0: fazer esta publicidade com o pai. Isso sim para mim é importante, porque é um momento que fica e é um momento de ligação com uma pessoa que lhe é muito próxima, e provavelmente o pai até fez, não sei, estou a falar, estou a supor, para o deixar até mais à vontade, porque se calhar se fosse com outra pessoa ele ficaria nervoso.
1: Não, e é bonito.
0: Portanto, é um bonito. Momento bonito.
1: Ele tem uma ligação muito próxima.
2: Fez 18 anos. Não vamos esquecer que este rapaz foi sempre um rapaz muito protegido pela Cristina e pelo
0: Exatamente.
2: Tiago. Sempre muito protegido, muito bem educado. Ele é, eu sei, eu conheço. Ele é muitíssimo bem educado. É um rapaz que merece tudo. Ele é muito respeitador da vida dos pais.
1: Muito
2: ele
1: bom
2: é
1: estudante.
2: Respeito, muito bom estudante. Este miúdo é... Eu acho que eles tiveram muita sorte. Tu...
1: É, eu queria passar aqui para a Silvia, porque, de facto, o Tiago e o António têm uma relação muito próxima. O Tiago passa muito tempo em casa do pai. O pai vive com uma senhora... Já há bastante tempo. Aliás, já passámos aqui fotografias do António
3: Sim.
1: com a sua companheira, até em férias. E o Tiago é muito ligado ao pai. O António e a Cristina conseguiram aqui um compromisso familiar muitíssimo, muitíssimo interessante.
3: Sim, eu acho que sim. Isto é uma mais-valia para ele, com certeza. Eu, pessoalmente, gostei imenso de ver o Tiago aqui neste vídeo. Porquê? Porque eu... praticamente nunca tinha visto o Tiago, o filho da Cristina Ferreira.
1: É,
3: portanto, a verdade é que eles protegeram tanto o filho que nós ficamos sempre, de certa forma, curiosos para saber qual é a carinha dele, qual é o jeito dele. Portanto, nunca foi publicado praticamente foto nenhuma. E, portanto, não, eu tenho um filho mais ou menos da mesma idade e sempre fiquei curiosa para saber quem é o filho da Cristina, quem é o filho da Cristina. E, portanto, não agora aparece, de repente, aos 18 anos, e acho que sim.
1: É,
3: se ele
1: sim.
3: quis, tem 18 anos, tem o direito dele de querer avançar com esta tal campanha e com esta projeção ou com esta visualização das pessoas, não é? E acho que tem esse direito de o fazer e concordo plenamente e fiquei super feliz de ver o filho da Cristina.
1: Que é importante aqui realçar a ligação pai-filho,
3: que é
1: a vontade do Tiago, que se afirma como eu tenho a minha vontade própria aos 18 anos, que é bonito,
2: claro,
1: não é?
2: Anos.
1: E do António, que não colhe nenhum benefício económico com isto, que nem sequer vende estes carros.
4: Eu acho que, para além disso tudo, é de enaltecer o gesto de gratidão para com o amigo.
3: Sem dúvida, o bom coração.
4: Que foi grato, isto é gratidão
2: contar,
4: pura, para mim é uma das maiores virtudes do ser
2: humano. Só para conheceres porque é que eu tenho
1: este E nós apreço. Também podemos ouvir ou vais contar só ao Rui?
2: Não, vou só contar ao Rui. Vocês lá em casa, depois
1: Ninguém ouve.
2: Mas olha, a Maia já não se recorda disto. Eu estava a apresentar uma ICM com a Maia e, entretanto, telefonam para a Maia e dizem: Maia, o Eduardo não vai apresentar porque acabou de ter um acidente. A Maia diz em direto que eu tinha tido um acidente, e tinha tido um acidente, uma carrinha. Vocês acreditam que este homem não me pergunta nada, este António Casinhas, chega à minha casa e diz: tens um carro lá embaixo, vais ficar o tempo que tu quiseres. Fiquei
1: disso.
2: O tempo que eu te... E nunca lhe paguei isto. António, mas eu quero pagar. Nunca. É uma gratidão que eu tenho com este homem, porque ele é assim para toda a gente. É o maior coração. Eu gosto imenso do António.
1: Também
2: e por isso eu estou sempre do lado do António.
1: Lembro-me bem disso e também gosto muito.
0: Mas ninguém está contra ele.
1: Pronto, não, ninguém está.
2: Não, também não disse que estava contra ele. Eu é que estou sempre do lado
1: dele. E o António também tem muito jeito. Devia entrar no filme do Marco. Entram tantos, o António também devia entrar. Daqui a pouco já vamos atualizar a lista de atores do filme de Nuno Marco, mas para já vamos falar dos Duques de Sussex. A reação dos Duques de Sussex, Harry e Meghan Markle, à carta do Rei Carlos III, não se fez esperar. Esta carta, para contextualizar, foi uma carta que o Rei Carlos III enviou a várias entidades do Reino Unido para esclarecer a posição, quais os atributos e qual o estatuto dos Duques de Sussex em Inglaterra, agora que voltaram. O Rei Carlos mandou esta carta foi depois difundida no país todo e nós ontem fizemos eco desta carta. E esta carta diz que eles não são membros ativos da família real, pertencem à família real, mas não são membros ativos da família real, são cidadãos comuns. E não representam o rei, nem representam a coroa. Bom, o que é que aconteceu? Hoje a equipa de comunicação de Harry e Meghan, portanto será alguém, Daniel, que é secretário deles e que trabalha com eles, fez saber que os duques ficaram surpreendidos por não terem sido informados antecipadamente da carta, que reafirma, como eu digo, que eles são membros não trabalhadores da família real e cidadãos comuns. A equipa do casal terá recebido o documento pouco antes deste ser divulgado, ao que li, 2 horas, sem tempo para que os duques de Sussex esclarecessem todas as questões

0: questões, todas as questões. Portanto, eles tinham de ter recebido a carta, esclarecer questões e só depois é que a carta saía. Ou seja, queriam intervir, ao que eu percebo, no conteúdo da carta, Daniel.
1: Sim. Eu não sei se eles queriam. Eu percebo as preocupações do Harry, e o timing do rei foi no sentido...

0: idade do casal voltar a receber segurança pessoal. Entretanto, que até recebem...
1: Está reservado aos membros... Pronto. Ativos
0: da realeza, e também e pertence a um órgão que é o RAVEC, que protege também figuras públicas, enfim, é uma coisa mais extensa. E o Harry já tinha há algum tempo, aliás isto foi a tribunal, mostrado o seu desagrado por ter sido retirado dessa lista de proteção. E ela alega que, apesar de não ser um membro ativo da realeza, continua a ser príncipe, porque é filho do rei, continua a ser um veterano de guerra, ou seja, continua a ser alvo de ameaças. E, nesta altura, os filhos voltam a estudar em Inglaterra.
1: Foi precipitado irem para a Inglaterra sem isso resolvido.
0: Voltam para a Inglaterra, os filhos vão voltar a estudar e, portanto, a preocupação dele é nesse sentido, até porque a segurança privada em Inglaterra não pode usar armas, não tem porte, não tem autorização de porte de armas e também não recebe o mesmo tipo de informação que recebe a inteligência.
1: Mas e tu achas que então
0: polícia.
1: O rei fez isto porquê?
0: O rei fez isso porque era a obrigação dele moral também e institucional de avisar a toda a gente que o filho, apesar de todas essas situações que expliquei, é um cidadão comum. E, portanto, eles
1: não
0: tomam
1: cabe,
0: a decisão que tiverem que ter para tomar, porém, ele tem o dever, como rei, de fazer
1: portanto,
0: essa informação.
1: Rui, hoje, esta decisão da reunião que hoje aconteceu pode levar a que a RNMAC passe a ter uma segurança paga pelo Estado inglês, pela coroa inglesa, mas não daquela verba específica do RAVEC.
2: Pode acontecer, eu acho que... E vai acontecer, terá que acontecer, eu acredito que isto seja o
0: caminho... Desculpa, só interromper,
2: mais...
0: eles não podem ter segurança paga pelo governo...
2: Não pelo governo,
0: não.
1: Não é pelo governo, é pelos órgãos... Então quem é que vai pagar?
0: Eles
1: quem? O R e a
2: Megan?
1: Mas ser uma segurança armada, é isso?
0: Eles não podem, aquilo que...
1: Então qual é a
0: não
1: conversa
0: podem
1: aqui,
0: fazer.
1: Afinal?
0: Eles não podem... Não sendo membros ativos da realeza, não podem ter proteção, a mesma proteção que têm membros
1: certo,
0: ativos
1: pronto.
0: Da família real.
1: Sim, então qual é a decisão aqui onde
0: não
1: falas?
0: Podem, aquilo que o Harry queria era pagar para terem seguranças com porte de arma, mas ele não pode, como cidadão comum, ele não pode fazer
1: então,
0: isso.
1: A decisão é que se vai tomar hoje que eu não percebi.
0: Temos que esperar.
1: Ah, pronto.
2: Mas eu acho que pode ir por aí.
1: Não sei, eu acho que o Harry tem muita razão, atenção, eu vou dizer isto e vou dizer isto convictamente, tem muita razão no sentido em que devia ter uma proteção.
3: Eu acho que era o
4: seu nome. Ele que apague. É porque ele tomou as atitudes todas até hoje.
1: O que eu acho precipitado é ele ter ido para a Inglaterra sem ter isso acautelado por causa dos filhos.
2: E também acho precipitado.
4: Deve estar à espera que a família real pague.
2: Comunicação oficial.
1: Porquê?
2: Por uma questão de ética também podiam...
1: Duas horas antes, que culpa é que o rei tem que ele tivesse num estúdio fechado a gravar uma coisa?
2: Aguardava um bocadinho e fazia a comunicação oficial.
1: Ah, com certeza, se o R estivesse a gravar até às 10 da noite,
0: assim,
1: não é assim?
0: Porque na altura em que o comunicado não é do pai.
4: Também não estás capaz.
0: É do rei.
1: É do rei, não é do pai, é do rei.
2: E o rei fala porquê? Porque é pressionado pela
1: comunicação
2: oficial.
1: Portanto, ele ontem foi a Tower Bridge Studio a fazer umas gravações que não sabem o que são. E esteve lá. Pronto, e esteve lá, parece incomunicável.
4: É para o filme
1: pronto.
4: Do Nuno Markle?
1: Não, foi, é para o filme do Nuno Markle também. Pronto, e portanto, foi duas horas em que tentaram contactar com ele, já a casa dele, o secretário dele, que já tinha a carta, mas não ia alterar nada, foi uma cortesia fornecerem-lhe a carta,
0: não
1: para a pessoa não ser
0: alterar,
1: apanhada de surpresa.
0: Não
1: ia alterar, porque não há nada
4: agora
1: para alterar.
4: O rei precisa de autorização para escrever uma carta.
1: Não é
4: uma autorização. Não,
2: não comunicado oficial saiu.
4: Esse comunicado é decidido pelo rei.
1: E foi.
2: Não foi.
1: Duas horas antes
2: foi
1: não
2: fortuito,
1: chega.
2: Foi um contacto infortuito, não conseguiram chegar a contacto direto com o rei.
1: Então, e se ele tivesse três dias fora de Inglaterra?
2: Mas, sim,
1: tinha
2: imagina,
1: o rei que esperar.
2: Ele está lá uma semana e o rei também aguardou
1: não,
2: até
1: porque
2: ontem
1: o rei,
2: para o fazer.
1: Porque o rei esteve realmente a ver que estava a receber muitas...
2: A pressão social.
1: Muitas perguntas e achou o momento oportuno para esclarecer. Agora, que o Harry e a Meghan continuam a fazer-se de vítimas, é o costume. Também não era de esperar outra coisa, mesmo que o rei tivesse mandado de véspera.
4: Tenho a impressão que tu, Rui Pedro... Estás muito feito com eles.
1: Quero ir trabalhar para eles lá para a Inglaterra.
2: Já vi alguns filmes.
1: Muito bem. O que sabemos então é que amanhã, Silvia, podemos ter uma decisão importante para este casal.
3: Sim, eles, eu acho que o foco deles essencial tem a ver com a proteção, uma vez que os filhos começaram agora a estudar, não é? Ou vão iniciar desde já os estudos. E eles, no fundo, a preocupação central é isto. Portanto, esta carta supostamente não veio acrescentar nada do que aquilo que já foi dito em 2020. Portanto, eles não ficaram nem chateados.
1: Mas eles já sabiam isso quando voltaram à Inglaterra.
3: Já

0: souber, eu acho que o que eles ficaram admirados ou surpreendidos pelo que eles estavam a dizer foi pela forma e pelo timing, é só por isso, não pelo conteúdo, porque o conteúdo eles já sabiam que era mais do mesmo de 2020.
1: Eu já tinha dito que não gostaria que o pai tivesse interferido numa decisão que tem a ver com a segurança deles. E, portanto, o rei fez questão de fazer isso agora, por causa desta reunião hoje, para dizer, é bom que se lembrem que eles são cidadãos comuns para todos os efeitos.
2: Exatamente, são cidadãos comuns para todos os efeitos, que não precisam de proteção. E isso eu aí é que eu não concordo.
0: O que eu acho, o que eu acho é que o Harry queria falar, ou em privado, não sei, com o pai, em relação a negociar este tipo de segurança de forma que
2: não tem nada para negociar.
0: Pois eu acho que
2: não há nada para negociar. Aqui há um acordo que o rei já disse que se mantém e ele sabia disso. O William também mantém aquele acordo, não quer uma proximidade com o irmão. O irmão, do meu ponto de vista, vai para a Inglaterra precipitadamente, porque ele quando vai já devia ter tudo acalculado. E depois é que levava os meninos. No fundo está a usar os meninos para, enfim. Não vamos por aí, amanhã vamos saber então a decisão inglesa sobre segurança ou não segurança e como é que isto tudo se vai desenrolar. Ora bem, e agora temos outras coisas para desenrolar, porque a Princesa Leonor, depois de 3 anos de formação militar, a Princesa Leonor, desculpa, eu devia ter acrescentado, futura Rainha de Espanha, tem agora 20 anos, iniciou na segunda-feira, dia 7, o curso superior em Ciências Políticas numa universidade em Espanha. Estamos a ver a chegada à Universidade Carlos III de Madrid. E Leonor foi, claro, recebida, como estão a ver, olhem a quantidade de pessoas que estavam ali para a ver. E ela foi acompanhada protocolarmente, não é? Há muito, muito cuidado, Duarte, com a educação dos futuros reis.
3: Sim, tem havido sempre aqui uma educação muito focada para esta mulher vir a ser rainha. Tem havido muito cuidado, os pais têm estado sempre muito a par da educação dela, e ela parece vir a ser uma rainha como deve ser.
2: Muito a sério,
3: muito a sério. É uma mulher que é dedicada, é uma mulher que começa a mostrar-se muito verdadeiramente ligado às causas espanholas. E acho que ela vai ser uma rainha, vai ser o orgulho da sua avó, isso não tenho a mínima dúvida.
2: Eu também acho que sim, da avó, da mãe, do pai, de toda a gente, porque eu lembro que a Constituição foi alterada para ela poder ser rainha, não é? Portanto, ela tem aqui também, enfim, um peso acrescido no futuro da monarquia espanhola. E vamos ver um vídeo especial que já estamos a ver. Este vídeo foi gravado por uma colega de Leonor, da Princesa Leonor, peço desculpa, da Princesa Leonor. É uma colega de nacionalidade brasileira que também estuda nesta universidade e ela diz, estou na mesma faculdade que a futura rainha de Espanha, não é? E este vídeo tornou-se viral no TikTok. Tem milhões de visualizações. O Léo conseguiu chegar à fala com a rapariga que fez este vídeo, o Léo Queira. Amanhã no Olá Bom Dia, com certeza, dará mais esclarecimentos. Mas uma das questões que o Léo lhe colocou foi se não era perturbador para eles, estudantes, a segurança, o aparato de segurança. E se vocês repararem, não se vê grande segurança por ali, mas está.
0: Exato.
2: Tem ali uma senhora ao lado, vestida de branco, é a segurança.
4: Tem ali um senhor também de chapéu.
2: E tem
4: branca.
2: Um senhor ali na esquina,
4: também.
2: É a segurança.
4: Também.
2: E nos outros vídeos iniciais também vimos algumas pessoas de branco com mais idade, vê-se mesmo a senhora a abrandar o passo para estar ao ritmo dela, enquanto o outro segurança cobre a retaguarda, está a olhar para o percurso atrás. São seguranças muito discretos e com pouco ar de seguranças, não é?
5: Sim.
2: Há outros, nos outros vídeos iniciais, estão todos vestidos de branco, até se calhar para a princesa os conseguir ver. Porque em situação de apuros, é muito importante que nós saibamos onde estão os seguranças. Os seguranças têm que saber onde nós estamos, mas nós também temos que saber. Eu, quando trabalhei no Manta Beach, um beach club que eu tive no Algarve, em Manta Rota, e que tinha, claro, uma equipa de seguranças. Em algumas situações em que havia algum descontrole na pista ou isso, eu tinha que olhar para o segurança E eu tinha que saber onde é que estava o segurança. E ele sabia também onde é que eu estava, não é? Portanto, este papel de seguranças é um papel, Duarte. Tu também trabalhaste com muitas seguranças. Este é um papel.
3: Eu próprio fui segurança.
2: Foste nada.
3: Eu fui segurança
2: eu,
3: de ti.
2: Eu mais segurança de ti que tu de mim. Vai lá, não vamos por aí. Mas de facto, a saúde é um trabalho muito importante, não é?
3: Então, isto é muito importante e às pessoas, eu tenho alguns amigos seguranças, e isto é um trabalho de muita nobreza, porque eles têm aquele foco e não podem desviar daquele foco, não. Porque tudo o que acontecer pode cair em cima deles. Mas isto com políticos, com cantores, com tudo, e é muito importante. Eu, por acaso, agora tenho um amigo que de vez em quando falo com ele, que ele foi do Cristiano Ronaldo, por acaso.
2: Sim, o Gonçalo.
3: É o Gonçalo. E agora deu uma entrevista, por acaso, noutra estação de televisão. E falo muito com ele. E ele agora, por exemplo, é a segurança de famílias que nós nem podemos saber quem são, nem nada.
2: Gonçalo, antes de ser segurança do Cristiano Ronaldo, foi segurança do Buda.
3: Que engraçado, de lá.
0: Eu acho que, por um lado, até nestas situações, eu consigo perceber a necessidade de ter seguranças à volta dela. Vamos lá ver, porque ela vai ser a futura rainha. Mas também, para ela, do ponto de vista psicológico, uma jovem estar sempre com três perseguidores... Eu sei que sim, mas mesmo assim, com a idade característica dela, estar numa faculdade e ter aquela sensação de liberdade e poder estar com os amigos à vontade, sentar sempre três pessoas a olharem para ela o que é que ela está a fazer, com quem é que está a falar, não deve ser fácil, mas isto é a minha parte já aqui a falar, a parte psicológica, claro. Que não deve ser muito fácil para ela. É muito interessante que esta jovem princesa teve 3 anos de... Formação militar.
2: Nós demos aqui o salto de paraquedas dela.
0: Eu acho
2: não
0: o
2: sei
0: máximo.
2: Se estavas cá nessa noite.
0: Sim, não estava, mas assisti. Posteriormente.
2: Não, ela é fantástica.
4: Para ela é absolutamente normal este tipo de segurança, isto é protocolar.
2: Eu acho isso.
4: É mais estranho para os colegas e para quem a envolve do que para ela própria, sem porque isto são protocolos e tem, isto é uma segurança leve, diferente daquela segurança noturna. A segurança noturna age quando há problemas.
0: É menos mal,
4: estes
0: mas mesmo
4: agem,
0: assim,
4: desde que saem com ela,
2: a segurança
4: e para evitar
2: noturna também, claro. Também age para evitar problemas.
4: A forma de ação é totalmente diferente.
1: Eu aqui destaco uma diferença em relação, por exemplo, a. Ao facto do príncipe George, por exemplo, que vai para Eton, para um colégio privado.
2: Só tem 13 anos.
1: Mas vai continuar lá. E aqui a princesa Leonor vai para uma das 6 universidades públicas de Madrid, que tem mais de 10 mil alunos, tem mais de 18 mil alunos. E, portanto, é natural que haja este alvoroço. Porque ela vai ter que lidar com o cidadão comum, é uma das formas mais
2: também
1: bonitas de reinar.
2: Também os cidadãos têm que lidar com ela.
1: E também têm que lidar com ela e, portanto, o treino começa exatamente aqui.
4: Mas ela habitou-nos a isso, ela veio a Portugal recentemente e foi
2: sim,
4: assim.
2: Não, a irmã.
0: De faculdade.
2: Ah, mas ela também esteve em Portugal, sim, mas quem estudou cá foi a irmã. O que eu acho é que muito brevemente teremos as coroas europeias muito bem entregues a William, a Leonor, e a outros, Jorge, naturalmente.
1: Esta pessoa que filmou foi uma pessoa da que estuda lá.
2: É uma. Neste caso, estávamos a ver outros vídeos institucionais.
1: Sim.
2: Neste caso, foi uma colega, uma cidadã brasileira, nacionalidade brasileira. E agora vamos falar finalmente Nuno Marco, que já foi aqui referido várias vezes, continua a anunciar diariamente o nome dos atores que integram o elenco do seu filme. Que já começaram os trabalhos, O Homem que Mordeu o Cão, o filme. Os trabalhos já começaram, como eu dizia, e nós temos acompanhado a divulgação deste elenco que promete entregar um grande resultado. E temos hoje que referir, já referimos a Daniela Melchior, portanto Daniela Melchior já não é uma surpresa. Uma surpresa é Kiki Zotti, que nós vemos ali na fotografia, Gabriela Barros é outra surpresa, a grande Gabriela Barros, Cândido Costa, Jéssica Ataíde e Diogo Amaral. No fundo, aqui estes últimos que estiveram com ele no Taskmaster.
4: Eu acho isto de uma estratégia super interessante e inteligente por parte do Nuno Marco. Primeiro, apostou na técnica e quem é oficialmente bom ator com provas dadas. Depois, está a apostar não só em bons atores também, mas pessoas que mexem com as redes sociais. Portanto, está a atingir diversos tipos de público. está a apanhar, está a ser um elenco super versátil que apanha diversos quadrantes da sociedade, até mesmo aqueles que são fortes nas redes sociais, porque acredito que a primeira divulgação venha por parte das redes sociais. Portanto, acho super interessante e inteligente a forma como ele está a conduzir este elenco.
2: Muito talentosos, com o Rui Melo a gerir o elenco, não é? Que também tem dado grandes provas na encenação, na direção de atores. Portanto, isto tudo está muito bom, está muito bom. Agora, o Kiko Isoto é uma estreia, não tem qualquer experiência cinematográfica,
4: mas
2: que eu saiba, mas tem um dom natural.
3: Já entrou neste do...
2: É isso, era aí mesmo que eu ia chegar, porque temos esse bocadinho. Portanto, o Kiko Isoto...
1: Santo António Casamenteiro de Lisboa.
2: Entrou no Santo António Casamenteiro de Lisboa, que estreia no dia 10, e que é, como sabem, do Ruben Alves, que fez a Gaiola Dourada, que eu já vi 7 ou 8 vezes, se calhar. E agora este não sei quantas vezes vou ver. E o Kiko Isoto entra, faz uma participação especial no Santo António Casamenteiro de Lisboa, e nós temos esse bocadinho para mostrar em que ele contracena com a Rita Blanco. Não é? Vamos ver um bocadinho.
5: Então, o que é que acha da minha ideia? Desta parceria com as suas joias?
6: Gosto. É assim uma vibe meio kitsch, não é? Mas é um pouco antiquado. Um casamento.
5: Acha? Ah, não. Mas é que as coisas agora vão mudar. Nós vamos finalmente ser queer friendly.
6: Queer friendly?
5: Certo.
6: Em 2026.
2: Vamos! Pronto, de facto ele não vai mal, para não, Daniel.
1: Não vai nada mal.
2: Nada mal.
1: Gostei de ver o Kiko.
2: Não, ele...
1: Mas eu acho que o personagem dele também foi escolhido muito à medida da personalidade dele. Uhum. E muitas vezes isso acontece quando as pessoas são convidadas para um projeto, para que não seja muito difícil. Constrói-se um personagem que tenha a ver com a sua própria personalidade, mas ele está muito bem, achei isto, pessoas um bocadinho já
0: eu estou me fez super rir imenso. Curiosa para esta mistura de pessoas, atores, não atores, com experiências,
2: mas estás a falar agora com o Santo António Casamento?
0: Não, não, estou a falar do filme, do Homem que Mordeu o Cão.
2: Esta aqui
0: confusão.
2: Não é no Homem que Mordeu
0: o Cão. Sim, eu sei, por isso é que eu estou curiosa para saber a mistura aqui do filme, que mistura uma data de pessoas que têm experiência sem experiência. Acho piada ele escolher várias personagens completamente diferenciadas. Vamos ver como é que isto vai correr.
2: Vamos ver, nós vamos acompanhar, porque já percebemos que isto todos os dias há uma novidade. Ao fim de semana não estamos cá, temos que depois, à segunda-feira,
1: eu não vos queria contar, mas eu também fui convidado para o Homem que Mordeu o Cão.
2: E aceitaste?
1: Não sei, porque estou a brincar apenas.
2: Vamos esperar.
1: É um sonho.
2: É um sonho, pronto, quem sabe. Bom... Quem vai concretizando sonhos é Rui Figueiredo. Não sei se era um sonho ser a imagem da campanha que vos vou mostrar, mas o nosso querido comentador Rui Figueiredo é a nova imagem da Davion. 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
2: 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Ora bem, nós já falámos aqui do filme Santo António Casamenteiro, vamos voltar a falar, mas antes disso, vamos mostrar-vos a capa da TV Guia de amanhã, porque amanhã é quarta-feira e é certinho. À quarta-feira a TV Guia está nas bancas, com o nosso presidente António José Seguro ali, a mostrar alguns segredos das suas férias. Nós também já mostramos aqui alguns. E tem outros assuntos de muito interesse.
1: Aliás, mostrámo-lo nas vindimas.
2: Hã?
1: Que aquelas fotos nas vindimas.
3: Agora estas fotografias são de Porto Covo.
2: Nós também já mostramos aqui, não só fotografias, como também vídeos de Porto Covo. Até vimos a primeira dama a tirar fotografias.
4: Exatamente.
2: Não é? A pessoas que se aproximavam do nosso presidente. E, portanto, temos aqui realmente uma TV Guia cheia de interesse, porque as pessoas interessam-se muitíssimo pelo nosso presidente, porque é um homem comum.
4: Sim,
2: é? Acho que o segredo dele é ser um homem comum.
1: É de fácil trato.
3: É um homem simples, que eu acho que chega facilmente ao povo e a todas as pessoas.
2: É.
3: E é isso que as pessoas apreciam nele.
2: É, acho que sim. A primeira-dama também é descontraída. Bom, e estava eu a dizer que falámos aqui do Santo António Casamenteiro de Lisboa, que estreia no dia 10, e um dos temas... Não é um dos temas. Ó, Daniel, explica lá isto.
1: O tema oficial do filme é cantado pela Sara Correia, que se chama É Lisboa.
2: É Ver Lisboa.
1: É Ver Lisboa.
2: É Ver Lisboa. E ver Lisboa.
1: E quando eu ouvi esta música, eu sou muito fã dela, obviamente, sempre o disse. E quando ouvi, fiquei abismado, disse: bem, o que é possível esta mulher cantar ainda melhor? E por isso é que sugeri que passássemos aqui o tema. O tema no filme é uma marcha, mas depois há
2: acompanhada por marcha.
1: E depois há um vídeo que começa a capela, mas depois vem com guitarra portuguesa.
2: É o caso deste que vamos ver.
1: É o caso do que vamos ver. E eu não sei se quem está a tocar não é o Jorge
2: Diogo
1: Fernando.
2: Clemente.
1: É o Diogo Clemente,
2: ele
1: não é?
2: Ele é capaz de ser o Diogo Clemente.
4: Já está. E ser Lisboa.
2: Exatamente. E é muito curioso.
1: Obrigado.
2: Que a Sara Correia canta fantasticamente, mas já passou do ar por uma intervenção às cordas vocais.
3: Feita
2: pela doutora Clara Capucho.
3: Eu recordo disso, a doutora Clara Capucho, que é uma médica otorrinolaringologista, que é das melhores que existe, que ela operou o Whitney Houston, operou também a Eunice Munhoz, e fez aqui uma intervenção na Sara Correia e ela ficou fantástica. Mas esta mulher é uma das mulheres mais promissoras que nós temos em Portugal.
2: Sem dúvida
3: nenhuma. A Sara Correia é fantástica.
2: Então vamos ouvir E Ser Lisboa, não na versão que aparece no filme, mas numa versão à maneira da Sara Correia. Vamos ouvir.
7: E ser Lisboa, cantar a nossa gente, a nossa vida,

0: Até arrepia. Até o videoclipe é bonito na sua simplicidade.
1: Isto para mim é... Não há palavras para a capacidade desta artista que merece tudo e mais alguma coisa. A voz dela arrepia.
0: É uma coisa e que quem a acompanhava?
1: A acompanhar é o Ângelo Freire.
0: Ângelo Freire. Portanto, reparem que às vezes as coisas simples são as mais bonitas. Tudo isto a antever um grande filme que se vê no dia 10, Santo António Casamenteiro de Lisboa. Mas nós, que já a seguir vamos ceder passo às notícias CM apresentadas hoje por Débora Carvalho, estivemos à espera deste dia em que tínhamos a Débora Carvalho a seguir a nós. Porquê? Porque a Débora Carvalho e o Nuno Sousa Moreira vão ser pais. A nossa querida pivô de informação foi assim que escolheram dar a notícia, breaking news, porque Nuno está na CNN, alerta CM aqui pela nossa Débora Carvalho, vão ser pais de uma menina. Estão muito felizes e nós também estamos muito felizes por eles. E, portanto, queríamos fazer este miminho à nossa Débora, porque é uma colega que nos acompanha desde sempre, que está aqui muitas vezes a seguir à Noite das Estrelas, e nós aqui, digam o que disserem, trabalhamos em equipa e em família. E os nossos, que já foram nossos, continuam a ser nossos também, na memória que temos do tempo que passámos juntos. Parabéns, Débora, parabéns, Nuno, e venha mais uma menina para estar connosco. Essa é que é, queremos todos. O Duarte Ciopa adivinhou. Pois a Débora estava grávida. Como é que foi, pois Duarte? Foi.
2: Não adivinhei bem. Eu acabei o programa, a Débora estava a começar o jornal e eu, qualquer coisa, disse: estás mais bonita, de certeza que estás grávida, mas nunca me passou isso pela cabeça. Mas foi evidente, a Débora não podia dizer a ninguém, porque quem tinha primeiro que saber era o nosso diretor-geral editorial, o Carlos Rodrigues, e então disse: não, Duarte.
0: E esperou que ele viesse de férias.
2: E quando ele chegou de férias, disse ao Carlos Rodrigues, imediatamente eu falei com a Débora e falei com o Nuno, que está na CNN, dei-lhe os parabéns, fiquei muito feliz. E pronto, sou a nova Maia aqui da CMTV.
0: Pois é, acertas muitíssimo nestas previsões.
2: Mas uma
0: brincadeira bem sucedida. Portanto, muito obrigada por ter estado connosco, pois é um gosto tê-lo aqui, faz parte também da nossa família. Se estiver grávida, diga, que nós também mandamos aqui os parabéns. Ou uma fotografia.
2: Uma fotografia que eu digo logo se está grávida ou não.
0: Exatamente. Amanhã estamos de volta. Fico com a Débora Carvalho e com as notícias CM. Hoje que é uma apresentação dupla. A Débora já não está sozinha a apresentar. É uma dupla na informação. Muitíssimo obrigada. Até amanhã.
3: Assim, o simultâneo CMTV Correio da Manhã Rádio. Precisamente com esta novidade, na Noite das Estrelas com a Maia. Ainda para aquilo que vem aí, boa música, mas não só na Correio da Manhã Rádio.
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3: A edição para esta noitada continua. Daqui a pouco, para conversar consigo acerca desta quarta-feira.

0: Assim, a 20 minutos das 2 da manhã, noitada esta longuíssima já, mas seja como for, impecável. É sempre um prazer estar deste lado. Na sessão para esta noite de terça, já a madrugada de quarta-feira. A edição comigo, Arthur Jorge, também na companhia da jornalista Leonor Ferraz. Amanhã é o destaque para acompanhar no futebol em direto, o relato simultâneo CMTV Correio da Manhã Rádio dos Jogos Sporting Galatasaray e também do Moreirense Benfica. Amanhã é dia de nuvens um pouco por todo o país. Grande Lisboa espera céu pouco nublado pela manhã, mas com tendência para se tornar muito nublado a partir da tarde. Grande Porto com céu geralmente muito nublado e a previsão de períodos de chuva. Neste dia 9, Lisboa fica na espera de 27 graus de máxima, o Porto de 24. Setúbal conta com 29 graus, Braga 28. Faro conta com uma máxima de 31 graus. É a previsão do IPMA para esta quarta-feira, 9 de setembro. Para já ficar mais ou menos orientado para o que aí vem. Sempre um gosto, Grande Lisboa 90.4, Grande Porto em 94.8, CM Rádio.pt, na volta do mundo. Às 6:30 da manhã, o arranque de novo dia na Correio da Manhã Rádio com o Carimbo. Bom dia. Fique bem.
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Seja bem-vindo, é o arranque de mais um Aurora na Correio da Manhã Rádio. Eu sou Ana Pinto, fico deste lado até às 6:30 da manhã com boa música. Ouvimos a Mónica Teutónio, Se Me Vens Salvar, num dueto com Latte. Fique connosco, seguimos com um dos grandes sucessos dos In Excess, Never Tears Apart.

0: Hurt Years Apart, um dos temas mais emblemáticos dos australianos In Excess. Estávamos em 1987. Muito bom dia, uma ótima quarta-feira. Já a seguir temos músicas da nossa vida. O convidado de hoje é o conhecido jornalista José Carlos Castro.
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2: Olá, eu sou o José Carlos Castro. Pediram-me para escolher duas músicas que sejam músicas da minha vida. Eu tenho muitas, e então não é fácil, é difícil. E então, para mim é mais fácil escolher a primeira música, o primeiro disco que eu comprei. Para além dos do Reader's Digest, que os meus pais compravam, não é? Que eram coisas dos anos 50 e tal. E então eu juntei algum dinheiro, das semanadas que a minha mãe me dava, e comprei o primeiro single, bem, que eu ouvi imensas vezes, pois só tinha um, portanto ouvia repetidamente aquele disco dos Police, que é o I Can't Stand Losing You, que tinha uma capa muito interessante. A capa do disco era uma obra de arte, como se usava à época, nos anos 80, isto foi no começo dos anos 80, e então eu acho que esse disco acaba por ser um disco da minha vida, porque eu só tinha um, eu escolhi, tive que ser criterioso, porque ponho outra vez, ainda para mais um single, né? 45 rotações, ponho outra vez, e acabou por me marcar, tipo, outros amigos compravam outras coisas. Naquela altura, nos anos 80, nós éramos muito variados nas escolhas de discos, né? Podíamos ouvir os Police e outra coisa completamente diferente e comprar o disco. Portanto, não havia um eu só ouço isto, ou só ouço este género, ou só ouço. E portanto, este foi o meu primeiro disco e o próximo é totalmente diferente. Vamos ouvir este.

Este foi o meu primeiro disco, os Police Against Illusion, que tem um movimento, o disco, não é? Depois aconteceu que havia muita produção musical naquele começo dos anos 80, de todos os estilos. Estava o punk estava a terminar, mas surgiam coisas sobreviventes do punk, os Clash, por exemplo, que vêm do punk. Aparecia o reggae branco, chamava-se o reggae branco, o Jimmy Forte, etc. Aparecia as coisas mais incríveis e muito variadas, tipo. E então os gostos musicais eram tão variados que eu, se dissesse os primeiros 20 discos que eu comprei, não tem nada a ver uma coisa com outra, mas não tem mesmo. E então havia na altura, e esse foi o meu segundo disco, embora fosse um LP, aproveitou o tal que tínhamos a reforçar, e deu para comprar um LP. E então havia uma galeria, chamava-se, não havia centros comerciais naquela altura, havia o Brasília no Porto, em Lisboa, nem fazia ideia o que é que haveria, mas chamava-se galerias, quer dizer, tinha as lojas de um lado e do outro, e aquilo dava-se a

volta, acabou. Ou então davas outra vez a volta. E lá em Espinho, essas Espinho, havia uma loja de discos que se chamava Charanga, de um amigo meu. E ele punha as colunas, umas colunas gigantes cá fora, a tocar músicas que ele punha dentro da loja, de vinis que tinham chegado, músicas que tinham chegado. E eu fazia aquela volta dos pobres, digamos assim. Tomava café, depois passávamos ali, via discos e tal, mas aquele dia até passei. E de repente começou a tocar uma coisa que me fez andar para trás. Eu parei, já estava na porta de saída, aquilo era pequenino, e eu ouvi aquilo. O que é isso? Voltei para trás. E era o Off the Wall de Michael Jackson. Aquele baixo, o vibe daquilo tudo, o groove que aquilo também tem, funk, a mistura daquilo tudo, tocou-me bastante. Eu fiquei fã do Michael Jackson nesse momento. Acompanhei a carreira, embora fosse a carreira evoluiu de várias formas, mas é um disco marcante, porque o disco, que era uma coisa que nós procurávamos na altura, era, como tínhamos pouco dinheiro, tipo, comprar um disco que fosse todo bom. Não comprávamos um disco que gostava só de uma música ou duas, não. Tinha que, se o disco fosse todo bom, era um target, era o teu alvo. E eu acho que o Off the Ball é um disco todo bom, é uma obra incrível do Michael Jackson.

0: Estas são as duas das muitas músicas da minha vida. Eu sou o José Carlos Castro, continuo com o Correio da Manhã Rádio. Até à próxima, trago mais 100.
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2: Aqui ficou mais uma edição do Músicas da Nossa Vida. O convidado foi o jornalista José Carlos Castro, que nos revelou alguns dos temas que fazem parte da sua playlist. Bom dia, seguimos em português.

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1: Uma ótima madrugada de quarta-feira. Deixe-se ficar desse lado comigo, Ana Pinto, até às 6:30 da manhã e mais uma edição do Aurora. Vamos agora olhar o estado do tempo para hoje. Conto com períodos de céu muito nublado durante a manhã, isto em Lisboa e no Porto. Vento fraco a moderado, por vezes forte junto à faixa costeira. Lisboa chega aos 27 graus de temperatura máxima, o Porto 24 graus. Portanto, temos assim um dia um pouco mais fresquinho. Para já, Rag & Bone Man, Human.

hora, este é um clássico dos anos 80 que é impossível ouvir sentado. Footloose, Kenny Loggins, na Correio da Manhã Rádio. Hoje é quarta-feira e por isso temos Portugal insólito e misterioso com a Vanessa Fidalgo. No Aqui Entre Nós, ela vai estar à conversa com a Lara Afonso depois das 3 da tarde, a não perder. 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

0: isto toca.
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3: Óbvio, está ligado para o jardim zoológico.
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0: The Captain of Her Heart, uma bela recordação dos suíços Double. Estávamos em 1985. Daqui a pouco, na Correio da Manhã Rádio, temos mais uma história para conferir do jornalista Vítor Figueiredo.
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0: É para ouvir depois de Would I Lie To You, um dos grandes sucessos dos norte-americanos Charles and Eddie.

0: dos maiores sucessos da curta carreira da dupla Charles and Eddie. Muito bom dia, para já ficamos com mais uma história do Vítor Figueiredo. Fico para ouvir Há Vidas Assim.
1: 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Raras são as famílias onde não há uma discussão entre casais. Ou porque a tampa da sanita ficou aberta, ou porque cada um quer o controle do controle remoto da TV, ou porque as tarefas domésticas não são divididas de forma igualitária. Claro que, infelizmente, há dramas piores, mas não é desses que venho aqui falar. Se entre nós, humanos, algumas discussões acabam em gritaria e outras de forma bem pior, então faríamos melhor em aprender com os macacos bonobos. São uns macacos que vivem ali na selva do Congo, primos quase diretos do ser humano, mas descobriram o segredo para a paz mundial. Em vez de andarem no insulto e na violência, dois machos, por exemplo, começam a rosnar por causa de um cacho de bananas maduras. O clima aquece, mostram os dentes. Pronto, vai dar molho, pensamos. Mas nada disso. No segundo a seguir, olham um para o outro, dão um abraço e começam a fazer ali um roça-roça rápido. Dois minutos depois, a tesão subiu, a tensão sumiu. Estão os dois nas calmas e a dividir as bananas como se fossem melhores amigos de infância. Lá na comunidade deles, manda quem pode. E quem pode são as fêmeas. Elas juntam-se em gangues para meter os machos na linha, se eles se esticarem. Mas, no geral, o lema daquela malta é mesmo Make Love Not War. Faz o amor, não faças a guerra. Há contacto romântico entre machos com machos, fêmeas com fêmeas, fêmeas com machos, novos com velhos, vale tudo. É uma festa pegada. Usam o sexo para pedir desculpa, para dizer olá, para festejar. Quando encontram comida, no fundo, os bonobos perceberam que a vida é curta demais para andar à pancada. Enquanto nós, humanos, inventamos guerras por tudo e por nada, eles resolvem os problemas da forma mais natural e relaxada do mundo. Alô? Nações Unidas? Agora, quando o Guterres sair, proponho um bonobo para a secretária-geral e as fêmeas de capacete azul. Sai uma paz mundial bem passada, pode ser?
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0: O dia está só agora a começar, o sol está quase a nascer. Tenha um excelente dia de trabalho, bom descanso, se for o seu caso, boa viagem. Já tomou o pequeno almoço? Então, olhe, tome um belo pequeno almoço, vista um casaquinho que está fresco e venha daí. Vamos começar bem o dia, recordamos agora os Alphaville, Big in Japan.

momento nostálgico no escuro da madrugada com este tema dos Alphaville. Tenha uma excelente quarta-feira. Sabia que hoje é o dia da grávida? E é disso mesmo que vou falar no check-up das grávidas. Vou falar dos cuidados e dos riscos que uma gravidez tem quando faz muito calor, que não é o caso de hoje, mas já vivemos assim dias bastante quentes, por isso todo o cuidado é pouco. Para já seguimos com uma bela recordação de Alison Moyet.

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1: Hoje é o dia da grávida, por isso neste check-up vamos falar da gravidez nas estações de calor. Durante a gravidez, o organismo faz o maior esforço cardiovascular e metabólico e existe também uma maior tendência para a desidratação, o que pode dificultar a capacidade de dissipar calor. Tonturas, dores de cabeça, quebras de tensão, desmaios e exaustão pelo calor são alguns dos sinais a terem atenção. Nos casos mais graves, pode ocorrer golpe de calor. Há, no entanto, um ponto importante que muitas vezes fica de fora quando se fala deste tema, sobretudo no primeiro trimestre. A preocupação não deve centrar-se apenas na desidratação, mas também na hipertermia. Elevações importantes e prolongadas da temperatura corporal materna numa fase muito precoce de gravidez têm sido associadas a um pequeno aumento do risco de algumas malformações, nomeadamente defeitos do tubo neural. É por esse motivo que situações capazes de elevar significativamente a temperatura corporal, como saunas, jacuzzis muito quentes ou exercício intenso em ambientes de muito calor e umidade, devem ser evitadas. A exposição a temperaturas elevadas tem também sido associada a baixo peso ao nascer, natimortalidade e algumas complicações maternas. Importa, contudo, sublinhar que se trata de associações observadas a nível populacional e que um dia de calor não significa por si só que uma grávida vá ter uma complicação. A própria OMS tem vindo a alertar para o calor extremo, enquanto ameaça crescente à saúde pública identifica as grávidas entre os grupos particularmente vulneráveis. Em Portugal, a DGS inclui igualmente as grávidas entre as populações que exigem maior atenção durante períodos de temperaturas elevadas. Na gravidez, não é o calor exterior que chega diretamente ao bebé. O problema começa quando o organismo da mãe deixa de conseguir controlar adequadamente a sua temperatura e hidratação. Neste dia da grávida, é uma oportunidade para lembrar que a gravidez exige alguns cuidados acrescidos, sobretudo nos dias de maior calor. Fica uma regra muito simples: água, sombra, roupa leve e atenção aos sinais do corpo.
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E vamos lá começar bem esta quarta-feira. Recordo que o Picadeiro Fest arranca hoje no São Luís Teatro Municipal e fica até 13 de setembro. O festival mistura jazz contemporâneo com a música experimental, a guitarra instrumental e a música tradicional. O cartaz conta com 8 concertos que decorrem no Largo do Picadeiro, na Sala Bernardo Sassetti e na Sala Mário Viegas, e tem entrada livre. Hoje, às 5h30 da tarde, vai poder ouvir as Batucadeiras das Olaias no Largo do Picadeiro. Portanto, a não perder, fica aqui a sugestão. E agora os Coldplay na Correio da Manhã Rádio.

Paradise, um dos muitos sucessos dos Coldplay. Se está na cidade do Porto, não é o paraíso, mas é quase. E há fado no mercado com a fadista Mia Morgado. A partir das 8 da noite, o fado sai das tradicionais casas de fado e instala-se na zona dos restaurantes do mercado, entre mesas, petiscos, visitantes e toda aquela atmosfera muito própria do bolhão. Portanto, a entrada é gratuita, é aproveitada.

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1: Reta final de mais um Aurora. Está na hora de dar lugar ao Júlio Heitor, ao Filipe Galamba e ao Luís Silva para mais um Bom Dia. Eu regresso amanhã, fica então combinado à mesma hora. Para já despeço-me com Selena Gomez e Dua Lipa. Bom dia, tenha uma excelente quarta.

0: Easy on me, Selena Gomez e Dua Lipa. Belo balanço para um belo acordar. O que é que está aqui a faltar agora? Deixa-me pensar. Ah, ficar bem informado. É assim que vamos para as primeiras notícias do dia, no arranque de um novo dia de trabalho. Contigo, Jéssica Oliveira. Bom dia, Jéssica. Bem-vinda.
1: Muito bom dia. Extra nas pensões e baixa no IRS é a manchete do Correio da Manhã desta quarta-feira. Ontem o Parlamento debateu e votou a moção de censura do Chega ao Governo. O Primeiro-Ministro anunciou duas medidas: a atribuição de um suplemento extraordinário para os pensionistas que recebem até 1.611 euros e um alívio fiscal até ao sexto escalão do IRS.
2: Atribuir um suplemento extraordinário aos pensionistas de forma progressiva até 1.611,13 euros, que representa um valor de cerca de 400 milhões de euros que será pago conjuntamente com a pensão de dezembro. A segunda, para apoiar a classe média, uma redução do IRS até ao sexto escalão no valor de 400 milhões de euros. Esta descida abrange na prática todos os contribuintes de IRS, mesmo aqueles que estão acima no escalão de rendimentos, dada a progressividade do imposto.
1: Medidas que vão ser aprovadas esta quinta-feira em reunião do Conselho de Ministros. Sem surpresas, a moção de censura do Chega ao Governo foi rejeitada, com a abstenção do PS esta terça-feira. Apenas o partido de André Ventura votou a favor da iniciativa contra a manutenção de Luís Neves no Governo. Depois do anúncio dos resultados da votação da moção de censura, os deputados do Chega contestaram, o que levou à intervenção do Presidente da Assembleia da República, José Pedro Aguiar Braga.
3: Senhores deputados, já há muito tempo que não tínhamos um número e, portanto, tinha que acontecer. Isso não dignifica o Parlamento. Senhor deputado.
1: São as advertências do Presidente da Assembleia da República aos deputados do Chega na sequência do chumbo da moção de censura. Ainda antes da votação, no encerramento do debate, André Ventura deixou um recado aos partidos.
4: Aqueles que hoje votarem contra esta moção de censura tornar-se-ão cúmplices deste governo e tornar-se-ão muletas deste governo. O governo teve 3 horas e o Primeiro-Ministro teve 3 horas para responder ao que se passava com Luís Neves. Depois de ter dito, anteontem, que responderia hoje aos legítimos representantes da vontade do povo português, todas as perguntas foram colocadas. Todas as que tinham que ser colocadas foram colocadas, sem cedência, sem complacência e sem medo. Tocámos onde tínhamos que tocar. Mostrámos que não tínhamos medo de fazer perguntas difíceis no Parlamento, por uma razão também. Porque eu tenho a certeza que lá fora os portugueses também as fazem. E porque tenho a certeza que esses 60% ou 70% ou 80% querem que Luís Neves saia.
1: André Ventura, no encerramento do debate da moção de censura apresentada pelo Chega, que terminou com o chumbo da iniciativa. Na noite desta terça-feira, em entrevista à CMTV, o secretário-geral do PS justificou a abstenção do partido. José Luís Carneiro defendeu que os socialistas quiseram evitar uma crise política sem deixar de responsabilizar o governo.
5: Esta moção de censura, ela visava criar uma crise política. O PS não contribui para uma crise política porque, bem sabemos que não é isso que os portugueses querem. É o único voto que respeita dois princípios fundamentais. Primeiro, o princípio da estabilidade política. Nesta fase, a estabilidade não é naturalmente um cheque em branco. A estabilidade deve servir para responder às pessoas. Se nós votássemos contra, significaria que nós estávamos a dar respaldo às políticas do governo.
6: E o
5: governo
6: estamos?
5: Não estamos, por uma razão muito simples, porque nós fizemos desta moção de censura uma censura e uma crítica forte ao governo. Ou seja, nós fizemos questão de demonstrar que o governo está a falhar em todas as áreas.
1: José Luís Carneiro, em entrevista à CMTV, depois da moção de censura do Chega ao governo ter sido rejeitada com a abstenção do PS. E esta terça-feira também, mas da parte da manhã, o ministro da Administração Interna foi ouvido no Parlamento sobre as polémicas que o envolvem. Numa audição regimental que durou cerca de 4 horas e meia, Luís Neves admitiu alguns erros, mas disse estar absolutamente confortável e voltou a recusar a demitir-se.
7: Quando é que vou embora? Quando o governo terminar ou quando o seu primeiro-ministro entender? Comece pela sua última intervenção. Não, claro que não. não vou pôr lugar à disposição. Aguardemos com serenidade, que é como eu aguardo, e totalmente otimista, absolutamente tranquilo, com o desfecho de todas as investigações, todas as averiguações, tudo aquilo que foi aberto e que é de todos conhecidos.
1: Luís Neves na Comissão de Assuntos Constitucionais em dia de debate e votação da moção de censura, tema também em destaque no Correio da Manhã esta quarta-feira. E a terminar lá por fora, os Estados Unidos atacaram esta terça-feira vários petroleiros iranianos perto da ilha de Karg, no Estreito de Hormuz, de acordo com dois responsáveis norte-americanos citados pela CNN. De acordo com um dos oficiais citados, as forças norte-americanas atacaram os petroleiros ligados à Guarda Revolucionária Islâmica em resposta a tentativas de ataque com mísseis contra um navio de guerra da Marinha dos Estados Unidos. E por causa do conflito no Médio Oriente, o preço do gás natural na Europa atingiu máximos de 3 anos. Segundo a agência de notícias EFE, o preço do gás natural, de referência na Europa, subiu esta terça-feira.

0: feira mais de 4% e superou os 76 euros por megawatt-hora. Para encontrar preço acima dos níveis atuais é preciso recuar a janeiro de 2023, quando chegou a atingir os 88 euros por megawatt-hora. A agência EF refere ainda que o gás valorizou-se mais de 140% na Europa desde o início do conflito entre os Estados Unidos e o Irão no final de fevereiro.
1: Muito bem, Jéssica Oliveira, com as primeiras notícias do dia, síntese informativa aqui das 6:30. Por esta hora também temos sempre encontro com o Luís Silva para darmos uma primeira espreitadela no que diz respeito ao trânsito. É só calçar as sapatilhas e lá vai o homem.
2: Claro, então, bom dia. Bom dia,
1: amigo.
2: Com sapatilhas ou sem patilhas, sempre em bicos de pesca, é para não acordar o trânsito ainda.
1: Com sapatilhas e sem patilhas?
2: Sem, ou com elas ou sem elas.
1: Okay.
2: Biquinhos de pés para não acordar,
1: para não acordar o trânsito. Para não
2: ainda
1: acordar
2: está bastante calmo.
1: É bem visto.
2: Exatamente. E o cenário esse é bastante positivo, pelo menos na área da Grande Lisboa. Não temos informação de acidentes ou avarias e, por esse motivo, o trânsito está a rodar sem qualquer demora nas ligações a Lisboa. Há apenas aqui uma única situação, que já é normal a esta hora, que é precisamente na A2 para a ponte 25 de Abril. O trânsito já apresenta alguma intensidade na subida para a ponte do Pargal, mas para já não existe ainda qualquer demora. No Porto, o cenário é semelhante em todos os principais acessos, portanto, nada a registar. No entanto, fica aqui uma chamada de atenção para a A3, no sentido norte-sul, ou seja, de Valença para o Porto. A saída para Santo Tirso tem tido o trânsito cortado esta madrugada para trabalhos. Portanto, atenção que a previsão da conclusão desses trabalhos é para às 7 da manhã. É bem possível que já tenham até sido levantados, mas desde já fica este alerta. Também tenho aqui informação mais para o sul do país, para a A26, no sentido Sines-Grândola. Há um caminhão avariado a ocupar parte da via ao quilómetro 4, portanto recomenda-se prudência. A informação final vai precisamente para o Algarve, atenção à A25, na zona de Talhadas, ao quilómetro 24, há informação de acidente, portanto é outra situação que requer bastante prudência.
1: Sim, senhora, uma primeira volta com o Luís Silva, para que não se perca a caminho de mais um dia de trabalho, não se perca por maus caminhos, entenda-se. Se, entretanto, tiver qualquer informação de trânsito, pode enviar mensagem gravada, basicamente a dizer: epá, Luís, passa-se aqui isto, na VCI passa-se aqui isto, na segunda circular ou em qualquer outra paragem, o número de WhatsApp é este.
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1: Tem um sorriso fácil, Luís, mas é claro que perante estas mensagens que vão chegando, o Luís fica, vai mostrando o dentinho e fica satisfeito, não é, Luís?
2: Todos ficamos satisfeitos, é a interação entre todos os ouvintes e as informações que são bastante úteis, é isso que pretendemos.
1: Maravilhoso.
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1: E hoje já aqui ouvimos a Jéssica Oliveira, ela que nos acompanha também na síntese informativa, para que nada lhe falte neste acordar por cá. Os presentes do costume, Luís Silva, nosso homem do trânsito, Filipe Galamba, a preparar um grande jornal das 7, lindo de morrer, ok? E as músicas são aquelas que fazem parte da sua vida, que adora cantarolar. É sempre a dançar devagarinho, ok? A sair do banho, cuidado aí para não escorregar. Bárbara Bandeira, Evandro.

0: se arrancasse o dia, é porque o dia de trabalho vai ser maravilhoso, acredite. Estas músicas inspiram-nos. Vamos às compras no instante, vamos embora e é claro que adiante ainda damos uma espreitadela no tempo. Hoje não chove.
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0: As máximas que vamos ter para o dia de hoje, 24 graus a máxima esperada para o Porto, não chove no Porto, que bom! 26 para Lisboa, 31 graus a máxima esperada para Faro, temperaturas elevadas ainda no Alentejo, 31 graus para Évora, 30 para Beja. O dia que vai ter algumas nuvens, mas não há sinal de chuva, não há pingos.
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para batermos o pezinho, estalarmos os dedos e abanarmos a cabeça. Devagarinho. Só ficamos tontos logo pela manhã. Daqui a pouco vamos ter aí a melhor informação. Tudo pronto para o grande jornal das 7 da manhã, ligado aqui cada vez mais à Correio da Manhã Rádio. Muito, muito obrigado. Hot in the City vai aquecer o dia de hoje, mas QB está quase primaveril, ou pelo menos com um pezinho quase entrada no outono, está quase, quase a chegar. Bom dia!

0: Muito bom dia, está com o Correio da Manhã Rádio. Estamos a 7 minutos das 7 da manhã, bonita hora. Temperaturas atuais, Faro 22, Porto 17, Lisboa 19. Melhor primeiro, este é o grande jornal das 7, a edição é de Filipe Galama. Bom dia, Filipe.
1: Bom dia, Júlio. Um suplemento extraordinário para pensionistas e uma descida do IRS são as principais medidas anunciadas por Montenegro. É a resposta do Primeiro-Ministro à moção de censura do Chega. As medidas vão custar cerca de 800 milhões de euros e devem ser aprovadas no Conselho de Ministros. Inês Campana.
2: As duas medidas vão abranger mais de 2 milhões de pensionistas e 2 milhões de agregados familiares e deverão ser aprovadas na reunião do Conselho de Ministros da próxima semana. No caso do IRS, a redução seria retroativa a janeiro e vai sentir-se nas retenções na fonte de novembro e dezembro.
1: O suplemento extraordinário abrange pensionistas que recebem até pouco mais de 1.600 euros. Será pago com a pensão de dezembro e poderá ser de 200, 150 ou 100 euros, consoante os rendimentos. A moção de censura foi rejeitada esta terça-feira. Só o Chega votou a favor, enquanto o PS se absteve. Após o anúncio do resultado, os deputados do Chega contestaram, o que levou à intervenção do Presidente da Assembleia da República. Antes da votação, no encerramento do debate, André Ventura deixou um recado aos partidos.
3: Aqueles que hoje votarem contra esta moção de censura, tornar-se-ão cúmplices deste governo e tornar-se-ão muletas deste governo. Todas as perguntas foram colocadas. Todas as que tinham que ser colocadas foram colocadas sem cedência, sem complacência e sem medo. Tocámos onde tínhamos que tocar. Mostramos que não tínhamos medo de fazer perguntas difíceis no Parlamento por uma razão também. Porque eu tenho a certeza que lá fora os portugueses também as fazem. E porque tenho a certeza que esses 60% ou 70% ou 80% querem que Luís Neves saia.
1: Na CMTV, o secretário-geral do PS, José Luís Carneiro, justificou a abstenção do partido, disse que os socialistas quiseram evitar uma crise política sem deixar de responsabilizar o governo.
4: O PS não contribui para uma crise política porque bem sabemos que não é isso que os portugueses querem. É o único voto que respeita dois princípios fundamentais. Primeiro, o princípio da estabilidade política. Nesta fase, a estabilidade não é naturalmente um cheque em branco. A estabilidade deve servir para responder às pessoas. Se nós votássemos contra, significaria que nós estávamos a dar respaldo às políticas do governo.
5: E o governo,
4: não estamos, por uma razão muito simples, porque nós fizemos desta moção de censura uma censura e uma crítica forte ao governo. Ou seja, nós fizemos questão de demonstrar que o governo está a falhar em todas as áreas.
1: O ministro adjunto e da Reforma do Estado esteve esta terça-feira no NAU. Gonçalo Matias classificou a moção de censura apresentada pelo Chega como uma manobra política.
6: Foi usar um instrumento que não era adequado para aquilo que pretendia fazer. Portanto, é claramente uma manobra política, mais uma vez, para distrair as atenções daquilo que realmente importa. E aquilo que realmente importa é resolver os problemas das pessoas.
1: E o primeiro-ministro respondeu à moção de censura apresentada pelo Chega com bónus nas pensões e baixa no IRS. A notícia faz hoje manchete do Correio da Manhã. Esta terça-feira, o ministro da Administração Interna foi ouvido no Parlamento sobre as polémicas que o envolvem. Luís Neves admitiu alguns erros, mas recusa admitir-se.
7: Quando é que me vou embora? Quando o governo terminar ou quando o seu primeiro-ministro entender? Começo pela sua última intervenção. Não.

0: Claro que não. Não vou pôr lugar à disposição. Aguardemos com serenidade, que é como eu aguardo, e totalmente otimista, absolutamente tranquilo, com o desfecho de todas as investigações, todas as averiguações, tudo aquilo que foi aberto e que é de todos conhecidos.
1: Luís Neves, na Comissão de Assuntos Constitucionais, no dia do debate e da votação da moção de censura, o deputado da Iniciativa Liberal afirmou que Rui Rocha mentiu, afirmou que Luís Neves mentiu, aliás, assim é que é, Rui Rocha acusou o ministro de não ter respondido a nenhuma das questões colocadas pelo partido.
2: Eu estou convencido que Luís Neves não falou verdade em nenhuma das respostas às perguntas que eu fiz. Há um conjunto de factos que foram trazidos à praça pública, faz primeiro uma conferência de imprensa, faz depois aquelas declarações na Madeira absolutamente inenarráveis, tem hoje uma audição parlamentar em que eu próprio e outros deputados lhe fazem perguntas e continuam sem resposta.
1: Rui Rocha, no Nau. Duas pessoas ficaram feridas na sequência de um incêndio num carro junto a um prédio de 10 andares em Rio de Moro, Sintra. O Gonçalo Gato esteve no local.
3: Duas pessoas feridas a registar por inalação de fumos foram transportadas para o Hospital Amadora Sintra. No local estiveram 19 operacionais, apoiados por 6 viaturas, bombeiros da Gualva Cacém, também a Polícia Municipal e a Polícia de Segurança Pública a tomar conta da ocorrência. Um carro que ficou totalmente carbonizado, ainda pôs em perigo este prédio, visto que estava estacionado mesmo junto ao prédio. O prédio foi totalmente evacuado. Há 2 feridos a registar por inalação de fumos.
1: Gonçalo Gato, em Rio de Moro. Começou em Bragança o julgamento de ex e atuais comandantes dos bombeiros de Mirandela, acusados de peculato e falsificação. Em causa estão 120 mil euros pagos pela Autoridade Nacional de Emergência e Proteção Civil por equipas de combate a incêndios. Algumas seriam forjadas. O Francisco Manuel acompanha o caso.
4: Luís Soares foi o único que prestou declarações aqui no tribunal, enquanto arguído, para dizer que 2014 não fazia parte dele, porque nessa altura ele ainda não fazia parte da estrutura de comando, passou depois a integrar a estrutura como adjunto de comando, mas garante que nunca participou em qualquer escala. Aliás, isso também foi referido por algumas testemunhas que até pensavam que a pouca presença dele no quartel significava que já tinha saído da estrutura de comando.
1: O atual comandante dos bombeiros de Mirandela negou as acusações. Em causa, recordes, estão 120 mil euros pagos à Associação de Bombeiros. Voltaram a ser condenados a 22 anos de prisão os 2 suspeitos da morte de um casal alemão em Baleizão. É a terceira condenação no Tribunal de Beja, depois de 2 acórdãos anulados pelo Tribunal da Relação de Évora. Os 2 arguidos garantem estar inocentes e a defesa vai recorrer novamente. Os familiares das vítimas assistiram à leitura do acórdão, mas não quiseram prestar declarações. Os arguidos Mónica e Fernando garantiram mais uma vez que estão inocentes.
5: No meu ver, eu acho que estamos a ser condenados à convicção, como eu mais uma vez volto a dizer. Estão a ligar um furto qualificado a um duplo homicídio quando não há provas.
6: Queremos é a nossa inocência. Somos inocentes em tudo. É o que a gente espera.
1: O processo vai regressar ao Tribunal da Relação de Évora. Os arguidos vão continuar em liberdade por já ter sido esgotada a prisão preventiva. Um homem de 34 anos foi detido pela GNR no Conselho de Viseu por estar na posse de uma espingarda caçadeira ilegal. A detenção ocorreu no âmbito de uma investigação por ameaças e coação com arma de fogo que decorria há cerca de meio ano. Luís Oliveira.
7: O suspeito, de 34 anos, terá efetuado várias ameaças de morte e coagido, usando uma arma de fogo, um outro sujeito com quem tem divergências no Conselho de Viseu. Numa operação policial que envolveu a realização de uma busca domiciliária, 3 buscas em veículos e uma outra busca num terreno florestal próximo da habitação do suspeito, foi apreendida uma espingarda caçadeira em situação ilegal e 4 cartuchos. O homem foi constituído arguido e os factos comunicados ao Tribunal Judicial de Viseu, onde já decorreu o processo criminal em que está avisado.
1: A operação da GNR contou com o Grupo de Intervenção de Ordem Pública, o Destacamento de Intervenção e o Núcleo de Investigação Criminal. Na atualidade internacional, os Estados Unidos atingiram 5 petroleiros iranianos no Estreito de Hormuz. O Irão respondeu com uma vaga de drones contra bases norte-americanas na Cisjordânia. A escalada aumenta a pressão sobre o tráfego marítimo e aproxima o preço do petróleo dos 100 dólares por barril, Jéssica Oliveira.
8: Os Estados Unidos atacaram 5 petroleiros iranianos junto à ilha de Karg, no Estreito de Hormuz. Segundo responsáveis...

0: norte-americanos. A ofensiva foi uma resposta a alegadas tentativas do Irão para atingir com mísseis um navio de guerra dos Estados Unidos. Em retaliação, o Irão lançou uma vaga de drones contra bases norte-americanas na Cisjordânia. O Irão anunciou ainda uma nova zona de exclusão junto à linha de bloqueio da Marinha norte-americana, provocando uma forte queda no tráfego marítimo em Hormuz. Ao mesmo tempo, ataques de rebeldes hutis na Arábia Saudita aumentaram a ameaça sobre o Bab el-Mandeb. A crise nas rotas energéticas está a aproximar o preço do petróleo dos 100 dólares por barril. Em Portugal, a subida deverá refletir-se primeiro nos combustíveis e depois nos custos dos transportes, da distribuição e de outros bens e serviços, aumentando a pressão sobre a inflação.
1: A escalada entre os Estados Unidos e o Irão está a ameaçar a circulação marítima no Estreito de Hormuz e a fazer subir o preço do petróleo. No desporto, o Futebol Clube do Porto perdeu por 2-0 frente ao Manchester City na estreia na Liga dos Campeões, no Estádio da Luz. Apesar do resultado, o treinador Francesco Farioli mostrou-se satisfeito com a exibição da equipa.
2: Quite positive feeling.
3: Penso que saio com um sentimento positivo. Jogamos frente a uma das melhores equipas do mundo.
2: Cinco, seis
3: jogadores dos nossos principais jogadores. Os jogadores que utilizámos fizeram um bom jogo. Estivemos muito bem, individualmente, coletivamente também. E deixem-me falar especificamente do Neuan Pérez. Esteve fora durante muito tempo, durante um ano. Hoje jogou pela primeira vez durante 90 minutos, jogou frente a um monstro. Competiu muito bem, estou feliz por ele. Claro que o resultado não foi aquilo que queríamos, mas sobre a exibição, penso que foi muito boa.
1: Declarações de Francesco Farioli depois da derrota frente ao Manchester City. O Futebol Clube do Porto volta à Champions no dia 14 de outubro, na visita ao Betis de Sevilha. O Real Madrid de José Mourinho estreou-se com uma vitória por 2-1 frente ao Inter de Milão. O Sporting estreia-se hoje na Liga dos Campeões, com a recepção ao Galatasaray no estádio José Alvalade. Rui Borges quer uma entrada a ganhar na Liga dos Campeões frente ao Galatasaray, mas assume que o principal objetivo do Sporting é o campeonato. Sobre Luís Suárez, após a polémica das últimas semanas, o treinador do Sporting desvalorizou o assunto e disse que não é um problema.
4: É o jogo, é o primeiro em nossa casa, fico feliz que seja em nossa casa, mas a melhor forma de eu representar é olhar para o jogo do Galatasaray e fazer tudo para ganhar, independentemente daquilo que é a nossa Champions, é o campeonato e será sempre o campeonato. Fico meio confuso aqui, não é assunto o Luís Suárez, nem sequer o caso.
1: Os Leões chegam ao jogo com 4 vitórias consecutivas. O encontro está marcado para as 8 da noite e marca o regresso de Rafael Leão a Alvalade, agora ao serviço da equipa turca. O Benfica visita hoje o Moreirense em jogo em atraso da terceira jornada da Primeira Liga, à procura de uma vitória que permita reduzir a distância para o líder, Futebol Clube do Porto. Marco Silva admite fazer alterações na equipa devido à elevada carga de jogos. Na antevisão do jogo, o treinador dos encarnados abordou os temas quentes do Benfica, defendeu Sudakov e explicou a gestão do Seldrup.
5: Em todas as equipas acabam por ter sempre por aquele o patinho feio. Neste momento calhou ao Sudakov, teremos esta conversa. Sempre que ele for jogar iremos ter esta conversa. Em relação ao Andrés, ao Seldrup neste caso, posso garantir que está feliz da vida. Quer jogar mais, mas está feliz, vejo-o feliz, vejo-o com um sorriso na cara. Quem entra como ele entrou no último jogo só pode ser um jogador feliz.
1: Os encarnados têm 10 pontos e podem igualar o Sporting no segundo lugar e ficar a 2 pontos do Futebol Clube do Porto. O Moreirense é 13º com 4 pontos. O jogo está marcado para as 8h45 em Moreira de Cónegos. Moreirense e Benfica defrontam-se, como já referi, esta noite. Também o Sporting e o Galatasaray. Os dois jogos têm acompanhamento ao segundo aqui na Correio da Manhã Rádio.
6: Claro que sim, era só o que faltava. Vamos à bola com a Correio da Manhã Rádio. Filipe Galamba com o Grande Jornal das 7. E tu, Luís Silva, és um jogador feliz?
7: Neste momento nem sou um grande jogador, ando muito parado, o que também não é um bom sinal. Não é?
6: Mas tu jogas com os dois pés.
7: Sim, geralmente sim, mas de futebol nunca fui um bom jogador. Não. Nos meus tempos de escola tentava distrair o guarda-redes, era isso que eu tentava fazer, era a minha parte do jogo. Pois, falar com ele, distraí-lo, pronto, a bola entrava aí, não marcado por mim, mas por outro.
6: Mas sabes que é aquilo que nos distingue, Luís? Tu jogas com os dois pés e eu não jogo com o baralho todo. Portanto, dá aqui, é o equilíbrio que é preciso.
7: Ninguém é perfeito, não é?
6: Exatamente.
7: Essa é que é.
6: Então, como é que estão as coisas aí fora?
7: Olha, o cenário alterou-se agora ligeiramente no IC19, até porque tenho aqui a informação de um acidente. acidente ou de uma avaria, é isso que estamos

0: a tentar apurar. É no sentido Sintra-Lisboa, na zona de Queluz. O trânsito já está a ficar acumulado praticamente desde o viaduto da Crel. Esta é para já a situação que merece destaque e a mais preocupante na área de Lisboa. Depois temos na A2 para a ponte 25 de Abril o trânsito mais intenso a partir da subida para a ponte do Pargal. Já começam a existir algumas paragens, mas mesmo assim o cenário ainda se pode considerar relativamente positivo para a ponte 25 de Abril. Os outros acessos a Lisboa para já não registam qualquer tipo de demora, portanto ainda há sinal verde nas ligações de Cascais para Lisboa, nas entradas a norte e também nas entradas a oeste da cidade. Antes de passar à cidade do Porto, há aqui uma situação na margem sul do Tejo. Chamo a atenção para a estrada municipal 533 em Palmela, portanto no concelho de Palmela e na localidade de Poceirão. É que um camião despistou-se, precisamente nesta estrada municipal, acabou por tombar na via e nesta altura há vários meios de socorro no local e muitos operacionais. Portanto, esta estrada municipal, a 533, na zona do Poceirão, está então praticamente encerrada ao trânsito devido a este despiste de um camião. Vamos até à cidade do Porto, também com um cenário de trânsito bastante tranquilo a esta hora. Há apenas na via de cintura interna maior intensidade junto à saída para a Boa Vista, no sentido a Rábida Freixo, e também na ligação da A3 à BCI, também aqui com intensidade, mas sem qualquer tipo de demora. Os outros acessos ao Porto, ainda com trânsito regular.
1: Sim, senhora, bela volta que demos com o Luís Silva, na melhor informação de trânsito mais completa. Recorde 927794422 para troca de informações de trânsito. Pode enviar a sua mensagem gravada. Luís, está tudo bem por aqui, está uma maravilha.
0: Pode estar esta situação no IC19. Olha, estamos a tentar descortinar se é acidente ou avaria na zona de Queluz.
1: Se estiver no IC19, faça o favor de enviar então esta mensagem para um esclarecimento ao Luís Silva, 927794422. É só gravar a mensagem, não custa nada. Quer dizer, não custa nada. Depois fazemos contas lá mais à frente. 7:10, estamos ligados à Correio da Manhã Rádio. Ainda bem, 90.4 Lisboa, 94.8 Grande Porto, ou mesmo em cmradio.pt. Sabe quem é que hoje completa mais um aniversário? Quantos anos faz Michael Bublé? Alguns dirão, epá, o Michael é novinho. Olha que não. Ah, também não é assim tão velho. Claro que não. Ainda não chegou aos 50, faz hoje 49 anos, mas continua com um balanço incrível. E é o que nós precisamos logo pela manhã, a caminho de mais um dia de trabalho. 49 anos para Michael Bublé. Sai uma fatia para este senhor e para esta senhora também. Bora. Juntos neste acordar, ligados à Correio da Manhã Rádio.

0: Haven't met you yet, Michael Bublé. Temos aqui a refazer as contas para a minha culpa, Michael Bublé.
1: Fizemos a prova dos 9 e deu errado.
0: Errado. Portanto, chumbei. Agora vou ter que ir ao oral. Epá, não há nada a fazer. 49 anos, o homem nasceu em 75, é só fazer as contas, não é? Luís, epá, o homem faz 51.
2: Quem? O Bublé?
0: O Bublé. E tem, sim, tem toda 51. A razão. Tem toda a razão. E eu, para aqui, armado em fala barato, conto só a um. Quem? O Eduardo Madeira. Andy Eduardo. Blá, blá, blá.

0: a pergunta de hoje é: o que achou do atarefado dia no Parlamento de ontem com uma audição e uma moção de censura?
1: Marcelo Rebelo de Sousa, ex-presidente da República e atual comentador na CM Rádio. Bom, o que me está a fazer espécie nesta situação é que nem primeiro-ministro nem presidente estão aí. É, estão os dois bem escondidinhos. O seguro anda nas vendimas lá para as Caldas. E o Montenegro parece-me que está a fazer como diz o Carlão, a subir para o lado. Entretanto, do que vi ontem, há coisas interessantes. O Rui Rocha com o Neves parece a morta água com o Salgado. O PS anda friendly. O PSD faz os mínimos olímpicos e o Chega é a rainha do carnaval. Aliás, eles fazem a festa, deitam os foguetes e apanham as canas. Enfim, foi um dia muito animado, venham mais. Eu gramo muito destas coisas. É o meu Big Brother All Star.
2: Alice Lissolso, cenógrafa e vegana. Esta história de Luís Neves remeteu-me estranhamente para a minha infância. E mais concretamente para os livros da Anitta. Porque todos os dias sai um novo volume. Luís Neves vai à Assembleia para ser escrutinado. Luís Neves vai à praia no Golfo dos Xuxas. Luís Neves vai à piscina barra tanque. Luís Neves gaba-se muito aí na Câmara dos Lobos. E por aí afora. Eu da Anitta tinha a coleção completa. Eram talvez uns 50 livros. Mas esse senhor talvez até sejam mais. Se saírem audiobook, talvez compre a coleção. Em papel não, porque eu estou a evitar. É pouco ecológico. Saravá e saudinha da boa.
3: Júlio de Matos, acabei. Eu ontem fiquei triste de ver a audição ao ministro, pá. Porque ele disse que havia uma verba no orçamento para destruir a coca e o AX. E eu penso, então e o desperdício, hã? Então as pessoas que precisam e não têm, hã? Eu sou contra a cultura do desperdício. Destruir não é a solução. Distribuir é a solução. Distribuam a droga e guardem essa verba para fazer uma escola e uma esquadra da polícia. Não, espera. Vou fazer duas escolas. A esquadra se calhar é dispensável. É. Estou certo ou estou errado? Eu acho que estou certo. Mas também quem nunca errou que fuma a primeira pedra.
4: Adélia Matos falta com porta. Ainda dizem que os deputados não trabalham. Aquilo ontem foi uma lufa. Para mim deviam resolver isto. Era com dor a quem doer da Tânia Laranjo. Se o ministro tem gato escondido com o rabo de fora, a doutora Tânia Laranjo dá cabo dele no instante. E adoro-a. Grande mulher. E o meu marido, Sever, também a adora. Às vezes até fico com ciúmes da maneira com que ele olha para a doutora Tânia Laranjo. Aqueles olhos de peixe. Mas a minha cadela acha que era topa que eu estou a ficar danada e morde no meu silvério pelo espofino. E ele, por vezes, tenta responder da mesma moeda à cadela. Mas como tem dentes postiços, não a consegue aleijar. Ai, eu já passei tanto na vida.
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0: Reis.
1: Fala para
0: Júlio Eduardo Madeira. Júlio Matos e Eduardo Madeira. É pá, brilhante. 7h17. Luís, tu também estás maluco com qualquer coisa, não é? Estás agitado?
2: Exatamente, é agitadíssimo, porque já temos a informação do IC19 e temos a informação de um outro acidente. Exatamente. E vou começar pelo novo acidente, que é precisamente na A1, no sentido Alverca-Sacavém. Este acidente ocorreu na zona de São João da Talha, sensivelmente ao quilómetro 5. A fila já é extensa na A1 em direção a Lisboa, começa em Santa Iria da Azóia e, portanto, recomenda-se como percurso alternativo o IC2 em direção a Moscavide. E depois já temos informação mais documentada, por assim dizer, para o IC19. Ora, foi mesmo um acidente que ocorreu na zona de Queluz, no sentido Sintra-Lisboa. Este acidente também foi concretamente ao quilómetro 5. Está em fase de resolução, a via da esquerda há pouco ainda estava obstruída. A fila começa junto à área de serviço do Cacém, a alternativa é a A16.
0: É vulgarmente conhecida buchazinha, para nós também é uma torrada à paradinha, com pouca manteiga. Atenção que antes do final da hora ainda temos as músicas da nossa vida.
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0: Vai ser lindo hoje, aliás é todos os dias. Hoje vai conhecer as músicas da vida de Tânia Laranjo. E por falar em músicas da nossa vida, epa, hoje acordei com esta música na cabeça. Nem foi ao deitar, foi mesmo ao acordar. É daquelas músicas que me tira do sério, que me arrepia, e que maneira. É daquelas músicas que nos faz dançar, não é? É daquelas músicas que abre qualquer casamento, não é? E que chega aos noivos. É daquelas músicas que nos traz assim belas memórias e que nos apetece cantar logo pela manhã. Devagarinho, ok? Para não acordar os vizinhos. Pode abrir o vidro, se já estiver no carro, e encantar, quem sabe, até quem está na fila, mesmo ali ao lado. É daquelas músicas que dá um balanço incrível e que nos leva a uma próxima paragem. Daqui a pouco vamos dar um pulinho até ao quiosque, mas antes ainda há tempo para nos deliciarmos e cantarmos com Gloria Gaynor este Can't Take My Eyes Off You. Nem sequer os ouvidos saem daqui, ligados à Correio da Manhã Rádio.

0: Can't take my eyes off you. Nem sequer os ouvidos ligados aqui à Correio da Manhã Real. Estamos aqui a dizer da série, as coisas que se dizem com o microfone fechado aqui no estúdio. Epá, isto é muito guardanapo no ar, não é?
1: Completamente. Só completamente imaginar-te guardanapo no ar.
0: Só matamos saudades ouvidas, as gerovias.
2: Esta canção tem inúmeras versões, não é?
0: Tem, por acaso tem. Epá, e esta versão da Gloria Gaynor que fez anos a semana passada,
2: exatamente.
0: Nós celebramos aqui com
2: os 83 anos.
0: Caramba, vai uma carrada de anos. Vamos dar um pulinho ao quiosque, vamos embora com o guardanapo no ar. Guardem os guardanapos, porque agora vamos lá. Vamos conhecer o quê? Vamos conhecer as capas dos jornais e das revistas, porque é quarta-feira, é dia também da Sábado e da TV Guia. Lá chegaremos, ok? Primeiro começamos pelo Correio da Manhã, antes que esgote. Que é mesmo assim. Anda, Filipe.
3: Extra nas pensões e baixa no IRS é a manchete do Correio da Manhã. Moção de censura do Chega chumbada no Parlamento. O Montenegro anunciou um Natal gordo para reformas até 1.611 euros. Quanto ao alívio fiscal, baixa retenções na fonte e sobe salários líquidos em novembro. Também destaque para o desporto. Viking derruba muro no Dragão. Destaque então para o Manchester City 2, Futebol Clube do Porto 0. E ainda para o jogo de hoje entre o Sporting e o Galatasaray às 8 da noite. Champions de Borges é o campeonato. Quanto ao Benfica, inicia um ciclo terrível. Moreirense Benfica para acompanhar às 8h45. Em Baleizão, homicidas condenados ainda em liberdade. Também destaque para a morte de um imigrante. Agentes da PSP de Olhão negam o envolvimento no crime. Em Belas, Sintra, tarado detido por 16 crimes contra 4 vítimas. E ainda a referência ao desastre na educação. Antigo ministro culpa redes sociais. A atriz Sofia Ribeiro é hoje o destaque do Vidas. O suplemento Vidas brilha em Veneza para conhecer na edição de hoje. Montenegro ultrapassa a censura com mais pensões e menos IRS. É hoje a manchete no Jornal de Notícias, que também tem na capa o destaque do jogo de ontem entre o Porto e o Manchester City. Diogo, o guarda-redes portista, foi grande. Haaland é gigante, diz o JN. No Público vem uma fotografia com André Ventura, depois também cá em baixo alguns membros do governo. Moção contra Neves chumbada, governo anuncia cortes no IRS, descartado há uma semana. E depois a manchete: Portugal recua 20 anos a matemática e leitura, Setúbal e Alentejo no fim da tabela. No Diário de Notícias, Montenegro anuncia baixa no IRS e prenda para pensionistas na moção de censura, é a manchete. O DN tem hoje na capa um especial sobre a China, nos 50 anos depois da morte de Mao. Muda quase tudo, exceto o PCC mandar. No Negócios, IRS mais baixo em novembro, com retroativos a janeiro, é a manchete. O Negócios tem também uma referência ao consumo das famílias, que resiste à guerra no Irão. E depois, quanto aos mercados, a alavanca de dívida ameaça gerar nova turbulência, avisa o Negócios. No Record, nem com São Diogo, destaque para então o Futebol Clube do Porto 0, Manchester City 2, grande exibição do guarda-redes, só não travou norueguês. Também em referência às declarações de Rui Borges na antevisão do jogo de logo à noite, queremos mostrar que somos dos melhores. Quanto ao Benfica, diz Marco Silva, Seldrup para mim é titular. Na bola, grande destaque, Rui Borges com confiança inabalável. Rui Borges dá moral ao grupo. Já o jogo tem destaque para o Porto. Entrada dura. Bis de Haaland confirma a superioridade inglesa num jogo de grandes defesas do guarda-redes portista. E como dizias, Júlio, sim, hoje está nas bancas sábado.
0: E a TV Guia, não é?
3: Exatamente. A Sábado tem hoje uma reportagem especial sobre o imobiliário. É um guia para fazer bons negócios no mundo das casas, os bairros onde está mais barato comprar e arrendar, descontos em condomínios privados com piscina a 25 minutos de Lisboa, os truques para baixar o preço e aproveitar novos apoios, apartamentos que valorizam 100 mil euros e rendem milhares por mês, para conhecer na Sábado, que também tem referência na capa à educação, o que mudou em 10 anos, a falta de limites e a obsessão pela felicidade. E no Parlamento, ex-adjunto de seguro quer tornar a cunha crime. Também referência a um dia com Ricardo Leão, aliás, o Presidente da Câmara de Loures, diz que vai fazer uma piscina de ondas com 2 hectares na Bobadela.
0: Isso é muito grande.
3: Diz?
0: Isso é uma grande onda.
3: É uma grande onda. E depois também referência às cirurgias de mudança de sexo no SNS e é uma entrevista com o primeiro médico objetor de consciência. Na TV Guia é o Presidente da República que está hoje na capa, segredo das férias de António José Seguro. A TV Guia esteve com o Presidente em Porto Covo.
0: Foi muito bom hoje.
3: E conta os mergulhos, os restaurantes e os hábitos que duram há 37 anos. Os passeios anónimos na rua, dias de namoro com Margarida. E diz também que o Presidente está agarrado ao trabalho. Também referência a uma entrevista bombástica com Catarina Miranda. A Reality Star mostra a Casa Nova. No Ninho de Alcochete fala sobre o ex Afonso e a amizade com Monteiro.
0: Por acaso eu parei aqui na página 40 e 41, isto já não saiu daqui porque fiquei meio indeciso entre uma tarte de fiambre com cogumelos, bifinhos de vitela no forno, uma tarte de salmão, arroz de atum ou mesmo um folhado de frango com espinafres. Epá, também há aqui bons petiscos para consultar e boas sugestões.
3: Eu ia para aquela de salmão.
0: E tu, Luís, dizes porquê já agora?
2: Eu proponho que possamos olhar com maior pormenor.
0: Ah, queres ver os bonecos?
2: Os bonecos, exatamente. Peças juntos grandes páginas da TV Guia.
0: Claro que isto assim não se vai às cegas, não é? Temos que ver o aspecto. Por acaso, bifinhos de vitela no forno também deixa-me assim bem indeciso. Olha, fica com a TV Guia de hoje e depois diz qualquer coisa e pronto. Vamos às notícias a seguir? Vamos, claro. É já a seguir.
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0: Se ainda está a questionar até o que é que o Luís Silva escolheu, escolheu uma sopinha de pedra que estava na página a seguir. Para já vamos para a síntese informativa contigo, Jéssica Oliveira. Bom dia.
6: Muito bom dia. José Luís Carneiro diz que o PS não quis contribuir para uma crise política. Na noite desta terça-feira, em entrevista à CMTV, o secretário-geral do PS justificou a abstenção do partido na moção de censura do Chega, chumbada ontem à tarde no Parlamento. O líder socialista defendeu que a abstenção é o único voto que garante a estabilidade sem deixar de responsabilizar o governo.
7: Esta moção de censura, ela visava criar uma crise política. O PS não contribui para uma crise política porque, bem sabemos que não é isso que os portugueses querem. É o único voto que respeita dois princípios fundamentais. Primeiro, o princípio da estabilidade política. Nesta fase, a estabilidade não é naturalmente um cheque em branco. A estabilidade deve servir para responder às pessoas. Se nós votássemos contra, significaria que nós estávamos a dar respaldo às políticas do governo.
0: E o governo estamos?
7: Não estamos, por uma razão muito simples, porque nós fizemos desta moção de censura uma censura e uma crítica forte ao governo. Ou seja, nós fizemos questão de demonstrar que o governo está a falhar em todas as áreas.
6: Sobre os mais recentes esclarecimentos prestados pelo Ministro da Administração Interna sobre as polémicas que o envolvem, José Luís Carneiro considera que a autoridade política de Luís Neves mantém-se fragilizada.
7: Independentemente dos esclarecimentos, independentemente também das investigações que estão em curso e que devem ser céleres para clarificar várias questões. Independentemente disso, o que eu disse hoje ao Primeiro-Ministro, e já o tinha dito, é que a autoridade política do Ministro da Administração Interna está fragilizada. E o Primeiro-Ministro tem de garantir que essa fragilidade da autoridade do Ministro da Administração Interna não coloca em causa a sua própria autoridade política.
6: José Luís Carneiro, em entrevista à CMTV na noite desta terça-feira, depois da moção de censura do Chega ao governo ter sido rejeitada com a abstenção do PS, apenas o partido de André Ventura votou a favor da iniciativa que visava a manutenção de Luís Neves no governo. PSD, CDS, Iniciativa Liberal, Livre e PAN votaram contra. PS, PCP, Bloco de Esquerda e JPP optaram pela abstenção. Os níveis de consumo das famílias portuguesas parecem resistir ao choque da guerra no Irão na primeira metade do ano. Apesar da subida da inflação e da incerteza prolongada, o indicador segue a contrariar as previsões de abrandamento. Bárbara Cardoso.
8: Os consumidores estão mais pessimistas e a generalidade das previsões económicas também. No entanto, o agravamento de perspectivas devido à nova escalada dos preços da energia após o início da guerra no Irão não se reflete nos dados da primeira metade deste ano. Entre janeiro e junho, as despesas das famílias cresceram praticamente em linha com o registro do ano passado. O arranque do ano foi marcado por estagnação no consumo, mas no final de junho, os gastos feitos pelas famílias já estavam a mostrar sinais de recuperação nos cálculos de negócios e, com base nos dados do PIB publicados pelo Instituto Nacional de Estatística, a despesa em bens e serviços acabou por ficar 3,5% acima da de igual período do ano passado. Um ano antes, estava a crescer 3,8%. O ritmo de crescimento mantém-se assim praticamente igual, embora a conjuntura esteja mais negativa. É um sinal de resistência de Portugal, apesar dos combustíveis e as casas mais caras. Os residentes compraram, em maior volume, os chamados bens duradouros, como é o caso de veículos, mobiliário, eletrodomésticos e equipamentos informáticos. Já os gastos com a alimentação abrandaram. A contribuição dos gastos em compras importantes no aumento da despesa das famílias reforçou-se assim, explicando mais de um quinto da subida do primeiro semestre do ano. Apesar do cenário otimista, os ganhos fiscais para as contas públicas deste aumento estão bastante menores. Até julho, os impostos sobre o consumo davam mais 873 milhões de euros a entrarem nos cofres públicos, quase metade face aos 1.564 milhões que entraram no ano passado.
6: Reportagem do Jornal de Negócios. Já no desporto, o Futebol Clube do Porto perdeu na estreia na Liga dos Campeões por 2-0 frente ao Manchester City no Estádio do Dragão. Dois golos de Haaland ditaram a derrota da equipa azul e branca. Apesar do resultado, o treinador Francesco Farioli mostrou-se satisfeito com a exibição da equipa.
9: Penso que saio com um sentimento positivo. Jogamos frente a uma das melhores equipas do mundo. Cinco, seis jogadores dos nossos principais jogadores. Os jogadores que utilizámos fizeram um bom jogo, estivemos muito bem, individualmente, coletivamente também. E deixem-me falar especificamente do Neuan Pérez, que esteve fora durante muito tempo, durante um ano. Hoje jogou pela primeira vez durante 90 minutos. Jogou frente a um monstro. Competiu muito bem, estou feliz por ele. Claro que o resultado não foi aquilo que queríamos, mas sobre a exibição, penso que foi muito boa.
6: Declarações de Francesco Farioli depois da derrota frente ao Manchester City em jogo referente à primeira jornada da Liga dos Campeões. O Futebol Clube do Porto volta a jogar para a Champions no dia 14 de outubro, quando visitar os espanhóis do Betis de Sevilha. Nota ainda para o Real Madrid de José Mourinho, que se estreou nesta edição da Liga dos Campeões com uma vitória por 2-1 frente ao Inter de Milão.
0: E amanhã temos, Sporting Galatasaray e também o Benfica Moreirense. Tudo aqui na Correio da Manhã Rádio, que é mesmo assim. Ligado à Correio da Manhã Rádio, tenha uma ótima quarta-feira. Quero com isto dizer que, imagine, em menos de nada, se calhar nem deu por isso, hoje é quarta. Da semana de trabalho. Estamos juntos neste Acordar Cada Vez Mais, ligado à Correio da Manhã Rádio. Daqui a pouco, ou melhor, já a seguir, depois de respirarmos com Calema e com a Sara Correia, vamos dar uma voltinha ao trânsito e, claro, fica guardado para o final da hora as músicas da nossa vida. Hoje vai conhecer as músicas de Tânia Laranjo. Está combinado, ok? Não se afaste, não dá de para longe. Fica aqui pertinho, ok? Olha só.

0: Não tem sequer tempo para respirar, no entanto, já encheu o peito de ar, porque agora vai-lhe dar a informação de trânsito mais completa. Estou a falar, claro, do nosso Luís Silva. Anda, Luís! É só pôr os pés ao caminho, quer dizer, é só. Isto é fácil,
1: é assim, presto.
0: Só se faça o que a gente fazia. Meu amigo, o que é que se passa aí fora?
1: Ora bem, vou começar com a notícia do acidente na A1, que já aqui falámos, na zona de São João da Talha, ao quilómetro 5. Este acidente ocorreu no sentido Alverca-Sacavém. A via da esquerda tem estado obstruída e a fila de trânsito já está praticamente... Dizia que a fila de trânsito já está praticamente na zona de Via Longa. E é precisamente neste local que há informação de um novo acidente, também no sentido Alverca-Sacavém. Portanto, a situação está complicada neste acesso a Lisboa. Recomenda-se como percurso alternativo o IC2, para quem está na zona de Santa Iria da Azóia, ou então a Carel, para quem está em Alverca e pretende dirigir-se a Lisboa.
0: Queres fazer uma pausa para a hidratação? Agora estás à vontade. Limpa o carburador.
1: Sim, sim. Está difícil.
0: São as velas, sabes? No inverno
1: são,
0: são
1: poeiras que andam aí no ar e depois fazem isto.
0: É isso mesmo.
1: Avançamos então também para o IC19, onde nesta altura já está resolvido o acidente que ocorreu na zona de Queluz e por esse motivo a fila tem vindo a diminuir, mas de qualquer forma atinge a zona do Cacém. É certo também que na Marginal há agora problemas, na zona de Caxias há aqui uma nota de acidente ou avaria no sentido Cascais-Lisboa. A fila não é muito extensa, pelo menos há passagem pelo local, é uma situação que requer prudência. Se optar pela A5, as paragens estão entre Oeiras e o Estádio Nacional e depois na descida de Monsanto. Na margem sul do Tejo, avançamos precisamente com informação para a A2, em direção à Ponte 25 de Abril. A fila aumentou, está agora na Baixa de Corroios. Destaque também para a Estrada Municipal 533, na localidade de Poceirão, no concelho de Palmela. Esta estrada está praticamente cortada ao trânsito, tudo isto em consequência de um despiste de um caminhão que acabou por tombar na via e, portanto, ainda há muitos meios de socorro no local. Na margem sul do Tejo também fica aqui o destaque para a Estrada Nacional 10, já com paragens precisamente na zona da Quinta do Conde, e não está fácil a Estrada Nacional 378, à saída de Fernão Ferro, onde também já começam a existir fortes abrandamentos. A referência final para Lisboa vai precisamente para as entradas oeste da cidade. Apenas a calçada de Carris oferece demora. No Porto, a esta hora, o centro das atenções está virado para a via de cintura interna, até porque há uma viatura avariada no sentido Freixo a Rábida. A viatura não está devidamente sinalizada e está a fazer com que haja formação de fila à passagem pela zona de Bonjoia, portanto o local onde esta viatura avariou. De momento, nas entradas a sul do Porto, o destaque vai para a 1, já com os primeiros abrandamentos depois da zona do Canidele e até São Pedro da Afurada. A 44 também já tem paragens na zona da Madalena. A Avenida AEP para-se entre Lessa da Palmeira e o acesso à A4 e na A3 também conte já com demora no troço entre Águas Santas e a Circunvalação, um cenário que acaba por afetar a A4 a partir do túnel de Águas Santas.
0: O nosso Ranger de Benfica, o nosso olho de falcão é o Luís Silva. Informação de trânsito mais completa aqui na Correia da Manhã Rádio. Agora respirar, o Luís vai, como dizia a música de há pouco. Vamos às compras e depois temos as músicas da nossa vida com Tânia Laranjo. O Grande Jornal de Saúde está quase a chegar.
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6: Olá, sou a Tânia Laranjo. Fui desafiada aqui para as duas músicas da minha vida. A primeira é naturalmente o Luís Represas, o 125 Azul. É uma música que marcou a minha geração e é de facto uma das letras mais extraordinárias que conheço.

A segunda música, e tem muito a ver com a cidade onde vivi a maior parte da minha vida, é também uma música portuguesa com uma letra extraordinária, é o Porto Sentido, e é de facto uma música que tem tudo a ver comigo, tem tudo a ver com a cidade do Porto. Quem?

0: Estas foram as músicas da minha vida.
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2: Muito bom dia, está com o Correio da Manhã Rádio. Estamos a 7 minutos das 8 da manhã. Temperaturas atuais: Faro 22, Porto 17, Lisboa 19. Melhor, primeiro, este é o Grande Jornal das 8. A edição é de Filipe Galanda.
3: Um suplemento extraordinário para pensionistas e uma descida do IRS são as principais medidas anunciadas por Luís Montenegro. É a resposta do Primeiro-Ministro à moção de censura do Chega. As medidas vão custar cerca de 800 milhões de euros e devem ser aprovadas no Conselho de Ministros e neste Campana.
4: As duas medidas vão abranger mais de 2 milhões de pensionistas e 2 milhões de agregados familiares e deverão ser aprovadas na reunião do Conselho de Ministros da próxima semana. No caso do IRS, a redução seria retroativa a janeiro e vai sentir-se nas retenções na fonte de novembro e dezembro.
3: O suplemento extraordinário abrange pensionistas que recebem até pouco mais de 1.600 euros. Será pago com a pensão de dezembro e poderá ser de 200, 150 ou 100 euros, consoante os rendimentos. A moção de censura foi rejeitada esta terça-feira. Só o Chega votou a favor, enquanto o PS se absteve. Antes da votação, André Ventura deixou um recado aos partidos.
5: Aqueles que hoje votarem contra esta moção de censura tornar-se-ão cúmplices deste governo e tornar-se-ão muletas deste governo. Todas as perguntas foram colocadas. Todas as que tinham que ser colocadas foram colocadas sem cedência, sem complacência e sem medo. Tocámos onde tínhamos que tocar. Mostramos que não tínhamos medo de fazer perguntas difíceis no Parlamento por uma razão também. Porque eu tenho a certeza que lá fora os portugueses também as fazem. E porque tenho a certeza que esses 60% ou 70% ou 80% querem que Luís Neves saia.
3: Na CMTV, o secretário-geral do PS justificou a abstenção do partido. José Luís Carneiro diz que os socialistas quiseram evitar uma crise política sem deixar de responsabilizar o governo.
6: O PS não contribui para uma crise política porque bem sabemos que não é isso que os portugueses querem. É o único voto que respeita dois princípios fundamentais. Primeiro, o princípio da estabilidade política. Nesta fase, a estabilidade não é naturalmente um cheque em branco. A estabilidade deve servir para responder às pessoas. Se nós votássemos contra, significaria que nós estávamos a dar respaldo às políticas do governo.
7: E o governo estamos?
6: Não estamos, por uma razão muito simples, porque nós fizemos desta moção de censura uma censura e uma crítica forte ao governo. Ou seja, nós fizemos questão de demonstrar que o governo está a falhar em todas as áreas.
3: Já o ministro adjunto e da Reforma do Estado, Gonçalo Matias, classificou a moção de censura apresentada pelo Chega como uma manobra política.
8: Foi usar um instrumento que não era adequado para aquilo que pretendia fazer. Portanto, é claramente uma manobra política, mais uma vez, para distrair as atenções daquilo que realmente importa. E aquilo que realmente importa é resolver os problemas das pessoas.
3: O Primeiro-Ministro respondeu à moção de censura com bónus nas pensões e baixa no IRS. A notícia faz hoje a manchete do Correio da Manhã. Também esta terça-feira, o Ministro da Administração Interna foi ouvido no Parlamento sobre as polémicas que o envolvem. Luís Neves admitiu alguns erros, mas recusa-se a demitir.
9: Quando é que me vou embora? Quando o governo terminar ou quando o seu primeiro-ministro entender. Começo pela sua última intervenção. Não, claro que não. Não vou pôr lugar à disposição. Mas aguardemos com serenidade, que é como eu aguardo, e totalmente otimista, absolutamente tranquilo, com o desfecho de todas as investigações, todas as averiguações, tudo aquilo que foi aberto e que é de todos conhecidos.
3: Luís Neves, na Comissão de Assuntos Constitucionais, no dia do debate e da votação da moção de censura, o ministro recusa admitir-se. Duas pessoas ficaram feridas na sequência de um incêndio num carro junto a um prédio de 10 andares em Rio de Moro, Sintra. O jornalista Gonçalo Gato esteve no local.
10: Duas pessoas feridas a registar por inalação de fumos foram transportadas para o Hospital Amadora Sintra, no local estiveram 19 operacionais, apoiados por 6 viaturas, bombeiros da Gualva Cacém, também a Polícia Municipal e a Polícia de Segurança Pública a tomar conta da ocorrência. Um carro que ficou totalmente carbonizado, ainda pôs em perigo este prédio, visto que estava estacionado mesmo junto ao prédio. O prédio foi totalmente evacuado. Há dois feridos a registar por inalação de fumos.
3: Gonçalo Gato, em Rio de Moro. voltaram a ser condenados a 22 anos de prisão, os dois suspeitos da morte de um casal alemão em Baleizão. É a terceira condenação no Tribunal de Beja, depois de dois acórdãos anulados pelo Tribunal da Relação de Évora. A defesa vai recorrer novamente. Os familiares das vítimas assistiram à leitura do acórdão, mas não quiseram prestar declarações. Os arguídos, Mónica e Fernando, garantiram mais uma vez que estão inocentes.
7: No meu ver, eu acho que estamos a ser condenados à convicção, como eu mais uma vez volto a dizer. Estão a ligar um furto qualificado a um duplo homicídio quando não há provas.
11: Queremos é a nossa inocência. Somos inocentes em tudo. É o que a gente espera.
3: O processo vai regressar ao Tribunal da Relação de Évora. Os arguídos vão continuar em liberdade por já ter sido esgotada a prisão preventiva. Começou em Bragança o julgamento do antigo e do atual comandante dos bombeiros de Mirandela, acusados dos crimes de peculato e falsificação. Em causa, 120 mil euros pagos pela Autoridade Nacional de Emergência e Proteção Civil por equipas de combate a incêndios. O Francisco Manuel acompanha o caso.
12: Luís Soares foi o único que prestou declarações aqui no tribunal, enquanto arguído, para dizer que 2014 não fazia parte dele, porque nessa altura ele ainda não fazia parte da estrutura de comando, passou depois a integrar a estrutura como adjunto de comando, mas garante que nunca participou em qualquer escala. Aliás, isso também foi referido por algumas testemunhas que até pensavam que a pouca presença dele no quartel significava que já tinha saído da estrutura de comando.
3: O atual comandante dos bombeiros de Mirandela negou todas as acusações. Em causa estão 120 mil euros pagos à Associação dos Bombeiros. Um homem de 34 anos foi detido pela GNR no Conselho de Viseu por estar na posse de uma espingarda caçadeira ilegal. A detenção ocorreu no âmbito de uma investigação por ameaças e coação com arma de fogo que decorria há cerca de meio ano, Luís Oliveira.
13: O suspeito, de 34 anos, terá efetuado várias ameaças de morte e coagido, usando uma arma de fogo, um outro sujeito com quem tem divergências no Conselho de Viseu. Numa operação policial que envolveu a realização de uma busca domiciliária, três buscas em veículos e uma outra busca num terreno florestal próximo da habitação do suspeito, foi apreendida uma espingarda caçadeira em situação ilegal e quatro cartuchos. O homem foi constituído arguido e os factos comunicados ao Tribunal Judicial de Viseu, onde já decorria o processo criminal em que está avisado.
3: A operação da GNR contou com o Grupo de Intervenção de Ordem Pública, o Destacamento de Intervenção e o Núcleo de Investigação Criminal. A Comissão Europeia apresentou hoje uma proposta de regulamentação do alojamento de curta duração, como por exemplo o Airbnb, destinada a aliviar as zonas sob maior pressão imobiliária. O projeto integrado no Plano Europeu para a Habitação Acessível quer dar ferramentas uniformes dos Estados-membros e às autoridades locais para agirem no mercado. Jéssica Oliveira.
14: Segundo um rascunho que a agência Lusa teve acesso, Bruxelas não avança para uma proibição geral do alojamento local, mas define regras claras para quando e como os governos e autarquias podem impor restrições. Para avançar com limites, as autoridades terão de comprovar tecnicamente que a atividade turística está em inflacionar os preços ou reduzir drasticamente a oferta de habitação residencial. Entre os critérios propostos para definir a pressão habitacional estão a evolução da relação entre os rendimentos das famílias e o preço das casas, além de indicadores demográficos. O documento salvaguarda ainda a residência principal, garantindo que quem queira arrendar temporariamente a própria casa não seja afetado pelas mesmas restrições aplicadas ao alojamento puramente turístico. A Comissão Europeia sublinha, no entanto, que travar o alojamento local não resolve por si só a crise imobiliária. Bruxelas defende que qualquer restrição deve ser acompanhada por medidas estruturais, como a simplificação de licenciamentos e o investimento na construção e reabilitação de habitação pública.
3: A proposta segue agora para debate e votação no Parlamento Europeu e entre os governos dos 27 Estados-membros. E por cá, Luís Silva, o governo prepara-se para aprovar hoje o prolongamento dos apoios ao gasóleo agrícola.
15: Exatamente, é até ao final do ano, numa despesa estimada em 15 milhões de euros, bem como ajudas no setor da pesca. De acordo com fonte do Executivo, na reunião do Conselho de Ministros, que esta quarta-feira decorre em Bragança, será também alterado o decreto-lei que foi aprovado no final de março e que criou apoios excepcionais e temporários de compensação pela escalada do preço dos combustíveis verificados criada em consequência do conflito no Médio Oriente. O anúncio do prolongamento do apoio agrícola em 10 cêntimos tinha vigorado até 30 de junho e agora é prolongado pelo menos até ao final do ano. Isto foi dito pelo Primeiro-Ministro no debate da moção de censura ao Governo e, portanto, será esta promulgação da lei efetuada precisamente esta quarta-feira.
3: E a reunião do Conselho de Ministros acontece precisamente hoje a partir das 9h30 na Biblioteca da Escola Superior de Tecnologia e Gestão em Bragança. No desporto, o Futebol Clube do Porto perdeu por 2-0 frente ao Manchester City na estreia da Liga dos Campeões no Estádio da Luz, no Estádio do Dragão. Apesar do resultado, o treinador Francesco Farioli mostrou-se satisfeito com a exibição da equipa.
16: I will say quite positive feeling.
17: Penso que saio com um sentimento positivo. Jogamos frente a uma das melhores equipas do mundo. Seis jogadores dos nossos principais jogadores. Os jogadores que utilizámos fizeram um bom jogo. Estivemos muito bem, individualmente, coletivamente também. E deixem-me falar especificamente do Neuan Pérez. Esteve fora durante muito tempo, durante um ano. Hoje jogou pela primeira vez durante 90 minutos, jogou frente a um monstro, competiu muito bem, estou feliz por ele. Claro que o resultado não foi aquilo que queríamos, mas sobre a exibição, penso que foi muito boa.
3: Declarações de Francesco Farioli, depois da derrota frente ao Manchester City no Estádio do Dragão. O Futebol Clube do Porto volta à Champions no dia 14 de outubro, na visita ao Betis de Sevilha. O Sporting estreia-se hoje na Champions com a recepção ao Galatasaray no estádio José Alvalade. Rui Borges quer uma entrada a ganhar na Liga dos Campeões, mas assume que o principal objetivo da equipa é o campeonato. Sobre Luís Suárez, após a polémica das últimas semanas, o treinador desvalorizou o assunto e disse que não é um problema.
18: É o jogo, é o primeiro em nossa casa, fico feliz que seja em nossa casa, mas a melhor forma de eu representar é olhar para o jogo do Galatasaray e fazer tudo para ganhar, independentemente daquilo que é a nossa Champions, é o campeonato e será sempre o campeonato. Fico meio confuso aqui, não é assunto o Luís Suárez, nem sequer o bocado.
3: O encontro marca o regresso de Rafael Leão Alvalade, agora ao serviço da equipa turca. O Benfica visita hoje o Moreirense à procura de uma vitória que permita reduzir a distância para o líder Futebol Clube do Porto. Na antevisão do jogo, o treinador Marco Silva abordou os temas quentes do Benfica, defendeu Sudakov e explicou a gestão de Sheldrup.
19: Em todas as equipas acabam por ter sempre por aquele o patinho feio. Neste momento calhou ao Sudakov, teremos esta conversa. Sempre que ele for jogar iremos ter esta conversa. Em relação ao Andrés, ao Sheldrup neste caso, posso garantir que está feliz da vida. Quer jogar mais, mas está feliz, vejo feliz, vejo com um sorriso na cara. Quem entra como ele entrou no último jogo só pode ser um jogador feliz.
3: Os encarnados têm 10 pontos e podem igualar o Sporting no segundo lugar e ficar a 2 pontos do Futebol Clube do Porto. O Moreirense é 13º com 4 pontos. Na Coisa da Manhã Rádio, o Moreirense Benfica às 8h45 e o Sporting Galatasaray um pouco antes, às 8 em ponto, têm acompanhamento ao segundo. 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
2: Vamos à bola com o Correio da Manhã Rádio, que é mesmo assim. Talvez a pensar nisso, depois do grande jornal das 8, com o Filipe Galamba, talvez a pensar nisso, já faz alongamentos o Luís Silva, porque é longa a caminhada. É mesmo isso. Vai à bola. Depois esticaste hoje. Agora estás melhor, não é?
15: Sim, já estou melhor e... E o alongamento, esse vai até à 1 nesta altura, porque a informação assim o exige. Porque ainda está a ser resolvido um acidente na zona de São João da Talha, é no sentido Alverca-Sacavém. A fila de trânsito é muito longa já, começa logo a seguir às portagens de Alverca. A alternativa pela Estrada Nacional 10 não é válida, até porque há acidente próximo do Forte da Casa. E o trânsito também está, para já, bastante difícil. O acidente retifica aqui, o acidente é precisamente na Póvoa de Santiria e não no Forte da Casa, o que, de certa forma, está a prejudicar também o acesso ao IC2, este sim, um bom percurso alternativo à A1, tal como a Carel. Neste momento também há dificuldades na A2 para a ponte 25 de Abril. A fila mantém-se na Baixa de Corroios. Recordo que na estrada municipal 533, na zona do Poceirão, o trânsito tem estado interrompido devido ao despiste de um camião. Ficou tombado na via e, portanto, de evitar este troço no Poceirão da Municipal 533, portanto, no concelho de Palmela. A destacar ainda nas ligações de Cascais para Lisboa, uma viatura avariada na zona de Caxias. Esta situação faz com que o trânsito já esteja acumulado desde Passo de Arcos. A alternativa pela A5 não é válida, até porque se para praticamente entre Oeiras e o Estádio Nacional, e depois a fila habitual para as Amoreiras a partir do Alto de Monsanto. Há também aqui uma nova informação e que diz respeito à Estrada Nacional 117 no sentido Amadora-Restelo. Atenção, porque junto ao acesso à A5 há um camião avariado e que de certa forma tem estado a complicar mais o trânsito a partir da zona comercial de Alfragide. No IC19 há paragens entre Terceira e Queluz e depois há a chegada à Pinamanique. A segunda circular está pior no sentido Benfica-Sacavém, entre precisamente as Torres de Lisboa e o Campo Grande. Se optar pelo eixo Norte-Sul, as paragens estão entre Telheiras e a saída para o Hospital de Santa Maria. Fica aqui uma referência também para a Caril, no sentido Algés-Sacavém. Há dificuldades à passagem pela zona de Camarate, portanto já com algumas paragens, tal como acontece no acesso da A8 de Frielas para o túnel do Grilo. A informação final para a área de Lisboa vai para um corte de trânsito que será efetuado na ponte Vasco da Gama já esta noite. São trabalhos de repavimentação que vão decorrer durante a madrugada, portanto será o primeiro corte efetuado esta noite e depois vai-se manter durante as noites seguintes até 11 de setembro. Portanto, fica desde já este alerta para a ponte Vasco da Gama. Quanto à cidade do Porto, o cenário é um pouco mais tranquilo do que em Lisboa. Apesar disso, temos ainda intensidade de trânsito nas entradas a sul do Porto, nomeadamente pela A44, onde se para entre a zona da Madalena e o Nó de Coimbrões. Referência ainda para a A3, onde se para à passagem por Águas Santas e no acesso à VCI. Também na própria VCI há paragens entre Bonjoia e a saída para as Antas. No entanto, a viatura que esteve avariada já foi removida e, portanto, a situação melhorou ligeiramente. Fica a última informação para a Avenida AEP, sem grandes alterações até ao momento, portanto, com paragens desde a Ponte Lessa até ao acesso à A4, e depois na ligação a Sidónio Paes e 5 de Outubro.
2: Sim, senhora, não lhe escapa nada, Luís Silva, com o trânsito aqui na Correio da Manhã Rádio. É sempre assim, depois do grande Jornal das Oito, recebemos sempre o Ouro e Lata do Pedro Sousa.
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2: Sem mais demoras, nesta quarta-feira, Pedro, vou pedir-te já o ouro de hoje. O teu ouro vai para...
21: O ouro vai para Diogo Costa, que ontem fez mais uma exibição assombrosa, agora frente ao City, apesar da derrota do Porto por 0-2. Fez 8 defesas, algumas verdadeiramente espetaculares, mais do que qualquer outro guarda-redes das restantes 11 equipas ontem em ação na Liga dos Campeões. Começam a faltar adjetivos para qualificar as exibições de Diogo Costa, mas não falta uma gigantesca indignação pelo facto do número 1 do Porto e da seleção portuguesa não estar na alargada lista de 10 guarda-redes candidatos a melhor do mundo de 2026. Perdoa-lhes, Diogo Costa.
2: Não há fumo sem fogo, não há ouro sem lata. A lata de hoje vai para...
21: A lata vai para a indignação de muitos puritanos sobre perguntas feitas a Marco Silva. Disse ele: eu acredito que quando Sudakov deixar de ser o patinho feio, vocês vão arranjar outro. A resposta do treinador do Benfica é boa, porque mais uma vez disse claramente o que os adeptos queriam ouvir. Mas atenção, As perguntas sobre o rendimento da Sudakov são mais do que legítimas. Marco Silva está muito confortável perante as perguntas mais incómodas, porque na verdade foi ele que colocou o jogador ucraniano no olho do furacão quando falou dele na apresentação. Sudakov não é o patinho feio, mas também está longe de ser um cisne.
2: Todas as manhãs temos o Ouro e Lata aqui na Correio da Manhã Rádio Indispensável.
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2: Essa é uma das muitas e boas razões que eu trago aqui à Correio da Manhã Rádio. Mas há mais.
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2: Por cá está reunida a turma, faz-se a chamada. Luís Silva, meu amigo, estás por cá, atento e ligado, sempre presente. Só falta dizer.

0: Também, em setembro.
1: Em somos os dois de setembro, embora de signos diferentes, não é?
2: Já estamos a falar. Os aniversários não vão estar presentes.
3: É falta.
4: Pois é, vamos dar falta. Peço desculpa.
5: Pois é, vai haver falta. Portanto, e nesse dia vamos fazer teste. Portanto, estou a brincar. Não, fazemos só uma ficha para casa, ok? Set the fire to the rain, Adele. Bom dia, esta é a Correio da Manhã Rádio. Vamos?

carregadinha de energia. Adele, Set the Fire, tudo bem? Para ouvir aqui onde? Na Correia da Manhã Rádio. A mesma rádio que todas as manhãs lhe oferece o Eduardo Madeira num Fala Barato.

0: E a pergunta de hoje é: o que achou do atarefado dia no Parlamento de ontem com uma audição e uma moção de censura?
1: Marcelo Rebelo Sousa, ex-presidente da República e atual comendador na CM Rádio. Bom, o que me está a fazer espécie nesta situação é que nem primeiro-ministro nem presidente estão aí. É, estão os dois bem escondidinhos. O seguro anda nas vendimas lá para as Caldas. E o Montenegro parece-me que está a fazer como diz o Carlão, a subir para o lado. Entretanto, do que vi.

0: Ontem, há coisas interessantes. O Rui Rocha com o Neves parece a morta água com o Salgado. O PS anda friendly. O PSD faz os mínimos olímpicos e o Chega é a rainha do carnaval. Aliás, eles fazem a festa, deitam os foguetes e apanham as canas. Enfim, foi um dia muito animado, venham mais. Eu gramo muito destas coisas. É o meu Big Brother All Star. Alice Lissolso, cenógrafa e vegana. Esta história de Luís Neves remeteu-me estranhamente para a minha infância. E mais concretamente para os livros da Anitta. Porque todos os dias sai um novo volume. Luís Neves vai à Assembleia para ser escrutinado. Luís Neves vai à praia no Golfo dos Xuxas. Luís Neves vai à piscina barra tanque. Luís Neves gaba-se muito aí na Câmara dos Lobos. E por aí afora. Eu da Anitta tinha a coleção completa. Eram talvez uns 50 livros. Mas este senhor talvez até sejam mais. Se saírem audiobook, talvez compre a coleção. Em papel não, porque eu estou a evitar. É pouco ecológico. Saravá e saudinha da boa.
1: Júlio de Matos, acabei. Eu ontem fiquei triste de ver a audição ao ministro, pá. Porque ele disse que havia uma verba no orçamento para destruir a coca e o AX. E eu penso, então e o desperdício, hã? Então as pessoas que precisam e não têm, hã? Eu sou contra a cultura do desperdício. Destruir não é a solução. Distribuir é a solução. Distribuam a droga e guardem essa verba para fazer uma escola e uma esquadra da polícia. Não, espera. Vou fazer duas escolas. A esquadra, se calhar, é dispensável. É. Estou certo ou estou errado? Eu acho que estou certo. Mas também quem nunca errou que fuma a primeira pedra.
2: Dário Matos, falta comporta. Ainda dizem que os deputados não trabalham. Aquilo ontem foi uma lufa-lufa. Para mim, deviam resolver isto. Era com doa a quem doer da Tânia Laranjo. Seu ministro tem gato escondido com o rabo de fora. A doutora Tânia Laranjo dá cabo dele no instante. E a Torua, grande mulher. E o meu marido, o Severo, também a adora. Às vezes até fico com ciúmes da maneira com que ele olha para a doutora Tânia Laranjo. Aqueles olhos de peixe. Mas a minha cadela acha que era topa que eu estou a ficar danada e morde no meu silvério para ele se pôr fino. E ele por vezes tenta responder da mesma moeda à cadela. Mas como tem dentes postiços, não a consegue aleijar. Ai, eu já passei tanto na vida.
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4: Já passei tanto na vida. 8h21, o Eduardo Madeira com o Fala Barato. Todas as manhãs aqui na Correio da Manhã.
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4: E de tarde, o que é que se passa aqui de tarde com o Alberto Rocha e a Luciana Abreu?
6: Estamos juntos para este regresso a casa. Se o Vitor fosse pelo ar, a falta que ia fazer.
7: Estás a ver que nem sempre é preciso um Red Bull?
6: Ora, não. Não, tu não precisavas das inhas para subir, não precisavas não. Não esqueças. Que depois daqui a uns tempinhos são elas que te levam a passear. E se calhar aquilo não fica muito bem feito. Tem calma.
7: Já está e não doeu muito. Não doeu muito.
6: Não, vês? Foi fácil.
7: Quem é que faz aniversário em setembro? Porque se fizerem aniversário em setembro é porque no Natal a vossa mãe andou a temperar outro peru. A vida é difícil. Tu pegas na carteira, abres a carteira, vês a fotografia
6: e pode correr ainda pior.
7: Assim, se eu aguento esta louca, eu aguento qualquer coisa.
4: Está tudo boquiaberto, ok? O Filipe Galamba e a Jéssica Oliveira, porque fazem anos neste mês de setembro, claro está. Grande beijinho para a Luciana Abreu e para o Alberto Rocha. Uau. Com saudade, bom dia.

0: Helena, isso é que vai para aí uma festa com esta música fantástica de Miguel Araújo e os 4:30 para ouvir na Correio da Manhã Rádio. Logo ao acordar. Oh, meu amigo, já acordei às 6:00 da manhã. Também nós. Quer dizer, acordámos mais cedo ainda, não é? Estamos cá todos. 8:25, melhor, 8:26, certinhas. Vamos para a Centro Informativa agora, até porque daqui a pouco temos aí a voz inédita dessa grande aventura. Centro Informativa contigo, Jéssica Oliveira.
1: Muito bom dia. Dar uma notícia de última hora. Um motociclista morreu na madrugada desta quarta-feira na sequência de um despiste do motociclo em que seguia e foi na ponte 25 de Abril, ao que o Correio da Manhã apurou junto do Comando Subregional de Setúbal. O despiste ocorreu no sentido sul-norte. O alerta para esta ocorrência foi dada pela meia-noite. Montenegro responde à censura com bónus nas pensões e baixa no IRS. O primeiro-ministro, a moção de censura apresentada pelo Chega, que foi chumbada esta terça-feira com o anúncio de um suplemento extraordinário, o bónus nas pensões, irá chegar a mais de 2 milhões de reformados que recebem até 1.611 euros e será pago com a pensão de dezembro. O alívio fiscal no salário beneficia mais de 2 milhões de famílias. Irá sentir-se já a partir de novembro com um corte nas retenções na fonte no salário e no subsídio de Natal. Esta é a notícia que faz a manchete do Correio da Manhã de hoje, desta quarta-feira. E depois do anúncio dos resultados da votação da moção de censura, os deputados do Chega gritaram repetidamente a palavra demissão, o que levou à intervenção do presidente da Assembleia da República, José Pedro Aguiar Branco.
2: Senhores deputados, já há muito tempo que não tínhamos um número e, portanto, tinha que acontecer. Isso não dignifica o Parlamento. Senhor deputado.
1: São as advertências do Presidente da Assembleia da República aos deputados do Chega na sequência do chumbo da moção de censura. Ainda antes da votação, no encerramento do debate, André Ventura deixou um recado aos partidos.
3: Aqueles que hoje votarem contra esta moção de censura, tornar-se-ão cúmplices deste governo e tornar-se-ão muletas deste governo. O governo teve 3 horas e o primeiro-ministro teve 3 horas para responder ao que se passava com Luís Neves, depois de ter dito anteontem que responderia hoje aos legítimos representantes da vontade do povo português. Todas as perguntas foram colocadas. Todas as que tinham que ser colocadas foram colocadas sem cedência, sem complacência e sem medo. Tocámos onde tínhamos que tocar. Mostramos que não tínhamos medo de fazer perguntas difíceis no Parlamento, por uma razão também, porque eu tenho a certeza que lá fora os portugueses também as fazem. E porque tenho a certeza que esses 60% ou 70% ou 80% querem que Luís Neves saia.
1: O debate da moção de censura ficou marcado pelos pedidos da oposição para a demissão do ministro da Administração Interna. Por outro lado, o primeiro-ministro afirma que o país precisa de Luís Neves.
4: Senhoras deputadas, todas invocaram mais uma vez a permanência do Sr. Ministro da Administração Interna, perguntando-me, no fundo, porquê é que o Sr. Ministro da Administração Interna fica no Governo, está no Governo. Eu já respondi, mas vou reiterar, porque o atual Ministro da Administração Interna é um excelente Ministro da Administração Interna e Portugal precisa dele. É isso. É isso. Está no Governo quem o Primeiro-Ministro escolheu. Eu admito que os senhores não concordem com as minhas escolhas. É a democracia.
1: E com o chumbo do Parlamento na tarde desta terça-feira, Luís Montenegro superou uma moção de censura pela terceira vez enquanto Primeiro-Ministro. A terminar, dar conta ainda de que o Sindicato dos Trabalhadores de Emergência Pré-Hospitalar admite avançar com a greve agendada para a próxima semana. Em causa está a contraproposta do INEM, que o sindicato considera afastar-se do que tinha sido acordado no Ministério da Saúde. A principal reivindicação está associada a 56 ambulâncias que o INEM pretende retirar dos cuidados diretos aos cidadãos, passando-as a afetar a transferências inter-hospitalares. O sindicato considera que esta reorganização de meios representa uma diminuição da capacidade de socorro.
0: Jéssica Oliveira com a síntese informativa. Estamos mesmo em cima das 8:30. Espera lá. Se quer dizer que vem a voz inédita dessa grande aventura com o incrível, fantástico, extraordinário Dr. Paulo Sargento, é verdade. Ele já cá está.
5: Do Centro Histórico de Coimbra, que damos início a mais um Histórias de Quem Dá Sorte. Hoje vamos conhecer o Café Santa Cruz.

0: café maravilhoso com tanta história é este?
1: Sim, é verdade. O Café Santa Cruz foi uma antiga igreja construída em 1530 para ser a igreja paroquial aqui da nossa freguesia de Santa Cruz.
0: Tem uns aninhos.
1: Tem uns anos.
0: Estar aqui é também fazer parte da história, não só da cidade, não é? Através destas paredes, deste edifício maravilhoso, como também da história das pessoas que cá entram.
1: Sim, é verdade. Essa é a nossa vontade, é que as pessoas quando vêm possam levar consigo um bocadinho da memória e da sua história e da sua presença aqui no café. Não só por ser um café histórico, mas eu acho que quando as pessoas se encontram em espaços com esta história, carregarão consigo um pouco da sua história, um bocadinho da marca e da identidade do nosso café. Uma coisa que não mudou, garantidamente, foi esta expectativa das pessoas relativamente aos jogos. Ou seja, quando as pessoas fazem uma aposta, têm sempre a esperança de ganhar 1 milhão ou que tenham, não sei, dentro do pé de meia, aqueles 1.500 euros por mês. Há sempre essa esperança nas pessoas que fazem a sua aposta, ou também nas campanhas que os Jogos Santa Casa fazem na televisão, principalmente esta última do Toto Loto, onde dizem que com 1 euro podem ganhar 12 milhões. E, portanto, aí também levantam a expectativa relativamente ao jogo. Às vezes basta ganhar 2 euros para nós vermos a cara de felicidade das pessoas. Agora imaginemos se elas ganharem, sei lá, como nós temos aqui o pé de meia, 1.500 euros por mês. Eu acho que a felicidade deve ser enorme e que faz certamente a diferença na vida de muitas pessoas.
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3: Voz e netos, essa grande aventura arranca agora. Ah, espera aí. Tu amanhã vais cantar com quem? Bom dia, Paulo.
4: Bom dia, bom dia, bom dia.
3: Amanhã vais ficar no Bom Dia com o Luciano Abreu e com o Ruben.
4: Vou tocar com o Manel Rodrigues e com mais 2 amigos.
3: Ah, que giro, que giro.
4: E depois vamos, sim. Ao meio-dia, cantar também no congresso da Dita à Vida, que é uma associação de literacia contra o cancro nos países dos Palopos, portanto.
3: Ah, ok. Então também é um género de uma digressão amanhã.
4: Vai ser uma digressão e o Manel vai estar em grande. Grande Manel Rodrigues.
3: Vamos ter que acompanhar isso, ok?
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3: Está quase a chegar à escola. E a pensar nisso, lembrei-me se que hoje te apetece falar sobre os típicos lanchinhos dos avós portugueses. Eu estou saudadinha do lanchinho, foi. O menino ficou com saudade de lanche.
4: Pois, senhor, do menino. Olha, os lanchinhos em casa.
3: Fraqueza, o menino.
4: É fraqueza. Está tísico, coitadinho.
3: É, este
4: meu amigo. Os lanchinhos em casa dos avós portugueses são puro aconchego. A merenda é sagrada, feita de partilha e sabores simples que guardamos na nossa memória.
3: O que é que não pode faltar nesses lanchinhos?
4: Ora bem. Em primeiro lugar, o pão. Esse grande protagonista de todas as refeições portuguesas.
3: O pãozinho, não é?
4: Olha, ele é pãozinho com manteiga e cevada, o maior clássico de Portugal, não é? Atenção. Pão de carcaça ou um pãozinho alentejano com manteiga, bem bom. Acompanhar uma canequinha de cevadinha quentinha com leite. Nham, nham.
3: Cevadinha,
4: que fixe. Olha, ele é pão com chouriço ou queijo, pão rústico recheado com queijo curado, fresco, ou até umas rodelinhas.
3: Já está a dar fome, estás a esperar com isso.
4: Opa, mas é só mais um então. Ele é também tostas mistas feitas na torradeira, aquelas torradeiras antigas, lembras-te? Pois, com o queijinho
3: aquelas
4: bem.
3: Que de lado, não era?
4: Pois, com o queijinho bem derretido.
3: Já está a deixar água na boca. Olha, e para beber?
4: Para beber, olha, já dissemos aqui a famosa cevadinha com leite.
3: E porquê? Com leite,
4: é a bebida preferida para dar aos netos por não ter cafeína.
3: Pois.
4: E principalmente na região do norte do país. Tanta cevadinha que bebia quando eu era pequenininho, ia passar férias à terra do meu pai.
3: E com açúcar amarelo também.
4: Ah, sim. Okay. Tinha de ser, okay. Açúcar amarelo. Os chás de ervas, camomila ou lúcia-lima, que até tem um efeito assim relaxante.
3: Bem feito bom.
4: Com folhinhas secas, que até os avós muitas vezes colhem nos seus quintais, não é?
3: Está a faltar aí qualquer coisa, não é?
4: Um galãozinho.
3: Ah!
4: Oh, o clássico galão, pelo amor de Deus, se ele não viesse, nem isto era lanche, pelo amor de Deus. Olha, servido naquele carismático copo de vidro assim mais alto, não é?
3: Bem bom. Conhecido como o penalti, não é? Aquela bebida. Mas isso é outra bebida.
4: É outra bebida, exatamente, certíssimo. Okay. O pior é quando o guarda-redes se mexe e o árbitro manda repetir quando é essa bebida.
3: E aqui é uma. Biscoitinhos
4: é uma maravilha. Os avós guardam sempre aquelas latinhas clássicas, essas latas lindíssimas.
3: Não duram muito.
4: Pois, sim. Não, porque nós vamos lá. De vez em quando vamos furtando, digamos assim, iniciamos a nossa carreira criminal, furtando umas bolachinhas, tipo Maria ou Torrada, para molhar no leitinho.
3: É para a bolacha Maria com manteiga.
4: Ah, adorável.
3: Para quando precisarem de receitas para engordar.
4: Ou até com marmelada.
3: Escrever um livro sobre isso. Receitas para engordar.
4: Para engordar. E até com marmelada elas ficam muitíssimo bem, não é verdade?
3: Marmelada não.
4: Olha,
3: não é mal, não.
4: Bruas e biscoitos, aquelas receitas de azeite e canela que duram semanas, que ficam dentro da latinha e que nós podemos ir comendo, não é?
3: Mas aquele bolinho alentejano também, as portuguesas.
4: Oh, isso é adorável. É adorável. Olha, agora sou eu que estou aqui já como se tivesse bebido dois vermutes para abrir o apetite, não é verdade? Olha, e bolo de iogurte, aquele bolo caseiro e fofo, cozido, em forma de chaminé, sabes como é que é? Muito, muito giro, muito giro.
3: Já te contam tonturas de fome, vê lá. Sabes o que é que faz lembrar? Uma padaria na aldeiazinha no Alentejo, em que perguntava: o bolo hoje é de quê? É de small. Temos que variar por causa dos miúdos.
4: Pois, então, hoje é de small. Mas eu sou um grande apreciador dessa grande bebida nacional, o small.
3: Não se pode dizer small, atenção.
4: Pois está bem, eu estou a dizer a bebida nacional.
3: Gosto tanto de laranja. Arroz doce, queres falar de arroz doce?
4: Quero, porque arroz doce é uma iguaria. Atenção, também gosto da aletria. Aliás, já a fiz aqui no Natal e já a trouxe.
3: Bem boa.
4: E vou trazer e cheiro outra vez.
3: O que é que deu para hoje isto?
4: Não sei, deve estar aqui.
3: É os lanchinhos, não é? É o princípio da escola, temos que pensar nisso.
4: É verdade, é verdade.
3: A quem o dizes, marmelada, queijo e aquelas coisas todas boas.
4: É verdade, o Romeu e Julieta português, né? Juntando marmelada caseira, queijo de ovelha e depois num pãozinho. Apesar de eu não ser um ávido leitor de Shakespeare, não dispenso um Romeu e Julieta, nem tão pouco um arroz doce cremoso.
3: A quem o dizes, amigo? Está toda a gente de água na boca. Olha, esta senhora que me está a ouvir aqui no carro, tipo, parem com isso. Senhor também assim, para que é isso?
4: Para que é isso? Estou aqui já a babar-me, não é?
3: Meu Deus.
4: Olha, os lanches dos avós e em casa dos avós têm uma doçura dupla. A dos pitéus que eles preparam e a do mimo com que os preparam.
3: Claro.
4: Por isso, são gostos e cheiros que, mais tarde na vida, quando os sentimos ou a casa até entramos em qualquer lado e cheiro, vem uma sensação de felicidade e um sorriso quase automático que nós nem percebemos bem porquê.
3: E faz toda a diferença. É por causa disto. E faz toda a diferença.
4: Olha, sabes, hoje é um dia muito importante.
3: Então.
4: E a aventura tem que ver com este dia muito importante e por isso também escolhemos também esta música que é lindíssima, cantada num projeto também muito interessante por crianças. E por adultos, naturalmente, que é o What a Wonderful World, não é? Hoje é o Dia Internacional para, atenção, proteger a educação de ataques. Okay? Foi comemorado pela primeira vez em 2020. Este dia tem como objetivo sensibilizar a população mundial para os milhões de crianças que, por causas bélicas, de guerra, de conflitos armados, não podem frequentar as instituições de ensino, perdendo o direito à educação. Façam um desenho, façam um TikTok, uma figura de plasticina em favor desta ideia. Proteger a educação de ataques, dizendo: senhores da guerra, tenham juízo. Senhores da guerra, tenham juízo. O futuro do mundo depende de nós, não de vós, nem da vossa insensatez. E os avós vão ajudar a fazer ou este desenho, ou este TikTok, ou quiserem, ao som deste lindíssimo What a Wonderful World. Fica ainda mais bonito quando é cantado por crianças vivas.
3: Faz um bocadinho, não é?
4: Sim.
3: Pronto, é para fechar a lágrima, etc.
4: É lindo.
3: Olha, deixa-me dizer-te que recebemos uma mensagem aqui da Bélgica a dizer que aquilo que estás a fazer após a gente é um crime. Ok?
4: Sim.
3: E que estás a falar de comida, ao qual aqui na Bélgica, dizeste, a nossa avente não tem nada disso. E tem tantas saudades da avó.
4: Ah, um beijinho para essa nossa ouvinte.
3: Não sabemos como é que se chama esta nossa ouvinte. Se quiserem enviar um nome, se nos está a ouvir, aproveita.
4: Não sei. Um beijinho para esta nossa ouvinte, mas peço desculpa por este meu crime. meia culpa, não estou a imitar ninguém, não é? Mas
3: exatamente.
4: Tudo de bom para ela, que está na Bélgica, e que possa ter, só pelas palavras, um cheirinho daquilo que são os nossos doces, e um beijinho para a avó dela, que certamente está lá no céu das avós.
3: Olha, muito bonita esta mensagem e muito bonita também a tua resposta. O homem leva jeito para isto. Amanhã cantigas, não é?
4: Amanhã cantigas. Vem aqui primeiro.
3: Pronto,
4: até posso anunciar quais serão os grandes hits que vamos cantar.
3: É,
4: pá,
3: isso é uma ideia maravilhosa. A Voz e Netos, essa grande aventura.
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3: Espera aí que está a chegar a resposta. Como é que se chama? Sofia. Um beijinho para a Sofia. Portanto, fica aqui um beijinho para a Sofia.
4: Beijinho grande, Sofia.
3: E para a Bélgica. Elas já só comem aquelas bolachas, não lembro.
4: Não, pois é, aquelas batatinhas fritas com molho e frita.
3: Não se pode dizer nada. Isto é simbólico. É um pensamento assim. Até amanhã.
4: Até amanhã.

0: que Karina Carranza, Rosalía. O que é que estou a falar assim? Ah, estamos a 17 minutos das 9 da manhã. Daqui a pouco temos encontro com o Zé Nunes para a nova linha avançada. Mas antes, Luís, damos uma vista de olhos rápida no trânsito, meu amigo.
1: E desta vez avanço pela cidade do Porto, até porque há acidente na Avenida AEP, é na zona de Ramalde, no sentido Viana do Castelo Porto. A fila já está em Lessa da Palmeira. Depois temos também dificuldades na Via Norte, praticamente desde a A4 até à VCI. Isto porque na VCI, na zona da Perlada, há acidente no sentido Freixo a Rábida. É uma situação que está a provocar fila já desde a zona de Paranhos. Mas antes disso, vai encontrar paragens entre o Nó de Bonjoia e a saída para a A3. Tudo isto se deve precisamente à intensidade de trânsito que se verifica. Nas entradas a sul do Porto, destaque para a 1, com formação de fila desde Santo Ovídio. Depois roda-se um pouco melhor a partir da zona de Coimbrões. Também a A44 apresenta demora desde a zona da Madalena e fica a referência para a A3. É outro acesso ao Porto muito demorado esta manhã. A fila está a começar na zona de Milheiros e praticamente prolonga-se até à VCI. Quanto à cidade de Lisboa, destaque para um acidente que ocorreu no final da segunda circular, ou seja, já praticamente à chegada à Pina-Manique. Este acidente está a provocar fila desde a zona do Estádio da Luz. Também temos a informação de um pequeno toque na Caril, no sentido Algés-Sacavém. Este acidente ocorreu na zona do Parque de Campismo de Monsanto e o trânsito está demorado em direção a Pina-Manique, tal como acontece no final do IC-19, onde a fila já está próximo do nó da Amadora. Mas antes disso, há paragens entre Tercena e Queluz. Destaque também para a A5, é um dos acessos ao Porto demorados também no troço entre Oeiras e o Estádio Nacional. A fila definitiva para as Amoreiras está a seguir à saída para o Restelo. Termino com o acidente da A1, que já está praticamente resolvido, o que ocorreu na zona de São João da Talha. O trânsito começa agora a rodar um pouco melhor, mas de qualquer forma ainda encontra paragens a partir da zona de Via Longa. A fila na A2 está ainda na Baixa de Corroios.
0: Estamos assim a volta ao trânsito com o nosso Luizito, enquanto o Zézito está pronto.
2: Mais do que pronto. Bom dia.
0: Bom dia. Em boa hora, depois do trânsito.
2: Até já.
0: Até já. Temos aí a nova linha avançada que chega, não tarda nada. É já a seguir, vamos às compras, vamos embora.
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0: O homem está cá com bronze. Vem a nova linha avançada com o José.
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0: Carneiro amigo, saudades.
2: Muito bom dia, Slink, saudades. Cá estou eu, fresquinho de uma alface, acabadinha de apanhar.
0: É verdade, é verdade.
2: Um grande abraço para todos os nossos colegas da manhã, da Correio da Manhã Rádio. Um grande abraço para todos os amigos e grandes amigos que nos ouvem esta hora no Correio da Manhã Rádio. Ou mais tarde por podcast, vamos a isto, porque há muita coisa para falar.
0: Pois há, pois há.
2: Olha, desde logo porque já começou ontem a Semana Europeia. Não começou muito bem, já lá vamos. E quando se fala em Europa aqui na linha avançada, já se sabe o que é que acontece, não é? Porto, é verdade, Porto 0, Manchester City 2. Resultado talvez demasiado pesado e duro para o Porto. Foi um resultado cruel, mas há que reconhecer que foi justo, porque o Manchester City foi muito superior ao Porto. Aliás, basta ver as estatísticas do jogo. O Porto fez tudo o que podia para travar este City. Diogo Costa fez uma exibição, mais uma, é formidável.
0: Facto, incrível, é incrível.
2: Formidável mesmo.
0: Formidável.
2: É verdade, é um guarda-redes
0: para outro.
2: É um guarda-redes extraordinário e não se consegue perceber de facto como é que ele não está nomeado para a Bola de Ouro, e já lá vamos à Bola de Ouro. Que grande guarda-redes, fez quatro defesas fabulosas, aí ele se vê o facto do Porto permanecer vivo até ao fim. Porto que lutou, correu, esbracejou, mas não chegou. Ao contrário do outro lado, o monstro Haaland, pau, dois golos, toma lá fresquinho, um para cada lado, devagarinho e tal. Nada a fazer. É verdade, não há nada a fazer. Com um pouco mais de sorte. Com um pouco mais de sorte, o Porto talvez pudesse, enfim, ter incomodado mais o Manchester City, mas a verdade é que o Porto não teve um remate enquadrado à baliza, e aí a diferença fez-se na baliza do Porto, não ter sofrido mais golos, e Haaland, que de facto não perdoa. Não perdoa, parece o gringo. Gringo não perdoa.
0: Olha para ele, assobiar.
2: Olha, resumindo, o Porto correu até cair para o lado, mas o que é facto é que o City marcou duas batatas e não marcou mais. Já o disse e repito, porque na baliza do Porto estava um super craque chamado Diogo Costa, que ontem no duelo direto com Donnarumma, que é um dos melhores guarda-redes do mundo, que estava do outro lado, ganhou de goleada. Regresso pouco feliz do Porto à Liga dos Campeões, não era fácil. City, grande equipa, não fez um jogo extraordinário, mas tem individualidades que resolvem o que for preciso, e foi o caso. Próximo jogo do Porto na Champions League, Betis, não será pera doce.
0: Clássico,
2: é verdade, estavas com saudades.
0: Estava com saudades, estava.
2: O que não quer dizer que o Porto não lhes vá à boca, evidentemente. Entretanto, o Sporting também joga hoje na Liga dos Campeões. Sporting, que entra em ação nesta temporada na Champions League. Recordo, na época passada, fez uma prova espetacular, foi até aos quartos de final. Sporting Galatasaray. Eu disse Galatasaray. Olha, o Bruma é que diz Galatasaray na perfeição. Vamos ouvir.
10: Champion Galatasaray.
2: Olha! Trocou aqui duas sílabazinhas, mas fica bem.
0: Puta,
2: grande Bruma. É assim mesmo, não fala turco quem quer, isto é para quem pode, e mais nada.
0: E mais nada, venha à toalha.
2: Já não falta tudo, falta até muito pouco para conhecermos a primeira convocatória de Mister JJ. O primeiro jogo para a fase de grupos da Liga das Nações é já no próximo dia 24, frente ao País de Galos, no Estádio de Alvalade. Lá estarei para apoiar a seleção e o Mister. Olha para mim,
0: olha que lindo, olha que lindo.
2: É verdade, Sporting já o disse que na época passada fez uma grande Liga dos Campeões, ganhou todos os jogos em casa, e por isso o que se espera para esta noite é mais do mesmo, ou seja, dar no tutiço aos turcos, seja lá como for, ou seja, tanto faz dar-lhes na cabeça como na cabeça lhes dar. E aqui entra o amigo Vasco.
11: Ela não me quer, eu vejo.
2: E eu vejo?
11: E eu vejo.
2: Porque ela não quer.
11: Pronto.
2: Mas atenção, porque o Benfica também joga hoje.
0: Pois.
2: Hoje é bar aberto. Moreirense-Benfica, jogo em atraso do campeonato, jogo importantíssimo para o Benfica. Está para breve a deslocação do Benfica ao Dragão. O Porto ganha os jogos todos até agora no campeonato, já são 5. O Benfica perdeu 2 pontos em casa logo a abrir com o Académico de Viseu de forma angelical. É verdade. E se o Porto continuar a ganhar e o Benfica também, o que evidentemente não é certo, no futebol e na vida nada é certo, e Sócrates não diria melhor.
12: Porque de facto estar vivo é ao contrário de estar morto.
2: E a nossa Lídia, à sua maneira, também é uma grande filósofa, não é?
0: Tem sentido.
2: Mas dizia eu, se tudo se mantiver, o Benfica vai ao Dragão a 2 pontos, e se perder fica assim, logo à 7ª jornada, e isso seria muito...
13: Mal.
2: Mas mete mal nisso, não é? Agora imagina tu, Julinho, que o Benfica ainda punha mais molho nisto e não ganhava hoje em Moreira de Cónegos. Então isso seria uma autêntica desgraça, não é?
14: Não é desgraça ser pobre.
2: Olha, uma tendência que se começa a perceber neste campeonato. Os grandes estão cada vez mais longe dos pequenos. Não tem nada a ver. Duas únicas seleções até agora em 14 jogos. Falta jogar o Benfica hoje para serem 5 jogos para cada uma das grandes forças do futebol português. E as duas seleções são empates na primeira jornada. Sporting com o Estrela e do Benfica com o Académico de Viseu. Um pouco mais de competitividade já agora não se perdia, não é?
0: Porque claro,
2: isto de ganharem sempre os mesmos também enjoa, como diria o grande Fausto Bordal Dia.
15: O mesmo em frente ao mar também me cansa.
2: Grande Fausto. Olha, 4 portugueses, 4 estão entre os 30 nomeados para a Bola de Ouro. Os 3 do PSG, Nuno Mendes, Vitinha, João Neves.
0: Uhum.
2: E Bruno Fernandes, do Manchester United. Ou seja, 3 do Paris Saint-Germain, 1 do Manchester United. Parece os 3 mosqueteiros e o D'Artacão. E olha, era isto. Vou de braço dado com o D'Artacão.
0: Bem
2: e volto amanhã.
0: Bem bom.
2: E gostei muito de estar aqui contigo hoje.
0: Maravilha. Bem-vindo.
2: Cá estarei.
0: Grande abraço.
2: Obrigado,
0: até amanhã.
2: Até amanhã. Um abraço.
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0: E que horas são isto? Estamos a 6 minutos das 9. Vamos já para o grande jornal das 9 aqui na Correio da Manhã Rádio. O mesmo que dizer, em boa hora, vai ficar bem informado. Vamos lá então. Melhor primeiro, este é o grande jornal das 9. A edição é de Filipe Galamba.
16: Um suplemento extraordinário para pensionistas e uma descida do IRS são as principais medidas anunciadas por Luís Montenegro. É a resposta do Primeiro-Ministro à moção de censura do Chega. As medidas vão custar cerca de 800 milhões de euros e devem ser aprovadas no Conselho de Ministros. Luís Montenegro destacou os resultados do governo e afirmou que Portugal tem o melhor desempenho da Europa, além de ter executado 100% do plano de recuperação e resiliência.
17: Portugal tem o melhor desempenho económico da Europa e o maior crescimento do emprego na Europa. Executamos 100% do PRR. Atribuir um suplemento extraordinário aos pensionistas de forma progressiva até 1.611,13 euros, que representa um valor de cerca de 400 milhões de euros que será pago conjuntamente com a pensão de dezembro. A segunda, para apoiar a classe média, uma redução do IRS até ao sexto escalão, no valor de 400 milhões de euros.
16: Declarações do Primeiro-Ministro ontem no Parlamento. O jornalista da Sábado, Bruno Faria Lopes, explica que as medidas anunciadas por Luís Montenegro foram usadas para secar o debate desta terça-feira.
18: Não deixa de ser bizarro assistir ao anúncio de ontem por duas razões. Há uma que é imediata, que tem a ver com a resposta que o próprio ministro deu ao grupo parlamentar do Chega, em que refere que pode haver um saldo orçamental neutro, pode haver dificuldades para conseguir, fala em medidas de contingência caso haja alguma situação inesperada por causa da guerra no Irão, e isto é um bocadinho incompatível com estar a anunciar 800 milhões de euros em medidas. Portanto, diria que num governo minoritário e que está sempre em dificuldade e em cerco, e sobretudo agora, estas medidas foram usadas para secar o debate de ontem, para fazer um contraste entre os casinhos e entre medidas que têm impacto direto no bolso das pessoas, mas ao mesmo tempo são medidas que, do ponto de vista do Ministério das Finanças, são delicadas de serem, portanto, tomadas. Eu diria que o Ministro das Finanças está sempre aqui num lugar em que está a ser, portanto, pressionado para esgotar toda e qualquer margem que, portanto, tenha para ajudar politicamente o Governo.
16: Bruno Faria Lopes, jornalista da Sábado. A moção de censura foi rejeitada esta terça-feira. Só o Chega votou a favor, enquanto o PS se absteve. Antes da votação, André Ventura deixou um recado aos partidos.
19: Aqueles que hoje votarem contra esta moção de censura tornar-se-ão cúmplices deste governo e tornar-se-ão muletas deste governo. Todas as perguntas foram colocadas. Todas as que tinham que ser colocadas foram colocadas sem cedência, sem complacência e sem medo. Tocámos onde tínhamos que tocar. Mostramos que não tínhamos medo de fazer perguntas difíceis no Parlamento, por uma razão também. Porque eu tenho a certeza que lá fora os portugueses também as fazem. E porque tenho a certeza que esses 60% ou 70% ou 80% querem que Luís Neves saia.
16: Na CMTV, o secretário-geral do PS justificou a abstenção do partido. José Luís Carneiro diz que os socialistas quiseram evitar uma crise política sem deixar de responsabilizar o governo.
20: O PS não contribui para uma crise política porque, bem sabemos que não é isso que os portugueses querem. É o único voto que respeita dois princípios fundamentais. Primeiro, o princípio da estabilidade política. Nesta fase, a estabilidade não é naturalmente um cheque em branco. A estabilidade deve servir para responder às pessoas. Se nós votássemos contra, significaria que nós estávamos a dar respaldo às políticas do governo.
0: E o
20: governo
0: estamos?
20: Não estamos, por uma razão muito simples, porque nós fizemos desta moção de censura uma censura e uma crítica forte ao governo. Ou seja, nós fizemos questão de demonstrar que o governo está a falhar em todas as áreas.
16: O Ministro Adjunto e da Reforma do Estado, Gonçalo Matias, classificou a moção de censura apresentada pelo Chega como uma manobra política.
21: Foi usar um instrumento que não era adequado para aquilo que pretendia fazer. Portanto, é claramente uma manobra política, mais uma vez, para distrair as atenções daquilo que realmente importa. E aquilo que realmente importa é resolver os problemas das pessoas.
16: O Primeiro-Ministro respondeu à moção de censura com bónus nas pensões e baixa no IRS. A notícia faz hoje manchete no Correio da Manhã. Também esta terça-feira o Ministro da Administração Interna foi ouvido no Parlamento sobre as polémicas que o envolvem. Luís Neves admitiu alguns erros, mas recusa admitir-se.
1: Quando é que vou embora? Quando o Governo terminar ou quando o seu Primeiro-Ministro entender? Começo pela sua última intervenção. Não, claro que não. Não vou pôr lugar à disposição. Aguardemos com serenidade, que é como eu aguardo, e totalmente otimista, absolutamente tranquilo, com o desfecho de todas as investigações, todas as averiguações, tudo aquilo que foi aberto e que é de todos conhecidos.
16: Luís Neves, na Comissão de Assuntos Constitucionais, no dia do debate e da votação da moção de censura ao Governo. A PSP e a GNR reuniram-se esta terça-feira em Lisboa para discutir novas formas de protesto por problemas como a falta de efetivos, a pouca atratividade das carreiras e os atrasos nas promoções e nas passagens à pré-reforma. Ainda não há uma decisão, mas os sindicatos deverão apresentar um comunicado conjunto na quinta-feira. Ficaram de fora os 4 sindicatos que assinaram com o Governo em 2024 o acordo para a atribuição do subsídio de risco. Um motociclista morreu na madrugada desta quarta-feira, na sequência de um despiste do motociclo em que seguia na Ponte 25 de Abril, em Lisboa, ao que o Correio da Manhã apurou, junto do Comando Subregional de Setúbal. O despiste ocorreu no sentido sul-norte. O alerta foi dado à meia-noite. Continuam as filas na AIMA em Lisboa. A jornalista Bianca Gonçalves Rocha falou há pouco com uma imigrante que, a esta hora da manhã, já não consegue senhas de atendimento.
3: Perde-se aí o dia todo para entrar. Viam uma vez às 9 horas, 9 e meia, quase 10 horas, saí daqui às 6 da tarde.
22: Portanto, já não é a primeira vez que vem aqui?
3: Não, já é não sei quanta vez, a quarta vez.
22: E o seu, aquilo que vem resolver, não fica resolvido?
3: Por exemplo, eu mudei de telefone, agora não consigo entrar na página da AIMA. Não consigo autentificar outra vez a página, porque como mudei de telefone, não dá para autentificar. E agora não dizem que não há mais senhas para autenticar, tenho que vir amanhã.
22: Portanto, são dificuldades atrás de dificuldades.
3: Todos os dias, eu faltei para ir à Segurança Social um dia do trabalho, hoje é minha dia de folga, vim ver se conseguia. No outro dia, quando eu vim, havia senhas, podias vir às 3, mas ficavas aí até às 6 da tarde.
16: Continuam as filas na AIMA, em Lisboa. Voltaram a ser condenados a 22 anos de prisão os dois suspeitos da morte de um casal alemão em Baleizão. É a terceira condenação do Tribunal de Beja, depois de dois acórdons anulados pelo Tribunal da Relação de Évora. A defesa vai recorrer novamente. Os familiares das vítimas assistiram à leitura do acórdão, mas não quiseram prestar declarações. Os arguídos Mónica e Fernando garantiram mais uma vez que estão inocentes.
23: No meu ver, eu acho que estamos a ser condenados à convicção, como eu mais uma vez volto a dizer. Estão a ligar um furto qualificado a um duplo homicídio quando não há provas.
24: Queremos é a nossa inocência. Somos inocentes em tudo. É o que a gente espera.
16: O processo vai regressar ao Tribunal da Relação de Évora. Os arguídos vão continuar em liberdade por já ter sido esgotada a prisão preventiva. A Câmara Municipal de Viana do Castelo alertou a população para a circulação de e-mails e tentativas de fraude que envolvem o nome do autarca Luís Nobre. Os serviços jurídicos do município estão a avaliar o caso e ponderam apresentar uma queixa. Ana Inês Batista.
25: Tivemos acesso a um dos e-mails onde são pedidos contactos de Angola em nome do presidente da autarquia. Após ter conhecimento do caso, o município alertou os vianenses através das redes sociais de que se trata de um endereço de correio eletrónico falso e sem qualquer ligação a Luís Nobre. A Câmara Municipal apela ainda à população que receba estes e-mails para não abrir links ou anexos que estejam inseridos nas mensagens. Os respectivos e-mails devem ser eliminados e denunciados como fraude. Ao que foi possível apurar, os serviços jurídicos do município estão a avaliar o perfil do e-mail e ponderam avançar com uma queixa formal. Na última semana, a Diocese de Viana do Castelo tinha também já alertado para tentativas de burla a envolver o nome do bispo Dom João Lavrador. Foram sacerdotes que, à data, detectaram o caso.
16: O caso foi denunciado na segunda-feira pela Câmara de Viana do Castelo, em causa tentativas de fraude e apropriação indevida de identidade.

0: eletricidade. A Comissão Europeia apresenta hoje uma proposta para regular o alojamento de curta duração, como o Airbnb, com o objetivo, Jéssica Oliveira, de aliviar a pressão sobre o mercado imobiliário.
1: Exatamente, segundo um rascunho que a agência Lusa teve acesso, Bruxelas não avança para uma proibição geral do alojamento local, mas define regras claras para quando e como os governos e autarquias podem impor restrições. Entre os critérios propostos para definir a pressão habitacional estão a evolução da relação entre os rendimentos das famílias e o preço das casas, além de indicadores demográficos. O documento salvaguarda ainda a residência principal, garantindo que quem queira arrendar temporariamente a própria casa não seja afetado pelas mesmas restrições aplicadas ao alojamento puramente turístico. A Comissão Europeia sublinha, no entanto, que travar o alojamento local não resolve por si só a crise imobiliária.
0: A proposta segue agora para debate e votação no Parlamento Europeu. O Irão diz ter capturado um drone subaquático norte-americano no Estreito de Hormuz. Os Estados Unidos afirmam que o aparelho sofreu uma avaria e era um modelo antigo. A tensão agravou-se com ataques norte-americanos a 5 petroleiros iranianos e uma resposta iraniana com mísseis contra alvos dos Estados Unidos na Jordânia. Os ataques dos Houthis na Arábia Saudita abriram uma nova frente e aumentaram a pressão sobre as rotas energéticas. O preço do petróleo aproxima-se agora dos $100 por barril. O Sporting estreia-se hoje na Liga dos Campeões, com a recepção ao Galatasaray no estádio José Alvalade. Rui Borges quer uma entrada a ganhar na Champions, mas assume que o principal objetivo do Sporting é o campeonato. Sobre Luís Suárez, após a polémica das últimas semanas, o treinador desvalorizou o assunto e disse que não é um problema.
2: É o jogo, é o primeiro em nossa casa, fico feliz que seja em nossa casa, mas a melhor forma de eu representar é olhar para o jogo do Galatasaray e fazer tudo para ganhar, independentemente daquilo que é a nossa Champions, é o campeonato e será sempre o campeonato. Fico meio confuso aqui, não é assunto o Luís Suárez, nem sequer o bocado.
0: O encontro marca o regresso de Rafael Leão Alvalade, agora ao serviço da equipa turca. O Benfica visita o Moreirense à procura de uma vitória que permita reduzir a distância para o líder, Futebol Clube do Porto. Na divisão do jogo, o treinador Marco Silva abordou os temas quentes do Benfica, defendeu Sudakov e explicou a gestão de Sheldrup.
3: Em todas as equipas acabam por ter sempre por aquele o patinho feio, neste momento calhou a Sudakov, teremos esta conversa, sempre que ele for jogar iremos ter esta conversa. Em relação ao Andrés, ao Sheldrup neste caso, posso garantir que está feliz da vida, quer jogar mais, mas está feliz, vejo feliz, vejo com um sorriso na cara, quem entra como ele entrou no último jogo só pode ser um jogador feliz.
0: Os encarnados têm 10 pontos e podem igualar o Sporting no segundo lugar e ficar a 2 pontos do Flóculo do Porto. O Moreirense é 13º com 4 pontos. Na Correio da Manhã Rádio, o Moreirense Benfica às 8h45 e o Sporting Galatasaray um pouco antes tem acompanhamento aqui em direto.
4: Sim, senhor Filipe Galamba, com o grande jornal das 9. São 9:06. Vamos já dar uma volta ao trânsito contigo, Luís Silva. Grande Luís Silva. Grande.
5: E a situação está bastante complicada à norte do país, nomeadamente na área do Grande Porto. Pelo menos na A28 temos a referência de 2 acidentes, portanto um na própria A28, o outro já na Avenida AEP. No caso da A28, o acidente ocorreu no sentido Viana do Castelo Porto, é precisamente na zona de Lavra, e o trânsito está bastante acumulado praticamente desde Vila Chã. Depois, na Avenida AEP, está a ser resolvido um acidente na zona de Ramalde, o que está a provocar fila praticamente desde Lessa da Palmeira. No caso da via de cintura interna, também aqui há dificuldades. Tudo isto em consequência de acidente no sentido Freixo a Rábida. O acidente mais recente ocorreu precisamente na zona de Paranhos, mas, entretanto, já tinha ocorrido um outro acidente na zona da Perlada, este sim, já praticamente resolvido.
4: Posso fazer uma paragem técnica?
5: Certo é que a fila está a chegar à Ponte do Freixo.
4: Ok. Vai à boxe Luís Silva e já está de regresso.
5: Incrível. Exatamente. Isto está complicado. Deve haver aqui...
4: Tens que mudar pneus, amigo. Já sabes que vem a chuva.
5: É, bolas de pelo, como se dizia, não é?
4: Como dizia a Mónica Peixoto. Exatamente. Uma bola de pelo, uma bolazinha. Tirou.
5: E vamos avançar então pela A3, também outro acesso ao Porto com demora a esta hora, entre Águas Santas e a VCI. No caso da Via Norte, as dificuldades estão entre a A4 e a VCI. Analisamos as entradas a sul do Porto, concretamente na A1. A fila está a começar ainda na zona de Coimbrões e afeta a A44. Quanto a Lisboa, nesta altura a informação de acidentes está presente, pelo menos para a ponte 25 de Abril, era isso que eu estava a tentar aqui decifrar.
4: Outra vez.

0: Exatamente, há mais um acidente na saída da ponte 25 de Abril, é junto ao acesso para as Amoreiras. E esta situação está também a provocar fila na ponte 25 de Abril, que praticamente já cola com aquela que estava formada na A2, que se inicia precisamente junto ao primeiro viaduto do Feijó. De Cascais para Lisboa, na A5 também se para entre Oeiras e o Estádio Nacional. A fila definitiva para as Amoreiras está bastante extensa, começa junto à saída para o Restelo. Neste momento também temos acidente em Pinamanique, no final do IC19, no sentido Sintra-Lisboa, o que faz com que a fila comece na zona de Alfragide, mas antes disso há também um outro acidente junto a Queluz, o que está a provocar fila a partir do viaduto da Carel. Este acidente em Queluz envolve duas viaturas na via esquerda. Fica a referência também para A1, é palco de acidente agora no sentido sul-norte, ao quilómetro 21, ou seja, no troço entre Alhandra e Vila Franca de Xira. Por esse motivo, o trânsito está agora mais demorado. Na Caril também se para no sentido Algés-Sacavém, não só à passagem pela zona de Odivelas, mas depois na subida para o túnel do Grilo. Tudo isto em consequência de obras e de um pequeno toque que ocorreu junto ao acesso proveniente da A8 em Frielas.
1: Sim, senhor. Pá, nós gostamos desta interatividade e daí desafiarmos muita gente também a enviar uma mensagem para o WhatsApp 927794422. Pode ser uma mensagem de voz, até para passarmos aqui no Bom Dia, mas o Carlos Santos, pá, teve muita piada. Eu não posso deixar de dizer isto. Há sempre assim aquelas piadas que às vezes o humor mais negro que é: ó, Luís Silva, precisas de um reboque?
0: Se calhar estou a precisar.
1: Olha, chamaram o reboque para o homem, velho.
0: É mais aqui um fiozinho de óleo, não é? Para lubrificar aqui as cordas vocais. Eu acho que é mais isso.
1: Dá-lhe óleo, dá-lhe óleo.
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1: Para uma qualquer informação de trânsito, pode enviar mesmo a sua mensagem de voz. Ó, Luís, queres um reporte? Está muito incrível, lá, com sentido de humor fantástico. Pá, deixa-me mandar aqui um beijinho à Cristina Ferreira, faz hoje anos. 49 primaveras, 77, não me engano nas contas, não. Portanto, 77, está certinho, está certinho. O Anjo Rodrigues também hoje completa mais um aniversário. O ator português, nascido no Porto, faz hoje 39 anos. E também de parabéns, alguém que eu aprecio imenso, que tem uma voz lindíssima, é uma ótima atriz e que canta também, que se farta. Deixa-me dar aqui um beijinho muito grande à Lúcia Muniz. Quem é que se lembra da Lúcia no Amor Acontece? Já lá vão uns aninhos, é verdade. Mas vale a pena recordar, já lá vamos.

grande beijinho para a Lúcia Mix, que hoje faz 50 primaveras. Boa! Convidada! Não sei se a Lúcia sabe, mas curiosamente faz anos no mesmo dia do Hugh Grant, que hoje faz 66. Quem sabe se celebrar um aniversário juntos quando o amor acontece. É pá, que é um filme maravilhoso que eu gosto bastante. 9:16.

0: a pergunta de hoje é: o que achou do atarefado dia no Parlamento de ontem com uma audição e uma moção de censura?
1: Marcelo Rebelo Sousa, ex-presidente da República e atual comentador na CM Rádio. Bom, o que me está a fazer espécie nesta situação é que nem primeiro-ministro nem presidente estão aí. É, estão os dois bem escondidinhos. O seguro anda nas vendimas lá para as Caldas. E o Montenegro parece-me que está a fazer, como diz o Carlão, a subir para o lado. Entretanto, do que vi ontem, há coisas interessantes. O Rui Rocha com o Neves parece a morta água com o Salgado. O PS anda friendly. O PSD faz os mínimos olímpicos e o Chega é a rainha do carnaval. Aliás, eles fazem a festa, deitam os foguetes e apanham as canas. Enfim, foi um dia muito animado, venham mais. Eu gramo muito destas coisas. É o meu Big Brother All Star.
2: Alice Lissolso, cenógrafa e vegana. Esta história de Luís Neves remeteu-me estranhamente para a minha infância. E mais concretamente para os livros da Anitta. Porque todos os dias sai um novo volume. Luís Neves vai à Assembleia para ser escrutinado. Luís Neves vai à praia no Golfo dos Xuxas. Luís Neves vai à piscina barra tanque. Luís Neves gaba-se muito aí na Câmara dos Lobos. E por aí afora. Eu da Anitta tinha a coleção completa. Eram talvez uns 50 livros. Mas este senhor talvez até sejam mais. Se saírem audiobook, talvez compre a coleção. Em papel não, porque eu estou a evitar. É pouco ecológico. Saravá e saudinha da boa.
3: Júlio de Matos, acabei. Eu ontem fiquei triste de ver a audição ao ministro, pá. Porque ele disse que havia uma verba no orçamento para destruir a coca e o AX. E eu penso, então e o desperdício, hã? Então as pessoas que precisam e não têm, hã? Eu sou contra a cultura do desperdício. Destruir não é a solução. Distribuir é a solução. Distribuam a droga e guardem essa verba para fazer uma escola e uma esquadra da polícia. Não, espera. Vou fazer duas escolas. A esquadra se calhar é dispensável. É. Estou certo ou estou errado? Eu acho que estou certo. Mas também quem nunca errou que fuma a primeira pedra.
4: Adélia Matos falta com porta. Ainda dizem que os deputados não atrapalham. Aquilo ontem foi uma lufa. Para mim,

0: iam resolver isto era com doa a quem doer da Tânia Laranjo. Seu ministro tem gato escondido com o rabo de fora, a doutora Tânia Laranjo dá cabo dele no instante. É a Torva, grande mulher. E o meu marido, o Savão, também a adora. Às vezes até fico com ciúmes da maneira com que ele olha para a doutora Tânia Laranjo, com aqueles olhos de peixe. Mas a minha cadela acha que era topa que eu estou a ficar danada e morde no meu silvério para ele se pôr fino. E ele, por vezes, tenta responder da mesma moeda à cadela. Mas como tem dentes postiços, não a consegue aleijar. Ai, eu já passei tanto na vida.
1: Blá, blá, blá, patati, patatá. És fala barato, pinas, gritas, fazes gato, sapato. És fala barato.
2: Grande fala barato. Como é que ele consegue todos os dias surpreender-nos e arrancar-nos um sorriso? É incrível, não é?
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2: Vou fazer aqui o gosto ao vivo a propósito do aniversário da Lúcia Meniz e daquela cena incrível quando Colin Firth entra no restaurante e diz: Ofélia, eu quero casar contigo. Curiosamente, epá, fica sempre na memória esta banda sonora extraordinária. Um filme que tinha também o Hugh Grant, que faz hoje anos também, 66 anos. Parabéns à Lúcia Meniz e ao Hugh Grant. Tinha esta música que trazia Billy Mac com um clássico dos Wet, que se chama
5: Love Is All Around.
2: Love Is All Around, que era Christmas Is All Around, que é maravilhoso. E que nos faz lembrar que o Natal é sempre que o homem quiser.

0: Já estou para matar saudades, não é? Christmas All Around Me, um clássico dos Wet Wet Wet, com Billy Mac, que curiosamente fazia uma promessa se chegasse a número 1 no top de Natal em Inglaterra. E faria o videoclipe, ou melhor, apareceria na televisão completamente pelado. É incrível, grande filme. Olha, dá para matar saudades, não é? Já que o Natal é sempre que o homem quiser. Fica aqui também, então, esta efeméride para darmos os parabéns ao aniversário da nossa Lúcia Meniz, que faz hoje meio século. Lindíssimo, fantástico.
1: Há vidas assim.
2: Venda da Porca. Pois é, o nome é mesmo real. A aldeia fica ali a caminho de Borba, a Vila Viçosa, Elvas e depois Badajoz. Para percebermos a origem do nome de Venda da Porca, temos de viajar no tempo até ao século XIX. Naquela altura não havia autoestradas e as viagens eram longas e cansativas. De Lisboa a Bragança eram 9 horas de caminho, já dizia a canção. No século XIX era bem mais. Por isso, as pessoas paravam muito nas chamadas vendas, que eram uma mistura de tabernas de beira da estrada com pequenas mercearias. Ora, numa dessas vendas, o dono tinha uma porca de estimação. Mas não era uma porca qualquer. Ela não queria saber de lama nem de ração. O que ela gostava mesmo era de convívio com os humanos da venda. Com o tempo, o animal habituou-se a andar pelo meio dos clientes e a coisa foi escalando. A porca começou a aceitar petiscos e, a dada altura, descobriu o vinho. Diz a lenda que ela se tornou a cliente mais fiel da casa e que bebia o vinho diretamente dos copos que os viajantes lhe ofereciam. Escusado será dizer que a porca andava quase sempre muito alegre. A fama da porca que bebia vinho espalhou-se num instante. Os almocreves, os pastores e os viajantes já não diziam "vamos parar ali na taberna do Manel". Diziam antes "vamos à venda da porca" para ver o animal emborcar um copo de tinto. Há vidas assim, vidas de outros tempos, para os porcos não forçosamente melhores. O animal acabou por morrer numa matança qualquer. A taberna fechou, mas o nome ficou. Hoje em dia, quem por lá passa ainda para uma selfie na placa de Venda da Porca.
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0: Grande Vítor Figueiredo, com Há vidas assim, todos os dias mais uma história surpreendente. Entretanto, chegou o inspetor Carlos Anjos, que já se disponibilizou. Ele disse que vinha a conduzir o reboque para ajudar o Luís Silva. Pá, isto realmente, há coisas incríveis, claro. Vamos para a síntese informativa, até porque vem o Olhar CM com o Alfredo Leite. Para já, é contigo, Jéssica Oliveira.
4: Muito bom dia. O Governo vai aprovar hoje em Conselho de Ministros o prolongamento até ao final do ano do apoio de 10 cêntimos por litro ao gasóleo agrícola. A medida, que terminou a 30 de junho, abrange as atividades agrícolas e florestais e terá um custo superior a 15 milhões de euros. O Executivo vai alterar o diploma aprovado em março, que criou apoios para responder à subida dos combustíveis provocada pelo conflito no Médio Oriente. Também o setor da pesca vai receber 13 milhões de euros através do programa Mar 2030, aliás, para compensar o aumento do preço dos combustíveis. O anúncio foi feito ontem por Luís Montenegro durante o debate da moção de censura e será concretizado esta quarta-feira no Conselho de Ministros, que decorre em Bragança. Os condutores continuam revoltados com o novo preço dos combustíveis. A gasolina está a 9 cêntimos mais cara e o gasóleo 12 cêntimos. O repórter Luís Pedro do Rosário falou com um condutor numa bomba de gasolina.
5: É inadmissível. O Estado devia ver esta situação, porque há pessoas que têm que ir trabalhar todos os dias, têm que pegar no carro para ir trabalhar e não sei se conseguem suportar estas despesas do dia-a-dia para depois ter que estar a meter no combustível, vai ter que faltar noutro sítio qualquer.
4: É a revolta de um dos condutores, que continua revoltado com o novo preço dos combustíveis. A gasolina 9 cêntimos mais cara e o gasóleo 12 cêntimos. O regresso às aulas agrava o orçamento das famílias. Os gastos médios com material escolar podem chegar a cerca de 100 euros por cada estudante, segundo as contas feitas pelo Correio da Manhã e os testemunhos recolhidos junto de algumas famílias com jovens em idade escolar. O aumento em relação ao ano passado é de cerca de 3%, tendo em conta que foi esse o valor da taxa de inflação homóloga revelada pelo Banco de Portugal em julho. No entanto, os gastos médios com material escolar poderão facilmente ultrapassar estes 100 euros se forem incluídos outros aparelhos, como calculadora ou artigos necessários para disciplinas como educação musical ou também educação visual. E terminar, dar conta de que o distrito de Faro tem 6 concelhos em perigo máximo de incêndio. O Instituto Português do Mar e da Atmosfera colocou os concelhos de Monchique, Portimão, Silves, Loulé, São Brás de Alportel e Tavira no distrito de Faro em perigo máximo de incêndio rural. O Instituto Português do Mar e da Atmosfera também tem 25 concelhos dos distritos de Santarém, Castelo Branco, Leiria, Porto Alegre e Beja em perigo muito elevado de incêndio. Pelo menos até segunda-feira, o perigo de incêndio o rural vai manter-se muito elevado em algumas regiões do país.
0: Muito bem, Jéssica Oliveira, com a síntese informativa das 9:30. Ora isto, vamos às compras num instante e depois temos o Olhar CM, hoje com Alfredo Leite.
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0: Estamos em cima das 9:30, mas Luís, há um alerta de trânsito muito rápido.
9: Ah, exatamente. É acidente na A5, sentido Lisboa-Cascais, é a seguir ao viaduto Engenheiro Duarte Pacheco. O trânsito já está a parar a partir das Amoreiras. Depois há aqui uma outra situação de acidente e que tem a ver com a A1, é um novo acidente no troço entre Santa Iria da Azóia e São João da Talha, no sentido norte-sul. A fila antecede precisamente o nó de Santa Iria.
0: Deixa-me dizer-te, a propósito da tua irritação de hoje na garganta e a sugestão do ouvinte para chamar um reboque, já chegou o reboque e vem conduzido pelo Carlos Anjos.
9: Faz toda a diferença, já está limpinho.
10: Tá, já está melhor e tudo. O Luís está com, quando eu joguei futebol, havia um massagista que, desde que ele entrava em campo, nós ficávamos bons e, portanto, o reboque para o Luís está a funcionar assim.
0: Ordem na sala, vamos lá para o Olhar CM, está à espera o Alfredo Leite, vamos embora.
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11: Em Israel, Benjamin Netanyahu enfrenta uma nova pressão política. Uma notícia recente indica que o presidente dos Emirados Árabes Unidos o terá alertado dias antes do 7 de outubro de 2023 para uma grande operação do Hamas. O gabinete do primeiro-ministro israelita nega a informação, mas os adversários políticos acusam Netanyahu de ter ignorado vários avisos antes do ataque. Alfredo Leite, bom dia. Que importância está a ter esta questão no debate político em Israel?
12: Olha, já a ser uma espécie de furacão. O resultado imediato dessa notícia é que, a menos de 2 meses das eleições, um conjunto de políticos relevantes em Israel, Gabi Eisenkot, do partido Yashar, Naftali Bennett, do Juntos, e Avigdor Lieberman, do Israel Beiteinu, e também Yair Golan, do Partido Democrata, pediram esclarecimentos sobre este caso e pediram também a criação de uma comissão de inquérito. Isto há tão pouco tempo das eleições de 27 de outubro é particularmente relevante. Enfim, dando um pouco mais de contexto ao que referiste, trata-se de uma investigação do jornal israelita Haaretz, que revelou ontem que o primeiro-ministro Benjamin Netanyahu recebeu um telefonema dias antes do ataque de 7 de outubro, um telefonema do presidente dos Emirados Árabes Unidos, que o alertou que Israel deveria levar a sério as ameaças de um terremoto, e as palavras são precisamente do líder dos Emirados, do terremoto feitas pelo então líder do Hamas, Yahya Sinwar, segundo o qual o jornal, segundo a informação do jornal, que foi ontem revelada, Netanyahu nunca passou esta mensagem às autoridades de segurança que lhe foi transmitida por um telefonema que durou mais ou menos 45 minutos. E, portanto, como referiste, o primeiro-ministro de Israel anunciou já esta manhã que iria processar o Haaretz e o autor da investigação. É um clássico, o Bibi multiplica os processos contra o jornal Haaretz. Mas convém lembrar que esta é a investigação de um jornal credível, de um jornal sério, que é também o meio israelita mais antigo em funcionamento no país e que a divulgação deste caso torna agora particularmente importante. Se bem te lembras, Benjamin Netanyahu, como aqui referi na semana passada, tem alegado que ninguém nas instituições de segurança e mesmo na secreta interna o tinha avisado sequer na manhã do 7 de outubro sobre o ataque do Hamas. Segundo Netanyahu, se isso tivesse acontecido, provavelmente os efeitos da carnificina de palestinianos contra israelitas teria sido menor. Isto, segundo tem insistido Benjamin Netanyahu. Portanto, esta revelação do Haaretz mostra agora que estas acusações que Netanyahu tem vindo a fazer, talvez, e até com a sua mulher pelo caminho também, tem sido uma cortina de fumo lançada pelo governo israelita. E eu diria que talvez por isso, sem surpresa, os seus rivais políticos divulgaram esta nota a pedir uma comissão de inquérito e, portanto, isto coloca Benjamin Netanyahu em muitos maus lençóis, precisamente a pouco tempo das eleições e quando as sondagens lhe dão maus resultados face aos seus opositores políticos.
11: É com certeza uma notícia que não é nada favorável em altura de eleições. Obrigado, Alfredo Leite. Foi o Olhar CM.
12: Bom dia, obrigado.
11: Bom dia.
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0: Para que horas são isto? Estamos a 26 minutos das 10 da manhã, aqui no Bom Dia da Correio da Manhã Rádio. Lembrando que se hoje é quarta, quinta, sexta e no sábado...
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0: Os afetos é aquilo que nós nos divertimos todos os dias a fazer, mas não digo nada a ninguém. Um grande António Sala, grande abraço. Ele que curiosamente esteve aqui por telefone no dia de inauguração, lembram-se?
10: Recordo-me bem.
0: Foi ele que fechou o início, o arranque da Correio da Manhã Rádio, que celebra mais um aniversário em novembro. Mas é extraordinário. Aliás, eu tive o privilégio ainda de poder juntar os verdadeiros reis da rádio num único programa. António Sala, Júlio Isidro, Luís Filipe Barros, João Chaves. Estão todos num programa. É só procurar o Júlio Heitor Oner, porque vai gostarem muito. É pá, incrível. Isto é que são as figuras da rádio, não é, inspetor?
10: Sim, sim.
0: O António.
10: O Luís Filipe.
0: O Berros, não é? O Berros, o fantástico Berros.
10: E tinha aquele programa fabuloso...
0: O Rock and Stock.
10: Tinha lá uma parte em que a gente gravava as cassetes, não é? Porque eu passava o álbum todo, lembras-te?
0: Porque é que a malta fala no meio das músicas, às vezes? Pô,
10: exatamente, só estragam.
16: Também das ondas louisianas.
10: Louisianas, é. Mas o Rock and Stock, quando era à tarde, estava tipo o antigo gravador de cassetes, coisas para...
0: Grande Adelino Gonçalves
10: também.
16: Eu tinha o privilégio de ouvir todas as manhãs no autocarro para a escola o António Sala e a Olga Cardoso.
0: Exatamente.
10: O Adelino era música mais...
0: Era música de dança, não é? Então temos aí o António no próximo sábado com Exato. O Duarte Ciopa, o que quer dizer que vamos ter aí uma grande conversa, que o António continua a ser um grande comunicador. Um abraço muito grande para o António Sala. Naturalmente ficamos numa enorme expectativa para ver essa grande conversa que vai acontecer no Ciopa Convida, sábado, aqui na Correio da Manhã Rádio. Que maravilha! Olha que música gira esta! Sam Fender!

0: Sam Fender e Olivia Dean a cantarolar aqui juntos neste Bom Dia da Corrida Manhã Rádio, cada vez mais a sua rádio, 90.4 Lisboa, Grande Lisboa, 94.8 no Grande Porto, ou mesmo em cmradio.pt. Vamos ao trânsito, vamos embora, agora que estamos a 19 minutos das 10 da manhã. É agora contigo, Luís Silva, e se algum problema houver, deixa-me dizer-te, meu amigo, tens o homem do reboque ao teu lado.
1: É uma Fender aqui nas cordas vocais.
0: Vamos ver.
1: Mas tenho aqui uma Fender qualquer que me está aqui a atrapalhar.
2: Essa não é uma guitarra.
0: Uma Fender, não é guitarra.
1: Não, não é guitarra, é uma Fender.
0: Foi preciso o inspetor ilustrar.
1: Manda aí.
0: Teve que fazer um desenho. O inspetor teve que fazer
2: um desenho para a próxima.
1: Também podia ser uma guitarra, mas neste caso.
2: Mas não é. Podia ser uma Fender ou uma Gibson, mas não, é só um problema de saúde.
1: Mas a Fender tem cordas e arranha, se calhar é mais ou menos isso.
0: Ah, tem sentido, vejam bem. É preciso ter unhas também.
1: É preciso ter unhas também.
2: Ou palheta.
1: Não, palheta vai-se tendo algum.
0: Vamos ter que chamar a autoridade porque o inspetor anda muito
2: atrevido,
0: não é? É verdade.
1: Vamos avançar então com informações aqui para Lisboa, porque de facto a situação não está para brincadeiras e há vários acidentes que estão a perturbar neste momento o trânsito. E um deles é precisamente à saída do túnel do Grilo, no sentido Algés-Sacavém, um acidente que está a prejudicar não só a Caril, com formação de fila desde a zona do Olival Basto, mas também a A8, já que todo o trânsito proveniente da zona de Loures está a registar demora devido a este acidente na Caril. Há também um novo acidente na A1, já aqui falámos dele, é precisamente no troço entre Santa Iria da Azóia e São João da Talha. Este acidente ocorreu no sentido Alverca-Lisboa e está a provocar fila praticamente desde o nó de Santa Iria da Azóia. A alternativa aqui é a utilização do IC2. Neste momento, também nas entradas oeste, destaque para a calçada de Carris, é palco de acidente, a dificultar o trânsito proveniente da A8 e também do IC22. Na A5, há acidente que está a ser resolvido, é no sentido Lisboa-Cascais, ocorreu depois do viaduto engenheiro Duarte Pacheco e a fila de trânsito já chega às Amoreiras. Em direção a Lisboa, é precisamente na zona de Monsanto que há demora, a fila está logo a seguir à saída para o Restelo. Destaque também para a margem sul do Tejo, a fila na A2 tem-se mantido muito próximo da Baixa de Corroios e continua a afetar o IC20 mesmo antes da área de serviço. Antes de passar à cidade do Porto, devo dizer que há também problemas na Avenida da Ponte 25 de Abril, com paragens entre o acesso de Alcântara e a saída para as Amoreiras. Tudo isto se deve a um acidente que, entretanto, já foi resolvido. Ainda em Lisboa, fica aqui uma chamada de atenção para a Ponte Vasco da Gama, que vai estar condicionada nas próximas noites para trabalhos de repavimentação. O primeiro dia desses trabalhos é precisamente esta noite. O trânsito fica condicionado a partir das 21 horas e os trabalhos decorrem até pelo menos às 7 da manhã do dia seguinte. Viajamos então até à cidade do Porto. Nesta altura o destaque vai para a A28. Continua em resolução um acidente na zona de Lavra, que está a deixar o trânsito muito acumulado desde Vilachã. Depois, mais à frente, já na Avenida AEP, também há um outro acidente na zona de Ramalde, que está a dificultar o trânsito desde Lessa da Palmeira. Tirando estas duas situações de acidente, sobram as filas habituais. Tendo em conta que há trânsito lento na Via Norte, entre a A4 e a VCI, e também se para na A3, essencialmente entre Águas Santas e a Circunvalação. No que se refere à A1, as paragens estão somente à passagem pela zona do Canidelo. Deixo aqui uma informação de última hora, para terminar, tem a ver com um acidente na Estrada Nacional 13, é precisamente em direção ao Porto. Este acidente ocorreu antes do acesso à A41.
0: Não lhe escapa nada, é a melhor informação de trânsito, a mais completa aqui no Bom Dia da Corrida Manhã Rádio com o nosso Luís Silva. Não sei, está habituado a dar-lhe a informação de trânsito em 30 segundos, mas isso não é possível e não lhe serve de nada.
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0: Está na hora, vamos lá então para um Crime à Lupa com o inspetor Carlos Anjos.
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7: A GNR deteve em Almada um homem de 38 anos, suspeito de 11 assaltos, a maioria em escolas durante a noite. O suspeito entrava pelos locais através de janelas e vendia os bens roubados para comprar droga. A investigação permitiu identificar uma utilização indevida do cartão bancário de uma vítima. Carlos Anjos, bom dia.
2: Bom dia.
7: Há aqui algum padrão neste tipo de assaltos que possa ajudar a prevenir novos casos?
2: Olha, a prevenir, o padrão existe. Ele entrava normalmente da mesma forma, por escalamento nas escolas, e em duas ou três residências particulares, onde também foi identificado, e vamos primeiro simplificar. Ele está identificado em 11, mas será suspeito certamente de muitos mais. Não foi identificado em todos os que fez. Depois o padrão, a entrada dele era sempre da mesma forma e aproveitava o facto de, com este tempo de verão, deixarem uma janela aberta, deixarem alguma coisa aberta, e portanto ele aproveitava-se um pouco dessa situação. O que não quer dizer que se tivesse tudo fechado, e há dois ou três casos em que foi pelo arrombamento da janela. E portanto convém, antes de sair, em termos de prevenção, ver se está tudo bem fechado, se está tudo bem trancado, para evitar este tipo de coisas. Agora, este tem aqui um padrão que é o fator o que ele fazia aos proveitos do roubo. Ele, dos furtos, tudo aquilo que ele furtou, desfazia-se o mais rapidamente possível para fazer dinheiro para comprar a dose. Ele era toxicodependente para comprar a droga. E, portanto, nós temos aqui alguém que cria objetos que tivessem algum valor e que fossem facilmente transacionáveis imediatamente assim que ele os roubava, para sustentar o vício que tinha. E, portanto, nós temos aqui aquilo que já esperávamos que viesse a acontecer. Estamos a regressar aos tempos da década de 90, 2000, o Casal Ventoso, que era o ponto mais alto, em que na altura eram os leitores de cassetes dos automóveis que eram... Os autorrádios que eram as vítimas para vender imediatamente. A técnica evoluiu hoje, esse está posto de parte, mas estamos agora a ter um novo foco de furtos que tem a ver com supermercados, escolas, sítios onde há objetos transacionáveis, porque as pessoas, os toxicodependentes, acabam por ter que aguentar o vício, que hoje é mais barato porque a droga está muito mais barata. De qualquer forma, é necessário dinheiro para comprar, e acabam por ligar-se à criminalidade para conseguir esses bens. É preciso frisar aqui uma coisa: eles só fazem estes furtos e vendem porque há gente que compra este material e sabe que está a comprar material roubado. E, portanto, nós temos também, em termos sociais, um dano social, que é as pessoas que fomentam estes roubos, porque são elas que vão comprar o material que estas pessoas, que acabam por fazer a sua vida do furto de coisas de outrem, têm escoamento nos seus produtos. Este homem, tudo o que ele furtava, tinha alguém que lhes comprava imediatamente e lhe pagava valores irrisórios, mas por eles eram suficientes para manter o vício da droga.
7: E depois há também a questão judicial, não é? O que é que vai acontecer agora a este suspeito? Se calhar...
2: Eu acho que vai ficar na liberdade.
7: Exatamente.
2: Porque, então... os furtos são de tão baixo valor. O que está ali, a ação é grave, mas os furtos são de tão baixo valor. E depois vamos ter o quê? Este homem vai andar a ser preso e a ser solto 5 ou 6 vezes. E depois, quando ele tiver um monte de processos, um número de processos já muito grande, acaba por levar uma pesada pena de prisão. Não há aqui reinserção social. Podíamos atacar já o mal com uma desintoxicação forçada, por exemplo,
7: Mas a lei não permite.
8: Mas não é isso que a lei permite, exatamente.
7: Muito obrigado, Carlos Anjos. Nada. Foi o Crime à Lupa.
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0: Então, agora é agarrar no reboque e pronto.
8: E levar o Luís.
0: Não, o Luís já está tratadinho.
8: Ele ficava todo contente, coitado, de ir embora.
0: Não, nem lhe digas uma coisa dessa, que ele tem mais duas informações de trânsito. Um grande abraço, Carlos.
8: Um abraço, até amanhã.
0: Carlos Anjos, para um Crime à Lupa, sempre bem disposto e sempre com o seu conhecimento para partilhar aqui todas as manhãs, onde perguntem muito bem. No Bom Dia, e é ok.

0: Muito bom dia, estamos a 7 minutos das 10 da manhã. Temperaturas atuais em Estados Faro com 24 graus, 19 Porto, Lisboa 20. 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
1: Um suplemento extraordinário para pensionistas e uma descida do IRS são as principais medidas anunciadas por Luís Montenegro. É a resposta do Primeiro-Ministro à moção de censura do Chega. As medidas vão custar cerca de 800 milhões de euros. Devem ser aprovadas no Conselho de Ministros. Luís Montenegro destacou os resultados do governo e afirmou que Portugal tem o melhor desempenho da Europa, além de ter executado 100% do plano de recuperação e resiliência.
2: Portugal tem o melhor desempenho económico da Europa e o maior crescimento do emprego na Europa. Executamos 100% do PRR. Atribuir um suplemento extraordinário aos pensionistas de forma progressiva até 1.611,13 euros, que representa um valor de cerca de 400 milhões de euros que será pago conjuntamente com a pensão de dezembro. A segunda, para apoiar a classe média, uma redução do IRS até ao sexto escalão, no valor de 400 milhões de euros.
1: Declarações do Primeiro-Ministro ontem no Parlamento. O jornalista da Sábado, Bruno Faria Lopes, explica que as medidas anunciadas pelo Primeiro-Ministro foram usadas para secar o debate desta terça-feira.
3: Não deixa de ser bizarro assistir ao anúncio de ontem por duas razões. Há uma que é imediata, que tem a ver com a resposta que o próprio ministro deu ao grupo parlamentar do Chega, em que refere que pode haver um saldo orçamental neutro, pode haver dificuldades para conseguir, fala em medidas de contingência caso haja alguma situação inesperada por causa da guerra no Irão, e isto é um bocadinho incompatível com estar a anunciar 800 milhões de euros em medidas. Portanto, diria que num governo minoritário e que está sempre em dificuldade e em cerco, e sobretudo agora, estas medidas foram usadas para secar o debate de ontem, para fazer um contraste entre os casinhos e entre medidas que têm impacto direto no bolso das pessoas, mas ao mesmo tempo são medidas que, do ponto de vista do Ministério das Finanças, são delicadas de serem, portanto, tomadas, e eu diria que o Ministro das Finanças está sempre aqui num lugar em que está a ser, portanto, pressionado para esgotar toda e qualquer margem que, portanto, tenha para ajudar politicamente o Governo.
1: Jornalista Bruno Faria Lopes, da Sábado. A moção de censura foi rejeitada esta terça-feira. Só o Chega votou a favor, enquanto o PS se absteve. Antes da votação, André Ventura deixou um recado aos partidos.
4: Aqueles que hoje votarem contra esta moção de censura tornar-se-ão cúmplices deste Governo e tornar-se-ão muletas deste Governo. Todas as perguntas foram colocadas. Todas as que tinham que ser colocadas foram colocadas sem cedência, sem complacência e sem medo. Tocámos onde tínhamos que tocar. Mostrámos que não tínhamos medo de fazer perguntas difíceis no Parlamento por uma razão também. Porque eu tenho a certeza que lá fora os portugueses também as fazem. E porque tenho a certeza que esses 60% ou 70% ou 80% querem que Luís Neves saia.
1: Na CMTV, o secretário-geral do PS justificou a abstenção do partido. José Luís Carneiro diz que os socialistas quiseram evitar uma crise política sem deixar de responsabilizar o governo.
5: O PS não contribui para uma crise política porque bem sabemos que não é isso que os portugueses querem. É o único voto que respeita dois princípios fundamentais. Primeiro, o princípio da estabilidade política. Nesta fase, a estabilidade não é naturalmente um cheque em branco. A estabilidade deve servir para responder às pessoas. Se nós votássemos contra, significaria que nós estávamos a dar respaldo às políticas do Governo.
6: E o
5: Governo...
6: estamos?
5: Não estamos, por uma razão muito simples, porque nós fizemos desta moção de censura uma censura e uma crítica forte ao Governo. Ou seja, nós fizemos questão de demonstrar que o Governo está a falhar em todas as áreas.
1: O Primeiro-Ministro respondeu à moção de censura com bónus nas pensões e baixa no IRS. A notícia faz hoje manchete do Correio da Manhã. O Governo prepara-se para aprovar o prolongamento dos apoios ao gasóleo agrícola e aos pescadores, Luís Silva.
7: É já na reunião de hoje, em Conselho de Ministros, que o Governo aprova esta despesa estimada em 15 milhões de euros de ajuda também, quer no gasóleo agrícola ou até mesmo para os pescadores, portanto com várias ajudas no setor das pescas. pescas. O decreto-lei vai ser alterado, portanto vai ser prolongada este prolongamento dos apoios do gasóleo, isto para compensar a escalada de preços dos combustíveis verificada em consequência do conflito do Médio Oriente. O anúncio do prolongamento do apoio agrícola em 10 cêntimos vai vigorar pelo menos até ao final do ano. O setor das pescas dispõe de 13 milhões de euros para compensar o aumento do custo dos combustíveis.
1: A reunião do Conselho de Ministros realiza-se esta quarta-feira, a partir das 9, já deverá estar a acontecer, aliás, nesta altura, na Biblioteca da Escola Superior de Tecnologia e Gestão em Bragança. Continuam as filas na AIMA em Lisboa, é lá que está a Bianca Gonçalves Rocha.
6: Ora, por aqui, segundo aquilo que consegui perceber, desde a altura então que chegámos aqui a este local, até agora...

0: A verdade é que a fila avançou, a fila onde acaba por se acumular. Então, à porta, vamos andando à porta, então, aqui da AIMA. Mas deixa-me dizer-te que muitos são os imigrantes que aqui se encontram, então, à porta. E a fila, de facto, já foi maior. Tem vindo, assim, a dissipar-se. Diga, diga.
1: Não há mais senhas para entrar. Perde-se aí o dia todo.
0: Há pessoas também que, segundo consegui perceber, que muitas delas ou vêm de madrugada ou passam a noite nos carros para poderem ser atendidas.
1: Ou nos carros, ou fica aí no chão, como está a ver os cartões, ficam deitados no chão.
0: Já tentou diferentes pontos de atendimento, todos eles sofrem do mesmo problema, diria.
1: Exatamente, exatamente. Há pessoas que ficam a dormir lá, quando eu cheguei eles já estavam lá.
0: Muito obrigada. Ficamos então com o testemunho desta senhora que nos dava conta que já se deslocou a diferentes pontos de atendimento da AIMA, que de facto as dificuldades acabam por se repetir uma e outra vez. E tal como esta senhora, também dezenas de outras pessoas acabam por se ver a braços com a dificuldade em resolver todos os assuntos que as levam mais do que uma vez à AIMA.
2: Bianca Gonçalves Rocha, em Lisboa, junto à AIMA, que volta assim a ter filas. Pelo menos 250 voos foram cancelados esta quarta-feira no Reino Unido devido a uma falha técnica no sistema de controlo aéreo. O problema já tinha provocado cerca de 1.300 cancelamentos só na terça-feira. Heathrow e Gatwick continuam com perturbações enquanto as companhias reposicionam aviões e tripulações. A falha afetou dezenas de milhares de passageiros. O Irão diz ter capturado um drone subaquático norte-americano no Estreito de Hormuz. Os Estados Unidos afirmam que o aparelho sofreu uma avaria e era um modelo antigo. A tensão agravou-se com ataques norte-americanos a 5 petroleiros iranianos e uma resposta iraniana com mísseis contra alvos dos Estados Unidos na Jordânia. Os ataques dos Houthis na Arábia Saudita abriram uma nova frente e aumentaram a pressão sobre as rotas energéticas. O preço do petróleo aproxima-se dos $100 por barril. Vamos perceber o ponto da situação esta manhã com o jornalista de negócios João Duarte Fernandes.
3: O petróleo estão a negociar novamente com valorizações nesta quarta-feira, depois de uma nova troca de ataques entre os Estados Unidos e o Irão, estar a aumentar os receios de perturbações mais graves e mais prolongadas no Estreito de Hormuz. O Brent, de referência para a Europa, soma agora mais de 2% e negocia acima dos $100 por barril pela primeira vez desde o dia 23 de julho, enquanto o West Texas Intermediate, de referência para os Estados Unidos, avança aqui cerca de 1,5%, aproximando-se novamente dos $95 por barril.
2: O jornalista João Duarte Fernandes, do Negócios.
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2: A Ucrânia tem avançado na linha da frente da guerra na região de Liman. Os desenvolvimentos do conflito estão hoje em destaque no Quatro Cantos do Mundo, Jéssica Oliveira.
5: Observadores independentes e analistas militares falam na recuperação ao fim de meses de combates de cerca de 200 quilómetros quadrados. No Quatro Cantos do Mundo, o Major-General Isidro Moraes Pereira explica a estratégia de Kiev.
6: No nível tático, Liman tem uma importância extraordinária exatamente para proteger o resto das cidades fortificadas que constituem o Donetsk, ainda ocupado pela Ucrânia neste momento. Há existência de avanços curtos. Em Donetsk ainda se registram avanços lentos da Federação Russa. E porque neste momento há necessidade de parar esses avanços, Donetsk foi reforçado com duas brigadas, ambas comandadas por antigos oficiais do batalhão Azov. Neste momento particular, em que começamos a falar nas trilaterais e novos encontros, e parece que estamos aqui perante mais uma onda, procurando um concerto à mesa das negociações, é problemático para Putin, porque Putin vem sempre dizer que as suas forças estão a avançar na frente de combate e que aquilo que for discutido, a fórmula que for trazida para a mesa de negociações, deve refletir as realidades no campo de batalha. Pois bem, se forem refletir as realidades no campo de batalha, bom, Putin neste momento vai ter que ceder, porque a Ucrânia está a adquirir a iniciativa, pelo menos ao nível tático.
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2: O Sporting estreia-se hoje na Liga dos Campeões, com a recepção ao Galatasaray no estádio José Alvalade. Rui Borges quer uma entrada a ganhar na Champions, mas assume que o principal objetivo é o campeonato. Sobre Luís Suárez, após a polémica das últimas semanas, o treinador desvalorizou o assunto e disse que não é um problema.
7: É o jogo, é o primeiro em nossa casa, fico feliz que seja em nossa casa, mas a melhor forma de eu representar é olhar para o jogo do Galatasaray e fazer tudo para ganhar, independentemente daquilo que é a nossa Champions, é o campeonato e será sempre o campeonato. Fico meio confuso aqui, não é assunto o Luís Soares, nem sequer o bocado.
2: O encontro marca o regresso de Rafael Leão Alvalade, agora ao serviço da equipa turca. Já o Benfica visita hoje o Moreirense, está à procura de uma vitória que permita reduzir a distância para o líder Futebol Clube do Porto. Na divisão do jogo, o treinador Marco Silva abordou os temas quentes do Benfica, defendeu Sudakov e explicou a gestão de Sheldrup.
8: Em todas as equipas acabam por ter sempre aquele o patinho feio, neste momento calhou ao Sudakov, teremos esta conversa, sempre que ele for jogar iremos ter esta conversa. Em relação ao Andrés, ao Sheldrup neste caso, posso garantir que está feliz da vida, quer jogar mais, mas está feliz, vejo feliz, vejo com um sorriso na cara, quem entra como ele entrou no último jogo só pode ser um jogador feliz.
2: Na Correio da Manhã Rádio, o Moreirense Benfica acontece às 8h45, o Sporting Galatasaray um pouco antes, às 8 em ponto, os relatos para acompanhar aqui.
9: Estão cá todos. Vai tudo à bola aqui com a Correio da Manhã.
2: Todos.
9: Até cá está o nosso Luís Silva ainda a olhar para o trânsito. Faz lembrar aquele anúncio antigo e eu a vê-los passar, não é, Luís?
10: De maneira, sim, vejo várias vezes ao dia. De facto, o trânsito ainda está complicado em Lisboa, já que disse no último informativo que há vários acidentes que estão a ser resolvidos e que não facilitam o escoamento a esta hora. É o que se passa, por exemplo, nas entradas oeste de Lisboa. Temos nada mais, nada menos do que 3 acidentes em resolução. Um deles ocorreu na Caril, no sentido Sacavém-Algés. Este acidente ocorreu depois do túnel do Garilo. A fila tem-se mantido a partir da zona do Olival de Basto. Entretanto, surge um novo acidente. É precisamente na A8, no sentido Loures-Lisboa. Este acidente ocorreu próximo da saída para Santo António dos Cavaleiros e o trânsito já está complicado praticamente desde o acesso proveniente de Loures. O terceiro acidente vai precisamente para a calçada de Carris. No sentido Odivelas-Lisboa, está este acidente em resolução que está também a provocar fila. As alternativas, de facto, aqui não são muitas. Pode utilizar a Carel ou a Estrada Nacional 8, depende do ponto onde esteja neste momento. Em relação à A5, ainda não está totalmente resolvido o acidente que ocorreu no sentido Lisboa-Cascais. Recordo que o sinistro ocorreu precisamente depois do Via do Engenheiro Duarte Pacheco. Ainda há formação de fila desde as Amoreiras, mas esta situação também vai suscitando muita curiosidade para quem está no sentido Cascais-Lisboa e por esse motivo a fila está a começar logo a seguir à saída para o Restelo. Trago boas notícias para a A2. Está a diminuir a fila para a ponte 25 de Abril. A fila é essa que está na descida para a Baixa de Almada. A má notícia é que depois essa fila prolonga-se pela ponte 25 de Abril e mantém-se praticamente até à saída para as Amoreiras. Também a registar ainda bastante trânsito no IC19, que já foi palco de acidente na zona de Queluz, acidente que está resolvido. Há, no entanto, algum abrandamento em Queluz e depois à chegada a Pinamanique. São estes para já. Falta apenas mencionar aqui um acidente que estava escondido, já o encontrei. É precisamente na A1, no sentido Vila Franca de Xira, Lisboa. Não está ainda totalmente resolvido este sinistro que ocorreu entre Santiria da Azóia e São João da Talha. O trânsito mantém-se lento. Vamos então até ao Porto, nesta altura com uma situação já mais facilitada, de uma forma geral. Não é isso que se verifica, por exemplo, na A28, até porque não está ainda resolvido o acidente que ocorreu na zona de Lavra, mas a fila é essa, está a partir da zona de Vila Chã. Depois, na Avenida AEP, mantêm-se as filas entre a Ponte Lessa e a passagem pela Senhora da Hora. A boa notícia é que está resolvido o acidente que ocorreu na zona de Ramalde. Na via de cintura interna, sentido Arrábida Freixo, ainda separa entre a via panorâmica e o nó de Boa Vista. No sentido oposto, as paragens estão entre o Estádio do Dragão e o acesso à A3. Fica uma última informação que vai precisamente para a Via Norte, a seguir ao acesso à A4, em direção, portanto, à VCI, há informação de uma situação de acidente ou avaria que está também a deixar o trânsito mais difícil. A informação final vai precisamente para a A3, com muitas paragens no troço entre Águas Santas e a VCI.
9: Já viste, depois da intervenção do reboque, ficou tudo maravilhoso, não é? Era mesmo falta de óleo, não é?
10: Misturei água com óleo. Exato. E reboque e tudo. Eu acho que funcionou.
9: Por isso é que vinha daqui uns. Que é basta a junta do motor para aí, uma coisa qualquer. Como diria o Eduardo Madeira, naquela sua personagem, eu já passei tanto na vida.
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9: Para uma qualquer mensagem que queira enviar para o nosso Luís Silva, partilhar informações de trânsito, está completamente à vontade para o fazer. Muito obrigado a si e a si também. Ah, não podia esquecer também de si, não é? Cada vez que nos encontramos mais aqui na Correio da Manhã Rádio, tanto na Grande Lisboa em 90.4 como no Grande Porto em 94.8. Estará a dizer tipo, eu estou a ouvir em cmradio.pt, e faz muito bem, muito bem. Provavelmente ainda está de férias. Essa corzinha de verão, é com este tempo, já não é assim tão

Ainda a propósito daquela nossa conversa com o Luís Silva ao longo da semana passada, ainda não estão cá todos. Esse filme, essa saga continua porque aparentemente ainda está de férias a nossa Luísa Jeremias. Dirá, e muito bem, há que aproveitar. Não sei se dá para ganhar uma corzinha, mas pronto. Lá vem a Luísa Jeremias com o Showbiz.

Perry. 10h17, é verdade, ainda não lhe disse, mas recordo que hoje, porque é quarta-feira, vamos receber mais adiante os colegas da Sábado para nos adiantar a edição desta semana, os destaques da capa da Sábado desta semana e, naturalmente, já com muitas saudades também da Luísa Jeremias, já que hoje também está nas bancas a TV Guia. A diretora da Flash e da TV Guia regressa na próxima segunda-feira para um fantástico showbiz. Nelly!

0: Cheio dela e furtado, para matarmos saudades lá. Com muita força, é uma força que ninguém importa. Daqui a pouco já vamos dar mais uma vista de olhos no trânsito, até porque o Luís Silva, por acaso, não está particularmente agitado. Está assim meio tranquilo, o que me deixa assim bem mais descontraído. Está tudo calminho, não é? Ou não?
1: Não, não, antes pelo contrário. Há muitas situações ainda de acidente por resolver em Lisboa e Porto.
0: Portanto, então temos de ficar atentos.
1: Okay. A hora de ponta hoje acaba mais tarde.
0: Mais tarde. Boa! Bones, Imagine Dragons.

0: Imagine, Imagine Dragons. Se não fossem os cafés, estavam dragões por aqui. Pelo estúdio, a verdade é essa, não é? 10h23.
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0: 10 e quase 25, vamos lá para a síntese informativa, é sempre em frente. Ainda vamos olhar para o trânsito a seguir. Já é contigo, Jéssica Oliveira.
3: Muito bom dia. O julgamento do timoneiro da embarcação que naufragou perto de Troia, no concelho de Grândola, dia 7 de abril de 2024, provocando a morte de 4 pessoas, 3 homens e uma criança de 11 anos, vai começar hoje. O homem está acusado de prática de 4 crimes de homicídio por negligência. A reportagem a partir do Tribunal de Setúbal é do jornalista Nuno Gil Ferreira.
4: Começa hoje o 3º dia de julgamento do timoneiro acusado de 4 crimes de homicídio por, no fundo, ter levado um navio, um barco, aliás, para a zona de Troia em abril de 2024, o que acabou na morte de 4 pessoas, as 4 pessoas que iam com este timoneiro, que foi o único sobrevivente do naufrágio. Durante o dia de ontem, a sessão estendeu-se durante cerca de 3 horas, onde foram ouvidas 4 testemunhas, e, no fundo, aquilo que sabemos é que o arguído, este homem, um pescador, que dizia então que levava estas pessoas para o mar para pescarem pesca recreativa, principalmente do choco, acabou por, no fundo, levar estes convidados para uma zona que, segundo as testemunhas, pescadores e homens do mar acabaram por revelar que não era uma zona de todo segura nas condições atmosféricas que se verificavam no dia 7 de abril de 2024, que foi quando o naufrágio aconteceu. Deste naufrágio resultaram 4 pessoas mortas e então este timoneiro, que foi o único sobrevivente deste naufrágio que aconteceu aqui em Troia e que está hoje no seu 3º dia de julgamento.
3: A reportagem a partir do Tribunal de Setúbal, do jornalista Nuno Gil Ferreira, com todos os detalhes. Hoje há uma nova edição da revista Sábado e com uma entrevista exclusiva a Gisele Pellicot, que falou com a jornalista Luís Oliveira. O jornalista Gonçalo Correia, do Sábado, esteve no canal Now, conta que as palavras de Gisele são impressionantes.
5: Talvez o que seja mais impressionante naquilo que são as palavras da Gisele Pellicot é uma alegria de viver que se nota e que resiste a tudo o que lhe aconteceu e ao horror que lhe aconteceu. Ela diz frases como: vale a pena viver a vida apesar das dificuldades, e diz: sou uma mulher curada que se reconstruiu sobre um campo em ruínas, sinto-me realmente uma pessoa muito feliz. Isso é um dos traços, obviamente. Fala da vontade de confrontar o senhor marido, que ela trata como senhor Pellicot, e na prisão, um plano que tem, se não para este ano, para o próximo ano, o mais tardar.
3: O jornalista da Sábado revela ainda que Gisele Pellicot tem um namorado.
5: Mais impressionante ainda, o facto de terem reencontrado o amor. Conta que namora há 3 anos com... Ela descreve como um jovem que tem a mesma idade que eu, 73 anos. E, de facto, é difícil conseguirmos imaginar como é que alguém que viveu tudo isto e que passou por tudo isto consegue voltar a acreditar num amor, voltar a acreditar num homem. Mas isto aconteceu, de facto, a Gisele Pellicot, e ela fala um bocadinho sobre isso aqui na entrevista.
3: Há uma nova edição da revista Sábado, vamos saber mais detalhes já a seguir também aqui no Bom Dia. E a terminar no Internacional, a primeira convenção intercalar republicana da história dos Estados Unidos arranca esta quarta-feira em Dallas, no Texas. O encontro acontece a menos de 2 meses das eleições de 3 de novembro e decorre até a quinta-feira. Donald Trump é a figura central, o presidente discursa esta noite e volta ao palco no encerramento. O vice-presidente J.D. Vance também vai discursar ao todo estão previstos mais de 100 oradores. Nas eleições de novembro estarão em jogo todos os lugares da Câmara dos Representantes e um terço do Senado. Os republicanos detêm maiorias curtas nas duas câmaras, mas a convenção não convence todo o partido. Vários candidatos já admitiram não marcar presença. A baixa popularidade de Trump, a guerra com o Irão e a subida dos combustíveis são algumas das principais preocupações.
0: Sim, senhora, Jéssica Oliveira, com a síntese informativa das 10h30 aqui na Correio da Manhã Rádio. Imediatamente antes de darmos uma última espreitadela, uma vista de olhos no trânsito contigo, Luís Silva.
6: E a espreitadela vai começar precisamente pela cidade
0: cantar.
6: Do Porto.
0: Estavas a ganhar o tom, não é?
6: Subir o tom. A espreitadela então para o Porto, a A28, não está ainda resolvido o acidente que ocorreu antes da saída para Lavra, acidente no sentido Viana do Castelo-Porto, que está a provocar grande congestionamento praticamente desde a zona de Vila Chã. Depois já está ultrapassado o acidente na Avenida AEP, na zona de Ramalte, mas as paragens essas persistem até à ligação com a Sidónio Paes e 5 de Outubro. Já do lado de Gaia, chamo a atenção para um acidente que está a ser resolvido na Rua Conceição Fernandes, que está a deixar o trânsito mais demorado. As entradas a sul do Porto já são boas as notícias, porque não há registro de congestionamentos, quer na A20, quer na A1 e até mesmo na A44. A VCI, neste momento, ainda tem paragens junto à saída para a Boa Vista, no sentido a Rábida-Freixo, mas no sentido oposto, as condições de fluidez melhoraram e, portanto, praticamente já não se para, assim como acontece, por exemplo, na A3, onde há um ligeiro abrandamento no acesso à VCI. Portanto, ao que tudo indica, estará ultrapassada a hora de ponta na área do Grande Porto, com exceção do acidente da A28, que há pouco referi. Neste momento, a cidade de Lisboa continua também com algum movimento, mas com uma melhoria nas condições nas entradas oeste da cidade. Já estão parcialmente resolvidos os acidentes que ocorreram quer na Cril, a seguir ao túnel do Grilo, também na A8, junto à saída para Santo António dos Cavaleiros e na Calçada de Carris, o que quer dizer que o trânsito já está a fluir em melhores condições à passagem por estes locais. É certo que na Calçada de Carris ainda existem algumas paragens. Chamo ainda a atenção para a A5, não está totalmente resolvido o acidente que ocorreu no sentido Lisboa-Cascais, a seguir ao viaduto engenheiro Duarte Pacheco. A fila tem-se mantido a partir das Amoreiras. É praticamente a partir de Monsanto que também está formada a fila, precisamente em direção à Avenida Engenheiro Duarte Pacheco. Enfim, uma fila habitual a esta hora da manhã. A referência final vai precisamente para a A2, em direção à Ponte 25 de Abril. A fila tem vindo a diminuir, está agora na subida para a Ponte do Pragal, mas as paragens essas estão até à entrada do tabuleiro da Ponte 25 de Abril. Falta ainda mencionar aqui o acidente que está a ser resolvido na A1, é próximo de São João da Talha este acidente, no sentido Alverca-Sacavém. Ainda está a formar fila praticamente desde Santa Iria da Azóia, mas o IC2 é uma boa alternativa.
0: Está feito por hoje, Luís. Está arrumadinho, o trânsito mais ou menos, não é? Mas pronto.
6: Está.
0: Há mais logo à tarde com o Vítor Figueiredo.
6: Não foi uma manhã fácil.
0: Não. Já de ontem também não, não é? O que quer dizer que... provavelmente já estão, se não estão todos, estão quase todos de regresso. Quase todos.
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0: Que horas são isto? Estamos a 27 minutos das 11 da manhã. Que dia é hoje? Ainda estamos assim meio perdidos, não é? Quarta-feira. Está a pensar nas férias que já lá vão? Há naquelas que ainda vêm, não é? eu confesso que já estou a pensar no sábado. Literalmente no sábado e na revista. Porque é sempre à quarta-feira que recebemos aqui os colegas da sábado para nos adiantar as capas, acho que melhor, os títulos que estão em destaque na capa da edição desta semana. E hoje recebemos aqui o Gonçalo Correia, que é sempre bem disposto e tem sempre muito para nos contar. Bem-vindo, Gonçalo.
7: Olá.
0: Já te vimos hoje na televisão. Pá. Aliás, a Jéssica fez aqui um destaque de uma história que até podemos começar por aí, não é?
7: Sim.
0: Que é uma história incrível. Acho que sim.
7: Que é uma história incrível, uma entrevista muito comovente, muito, muito impactante que temos esta semana na Sábado. Uma entrevista à Gisele Pellicot, feita pela jornalista da Sábado, Luísa Oliveira. Gisele Pellicot, para situar quem não estiver a par, ficou conhecida, tornou-se mediática devido ao julgamento de um processo
0: de abusos, muito
7: controlado, de abusos, exatamente, durante... Ao longo de 9 anos foi drogada pelo marido, abusada pelo marido e por dezenas de homens a convite deste.
0: E é uma sobrevivente, não é?
7: É uma segunda vida, exatamente. Ela publicou um livro que foi agora traduzido para,

0: para português, um livro chamado Um Hino à Vida, é o título aqui em Portugal, foi o pretexto para esta entrevista, e é uma entrevista onde ela fala sobre como é que se reconstrói, como é que uma pessoa se reconstrói depois de descobrir uma coisa destas, que a pessoa com quem teve casada anos e anos a fios, com quem teve filhos,
1: não conhecia de facto,
0: que não conhecia de facto e que era uma pessoa, na verdade, que a atormentou sem que ela percebesse durante anos. E depois uma ou duas lições de vida que nos traz aqui, que é como é que é possível alguém reconstruir-se e ter a alegria que ela tem de viver. Ela mostra-se, diz que é uma pessoa feliz hoje em dia, curada, uma pessoa que se reconstruiu sobre um campo em ruínas, é a expressão que ela usa para falar desta segunda vida que tem, sobre ter reencontrado o amor, não é? Parece impossível alguém depois de viver uma coisa destas voltar a acreditar no amor, voltar a confiar num homem, mas só, de facto...
1: Só essa história era uma história bastante para comprar a edição desta semana de sábado.
0: É verdade.
1: Curiosamente, eu puxei aqui em destaque, porque também já tínhamos ouvido no canal Now a falar dessa história, mas não está sequer na capa, portanto estás a ver a carrada de coisas de interesse, tu estás a ver que trabalhas lá, não é?
0: É verdade.
1: Nós é que descobrimos todas as semanas aqui a edição desta semana que fala também do imobiliário, não é?
0: Exatamente. Um guia para quem planeia comprar casa, para quem pretende comprar casa.
1: Ainda é boa altura para isso ou não? Já vai um bocadinho atrasado.
0: É talvez aquilo que a Aneta Borda, jornalista da Sábado e chefe de redação da Sábado, nos diz aqui neste trabalho, neste guia, é que de facto é uma altura melhor do que teria sido há 2-3 anos. Está a haver uma pequena inflexão no mercado, pelo menos um abrandamento
1: daquilo que tem sido
0: o aumento dos preços. Depois há uma série de coisas, novos benefícios fiscais, sobretudo para jovens até aos 35 anos, que é, na verdade, quem está a procurar mais comprar a sua primeira habitação permanente, não é? Há novos apoios, alguns dos quais lançados há muito poucos meses, portanto entraram em vigor em julho, e a Ana decifra-nos um bocadinho como é que podemos...
1: Está aqui boas dicas, não? Já tive
0: exatamente. Em que bairros também, em que zonas é que está menos caro comprar ou arrendar em Lisboa e no Porto? Diz uma coisa que eu achei curiosa, que é as casas usadas estão a valorizar mais do que as casas novas, ou seja, por causa precisamente dos benefícios fiscais, neste momento é mais tentador ou é mais competitivo comprar uma casa em construção e uma casa nova do que propriamente uma casa usada a ser vendida por um particular que já adquiriu noutra fase.
1: E há muito para descobrir, não é?
0: Os
1: bairros onde está mais barato, comprar e arrendar, descontos em condomínios privados, com piscina a 25 minutos de Lisboa e por aí adiante os truques para baixar preço e aproveitar novos apoios. Não sei se queres destacar mais um dos temas que está na capa.
0: Sim, acho que há um tema que vale a pena falar, que é o tema de um trabalho da jornalista Rita Rato Nunes, que fez uma reportagem e acompanhou durante um dia o presidente da Câmara Municipal de Loures.
1: Ah, vais fazer ondas, é isso?
0: Ricardo Leão, exatamente, da piscina... Quer fazer uma piscina de ondas.
1: É pá, uma piscina de ondas de 2 hectares é uma coisa assim maravilhosa.
0: Na boba dela, é assim um título e uma tirada curiosa deste trabalho, mas de facto há várias tiradas destas. A reportagem começa com o Ricardo Leão a contar: sabes quem é que me ligou esta manhã? O José Luís Carneiro acabou de me ligar e tal. Fez-me aqui um convite para ir discursar. Não me dava muito jeito neste dia, mas pronto. Começa por aí e é de facto um retrato desta figura que ficou também mediática por causa da demolição das barracas do Talude, o bairro em Camarate.
1: E que agora se prepara para construir uma piscina de ondas.
0: Uma piscina de ondas, que foi reeleito com maioria absoluta há um ano, portanto é um autarca, não é consensual. Por exemplo, António Costa não se dava nada bem com ele. Mas, apesar de não ser consensual, um autarca de peso do PS e é uma figura que se calhar para os próximos anos
1: vai aparecer
0: mais vezes.
1: Gonçalo Correia, da Sábado, com os destaques da edição desta semana. Gonçalo, cumprimentos à rapaziada lá na redação. Ok,
0: um grande abraço.
1: São sempre bem-vindos. Ainda a propósito desta notícia de piscina de ondas com 2 hectares na Babadela, vem-me logo à cabeça aquela música I Want to Live em Ibiza. Aqui pode ser I Want to Live em Babadela, por exemplo. É uma ideia, não é?
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3: Já cá está a nossa Larinha, é verdade.
4: Olá! Olá. Olá.
3: Estava a faltar aqui este...
4: Ai, gosto do que vem
3: aí. Olá!
4: Gosto deste som.
3: Gostas deste som?
4: Gosto, senhor DJ.
3: Ah, isto é como se fôssemos
4: à África. Cabelo?
3: Não, por acaso não.
4: O gel.
3: Deve ter caído, deve ter caído. Não é? Deve ter caído. Como estás? Ontem, o aqui entre nós, tivemos aquela surpresa, não é?
4: Ah, depois foi.
3: Exatamente.
4: Pois foi.
3: Aliás, mesmo no finalzinho também aqui do Bom Dia, a transição foi um dia inteirinho.
4: Foi assim.
3: Com muita animação.
4: Foi uma
3: também.
4: Monção, por
3: foi,
4: aqui.
3: Exatamente. Foi, de facto, houve outro tipo
4: choveu
3: de...
4: Choveu informação.
3: Choveu informação e houve outra, toda uma outra emoção também à volta da moção. Isto para rimar, isto, estamos um verdadeiro poeta.
4: É, é.
3: Olha, o que é que vamos ter hoje? O que é que vamos ter hoje no
0: Portugal
3: aqui
0: Portugal insólito.
3: Ai, é verdade, com o Jéssica. Não, a Vanessa. Lá veio com o Jéssica.
4: Eu que nunca a Jéssica tens a Jéssica hoje.
3: Exatamente,
4: exatamente. Para ti. Não, hoje vamos até São Julião, perto de Penafiel. Ui, temas assustadores que vêm. A Vanessa traz-nos sempre, e aquela forma muito peculiar de contar uma história assustadora com voz doce. Sim, só ela mesmo.
3: É sempre a quarta-feira, meio da semana, não é?
4: É sempre à quarta-feira, é.
3: Mas a quarta-feira traz mais coisas, não estou enganado.
4: Traz a companhia da Lara Afonso, boa música, a informação, exatamente, com a assinatura da jornalista Mónica Peixoto. Enfim, há muita coisa a acontecer, coisas boas e a participação dos nossos ouvintes via WhatsApp.
3: Ok, é isso, muito bem. Junto. Sim, senhora, portanto, fica prometido aqui a animação da Lara Afonso, sempre com muita coisa para contar e, naturalmente, com muita animação. Eu estava aqui na dúvida, porque baralho-me sempre as máximas é à quinta,
4: amanhã,
3: não é?
4: É amanhã, isto é máxima, a temos
3: Sofia,
4: também o GPS.
3: Patrícia.
4: Quintas-feiras também são recheadas.
3: O que é que vem amanhã no GPS? Será o Gonçalo também, eventualmente?
4: Eu ainda não sei.
3: Bom, gente, rapaziada
4: ainda
3: da
4: não
3: sala.
4: Sei, mas a partir de ser o Tiago, ou o Tiago...
3: O Ricardo não
4: Parizzi,
3: sabe nada da sala de viajante,
4: nossa...
3: não é?
4: Onde
3: é que anda
4: Ricardo,
3: esse navio?
4: É sexta-feira.
3: Ah, Ricardo, pois é.
4: Tu, por acaso, viste a estreia do programa no Canal Now, às 9 da manhã, apresentado pelo teu colega,
3: Olha,
4: Lara Afonso?
3: Será que fala da África? Vamos, temos que ficar atentos.
4: Podia ser.

Aquelas músicas que podemos estar a ouvir a manhã inteira, não é? Não bastasse ela ter para aí quase 5 minutos, é daquelas músicas que nos sabe bem e podemos ouvir vezes e vezes sem contas. Aliás, é daquelas músicas que nós pensamos, tipo, epá, só podia-se vir outra a seguir, daquelas do género, não é? Tipo as Shiny Happy People, num abrir e fechar de olhos, num Rapid Eye Movement, com a banda de John Michael Stipe, os R.E.M., para dar assim um finalzinho daqueles com muita alegria, já que estamos aqui desde as 6:30. É incrível, bora!

0: Shiny Happy People. Quer se tentar jogar, pelo menos todas as manhãs aqui. Cedinho, 6:30 da manhã. E amanhã cá estaremos. Pode ser amanhã, dá-lhe jeito, 6:30. Maravilha. Fica a pensar, mas quem é esta voz a cantar com o John Michael Slater? É a Kate Strickland dos B-52s. Fica a porta aberta. Só voltava a entrar aqui o Teddy Sims, não é? Olha que tu queres ver. Diz Luís.
1: Eis que?
0: Eis que entra o Teddy Sims. Adoro. Para fechar este bom dia de hoje.
1: Tudo aparece.
0: A Lara Afonso já cá está. E a Mónica Peixoto também. Fiquem muito boa companhia. Sempre ligada à Correio da Manhã Rádio. Até amanhã.

0: porta está de facto aberta, já cá estamos aqui entre nós. Muito bom dia, 10h53. Vamos lá começar este Aqui Entre Nós com as notícias, como de resto é habitual. O grande jornal das 11 para conferir. Já a seguir. Até porque a porta está aberta. E quem abriu foi Teddy Swims e Júlio Heitor, que amanhã está de regresso para mais um bom dia. Agora está na hora de acertarmos os ponteiros de relógio. Vamos lá? Já lhe tinha dito, mas são 10h53, nunca é demais referir. É o grande jornal das 11, no sítio certo, à hora certa, na Correio da Manhã Rádio, aqui entre nós comigo, Lara Afonso, e também, naturalmente, a jornalista Mónica Peixoto, com o grande jornal das 11. Bom dia, Mónica.
1: Olá, bom dia. Foram detectadas escutas clandestinas em equipamentos da marca LG. A investigação foi divulgada pelo canal Gamers Nexus e foi realizada por analistas independentes. Revela que as Smart TVs da marca coreana podem mapear telemóveis e dispositivos próximos, captar áudio através do microfone, mesmo com o ecrã desligado, e transformar os dispositivos em escutas clandestinas. Além disso, os dispositivos da marca LG podem extrair e gravar dados, como endereços de IP e localização geográfica. Esses dados são depois enviados para a empresa na Coreia do Sul e usados na criação de perfis de utilizador ou mesmo vendidos a anunciantes. Os responsáveis por esta investigação referem que, apesar da LG ter vendido cerca de 216 milhões de Smart TVs em todo o mundo, a recolha ilegal de dados pode abranger quase 363 milhões de dispositivos. Só nos Estados Unidos. O Ministério Público vai encerrar o inquérito crime sobre o desaparecimento de Julian Amaral. A investigação foi aberta na sequência do desaparecimento do jovem inglês de 23 anos há uma semana, no Cais da Rocha, em Lisboa. O jovem tinha participado numa festa num barco, disse a um primo que ia à casa de banho e nunca mais foi visto com vida. Imagens de videovigilância indicavam que o rapaz teria caído ao Rio Tejo. O corpo acabou por ser encontrado domingo, junto ao terminal de contentores de Alcântara. A autópsia revelou que Julian Amaral morreu afogado. Não há indícios de crime, daí a decisão do Ministério Público de encerrar o inquérito. No entanto, a Polícia Marítima mantém aberta uma outra investigação para perceber o que levou à queda do jovem às águas do Rio Tejo. O Governo vai propor um novo alívio fiscal este ano para os contribuintes. Ontem, durante o debate da moção de censura ao Governo do Parlamento, o Primeiro-Ministro afirmou que a medida vai abranger os contribuintes até ao sexto escalão de IRS, já a partir de novembro, através de cortes nas retenções na fonte do salário e também no subsídio de Natal. Luís Montenegro também anunciou um bónus para os cerca de 2 milhões de pensionistas que recebem até 1.611 euros. Esse bónus vai ser pago juntamente com a pensão de dezembro. Ora, a repórter Raquel Reis ouviu esta manhã a opinião de Gabriela, uma pensionista algarvia, satisfeita com esta notícia do bónus.
2: Fiquei satisfeita, mas ainda nem sabe se quanto é que será, quanto é que não será, não é?
3: Dependerá do seu escalão.
2: Pois, depende do escalão que nós temos. Como eles tiraram aquele dinheiro, eu também não sei, mas olha o que vier.
3: É bem-vindo. Faz,
2: é bem-vindo.
3: Este bónus vai ser pago no mês de dezembro, é uma ajuda?
2: É uma ajuda, é uma ajuda, é. É uma ajuda. No mês de dezembro é uma ajudinha.
3: É o suficiente para fazer face aos custos ou não?
2: Não, acho que não. É pouco, há de ser pouco.
3: Ainda assim é sempre um dinheiro extra que dá jeito?
2: Sim, é um dinheirinho extra que vem que dá jeito.
1: Uma pensionista algarvia satisfeita com esse anúncio feito ontem pelo Primeiro-Ministro, um bónus para os pensionistas que recebem até 1.611 euros vai ser pago juntamente com a pensão de dezembro. Ora, em entrevista ontem à noite à SIC Notícias, o Ministro das Finanças garantiu que o país tem a robustez necessária para aplicar estas medidas, o bónus para os pensionistas e também o alívio fiscal em sede de IRS, que vale 400 milhões de euros. Miranda Sarmento não quis avançar com números mais concretos, lembrando que esta proposta de lei do Governo vai ser antes discutida e votada no Parlamento, deve ser entregue na próxima semana. O Ministro das Finanças acredita que, desde que não ocorra um evento extraordinário, vai ser possível manter as contas públicas equilibradas com uma redução da dívida. Convém também lembrar que o corte nos escalões de IRS este ano, tal como aconteceu nos outros anos, vai levar, ou pode levar necessariamente, a uma descida no valor do reembolso que será pago pela autoridade tributária aos contribuintes em 2027. Portanto, fica o aviso para que não haja surpresas menos agradáveis. O Governo aprova hoje em Conselho de Ministros o prolongamento do apoio ao gasóleo agrícola. Esse apoio de 10 cêntimos por litro terminou a 30 de junho, mas vai ser retomado para compensar a subida dos combustíveis. Luís Silva.
4: É até ao final do ano, numa despesa estimada em 15 milhões de euros, bem como ajudas no setor da pesca. De acordo com fonte do Executivo, na reunião do Conselho de Ministros, que esta quarta-feira decorre em Bragança, será também alterado o decreto-lei que foi aprovado no final de março e que criou apoios excepcionais e temporários de compensação pela escalada do preço dos combustíveis verificada em consequência do conflito no Médio Oriente. O anúncio do prolongamento do apoio agrícola em 10 cêntimos tinha vigorado até 30 de junho e agora é prolongado pelo menos até ao final do ano. Isto foi dito pelo Primeiro-Ministro no debate da moção de censura ao Governo e, portanto, será esta promulgação da lei efetuada precisamente esta quarta-feira.
1: Apoios do Estado no gasóleo agrícola, a medida entra em vigor novamente face ao aumento dos preços dos combustíveis, vai ser aprovada, aliás, hoje em Conselho de Ministros. À porta da AIMA, em Lisboa, os imigrantes continuam a enfrentar longas filas e tempos de espera. Há quem durma à porta ou mesmo no carro para conseguir uma senha e ser atendido. A repórter Bianca Rocha esteve esta manhã junto à sede da AIMA em Lisboa e falou com uma das muitas pessoas que ali aguardavam para ser atendidas.
5: Perde-se aí o dia todo para entrar. Viam uma vez às 9 horas, 9 e meia, quase 10 horas, saí daqui às 6 da tarde.
6: Portanto, já não é a primeira vez que vem aqui?
5: Não, já é não sei quanta vez, a quarta vez.
6: E o seu, aquilo que vem resolver, não fica resolvido?
5: Por exemplo, eu mudei de telefone, agora não consigo entrar na página da AIMA, não consigo autentificar outra vez a página, porque como mudei de telefone, não dá para autentificar. E agora não dizem que não há mais senhas para autenticar, tenho que vir amanhã.
6: Portanto, são dificuldades atrás de dificuldades.
5: Todos os dias, eu faltei para ir à Segurança Social um dia do trabalho, hoje é minha dia de folga, vim ver se conseguia. No outro dia, quando eu vim, havia senhas, podias vir às 3, mas ficavas aí até às 6 da tarde.
1: Uma imigrante esta manhã junto à AIMA em Lisboa, onde as filas de espera para atendimento são uma constante. Os dois primeiros polícias da Esquadra do Rato detidos começam a ser julgados na sexta-feira. São acusados de crimes de tortura e de violação. O despacho do Ministério Público refere que os dois agentes da PSP, que estão em prisão preventiva, terão agredido detidos com socos e chapadas na Esquadra do Rato, em Lisboa. As agressões foram filmadas e partilhadas num grupo de WhatsApp do qual faziam parte cerca de 50 polícias. A investigação a estas agressões na esquadra da PSP do Rato levou à abertura de dois processos. O primeiro, com destes dois arguidos, começa então a ser julgado sexta-feira. O segundo processo, que tem num total 23 arguidos, está ainda em fase de investigação. O Tribunal de Beja condenou pela terceira vez um homem e uma mulher suspeitos do homicídio de um casal alemão em Baleizão em 2023. A defesa tem recorrido dessas condenações de Mónica e de Fernando. Ambos garantem inocência. O repórter José Lameiras ouviu o advogado de defesa e também os dois condenados. Eles admitem de novo recorrer à relação de Évora.
7: Então, depois de dois recursos para a relação de Évora, que mandou sempre regressar o processo à primeira instância, o coletivo de juízes voltou a aplicar, em cúmulo jurídico, 22 anos de cadeia a cada um dos arguidos por duplo homicídio simples e furto qualificado. O tribunal diz não ter dúvidas de que foram os arguidos a matar o casal alemão em 2023.
8: É uma convicção. Para mim, é um julgamento à convicção, mas é para isso que existem as instâncias superiores. E, mais uma vez, vou levar o caso ao Tribunal da Relação, a segunda instância.
7: Familiares das vítimas assistiram à leitura do acórdão, mas não quiseram prestar declarações. Os arguidos garantiram, mais uma vez, que estão inocentes.
9: No meu ver, eu acho que estamos a ser condenados à convicção, como eu mais uma vez volto a dizer. Estão a ligar um furto qualificado a um duplo homicídio quando não há provas.
8: Vou estudar o acórdão, verificar eventuais fragilidades na justificação do acórdão. Se não sabemos a causa das mortes, como é que podemos dizer que aquelas pessoas foram assassinadas?
7: O processo vai assim regressar ao Tribunal da Relação de Évora.
1: Pela quarta vez, esse processo vai então regressar com um novo recurso à condenação de um homem e uma mulher pelo homicídio de um casal alemão em Baleizão. 9 voos entre Londres e aeroportos nacionais foram hoje cancelados por causa da falha no controle aéreo no Reino Unido. De acordo com o site da ANA Aeroportos, foram cancelados voos com origem ou destino em Faro e em Lisboa. Só hoje, pelo menos 250 voos terão sido afetados pela falha no controle do tráfego aéreo no Reino Unido. Essa falha já foi corrigida pelas autoridades britânicas, mas há muitos voos atrasados e ainda constrangimentos. A situação está longe de voltar ao normal. O Sporting recebe esta noite o Galatasaray no estádio de Alvalade. O jogo conta para a Liga dos Campeões. Na antevisão do jogo, o treinador Rui Borges admitiu que a prioridade do Sporting é o campeonato nacional. Quanto a Luís Soares, Rui Borges não alimenta polémicas.
10: É o jogo, é o primeiro em nossa casa, fico feliz que seja em nossa casa, mas a melhor forma de eu representar é olhar para o jogo do Galatasaray e fazer tudo para ganhar, independentemente daquilo que é a nossa Champions, é o campeonato e será sempre o campeonato. Fico meio confuso aqui, não é assunto o Luís Soares, nem sequer o bocado.
1: O Sporting Galatasaray começa às 8 da noite, vai ter relato aqui na Correio da Manhã Rádio, vai poder acompanhar também na sua rádio outro jogo, o Moreirense-Benfica, um jogo atrasado da terceira jornada da Primeira Liga. Na antevisão da partida, o treinador Marco Silva falou de Sudakov e também de Sheldrup.
11: Nem todas as equipas acabam por ter sempre por aquele o patinho feio, neste momento calhou ao Sudakov, teremos esta conversa, sempre que ele for jogar iremos ter esta conversa. Em relação ao Andrés, ao Sheldrup neste caso, posso garantir que está feliz da vida, quer jogar mais, mas está feliz, vejo feliz, vejo com um sorriso na cara, quem entra como ele entrou no último jogo só pode ser um jogador feliz.
1: O jogo Moreirense-Benfica começa às 8h45 da noite em Moreira de Cónigos, já o Sporting Galatasaray tem início às 8 da noite no Estádio de Alvalade, duas partidas que vão ter relato para acompanhar em direto aqui na sua Correio da Manhã Rádio.
12: E não é que faz muito bem ficar aí desse lado, já viu?
0: Cá estamos nós.
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12: Ora, nem mais, ora nem mais. Então, tivemos aqui o Grande Jornal das 11 com a jornalista Mónica Peixoto. Mónica, está tudo bem?
17: Está tudo nos conformes.
12: Tomaste bem um bom pequeno almoço?
17: Sim, já há umas horas.
12: Já precisavas de um reforço?
17: Esqueci-me do reforço. Mas pronto, significa que o pequeno almoço foi bom.
12: É isso mesmo, é importante. A importância do pequeno almoço. Também é outro tema que um dia destes vamos trazer novamente aqui. Aliás, novamente aqui à rádio, porque já falamos sobre isso e falamos com alguma regularidade no Regresso a Casa, mas aqui entre nós ainda não tivemos essa conversa mais... Enfim, já que estamos no mês de setembro, não é? O mês de regresso. Regresso às rotinas, regresso às aulas. Se calhar era importante chamarmos a Rita Andrade para falarmos aqui entre nós com ela. O que é que acha sobre isso? Hein? Diga lá, diga qualquer coisa. Oh, say something. Música que segue, já a seguir, mais conversa. Bom dia! Boa quarta-feira, pois é. Dia 9, 9 de 9. Coisas boas. 11 e 7, Correio da Manhã Rádio. Eu sou a Lara Afonso.
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0: É tão bonita esta música, não é? Aqui entre nós, Say Something, A Great Big World. Say Something. E a própria Christina Aguilera. Ai, tão bom, maravilha. Só aqui, claro, né?
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0: Sim, senhor, Júlio Heitor, esta voz, meu Deus, meu Deus. Então, daqui a pouco vou falar consigo sobre o quê? Porquê é que entramos numa divisão, por exemplo, e nos esquecemos do que íamos fazer? É um facto, isto é um facto e acontece. Concorda, não é? Pois claro. Então, vamos falar sobre isso.
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0: Tome nota e responda. Porquê é que entramos numa divisão e nos esquecemos do que íamos lá fazer? É um facto, acontece com muita frequência, mas há uma razão. Será que a sabe? Vamos à música, já a seguir falamos sobre isso. Temos o Miguel Araújo e os 4 e meia e depois a Olívia Rodrigo. Boa quarta-feira.

0: 11h19, está na Correio da Manhã Rádio, aqui entre nós.
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0: É boa a música da Olivia Rodrigo, não é? Eu gosto bastante. Verdade, verdade, verdade. Então há pouco falava sobre a história de porque é que nós entramos numa divisão e nos esquecemos do que íamos fazer. Isto acontece com muita frequência, identifica-se, verdade? Também acho que sim, eu acho que a mim acontece tantas vezes, meu Deus do céu. Mas temos aqui um ouvinte que já respondeu e diz assim, deixa-me ver se consigo ver o nome. É o Fábio. Vamos lá ver o que o Fábio diz. A culpa é do Wi-Fi cerebral. O cérebro entra em modo de desatualização e a gente esquece do que vai fazer. Adorei esta resposta. Adorei, Fábio. Boa. Super criativo. Mas vá, vamos lá começar então com isto que acontece a toda a gente. Imagina o cenário. Estamos no sofá e lembramos-nos. Ai, tenho de ir buscar uma coisa ao quarto. Levantamos e vamos até ao quarto. Entramos e... nada. Então aparece logo aquela frase na nossa cabeça, não é? O que é que eu vinha aqui fazer? E depois pronto, ficamos ali parados a olhar para a parede como se a resposta estivesse assim escrita à frente dos nossos olhos. Só que não. Isto é uma explicação. Então, tem um nome até. Chama-se efeito da porta. É verdade. O nosso cérebro usa os acontecimentos e os espaços como uma espécie de separadores. Quando passamos assim de uma divisão para a outra, o cérebro pode então interpretar aquilo que é uma mudança, vá, como uma mudança de contexto e atualizar, lá está, atualizar o Wi-Fi, e atualizar o que estava na nossa memória de trabalho. Ou seja, não é necessariamente que tenhamos uma memória péssima, vá, parte-se culpar. É o cérebro a dizer, ok, contexto novo, vamos lá arquivar isto aqui.

0: Agora, a parte mais engraçada é que há uma técnica muito simples. Se perceberem que se esqueceram do que iam fazer, então vamos voltar ao sítio onde estávamos, ok? E isto acho que resulta. Muitas vezes o contexto ajuda a memória a recuperar aquilo que desapareceu misteriosamente. Portanto, se formos à cozinha e nos esquecermos do que queríamos, vamos voltar à sala onde estávamos, ok? Voltamos à casa, ao ponto de partida. Se continuarem sem saber, pronto, aí já não consigo ajudar, ok? Aí já não consigo ajudar. Agora deixo-vos uma pergunta. Deixo-vos uma pergunta que é: qual é a coisa mais absurda que já foi buscar, não é? Que já se levantou para ir buscar e depois, quando chegou lá, não fazia ideia do que era?
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0: Quero a resposta, ok?
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1: E agora vamos à música. Fico à espera das suas intervenções. O Fábio já teve aqui uma intervenção genial, adoro. Nós temos um Wi-Fi cerebral e às vezes ele desliga-se, não é? Às vezes acontece. Vamos à música. Camila Cabello, eles são muitos, Anna Kendrick, Justin Timberlake, e ainda temos mais, como é que se chama? O Eric qualquer coisa. Ai meu Deus, esta cabeça, lá está.
2: Não saí te da consigo sala. Ajudar, saíste da sala. Olha,
1: saí da sala, tenho que voltar ao ponto de partida.
2: O GPS, o Wi-Fi, o que é que seja.
1: Foi desativado.
2: Pronto, não é como aquelas televisões de falámos há pouco, que têm supostamente aquelas escutas.
1: Olha,
2: não sei.
1: Nós temos muitas destas.
2: Se eles estão a ouvir-nos, olha, nós gostávamos de ter mais dinheiro, está bem?
1: Exatamente.
2: Podem mandar.
1: Pode oferecer, ele pode ouvir as minhas conversas à vontade. Ofereço-me uma televisão. It takes two. O nome da música, pelo menos eu sei. Oh meu Deus, como isto está. Quarta-feira, dia 9 de 9. Enfim, já lhe digo quem é que são todos.

0: Vou me redimir. Justin Timberlake, Camila Cabello, Anna Kendrick, Eric André, David, por tempo de dizer, Diggs, Kid Cudi e Deus. Isto faz parte do filme dos Trolls, ok? O tour mundial, e por isso é que eles são muitos e extraordinários, porque os Trolls são pequeninos, mas são muitos. Pronto, está redimido.
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0: Vamos à música novamente. Fio Camara, Here We Go Again.

0: Que maravilha, não é? Maravilha mesmo. Entretanto, em relação à pergunta que fiz e que está a valer as suas respostas no nosso WhatsApp, 927794422, 927794422, a verdade é que é assim, aquilo que eu quero saber é assim, tem a ver com a memória, não é? Com o Wi-Fi desligado que às vezes temos do nosso cérebro. E, portanto, brinquei aqui, até em resposta de um nosso ouvinte que referenciou isso mesmo e que eu achei imensa graça. A verdade é que a pergunta é, deixem-me lá aqui relembrar, meu Deus, qual é que era a coisa mais absurda, assim é que é, qual é a coisa mais absurda que já foi buscar e que quando chegou lá não fazia a mínima ideia do que era, ok? Estou à espera dessa resposta, já tenho aqui alguma, já vou partilhar consigo, mas agora está na hora, são 11h30, é a síntese informativa da Correia da Manhã Rádio aqui entre nós.
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1: Então é isso mesmo, 11h30, síntese informativa. A edição é da jornalista Mónica Peixoto. Mais uma vez, bom dia, Mónica.
2: Olá, bom dia. Investigadores independentes detectaram escutas clandestinas em equipamentos da marca LG. Essa investigação foi divulgada pelo canal Gamers Nexus no YouTube e revela que as Smart TVs da marca coreana podem mapear telemóveis e dispositivos próximos, captar áudio através do microfone mesmo com o ecrã desligado e transformar os dispositivos em escutas clandestinas. Além disso, os dispositivos da marca LG podem extrair e gravar dados como endereços de IP e localização geográfica. Esses dados são depois enviados para a sede da empresa na Coreia do Sul e usados para criar perfis do utilizador ou poderão eventualmente ser vendidos a anunciantes, alertam esses especialistas. A ministra da Justiça garante que ninguém mentiu no caso da destruição de químicos apreendidos pela judiciária na Operação Pacoba. Rita Alarcão Júdice esteve esta manhã na Comissão Parlamentar de Assuntos Constitucionais a pedido do Chega. A semana passada, o Ministério da Justiça indicou que os 144 mil euros que tinham sido orçamentados para destruir os químicos que foram apreendidos pela Judiciária incluíam outros processos além do que estava relacionado com o atrelado. A Ministra da Justiça esclareceu hoje que pediu esclarecimentos diretamente ao Diretor Nacional da Polícia Judiciária e a informação que recebeu é que os materiais afinal, não são apenas da Operação Pacoba, mas há uma nuance, diz Rita Alarcão Júdice, é muito mais material para destruir do que o que estava dentro do polémico atrelado encontrado numa empresa do amigo empreiteiro do ministro Luís Neves. O governo vai propor um novo alívio fiscal este ano para os contribuintes e também vai pagar um bónus aos pensionistas que recebem até 1.611 euros. O anúncio foi feito ontem pelo primeiro-ministro durante o debate da moção de censura ao governo. A repórter Raquel Reis ouviu a opinião de Gabriela, uma pensionista algarvia, satisfeita com a notícia desse bónus.
3: Fiquei satisfeita, mas ainda nem sabe se quanto é que será, quanto é que não será, não é?
4: Dependerá do seu escalão.
3: Pois, dentro do escalão que nós temos. Como eles tiraram aquele dinheiro, eu também não sei, mas olha o que vier.
4: É bem-vindo. Faz,
3: é bem-vindo.
4: Este bónus vai ser pago no mês de dezembro, é uma ajuda?
3: É uma ajuda, é uma ajuda, é. É uma ajuda. No mês de dezembro é uma ajudinha.
4: É o suficiente para fazer face aos custos ou não?
3: Não, acho que não. É pouco, há de ser pouco.
4: Ainda assim é sempre um dinheiro extra que dá jeito?
3: Sim, é um dinheirinho extra que vem que dá jeito.
2: Pouco, mas que vem de bom grado e é recebido de bom grado, é a opinião de uma pensionista no Algarve satisfeita com o anúncio desse bónus que vai ser pago aos pensionistas que recebem até 1.611 euros, vai ser pago juntamente com a pensão do mês de dezembro. O primeiro-ministro também anunciou ontem um alívio fiscal para os contribuintes até ao sexto escalão de IRS. Ora, na prática, esses contribuintes vão pagar menos imposto no salário e também no subsídio de Natal em novembro. Mas isso pode significar que no próximo ano o reembolso do IRS vai ser mais baixo ou podem mesmo ter de pagar IRS. 9 voos entre Londres e aeroportos nacionais foram cancelados por causa da falha no controle aéreo no Reino Unido. O site da ANA Aeroportos indica que foram cancelados voos com origem ou destino em Faro e em Lisboa. Só hoje no Reino Unido, pelo menos 250 voos terão sido afetados por essa falha no controle de tráfego aéreo, entretanto corrigida. No entanto, há ainda muitos voos atrasados e constrangimentos. A situação ainda não voltou ao normal, Lara.
1: Mónica Peixoto, síntese informativa na Correio da Manhã Rádio, a síntese das 11h30. Nesta altura já são 11h35, não se atrase, para onde quer que vá, leve-nos consigo. Até porque hoje, às quartas-feiras, não é? Às quartas-feiras, e hoje é quarta-feira, à tarde vamos receber a Vanessa Fidalgo para mais um Portugal Insólito.
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1: É isso mesmo, é para ouvir aquelas histórias assustadoras com a voz mais doce da rádio em Portugal, Vanessa Fidalgo. Vamos lá? Agora, temos música já a seguir com São Pedro, Carolina de Deus, e depois Digital Farm Animals com Harley. É boa música aqui na sua rádio, vamos lá?
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0: Correio da Manhã Rádio, muito bom dia, ainda bom dia, mas já deve estar aí a pensar o que é que eu vou almoçar. Eu sei o que é que eu vou almoçar, eu trouxe assim uma saladinha com um hambúrguer, não é bem grelhado, mas também não está assim frito assim... Não há desculpas, pronto, está frito, é frito. Não há desculpas, eu tento arranjar as desculpas, mas a verdade é que não as encontro.
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0: Ora, muito bem.
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0: Aqui entre nós. Então fiz a pergunta e já tive aqui algumas respostas bem divertidas. A pergunta era tão simples quanto qual é que foi assim a coisa mais absurda que já foi buscar e quando lá chegou não se lembrava do que é que ia buscar. Tantas vezes, não é? É às vezes que uma pessoa entra na cozinha e pensa... Vim aqui fazer o quê mesmo? Ou então sai da cozinha a ir assim... Eu vou convicta, chego convicta ao sítio onde supostamente tenho de ir, não é? Vou buscar alguma coisa, chego lá e depois penso... Mas eu vim aqui fazer o quê? Tantas vezes. Entretanto, aqui a nossa ouvinte da Bélgica. Olá, Bélgica. Olá, Sofia. Beijinhos, beijinhos, beijinhos. Então, a Sofia diz, a mais absurda foi que era a minha vez, e estou a citar, era a minha vez de rezar o terço ao microfone, e quando comecei a fazer... A rezar? Esqueci tudo. Parece que o tal Wi-Fi morreu. Pegou a Wi-Fi aqui do nosso ouvinte Fábio. Wi-Fi cerebral. Adorei, adorei. Beijinhos, Sofia. Obrigada. Espero que esteja tudo bem aí na Bélgica. O chocolate, se entretanto, quando vier cá a Lisboa, venha cá à Correio da Minha Rádio e traga-me um chocolate belga, está bem? Fico à espera. Beijinhos para si, Sofia. Também o Eduardo Araújo. Esta é uma manhã muito internacional. O Eduardo Araújo ouve-nos de Londres. Que maravilha. Deseja um ótimo programa. Um beijinho. E é bom saber que está na nossa companhia. cmradio.pt é o link que nos une ao worldwide, já que estamos em modo internacional, não é? Pelo mundo inteiro, onde quer que vá, leve a Correio da Manhã Rádio consiga. Já agora leve o nosso WhatsApp, que também é internacional, é nacional, é para si, é para todo lado, onde quer que esteja.
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1: E vamos em português, aqui e agora, com a Nena e depois também Mari Frois na Correio da Manhã Rádio. Vamos lá. Bom dia, boa quarta-feira, prepare lá aí o almoço. Sempre na nossa companhia, ok?
2: Viva!

0: Bom dia, está na Correio da Manhã Rádio, está muito bem. Dentro de alguns minutos vamos estar em simultâneo com a CMTV, a televisão e a rádio juntas numa só aqui no Universo Média Livre.
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0: E agora que vai certamente levar a sua televisão consigo nessa viagem que está agora a fazer no seu carro e sintonizado na Correio da Manhã Rádio, faz muito bem, 90.4 na Grande Lisboa, 94.8 no Grande Porto e sempre que quiser, à distância de um clique em cmradio.pt. Aproveito para lhe dizer que hoje o tempo está assim um pouco mais farrusco, mas parece que as temperaturas amanhã mudam de figura, não se deixe enganar pelo cinzento do dia de hoje, porque se hoje, por exemplo, na Grande Lisboa estão 26 graus de máxima em previsão, amanhã parece que vem e os 30, portanto, nem tudo é aquilo que parece. Isto foi só dar assim uma refrescada para depois amanhã poder pôr a roupa a estender como deve ser. Vamos lá ao simultâneo, beijinhos e até já.
3: Luís Montenegro anunciou um extra nas pensões e uma baixa no IRS. É a resposta do governo à moção de censura do Chega que foi chumbada no Parlamento. É um caso insólito. Assaltantes entraram numa casa na Penha de França para roubar dois gatos esfinge e nada mais. A dona dos gatos apresentou queixa e oferece uma recompensa pelos animais de estimação. O Ministério Público vai dar por terminado o inquérito crime aberto ao desaparecimento do jovem inglês no Rio Tejo. Tudo indica que Julian Amaral, de 23 anos, que desapareceu depois de uma festa num barco, morreu por afogamento. O caso chocante da troca de dois corpos só detectada no velório tem novos desenvolvimentos. O Hospital de São José é agora obrigado a rever e a reforçar os procedimentos de identificação de cadáveres. Boa tarde. Luís Montenegro responde à moção de censura com um bónus nas pensões e uma baixa no IRS. O primeiro-ministro responde à moção de censura apresentada pelo Chega, que foi chumbada ontem, com o anúncio de um suplemento extraordinário. O bónus nas pensões vai chegar a mais de 2 milhões de reformados que recebem até cerca de 1.600 euros e será pago com a pensão de dezembro. O alívio fiscal nos salários beneficia mais de 2 milhões de famílias e vai sentir-se já a partir de novembro com um corte nas retenções na fonte no salário e no subsídio de Natal.
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3: Um jovem de 26 anos de nacionalidade angolana está desaparecido. A CMTV sabe que Laércio foi visto pela última vez há 2 semanas na zona de Alfornelos, concelho da Amadora. O jovem terá sido visto na estação de comboios da Amadora e depois na estação do metro da Pontinha. Laércio vestia umas calças de ganga azuis, um casaco de capuz preto e usava uma mochila preta às costas. A família desespera por notícias e o desaparecimento foi já reportado à PSP. Agora um caso insólito. Pelo menos uma pessoa invadiu um apartamento na Penha de França, em Lisboa, para levar dois gatos esfinge. Não levaram mais nada. Em direto está a jornalista Bianca Gonçalves Rocha. Bianca, boa tarde. A dona está desesperada. O que é que tem feito para tentar recuperar os animais de estimação?
5: Ora, além dos sucessivos apelos nas redes sociais para que então a pessoa que esta mulher suspeita que detém os gatos efetivamente os possa devolver em segurança, no fundo aquilo que a tutora dos animais já fez e que nos disse foi efetivamente apresentar queixa. Isto porque, como também referiu, que houve invasão do domicílio, invasão de uma propriedade privada e naturalmente quer proteger os seus animais, acabou por apresentar queixa. Foi por volta das 4:15 da madrugada do dia 8 de agosto, portanto há cerca de um mês e um dia que este assalto aconteceu. Aquilo que Egnar nos contou foi que efetivamente não foi nada remexido, ora teria naturalmente bens de valor em casa, mas além dos gatos nada mais foi retirado. Ora, isto aconteceu numa altura em que estava fora do país, estava então a visitar os pais para o aniversário da mãe, portanto uma altura de natural alegria e que acabou por viver esta situação, o facto de ficar sem os dois animais. E uma das coisas que também referiu é que está cá em Portugal, é ela e os animais, e naturalmente vê os dois gatos como membros da família. Chewbacca tem 9 anos e Naitiri tem 7. Uma das coisas que também referiu foi o facto do gato, que tem mais idade, ter ansiedade de separação e alguns problemas de saúde, razão pela qual naturalmente acabou por se mostrar também muito preocupada com o bem-estar dele, e também referiu que, por exemplo, Naitiri, a gata que tem 7 anos, acaba por não ser um exemplar perfeito. Ora, falamos de gatos esfinge, gatos que por natureza não têm pelo. Aquilo que esta mulher nos contou é que acaba por ter esta gata algum pelo, ou seja, no caso de querer roubar os gatos para, por exemplo, vender, não seria um exemplar perfeito. Mas também aquilo que Egnar nos disse é que acredita que a pessoa que o fez, ou seja, que acabou por levar os dois gatos, acredita que efetivamente que o fez para afetar, para a magoar. Ora, e algo que também nos disse foi que a pessoa em causa muito provavelmente conheceria as rotinas desta mulher, uma vez que o fez numa altura em que não estava efetivamente ninguém em casa. E além disso, não há quaisquer sinais de arrombamento na porta, além daquilo que já referi, que nada foi remexido. Acredita por isso que a pessoa que entrou em casa desta mulher e que levou efetivamente os gatos terá usado uma chave falsa. Muitas questões por resolver, e esta dona Egnar, a dona dos animais, desespera muito por tê-los de volta.
3: É um caso que vamos continuar a acompanhar. Fica a reportagem em direto da jornalista Bianca Gonçalves Rocha. O Ministério Público vai dar por terminado o inquérito crime aberto ao desaparecimento do jovem inglês no Rio Tejo. Juliana Amaral, de 23 anos, desapareceu na passada quarta-feira no Cais da Rocha, Conde de Óbidos, em Lisboa, depois de sair de um barco onde esteve numa festa. O cadáver do jovem viria a aparecer no domingo, perto do cais onde desapareceu. Foi removido para a autópsia e será o relatório desta diligência, depois de entrega ao Ministério Público, que irá terminar a investigação. Ao que tudo indica, a morte do jovem terá acontecido por afogamento. A Polícia Marítima, entretanto, mantém aberta uma investigação aos factos que levaram à morte do inglês de 23 anos. A GNR travou um homem que escalava paredes para assaltar, sobretudo escolas. É responsável por 11 assaltos em Almada. Daqui a pouco explicamos como é que realizava estes assaltos. Começa hoje o julgamento da ação popular contra o loteamento da Quinta dos Ingleses, em Carcavelos. Em direto do Tribunal de Sintra está a jornalista Sónia Cardoso. Sónia, boa tarde. O movimento que interpôs esta ação judicial quer travar estas obras. Estão confiantes depois de muito tempo de espera?
6: Boa tarde, Mariana. Estão sim, porque consideram que este plano urbanístico tem muitos problemas, nomeadamente jurídicos a nível de urbanização e também de ambiente. Porque estamos a falar de uma da Quinta dos Ingleses, um terreno com mais de 50 hectares, grande parte de floresta, e o que este lado que defende esta ação, o que diz é que de facto estão a destruir

0: aquela zona verde ali de Cascais, muito perto da praia. Mas, por outro lado, temos também a Câmara de Cascais a defender este projeto, porque é um projeto muito grande, são muitos apartamentos, cerca de 850 apartamentos que vão ser construídos, um hotel, lojas, ciclovias, ruas, por isso é um grande plano para aquela zona que até ao momento está praticamente toda verde, cheia de floresta. Hoje, como estavas a dizer muito bem, começa o julgamento desta providência cautelar à porta fechada. É importante dizer isso, que a nossa entrada foi-nos recusada porque o juiz não permitiu. E hoje, neste que é o primeiro dia, estão a ser ouvidas testemunhas que acabaram por colocar esta ação. Já no próximo dia, nesta próxima segunda ronda deste julgamento, que acontece já sexta-feira, é a vez da Câmara de Cascais ser ouvida também para se tentar perceber aqui os dois lados. E é uma situação que se está a arrastar já há algum tempo, como estavas a dizer e muito bem, desde pelo menos 2025 que esta ação foi colocada e foi preciso vir até aqui ao Tribunal de Sintra para tentar perceber, porque em cima da mesa está então, e é isso que Mariana do Tribunal vai decidir, se este plano urbanístico pode ou não avançar, se tem condições para ser realizado. Claro que a parte dos ambientalistas dizem que não, porque é preciso manter toda uma zona verde, mas temos também a Câmara de Cascais a garantir que é um plano, um grande plano urbanístico que vai trazer comércio e também muita habitação para aquele local.
1: A jornalista Sónia Cardoso, em direto do Tribunal de Sintra, com os detalhes sobre o início deste julgamento a que opõem populares à Câmara de Cascais por causa do loteamento da Quinta dos Ingleses. Agora, num outro caso, um homem foi detido por roubar um par de óculos e por ameaçar o dono da loja com uma faca. Em direto está a jornalista Ana Silva Monteiro. Ana, boa tarde. Que mais detalhes tens sobre este assalto?
2: Boa tarde, trata-se de um homem de 31 anos que entrou numa loja dos chineses em Guimarães, viu vários produtos que aí estavam expostos, acabou por ir para a zona dos óculos de sol, pegou num par e preparava-se para sair da loja sem os pagar. No entanto, o proprietário da loja apercebeu-se desta situação e acabou por conseguir retirar estes óculos deste homem de 31 anos que acabou por se mostrar bastante agressivo. Pegou numa faca que tinha consigo de grandes dimensões e ameaçou o proprietário da loja. Disse até que destruía a loja toda e que não tinha qualquer receio daquilo que lhe podia acontecer depois de ter este ato. Foi aí quando ele se mostrou mais agressivo que o dono acabou por chamar as autoridades, numa altura em que este suspeito já estava a sair desta loja e se preparava para fugir. No entanto, acabou por ser detido pela PSP e será levado a um juiz de instrução criminal para que lhe seja aplicada as medidas de coação adequadas. Referir que se tratam de uns óculos que custavam cerca de 4 euros. Aquilo que nos explicaram é que este homem acabou por pegar neles, o esconder e ir para a zona da saída desta loja, mas o proprietário acabou por se aperceber que ele tinha pegado neste objeto, acabou por o interceptar e conseguiu então pegar nestes óculos de sol. No entanto, depois ele acabou por se mostrar, como disse, bastante agressivo, tinha consigo já uma faca de grandes dimensões, uma faca que acabou também por ser apreendida pela PSP e além de o ameaçar de morte com este objeto, acabou também por lhe dizer que lhe partia a loja toda e também que não tinha qualquer receio das consequências que podia ter depois de realizar este ato.
1: Reportagem em direto da jornalista Ana Silva Monteiro, uma situação em que um furto escalou com um momento de extrema violência. Agora também damos destaque ao julgamento que está a decorrer do timoneiro da embarcação que naufragou perto de Troia, em Grândola, em abril de 2024. 4 pessoas morreram, 3 homens e uma criança de 11 anos. O homem está acusado de 4 crimes de homicídio por negligência. Em direto do Tribunal de Setúbal está o jornalista Nuno Gil Ferreira. Nuno, boa tarde. Que informações tens sobre esta sessão de julgamento?
3: Bom, neste momento esta sessão de julgamento, que começou por volta das 9:30 da manhã, já conta com os depoimentos de 4 testemunhas, entre eles parentes das vítimas e também amigos do arguido. Aquilo que se sabe neste momento é que já vamos no 3º dia de julgamento. Este julgamento começou na passada segunda-feira e até agora foram ouvidas várias testemunhas, muitas delas que, devido à idade deste processo, já faz 2 anos de que este trágico naufrágio abalou aqui a zona de Setúbal e também a zona de Troia. Neste momento existem algumas discrepâncias no que toca aos depoimentos prestados na altura em que o naufrágio aconteceu e também e das declarações que estão a ser prestadas neste momento em tribunal, uma vez que, como já disse, já passou algum tempo e é natural que alguns detalhes acabem por escapar. Neste momento as informações que temos é que este processo ainda pode continuar durante a parte da tarde. Ainda há várias testemunhas que precisam de ser ouvidas para tentar apurar, se o arguido é realmente considerado culpado destes 4 crimes de homicídio por negligência, mas ao tudo aponta poderá ser então este o desfecho. Neste momento a principal preocupação da Procuradoria é tentar perceber se era inevitável que este acidente acontecesse ou se foi algo repentino. Até agora os depoimentos que temos ouvido tanto no dia de ontem como no dia de hoje apontam para que ir para a zona onde o naufrágio aconteceu terá sido um lapso no fundo bom senso, digamos assim, pelo aquilo que percebemos deste arguido, que terá então ido para a zona do naufrágio mortal, mesmo sabendo que as condições meteorológicas poderiam acabar numa tragédia.
1: Acabaram mesmo, 4 pessoas morreram, 4, e uma delas sendo uma criança de 11 anos. O Nuno Gil Ferreira vai continuar a acompanhar este julgamento. Agora, um caso chocante que tem novos desenvolvimentos. A Unidade Local de Saúde de São José foi obrigada a rever e a reforçar os procedimentos de identificação de cadáveres na sequência da troca de 2 corpos. Em direto está a Catarina Vieira Oliveira. Catarina, boa tarde. Esta troca foi detectada por uma das famílias já no velório.
4: Esta troca de 2 corpos foi detectada pela família de uma das vítimas já no velório. Sabemos que a entidade reguladora de saúde obrigou a Unidade Local de Saúde de São José, em Lisboa, a rever e a reforçar os procedimentos de identificação de cadáveres. Tudo isto aconteceu no seguimento de um caso, em janeiro deste ano, quando, no velório, uma família percebeu que tinham trocado o corpo do familiar por outro doente. A entidade reguladora da saúde concluiu que esta falha foi especialmente grave porque não foi detectada antes pela unidade de saúde ou até pela agência funerária. Esta troca foi só identificada pelos familiares já durante o velório. O documento da entidade reguladora, sabemos também, que diz que os técnicos auxiliares de saúde admitiram que não cumpriram o procedimento obrigatório de dupla verificação de identidade. Para além disto, dizem também que uma das causas do incidente e desta troca que aconteceu em janeiro foi um aumento significativo do número de mortes que originou uma sobrelotação da casa mortuária do hospital. Isto tudo aconteceu em janeiro deste ano, quando uma família, durante o velório, percebeu que tinham trocado o corpo do familiar por outro doente. A Unidade Local de Saúde do São José, em Lisboa, está agora a ser obrigada a reforçar medidas de identificação de cadáveres após esta troca de 2 corpos que só foi identificada no velório. O que sabemos até agora é que esta Unidade Local de Saúde do São José está a ser obrigada a rever e a reforçar os procedimentos de identificação de cadáveres após uma troca de 2 corpos que aconteceu em janeiro deste ano.
1: são as consequências depois desse caso chocante. Fica a reportagem em direto do Hospital de São José com a jornalista Catarina Oliveira Vieira. A reposição de dezenas de sacos com resíduos de telhas de fibrocimento que contém amianto está a causar indignação aos moradores. A Isabel Jordão está no centro da cidade da Marinha Grande. Que dizem os moradores, Isabel? Boa tarde.
5: Boa tarde. Há aqui muita revolta que nos vai chegando da parte destes moradores. Nós estamos junto da Rua das Portas Verdes, fica mesmo no centro da cidade da Marinha Grande. Ora, esta cidade foi muito afetada pela tempestade Christine, houve muitos danos em prédios. Aqui, neste caso, pergunto ao Sr. Bruno Parreira, que é um dos moradores aqui na zona, foi necessário retirar todo este lixo da cobertura de um prédio? Não estavam à espera, era que ele ficasse aqui colocado na rua?
6: Correto. Já aqui está depositado há cerca de um mês e uma semana. Retiraram do prédio as vigas e o material danificado e, pelos vistos, a obra ficou embargada ou parou e está aqui todo o depósito de lixo aqui já há mais de um mês.
5: Além de ser resíduos de construção, que não deviam estar aqui, é mais grave por haver aqui estas telhas de fibrocimento que têm amianto, é um perigo para a saúde pública.
6: Pois é, um perigo enorme, é altamente cancerígeno e devia estar coberto, não está, no mínimo. E pronto, acho que penso que já foi feita várias queixas e várias referências à situação, que está a agravar porque vai mais gente acumulando aqui o lixo e está cada vez pior. E pronto, que já gostaríamos de ter uma solução para este problema.
5: Esse é um dos problemas. Agora, a boleia, digamos assim, de estarem aqui estes sacos, que são mais de 30, só os que têm os resíduos de amianto, vai havendo outras pessoas que se vão aproveitando da situação e vão acrescentando mais lixo aqui.
6: Exatamente. Vão depositando todos os lixos domésticos, aproveitam o amontoado que aqui está e, como não há muito civismo, voltam a colocar ainda mais lixo fora o que já cá está.
5: Este lixo foi retirado por uma empresa. Na altura percebeu-se se os trabalhadores estavam a usar o equipamento de proteção que é obrigatório para eles próprios estarem protegidos destas poeiras?
6: Daquilo que eu vi, a empresa responsável por este lixo, não os vi com equipamento. Aquele entulho que está ali de sacos pretos, eu penso que é do prédio ao lado. Esses sim, tiveram aqui, tiveram cuidado de fechar os sacos e tinham o equipamento de proteção, as máscaras, os fatos, tudo. Quando foi a retirada deste material, eu não vi ninguém aqui com fatos. Vi as gruas, vi todo o processo, mas o equipamento também não.
5: O que é que esperam que aconteça agora? Será a empresa que colocou aqui este lixo que vai retirar? Há essa expectativa? Ou terá que ser a Câmara para vir cá? Que informação é que têm?
6: Tenho pouca informação, mas a meu ver devia ser a empresa chamada à atenção, ser responsabilizada pelas entidades competentes, Câmara ou Proteção Civil, para que obriguem a empresa a retirar este entulho daqui. Em último caso, devido ao tempo de aqui estar, acho que a Proteção Civil ou a Câmara, neste caso refiro mais à Câmara, acho que devia tomar uma atitude e proceder à recolha deste material.
5: Muito obrigada, Sr. Bruno. Fica aqui os esclarecimentos deste morador aqui nesta zona da Rua das Portas Verdes. Nós estamos no centro da cidade da Marinha Grande. Atrás de mim, este amontoado de lixo de obra. São mais de 30 sacos que, daquilo que nós conseguimos ver, têm esses bocados de telhas de fibrocimento. E depois há uns outros sacos pretos que têm uns resíduos que serão uma espécie de esponjas, que seriam algum revestimento. E há a boleia disso, digamos assim, toda a gente vem aqui colocar uma banheira, uma cadeira partida, um resto de estouro. Certo é que a população está descontente porque há mais de um mês que olha para este lixo bem aqui no centro da cidade.
1: Exigem, por isso, a recolha destas telhas com amianto perigosas para a saúde pública. Fica a reportagem em direto da Isabel Jordão na Marinha Grande. Duas pessoas ficaram feridas por inalação de fumo na sequência de um incêndio num carro em Rio do Moro. O carro estava estacionado junto a um prédio de 10 andares que acabou por ser totalmente evacuado devido à proximidade das chamas e à extensa coluna de fumo.
7: O incêndio deflagrou ao final da tarde na Avenida das Descobertas, em Rio de Moro. Tudo indica que o carro estaria estacionado quando começou a arder. As chamas estavam muito próximas de um prédio com 10 andares, obrigando à evacuação total do edifício.
8: Um incêndio rodoviário, portanto em veículo. À chegada aqui ao local, deparámos-nos com um veículo já totalmente tomado, com propagação de fumos à fachada do edifício. Foi efetuada a extinção do incêndio e a evacuação do edifício.
7: Os dois feridos estavam dentro das próprias casas quando foram afetadas pelo fumo, sofreram ferimentos por inalação e foram transportados para o hospital.

0: Hospital Amadora Sintra.
1: Houve as dificuldades inerentes a quando cá chegámos, portanto tínhamos um veículo todo tomado, há que fazer as devidas aproximações com as devidas cautelas, a proteção principalmente às exposições e a exposição que tínhamos, um edifício multifamiliar com 10 andares, portanto convinha proteger-se, de resto o incêndio foi apagado em...

0: Martins e a Gualva Cassem, além da Polícia de Segurança Pública. As causas do incêndio ainda não são conhecidas.
1: A GNR travou um homem que escalava paredes para assaltar sobretudo escolas. É responsável por 11 assaltos em Almada. Segundo as autoridades, a investigação começou no passado mês de julho. A maioria dos crimes cometidos pelo suspeito de 38 anos foi em escolas, em período noturno. O ladrão era ágil a escalar paredes e entrava nos locais por janelas. Não se mostrava seletivo nas escolhas dos bens a roubar. Deitava mão a tudo o que pudesse vender para depois poder comprar droga. A investigação levou também à identificação de um outro crime. O assaltante usou um cartão bancário de uma vítima para fazer compras. No entanto, a GNR conseguiu travar o suspeito depois de o ter detido ontem, na segunda-feira, aliás, na casa onde vive, em Almada. Voltam a ser condenados os suspeitos de matar um casal alemão em Baleizão em abril de 2023. Depois de duas anulações de acórdão pelo Tribunal da Relação de Évora, o Tribunal de Beja volta a aplicar 22 anos de prisão a cada um dos arguídos. Os dois garantem estar inocentes e a defesa já fez saber que vai voltar a recorrer.
2: Foi a terceira vez que o Tribunal de Beja condenou Mónica e Fernando pela morte do casal alemão em Baleizão. Depois de dois recursos para a relação de Évora, que mandou sempre regressar o processo à primeira instância, o coletivo de juízes voltou a aplicar, em cúmulo jurídico, 22 anos de cadeia a cada um dos arguídos por duplo homicídio simples e furto qualificado. O tribunal diz não ter dúvidas de que foram os arguídos a matar o casal alemão em 2023.
3: É uma convicção. Para mim, é um julgamento à convicção, mas é para isso que existem as instâncias superiores. E, mais uma vez, vou levar o caso ao Tribunal da Relação, a segunda instância.
2: Familiares das vítimas assistiram à leitura do acórdão, mas não quiseram prestar declarações. Os arguídos garantiram, mais uma vez, que estão inocentes.
4: No meu ver, eu acho que a gente estamos a ser condenados à convicção, como eu mais uma vez volto a dizer. Estão a ligar um furto qualificado a um duplo homicídio quando não há provas.
3: Vou estudar o acórdão, verificar eventuais fragilidades na justificação do acórdão. Se não sabemos a causa das mortes, como é que podemos dizer que aquelas pessoas foram assassinadas?
2: O processo vai assim regressar ao Tribunal da Relação de Évora.
5: Queremos é a nossa inocência. Somos inocentes em tudo. É o que a gente espera.
2: Os arguídos, que vão continuar para já em liberdade, pois já foi esgotada a prisão preventiva, foram também condenados ao pagamento de 30 mil euros de indemnização aos familiares.
1: Um praticante de parapente sofreu ferimentos graves na sequência de uma queda violenta na tarde de ontem na praia de Santa Rita, no concelho de Torres Vedras. O homem de 65 anos foi resgatado inconsciente por um helicóptero da Força Aérea.
6: Foi uma queda extremamente violenta numa zona de difícil acesso. O homem estava a praticar parapente quando acabou por se despenhar. Embateu numa arriba e caiu já muito perto do areal. O acidente aconteceu esta terça-feira na praia de Santa Rita, em Torres Vedras. Por se encontrar numa zona de difícil acesso e estar em estado grave, o homem de 65 anos foi resgatado por um helicóptero da Força Aérea.
7: O alerta foi dado por volta das 14h30 pelos amigos que lá estavam em cima com ele, que tinha, de facto, ele tinha iniciado a sua descida e deixaram de o ver. E assim automaticamente houve um dos colegas que iniciou a descida com o seu parapente, foi, desceu até lá abaixo à areia e foi encontrar lá em baixo, porque ele desceu, foi praticamente às cambalhotas, conjuntamente com a sua asa, pela arriba abaixo, até chegar à areia onde ele estava. A vítima ventilava, mas estava inconsciente, e continua, foi recuperada através do helicóptero, junto com a equipa médica, enfermeiro e médico, foram também no helicóptero a acompanhar a vítima até Lisboa.
6: Foram ainda mobilizados para o local, por via terrestre, a viatura médica de emergência e reanimação de Torres Vedras e meios dos bombeiros. Também a equipa de resgate da Polícia Marítima e do Projeto de Vigilância das Praias foram acionados. Pelo mar, foi também mobilizado o salva-vidas de Peniche. O helicóptero aterrou em Figo Maduro e a vítima foi depois transportada para o Hospital de Santa Maria.
1: O ex e o atual comandantes dos bombeiros

0: de Mirandela começaram a ser julgados em Bragança por peculato e falsificação. Em causa estão 120 mil euros que foram pagos pela Autoridade Nacional de Emergência e Proteção Civil para equipas de combate a incêndios. Algumas destas equipas seriam fictícias.
1: Além do atual e ex-comandante, também o então presidente da Associação Humanitária estava acusado deste processo, mas faleceu e, por isso, o procedimento criminal em relação à sua pessoa foi extinto. O caso ocorreu entre 2014 e 2017. Segundo o Ministério Público, a Direção de Bombeiros de Mirandela terá inflacionado o número de equipas ESIN no dispositivo de combate a incêndios para assim receber mais dinheiro da Autoridade Nacional. Além disso, dos 45 euros pagos por dia a cada bombeiro, a associação ficava com 5 euros para, segundo os testemunhos, ajudar a corporação na compra de materiais e viaturas. Luís Soares foi o único que prestou declarações aqui no tribunal, enquanto arguído, para dizer que 2014 não fazia parte dele, porque nessa altura ele ainda não fazia parte da estrutura de comando, passou depois a integrar a estrutura como adjunto de comando, mas garante que nunca participou em qualquer escala. Aliás, isso também foi referido por algumas testemunhas que até pensavam que a pouca presença dele no quartel significava que já tinha saído da estrutura de comando. Já um bombeiro da corporação admitiu ter assinado folhas de presença sem estar ao serviço das ESIN. Argumentou que era funcionário da associação e tinha de fazer o que lhe pediam, explicando que o então presidente Marcelo Lago tinha uma personalidade muito forte. Quando o caso foi descoberto, depois de uma inspeção da Autoridade Nacional de Emergência e Proteção Civil e posteriormente pela PJ, a corporação foi instada a devolver os 120 mil euros que terão sido pagos indevidamente.
0: Uma agente imobiliária e três solicitadoras vão ser julgadas no Tribunal de Portimão por burlas de 4 milhões de euros. Os crimes foram praticados entre setembro de 2021 e maio de 2025. As quatro arguídas estão acusadas no total de mais de 130 crimes de branqueamento de capitais, burla qualificada e falsificação de documentos. Segundo o Ministério Público, já terão sido devolvidos 600 mil euros do montante adquirido indevidamente. A principal arguída é a agente imobiliária de 40 anos, a que, com a colaboração de três solicitadoras, traçou um plano para obter dinheiro através da compra, venda ou promessa de venda de propriedades de terceiros sem o conhecimento ou consentimento dos proprietários. Os dois agentes da PSP de Olhão, que estão acusados de sequestro e homicídio de um homem marroquino em março de 2024, garantem que estão inocentes. Os dois polícias falaram em tribunal no arranque do julgamento.
2: A primeira sessão do julgamento dos dois agentes da PSP de Olhão, acusados de matar um homem marroquino, arrancou com os arguidos a negarem qualquer responsabilidade na morte da vítima. O caso remonta a março de 2024. Os dois agentes foram chamados a tomar conta de uma ocorrência num supermercado, onde dois homens estariam a provocar desacatos. Quando chegaram ao local, os homens já tinham ido embora e por isso os agentes procuraram-nos e acabaram por encontrá-los nas imediações da loja, tendo-os encostado ao carro-patrulha e algemado com as mãos atrás das costas. A encarregada do supermercado não quis apresentar queixa, mas ainda assim os dois agentes detiveram-nos sem os levar para a esquadra. Segundo a acusação do Ministério Público, os agentes levaram as vítimas para fora da cidade de Olhão, fora da sua zona de patrulhamento, e pararam o carro num caminho municipal. Os dois arguidos terão agredido a vítima com violência, desferindo várias pancadas na cabeça e face, tendo pelo menos uma das pancadas sido desferida com um objeto. A Aissa não se terá conseguido defender, uma vez que estava algemado. 20 dias depois do crime, acabou por morrer. Os dois agentes estão acusados de dois crimes de sequestro agravado e um crime de homicídio qualificado. Durante a sessão do julgamento, foi ouvido o médico do Instituto de Medicina Legal, que efetuou a autópsia ao corpo de Aissa. O perito diz estar fora de questão a hipótese de atropelamento, que chegou a ser investigada pela ausência de lesões compatíveis com esse tipo de incidente, e explicou que a causa da morte foi uma agressão. Pedro Barbosa, um dos agentes acusados de matar o imigrante marroquino,

0: erguido noutro processo em que um homem foi agredido por dois polícias durante um despejo de uma casa.
1: Foi chumbada a moção de censura apresentada pelo Chega ao Governo. O Chega foi o único partido que votou a favor desta proposta. Em contrapartida, o PS e a maioria dos partidos à esquerda absteve-se. O PSD, a Iniciativa Liberal, o CDS-PP e o PAN votaram contra. Depois da votação, a bancada do Chega levantou-se e começou a gritar demissão. Durante todo o debate nas mais diversas instituições do Chega, dirigidas a Luís Neves. Espaço de comentário neste grande jornal com o Camilo Lourenço. Camilo, boa tarde.
2: Olá, Mariana.
1: Afinal, ontem, quem ganhou e quem perdeu naquela maratona parlamentar?
2: Se dividires isto em estratégia e conjuntura, em tática, digamos assim... O governo ganhou, porque a moção de censura foi chumbada e, portanto, o governo não cai. Estrategicamente, o governo vai ter muita dificuldade em dizer que vai ganhar. Porquê? Porque Luís Neves continua a ser um ativo tóxico, porque ele ontem não respondeu às perguntas todas e, portanto, vai continuar a estar sob pressão da comunicação social, de outros partidos políticos também, com um particular destaque para o Chega. E depois tens um outro problema, Mariana, é que o Chega não vai desistir da Comissão Parlamentar de Inquérito. E como nós vimos ontem, pelas intervenções de Pedro Pinto e Rui Rocha, da Iniciativa Liberal, aquilo promete ser um sarilho para o governo, porque a Comissão Parlamentar de Inquérito vai ser muito dura, vai ser muito agressiva, vai pôr em causa, inclusive, o próprio funcionamento da Polícia Judiciária e, portanto, isto é um problema a médio prazo para o governo.
1: Ontem fomos também surpreendidos com um anúncio por parte de Luís Montenegro, o bónus aos pensionistas e a baixa no IRS. Parece-te que este foi o contexto certo para anunciar estas medidas?
2: Não, de maneira nenhuma. Primeiro, as medidas não deviam ter sido anunciadas. Percebe-se pela forma como se anunciou que elas estavam a ser pensadas, mas provavelmente seria mais para o final do ano. Qual é o problema aqui? O governo usou esta situação para tentar mascarar e até alterar aquilo que é a percepção da opinião pública em relação àquilo que está a passar com o Luís Neves. Mas há aqui dois problemas. Primeiro, nós não sabemos como é que a economia vai correr, até por causa do problema da guerra no Golfo, dos combustíveis, isto pode afetar a economia europeia e afetar a economia portuguesa. Ora, o orçamento, que teve dificuldades no início do ano, entrou em superávit em julho. Mas as coisas podem reverter e, portanto, podemos ter um problema com a parte orçamental. E depois a questão do bónus das pensões. Eu sei que o bónus não é uma coisa
1: Camilo, Miranda Sarmento falava na responsabilidade orçamental quando disse que não ia acontecer a baixa no IRS, não é?
2: Esse é que é o ponto. E inclusive nós sabemos que o governo prometeu ao FMI que não ia mexer no IRS no próximo ano. Portanto, estas medidas aparecem um bocado a contraponto com aquilo que se passa com a economia. E depois tens a questão de bónus das pensões. Dá muito jeito, ganha-se votos dos reformados, mas tem um problema. Nós temos um problema com o sistema de pensões. Mesmo sabendo que um bónus é uma coisa que só se dá num ano e não em vários, isto pode ser mais um problema para a própria Segurança Social. Portanto, eu acho que o governo entrou numa espiral aqui de preocupação, tentar responder desta maneira, mas cria aqui um problema a médio prazo, que é no futuro, que se houver um outro sarilho, vai prometer o quê?
1: O que é que achas que pode prometer? Se a economia se ressentir destas medidas que são agora anunciadas pelo governo, o que é que pode depois fazer se correr mal?
2: Oh, Mariana, o que pode acontecer é nós termos que reverter uma série destas medidas, não é? E isto é que é preocupante, porque repara, nós custou-nos muito o que aconteceu em 2011, que fomos à pré-bancarrota, as dificuldades que passámos. Neste momento estamos melhor do que os espanhóis, melhor que os italianos, melhor que os franceses. É bom não pôr em causa isto, que é a estabilidade orçamental portuguesa, porque é isso é que nos dá juros baixos neste momento face a esses países. Ora, estas medidas, se alguma coisa correr mal com a economia, podem pôr em causa isso.
1: Camilo, mais uma vez, obrigada e até amanhã.
2: Obrigado e até amanhã.
1: Vamos agora continuar com este tema, também para sentir o pulso aos portugueses. Recordo que o Governo anunciou um bónus aos pensionistas em dezembro, para os pensionistas em dezembro. Em direto de Faro está a jornalista Raquel Reis. Boa tarde, Raquel. Como é que a população aí está a reagir a esta medida?
3: Muito boa tarde. A população dizem que os pensionistas com quem temos falado que estão satisfeitos com esta medida, ainda assim alguns dizem

0: em que não é suficiente para fazer face às despesas, mas é precisamente isso que vamos tentar perceber aqui junto de algumas pessoas. Muito boa tarde. O que é que acha desta nova medida, este bónus que vai ser dado?
1: Olha, eu ainda não ouvi muito bem e não sei ainda explicar muito bem porque não ouvi a notícia. Mas se vem mais alguma coisa, olha, é muito bem-vindo. Porque realmente as reformas são tão pequenas e há tanta gente com tanta dificuldade que se realmente vier mais um bocadinho, eu acho muito bem. Então é o que eu lhe posso dizer, porque realmente não ouvi ontem as notícias e não sei porque ontem até nós estivemos cá, não sei, mas o que lhe posso dizer é que se vier é bem-vindo. Tudo o que venha para as pessoas que realmente necessitam é muito bom.
0: É uma ajuda que vai ser dada de uma forma única durante o mês de dezembro e é sempre bom,
1: é isso? É sempre bom e nesse mês então ainda melhor, não é? É um mês mais de, em que as pessoas que têm mais dificuldade também de fazer compras e de realmente fazerem a sua festinha de Natal. Acho muito bem, muito bem.
0: Muito obrigada. Ora, a opinião aqui desta senhora, de facto, os pensionistas estão satisfeitos com este bónus que vai ser dado em dezembro para quem receba reformas abaixo dos 1.611 euros.
2: Reportagem em direto da jornalista Raquel Reis em Faro. Agora, num outro caso, a PSP e a GNR reuniram-se ontem em Lisboa para novos protestos. O objetivo é chegar a um consenso para a adoção de formas de luta sobre os problemas comuns às duas forças de segurança, isto é, a falta de efetivos, a pouca atratividade da carreira e o atraso nas promoções e nas passagens à pré-reforma. Alguns dos sindicatos não levaram presidentes, pelo que ainda não há uma decisão. O mais provável é ficar adiada para amanhã, sob a forma de comunicado conjunto. A CMTV sabe que fora da iniciativa ficaram apenas os 4 sindicatos que assinaram com o governo em 2024 o acordo de concessão do subsídio de risco. 2 anos depois da fuga de 5 reclusos da cadeia de Vale de Judeus, o Ministério da Justiça garante a construção de 2 novas torres de vigilância que vai arrancar ainda este mês. A obra representa um investimento de mais de 800 mil euros. O Governo está também a testar um sistema de inibidores de sinal de telemóveis e drones. O Sindicato Nacional do Corpo da Guarda Prisional diz que 2 anos depois da fuga, os principais problemas de segurança da cadeia mantêm-se. Os condutores estão revoltados com o novo preço dos combustíveis. A gasolina está 9 cêntimos mais cara. O gasóleo subiu 12 cêntimos. À medida a que os dias vão passando, Mário Freire, em direto de Coimbra, como é que reagem os condutores a esta subida esta semana?
3: Cada vez a pagar mais e com o tanque mais vazio. Tem sido essa a descrição feita por quem aqui vem. Vou aqui tentar falar com o Augusta, não se seguiu, mas é de facto então esse o sentimento. De resto, este é um valor histórico, um novo recorde desde o início da invasão da Rússia à Ucrânia, a que os combustíveis nunca atingiram estes valores. Desde ontem, no início desta semana, que ultrapassaram então os 2 euros por litro, quer no gasóleo simples, quer também na gasolina normal. De resto, o fim de semana houve então o boom de pessoas a procurar abastecer o máximo possível para aproveitar ainda um preço onde não estava refletido então esse aumento anunciado. Já se sabia que seria de entre 10 a 15 cêntimos e isso veio então a verificar-se com os valores a ultrapassarem os 2 euros por litro, quer no gasóleo como também na própria gasolina. De resto, alguns automobilistas com quem fomos falando aqui ao longo da manhã dizem que durante o fim de semana abasteceram, mas tiveram necessidade de voltar às bombas no dia de ontem. Com 25 euros, fizeram pouco mais de 30 quilómetros, o carro voltou a ficar na reserva e hoje um desses automobilistas voltou ao posto de combustível com 50 euros e o carro não chegou ao meio depósito, interrogando esse condutor se daria para as voltas na cidade de Coimbra, uma vez que a sua atividade profissional o obriga obriga à utilização diária do automóvel. De resto, este mesmo condutor diz mesmo que em viagens de locações profissionais mais longas, como irá acontecer esta semana, por exemplo, a Lisboa, está a pensar usar transportes alternativos com recurso aos transportes públicos.
2: Tentam reagir como podem os portugueses depois desta subida de preços no gasóleo e na gasolina. Reportagem direto do jornalista Manuel Freire em Coimbra. Vamos voltar também ao caso da Quinta dos Ingleses, porque Sónia Cardoso, agora em direto, tens a oportunidade de falar com uma das responsáveis por esta ação judicial que tem o objetivo de travar este plano urbanístico.
4: Exatamente, Mariana, porque houve agora a pausa para a hora de almoço, depois de terem sido ouvidas duas testemunhas. Comigo tenho duas destas coautoras desta ação. Eu vou começar pela Marina Brito. Muito bom dia. O que é que está aqui em causa? O que é que vocês realmente querem que saia daqui?
5: Está em causa a Quinta dos Ingleses, em Carcavelos, e está em causa salvar de parar as obras enquanto não se ouve a ação principal contra a urbanização que eles pretendem fazer na Quinta. Nós queremos que as obras fiquem paradas, à espera que se resolva a ação principal, portanto que continue a providência cautelar para salvar a floresta que lá existe.
4: Porque, Silvia Lai, vocês garantem que este processo urbanístico tem muitos erros, nomeadamente jurídicos?
6: Pois, de facto, é um processo longo, que é anterior a 2014, não é? E, portanto, o que vamos contestar é, portanto, a legalidade, quer do plano urbanístico, na altura aprovada em 2014, quer também do processo de loteamento que decorreu mais recentemente em 2021. E, no fundo, estamos aqui a exercer o nosso direito de cidadãos de escrutinar e de querer, no fundo, proteger uma área, a última mancha verde na costa entre Cascais e Lisboa, portanto, toda a orla costeira. Neste momento falamos muito sobre a erosão costeira, falamos muito sobre a rápida subida do nível da água do mar. Em Cascais registou-se até no ano passado os níveis de subida mais elevados das últimas décadas e, portanto, estamos a falar de uma área de 50 hectares que funciona como esponja para, portanto, absorver as águas pluviais. Portanto, aquela zona ali desaguam de duas ribeiras, uma que atravessa a própria Quinta dos Ingleses. Portanto, aquela mancha verde tem serviços ecológicos importantes, quer a nível, portanto, de absorção das águas da chuva, como também para amenizar as temperaturas. Falamos também muito sobre o aquecimento global, a subida média das temperaturas do ar e, portanto, aquela mancha verde é de máxima importância para quem ali vive e é isto que queremos. Portanto, queremos, na verdade, como a Marina estava a dizer...
4: Desculpa interromper, só para nós percebermos, porque foi-nos recusada a entrada pelo juiz, por isso nós não conseguimos perceber o que é que se passou esta manhã, e é isso que eu lhe pergunto, que houve testemunhas a serem ouvidas, de que lado?
6: Sim, portanto, hoje é um dia dedicado apenas às testemunhas da nossa parte, dos 66 pela Quinta. Portanto, nós somos 66 coautores, 66 cidadãos munícipes de Cascais a mover esta ação. Infelizmente, nós pensávamos que era possível, portanto, que as sessões eram abertas ao público. Infelizmente, só foi possível entrarem os coautores. Tínhamos mais algumas pessoas que, interessadas em assistir, incluindo os jornalistas, que não foi possível entrar.
4: Muito obrigada às duas. Realmente foi então o que aconteceu. Duas testemunhas foram ouvidas, faltou uma. Agora, por volta das 2:30 da tarde, vai recomeçar este julgamento que tem como indícios, digamos, aqui a Quinta dos Ingleses, porque há uma ação feita pelos populares contra um processo turístico, não é turístico, mas urbanístico, assim é que é ali na Quinta dos Ingleses, porque, como ouvimos agora nestas palavras, querem que essa mancha

0: A mancha verde continua presente ali na zona de Cascais.
1: Querem, por isso, travar as obras na Quinta dos Ingleses. Reportagem em direto com a jornalista Sónia Cardoso no Tribunal de Sintra. Vai continuar a acompanhar este julgamento. O Instituto Português do Mar e da Atmosfera diz que o fenómeno meteorológico em Albergaria à Velha resultou de um downburst. É um fenómeno meteorológico caracterizado por uma corrente de ar que desce rapidamente de uma nuvem de trovoada e, ao atingir o solo, se espalha em várias direções. A presença de ar seco nos níveis mais baixos da atmosfera, a precipitação intensa e o granizo favoreceram a ocorrência deste fenómeno, que originou as fortes rajadas de vento. O episódio de instabilidade meteorológica no passado sábado causou danos materiais em vários concelhos do distrito de Aveiro. O distrito de Faro tem 6 concelhos em perigo máximo de incêndio. O Instituto Português do Mar e da Atmosfera colocou os concelhos de Monchique, Portimão, Silves, Loulé, São Brás de Alportel e Tavira no distrito de Faro em perigo máximo de incêndio rural. O instituto tem também 25 concelhos dos distritos de Santarém, Castelo Branco, Leiria, Porto Alegre e Beja em perigo muito elevado de incêndio. Pelo menos até segunda-feira, o perigo de incêndio rural vai manter-se muito elevado em algumas regiões do país. A seguir ao intervalo, revelamos tudo sobre um assalto na Penha de França, em Lisboa. Assaltantes invadiram uma casa para roubar 2 gatos esfinge e nada mais. A dona dos gatos está desesperada e oferece uma recompensa pelos animais de estimação.
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6: Então, muito boa tarde, se já almoçou. Eu já almocei, estava cheio de fome e almocei. Espero que esteja também a satisfazer as suas necessidades, não é? Porque, de facto, almoçar é importante e também é importante estar aí desse lado. Agora, em exclusivo, na Correio da Manhã Rádio, com as notícias. Melhor primeiro. Vamos lá saber o que se passa com a jornalista Mónica Peixoto. Boa tarde. Aliás, tu ainda não almoçaste, portanto ainda é bom dia para ti.
7: Bom dia para mim. E começar por dizer que a Ministra da Justiça esteve hoje no Parlamento, foi ouvida na Comissão Parlamentar de Assuntos Constitucionais e, nessa ocasião, Rita Alarcão Júdice garantiu que ninguém mentiu no caso da destruição de químicos apreendidos pela Judiciária na Operação Pacoba. A semana passada, o Ministério da Justiça disse que os 144 mil euros que tinham sido propostos para destruir os químicos apreendidos. Esse valor incluía outros processos além do que estava relacionado com o atrelado que tinha sido localizado na empresa do empreiteiro amigo do ministro Luís Neves. Ora, hoje no Parlamento a ministra explicou aos deputados que pediu esclarecimentos ao diretor nacional da Judiciária e foi informada de que, afinal, os químicos para destruir não eram apenas, são apenas, aliás, da Operação Pacoba, mas são mais quantidade do que aquela que estava guardada no polémico atrelado. O Governo vai propor um novo alívio fiscal este ano para os contribuintes até ao 6º escalão e também vai pagar um bónus aos pensionistas que recebem até 1.611 euros. Anúncio feito ontem pelo Primeiro-Ministro no debate da moção de censura ao Governo, chumbada no Parlamento. Ora, no Algarve, esta manhã, a repórter Raquel Reis ouviu a opinião de vários pensionistas, um deles com considerou que a medida é positiva, mas também não passa de uma esmola.
8: É sempre positivo as pessoas receberem algum dinheiro, mas no fundo é uma esmola, porque as pensões não devem ser em momentos de crise política ou de coisa, mas eu tomei lá mais 100 euros, tomei lá mais 200. Não, as pensões deviam ser estudadas e os aumentos deviam ser feitos mensalmente. Bom, ou os aumentos, ou as diminuições também nos impostos, como se fala agora. Porque assim é uma esmola.
7: O bónus para os pensionistas deve ser pago com a pensão de dezembro. O alívio

0: fiscal para os contribuintes até ao sexto escalão, se for aprovado pelo Parlamento, deve ser aplicado em novembro, no vencimento de novembro e também no subsídio de Natal. Ora, no grande jornal da CMTV há pouco, o comentador Camilo Lourenço apontou os riscos destas medidas para as contas públicas.
1: O que pode acontecer é nós termos que reverter uma série destas medidas, não é? E isto é que é preocupante, porque repara, nós custou-nos muito o que aconteceu em 2011, que fomos à pré-bancarrota, as dificuldades que passámos. Neste momento estamos melhor do que os espanhóis, melhor que os italianos, melhor que os franceses. É bom não pôr em causa isto, que é a estabilidade orçamental portuguesa, porque é isso é que nos dá juros baixos neste momento face a esses países. Ora, estas medidas, se alguma coisa correr mal com a economia, podem pôr em causa isso.
0: Os alertas de Camilo Lourenço face ao anúncio feito ontem pelo Primeiro-Ministro de um bónus para pensionistas e de um novo alívio fiscal este ano. A entidade reguladora da saúde obrigou o Hospital de São José em Lisboa a reforçar as medidas de identificação de corpos na morgue. Em causa está a troca do corpo do irmão do ex-apresentador da CMTV, Rui Oliveira, em janeiro, uma situação detectada pela família durante o velório. Catarina Vieira Oliveira.
2: A entidade reguladora de saúde obrigou a unidade local de saúde de São José, em Lisboa, a rever e a reforçar os procedimentos de identificação de cadáveres. Tudo isto aconteceu no seguimento de um caso, em janeiro deste ano, quando, no velório, uma família percebeu que tinham trocado o corpo do familiar por outro doente. A entidade reguladora da saúde concluiu que esta falha foi especialmente grave porque não foi detectada antes pela unidade de saúde ou até pela agência funerária. Esta troca foi só identificada pelos familiares já durante o velório. O documento da entidade reguladora, sabemos também, que diz que os técnicos auxiliares de saúde admitiram que não cumpriram o procedimento obrigatório de dupla verificação de identidade. Para além disto, dizem também que uma das causas do incidente e desta troca que aconteceu em janeiro foi um aumento significativo do número de mortes que originou uma sobrelotação da casa mortuária do hospital.
0: E perante estas falhas, a entidade reguladora da saúde obrigou a ULS de São José a reforçar as medidas de identificação de cadáveres. Uma jovem foi detida pela PSP de Oeiras por denúncia caluniosa, ficou com termo de identidade e residência. No sábado, a mulher de 21 anos apresentou uma queixa na polícia contra um homem por alegada violência doméstica, agressões com arma branca e agressão sexual. No entanto, durante a investigação, a PSP diz que detectou incongruências. As testemunhas ouvidas não confirmaram a versão da alegada vítima, que acabou por admitir que tinha feito a queixa para prejudicar o homem.
3: Foi a síntese informativa aqui em exclusivo na Correio da Manhã Rádio com a Mónica Peixoto. Já a seguir temos novamente o simultâneo com o Grande Jornal da Tarde com a Mariana Águas. Para já temos música com Dasha, Mad About It.

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2: 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Vamos então voltar ao simultâneo com o Grande Jornal da Tarde, a edição da jornalista Mariana Águas, numa semana de estreia para a nossa colega e que também é estreia aqui na Correio da Manhã Rádio com este simultâneo. Entretanto, dizer-lhe que se está grávida, então hoje é um dia maravilhoso para celebrar, porque hoje é o dia da grávida. Boa quarta-feira, vamos lá ao simultâneo.
3: Um jovem de 26 anos de nacionalidade angolana está desaparecido. A CMTV sabe que Laércio foi visto pela última vez há duas semanas na zona de Alfornelos, concelho da Amadora. O jovem terá sido visto na estação de comboios da Amadora e depois na estação do metro da Pontinha. Laércio vestia umas calças de ganga azuis, um casaco de capuz preto e usava uma mochila preta às costas. A família desespera por notícias e o desaparecimento foi já reportado à PSP. O Ministério Público vai dar por terminado o inquérito crime aberto ao desaparecimento do jovem inglês no Rio Tejo. Julian Amaral, de 23 anos, desapareceu na passada quarta-feira no cais da Rocha Conde de Óbidos, em Lisboa, depois de sair de um barco onde esteve numa festa. O cadáver do jovem viria a aparecer no domingo, perto do cais onde desapareceu. Foi removido para autópsia e será o relatório desta diligência, depois de entrega ao Ministério Público, que irá terminar a investigação. Ao que tudo indica, a morte do jovem terá acontecido por afogamento. A Polícia Marítima, entretanto, mantém aberta uma investigação aos factos que levaram à morte do inglês de 23 anos. Pelo menos uma pessoa invadiu um apartamento na Penha de França, em Lisboa, para roubar dois gatos esfinge. Há cerca de um mês que a dona está desesperada, sem saber dos animais, como conta a jornalista Bianca Gonçalves Rocha.
4: Há um mês e um dia que Egnar não vê os seus dois gatos, os seus dois animais de estimação. Foi no dia 8 de agosto, por volta das 8:15 da manhã, portanto um assalto que aconteceu de madrugada, que alguém efetivamente entrou na casa desta mulher e acabou por lhe levar os dois animais de estimação. Chewbacca tem 9 anos, Naitiri tem 7. Aquilo que esta mulher nos conta e que acabou por conseguir obter através das imagens de videovigilância é que tem suspeitas relativamente à pessoa que acabou por lhe levar os gatos. A verdade é que acredita que o fez não por querer vender os animais de estimação, não por lhes querer fazer mal, mas sim para atingir, para amagoar. O que é certo é que efetivamente há um mês e um dia que a tutora não vê os animais, a situação que acaba por deixar completamente desesperada. Ora, e aquilo que também nos disse foi que efetivamente alguém entrou dentro da habitação sem arrombar a porta e sem remexer nada mais a não ser efetivamente levar-lhe os gatos. Nada de valor foi retirado, nada foi remexido. Apenas os gatos foram retirados da habitação. E esta foi uma situação que aconteceu numa altura em que Egnar não estava em casa, estava fora do país, estava a comemorar o aniversário da mãe, portanto numa altura que deveria de ser marcada por alegria, Egnar depara-se com uma perda deste tamanho. Já nos disse que efetivamente acabou por apresentar queixa à polícia, mas que desde então não tem qualquer tipo de notícia relativamente ao paradeiro dos animais. Uma página justamente de resgate de animais, de gatos esfinge, disponibilizou-se para que a pessoa que tem efetivamente os gatos os possa devolver de forma anónima e para que os gatos possam voltar então para junto da dona. O que é certo é que ainda há aqui várias

0: questões por responder, nomeadamente quem é a pessoa que tem estes gatos. O que é certo é que Egnar Suleiman está completamente desesperada pelos animais.
1: Um homem foi detido por roubar um par de óculos e por ameaçar o dono da loja com uma faca. Em direto está a jornalista Ana Silva Monteiro. Ana, boa tarde. Aquilo que parecia ser apenas um furto, algo relativamente simples, tornou-se afinal um episódio de extrema violência. O que é que nos podes contar?
0: Exatamente, apenas um par de óculos que custa cerca de 4 euros deu para esta confusão que envolveu até ameaças de morte com recurso a uma faca de grandes dimensões. Ora, trata-se de um homem de 31 anos que entrou numa loja dos chineses em Guimarães, que começou a ver vários produtos que aí estavam expostos e que acabou por ir para a secção dos óculos de sol. Pegou-a num par, guardou-os e preparava-se para sair deste estabelecimento sem os pagar. No entanto, o proprietário da loja apercebeu-se desta situação e acabou até por conseguir tirar-lhe este objeto. Ora, assim que foi apanhado, este homem de 31 anos começou a mostrar-se bastante agressivo, acabou por tirar esta faca de grandes dimensões com a qual ameaçou este homem de morte, disse até que destruía a loja toda e que não tinha qualquer problema com aquilo que lhe podia acontecer, com as consequências que podia ter depois de ter este ato. O certo é que foi depois de ter sido ameaçado que o proprietário acabou por alertar as autoridades no momento em que este homem fugiu da loja. No entanto, acabou por ser interceptado e detido pela PSP e tinha ainda em seu poder a faca que utilizou momentos antes para ameaçar este homem, arma que acabou por ser apreendida. Ora, este homem de 31 anos vai ser presente a um juiz de instrução criminal que irá aplicar as medidas de coação adequadas. Ora, aquilo que nos explicam é que terá sido algo muito rápido. Este homem, como disse, entrou neste estabelecimento situado em Guimarães e depois de ver vários produtos, tudo indica que de uma maneira também de passar despercebido, acabou então por ir para a secção dos óculos de sol, pegou num par que custavam cerca de 4 euros, mas acabou por ser apanhado pelo proprietário da loja no momento em que saía do estabelecimento. No entanto, mostrou-se bastante agressivo e pegou até numa faca de grandes dimensões que tinha consigo, com a qual ameaçou este homem.
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1: Um jovem de 26 anos de nacionalidade angolana está desaparecido. A CMTV sabe que Laércio foi visto pela última vez há duas semanas na zona de Alfornelos, na Amadora. Em direto está agora a jornalista Catarina Vieira Oliveira. Catarina, boa tarde. Já falaste com a família do jovem. O que é que te disseram sobre Laércio?
3: Já consegui falar com a mãe do jovem. O que sabemos é que Laércio, de 26 anos, tem uma depressão. Estavam a viver aqui em Portugal, mas tinha manifestado a vontade de voltar a Angola. Mas assim que compraram o bilhete, mudou de ideias. Aliás, no dia 23 de agosto, no dia em que tinha o bilhete de ida para Angola, saiu de casa com as malas, mas nunca mais voltou. Sabemos que foi visto pela última vez aqui na estação de comboios da Amadora, onde nos encontramos. Durante estas semanas foi visto também a caminhar desorientado por algumas pessoas na zona da Pontinha, da Reboleira e aqui também na Amadora. Sabemos que este jovem foi visto pela última vez aqui na estação de comboios, onde nos encontramos. Laércio, de 26 anos, tem depressão. Sabemos que tinha deixado de trabalhar há alguns meses e até tinha cortado a ligação com algumas pessoas próximas. Tinha dito a alguns familiares que queria voltar à Angola, que já não queria estar mais aqui em Portugal, mas assim que comprou o bilhete mudou de ideias e então no dia 23 de agosto, no final do mês, quando era suposto apanhar o avião para o país, decidiu sair de casa com as malas e nunca mais voltou. A família já reportou este desaparecimento à PSP, mas ainda não tem mais novidades sobre onde poderá estar este deste jovem. Na semana passada foi visto pela última vez a caminhar desorientado pela zona da Reboleira, da Pontinha e também aqui na estação da Amadora, onde nos encontramos. Este jovem de 26 anos, de nacionalidade angolana, está desaparecido desde o final do mês de agosto. A CMTV sabe que foi visto pela última vez aqui na estação da Amadora na semana passada. Sabemos que este jovem apresentava sinais de depressão, tinha deixado de trabalhar há alguns meses e até deixado de falar com algumas pessoas próximas. Tinha dito à família que tinha interesse em voltar para Angola, mas no dia em que era suposto ir para o país, saiu de casa e nunca mais voltou. A família já reportou este desaparecimento à PSP, mas continua sem novas informações.
1: A jornalista Catarina Vieira Oliveira com as últimas informações sobre este desaparecimento de um jovem angolano, um caso que vamos continuar a acompanhar. Vamos voltar agora também ao julgamento por causa da Quinta dos Ingleses, da organização da Quinta dos Ingleses. Arrancou hoje o julgamento de uma ação popular movida por moradores desta zona. Sónia Cardoso em direto. Sónia, boa tarde. Já retomou a sessão?
4: Ainda não, Mariana, muito boa tarde. Tem hora marcada para recomeçar às 14h30. Com mais duas testemunhas a serem ouvidas. E, de facto, é uma ação que quer, sobretudo, travar as obras da Câmara, porque, e peço para me explicar que acabou por colocar esta ação, a importância da Quinta dos Ingleses.
5: Portanto, a Quinta dos Ingleses é uma quinta histórica, é uma quinta de 54 hectares na frente da costa de Cascais, mesmo ao pé do mar, e é a última mancha verde ao pé do mar no concelho de Cascais. O resto está tudo construído. E então esta providência cautelar que estamos hoje a ouvir, o julgamento que começou hoje, é muito importante porque vai travar as obras, se for aprovada, vai travar as obras para se poder mais tarde ouvir a nossa ação principal. Eu sou de um grupo cívico que se chama 66 pela Quinta. Os 66 representam os 66 anos que se anda nesta luta para salvar aquele espaço ao lado da Praia de Carcavelos.
4: Há 66 anos que estão a tentar travar este plano da autarquia de Cascais, que tem também sido muito criticado pelos moradores.
6: Exato. Portanto, é um plano urbanístico de uma elevada densidade urbanística junto à orla costeira. Portanto, estamos a falar a menos de 500 metros da linha do mar. Portanto, 850 apartamentos, um hotel de 300 quartos e um centro comercial, mais outras zonas comerciais. De facto, tem previsto um parque urbano, mas é uma área muito mais pequena. Portanto, em relação a tudo o que se quer construir em termos de infraestruturas. E estamos no século XXI e quando se fala que já ultrapassamos a barreira dos 1,5 graus Celsius.
4: É preciso travar essas obras lá.
6: Exato, e que é preciso de facto travar estas obras.
4: Muito obrigada às duas. São obras que há 66 anos que andam a ser travadas e que agora acaba aqui ao Tribunal de Sintra decidir o futuro desta providência cautelar. É uma sessão que começou hoje, mas que existem mais três. A próxima, Mariana, é já na próxima sexta-feira, esse dia que vai ouvir o lado da Câmara de Cascais.
1: A jornalista Sónia Cardoso, em direto do Tribunal de Sintra, a acompanhar o julgamento da Quinta dos Ingleses, do caso da Quinta dos Ingleses. Agora, na Marinha Grande, a reposição de dezenas de sacos com resíduos de telhas de fibrocimento que contém amianto está a causar indignação aos moradores. A Isabel Jordão está no local, no centro da cidade da Marinha Grande. Isabel, boa tarde. Quais são as queixas dos moradores e o que é que já fizeram para tentar inverter esta situação?
4: Yeah.
1: Esta é uma situação que já se arrasta há mais de um mês, é o que nos dizem os moradores, por isso o descontentamento, a indignação vai aumentando, até porque este monte de lixo, digamos assim, vai continuando a aumentar. Pergunto nesta altura ao Sr. Carlos João, que é um dos moradores aqui na zona, são resíduos aqui de um prédio, mas estas telhas, estes resíduos de obra, são mais perigosos que o tijolo. Portanto, estas telhas que têm com este amianto.
7: Sim, agora são mais perigosos porque agora a telha está partida e está toda triturada e as partículas das telhas andam no ar e é mais prejudicial, é só por isso.
1: E isto já está aqui, já passou um mês que colocaram isto e vocês estão a ver que este monte não sai daqui.
7: Não, em princípio é. Está aqui, já tem um bocado que já havia sido resolvido, só que vieram o caminhão para carregar e na altura não estava separado e o motorista disse que não podia se carregar enquanto não separar. Agora já separaram o material e agora, olha, estamos à espera.
1: Nós estamos aqui mesmo no centro da Marinha Grande. Em todos estes prédios aqui à volta já foi necessário substituir o telhado, mas os moradores arranjaram forma de retirar, de levar daqui o lixo que fizeram.
7: Exatamente, e que pertence ao condomínio, só tem que contratar as empresas, e as empresas têm o direito de tirar, não necessariamente a Câmara Municipal. A Câmara Municipal.
1: Interrompemos esta reportagem para acompanhar as palavras de Luís Montenegro, depois do Conselho de Ministros.
8: Na Universidade Politécnica de Bragança, quero cumprimentar a Sra. Presidente da Câmara Municipal de Bragança e nela todos os autarcas que aqui estão. Estendo também nela o cumprimento a todos os representantes das várias entidades do Estado que aqui marcam presença creio eu, gesto de compromisso também com o passo que estamos hoje aqui a dar e a viver rumo a um futuro que não é apenas do Conselho de Bragança, do município de Bragança, é de toda a região, é de Portugal também. Quero saudar o Sr. Reitor da Universidade Politécnica de Bragança e agradecer-lhe toda a colaboração que emprestou para que o Conselho de Ministros reunisse aqui hoje. Nele, cumprimentar toda a comunidade académica da Universidade Politécnica de Bragança e também aproveitar e estender nele o cumprimento a todos os demais representantes da Academia Portuguesa que aqui estão. Vejo aqui muitas caras conhecidas de outras instituições de ensino superior do nosso país. E cumprimentar, portanto, todos os presentes, em particular os alunos, os antigos alunos, os atuais alunos e aqueles que possam também sair ainda mais inspirados para aqui virem no futuro. Nós, como foi aqui já referido, tomámos hoje uma deliberação muito ponderada e com um reflexo que queremos será muito, muito elevado na capacidade de desenvolvimento social e económico de Portugal e também desta região. Eu já falarei disso. Mas o Conselho de Ministros reuniu com outros temas e, como eu estou a falar no fim do Conselho de Ministros, estou também a fazer o balanço dessa reunião, eu quero aqui partilhar algumas notas prévias. A primeira é que tivemos a ocasião, eu próprio, de convidar a Sra. Presidente da Câmara Municipal de Bragança e o Sr. Presidente, o Sr. Reitor, da Universidade Politécnica para participarem na primeira parte do Conselho de Ministros. No âmbito desse ponto tivemos ocasião, e eu quero aqui dizê-lo, de aprofundar a nossa cooperação, o conhecimento de alguns temas que sabemos são muito caros ao município, aos municípios da região e a toda a comunidade. Estamos a falar de aspectos muito relevantes da organização do nosso tecido social e económico, como sejam a mobilidade e as acessibilidades, como sejam esse património único que precisa de ser bem gerido para produzir e alcançar todo o potencial que tem, que é a água, esse recurso que carece às vezes de pequenas intervenções, de pequenas obras, para poder garantir que todos têm um abastecimento doméstico condigno, regular e sem interrupções, e também que todas as atividades económicas, desde o setor primário, da agricultura, da pecuária, da floresta, até ao comércio e à indústria e ao turismo, também têm a capacidade de tirar partido da boa gestão e armazenamento da água. Das questões relativas à educação, numa perspectiva mais de equipamentos e infraestruturas e, portanto, da necessidade que temos e estamos a garantir, de assegurar financiamento para a intervenção em 200 escolas, o PRR alcançou uma intervenção de revitalização de 87 escolas e nós sempre dissemos que aquelas que não integrassem esse número de intervenções teriam o seu financiamento assegurado, coisa que aliás rubricámos com o Banco Europeu de Investimentos precisamente esta semana para mais 200 escolas. Temas que se relacionam com o aprofundamento dos investimentos que foram feitos, que estão em desenvolvimento, que querem crescer e outros que possam vir a aparecer no âmbito de zonas empresariais, de localização de empresas, mas também de unidades de inovação e ciência. E Bragança acumula ao longo dos últimos anos vários investimentos neste domínio, que é naturalmente importante continuar a desenvolver. E finalmente, o tema principal da criação da Universidade de Bragança e do Norte Interior. Mas, como o Sr. Ministro da Educação, Ciência e Inovação acabou de dizer, o Conselho de Ministros decidiu outras coisas, também já me referirei a elas. Não posso deixar neste território, aliás, também profundamente marcado pela atividade agrícola, de dizer que uma das decisões que tomamos foi precisamente a de prolongar até ao final do ano o apoio extraordinário ao gasóleo agrícola, portanto ao setor da agricultura e da floresta, que se consagra com 10 cêntimos por litro, regime que esteve em vigor até 30 de junho e que nós prolongamos agora de 30 de junho até 31 de dezembro. É nesta área particular
1: acompanhamos as declarações de Luís Montenegro depois do Conselho de Ministros em Bragança. Acaba de anunciar o Primeiro-Ministro mais apoios para o setor agrícola. Vai prolongar o apoio até ao final do ano no que diz respeito ao gasóleo agrícola. O caso chocante da troca de dois corpos, só detectada no velório, tem novos desenvolvimentos. O Hospital de São José é agora obrigado a rever e a reforçar os procedimentos de identificação de cadáveres. A greve do INEM pode manter-se depois da contraproposta do Instituto ter desiludido os trabalhadores. O dirigente do Sindicato dos Trabalhadores de Emergência Pré-Hospitalar, Rui Lázaro, diz que o sindicato já deu nota à Ministra da Saúde da situação e quer agendar uma nova data para voltar a reunir. O objetivo é tentar encontrar um entendimento que permita cancelar a greve, que está marcada para os dias 14 e 28 deste mês. O município de Valongo detectou dois focos de legionela, mas diz não haver razão para preocupação. Os dois focos foram detectados, um num balneário masculino dos árbitros no estádio de Sobrado e outro nos balneários femininos do pavilhão da escola Dom António Ferreira Gomes, em Ermesinde. O Jornal de Notícias diz que a autarquia refere que nunca esteve em causa a segurança de todos os que frequentam estes espaços. Já se encontram implementadas todas as medidas para a prevenção. A desinfecção das linhas de água e dos chuveiros dos respectivos balneários afetados já foi iniciada e as análises já são negativas. Uma mulher descobriu que tinha uma compressa esquecida no canal vaginal um mês depois de ter realizado o parto no Hospital de Braga. A utente relata que no dia 5 de agosto foi submetida a uma cesariana de emergência sob sedação geral e que cerca de um mês depois descobriu que tinha uma compressa esquecida no canal vaginal desde o parto, o que poderia ter resultado numa infecção grave. A entidade reguladora da saúde realizou as diligências que permitiram apurar que os procedimentos de segurança levados a

cabo pela Unidade Local de Saúde de Braga, não se revelaram suficientes à proteção dos direitos e interesses legítimos da utente, nomeadamente o direito à proteção da saúde e à qualidade e segurança dos cuidados prestados. Amanhã de hoje está a ser marcada

0: aqui de madrugada para poderem resolver os assuntos e acabam por não conseguir. Senhora Vanusa, foi o seu caso? Veio até aqui esta madrugada?
1: Não vim propriamente a madrugada, mas vim muito cedo.
0: Mais ou menos a que horas?
1: Eu cheguei aqui às 6. Sim, às 6 horas, mas já estava ali a fila curva. E antes de chegar, muito antes de chegar a mim, as senhas já haviam terminado. Mas como das vezes passadas eu vi que aquilo prolongava, eu pensei que fossem voltar a dar outras. Fui ali dar algumas voltas e voltei. Agora a senhora aqui me disse que já para hoje já não há senhas.
0: Eram que horas quando se apercebeu pela primeira vez que as senhas já tinham acabado?
1: Eram 8h30, 8h30.
0: E não voltam a renovar, ou seja, a distribuir mais senhas?
1: Não. Como eu vi a demora e vi as pessoas a espalharem-se, vim para aqui, me informei e a senhora me disse que por hoje já não há, só aquelas mesmo, que têm um limite de 270 senhas, se não me engano.
0: Portanto, terá de voltar aqui outra vez?
1: Outra vez, eu só tenho uma folga, no meio da semana só tenho uma folga.
0: Já veio aqui quantas vezes para resolver esta situação?
1: Perdi a conta. E de todas as vezes que vim, só uma vez fui atendida. Mandaram-me reunir novamente a documentação toda, enviar pelo CTT. Eu fiz, logo na semana que a moça indicou-me, porque ela me disse que tinha que ser breve, mandei para o Expresso. O CTT também notificou-me, disse que já foi entregue os documentos e até agora não tenho nenhuma resposta.
0: De uma forma resumida, qual é a situação? O que é que está a tentar aqui resolver?
1: É a minha residência, que já foi paga há um ano e aproximadamente 4 meses. Um ano e 4 meses.
0: Também falava aqui das senhas, que às vezes há até quem anda a vender senhas, foi isso que percebi?
1: Exato. Já apareceram-me duas pessoas a vender senhas. Eu acredito que está mais nos jovens que passam aqui à noite, que dormem aqui na igreja, acredito que sem abrigo. Deve ter um convênio com algumas pessoas que têm estado sempre aqui. Eles levantam as senhas, ou as senhoras, se calhar, recebem na mão deles, se não me engano, e depois elas ficam ali a girar sobre a fila das pessoas que estão à espera, a dizer, olha, eu desisti. Outras dizem, já tratei o meu assunto, quem quer comprar senha. Uma vez um jovem estava a vender a 15 e a outra senhora a 30 euros.
0: Uma situação preocupante para muitas, e também porque acaba por recorrer, se calhar, ao desespero das pessoas e a necessidade em resolver as situações.
1: Exatamente, uma vez que agora diminuíram o número de senhas, eu acredito que as pessoas não deviam, ou deviam ter mais atenção e não dar àqueles que realmente não precisam tratar nada, porque a gente precisa tratar e viemos aqui várias vezes para não ter um atendimento, é muito dispendioso.
0: Muito obrigada, ficamos então assim com o testemunho de Vanusa, que nos dava conta que as filas já começam desde muito cedo de madrugada, há quem durma aqui, há até relatos de vendas de senhas, muitas das pessoas deslocam-se até este ponto de atendimento da AIMA para resolver as situações, têm que o fazer mais do que uma vez e não há nada que garanta que no dia em que se desloquem até este local que sejam efetivamente atendidos.
2: Espaço de comentário agora neste grande jornal com o Nuno André, comentador da CMTV. Nuno, boa tarde. O Papa vai à França e o Santuário de Lourdes, sabemos, vai tapar os painéis de Marco Rupnik, padre que é acusado de violação, mas a Fátima não pondera fazer o mesmo. Devia ou não, Fátima, a seguir este exemplo?
3: Pois é, verdade. Fátima já fez. Foi repudiar a atitude e o estilo de vida que este sacerdote teve no passado, mas a verdade é que, em concreto, ainda pouco ou nada foi feito. Houve uma comunicação do santuário a dizer que estas imagens que constam no painel, que não fazem parte da comunicação do santuário, ou seja, há uma tentativa de pôr de parte a obra de arte de Rupnik. Por outro lado, também acaba por condenar, evidentemente, diante de todos, aquilo que aconteceu, mas não acontece em Portugal o que está a acontecer em Lourdes. É um grande santuário, tem obras de Rupnik, elas, partes já tinham sido cobertas, outras vão ser agora tapadas a pedido também da própria Santa Sé. O que não se sabe é se no futuro vão ser retiradas definitivamente ou não. Isto levanta aqui uma questão muito pertinente, que é, nós estamos diante de um problema grave que deve ser discutido e até pensado por todos. E quando digo todos, é que o santuário é um espaço que congrega gente de muitas religiões, mas os católicos veem como um ponto de encontro de uma mensagem. Primeira pergunta, até que ponto é que a obra de arte arrasta ou não arrasta o seu autor? Por isso, há ou não há direito de apagar uma obra de arte porque o autor é condenado ou é provado que comete certos crimes.

0: E isto levanta ainda outros problemas, porque se olharmos para o passado da Igreja e se começarmos a retirar tudo aquilo que é obra de arte e que foi criada por artistas que também eram pedófilos, que eram abusadores, que eram criminosos, se calhar o Vaticano, em termos de arte, fica muito mais pobre. E se calhar, nos dias de hoje, íamos ter que voltar a mutilar estátuas ou a mutilar obras de arte. Portanto, isto é uma discussão muito séria. Se calhar não se deve resumir apenas ao santuário, aos responsáveis do santuário. Se calhar era importante que os próprios fiéis pudessem debater este tema. O que é que nós queremos? Aquele monumento que ainda por cima está no altar da Santíssima Trindade. Eu sei que para muita gente isto não diz nada, porque visita o santuário, visita a Basílica da Santíssima Trindade e não percebe que, ao fundo, todo aquele painel foi criado por Rupnik, um abusador de mulheres, um abusador de pessoas, uma pessoa que ainda por cima já foi excomungada, e veja-se, a excomunhão dele não foi por esses abusos, foi porque ele absolveu em 2020 a mulher de um pecado que tinha cometido com ele próprio, uma questão sexual. Portanto, o Vaticano silenciou-se durante muito tempo, tentou impor uma condenação, acontece que foi considerado que os crimes tinham prescrito. O Papa Francisco vai considerar que se pode levantar essa prescrição e ele está novamente a ser escrutinado, já foi expulso dos jesuítas, tem imensas restrições, o processo não está concluído, mas o que é facto é que a Igreja tem que ter uma palavra a dizer, o santuário tem que marcar uma posição e é o momento-chave para podermos discutir se há ou não há direito a retirar uma obra de arte quando ela é criada por uma pessoa que não tem nada de bom, a não ser pelos vistos as suas obras.
1: É uma questão realmente complexa. Para já, a Fátima ainda não tomou posição. Agora, no outro tema, Nuno, a proibição do uso dos telemóveis nas escolas avança mesmo? É uma boa notícia?
0: É uma excelente notícia. E há que dar nota do seguinte: os grandes culpados não são as crianças. Os culpados foram os adultos. Os culpados de ter chegado a este ponto, e o ponto é o quê? A pouca capacidade de raciocínio, atrofiamento na memória, a incapacidade de concentração, tudo isto foi criado pelos adultos, que de forma muito feliz e contente se ofereceu às crianças desde tenra idade. Telemóvel para quê? Para jogar, para mandar mensagens, para comunicar com os amigos. Nós chegámos ao ponto que, de uma forma tão absurda, as crianças brincavam umas com as outras através de telemóveis. Estão sentadas frente a frente numa sala ou num corredor a brincar ao telemóvel. Não pulam, não saltam, não gritam, não interagem entre si, não estudam sem telemóvel. Por isso, ainda bem que chegou, finalmente, estamos sempre atrasados como de costume, mas pelo menos chegou esta proibição para o setor privado, para o setor público. Por isso, neste momento, sim, os pais, por favor, e faz-te aqui também este pedido, que cooperem nesta decisão, que não apontem agora as baterias aos professores ou aos diretores porque de repente querem contactar com os filhos e, coitadinhos dos filhos, não podem ser contactados durante o tempo letivo. Ainda bem que esta decisão, portanto, é proibido o uso de telemóvel durante as aulas, portanto, durante todo o período letivo, mas também fora delas. Nem nos refeitórios, nem nos recreios, nem nos corredores, não há telemóveis. Esta era uma decisão que há muito que era esperada, finalmente chegou e, ainda que o mesmo comportamento das crianças, para quem lida com elas, percebe que, a certa altura, elas estão tão viciadas que retirar o telemóvel a uma criança é quase como tirar a droga a um toxicodependente. E daí muitos dos casos que nós muitas vezes aqui assistimos de crianças que batem e até que matam o pai ou matam a mãe, sabemos que foi fruto de um desentendimento porque lhe tiraram o telemóvel ou o computador. Veja só que isto chegou. Portanto, ainda bem que esta decisão, esperemos agora que todos estejam à altura, os pais que não continuem a compactuar enviando telefone às escondidas e depois também que os professores não se recordem de preparar trabalhos só a partir do telemóvel. Por isso isto torna aqui uma situação ambígua. Ainda bem que se tomou, vamos todos colaborar para que as nossas próximas gerações, porque esta já está muito prejudicada, possam ter uma cabeça muito mais livre para aprender, mas acima de tudo para pensar.
1: Fica também um conselho. Obrigada, Nuno André, pelo teu comentário.
0: Obrigado, boa tarde.
1: A GNR travou um homem que escalava paredes para assaltar, sobretudo, escolas. É responsável por 11 assaltos em Almada. Daqui a pouco explicamos como é que este autêntico Homem-Aranha realizava os assaltos. O regresso às aulas agrava o orçamento das famílias. Os gastos médios com material escolar podem chegar a cerca de 100 euros por cada estudante, segundo as contas feitas pelo Correio da Manhã e os testemunhos recolhidos junto de algumas famílias com jovens em idade escolar. O aumento em relação ao ano passado é de cerca de 3%, tendo em conta que foi esse o valor da taxa de inflação homóloga revelada pelo Banco de Portugal em julho. No entanto, os gastos médios com material escolar poderão facilmente ultrapassar os 100 euros se forem incluídos aparelhos como uma calculadora ou artigos necessários para disciplinas como educação musical ou educação visual. O município de Mondim de Basto, no distrito de Vila Real, apoiou cerca de 50 agricultores que tiveram prejuízos por causa dos javalis. A autarquia diz que os danos têm afetado sobretudo culturas de milho, feijão e pastagens, comprometendo o rendimento dos produtores e agravando as dificuldades de um setor já marcado pelo aumento dos custos de produção. O município atribuiu a cerca de 9.500 euros em apoios financeiros. Com estes apoios, a autarquia quer mitigar o impacto financeiro imediato das perdas sofridas pelos agricultores e reafirmar o compromisso com a defesa e valorização da agricultura, um setor fundamental para o desenvolvimento económico e social do concelho. Dois homens estrangeiros foram acusados pelo Ministério Público por aliciarem e depois enganarem trabalhadores também estrangeiros com boas condições de vida e trabalho em Portugal. Acabaram por ganhar com os crimes mais de 300 mil euros.
2: O Ministério Público de Évora deduziu a acusação contra dois homens de 32 e 42 anos, ambos estrangeiros, e ainda uma empresa com sede em Espanha pelos crimes de auxílio à imigração ilegal e de angariação de mão de obra ilegal que vitimaram migrantes de origem marroquina e argelina. Ficou provado que os arguídos organizaram-se para fazer entrar em Portugal estrangeiros destas nacionalidades. Para o efeito, foram feitas promessas de trabalho aliciantes com a regularização garantida, assim como possibilidades de habitação. A dupla desenvolveu esta atividade entre outubro de 2021 e janeiro de 2022, na zona de Elvas, obtendo elevados proveitos económicos resultantes das vítimas. Estima-se que tenham ganho cerca de 324 mil euros. Assim, a atividade criminosa estava organizada para fazer entrar e explorarem em Portugal trabalhadores a quem efetuavam promessas de trabalho com o propósito de aliciar as vítimas com condições de trabalho satisfatórias e que lhes permitia sustentarem-se em território nacional. A investigação foi dirigida pelo DIAP de Évora, coadjuvada pela Diretoria do Sul da Polícia Judiciária.
1: Autarcas de Nova Iorque ocultaram informações sobre o ar tóxico depois dos ataques de 11 de setembro. O atual presidente da Câmara anunciou esta terça-feira a divulgação de mais de 170 mil páginas de documentos. Os registros mostram que a cidade não revelou tudo o que sabia sobre a contaminação do ar. As autoridades conheciam os riscos para a saúde, mas continuaram a garantir que era seguro respirar junto às torres gêmeas. Os documentos incluem análises à qualidade do ar e dados sobre substâncias tóxicas. Revelam também que existia receio de possíveis processos em tribunal. Milhares de moradores e elementos das equipas de socorro desenvolveram doenças graves, incluindo cancro, devido às exposição aos resíduos tóxicos. O Ministério Público vai dar por terminado o inquérito do crime aberto ao desaparecimento do jovem inglês no Rio Tejo. Tudo indica que Juliana Amaral, de 23 anos, que desapareceu depois de uma festa num barco, morreu por afogamento. Mais detalhes a seguir ao intervalo.
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5: Ora então, 1h32, agora estamos exclusivo na Correio da Manhã Rádio. Já lá vamos novamente ao simultâneo com o Grande Jornal da Tarde. Para já, notícias em exclusivo por aqui. A edição é da jornalista Mónica Peixoto. Boa tarde, Mónica.
6: Olá, boa tarde. Já é oficial, o governo vai mesmo voltar a pôr em marcha o apoio ao gasóleo agrícola, 10 cêntimos, aliás, de desconto por litro até ao final deste ano. Ora, essa medida retomada foi confirmada há pouco pelo Primeiro-Ministro no final da reunião do Conselho de Ministros em Bragança.
7: Nós temos neste momento vigente um desconto global para todos os consumidores. Temos regimes especiais no âmbito da agricultura, das pescas. Tivemos também no âmbito do setor dos transportes, no setor dos táxis, no apoio às associações humanitárias de bombeiros e também às instituições particulares de solidariedade social. Sobre estas outras áreas, o Conselho de Ministros tomará uma decisão na próxima semana. Hoje transmito-vos aquela que foi a nossa decisão relativamente à agricultura.
6: Apoios do Estado, então, para ajudar os portugueses a fazer face à subida dos preços dos combustíveis, enumerados aqui pelo Primeiro-Ministro, e hoje o Conselho de Ministros, como anunciou Luís Montenegro, aprovou novamente esse apoio para o gasóleo agrícola. E durante ontem o debate da moção de censura ao Governo no Parlamento, o Primeiro-Ministro também anunciou um alívio fiscal para os contribuintes em novembro e um bónus para os pensionistas em dezembro. Em Beja, o repórter Luís Pedro Rosário falou com uma pensionista agradecida pelo miminho de Natal.
8: Concordo plenamente que, e estou muito grata porque, pronto, as reformas são baixas e vêm fazer ali um miminho. E para o Natal já contamos com ele também.
6: Uma outra pensionista ouvida em Beja defendeu que, em vez de bónus pontuais, o governo deve sim subir as pensões.
9: O que era suposto era que as reformas mínimas, que há mesmo quem receba reformas muito pequenas, que eles fizessem um aumento para as pessoas enfrentarem o poder de compra que está, a inflação que está e o que tem subido. Há pessoas que vivem em muito más condições e o governo devia ter isso em atenção.
6: E no Grande Jornal da CMTV, o comentador Camilo Lourenço apontou esta tarde os riscos para as contas públicas destas medidas anunciadas ontem pelo Primeiro-Ministro, o bónus aos pensionistas e o alívio fiscal.
10: O que pode acontecer é nós termos que reverter uma série destas medidas, não é? E isto é que é preocupante, porque repara, nós custou-nos muito o que aconteceu em 2011, que fomos à pré-bancarrota, as dificuldades que passámos. Neste momento estamos melhor do que os espanhóis, melhor que os italianos, melhor que os franceses. É bom não pôr em causa isto, que é a estabilidade orçamental portuguesa, porque é isso é que nos dá juros baixos neste momento face a esses países. Ora, estas medidas, se alguma coisa correr mal com a economia, podem pôr em causa isso.
6: Os alertas de Camilo Lourenço face às medidas anunciadas ontem pelo Primeiro-Ministro, bónus para pensionistas e alívio fiscal para os contribuintes em sede de IRS. O Tribunal Administrativo e Fiscal de Sintra está a julgar uma providência cautelar que tem por objetivo travar o loteamento da Quinta dos Ingleses em Carcavelos. A ação é do Movimento 66 pela Quinta contra o município de Cascais, a empresa Alves Ribeiro e a St. Julian's School. A repórter Sónia Cardoso falou com Silvia Lai, do Movimento 66 pela Quinta. Ela explicou a importância de preservar aquela zona muito perto da Praia de Carcavelos.
11: Uma área é a última mancha verde na costa entre Cascais e Lisboa, portanto, toda a orla costeira. Neste momento falamos muito sobre a erosão costeira, falamos muito sobre a rápida subida do nível da água do mar. Em Cascais registou-se até no ano passado os níveis de subida mais elevados das últimas décadas e, portanto, estamos a falar de uma área de 50 hectares que funciona como esponja para, portanto, absorver as águas pluviais.
6: São os riscos ambientais desse empreendimento previsto para a Quinta dos Ingleses em Carcavelos, riscos que levaram o Movimento 66 pela Quinta a avançar com uma providência cautelar junto do Tribunal Administrativo de Sintra.
5: Foram as notícias exclusivas na Correio da Manhã Rádio, melhor primeiro. A edição da jornalista Mónica Peixoto. Já a seguir temos música e logo depois o simultâneo com o Grande Jornal da Tarde, edição da jornalista Mariana Águas.
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5: Fica na palma da tua mão a música que nos vai levar até ao Grande Jornal da Tarde, uma sala na Correio da Manhã Rádio. Boa quarta-feira, hoje é dia 9 de setembro. Está um dia farrusco, mas amanhã as coisas melhoram de figurar.

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2: 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Dentro de alguns segundinhos vamos estar novamente em simultâneo com o Grande Jornal da Tarde, a televisão e a rádio juntas numa só. Aliás, olha, é agora mesmo.
3: Uma notícia que estamos a acompanhar em Alerta CM, um jovem de 26 anos de nacionalidade angolana está desaparecido. A CMTV sabe que Laércio foi visto pela última vez há 2 semanas na zona de Alfornelos, na Amadora. Para lá que seguimos em direto com a reportagem da jornalista Catarina Vieira Oliveira. Catarina, boa tarde. Tiveste a oportunidade de falar com a família deste jovem que explica que sofria de depressão. O que é que se sabe até ao momento sobre este desaparecimento?
4: A família ainda não tem mais informações sobre o desaparecimento deste jovem. Sabemos que Laércio, de 26 anos, de nacionalidade angolana, está desaparecido desde o final do mês de agosto. A CMTV conseguiu apurar que o jovem foi visto pela última vez, na semana passada, na estação de comboios da Amadora, onde nos encontramos. Conseguimos falar com alguns familiares deste jovem, que nos disseram exatamente que Laércio tem um historial de depressão, teria deixado de trabalhar há alguns meses e tinha cortado ligação com algumas pessoas próximas. Teria também dito à família que não queria continuar a viver em Portugal, que queria regressar à Angola, mas assim que comprou o bilhete de avião, mudou de ideias. No dia 23 de agosto, no dia em que tinha um bilhete de ida para Angola, saiu de casa com as malas e nunca mais voltou. A partir desse dia, foi visto por algumas pessoas a caminhar desorientado na zona da Pontinha, da Reboleira e pela última vez na semana passada aqui na estação de comboios da Amadora. A família já reportou o desaparecimento à PSP, mas ainda não tem mais informações sobre onde poderá estar este jovem. Laércio, de 26 anos, está desaparecido desde o final do mês de agosto. A família continua à procura deste jovem.
3: Reportagem direto da jornalista Catarina Vieira Oliveira. Foi naquela zona que Laércio, um jovem de 26 anos, foi visto pela última vez, continua desaparecido e vamos continuar a acompanhar esta situação de perto. Um homem reformado foi detido por 16 crimes contra 4 vítimas menores de idade. O suspeito está agora em prisão preventiva.
5: Entre 2022 e 2025, um homem de 70 anos, já reformado, abusava de várias meninas menores de idade. Há anos que este homem causava medo na zona de Belas, em Sintra, por abordar crianças com propostas sexuais e indecentes. No dia 28 de agosto, este homem foi denunciado por pessoas próximas de uma das vítimas que repararam na expressão diferente da criança. A menina estava triste e isolada, chegando a afirmar que a culpa era do homem de 70 anos. Os investigadores rapidamente perceberam que o suspeito era vizinho destas meninas e que visitava a casa da família de uma das menores. Outras 2 vítimas eram familiares desta primeira, sendo a 4ª vítima uma amiga. A recolha de depoimentos permitiu que este homem fosse identificado e detido pela Polícia Judiciária. Em causa estão 16 crimes de abuso sexual de crianças e importunação sexual que vitimaram 4 meninas de 4, 10, 11 e 16 anos de idade. As menores contaram ainda à PJ que em várias ocasiões chegaram mesmo a ser filmadas e fotografadas por este homem. Presente a tribunal para primeiro interrogatório esta semana, o suspeito ficou em prisão preventiva. As investigações continuam a ser feitas pela forte possibilidade de haver mais vítimas deste crime.
3: Mais de 1000 voos foram cancelados ontem no Reino Unido. Na origem esteve uma falha no sistema de controlo do tráfego aéreo. Centenas de outros voos sofreram atrasos. O problema afetou alguns dos principais aeroportos britânicos. A avaria atingiu o sistema que processa os planos de voo e só foi resolvida ao fim de 6 horas. No entanto, a segurança dos passageiros não foi posta em causa. Os efeitos também se sentiram em Portugal. Em Lisboa, pelo menos 2 voos com destino a Londres foram cancelados. Os voos foram retomados hoje. mas os atrasos e cancelamentos vão continuar ao longo do dia. Há também ainda muitas pessoas retidas. É o caso de Júlia Lopes, que se junta agora a nós em direto neste grande jornal desde o aeroporto em Londres. Júlia, boa tarde. A Júlia é professora, está com outras 3 colegas e mais 57 alunos. Pedi-lhe que contasse um pouco da vossa experiência e se já tem alguma solução prevista neste momento.
6: Ora, boa tarde. Nós somos um grupo, 4 pessoas, 57 alunos, todos nós. Chegámos ontem ao aeroporto e fomos informados, por volta das 7 horas, que o voo foi cancelado. O voo é da TAP. Tentámos, por todos os meios, alojamento e alimentação para os alunos. Tudo nos foi negado, não tivemos apoio absolutamente de ninguém, nem da TAP, nem do aeroporto aqui de Gatwick. Solicitámos aos alunos que fossem buscar alimentação e que guardassem todos os tickets para depois reembolso. Conseguimos fazer o agendamento do voo para hoje às 17h50. O voo ainda está agendado, portanto esperemos que de facto o voo se irá realizar. Entretanto, dormimos todos no chão do aeroporto. Nós, mais portugueses que também estão na mesma situação, e muitas outras pessoas, portanto eram centenas de pessoas esta noite a dormir no chão do aeroporto. Hoje de manhã conseguimos desbloquear vouchers para refeição aos alunos, portanto os nossos alunos todos já têm um voucher para o almoço, portanto eles já estão a almoçar, portanto os alunos estão calmos. Nós também estamos a acalmar as famílias em Portugal, portanto, tudo se vai resolver.
3: Com as famílias dos vossos alunos, tem...
6: O apoio da TAP foi nulo.
3: Esse contacto com as famílias dos alunos tem sido feito apenas... O contacto com as famílias dos 57 alunos, são muitos alunos, tem sido feito por vossa conta, das professoras?
6: Os alunos têm se mantido em contacto com os pais. Nós viemos através de uma agência e a agência também já enviou um e-mail aos pais a descansar. A diretora da minha escola e toda a direção da minha escola está a par de tudo o que está a acontecer aqui, portanto, todas as pessoas estão informadas. Nós vamos tentando resolver tudo que estiver ao nosso alcance e tudo que está ao nosso alcance nós estamos a tentar resolver. O que nos preocupa, eu pessoalmente e todos os professores, é que de facto pensámos que pudesse haver um maior apoio do aeroporto e da TAP, que única e simplesmente se descartou. Ontem o balcão da TAP agendou-nos os voos e relativamente ao alojamento e à alimentação, a palavra que disse foi desenrasquem-se. Isto não se faz. Nós estamos com alunos, são todos menores.
3: Estamos a falar, Júlia, de alunos com que idades? Estamos a falar
6: de... Os alunos têm 16 e 17 anos.
3: Portanto, e viram-se aqui numa situação de muitas horas sem qualquer apoio.
6: Sim, até agora não temos qualquer informação. Portanto, nós vamos daqui a um bocadinho tentar entrar no embarque e vamos ver se de facto o voo se mantém. Não é? Portanto, nós não temos qualquer informação da TAP. Não nos informam se o voo vai acontecer, não nos dizem se poderá ser cancelado, portanto espero bem que não. Mas só quando entrarmos ali na porta do embarque.
3: Que também este voo possa não acontecer? Há esse risco neste momento?
6: É sim, eu tenho esperança que ele vá acontecer. É isso que nós esperamos. Portanto, nós estamos com 57 alunos, não é fácil passar mais uma noite no aeroporto. Portanto, eu tenho esperança e acredito que o voo se irá realizar.
3: Na vossa opinião, quem é que é aqui o grande responsável por estes constrangimentos?
6: É assim, o responsável foi algo informático que fez com que não houvesse possibilidade de fazer check-ins e os voos não se tivessem realizado. Agora, acho que viajando numa companhia aérea, acho que é a obrigação da companhia aérea dar apoio às pessoas. E, portanto, esse apoio não existiu, nem do aeroporto, nem da TAP. Único e simplesmente o que nos dizem aqui é que a agência que faz o agendamento dos voos é uma agência contratada pela TAP e, portanto, não tem responsabilidade nenhuma. Isto não se faz.
3: Isto quer dizer que quando regressarem a Portugal, vai ainda haver da vossa parte a necessidade de tentar resolver a posteriori os problemas, nomeadamente daquilo que contou sobre os gastos dos alunos com alimentação, não é?
6: É sim. O que tem nas notícias, toda a gente sabe que quando há um cancelamento, quando há um atraso de um voo, toda a gente tem direito a tudo. Nós estamos a passar por isto e não temos direito a nada. Portanto, nós quando chegarmos a Portugal, claro que iremos acionar os mecanismos legais. No entanto, nós já tivemos contactos com a TAP diretamente aqui e nada foi feito. Portanto, nós não é só aqui em Gatwick, nós já telefonamos para a TAP para Portugal e o feedback que tivemos é nulo. Ou seja, ninguém nos ajuda em nada. E, portanto, eu acho que não se pode deixar as pessoas desta forma. Há que ter ajuda, há que ter informação, há que nos ajudar, não é? Nós ficarmos aqui à espera e ninguém nos ajuda. Pelo menos um apoio, uma informação, uma palavra. E isso nunca existiu.
3: Há pouco disse que da parte da TAP chegaram a usar o termo desenrasquem-se. E aí no aeroporto, o que é que lhes disseram?
6: Pronto, foi aqui no aeroporto, no balcão, afeto à TAP, é que nos disseram isso ontem à noite, ok? Hoje, com muito esforço, conseguimos, junto do balcão de check-in da TAP, ter os vouchers para atenção. São dois vouchers, um meal and snack, no valor de 7 libras, cada voucher. Portanto, os alunos já estão a usar esses vouchers, agora para o almoço, e portanto, daqui a um bocadinho vamos tentar... Nós estamos todos muito perto da porta de embarque. Daqui a um bocadinho vamos todos tentar entrar na porta de embarque para que, de facto, por volta das 8h30, das 20h30, estejamos sãos e salvos no Porto.
3: Desejamos que tudo corra pelo melhor. Obrigada, Júlia Lopes, por este testemunho. Fica este relato de quatro professores que estão neste momento retidos em Londres, juntamente com 57 alunos. Agora, na atualidade internacional, o advogado de Lindsay Clancy pede a Donald Trump para que considere um perdão presidencial depois de o julgamento ter sido anulado. Clancy está acusada do homicídio dos três filhos durante um quadro clínico de depressão pós-parto.
7: Apesar do perdão presidencial só poder ser aplicado, em teoria, a crimes federais e não crimes estatais, como é o caso dos três homicídios em primeiro grau de que Clancy foi acusada, não seria a primeira vez que Trump utilizava este poder fora dos limites federais. E foi nesse sentido que o advogado de Lindsay apelou no final de uma entrevista a Donald Trump. Pediu para que Trump considere tudo pelo que a arguída de 36 anos passou e que considere por isso um perdão. Depois de uma longa deliberação, os jurados não conseguiram concluir sobre se Lindsay Clancy é culpada, inocente ou não criminalmente responsável, aquilo a que cá chamamos de inimputável. A própria, de 36 anos, já admitiu ter estrangulado os três filhos. Dois tinham 5 e 3 anos e o bebê mais novo tinha apenas 8 meses. Mas a defesa de Lindsay alega que a mulher enfrentava um quadro de depressão pós-parto com um episódio psicótico. Aliás, muitos questionam a forma como a investigação foi conduzida e se essa confissão pode ou não ser tida em conta, uma vez que, apesar de admitir os crimes, a própria refere que não se recorda desse momento. Dado o impasse, o juiz decidiu que não estavam reunidas condições para avançar no julgamento e anulou-o. E assim sendo, pode acontecer uma de três coisas. Ou o Ministério Público decide levar a cabo um novo julgamento com um novo júri, ou tentar um acordo, ou o Ministério Público pode ainda optar por não prosseguir com o caso. Nessa última hipótese, o Ministério Público teria de decidir não continuar com a acusação. E isso não significaria o reconhecimento da inocência da arguída, mas sim que não estariam reunidas condições para a julgar. É, no entanto, improvável que tal aconteça. Inicialmente, o advogado de Lindsay não estava disponível para acordos, mas em declarações recentes já deixou esse cenário em aberto.
3: Um casal ucraniano casou-se esta terça-feira em Kiev, em plena guerra. O ataque russo desta terça-feira destruiu o apartamento onde os noivos moravam, em Kiev. Apesar dos danos, a história teve um final feliz.
7: Na véspera do casamento, a noiva passou vestida a ferro e pendurou-o na porta do quarto. Horas depois, enquanto o casal dormia, um ataque russo destruiu o apartamento onde ambos moravam. Mas nem os estragos fizeram o casal desistir da cerimónia.
8: Mãe, старшая черво. По-моему, давно заплановано весілля. Я чекала 3 місяці майже чоловіка, майбутнього свого, поки він приїде з Покровського напрямку. Ми під постійними тривогами чекали дозволу на подання заяви на одруження. Ми дочекались його. І слава Богу, цей день настав, що сьогодні ми офіційно станемо.
7: Com medo de um segundo ataque, o casal refugiou-se num abrigo com a filha de 6 anos. Quando regressaram a casa, encontraram o apartamento destruído. Entre os escombros, o casal procurou as roupas para a cerimónia. O vestido tinha pequenos rasgões e o noivo não conseguia encontrar as calças do fato. Acabou por vestir umas da farda. O homem é militar, trabalha em Pokrovsk e tinha regressado a Kiev há uma semana.
9: Приїхав в відпустку з Покровського напрямку. Сьогодні весілля. Так що нічого не міняється, будемо одружуватися. Зараз здіваємо весільні наряди та вперед в ЗАГС.
8: Чекаємо.
9: А далі буде.
8: Чекаємо відбій.
9: Чекаємо відбій вперед в ЗАГС. Так що все нормально. Переживемо.
7: O casal saiu do prédio entre os destroços e seguiu para o registro civil. Mas o novo alerta obrigou ao encerramento da conservatória e o casal teve de esperar mais 2 horas. Quando o alerta terminou, os noivos finalmente trocaram as alianças.
3: Por cá, uma jovem de 21 anos inventou várias agressões e violência sexual para prejudicar um homem em Oeiras. A denúncia foi apresentada no passado sábado e a mulher acusou este homem de violência doméstica. Alegava ter sido vítima de agressões físicas com uma arma branca e violência sexual. No entanto, a investigação da PSP detectou várias incongruências na versão apresentada pela mulher e os elementos, entretanto, recolhidos. Confrontada com os elementos recolhidos durante a investigação, a suspeita admitiu ter apresentado uma denúncia falsa com o objetivo de prejudicar o homem visado na sequência de um desentendimento de natureza pessoal. A mulher foi detida em flagrante delito pelos polícias da Divisão de Investigação Criminal pela suspeita da prática do crime de denúncia caluniosa. O julgamento dos dois polícias da Esquadra do Rato começa na sexta-feira. Os dois suspeitos estão acusados de crimes de tortura e violação. Segundo a acusação do Ministério Público, entre julho de 2024 e março de 2025, os dois polícias terão agredido com socos e chapadas pessoas que tinham detido. Terão também filmado e fotografado algumas dessas situações e as respectivas vítimas. A investigação às agressões da Esquadra da PSP do Rato deu origem a 2 processos. Este que chega agora a julgamento e outro ainda em investigação, que tem 23 arguidos. A GNR travou um homem que escalava paredes para assaltar, sobretudo, escolas. Um autêntico Homem-Aranha é responsável por 11 assaltos em Almada. Daqui a pouco explicamos como é que realizava estes assaltos.
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2: Nós vamos para a síntese informativa, inclusive na Correio da Manhã Rádio. Boa tarde, boa quarta-feira. A edição é da jornalista Mónica Peixoto. Vamos agora, é tudo contigo, Mónica.
3: E começamos por um caso que foi dado a conhecer há pouco. Um jovem de 26 anos, desaparecido há duas semanas na Pontinha, na Grande Lisboa. Ele terá sido visto há cerca de uma semana na Amadora, na rua, desorientado. A família participou o desaparecimento às autoridades. Está desesperada, como dá conta a repórter Catarina Vieira Oliveira.
4: Conseguimos falar com alguns familiares deste jovem que nos disseram exatamente que Laércio tem um historial de depressão, teria deixado de trabalhar há alguns meses e tinha cortado ligação com algumas pessoas próximas. Teria também dito à família que não queria continuar a viver em Portugal, que queria regressar à Angola, mas assim que comprou o bilhete de avião, mudou de ideias. No dia 23 de agosto, no dia em que tinha um bilhete de ida para Angola, saiu de casa com as malas e nunca mais voltou. A partir desse dia, foi visto por algumas pessoas a caminhar desorientado na zona da Pontinha, da Reboleira e pela última vez na semana passada aqui na estação de comboios da Amadora.
3: O jovem de 26 anos desapareceu há duas semanas, saiu de casa há duas semanas, terá sido visto há cerca de uma semana desorientado na rua, na Amadora. A família participou do desaparecimento às autoridades e pede informações sobre o paradeiro de Laércio. O governo vai mesmo reativar o apoio ao gasóleo agrícola. É um desconto de 10 cêntimos por litro, vai valer até ao final do ano. A medida foi aprovada hoje em Conselho de Ministros em Bragança e anunciada pelo Primeiro-Ministro Luís Montenegro.
10: Nós temos neste momento vigente um desconto global para todos os consumidores. Temos regimes especiais no âmbito da agricultura, das pescas. Tivemos também no âmbito do setor dos transportes, no setor dos táxis, no apoio às associações humanitárias de bombeiros e também às instituições particulares de solidariedade social. Sobre estas outras áreas, o Conselho de Ministros tomará uma decisão na próxima semana. Hoje transmito-vos aquela que foi a nossa decisão relativamente à agricultura.
3: Mais um apoio do Governo para ajudar os portugueses a fazer face à subida dos preços dos combustíveis. Hoje o Conselho de Ministros aprovou a reativação do apoio de 10 cêntimos por litro no gasóleo agrícola, uma medida que vai valer até ao final do ano. E durante o debate da moção de censura ontem, o Primeiro-Ministro apresentou também medidas, um alívio fiscal no IRS para os contribuintes, que se for aprovado na Assembleia da República vai ser aplicado no vencimento e no subsídio de Natal em novembro. Também os pensionistas devem receber um bónus juntamente com a pensão de dezembro. Pensionistas que recebem até 1.611 euros. Em Beja, o repórter Luís Pedro Rosário falou com uma pensionista que ficou agradecida com este miminho de Natal.
11: Concordo plenamente que e estou muito grata porque pronto, as reformas são baixas e vêm fazer um ali um miminho. E para o Natal já contamos com ele também.
3: Outra pensionista ouvida pelo repórter Luís Pedro Rosário, em Beja, defendeu que, em vez de bónus pontuais, o governo devia sim aumentar as pensões.
12: O que era suposto era que as reformas mínimas, que há mesmo quem receba reformas muito pequenas, que eles fizessem um aumento para as pessoas enfrentarem o poder de compra que está, a inflação que está e o que tem subido. Há pessoas que vivem em muito más condições e o governo devia ter isso em atenção.
3: Pensionistas satisfeitos com este bónus que devem receber em dezembro, embora afirmem que seria necessário medidas de maior peso, nomeadamente um aumento do valor das pensões, principalmente das mínimas. Estas medidas foram apresentadas ontem pelo Primeiro-Ministro no Parlamento. Falta ainda, vão ser levadas na próxima semana à Assembleia da República para votação. Foram detectadas escutas clandestinas em equipamentos da marca LG. A investigação divulgada pelo canal Gamers Nexus foi realizada por analistas independentes. Revela que as Smart TVs da marca coreana podem mapear telemóveis e dispositivos próximos, captar áudio através do microfone, mesmo que o ecrã esteja desligado. Podem também transformar os dispositivos em escutas clandestinas. Além disso, os dispositivos da LG podem extrair e gravar dados, como endereços de IP e localização geográfica. Esses dados são depois enviados para a empresa, na
13: Coreia do Sul para ser usados na criação de perfis do utilizador ou para serem vendidos a anunciantes.
2: Mónica Peixoto, com as notícias em exclusivo na Correio da Manhã Rádio. 2:05 PM.
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2: E já sabe que ali pelo meio há sempre este simultâneo, a televisão e a rádio juntinhas, só para si, não é verdade? Vamos lá, está na hora. Ai, rapariga, está na hora da música na sua rádio. Gracie Abrams e Cigala, não é o roxo, é a música, ok. Close to You e Just Got Paid, só para si, duas músicas de seguida, logo depois, Grande Jornal.

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3: E é com muito amor que lhe digo que vamos voltar para o simultâneo com o Grande Jornal da Tarde.
4: Foi detido o suspeito de vários assaltos a escolas no concelho de Almada. O arguido escalava paredes dos estabelecimentos de ensino e levava tudo o que podia. O material informático levado, avaliado em milhares de euros, ainda não foi recuperado. O homem de 38 anos deve conhecer em breve as medidas de coação.
5: 2 meses depois do início de uma onda de assaltos no concelho de Almada, nomeadamente as escolas, há agora um suspeito detido. Tem 38 anos e é suspeito de ter assaltado pelo menos 5 estabelecimentos de ensino, alguns deles mais do que uma vez. Levou um pouco de tudo, mas tinha como principal foco o material informático. Cada projetor roubado está avaliado em mais de 4 mil euros.
6: A insegurança que sentimos, porque nunca sabemos o que vamos encontrar quando abrimos a porta. Para além dos projetores, foi material educativo, foi tudo o que é da cozinha, desde tachos, pratos, a ementa toda que tinha recebido na sexta-feira. Vandalizam portas, janelas, levam tudo o que encontram, esvaziam sacos para levar o que encontram pelo caminho. A eles não lhes importa, levam tudo. É o 7º assalto no espaço de um mês, o 3º esta semana e nós não sabemos mais o que é que podemos fazer.
5: O método era quase sempre o mesmo. Entrava nos estabelecimentos escalando as paredes. A recolha de prova, nomeadamente através de sistemas de videovigilância, permitiu à GNR identificar e apanhar o suspeito. O material que foi levado das escolas não foi para já recuperado. E com o arranque do ano letivo, há uma preocupação crescente por parte da comunidade escolar, uma vez que há material em falta, o que pode comprometer as aulas. O arguído é suspeito de pelo menos 11 furtos no concelho.
4: A rubrica Quero Justiça está em direto de Recesinhos, em Penafiel. Paulo Jorge Duarte, no local. Boa tarde. Paulo, por aí um buraco na Estrada Nacional 211, grandes dimensões, continua aberto. É perigoso para o trânsito rodoviário, também pedonal. O que é que te contam as pessoas que vivem nessa zona?
7: Boa tarde, Mariana. Estão revoltadas porque, na verdade, esta é uma situação perigosa. Um buraco que foi aberto há cerca de 9 meses continua exatamente igual e com uma agravante. O seu

0: foram comunicadas, primeiro, é uma situação que já tem 9 meses, demasiado tempo. É uma situação que está a constituir um perigo iminente, um perigo diário. Já foram contactadas todas as entidades competentes, desde GNR, Proteção Civil, Câmara Municipal, Estradas de Portugal, etc. A situação continua a piorar. Cada vez o buraco, se vocês verificarem bem, o buraco continua a aumentar. Eu sou habitante desta casa, tenho tido sérios problemas para entrar na minha própria habitação, porque já fui injuriada, inclusive. Inclusivamente houve uma vez em que quase fui agredida por ter que parar ali para entrar na minha habitação. E eu não sei do que é que as entidades competentes estão à espera. Porquê? Por exemplo, vou falar destes sinais que tem agora aqui durante este percurso. Não tinham estes sinais, só foram colocados a partir do momento em que souberam que vocês, Comunicação Social, iriam estar presentes. A minha questão é, estes sinais não eram necessários antes de saberem que vocês iam estar presentes? As ilações ficam para os telespectadores, para vocês tirarem, que são óbvias. Eu não sou técnica, não sou perita, no entanto, as entidades que têm competência para resolver este tipo de situação já foram todas contactadas, como já referi, e até agora, passado 9 meses, não aconteceu nada. E eu pergunto-me, será que é necessário acontecer alguma tragédia para que comecem a agir?
1: Porque quem não conhece e chega aqui, a primeira percepção que tem é que até estará perante uma rotunda. Mas, na verdade, os carros ou vão para a faixa contrária para passar, ou pior ainda, passam pela passadeira.
0: Exatamente. E como está de fronte da minha habitação, eu sempre que pretendo tenho que parar para entrar. Como já tinha referido, sou alvo de injúrias. Já tive a minha integridade física em causa, porque as pessoas revoltam-se porque eu não, supostamente não tenho que estacionar. Não é estacionar, é parar ali. Tantas vezes que eu até deixo muitas vezes o meu carro aqui de dia e noite, numa atualidade em que todos sabemos que há imensos furtos, imensos roubos, etc. E é uma situação que queremos única e exclusivamente ver resolvida. E não obtivemos resposta nenhuma para as entidades competentes.
1: Muito obrigado. Eu vou pedir ao Gustavo que nos mostre aquilo que estamos a falar. Um plano aberto para que se perceba que não é uma rotunda, é um buraco que está ladeado por estas barreiras físicas. Para que as viaturas passem, têm que passar pela faixa contrário, indo exatamente para o lado da casa desta senhora, que acaba por, ao estacionar para poder entrar na sua própria casa, como ela própria nos relatou, foi alvo de injúrias. Pior ainda, as viaturas, para passarem por aqui, algumas passam por esta passadeira que o Gustavo nos mostra agora, onde passam crianças todos os dias para se deslocarem para a escola. Portanto, é uma situação perigosa que a população está revoltada, mas a verdade é que esta situação tem que ter resolvida. O que a Justiça dá voz a estas pessoas, são dezenas de pessoas que aqui estão, de Recesinhos, Conselho de Penafiel. É uma questão que há 9 meses se encontra na mesma situação. Como foi dito, foi preciso ser anunciado aqui em Recesinhos que a CMTV vinha aqui ao local, já pela segunda vez, para ser colocado alguns sinais a avisar do perigo. Portanto, o que a Justiça dá voz à população, a população que quer esta situação perigosa para todos, que seja resolvida.
2: Reportagem direto do jornalista Paulo Jorge Duarte em Recesinhos, Penafiel, em mais uma rubrica Quero Justiça. Voltam a ser condenados os suspeitos de matar um casal alemão em Baleizão em abril de 2023. Depois de 2 anulações de acórdão pelo Tribunal da Relação de Évora, o Tribunal de Beja volta a aplicar 22 anos de cadeia a cada um dos arguídos. Os dois garantem estar inocentes e a defesa já fez saber que vai voltar a recorrer.
3: Foi a terceira vez que o Tribunal de Beja condenou Mónica e Fernando pela morte do casal alemão em Baleizão. Depois de 2 recursos para a relação de Évora, que mandou sempre regressar o processo à primeira instância, o coletivo de juízes voltou a aplicar, em cúmulo jurídico, 22 anos de cadeia a cada um dos arguídos por duplo homicídio simples e furto qualificado. O tribunal diz não ter dúvidas.

0: de que foram os arguídos a matar o casal alemão em 2023.
1: É uma convicção. Para mim, é um julgamento da convicção, mas é para isso que existem as instâncias superiores. E, mais uma vez, vou levar o caso ao Tribunal da Relação, a segunda instância.
0: Familiares das vítimas assistiram à leitura do acórdão, mas não quiseram prestar declarações. Os arguídos garantiram, mais uma vez, que estão inocentes.
2: No meu ver, eu acho que a gente estamos a ser condenados à convicção, como eu mais uma vez volto a dizer. Estão a ligar um furto qualificado a um duplo homicídio quando não há provas.
1: Vou estudar o acórdão, verificar eventuais fragilidades na justificação do acórdão. Se não sabemos a causa das mortes, como é que podemos dizer que aquelas pessoas foram assassinadas?
0: O processo vai assim regressar ao Tribunal da Relação de Évora.
3: Queremos é a nossa inocência. Somos inocentes em tudo. É o que a gente espera.
0: Os arguídos, que vão continuar para já em liberdade, pois já foi esgotada a prisão preventiva, foram também condenados ao pagamento de 30 mil euros de indemnização aos familiares.
4: Os suspeitos do homicídio em Baleizão falaram em exclusivo à CMTV. Foram condenados a 22 anos de prisão pela morte de um casal idoso em Baleizão, em Beja. 2 anos depois de serem detidos, estão em liberdade. Em entrevista exclusiva à investigação CM, negam ter cometido o crime de homicídio, mas confessam ter roubado e usufruído de um cartão multibanco e do carro dos alemães.
5: Ilse e Jan foram encontrados mortos em casa em Baleizão, perto de Beja. Fernando e Mónica foram detidos, condenados por duplo homicídio a 22 anos de prisão. A decisão foi posteriormente anulada devido a um recurso, mas o tribunal não tem dúvidas do que aconteceu. Fernando, Mónica e a mãe dela foram viver para Baleizão, arrendaram uma casa, mas a 10 de abril de 2023 foram despejados. Na altura, os arguídos não trabalhavam e a única forma de sustentarem era através da reforma da mãe de Mónica. Os casais já se conheciam e os alemães, que tinham uma quinta, convidaram Fernando e Mónica para irem lá para casa.
6: Vocês trabalhavam
7: exatamente,
6: em troca
7: sim.
6: de alimentação e de habitação, é isto?
7: Exatamente.
6: Ok. Mas chegou uma altura que vocês quiseram mais.
8: Não quiseres mais? É porque ele tinha feito um contrato comigo.
6: Havia um contrato escrito?
7: Não.
8: Não, escrito não, era verbalmente.
6: Então não é contrato.
8: E ele disse, olha, eu dou-lhe X e mais não sei o quê, e como o trabalho é isto e isto. Mas ia aparecendo sempre trabalho.
5: Quem falava com o casal era Fernando, que sabia falar inglês, depois traduzia para Mónica.
9: Os arguídos tinham uma dívida para com Ilse e Jan, em virtude destes lhe terem emprestado dinheiro.
5: O que, segundo o tribunal, gerou várias discussões entre Fernando e o casal alemão. O que acabou mesmo por motivar um crime foi o quererem ser pagos pelo trabalho.
8: Não foi discussões, foi eles é que falaram muito mais alto com a gente. Eles estão na casa deles, não é?
7: Exatamente, sim.
8: Por assim a ver, eles eram patrões. Certo? A gente tinha que respeitar isso, como eu respeito, não é? E eles é que se exaltaram. Ela puxava para um lado, a senhora puxava para um lado, ele, ao fim e ao cabo, era...
6: Então, diga-me só uma coisa, em que é que o tribunal se baseia para vos ter acusado de ter havido agressões?
7: Não. Isso é mentira.
8: Não houve agressões qualquer nenhumas.
7: Isso é mentira.
6: Quando é que foi a última vez que vocês os viram?
8: Quando eu acabei o trabalho, que eu disse assim, então a gente não faz nada e a gente vai-se embora.
6: E vocês ficaram nas vossas coisas e foram-se embora?
8: E fomos embora.
4: Nuno Ferrão foi jornalista aos 30 anos, descobriu ter esclerose múltipla, uma doença que lhe condiciona os movimentos, afeta a memória e o levou a uma depressão. Nuno conta agora, na rubrica Histórias de Superação, como é viver com a doença.
10: E foi também convidado na Correio da Manhã Rádio quando temos às sextas-feiras as histórias de superação com a assinatura também da jornalista Diana Cardoso. Agora vamos ficar aqui entre nós. Quanto ao simultâneo, regressamos amanhã à mesma hora no Sítio de Sempre.
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10: Ora, nem mais, 2h29, aqui entre nós, já cá estamos nós, eu, Lara Afonso, Mónica Peixoto e consigo ir desse lado. Que grande equipa, não é? Vamos à música, já fomega, e depois Arthur Lewis e logo a seguir mais conversa boa e também a nova linha avançada, já com o regresso de José Nunes. Vamos lá, boa tarde, boa quarta-feira, vamos à música.

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2: Ora então, são 2h37, boa quarta-feira, está aqui comigo Lara Afonso também, Mónica Pachoto, sou ali a dar conta de todas as notícias para lhe informar, para o informar assim, melhor primeiro. Naturalmente que agora vai estar aqui entre nós comigo um bocadinho, até porque vamos fazer um teste psicológico completamente científico, inventado por mim há cerca de 30 segundos. No fundo eu quero mesmo é perceber que tipo de pessoa é que é o nosso ouvinte. Sim, você que está aí desse lado. Quero mesmo saber que tipo de pessoa é que é. É que tenho aí a ouvir-me. E portanto, tenho assim para já a primeira situação que vou colocar aqui à colação. Então, tem roupa numa cadeira, ok? Não está propriamente suja, mas também não está propriamente limpa. O que é que faz?

0: Hipótese A, vai para lavar. Hipótese B, volta para o armário. Hipótese C, continua na cadeira durante mais, vá, 3 semanas. Ou hipótese D, é oficialmente uma peça de mobiliário. Conte-me tudo, ok? Estou à sua espera.
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1: Tomou nota? Espero bem que sim, espero bem que sim. Eu vou-lhe já dizer a minha resposta. Logo depois do Nova Linha Avançada, hoje com o regresso das férias de José Nunes.
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3: Carneiro amigo, saudades.
4: Muito bom dia, Celinho, saudades. Cá estou eu, fresquinho de uma alface, acabadinha de apanhar.
3: É verdade.
4: Um grande abraço para todos os nossos colegas da manhã, da Correio da Manhã Rádio. Um grande abraço para todos os amigos e grandes amigos que nos ouvem esta hora no Correio da Manhã Rádio. Ou mais tarde por podcast, vamos a isto, porque há muita coisa para falar.
3: Pois há, pois há.
4: Olha, desde logo porque já começou ontem a Semana Europeia. Não começou muito bem, já lá vamos. E quando se fala em Europa aqui na Linha Avançada, já se sabe o que é que acontece, não é? É verdade, Porto 0, Manchester City 2. Resultado talvez demasiado pesado e duro para o Porto. Foi um resultado cruel, mas há que reconhecer que foi justo, porque o Manchester City foi muito superior ao Porto. Aliás, basta ver as estatísticas do jogo. O Porto fez tudo o que podia para travar este City. Diogo Costa fez uma exibição, mais uma, formidável.
3: Facto incrível, incrível.
4: Formidável mesmo.
5: Funny, funny.
4: É verdade, é um guarda-redes
3: para outro.
4: É um guarda-redes extraordinário e não se consegue perceber de facto como é que ele não está nomeado para a bolador, e já lá vamos à bolador. Que grande guarda-redes, fez 4 defesas fabulosas, ele se vê o facto do Porto permanecer vivo até ao fim. Porto que lutou, correu, esbracejou, mas não chegou. Ao contrário do outro lado, o monstro Haaland, pau, 2 golos, toma lá fresquinho, um para cada lado, devagarinho e tal. Nada a fazer. É verdade, não há nada a fazer. Com um pouco mais de sorte. Com um pouco mais de sorte, o Porto talvez pudesse, enfim, ter incomodado mais o Manchester City, mas a verdade é que o Porto não teve um remate enquadrado à baliza, e aí a diferença fez-se na baliza do Porto, não ter sofrido mais golos, e Haaland, que de facto não perdoa. Não perdoa, parece o gringo. Gringo não perdoa.
3: Olha para ele, assobiar.
4: Olha, resumindo, o Porto correu até cair para o lado, mas o que é facto é que o City marcou 2 batatas e não marcou mais. Já o disse e repito, porque na baliza do Porto estava um super craque chamado Diogo Costa, que ontem no duelo direto com Donnarumma, que é um dos melhores guarda-redes do mundo, que estava do outro lado, ganhou de goleada. Regresso pouco feliz do Porto à Liga dos Campeões, não era fácil, City grande equipa, não fez um jogo extraordinário, mas tem individualidades que resolvem o que for preciso, e foi o caso. Próximo jogo do Porto na Champions League, Betis, não será pera doce.
6: Não vai ser tão fácil assim.
4: É verdade, estavas com saudades.
3: Estava com saudades,
4: o que não quer dizer que o Porto não lhes vá à boca, evidentemente. Entretanto, o Sporting também joga hoje na Liga dos Campeões. Sporting, que entra em ação nesta temporada na Champions League. Recordo, na época passada, fez uma prova espetacular, foi até aos quartos de final. Sporting Galatasaray. Eu disse Galatasaray. Olha, o Bruma é que diz Galatasaray na perfeição. Vamos ouvir.
7: Campeão Galatasaray.
4: Olha! Trocou aqui 2 sílabazinhas, mas fica bem.
3: Puta, mal.
4: Grande Bruma. É assim mesmo, não fala turco quem quer, isto é para quem pode, e mais nada.
3: E mais nada, venha a toalha.
4: Já não falta tudo, falta até muito pouco para conhecermos a primeira convocatória de Mister JJ, o primeiro jogo para a fase de grupos da Liga das Nações. É já no próximo dia 24, frente ao País de Galos, no Estádio de Alvalade. Lá estarei para apoiar a seleção e o Mister. Olha para mim,
3: olha que lindo, olha que lindo.
4: É verdade, Sporting já o disse que na época passada fez uma grande Liga dos Campeões, ganhou todos os jogos em casa, e por isso o que se espera para esta noite é mais do mesmo, ou seja, dar no totiço aos turcos, seja lá como for, ou seja, tanto faz dar-lhes na cabeça como na cabeça lhes dar, e aqui entra o amigo Vasco.
8: Ela não me quer, eu vejo.
4: E eu vejo?
8: Eu vejo.
4: Porque ela não quer. Mas atenção, porque o Benfica também joga hoje.
3: Pois.
4: Hoje é bar aberto. Moreirense-Benfica, jogo em atraso do campeonato, jogo importantíssimo para o Benfica. Está para breve a deslocação do Benfica ao Dragão. O Porto ganha os jogos todos até agora no campeonato, já são 5. O Benfica perdeu 2 pontos em casa logo a abrir com o Académico de Viseu de forma angelical.

0: Marcelo.
1: E se o Porto continuar a ganhar e o Benfica também, o que evidentemente não é certo, no futebol e na vida nada é certo, e Sócrates não diria melhor.
2: Porque de facto estar vivo é o contrário de estar morto.
1: E a nossa Lívia, à sua maneira, também é uma grande filósofa, não é?
0: Tem sentido.
1: Mas dizia eu, se tudo se mantiver, o Benfica vai ao Dragão a 2 pontos e se perder fica a 5, logo à 7ª jornada, e isso seria muito... Mas mete mal nisso, não é? Agora imagina tu, Julinho, que o Benfica ainda punha mais molho nisto e não ganhava hoje em Moreira de Cornos. Então isso seria uma autêntica desgraça, não é?
3: Não é desgraça ser pobre.
1: Olha, uma tendência que se começa a perceber neste campeonato. Os grandes estão cada vez mais longe dos pequenos. Não tem nada a ver. Duas únicas seleções até agora em 14 jogos. Falta jogar o Benfica hoje para serem 5 jogos para cada uma das grandes forças do futebol português. E as duas seleções são empates na primeira jornada. Sporting com o Estrela e o Benfica com o Académico de Viseu. Um pouco mais de competitividade já agora não se perdia, não é? Porque claro, isto de ganharem sempre os mesmos também enjoa, como diria o grande Fausto Bordal Dia.
4: O mesmo em frente ao mar.
1: É grande fato. Olha, 4 portugueses, 4 estão entre os 30 nomeados para a Bola de Ouro, os 3 do PSG, Nuno Mendes, Vitinha, João Neves, e Bruno Fernandes do Manchester United, ou seja, 3 do Paris Saint-Germain, 1 do Manchester United, parece os 3 mosqueteiros e o D'Artacão. E olha, era isto, vou demorar segundo dado com o D'Artacão e volto amanhã.
0: Bem bom.
1: E gostei muito de estar aqui contigo hoje.
0: Maravilha. Bem, bem-vindo.
1: Cá estarei.
0: Grande abraço.
1: Obrigado,
0: até amanhã.
1: Até amanhã. Um abraço.
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6: O regresso do grande do desporto da nossa rádio. Já sabe que pode e deve ouvir sempre que quiser em todas as plataformas de podcast, em particular em cmradio.pt, tal como o Fala Barato, que daqui a pouco vamos
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6: E sempre que quiser em formato podcast também, já lá vamos ao Fala Barato, para já temos Vaya Con Dios e Meghan Trainor, só para si embrulhadas nestas músicas fabulosas da Correio da Manhã Rádio. Um beijinho para si que está aí desse lado a regressar ao trabalho, custa ou não custa, mas sabe bem também ter trabalho. Há que ver o copo meio cheio. Vamos lá, boa quarta-feira. Hoje é o dia da grávida. Está grávida? Parabéns.

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2: E em cmrádio.pt, onde quer que esteja, à distância de um clique, tal como faz os nossos ouvintes que vivem, por exemplo, e que hoje já fizeram questão de enviar os seus miminhos aqui para o nosso WhatsApp, os nossos convites. Eduardo Araújo, que é de Londres, e a Sofia, que nos ouve diretamente da Bélgica. Tão bom, não é? Agora está na hora do Fala Barato de hoje. Vamos lá.

0: E a pergunta de hoje é: o que achou do atarefado dia no Parlamento de ontem com uma audição e uma moção de censura?
1: Marcelo Rebelo de Sousa, ex-presidente da República e atual comentador na CM Rádio. Bom, o que me está a fazer espécie nesta situação é que nem primeiro-ministro nem presidente estão aí. É, estão os dois bem escondidinhos. O seguro anda nas vendimas lá para as Caldas. E o Montenegro parece-me estar a fazer, como diz o Carlão, a subir para o lado. Entretanto, do que vi ontem, há coisas interessantes. O Rui Rocha com o Neves parece a morta água com o Salgado. O PS anda friendly. O PSD faz os mínimos olímpicos e o Chega é a rainha do carnaval. Aliás, eles fazem a festa, deitam os foguetes e apanham as canas. Enfim, foi um dia muito animado, venham mais. Eu gramo muito destas coisas. É o meu Big Brother All Star.
2: Alice Lissolso, cenógrafa e vegana. Esta história de Luís Neves remeteu-me estranhamente para a minha infância. E mais concretamente para os livros da Anitta. Porque todos os dias sai um novo volume. Luís Neves vai à Assembleia para ser escrutinado. Luís Neves vai à praia no Golfo dos Xuxas. Luís Neves vai à piscina barra tanque. Luís Neves gaba-se muito aí na Câmara dos Lobos. E por aí afora. Eu da Anitta tinha a coleção completa. Eram talvez uns 50 livros. Mas esse senhor talvez até sejam mais. Se saírem audiobook, talvez compre a coleção. Em papel não, porque eu estou a evitar. É pouco ecológico. Saravá e saudinha da boa.
3: Júlio de Matos, acabei. Eu ontem fiquei triste de ver a audição ao ministro, pá. Porque ele disse que havia uma verba no orçamento para destruir a coca e o AX. E eu penso, então e o desperdício, hã? Então as pessoas que precisam e não têm, hã? Eu sou contra a cultura do desperdício. Destruir não é a solução. Distribuir é a solução. Distribuam a droga e guardem essa verba para fazer uma escola e uma esquadra da polícia. Não, espera. Vou fazer duas escolas. A esquadra se calhar é dispensável. É. Estou certo ou estou errado? Eu acho que estou certo. Mas também quem nunca errou que fuma a primeira pedra.
4: Dário Matos falta com porta. Ainda dizem que os deputados não trabalham. Que luta foi uma lufa. Para mim deviam resolver isto. Era com dor a quem doer da Tânia Laranjo. Se o ministro tem gato escondido com o rabo de fora, a doutora Tânia Laranjo dá cabo dele no instante. É a Torua. Grande mulher. E o meu marido Sever também a adora. Às vezes até fico com ciúmes da maneira com que ele olha para a doutora Tânia Laranjo. Aqueles olhos de peixe. Mas a minha cadela acha que era topa que eu estou a ficar danada e morde no meu silvério para ele se pôr fino. E ele por vezes tenta responder da mesma moeda à cadela. 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

Fala Barato, sempre na emissão da Correio da Manhã Rádio, a Rádio de Portugal, e sempre que quiser também em todas as plataformas de podcast, em cmradio.pt, sempre que quiser. É para ficar aí desse lado. Digo sim, Carlos Félix, da Correio da Manhã.

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1: É isso mesmo, está no sítio certo, à hora certa, Correio da Manhã Rádio, são 3 da tarde, quarta-feira, dia 9 de setembro, 9 de 9. Está na altura de fazermos então a atualização das notícias com o Grande Jornal das 3, edição da jornalista Mónica Peixoto. Boa tarde, Mónica.
2: Olá, boa tarde. É uma notícia que está a ser avançada pelo Correio da Manhã. Uma mulher foi encontrada sem vida junto a um hotel em Ermesinde. O alerta foi dado às 11 da manhã. Um homem passou por um terreno na Avenida Engenheiro Duarte Pacheco e viu então a vítima no chão. A PSP e a Judiciária acorreram ao local e agora investigam as circunstâncias da morte da mulher. Um jovem de 26 anos está desaparecido há 2 semanas na Pontinha. Terá sido visto a semana passada na Amadora, na rua, desorientado. A família já participou do desaparecimento às autoridades. Está desesperada, como conta a repórter Catarina Vieira Oliveira.
3: Conseguimos falar com alguns familiares deste jovem que nos disseram exatamente que Laércio tem um historial de depressão, teria deixado de trabalhar há alguns meses e tinha cortado ligação com algumas pessoas próximas. Teria também dito à família que não queria continuar a viver em Portugal, que queria regressar à Angola, mas assim que comprou o bilhete de avião, mudou de ideias. No dia 23 de agosto, no dia em que tinha um bilhete de ida para Angola, saiu de casa com as malas e nunca mais voltou. A partir desse dia foi visto por algumas pessoas a caminhar desorientado na zona da Pontinha, da Reboleira e pela última vez na semana passada aqui na estação de comboios da Amadora.
2: A família deste jovem de 26 anos já participou do desaparecimento às autoridades e agradece informações sobre o paradeiro. A ministra da Justiça garante que ninguém mentiu sobre os custos da destruição de produtos apreendidos pela Judiciária na Operação Pacoba. A semana passada, o Ministério da Justiça afirmou que o orçamento de 144 mil euros incluía material apreendido também noutras operações da Judiciária. Hoje, Rita Alarcão Júdice esclareceu que esse orçamento inclui químicos que apenas relacionados com a Operação Pacova e que não estavam do polémico atrelado, mas foram apreendidos na mesma ocasião. Por isso, garante a ministra, ninguém mentiu.
4: Agradeço ter posto pelo menos a dúvida, ao contrário do doutor, do deputado André Ventura, que ontem chamou-me mentirosa no Parlamento. Não houve qualquer mentira, ninguém mentiu. Ninguém mentiu. Estamos a apurar com maior detalhe o que é que se está a passar, porque o valor, como pode imaginar, qualquer orçamento que é prestado não identifica os processos a que dizem respeito. É preciso fazer um cruzamento. O orçamento que está, que foi apresentado, tem uma quantidade elevada de equipamento, de materiais para ser destruídos. Não escondo a informação e, por isso, como pode imaginar, a minha posição ficou, estou bastante incomodada com esta questão.
2: Garantias da Ministra da Justiça a propósito da polémica em torno do atrelado com produtos apreendidos pela Judiciária e encontrado na empresa do empreiteiro amigo do ministro Luís Neves. O governo vai mesmo reativar o apoio ao gasóleo agrícola, um desconto de 10 cêntimos por litro, válido até ao final deste ano. A medida foi aprovada hoje em Conselho de Ministros, em Bragança, e anunciada pelo primeiro-ministro.
5: Nós temos neste momento vigente um desconto global para todos os consumidores. Temos regimes especiais no âmbito da agricultura, das pescas. Tivemos também no âmbito do setor dos transportes, no setor dos táxis, no apoio às associações humanitárias de bombeiros e também às instituições particulares de solidariedade social. Sobre estas outras áreas, o Conselho de Ministros tomará uma decisão na próxima semana. Hoje transmito-vos aquela que foi a nossa decisão relativamente à agricultura.
2: São decisões tomadas hoje em Conselho de Ministros. Para a próxima semana, então, serão aprovados novos apoios para outros setores, tudo para ajudar a economia a fazer face à subida dos preços dos combustíveis. Ontem, durante o debate da moção de censura ao governo no Parlamento, o primeiro-ministro anunciou um alívio fiscal para os contribuintes, que deverá entrar em vigor ou valer em novembro. Também anunciou um bónus a pagar aos pensionistas em dezembro. Esta manhã, em Beja, o repórter repórter Luís Pedro Rosário falou com uma pensionista. Ela estava agradecida com o que diz ser um miminho de Natal.
6: Concordo plenamente que estou muito grata porque, portanto, as reformas são baixas e vêm fazer ali um miminho. E para o Natal já contamos com ele também.
2: E no Algarve, a repórter Raquel Reis ouviu a opinião de um outro pensionista. Ele considera que esse bónus, que será pago em dezembro, é na prática uma esmola.
7: É sempre positivo as pessoas receberem algum dinheiro, mas no fundo é uma esmola. Porque as pensões não devem ser, em momentos de crise política ou de coisa, mas estão também lá mais 100 euros, também lá mais 200. Não, as pensões deviam ser estudadas e os aumentos deviam ser feitos mensalmente. Bom, ou os aumentos, ou as diminuições também nos impostos, como se fala agora. Porque assim é uma esmola.
2: E no grande jornal da CMTV, o comentador Camilo Lourenço alertou para os riscos para as contas nacionais destas medidas anunciadas ontem pelo Executivo.
8: O que pode acontecer é nós termos que reverter uma série destas medidas, não é? E isto é que é preocupante, porque repara, nós custou-nos muito o que aconteceu em 2011, fomos à pré-bancarrota, as dificuldades que passámos. Neste momento estamos melhor do que os espanhóis, melhor que os italianos, melhor que os franceses. É bom não pôr em causa isto, que é a estabilidade orçamental portuguesa, porque é isso é que nos dá juros baixos neste momento face a esses países. Ora, estas medidas, se alguma coisa correr mal com a economia, podem pôr em causa isso.
2: Alertas de Camilo Lourenço face ao bónus nas pensões e ao alívio fiscal, medidas anunciadas ontem por Luís Montenegro. O Tribunal Administrativo e Fiscal de Sintra está a julgar uma providência cautelar que visa travar o loteamento da Quinta dos Ingleses em Carcavelos. A ação é movida pelo Movimento 66 pela Quinta contra o município de Cascais, a empresa Alves Ribeiro e a St. Julian's School. A repórter Sónia Cardoso falou com Silvia Lai, do Movimento 66 pela Quinta, que explicou a importância de preservar aquela zona muito perto da Praia de Carcavelos.
9: Uma área, a última mancha verde na costa entre Cascais e Lisboa, portanto, toda a orla costeira, neste momento falamos muito sobre a erosão costeira, falamos muito sobre a rápida subida do nível da água do mar. Em Cascais registou-se até no ano passado os níveis de subida mais elevados das últimas décadas e, portanto, estamos a falar de uma área de 50 hectares que funciona como esponja para, portanto, absorver as águas pluviais.
2: Riscos ambientais do empreendimento previsto para a Quinta dos Ingleses em Carcavelos e que leva o movimento 66 pela Quinta a avançar com essa providência cautelar para travar o projeto. A inteligência artificial pode matar todos os seres humanos na próxima década. O alerta foi feito pelo responsável pela área de ciência do alinhamento na Anthropic, na rede social X. Um investigador em inteligência artificial acusou a OpenAI e a Anthropic de brincarem com a vida das pessoas. Na resposta, Evan Hubinger, da Anthropic, disse acreditar do fundo do coração que a inteligência artificial pode matar todos os seres humanos na próxima década. O responsável assegura que a Anthropic está a dar o melhor, mas a empresa não tem um plano para resolver a questão do alinhamento para a superinteligência e a calcular os riscos que tem para a humanidade. Recorde-se que em julho mais de 1000 funcionários do setor, incluindo o próprio diretor executivo da Anthropic, pediram ao governo norte-americano para criar um mecanismo de segurança para amenizar os riscos da inteligência artificial. O Sporting recebe esta noite o Galatasaray no estádio de Alvalade, jogo a contar para a Liga dos Campeões. Na antevisão do jogo, o treinador Rui Borges admitiu que a prioridade do Sporting é o campeonato nacional, quanto a Luís Soares não alimenta polémicas.
10: É o jogo, é o primeiro em nossa casa, fico feliz que seja em nossa casa, mas a melhor forma de eu representar é olhar para o jogo do Galatasaray e fazer tudo para ganhar, independentemente daquilo que é a nossa Champions, é o campeonato e será sempre o campeonato. Fico meio confuso aqui, não é assunto o Luís Soares, nem sequer o caso.
2: O Sporting Galatasaray começa às 8 da noite, vai ter relato aqui na Correio da Manhã Rádio, aqui também vai poder ouvir outro jogo, o relato do Moreirense Benfica, jogo atrasado da terceira jornada da Primeira Liga. Na antevisão da partida, o treinador encarnado, Marco Silva, disse estar satisfeito com a prestação de João Palhinha, embora o jogador esteja ainda em fase de adaptação.
11: Nós exigimos algo àquela posição 6 com e sem bola, que é importante que todos os jogadores percebam. O João irá perceber isso muito rápido, está a perceber melhor. Precisamos de tempo para trabalhar com ele, para ele se identificar um bocadinho mais. Faz parte, independentemente de me conhecer, já não trabalhávamos há algum tempo e temos algumas dinâmicas também um pouco diferentes. Demorou o seu tempo também para o Enzo, e a realidade é que o Enzo estava num muito bom momento quando teve aquela pequena lesão, e eu acho que irá acontecer o mesmo com o João, independentemente de serem jogadores um pouco diferentes. No momento com e sem bola, é sempre bom ter os dois. Em relação ao João, bom impacto, mas eu acredito que tem muito para melhorar e que irá melhorar, mas estamos muito satisfeitos com aquilo que foi a sua integração.
2: O Moreirense Benfica começa às 8h45 da noite em Moreira de Cónegos. Um pouco antes, às 8 da noite, tem início o Sporting Galatasaray no Estádio de Alvalade. Dois jogos para acompanhar o relato em direto aqui na Correio da Manhã Rádio.
1: Ora, nem mais notícias. O Grande Jornal das Três, com a edição da jornalista Mónica Peixoto. Agora estava-te a ouvir, Mónica, e lembrei-me do Nova Linha Avançada, que pode e deve ouvir sempre que quiser em todas as plataformas.
2: Sempre, podcast. Ainda por cima agora já está rechado de regressos das merecidas férias do nosso Zé Nunes.
1: Estava a dizer que alguém tinha dito Galatasaray de uma forma muito diferente. Era Galatasaray, acho que foi assim. Eu já não lembro quem foi, mas foi.
2: Não é
1: divertido,
2: fácil,
1: foi.
2: Eu confirmo que, de facto, Galatasaray não é. O
1: mas
2: meu
1: eu acho que
2: ainda
1: é mais difícil,
2: um bocado,
1: difícil dizer Galatasaray.
2: Olha, não sei. É perguntar ao nosso selecionador nacional, como ele diz.
1: É, não é? Foi ele.
2: Foi o próprio.
1: Não sei.
2: Tenho
1: que ouvir outra vez o Nova Linha Avançada. Tenho que ouvir. E se ficou curioso, pode ir ouvir. Aproveite para ouvir quando acabar aqui entre nós. Pode ser, até porque hoje é quarta-feira.
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1: É já a seguir ao The Weeknd, com este Blinding Light. The Weeknd, que esteve aqui há um fim de semana, acho que foi a semana passada, não é? Foi assim um arraso. Eu não fui. Diz quem foi que foi. Vamos lá, a música. Logo a seguir temos o Portugal Insólito. É para dançar, ok? Aproveita esta quarta-feira. Dia 9 de 9. Não sei o que é que isto pode significar, mas 9 de 9 é uma data bonita. É, não é?

0: Correio da Manhã, Rádio 15 e 15, ok? São 13 e um quarto, mas 15 e 15. Quando aparecem estes números, eu gosto sempre de pedir um desejo. E aproveito e digo para pedir um desejo também. Não acreditando ou acreditando, às vezes, quem sabe, não é?
1: Aqui entre nós.
0: Isto no meio destas coisas insólitas que vão acontecendo por aí, quem sabe, não acontecem coisas boas, pedir um desejo e acontecer realmente. É ou não é?
2: Claro.
0: Estás boa, Vanessa?
2: Está tudo. E tu, Lara?
0: Boa, chegamos à quarta-feira. Hoje de manhã já disse ao Júlio que íamos falar sobre São Julião, não é?
2: Sim,
0: alguma coisa
2: aldeia
0: que aconteceu.
2: De Penafiel.
0: Aldeia de Penafiel. Exatamente, de Penafiel. E então, o que é que se passou em Penafiel? Conta-nos tudo, não me descontas nada. Mas estás bem, não estás?
2: Estou ótimo. Tudo bem. Estou ótimo. Estou a achar imensa graça a estas tuas coincidências, porque há bocado chamaste a atenção para 9 do 9, não é?
0: E
2: agora 15 e 15.
0: Ai, que engraçado. Pois é, estás a ver.
2: É...
0: Pronto.
2: Pronto, mas o que eu sempre ouvi dizer é que é sinal de que é um bom presságio.
0: É.
2: Quando vemos as datas iguais, as horas iguais, portanto, é sinal de que estamos a conduzir bem a nossa vida.
0: Olha,
2: portanto,
0: eu
2: não há lugar para preocupações.
0: É isso mesmo. Olha, gosto disso. Gosto de ver as coisas nessa perspectiva. Se existe outra e é negativa, não me conte, que eu não quero saber.
2: Então, lá na aldeia de São Julião,
0: ui,
2: não era bem assim.
0: Pois, imagino que não.
2: O protagonista da nossa história não devia ver assim muitas horas iguais.
0: Ai, meu Deus, pois.
2: Era uma senhora, já
0: certo,
2: idosa, já viúva, vivia sozinha, portanto.
0: Ah.
2: E numa casa, pronto, isolada, e às páginas tantas, começou a dar conta de que quase todas as noites passava-lhe pela porta um rebanho. Rebanho de cabras e de botes. Que
0: aí
2: faziam barulho. E que lhe comiam ali as flores e as couves da horta e aquelas coisas todas. E ela não, começou a não achar muita piada àquela vizinhança, sobretudo a uma hora que já queria descansar, não
0: claro,
2: é? É o mínimo que se exige.
0: Claro, claro.
2: E então um dia abriu a porta e não viu ninguém. Não viu o pastor, não viu.
0: Mas ouvia.
2: Mas ouvia. E via os bichos. E via os animais. Pronto, não via era ninguém acordá-los, não é como era suposto. E chegou a partilhar até isto com o padre da localidade. Porque ficou muito intrigada, não é? Com aquele rebanho sem pastor, que ainda por cima aparecia já pela noite adentro, não é?
0: Ai,
2: que também não era uma coisa muito natural. Geralmente
0: pois,
2: os bichos pastam mais de manhã. Pronto, o padre achou que aquilo não era nada, que devia ser ela que estava também já, por causa da idade, a fazer alguma confusão.
0: Pois.
2: E então mandou-a não se arreliar e descansar, deitar-se mais cedo. Mas a verdade é que aquilo continuou a acontecer. E ela queria seguir lá o que o padre dizia, não ligar importância, então, pronto, não, nunca mais foi à janela nem à porta, até que um dia bate-lhe à porta.
0: Ai, ai, ai.
2: E ela chega lá e vê o diabo, mesmo o diabo em figura de gente.
0: Que como é que ela sabia que era o diabo?
2: Porque tinha aquela figura do diabo,
0: do diabo.
2: Quer dizer, eu não estava lá, não é? Mas suponho. Não

0: Não, se não te puseres à frente do caminho dele.
1: Exatamente.
2: Isso é o bode expiatório. É o bode expiatório.
1: Pois,
2: por isso,
1: porque é, ele é o diabo.
0: Pois, porque arca com as culpas.
2: Menos arca com as culpas do dito cujo.
1: Coitado. Pois,
2: solidários aqui com o bode.
0: E portanto, o dito cujo lá apareceu à porta da senhora e disse que não valia a pena ela estar assim com os chiliques porque ele tinha vindo para ficar.
1: Ui, credo.
0: A verdade senhora. É que a senhora, enquanto ali viveu e mesmo depois da morte dela, a casa ficou para sempre com fama de amaldiçoada, porque andavam sempre aqueles bodes ali à volta e as coisas não cresciam e pronto, ficou com aquela, aquela aura mais pesada de
1: aquela nuvem de ali em cima.
0: É verdade. O que é mais engraçado desta história, mais do que a própria lenda, acho eu, é que lá para os lados de Penafiel diz que nunca se pode abrir a porta a ninguém sem saber quem é, claro, isso aqui também, que para os nossos lados também
1: pois
0: se usa.
1: Convém não abrir não a porta assim a um estranho, não é?
0: É, e sobretudo sem lhe ver a cara. E porquê, Lara?
1: Porquê?
0: Porque pode ser o diabo a querer mudar de casa outra vez.
1: Ah, está tonto! Pois. Ele que vai embora, ele que vai embora, credo.
2: Mas tens de perceber que a crise da habitação, se calhar, nem o diabo escapa.
0: Pois sabes lá. Olha, já teve que ir para Penafiel, já nem ele consegue pagar a casa
1: pois já
0: em Lisboa,
1: não, dá, já não
0: é?
1: Já nem consegue. Olha, mas eu acho muito bem que ele se vai embora. Aliás, que ele desapareça. Ai, meu Deus, ó senhora, agora quando me tocarem a campainha, Vanessa Fidalgo, o que é que eu vou fazer à minha vida?
0: Espreitas pelo buraquinho.
1: É perguntar bem alto, quem é?
2: Mas não metes conversa. Faz isso, ai, não, mas não posso... com assim, uma resma de alhos. E com, não sei se isso é os vampiros, não é?
1: Não
2: é.
1: Faz mal, na dúvida põe-se tudo.
2: Sim, uma cruz,
1: na dúvida põe-se tudo.
2: Tudo, assim.
1: Claro, é os
2: tudo.
1: Alhos, é o rabo não sei do quê, não é?
2: Exato,
1: do coelho,
2: é
1: tudo.
2: Coelho,
1: é tudo o que diz.
2: É o que for.
1: Ai,
2: pronto.
1: Não é rabo, é
2: o
1: pata.
2: Lixo, é pata. Outro.
1: Ai, o rabo é do quê?
2: Não faço ideia, não quero, nem não sei se quer saber.
1: Bem, pronto, nós estamos aqui a rir, mas a senhora tem nome? A senhora da lenda, não?
0: A senhora não tem nome, não.
1: Não tem. Mas ela ficou logo muito... Ficou cheia depois disso, não?
0: Pois, claro, tanto que lá está, não durou muito tempo, não é?
1: Ah, pois.
0: Porque a casa ficou amaldiçoada mesmo depois de ela ter morrido.
1: E qual é a casa?
0: Não sei, mas há de ser lá para lá na aldeia.
1: Ai,
0: de São Julião.
1: Essa
0: eu nunca
1: casa.
0: Lá estive.
1: Mas não entramos.
0: Não entramos.
1: Não, faça caso disso. Olha, se houver alguma história assim insólita e que gostasse de ver desenvolvida e investigada pela melhor jornalista no mundo destas coisas mais insólitas, pronto, vai, em particular de Portugal, é enviar uma mensagem para o 927794422, ok? Faça isso, porque depois nós fazemos chegar a mensagem à Vanessa e a Vanessa investiga como ninguém. Quem sabe até dá direito a um livro. Estás a escrever
0: quizá
1: o próximo?
0: É capaz.
1: Ah, é? Yeah. Ai, já temos aí umas. Já deve estar feito. Já deve estar em fase de entrar na capa.
0: Ainda não.
1: Ah, mas deve estar quase. Muito bem, gostei desta quase novidade, sem ser novidade, porque pronto. Mas esse sorriso acho que disse tudo.
0: Quando for mesmo novidade, a gente fala.
1: Melhor aqui primeiro.
0: Claro.
1: Vanessa Fidalgo, para a semana há mais um beijinho. É sempre bom conhecer estas histórias. Ainda hoje dizia ao Júlio, são histórias assustadoramente doces porque são contadas por ti. Beijinhos, Vanessa.
0: Beijinhos, Lara. Fica bem.
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1: Podia ser o nome de Vanessa, mas não. Foi o nome da minha filha mais nova, Carolina. É o nome da música dos Descendentes, que vai ouvir aqui agora. Também podiam fazer uma Lara, mas pronto. Fica para a próxima, não é? Já tenho um tema, não posso queixar. Mas gosto muito deste de Carolina. É tão...

0: beijinho para todas as Carolinas que estão a ouvir aqui a sua
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0: 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Agora, pergunta para queijinho. Se eu fizer assim, hello, o que é que vocês dizem logo a seguir? Ah, é Team Lionel Richie. Então pronto, é o que vai ouvir agora. Porque se fosse a Adele, é porque há duas gerações, não é? Há quem diga quando nós dizemos hello, há quem continua a cantar a música do Lionel Richie, e há outros que agora, os mais novos, cantam a música da Adele. Quem canta Lionel Richie vai gostar de saber que ele está melhor e que está agora neste momento aqui na música, claro. Um dia, quem sabe, venha até a correr na rádio ao vivo. Já falei com ele, aqui entre nós, ao vivo e a cores. Mas não é o caso. Música, maestro.

0: Lionel Richie na Correio da Manhã Rádio. Tão bom. Hello, hello, hello. A si que está aí desse lado em 90.4 na Grande Lisboa, 94.8 Grande Porto e em cmradio.pt. Os melhores ouvintes do mundo já a seguir. Síntese informativa para conferir, naturalmente, aqui na sua rádio.
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0: E vamos a isso, as notícias das 13h30 e a edição da jornalista Mónica Peixoto. Boa tarde, Mónica.
3: Olá, boa tarde. Uma mulher foi encontrada sem vida junto a um hotel em Ermesinde, segundo o Correio da Manhã. O alerta foi dado às 11 da manhã. A repórter Aureliana Gomes está no local e tem mais detalhes.
4: O corpo desta mulher foi encontrado por volta das 11 da manhã. Foi a hora que foi dado o alerta por um homem que circulava nesta espécie, neste terreno de monte. Tem uma pequena estrada de terra batida. Não se sabe em que circunstâncias esse homem também andaria no monte, mas poderia andar a fazer uma caminhada e encontrou a mulher prostrada no chão. Foi aí que deu o alerta para as autoridades. De imediato vieram para aqui elementos da Polícia de Segurança Pública, também os bombeiros de Ermesinde agora há relativamente pouco tempo, chegaram aqui inspectores da Polícia Judiciária para recolher todos os indícios que levem então às causas da morte desta mulher.
3: A PSP e a Judiciária estão então a investigar as circunstâncias da morte dessa mulher encontrada esta manhã em Ermesinde, num terreno. Um jovem de 26 anos está desaparecido há 2 semanas na Pontinha. Terá sido visto pela última vez a semana passada na Amadora. Estaria a andar na rua, desorientado. O jovem sofre de uma depressão. A família já participou do desaparecimento às autoridades. Está desesperada. Agradece todas as informações sobre o paradeiro do jovem. A entidade reguladora da saúde obrigou o Hospital de São José em Lisboa a reforçar as medidas de identificação de corpos na morgue, em causa à troca do corpo do irmão do ex-apresentador da CMTV, Rui Oliveira, um caso que ocorreu em janeiro. A situação, a troca dos corpos, foi detectada pela família, ou mais concretamente pela mulher da vítima mortal, durante o velório, antes do corpo ter sido cremado. Os técnicos da morgue do Hospital de São José justificaram à entidade reguladora da saúde esta falha grave com o facto do número de óbitos em janeiro ter sido muito elevado. Nessa altura, a morgue do Hospital de São José estaria lotada. O governo vai reativar o apoio ao gasóleo agrícola. São 10 cêntimos de desconto por litro. A medida vai estar em vigor até ao final do ano e foi aprovada hoje em Conselho de Ministros, que decorreu em Bragança. No final dessa reunião, Luís Montenegro, o primeiro-ministro, também anunciou que na próxima semana o governo vai aprovar novos apoios para os combustíveis, para setores dos transportes, bombeiros e IPSS. O Sporting joga esta noite com o Galatasaray no estádio de Alvalade. É um jogo a contar para a Liga dos Campeões. Na antevisão da partida, o treinador Rui Borges admitiu que a prioridade do Sporting é mesmo o campeonato nacional.
5: É o jogo, é o primeiro em nossa casa. Fico feliz que seja em nossa casa, mas a melhor forma de eu representar é olhar para o jogo do Galatasaray e fazer tudo para ganhar, independentemente daquilo que é a nossa Champions, é o campeonato e será sempre o campeonato. Fico meio confuso.

0: Fuso aqui, não é assunto o Luís Soares, nem sequer o bocado.
1: O Sporting Galatasaray começa às 8 da noite, vai ter relato aqui na Correio da Manhã Rádio. Pouco tempo depois, menos de uma hora depois, tem início outro jogo, o Moreirense-Benfica. É um jogo atrasado da terceira jornada da Primeira Liga. Na antevisão da partida, o treinador, Marco Silva, disse estar satisfeito com a prestação de João Palhinha, mas o jogador ainda não está totalmente apto, está ainda em fase de adaptação, diz o treinador.
2: Nós exigimos algo àquela posição 6 com e sem bola, que é importante que todos os jogadores percebam. O João irá perceber isso muito rápido, está a perceber melhor. Precisamos de tempo para trabalhar com ele, para ele se identificar um bocadinho mais. Faz parte, independentemente de me conhecer, já não trabalhávamos há algum tempo e temos algumas dinâmicas também um pouco diferentes.
1: O Moreirense-Benfica começa às 8h45 da noite em Moreira de Cónegos. Já o Sporting Galatasaray vai começar um pouco antes, às 8 da noite, no estádio de Alvalade. Vão ser dois jogos com relato em simultâneo para acompanhar aqui na sua Correio da Manhã Rádio.
3: Olha, bom descanso, Mónica.
1: Obrigada. Até amanhã.
3: Até amanhã. Olha, amanhã vê se traz um chocolatinho.
1: Queres?
3: Não, qual é que é o teu bolo? Aquele bolo que tu fazes muito bem.
1: Diz que é um de banana com aveia, mas hoje não vou poder fazer.
3: Não, então faz
1: outro
3: amanhã.
1: Eu fiz um chocolate
3: quiseres.
1: Com uma calda, assim, uma coisa pecaminosa.
3: Ai, meu Deus. Pronto, pode ser esse chocolate. Eu aceito. Desta vida, pronto, vamos à música. Olha, mas antes da música. Ai, ai, ai.
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3: Ora, nem mais todos os dias aqui entre nós, mas também sempre que quiser, à hora que quiser, em cmradio.pt, em formato de podcast, está lá a voz e os conselhos sábios da Ana Pinto, que de resto acorda os ouvintes com o Aurora todos os dias, logo ali pelas 5 da manhã. Lá está ela, fresca e fofa, com aquela voz que uma pessoa até fica mais tempo na cama. Mas isso é bom, isso é mau. É sempre bom. Dinis Mota, na Correio da Manhã Rádio.

0: agora sim vamos ao check-up com a Ana Pinto.
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2: Hoje é o dia da grávida, por isso neste check-up vamos falar da gravidez nas estações de calor. Durante a gravidez, o organismo faz o maior esforço cardiovascular e metabólico e existe também uma maior tendência para a desidratação, o que pode dificultar a capacidade de dissipar calor. Tonturas, dores de cabeça, quebras de tensão, desmaios e exaustão pelo calor são alguns dos sinais a terem atenção. Nos casos mais graves, pode ocorrer golpe de calor. Há, no entanto, um ponto importante que muitas vezes fica de fora quando se fala deste tema, sobretudo no primeiro trimestre. A preocupação não deve centrar-se apenas na desidratação, mas também na hipertermia. Elevações importantes e prolongadas da temperatura corporal materna numa fase muito precoce de gravidez têm sido associadas a um pequeno aumento do risco de algumas malformações, nomeadamente defeitos do tubo neural. É por esse motivo que situações capazes de elevar significativamente a temperatura corporal, como saunas, jacuzzis muito quentes ou exercício intenso em ambientes de muito calor e umidade, devem ser evitadas. A exposição a temperaturas elevadas tem também sido associada a baixo peso ao nascer, natimortalidade e algumas complicações maternas. Importa, contudo, sublinhar que se trata de associações observadas a nível populacional e que um dia de calor não significa por si só que uma grávida vá ter uma complicação. A própria OMS tem vindo a alertar para o calor extremo, enquanto ameaça crescente à saúde pública, identifica as grávidas entre os grupos particularmente vulneráveis. Em Portugal, a DGS inclui igualmente as grávidas entre as populações que exigem maior atenção durante períodos de temperaturas elevadas. Na gravidez, não é o calor exterior que chega diretamente ao bebê. O problema começa quando o organismo da mãe deixa de conseguir controlar adequadamente a sua temperatura e hidratação. Neste dia da grávida, é uma oportunidade para lembrar que a gravidez exige alguns cuidados acrescidos, sobretudo nos dias de maior calor. Fica uma regra muito simples: água, sombra, roupa leve e atenção aos sinais do corpo.
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0: É isso mesmo, todos os dias e sempre que quiserem, cmradio.pt está lá em formato podcast. Agora, de dizer que o número do WhatsApp da sua rádio é este aqui.
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1: Ora, nem mais. E foi exatamente isso que fez este nosso ouvinte, mas para ajudar quem está como ele na estrada. Vamos lá ouvir.
2: Olá, boa tarde a todos. Só para informar que há um acidente no sentido Almada-Lisboa, a meio do tabuleiro da ponte, sensivelmente. Estão duas faixas cortadas. A mais à esquerda e a do meio só circula pela da direita. O trânsito está-se a complicar. Boa tarde e um abraço para todos.
1: Muito obrigada pela sua mensagem. É o nosso ouvinte que não assina, mas que já é recorrente dar-nos estas informações de trânsito, e agradecemos profundamente este serviço que, de certa forma, é útil tanto para nós como para também quem está do outro lado a ouvir.
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1: 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Já a seguir, uma das minhas favoritas de sempre. É balada, ok? Ai, já lhe digo.
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1: Então, vá. Vai com tudo, porque eu adoro isto e espero que goste tanto quanto eu. Vá, se gostar metade, já vai ser super, super, super bom para si. Richard Marx, na Correio da Manhã Rádio, Now and Forever. Olha, aproveite e dê aquele beijinho ou manda aquela mensagem para aquela pessoa especial, porque isto sim são canções que nos fazem lembrar que o amor é tão bom.

0: Diga lá que não suspirou. Ai, sou bem, não sou? Também acho que sim. Ai, eu estou bom. Eu estava aqui a meter-me com as minhas meninas, que isto agora aqui está, aqui entre nós está, este estúdio está em modo feminino. E elas, as duronas, não estavam a querer a aceitar que gostam da balada. Mas eu sei que gostam.
1: Temos porque... uma imagem aqui a manter.
0: Imagem. Eu derreti por completo. Derreti.
1: Somos duas.
0: Quem faz uma música destas para alguém tem que. Não, é impressionante. Não, é ou não é? Tu não gostavas que te escrevessem uma música assim?
2: É fantástico. Esta
0: não
2: música
0: é?
2: faz chorar as pedras, oh Mónica.
1: As pedrinhas e as
2: pedras e a Lara.
1: E as Laras. As pedras e as Laras.
0: Mas é chorar em bom, é chorar de amor. Chorar de amor faz
2: exato,
0: parte. Olha, pois, há vidas assim, vamos lá.
3: Há vidas assim.
4: Venda da Porca. Pois é, o nome é mesmo real. A aldeia fica ali a caminho de Borba, a Vila Viçosa, Elvas e depois Badajoz. Para percebermos a origem do nome de Venda da Porca, temos de viajar no tempo.

0: Até ao século XIX. Naquela altura não havia autoestradas e as viagens eram longas e cansativas. De Lisboa a Bragança eram 9 horas de caminho, já dizia a canção. No século XIX era bem mais. Por isso as pessoas paravam muito nas chamadas vendas, que eram uma mistura de tabernas de beira da estrada com pequenas mercearias. Ora, numa dessas vendas, o dono tinha uma porca de estimação. Mas não era uma porca qualquer. Ela não queria saber de lama nem de ração. O que ela gostava mesmo era de convívio com os humanos da venda. Com o tempo, o animal habituou-se a andar pelo meio dos clientes e a coisa foi escalando. A porca começou a aceitar petiscos e a dada altura descobriu o vinho. Diz a lenda que ela se tornou a cliente mais fiel da casa e que bebia o vinho diretamente dos copos que os viajantes lhe ofereciam. Escusado será dizer que a porca andava quase sempre muito alegre. A fama da porca que bebia vinho espalhou-se num instante. Os almocreves, os pastores e os viajantes já não diziam "vamos parar ali na taberna do Manel". Diziam antes "vamos à venda da porca" para ver o animal emborcar um copo de tinto. Há vidas assim, vidas de outros tempos, para os porcos não forçosamente melhores. O animal acabou por morrer numa matança qualquer. A taberna fechou, mas o nome ficou. Hoje em dia, quem por lá passa ainda para uma selfie na placa de venda da porca.
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2: Vítor Figueiredo, que estará então, que faz parte da equipa do Regresso a Casa e daqui a pouco temos o Regresso a Casa. Para o acompanhar onde? No Regresso a Casa, pois
3: na
2: claro.
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2: E isto nem de propósito, nós estávamos aqui a falar das baladas. E as baladas, o Joaquim Pantaleão chegou a dizer: está muito calor para ouvir baladas. E eu explico: o calor é amor, amor.
5: Mas a malta quer coisas frescas.
2: Queres fresquinhas? Também és daqueles que achas que já não há canções de amor?
5: Um friso de limão.
2: Já não há canções de amor para ti?
5: Ah, mas é só depois das 9 da noite.
2: Não estou a acreditar. Enfim, amanhã há mais, ok? Aqui entre nós a partir das 11. Eu agora deixo com boas músicas Rui Veloso e vem mais uma balada, ok? Porque já que tocámos no assunto, logo a seguir ao Rui Veloso temos Whitney Houston com a balada I Will Always Love You. Um beijinho.

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1: São 4 horas.
2: Boa tarde. Tempo para a informação na Correio da Manhã Rádio, Jornal às 4, com a edição de Vítor Figueiredo. Boa tarde.
3: Olá, boa tarde, Alberto. Boa tarde a todos. Jovem desaparecido há cerca de 2 semanas, tem 26 anos, é da Pontinha, terá sido visto ainda na passada semana na Amadora. A família já participou o seu desaparecimento à polícia e está desesperada. Os detalhes com o repórter Catarina Vieira Oliveira.
4: Conseguimos falar com alguns familiares deste jovem que nos disseram exatamente que Leste tem historial de depressão, teria deixado de trabalhar há alguns meses e tinha cortado ligação com algumas pessoas próximas. Teria também dito à família que não queria continuar a viver em Portugal, que queria regressar à Angola, mas assim que comprou o bilhete de avião mudou de ideias. No dia 23 de agosto, no dia em que tinha um bilhete de ida para Angola, saiu de casa com as malas e nunca mais voltou. A partir desse dia foi visto por algumas pessoas a caminhar desorientado na zona da Pontinha, da Reboleira e, pela última vez, na semana passada, aqui na estação de comboios da Amadora.
3: Custos da destruição de produtos apreendidos na Operação Pacoba. A Ministra da Justiça garante que ninguém mentiu. A semana passada, o Ministério da Justiça disse que o orçamento era de 144 mil euros, mas incluía o material apreendido noutras operações da PJ. Hoje, Rita Judice esclareceu que o orçamento inclui químicos que não estavam no polémico atrelado que tem sido falado no caso do Ministro da Administração Interna, Luís Neves, mas que foram apreendidos na mesma ocasião. Portanto, segundo a ministra, ninguém mentiu.
5: Agradeço-lhe a posta para mim da dúvida, ao contrário do doutor, do deputado André Ventura, que ontem chamou-me mentirosa no Parlamento. Não houve qualquer mentira, ninguém mentiu. Ninguém mentiu. Estamos a apurar com maior detalhe o que é que está a passar, porque o valor, como pode imaginar, qualquer orçamento que é prestado não tem, não identifica os processos a que tem respeito. É preciso fazer um cruzamento. O orçamento que está, que foi apresentado, tem uma quantidade elevada de equipamento, de materiais para ser destruídos. Não respondo a informação e, por isso, como pode imaginar, a minha posição ficou, estou bastante incomodada com esta questão.
3: As garantias de Rita Judice, Ministra da Justiça, sobre a polémica à volta do atrelado com produtos apreendidos pela PJ, encontrado na empresa do amigo empreiteiro de Barcelos, amigo do Ministro Luís Neves. O Governo vai reativar o apoio ao gasóleo agrícola, 10 cêntimos de desconto por litro até ao final do ano. Na próxima semana, o Conselho de Ministros vai aprovar também apoios nos setores dos transportes, os apoios do Estado para ajudar os portugueses a fazer face à subida dos combustíveis. Ontem no Parlamento foi anunciado também um alívio fiscal para contribuintes durante o mês de novembro e um bónus para pensionistas cujas pensões vão até 1.611 euros em dezembro. Em Beja, o repórter Luís Pedro Rosário falou com uma pensionista agradecida pelo miminho de Natal.
6: Concordo plenamente que, e estou muito grata porque, pronto, as reformas são baixas e vem fazer ali um miminho. E para o Natal já contamos com ele também.
3: Bom, o Tribunal Administrativo e Fiscal de Sintra está a julgar a providência cautelar para travar o loteamento da Quinta dos Ingleses em Carcavelos. A ação é do Movimento 66 pela Quinta contra o município de Cascais, a empresa Alves Ribeiro e a St. Julian's. Entretanto, o movimento, como referimos, pela Quinta avançou com essa providência para travar o projeto. Mais de 1.000 voos foram cancelados esta segunda-feira no Reino Unido devido a uma falha no sistema de controle do tráfego aéreo. Uma professora e 57 alunos portugueses tiveram mesmo de passar a noite no aeroporto. O Sporting recebe esta noite o Galatasaray no estádio de Alvalade. O jogo conta para a Liga dos Campeões. Na antevisão da partida, o treinador Rui Borges admitiu que a prioridade do Sporting e o campeonato nacional ou melhor, admitiu que a prioridade do Sporting é o Campeonato Nacional e não alimentou polémicas quanto a Luís Soares. O jogo começa às 20h, vai ter relato aqui na Correio da Manhã Rádio, também poderá acompanhar o jogo em atraso do Moreirense Benfica. Era um jogo da terceira jornada na antevisão. O treinador encarnado Marco Silva falou de João Palhinha, disse que está satisfeito com a sua prestação, mas referiu também que o jogador ainda está em fase de adaptação. O encontro entre Moreirense e Benfica começa às 20h45, o Sporting Galatasaray, como referi, às 20h, duas partidas com relato na Correio da Manhã Rádio. Regresso com mais informação, em síntese, às 16h30. Até já.
2: Até já, Vítor Figueiredo. São agora 4h05. E já chegamos à quarta-feira, hoje, dia 9 de setembro. Estamos juntos, você desse lado, nós deste lado, em 94.8 Grande Porto e 90.4 Grande Lisboa. Luciana Abreu, Alberto Rocha, Vítor Figueiredo. Cá estamos preparadinhos para mais uma...
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2: Estamos juntos para este Regresso a Casa. Se o Vítor fosse pelo ar, a falta que ia fazer.
7: Estás a ver que nem sempre é preciso um Red Bull?
2: Ora, não. Não, tu não precisavas das inhas para subir, não precisavas não. Não esqueças que depois daqui a uns tempinhos são elas que te levam a passear. E se calhar aquilo não fica muito bem feito. Tem calma, tem calma.
7: Já está e não doeu muito, não doeu muito.
2: Não, vês? Foi fácil.
7: Quem é que faz aniversário em setembro? Porque se fizerem aniversário em setembro é porque no Natal a vossa mãe andou a temperar outro peru. A vida é difícil. Tu pegas na carteira, abres a carteira, vês a fotografia
2: e pode correr ainda pior.
7: Assim, se eu aguento esta louca, eu aguento qualquer coisa.
2: Nós aguentamos tudo aqui, não falha nada, aguentamos tudo. Olá, Luciana, boa tarde.
7: Era uma vez uma Luciana Abreu.
2: Já foste embora? Já?
7: Não, depois é desta avó. Do Peru, eu já me tinha esquecido, tinha dito isto. Não havia necessidade de pronto, gravar uma está... coisa dessas.
2: Não. Mas nós vamos procurar mais. Tens piores?
7: Tenho piores?
2: Tem.
7: Eu não faço tanto isso, que eu sou despedida,
2: tens
7: pá.
2: Tens piores. Portanto, vamos lá ver o que é que dá hoje. Pode ser que hoje se consiga melhorar ainda. Vítor, já cá está. Eu não sei o que é que tu fizeste. Já gastamos, mas vamos ver. Isto há de correr melhor, hein? Não te preocupes. Isto vai correr melhor.
3: Pipocas, eu até estava a contar que a Luciana tivesse há pouco aberto o microfone durante as notícias para começar a comer pipocas. Aliás, era ela que estava ali a falar
2: de pipocas.
3: Não
2: é
3: eras?
2: O fim do mundo já. Era já o fim do mundo. Da Luciana e as pipocas, meu Deus. Não é?
7: Não me falem em pipocas, vá lá. Eu esta semana estou-me a portar bem, estou a ser firme e forte e com uma barra de ferro. E comi na
2: só
7: segunda
2: comes
7: e prometi que não
2: boas?
7: Ia comer mais. Pois por vossa causa, chego logo à noite e como outra vez, como é que é? Não posso ficar mal com São Pedro.
2: Tu não podes ficar
3: olha,
2: mal,
3: mas
2: não, mas de
3: eu
2: qualquer
3: vou
2: forma,
3: te...
2: lembra-te que de cada vez que estás a comer e se pensares em nós é uma boa ação. Não é?
3: Eu vou-te explicar como é que tu podes comer pipocas se estás preocupada com engordar, que não devias estar, porque tu és, não digo esquelética, mas és magra, não é? És muito magra.
7: Sim,
3: és magra, és normal.
7: Como toda a gente, também engordo.
3: Mas as pipocas não engordam se forem
7: engordo.
3: Feitas de determinada forma.
7: Pois,
3: sem óleo.
7: Não gosto.
2: Sem açúcar.
7: Obrigada. Não quero,
3: e aliás,
7: obrigada.
3: Até são boas porque tiram-te a fome.
2: Para isso é melhor comer um milho,
3: poucas
2: não?
3: Que são ricas em fibra.
7: Agradeço imenso, bom apetite a todos vocês.
3: Não, muito não, óleo, também muita não... manteiga, muito caramelo, muito leite condensado, muito sal.
7: Ou é do não vale a
2: isso
7: pena.
2: É que é pipocas,
3: é uma bomba,
2: não?
3: Claro que é uma bomba. E depois ainda tens de meter aquelas de micro-ondas. Fazes as micro-ondas.
2: Não, essas não.
7: Querido,
2: essas
7: eu mando
2: não,
7: vir do cinema.
2: Essas são boas e é um cheirinho bom.
3: Micro-ondas.
2: Sim, mas olha que há aí umas com caramelo que não são de cinema. É daí de uma superfície comercial que aquilo é muito bom.
7: Eu agora, só conheço um caramelo, os que me levam as pipocas a casa. Às vezes abro a porta e digo assim: epá, mas que rico caramelo que aqui está.
2: Espera aí, então já percebemos a tua relação com as pipocas. Ah, boa!
7: Nem sempre é mais doce. Percebes, Vitor, está
2: a ver, sim senhor.
3: Mas podes temperar com ervas, por exemplo.
7: Ai, Vitor, caramelo. Eu não fiz mal a ninguém.
3: Não, sei lá.
7: Pelo contrário,
3: pimenta, por exemplo, podes pôr pimenta. Canela.
7: Olha, uma vez pus canela a pensar que era fita e tal, ia morrendo.
3: Mas pões pouca, não pões assim muito, muito.
7: Não como mais isso.
2: Sim, não se pode comer assim canela, pronto, tem dó. Não? Aliás, havia aí uma gente assim um bocado maluca que às vezes fazia aí uns desafios para de vídeos a comer canela. Por amor de Deus, não se metam a fazer isso. Nunca, jamais. Ok? Portanto, juízo. Juízo, ok? Chama lá o teu caramelo para trazer as pipocas. Estás a ver, Vitor? Pipocas com caramelo.
3: Com canela.
2: O caramelo leva às pipocas.
3: Mas podes pôr orégãos,
2: mas isso é estar a estragar as coisas.
3: Pões um bocadinho de orégãos nas pipocas na massa, sério? Na lasanha.
7: Deus do céu.
3: E fica tudo feito. Olha, portanto, lasanha, pipocas com orégãos.
7: Isso leva-me a dizer, era uma vez um carro e um pato. Eles casaram e nasceu o carrapato. Tchau, vou tomar os meus remédios.
2: Olha, tens aí dois ou três que eu também tomo, está bem? Põe aí de lado, vá.

0: Vítor Figueiredo, 4:11, vamos para a estrada?
1: Até íamos, sei lá, era... Nunca fizeste isso, foi meter as malas na bagagem, na bagageira, fechar e arrancar para a fronteira?
2: Oh, é o meu... É assim, aquilo que eu mais gosto de fazer. E então quando não está assim nada planeado e dá-me assim um vibe, como já me deu várias vezes. Por exemplo, eu conto isto e as pessoas ficam muito: ah, mas qual é o stress? Lembro-me de há uns tempos atrás, eu acabei o trabalho, era para aí perto de uma hora ou duas ou coisa do género, e pensei: olha, vou até ao Algarve, vou jantar ao Algarve. E fui eu ali fora.
1: É verdade.
2: E acabei de jantar
1: e
2: peguei e
1: voltaste.
2: Vim embora e voltei no mesmo dia. Ah. Ou então ir à Espanha ou coisa do género. Isso é que é bom.
1: Pois, eu também gosto disso, arrancar para a
2: agora
1: fronteira.
2: Agora é mais difícil, porque agora atestas
1: um mês depois.
2: O carro são 90 e tal euros, não é? Portanto, agora
1: não,
2: é mais complicado.
1: Chegas à fronteira, atestas do lado de lá, né?
2: Ah, pois, do lado de lá.
1: E voltas um mês depois.
2: Isso é bom, um mês depois não posso. Eu tenho que estar convosco, tenho que tomar conta de vocês, não?
1: Ah,
2: senão eram 31 aqui.
1: Clone. Olha, vamos falar rápido do trânsito, porque há aqui um problema muito sério na Ponte 25 de Abril com acidente e no sentido do sul-norte, e todo o tabuleiro da ponte está preenchido, é no final da... à chegada à margem norte, até praticamente já ao Feijó. Portanto, de evitar entrar em Lisboa do lado sul pela Ponte 25 de Abril. No sentido contrário, também há fila desde Campo Lido e muita lentidão, só neste momento, é neste momento a zona mais complicada da Grande Lisboa, embora a segunda circular a partir das Calvanas e até ao eixo até ao norte, o eixo norte-sul, também está lenta. No Porto, as coisas estão a andar, estão a fluir, algum trânsito na AEP, não muito, e aqui um bocadinho na VCI, acima do Estádio do Dragão, e ali na zona do final da A3, para quem quer ir para o Freixo, pela VCI, e é só o que temos. Depois, há que dar uma nota aqui para a localidade de Carne Assada, fica Carne Assada.
2: Carne Assada mesmo?
1: Mesmo Carne Assada, que fica aqui na zona de Sintra. Por acaso eu já conhecia, porque quando tu vais ali por umas estradas interiores, agora já tens autoestradas e tal, mas para a zona da Ericeira e aquelas praias todas cá ali na costa de São Julião e depois para a Ericeira, passas forçosamente ali pela placa que indica Carne Assada. Portanto, sais do IC19 e vais por ali por dentro, pela Terrugem. Tu não conheces, não és daqui de Lisboa, mas quem
2: não
1: é daqui desta zona conhece bem estes nomes e já passou certamente por essa placa que indica Carne Assada, uma aldeia com nome interessante, cuja origem a origem do nome é um bocadinho dramática, mas isso eu conto um bocadinho, essa história do nome de Carne Assada lá mais para a frente.
2: Ok, combina. Há uma terra que eu conheço e há em todo lado do nosso país.
1: Vila Nova?
2: Não, Redusa.
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2: E acrescentar uma outra coisa é que também você pode participar informar-se através do 927794422 e dar-nos informações de trânsito. Esteja à vontade, porque nós estamos cá, é para isso, não é?
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2: Oh, Luciana, vamos à música? Ou nem por isso?
5: Vamos à música, porque ela não vem até nós, querido.
2: Ai,
5: vamos
2: nós. Ora, chama.
5: Psst, oh. Música!
2: Então vamos lá com este sonzinho, que é novo, mas é agradável. Eu acho bom. Porquê é que não escreve? Porquê é que não grava uma mensagem para a Luciana Abreu? Está ao seu dispor. WhatsApp da Correio da Manhã Rádio.

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2: Pronto, já está. Trouxeste tudo ou ainda ficou alguma coisa aí?
3: Na lista? Eu sou muito poupadinha. Tenho um porquinho em casa.
2: Tens um porquinho em casa? Olha, é, mas não podes. Pelo menos não o podes matar, não podes fazer nada.
3: Um porco?
2: Levar para uma matadora. Está cheio de notas ou já está cheio de moedas?
3: Está com moedas, porque eu tenho que
2: poupar.
3: Não é subornar as gêmeas, mas sabes que eu preciso de moedas. Eu tenho que ter moedas em casa, Alberto Rocha.
2: Sim, eu quando era miúdo, eu preferia ter moedas a ter notas. Moedas era muita coisa. Notas é só uma, não tem piada nenhuma. Tem piada é ter para aí umas 30 moedas. E eu com 30 moedas era feliz, se bem que era burrinho.
4: Atenção que essa coisa das 30 moedas tem...
2: Isto é os 30 dinheiros, né? Isto é os 30 dinheiros. Não mistures, não mistures.
4: Judas, seu Judas.
3: Mas é engraçado que ontem, por exemplo, ontem dei-lhes uma moeda de 50 cêntimos a cada uma.
2: Burreta! 50 cêntimos!
3: Calma, Alberto Rocha, olha, faz a conta, 50 cêntimos todos os dias não dá.
2: Mas sim,
3: tem contas para pagar.
2: E então?
4: Mais 15 são 30.
3: Olha, 50 cêntimos. E uma delas vira-se assim para mim, a Valentine. Oh, mamá, só uma moeda? Eu, ó filha, dá cá essa. Então dei-lhe duas de 20 e uma de 10. Ela ficou tão contente. Três tostões!
4: O forte dela não. A matemática não é o forte dela.
2: Queridas, vocês estão a ser enganadas pela vossa mamã. Que era uma moeda das brancas, hein? Das brancas e grandes, não que eram das pequeninas. Olha, e se fosses ali o WhatsAppzito, hein? O que achas? Diz ali ao menino.
3: Vou,
2: o que
3: senhora,
2: é que tu tens.
3: Sou muito bem mandada.
2: Vá lá então.
3: Sou muito
2: e no
3: bem
2: WhatsApp
3: mandada.
2: Da Correio da Manhã Rádio, quem está?
5: Diretamente de Armação de Pera. O tempo hoje em Armação de Pera está um sol brilhante. Boa tarde, Luciana Abreu e Alberto Rocha. Já estou na vossa companhia no regresso a casa. Beijinhos, Ana Bastos, Armação de Pera. Ana, um beijo e um queijo e 5 corações. 1, 2, 3, 4, 5. Ouve. Piu! Já foi.
2: Ontem a Rita perguntou-me se estava a bom tempo aqui no Porto, se estava a chover ou coisa do género. E eu pensei, bem, uns chuviscositos. Isto por causa de falares do bom tempo em Armação de Pera. Quando eu saí daqui, isto não tem jeito nenhum. Não teve jeito nenhum. Chovia que a Deus a dava. Deus, São Pedro e todos os outros santos. É que choveu forte e feio. Levei um banho.
3: Foi.
2: Tive que ir ali ao supermercado. Levei um banho que foi obra. Eu espero que hoje não
3: olha
2: aconteça a mesma coisa.
3: Olha, há quanto tempo é que não tomavas banho?
4: Era o que eu ia dizer.
2: Eu costumo ser ao domingo. Costumo
4: ao
2: ser
4: domingo
2: ao domingo.
4: Páscoa.
2: Ao domingo, não, ao domingo de Páscoa.
3: Aqui seja ao sábado?
2: Ao domingo. Não, o sábado é para fazer as arrumações da Páscoa. Portanto, ao domingo é para o banho mesmo. Bem, mas foi um banho valente. Choveu a toda a força. Não, está frio, mas choveu. Eu só espero que hoje não aconteça a mesma coisa. São Pedro tem que começar a ter juízo, que isto não pode ser assim à toa, como quer, como lhe apetece. Porque nós não estamos para isto, não é? Não estamos para isto.
3: Pois, acho muito bem. Olha, mulher, quando está certa, está certa. Quando está errada, está certa.
2: Claro, mas olha isso, nós já percebemos. Nós isso já percebemos. Pô, olha lá. Já agora que falas de mulheres, deixa-me dizer que hoje é dia muito especial. Hoje é o dia da grávida, ou o Dia Mundial da Grávida, ou, em Portugal, o Dia Nacional da Natalidade. E portanto, para todas as futuras mamãs, um beijo muito grande. Elas são lindas, com aquela barriguinha. Lindo. São tão lindas mesmo. E digo-te uma coisa, nós temos que ter muita paciência.
3: Está desligado.
2: Não, está ligado, podes continuar a falar. Vê lá o que é que dizes, mas podes continuar a falar.
4: O meu. Não, é uma coisa que eu acho curioso. Um dos, enfim, dos graves problemas que existe na sociedade, em Portugal, por exemplo, também, não é? Não só, mas é a violência doméstica para com as mulheres. E...

0: Quando tu vês uma mulher grávida, sei lá, num espaço público, por exemplo, num supermercado, etc., as pessoas mudam de chip, podem estar com um ar muito triste, ou zangado, ou irritado, ou não sei o quê, imediatamente as pessoas ficam, derretem-se perante a mulher grávida. Mas o que é mais estranho é que é só enquanto a mulher está grávida, portanto, é raríssimo haver casos de violência contra grávidas, penso eu, e será já do foro, enfim, completamente...
1: Aliás, a violência doméstica já é uma... Patológica.
0: Sim, exato, já é, mas enfim, são pessoas que sabem muito bem que estão.
2: E eu, como mulher e mãe, acrescento, Vítor, que a igualdade não é suficiente. Porque antigamente despediam as mulheres grávidas, pronto, não tínhamos os direitos que hoje em dia temos, mas...
0: Ainda há muito pouco tempo havia alguma discriminação laboral em alguns locais.
2: Sim. Mas eu acho que nesta fase nós ainda devíamos ganhar mais, porque estamos a esforçar ainda mais.
0: Mas não deixa de ser curioso essa mudança de comportamento, não é?
2: E estamos a contribuir para a natalidade.
0: Exatamente, isso é grave. Sim. Na Europa, neste momento, temos de estar as sociedades a envelhecerem. Essa mudança de comportamento, que é toda a gente se derrete perante uma grávida, e depois em casa não há grávida nenhuma, a pessoa não está grávida, e é o que se sabe de incidentes de violência doméstica contra as mulheres, na rua, em casa, onde for. Como é que este o cérebro é estranho, funciona, não é? E muda. Eu tenho um filho,
1: aquela cabeça,
0: a mãe do meu filho, eu via, íamos às compras e não sei o quê, e pessoas que não conhecíamos de lado nenhum, que se metiam com ela, e conversavam e eram uma coisa absolutamente inacreditável. Bom, adiante.
1: E o Vítor dizia, não se meta com ela, grávida é minha.
2: Porque isto é importante. É importante até quando o bebê nasce e os pais estão exaustos, horas e horas sem dormir, toda uma novidade, um bebê a chorar, um bebê que tem de se alimentar, a mãe não tem tempo para ela. O pai trabalha, mas se calhar não participa tanto como poderia.
0: Olha, os WhatsApps a choverem de mulheres a dizerem sim, isso mesmo.
2: Pois, e depois há os divórcios.
0: Pois.
2: Há os divórcios, há as separações, há as más palavras. Porque o
0: depressões
2: casal...
0: Depressões pós-parto?
2: Exatamente, o casal não está preparado. E isso também é muito importante.
0: Os avós também dão um jetaço, digo já.
1: De que maneira, de que maneira? Mas a depressão pós-parto... A sério, a mulher e o homem têm que estar bem preparado para isso. Porque é uma coisa muito
0: países...
1: violenta.
0: Mediterrâneos, não é? Que nós contamos mais com o apoio da família, só com o Norte da Europa não é tanto, é o Estado da Alemanha, enfim, o Estado social, porque a gente fala desses países mas são países com grande apoio, paga-se muito imposto, muitos impostos, mas apoiam muito as pessoas através do Estado. E depois também aqui em Portugal temos a linha Alberto Rocha, que é tu telefonas, olha, eu preciso daqui de um babysitter para tomar conta do meu bebê hoje até às 5 da manhã. Alberto Rocha, quanto é que é?
1: Já foi tempo. Foi muita hora, foi muita noite em branco, muita mesmo. Sério, e muitas asneiras também, não é? Porque isto do primeiro filho é uma coisa. O segundo já é diferente. Não é, Luciana? No segundo já temos uma outra abordagem, uma outra forma. E o terceiro, o quarto, o quinto, vai lá, trata-se sozinho.
2: Sim. Eu ia comentar mais.
1: O quinto filho já compras uma prótese dentária para quando ele nasce, para ele vir preparado. Só dizer mais uma coisa.
2: Já sei, eram sobre as tuas sobrinhas depois. Depois lembra.
1: Celebra-se dia 9, claro, por causa exatamente do nono mês do ano. Alusão aos 9 meses da gravidez. Por exemplo,
2: combina muito bem, não é? Porque uma gravidez são 40 semanas.
1: Eu tive aqui o menino.
0: Mas
1: teve,
0: a partir das 37.
1: Não teve 9 meses, foi mais um pedaço.
0: Não tenho a certeza.
2: Foi mais um bocadinho, pois estava no
0: amiga.
2: Quentinho, não queria sair.
1: Bocadinho mesmo. Tive lá uma série.
0: Às vezes elas dizem que a partir das 37 ele já pode sair, ou é das 39? Que já só fica lá a engordar.
1: Não, mas olha, eu emagreci. Eu era esqueleto autêntico, coitadito de mim.
2: Eras?
1: Era.
2: Mas não parece nada, Alberto Rocha. Quem olha para ti.
1: Vamos à música!
3: Está bem. Este é o WhatsApp da Correios Rádio. 92-779-4422.
1: Olha, Mela. Luciana, tu tens juízo.
2: Luciana Abreu.
1: Fala logo que ias de contar das meninas, vá.
2: Ia-te contar que nós fomos passar o fim de semana à casa do meu irmão, ao Rio.
1: Sim.
2: Ao Rio Fundeiro, ao meu eterno namorado. E a conversa, a dada altura, das mais velhas, quando eu vos falo sobre as mais velhas, são a minha filha do coração, que tem 16 anos, 16, 17, já está com os 17, aliás, já é uma mulher, as Liz e as gêmeas. Então a conversa, de repente, estávamos todas a apanhar sol e de repente, quando eu tiver filhos, quando não sei... E eu, o quê? Mamã, não, estamos aqui a escolher nomes. Eu, nomes? Como assim? Nomes para os nossos filhos. Achas que eu vou ter um menino ou uma menina? E eu disse assim, epá, parou tudo. Que história é esta? Não, mamã, estamos só a ver aqui, o que é que achas de Benedita, de... E horroroso. De Jéssica, horroroso. Olha, só me saía tudo horroroso. Porque estava a ficar em nervos.
1: Olha,
2: em nervos. E depois a altura interrompia e disse, mas para que vocês querem ter filhos? Não estou a perceber, para que é que querem ter filhos? Oh, mamã, levei logo um raspanete da minha mãe que andei a mil. Mas, mamã, não, vocês têm noção da vida, do que é a vida hoje em dia e para aquilo que o mundo caminha, vocês têm que pensar muito bem na vossa vida. Então desata uma gêmea assim, ai mamãe, eu não quero ter bebés porque dói muito, dói muito, dói muito. E a outra responde-lhe assim, mana, tem calma, eu tenho e tu cuidas. Olha, uma conversa de doido e hilariante e eu quase a cortar os pulsos. Foi o meu fim de semana.

0: Luciana Abreu e... E quem é o senhor? Black Tattoo, é isso? A Mar está na moda?
1: Black Tattoo de Cuba.
0: Ok. Antes de partirmos para as notícias, já viste aqui que o Sim. Miguel Marques escreve: boa tarde, Luciana. Estou-vos a ouvir na terra do fogo e do gelo, Islândia.
1: Uau, um ouvinte na Islândia. Genial. Cinco corações já. 1, 2, 3, 4, 5. Já foi,
0: pronto. Agora são 4h33. Vítor Figueiredo, vamos à síntese informativa.
2: Vamos, Alberto, vamos a isso. Boa tarde a todos mais uma vez. Um jovem de 26 anos está desaparecido há duas semanas da Pontinha, foi visto na Amadora, andava desorientado, a família já participou o desaparecimento às autoridades. O governo vai mesmo reativar o apoio ao gasóleo agrícola, 10 cêntimos de desconto por litro até ao final do ano. A medida foi aprovada hoje em Conselho de Ministros em Bragança e anunciada pelo Primeiro-Ministro Luís Montenegro. Na próxima semana, o Conselho de Ministros vai aprovar também apoios nos setores dos transportes. Durante o debate da moção de censura ao Governo, ontem no Parlamento, o Primeiro-Ministro anunciou um alívio fiscal no IRS dos contribuintes em novembro e um bónus para os pensionistas em dezembro. Tribunal Administrativo e Fiscal de Sintra julga a providência cautelar para parar o loteamento da Quinta dos Ingleses, em Carcavelos, a ação do Movimento 66 pela Quinta contra a Câmara de Cascais, a empresa Alves Ribeiro e a Escola St. Julian's. Entretanto, há mais alguns temas que estão a marcar a atualidade. Mais de 1000 voos foram cancelados esta segunda-feira no Reino Unido devido a uma falha no sistema de controle de tráfego aéreo. Uma professora e 57 alunos portugueses tiveram mesmo de passar a noite no aeroporto. Ainda alguns temas que vamos desenvolvendo hoje ao longo da tarde. Mário Centeno defende que anúncios como o bónus nas pensões e o alívio no IRS devem ser feitos dentro do orçamento de Estado. O ex-ministro das Finanças e ex-governador do Banco de Portugal recusou comentar a possibilidade de subida de taxas de juros pelo Banco Central Europeu. O primeiro-ministro quer reimplementar cultura de exigência e qualidade na educação após os últimos resultados do PISA. A mais recente edição do estudo, que é realizado pela OCDE, mostra que pioraram os resultados dos alunos europeus e em Portugal na leitura, matemática e ciências, mas também em países como França, Alemanha e Espanha, que tiveram os piores resultados em muitos anos. Em Portugal, a OCDE aponta as causas para o excesso de uso de ecrãs e também uma falta estrutural de professores. Almada vê com bons olhos o abastecimento de água através da barragem de Castelo de Bode e ainda temos uma nota para o efeito das férias no regresso ao trabalho e à escola. Esta manhã, no Bom Dia, a psicóloga Catarina Lucas explicou como regressar à rotina de forma tranquila. Vamos também falar um pouco sobre isso. E logo à noite temos futebol. Sporting Galatasaray no estádio de Alvalade às 8 da noite. E Moreirense-Benfica, o jogo em atraso da Liga. O Sporting é da Champions. O Benfica, o Moreirense-Benfica às 8h45. Ambos terão relato direto aqui na Correio da Manhã. Rádio. E agora a bola vai para Alberto, pela direita.
0: Ok, já cá está.
2: Da grande área.
0: 4h36, síntese informativa com o Vítor Figueiredo. Daqui a pouco há outras notícias.
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4: Olá, boa tarde. Daqui é o Luís, desde Madrid. Estavam há pouco a falar de expressões curiosas e peculiares. E ali na Galiza há um ator, humorista, que utilizou uma expressão muito curiosa que eu aprecio bastante, que é: o que há por aí é muita falta de ignorância. Eu aprecio bastante esta expressão. Um abraço, fiquem
0: grande
4: bem.
0: Abraço. Que nunca se esqueçam disto. 4h37. Atenção que hoje é também o Dia Internacional do Sudoku, que foi criado pelo arquiteto americano Foi o senhor Howard Gurms que criou o jogo chamado Number Plays, que depois passou para Sudoku, o Sudoku moderno, que podem encontrar na série de passatempos que está na página do Correio da Manhã, e vai ter o Sudoku, sopa de letras, palavras cruzadas, entre muitas outras. Por acaso, se é coisa que eu não atino, é com isto, quer dizer, números para mim é complicado.
2: Sabes, palavras que... cruzadas. Há muitos adeptos do Benfica agora que também não atinam muito com o Sudoku. Ele tem jogado como segundo ponta de lança, acho eu, e continua... Não é Sudoku? Estão-me aqui a dizer que não é Sudoku. Sudakov.
0: Sudakov. É
1: eu só conheço no cu. São umas bolachas que tu, para onde queres que vás, para onde quer que vás...
0: Ok, já temos novo
1: no,
0: som.
1: No cu ou comes no cu? Que é? São umas bolachas japonesas. Eu não estou a brincar. Vai ao Google, ao erudito da CM Rádio. Quero falar, nem consigo, já tanto-me a rir. Vai lá ao Google, se faz favor, e vê o anúncio das bolachas no cu. Eu não estou a brincar,
2: mas
1: é verdade.
2: Com
1: é
2: capa,
1: chocolate
2: não?
1: Com nata.
2: Com
1: é.
0: Podes pôr curiosidade. Capa, podes pôr o que tu quiseres.
1: No cu.
0: Luciano, calma.
2: Por acaso, chamam-se... Paris, no cu cookies.
1: No cu cookies, estás a ver?
2: No cu. Manteiga castanha.
0: Não leias mais. Deixa.
2: Açúcar mascavado, extrato e pasta de baunilha, pepitas de chocolate. Oh, meu Deus.
0: Não quero. Prefiro bolachas Maria, que são bem melhores e estão mais habituados.
2: Isto não pode ser.
1: É verdade, Vitor.
0: Oh, Luciana, a sério, as coisas que tu vais buscar. Eu não sei quem é que te faz as compras lá em casa, mas tu tens cuidado com o que compras, a sério. Vá, Azimuth agora para o trânsito. Vitor Figueiredo, 4h39.
1: É assim?
0: É, mas com as belgas eu posso
1: Ana, para
0: bem.
1: Mim, mas espera aí.
0: As belgas eu posso bem, as outras também. Agora é... não. Deixa.
1: E depois eu nunca também vi aquele... o Vítor levar as mãos à cabeça, mas foi hoje, 9 okay. de novembro, Dia Mundial da Gravidez. Estás a ver?
2: Olha, sobre isso eu confirmo que os 37 semanas já chega, ou seja, é o máximo que eles atingem em termos de... Pronto.

0: chama-se gravidez a termo. Alberto, a próxima vez que tentares ficar grávido, já sabes que bastam-te 37 semanas, depois a partir daí.
1: Senhores, dá-lhes.
0: Pai, eu não uso o nome de Deus em vão. Ora, o que é que tu queres?
1: Quero trânsito, a sério. Esquece as bolachas, ok? E quero trânsito.
0: Queres? Trânsito. Também eu queria muita coisa. Olha, aviso já que melhorou o acesso à ponte 25 de Abril. O que é que vocês estão a apontar para mim?
1: Sério?
0: O que é que se passa aqui? Este estúdio está.
2: Descobrir as
1: bolachas,
2: descobriu outra coisa.
1: Pronto,
0: outra
1: vale.
0: Coisa.
1: Não, eu não sei onde é que tu andas. Vá, pronto.
3: Eu esclareço.
0: Ana Pinto,
3: queres
0: atenção.
3: Queres um esclarecimento? Vamos já embora.
0: Ana Pinto in the house.
3: Pronto. Yeah. O cu é uma loja de conveniência. Na Coreia do Sul. Chama-se cu.
1: Mas tem várias filiais. Tem várias filiais.
3: Ok. Vamos embora.
0: Está bonito.
1: Não, explica lá aos ouvintes,
4: o senhor. Procuram por seu. Se fosse N-U-K-U, tinha encontrado as bolachas. Agora encontrou uma casa de conveniência.
0: Uma casa não, uma loja. Vamos lá ver. Isso é diferente.
4: Uma loja.
0: Uma casa de conveniência. Olha, é outra coisa.
1: Senhores.
0: Opa,
4: Otávio, mil desculpas. Mil desculpas,
0: espera aí,
4: Otávio.
0: Estão ali a bater à porta.
1: Desculpa.
0: É um bombeiro a perguntar se é aqui que é a rádio. Eles trazem as camisas de forças. Porquê?
1: Eu não sei, mas Luciana, tens de começar a pedir desculpa à administração toda.
0: Não é aqui.
1: Ok.
0: Vá, vamos lá avisar as pessoas que.
1: Quero dizer que o Fernando Joaquim já está ali a fazer cortes, ok? Daquilo que vai ser amanhã. Pronto.
0: Eu estou a vê-lo daqui pelo ecrã, está ali num canto revelado de rir. E está a dizer que somos todos malucos. É um bocado verdade. Mas olha. Mais vale assim do que assado. Carne assada, já lá vamos. Já lá vamos à carne assada. Na margem sul do Tejo continua a haver algumas dificuldades para chegar à ponte a partir antes do Feijó, aliás, até já a fila está em Corroios, na A2, mas melhorou bastante no tabuleiro, portanto já só vai a fila até à Praça das Portagens, o que não é mau, tendo em conta que é bom. Continuando com estas coisas de La Palice, o outro problema que existe aqui na Grande Lisboa é claramente no eixo norte-sul, a partir de Campo Lido, muita lentidão até praticamente à zona de Monsanto e continua condicionado mais um pouco até à Avenida da Ponte. Claro que a Pimenteira está preenchida e também o acesso à 25 de Abril a partir das Amoreiras e o outro para a Avenida de Ceuta. São hábitos que não se perdem. O que é que temos mais aqui complicados? O acesso ao IC19 pela 117 Cabos de Ávila também não está fácil. Há lentidão a partir da Radial de Benfica, muito até para o nó de Pinamanique, para quem quer ir para o IC19 sobretudo. E também na segunda circular, nos dois sentidos, no Porto, pronto, estava tudo relativamente calmo há pouco. Agora já temos aqui um acidente na VCI, sentido Freixa Rábida, perto do Estádio do Dragão, que está a acumular-se trânsito. E depois, na VCI do outro lado, já a chegar à Rábida, também problemas nos dois sentidos, entre a Boa Vista e o tabuleiro da ponte, sobretudo no sentido norte-sul. A EP também com bastante trânsito. Quanto à carne assada, que fica ali a caminho da Ericeira, para quem vem de Sintra e do IC19, esta aldeia, de facto, agora deixa-me pedir aqui ao satélite para fazer um zoom-in. Ah, que giro, tem aqui uma escola chamada, bom, não vou dizer porque é publicidade, embora eles não...
4: É na Coreia?
0: Não. Ah, um cabaré aqui perto.
1: Calma.
0: Aqui é perto da carne assada, um sítio que é um cabaré. Também não vou fazer publicidade. A carne assada tem o nome de carne assada, que fica na freguesia de Terrugem, como eu referi, no concelho de Sintra. Tem uma origem bastante dramática e tem a ver com um incêndio violento. Ainda não detetei a data do incêndio, mas já terá sido há algum tempo. E esse incêndio foi numa exploração de pecuária. Bom, isto está a ganhar foros de facto, de história de terror para os pobres dos animais. Mas pronto, o povo português é assim, tem um humor negro. Bom, daqui a pouco fecho esta história da origem da aldeia de carne assada. Já estão mais ou menos a ver o que é.
4: Olha, peraí, não estou a ver carne assada.
1: Não, já está.
4: Nós no norte costumamos, nós temos uma expressão, tu conheces, Alberto.

0: que é? Lá, o que é comigo é carne toda no assador.
1: Sim.
0: Mas não é nada disso, para não?
2: Não.
3: Mas não, dá para perceber que os animaizinhos, coitadinhos, ficaram em boas condições.
2: Bom, isto é uma tradição, uma lenda, uma tradição oral, que vem lá desde o início do século XIX. Carne assada, pelo menos o nome já consta nos documentos desde para aí 1820. Mas pronto, é possível, portanto, que seja anterior. É uma história que se conta, não é certo que seja real, embora faça algum sentido. Eu daqui a bocado conto o resto da história. Está okay. Charada. Agradeados.
3: Pronto, vamos fechar isto, está bem? Vamos fechar isto.
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3: São agora 4:46. Vou de novo para o WhatsApp da Correio da Manhã Rádio. Luciana, tens aqui muitos participantes, muitos ouvintes, mas vamos passar aqui a gravação do nosso ouvinte habitual.
5: Olá, boa tarde.
3: Boa tarde.
5: Aqui é o Luís desde
3: Olá,
5: Madrid.
3: Luís.
5: Olhem, nem de propósito, hoje recebi aqui um formulário do meu trabalho. Vinha uma frase toda escrita em espanhol, menos a parte aqui que interessa, e dizia assim: escreva aqui o seu, e agora em português, cu, seu. E eu fico assim a olhar para aquilo: escreva aqui o seu cu. O que é isto? Onde é que nós chegamos? E depois é que me ponho a pensar: ah, seu
3: cartão único, código único.
5: Ou seja, o que eles me estavam a pedir era o meu número de funcionário.
0: Ups.
5: E eu, okay. Isto agora já vem assim. É
0: muito
5: que nunca
0: bom.
5: Me tinha acontecido pedirem-me assim.
3: Nunca lhe pediram o seu.
5: Mas pronto, pedirem-me
0: dessa
5: assim,
0: maneira,
5: seja,
0: tão descarada.
5: O número de empregado.
0: Ai, muito bom.
5: Bem entendido.
3: Ok.
5: Olhem.
3: Que susto.
5: Fiquem bem, uma boa tarde e boa emissão.
3: Adeus,
0: bem vindo, meu querido, tudo bom.
3: Ok, ai, fechamos aqui. Boa Santana, são 4:47. Este é o regresso a casa. Alberto Rocha, Luciana Abreu, Vítor Figueiredo e você aí desse lado. Envie-nos mensagens.

0: Estamos a 10 minutos das 5.
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0: Ora bem, nós temos aqui uma série de mensagens, Luciana. Eu tenho aqui uma que vou passar agora.
2: Olá, bom dia. Fala Fernando Gomes de Toronto.
0: Um abraço Toronto.
2: Para toda a equipa, especial para a Luciana. Se fosse possível, gostava de ouvir o Nikita do Elton John. Foi a minha primeira crush. A Luciana devia ver o videoclipe. A beleza está igual à dela. Beijinho.
3: Obrigado. Beijinhos, querido.
0: Ok, vai lá, vamos.
3: Manda aí 5 corações, Alberto, se faz favor.
0: Eu?
3: Não consigo. Sim, não estou a ver qual é a mensagem.
0: Tens aí, tem. Vai, procura. Ok, mas eu vou pôr aqui. Eu não sei onde é que estão aqui os corações.
3: Põe lá.
0: Eu vejo aqui muita bonecada, mas não vejo corações. Não consigo.
3: Põe uma bonecada qualquer, então.
0: Ok, põe uma bonecada. Ok, está bem.
3: Bom, a Lourdes, a nossa querida ouvinte de Londres, mandou aqui duas mensagens que, entretanto, apagou. Querida, não apague, mostre que ninguém leva a mal nada. Já nós sabemos que estamos muito picantes hoje, não tem problema.
0: Eu não, eu estou sem nada.
3: Eu só li assim o iniciozinho. Ai, Jesus, Luciana, estou de regresso a casa e, olha, como não abri, não li. Mas Deus viu. Deus viu o que escreveu.
0: Mais 927794422. Temos aí mais participações de
3: mais,
0: ouvintes?
3: Sim, temos, deixa ver. Olá, boa tarde, eu estou sempre na vossa companhia. Já não consigo deixar de ouvir. Não sei como será quando não puder, mas irei tentar. Depois já não posso cantar. Beijinhos.
0: Pronto.
3: Muitos beijinhos. Vou também enviar 5 corações. Um coração! Ah tá, mais aqui um, deixa ver. Vocês são tão divertidos e muitos bonecos a rir. Quem é que enviou esta mensagem?
0: Ai, deixa cá
3: não
0: ver.
3: Não sei, mas vai levar com 5 corações. 1, 2, 3, 4, 5.
0: É Ana de Viana.
3: Adoro
0: de Castelo.
3: Rápido.
0: Viana de Castelo. Beijinho para
3: é Viana
0: de Castelo.
3: Castelo. Temos que começar a memorizar aqui o nome dos nossos ouvintes. O Girassol, o Mal Me Quer. É Ana de Viana de Castelo.
0: É Ana de Viana de Castelo, exatamente. Ora bem, eu tenho aqui uma pergunta para fazer antes de passar a música que o nosso ouvinte pediu do Elton John. E amanhã, outro ouvinte pode gravar uma mensagem a pedir outra música, ok? E assim damos a possibilidade de escolher uma música. Tenham atenção ao que é que pedem, não é? Também têm que ter atenção a isso. Eu quero que vocês puxem assim um bocadinho atrás nos vossos pensamentos e me digam de que filme, de que série é esta música. Vítor, esta é para ti também.
4: Oi, outro Dallas.
0: Quem escolheu isto foi...
3: É italiano.
0: Quem escolheu isto foi o Arthur Jorge.
4: Isso é qualquer coisa de França.
3: Mr. Bean.
4: Francês... ou espanhol.
0: 927794422. Quero saber de que série, de que filme, de que anúncio, ou que música. Não, a música não. É de uma série, de um filme que há uns anos atrás o pessoal via. E agora vamos lá assim, devagarinho, hein? Devagarinho.
4: Olha, Nikita, esta música é boa.
0: Deixa-me dizer-te.
4: Luciana, vem cá.
0: Deixa-me dizer-te que a Nikita. Eu conheci a Nikita, a modelo que fez este videoclipe. Conheci porque ela apareceu na rádio, etc. Para uma entrevista. É lindíssima. Era, na altura. Vamos a falar o quê? 40 anos? Coisa do género? Linda, linda, linda.
3: Eu tinha meses. Não sei se queres assim tanto que eu me lembro de uma coisa dessas.
4: Da Nikita. Já era do século XII, XIII, é um bocado mais velho.
0: Não, mas se tu fores procurar Nikita, que foi um dos grandes êxitos de Elton John, vais ver o videoclipe. E estas músicas não têm idade, menina. Nunca. Jamais. É para ouvir sempre.
3: Portanto, eu conheço as músicas, só que a tua explicação é que me leva a crer que não sei quem é.
0: A menina é linda, linda, linda, linda. Eu não digo ao Vítor para te colocar aí o vídeo, porque é um problema. O Vítor não sabe o que procurar na internet. E depois dá o que deu, não é? Ele procura mal as coisas. É como a inteligência artificial. Temos que saber perguntar.
3: Há quem diga que eles gostam que se mande, não é? Que ele gosta que se mande. Não, esqueçam o que eu disse.
0: Estou a tentar raciocinar, mas não chego lá.

0: A menina era inglesa, nasceu em 1960, atleta, atriz, modelo e também cantava. Chama-se Anya Major. Só para vocês saberem.
1: Olha, eu posso acrescentar uma coisa. É que ela participou também num anúncio de uma marca de computadores muito famosa.
0: Uhum.
1: Aí, antes até do vídeo do Elton John, creio eu. Esse anúncio era preciso atirar pelo ar com uma marreta. E a maior parte das modelos que concorreram não tinham força suficiente para atirar com a marreta.
0: Mas ela,
1: então,
0: sendo atleta...
1: Ela atirou com a marreta de tal maneira que até a marreta foi pelos ares e quase que acertando nos transeuntes que estavam no Hyde Park, no centro de Londres.
0: Bem, estava um bom motivo para a contratar, estás a ver? Mas parece que estamos a falar a mesma linguagem. É bonita, não é?
1: Ela era. Ela foi, ficou conhecida com a sua habilidade de lidar com o martelo.
0: Talvez aí ser atleta, não é? Podia possivelmente praticar lançamento de martelo, não sei.
1: Ela no vídeo do Elton John estava vestida de...
0: Vestir russa, menina.
1: Russa, não é? Não tenho uma ideia vaga disso.
0: Por isso é que muita gente pensa que ela que era russa. Não era russa.
1: Com aquela farda, com farda soviética, vá.
0: Sim,
2: já temos aqui alguns ouvintes a tentar adivinhar.
0: Ah, boa. Então vai lá, só um bocadinho, porque vamos já a seguir para as notícias.
2: Sim, olha, o nosso Luís de Madrid diz
0: que...
2: Essa música acho que é da série Alô Alô.
0: Não sei.
1: Ah, pode ser. Embora seja em inglês a série, mas tem aquele ambiente francês.
2: Depois temos aqui o Filipe Antunes, que é a primeira vez que nos escreve. Filipe, bem-vindo. Ora bem, boa tarde, aqui é o Felipe de Albergaria Velha, música da série Alô Alô também.
0: Pronto.
1: E do Verão Azul? Não será do Verão Azul?
0: Verão Azul, olha.
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0: Vamos acertar a hora, são 5 horas, boa tarde. As notícias com a edição de Vítor Figueiredo.
1: Vista de olhos, então, pela atualidade. Boa tarde, Alberto. Boa tarde a todos. O governo vai mesmo avançar com o apoio ao gasóleo agrícola, reativação de um apoio em 10 cêntimos de desconto por litro até ao final do ano. Medida aprovada hoje em Bragança, onde decorreu o Conselho de Ministros. Bom, era interessante conseguirmos ouvir, mas de facto hoje nós...
4: Temos regimes especiais no âmbito da agricultura, das pescas. Tivemos também no âmbito do setor dos transportes, no setor dos táxis, no apoio às associações humanitárias de bombeiros e também às instituições particulares de solidariedade social. Sobre estas outras áreas... O Conselho de Ministros tomará uma decisão na próxima semana. Hoje transmito-vos aquela que foi a nossa decisão relativamente à agricultura.
1: Reativado então esse subsídio ao gasóleo agrícola, 10 cêntimos de desconto por litro até fim do ano. Ontem, na Assembleia da República, o Primeiro-Ministro anunciou duas medidas, um alívio fiscal para o IRS em novembro e um bónus para pensionistas que recebam até 1.611 euros. Será em dezembro. Repórteres da CMTV foram à rua falar com os reformados. Em Beja estava o repórter Luís Pedro Rosário.
5: Concordo plenamente que, e estou muito grata porque, pronto, as reformas são baixas e vêm fazer ali um miminho. E para o Natal já contamos com ele também.
1: Ouvido assim, um habitante de Beja, pelo repórter Luís Pedro Rosário, Raquel Reis foi também para a rua, no Algarve, ouviu a opinião de um reformado que diz que o bónus é uma esmola.
6: É sempre positivo as pessoas receberem algum dinheiro, mas no fundo é uma esmola. porque as pensões não devem ser em momentos de crise política ou de coisa, mas eu estou também lá mais 100 euros, também lá mais 200. Não, as pensões deviam ser estudadas e os aumentos deviam ser feitos mensalmente. Ou os aumentos, ou as diminuições também nos impostos, como se fala agora. Porque assim é uma esmola.
1: Outras histórias que estão a marcar o dia, o Tribunal Administrativo e Fiscal de Sintra está em sessão a julgar previdência cautelar que pretende parar o loteamento da Quinta dos Ingleses perto de Carcavelos. A ação movida pelo movimento 66 pela Quinta contra a Câmara de Cascais, a empresa Alves Ribeiro e a Escola St. Julian's, uma escola internacional. A repórter Sónia Cardoso falou com Silvia Lai, do movimento 66 pela Quinta, que explicou a importância de preservar a zona que fica muito próxima da praia de Carcavelos.
7: Uma área, a última mancha verde na costa entre Cascais e Lisboa, portanto, toda a orla costeira. Neste momento falamos muito sobre a erosão costeira, falamos muito sobre a rápida subida do nível da água do mar. Em Cascais registou-se até no ano passado os níveis de subida mais elevados das últimas décadas e, portanto, estamos a falar de uma área de 50 hectares que funciona como esponja para, portanto, absorver as águas pluviais.
1: Este loteamento da Quinta dos Ingleses em Carcavelos está hoje, então, a ser julgado através de uma previdência cautelar. Vamos acompanhar esta situação. É no Tribunal Administrativo e Fiscal de Sintra que está a decorrer a sessão. Desaparecimento de jovem de 26 anos da Pontinha, há duas semanas que não é visto. Foi visto pela última vez na Amadora, com um ar desorientado. A família, entretanto, já participou o seu desaparecimento às autoridades. Reino Unido, mais de 1000 voos foram cancelados esta segunda-feira devido a uma falha no sistema de controle do tráfego aéreo. Uma professora e 57 alunos portugueses tiveram mesmo de passar a noite no aeroporto.
8: Nós somos um grupo, 457 alunos, todos nós. Chegámos ontem ao aeroporto e fomos informados por volta das 7 horas que o voo foi cancelado. O voo é da TAP. Tentámos por todos os meios alojamento e alimentação com os alunos. Tudo nos foi negado, não tivemos apoio absolutamente de ninguém, nem da TAP, nem do aeroporto aqui de Gatwick. Conseguimos fazer o agendamento do voo para hoje às 17h50. O voo ainda está agendado. Portanto, esperemos que, de facto, o voo se irá realizar. Entretanto, dormimos todos no chão do aeroporto. Nós, mais portugueses, também estão na mesma situação e muitas outras pessoas. Portanto, eram centenas de pessoas esta noite a dormir no chão do aeroporto. Hoje de manhã conseguimos desbloquear vouchers para refeição aos alunos. Portanto, os nossos alunos todos já têm um voucher para o almoço. Ontem o balcão da TAP agendou-nos os voos e relativamente ao alojamento e à alimentação, a palavra que disse foi desenrasquem-se. Isto não se faz.
1: Desenrasquem-se, é assim. Problemas com voos a partir de Londres a deixar os portugueses, neste caso uma professora e quase 60 alunos com dificuldades na capital londrina. Mário Centeno defende que anúncios como bónus nas pensões e alívio no IRS foram feitos hoje no Conselho de Ministros a partir de Bragança pelo Primeiro-Ministro Luís Montenegro devem ser feitos dentro do Orçamento de Estado. O ex-ministro das Finanças e ex-governador do Banco de Portugal recusou comentar a possibilidade de subida de taxas de juro pelo Banco Central Europeu. Entretanto, em reação aos resultados do PISA, o primeiro-ministro quer reimplantar uma cultura de exigência na educação. A mais recente edição deste estudo, realizado pela OCDE, mostra que pioraram os resultados dos alunos europeus e também os portugueses, nomeadamente na leitura, matemática e ciência. Alemanha, França, França e Espanha foram os que tiveram, tiveram resultados muito maus, historicamente muito maus. Em Portugal, as culpas são atribuídas ao uso excessivo de ecrãs e também à falta estrutural de professores. A Almada vê com bons olhos abastecimento de água através da barragem de Castelo de Bode, aliás. A autarquia de Almada aconselha que nos últimos meses viveu uma crise no abastecimento de água, diz que está há quase um mês a trabalhar com a EAPAL para a elaboração de um eventual contrato com esta empresa. Desporto, o Sporting recebe esta noite os turcos do Galatasaray. O jogo conta para a Liga dos Campeões em Alvalade. Na antevisão, o treinador leonino Rui Borges admitiu que a prioridade dos Leões é o campeonato nacional. Não alimentou polémicas no que toca ao avançado Luís Suárez.
9: O jogo é o primeiro em nossa casa, fico feliz que seja em nossa casa, mas a melhor forma de eu representar é olhar para o jogo do Galatasaray e fazer tudo para ganhar, independentemente daquilo que é a nossa Champions, é o campeonato e será sempre o campeonato. Fico meio confuso aqui, não é assunto o Luís Suárez, nem sequer o bocado.
1: Ontem na Champions o Porto perdeu em casa com o Manchester City por 2-0, uma grande exibição do Rui Silva, que não foi, aliás, de Diogo Costa, que não foi suficiente para impedir a derrota. Entretanto, o Benfica vai a Moreira de Cógnegos defrontar o Moreirense, é uma partida atrasada da terceira ronda da Primeira Liga. Na antevisão, o técnico Marco Silva disse estar satisfeito com a prestação de João Palhinha.
10: Nós exigimos algo àquela posição 6 com e sem bola, que é importante que todos os jogadores percebam. O João irá perceber isso muito rápido, está a perceber melhor. Precisamos de tempo para trabalhar com ele, para ele se identificar um bocadinho mais. Faz parte, independentemente de me conhecer, já não trabalhávamos há algum tempo e temos algumas dinâmicas também um pouco diferentes. Demorou o seu tempo também para o Enzo, e a realidade é que o Enzo estava num muito bom momento quando teve aquela pequena lesão, e eu acho que irá acontecer o mesmo com o João, independentemente de serem jogadores um pouco diferentes no momento com e sem bola. É sempre bom ter os dois. Em relação ao João, bom impacto, mas eu acredito que tem muito para melhorar e que irá melhorar, mas estamos muito satisfeitos com aquilo que foi a sua integração.
1: Marco Silva, treinador do Benfica, a divisão do Moreirense, a Benfica, que começa às 8h45 da noite, 3 quartos de hora antes, às 8, pontapé de saída para o Sporting Galatasaray para a Liga dos Campeões, em Alvalade. Dois jogos que terão relato direto aqui na Correio da Manhã Rádio. Uma nota então para o regresso às aulas e o efeito das férias. Normalmente o sono é desregulado. Esta manhã foi um dos temas no Olá Bom Dia, pela psicóloga Catarina Lucas, e de facto este regresso às aulas exige foco, energia, estabilidade. O uso excessivo de ecrãs e ainda a falta de sono são os grandes inimigos de rendimento escolar no início do ano letivo. Há algumas estratégias que podem ser usadas, como controlar o uso do telemóvel e de ecrãs, enfim, definir zonas livres de tecnologia, como a mesa durante as refeições e os quartos, e também a proibição de ecrãs só permitidos depois dos trabalhos de casa e das tarefas arrumadas, ainda o uso de ferramentas de controle parental a partir de uma certa hora, e também um exemplo dos pais que devem evitar o uso de telemóvel quando estiverem a interagir diretamente com as crianças. Depois teremos a regulação do sono para um ritmo escolar com antecipação gradual, a desconexão noturna, recolher os ecrãs uma hora antes de deitar, e rituais de relaxamento, e também o quarto escuro, já agora, com evitar luzes de presença muito fortes ou azuis, e prefira luzes quentes e fracas se a criança tiver medo do escuro. São algumas estratégias que pode utilizar neste regresso às aulas. Durante as férias sabemos que os hábitos de sono das crianças e dos adolescentes mudam bastante, e agora há que voltar ao normal e tentar que, de facto, o rendimento escolar e a saúde das crianças e adolescentes não seja prejudicado por essa questão. Nós voltamos com estas e outras histórias em síntese às 5h30. Até já.
0: Até já, Vítor Figueiredo, com a informação na Correio da Manhã Rádio. Daqui a pouco vamos perceber como é que estamos no que diz respeito ao trânsito. Enquanto isso, já de regresso à antena, vamos aqui. Perguntei de que que série, de que filme era esta música? Servia, era o genérico de abertura. E então aí está.
11: Sleeping with his prisoners, hmm? Then I tell the Gestapo what I have found. I will get a medal for this.
12: And what about the picture?
11: I would say you stole it and concealed it.
0: Ou seja...
12: But Colonel, the Gestapo will take the picture back to Berlin and then goes your pension.
0: Really, este é o Sr. Pierre. Ou seja,
1: eu até sei algumas frases
0: alô,
1: usadas.
0: Alô.
1: I shall say it only once.
0: É verdade, é verdade. E aqui
1: e
0: está
1: aquele famoso quadro.
0: Diz.
1: Aquele célebre quadro que eles procuravam, os nazis: The Fallen Madonna with the Big Boobies. Que era a grande. A Madonna caída com o grande peito.
0: O grande peito. E depois ainda tínhamos a situação da sogra, muito mal feitio, que estava na cama,
1: sim.
0: acamada, mas aquilo era também muita fita. Alô, alô, uma série que acompanhou muita gente e que já tivemos a oportunidade de ver em reposição.
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0: Há coisas engraçadas que sabe bem recordar. E não é o Verão Azul com o Cinquete, que eu nunca vi, por acaso nunca apreciei. Nunca fui à bola, digamos assim, com essa série. Não sei porquê, mas nunca fui lá. Nunca gostei
1: muito. Se passares o tema de abertura, quase toda a gente de uma certa geração vai reconhecer.
0: Vamos
1: vai ser
0: ver.
1: Logo um estalo.
0: Vamos ver, vamos ouvir. Não hoje. Percebeste, okay. Luciana? Há coisas bonitas que
1: alho,
0: tu
1: alho.
0: Podes recordar.
2: Lindas.
0: Ora, vamos lá. 5 horas e 14 minutos. Luciana, perguntei ao senhor do trânsito como é que o trânsito está a esta hora. Pode ser que ele te responda?
2: Passageiro, apresente-me os seus documentos. Os documentos da viatura, por favor.
1: Olha, está aqui. Inspeção, seguro, carta de condução. Esses três são essenciais, não é? Acho eu.
2: Muito bem. Muito obrigada.
1: Pronto.
2: Vamos esperar aqui no balão?
1: Esperar no balão? Não vale a pena. quando conduzes, não bebo.
0: Não,
1: só água.
0: Fazes tu muito bem.
1: 0-0-0. Mas isso, nada disto, obviamente que nada destes documentos impedem o trânsito a mais, enfim, e parado, e lento, e condicionado. E, por exemplo, no acesso a 25 de Abril, ali do lado sul, é um vai-vem. Agora a fila está no nó da Almada e a partir do meio da portagem do tabuleiro da Ponte 25 de Abril. Portanto, isto é o sentido sul-norte. E depois temos que o eixo norte-sul, também a partir de Campo Lido até à Avenida da Ponte, está preenchido. O A5, desde Amoreiras até antes, desde o túnel do Marquês, também muito lento até o alto de Monsanto, e no sentido contrário, a subida de Monsanto também está bastante lenta. Agora estava aqui a ver qualquer coisa que aconteceu para aqui, para a zona de Algés, e tem a ver aqui com um acidente na Rua de Pedroços, que poderá causar algumas complicações no acesso à rotunda de Algés. Daqui a pouco vamos confirmar. Na reta do Dafundo, ali na zona do Aquário e Vasta Gama, sentido Lisboa-Cascais, também está complicado, pois é. Tal como no IC19, para já temos aqui acidente no sentido Lisboa-Sintra, na zona da reta dos Comandos. Vamos ver o que é que se passa. A partir do Nó da Reboleira, há lentidão desde Alfragide. Mas está um bocadinho pior na segunda circular, desde as Torres de Lisboa até às Calvanas, e no sentido contrário, Aeroporto Benfica, desde antes da rotunda de relógio e até mais ou menos a saída para Telheiras. Também não está fácil na Cril, do túnel do Grilo para Olival de Basto, e no sentido contrário, mais ou menos dali da zona do outlet para o Senhor Roubado e Olival de Basto. Vamos ao Porto. No Porto as coisas estão mais complicadas agora na AEP, nos dois sentidos, sobretudo, sim, nos dois sentidos, basicamente, entre a Senhora da Hora e o Nó de Francos. Também na VCI está tudo muito complicado, sobretudo entre a Prelada e a Ponte da Rábida, com lentidão, sobretudo ali na zona do Nó de Francos. E depois, do outro lado, no mesmo sentido, Freixo Rábida, entre Campanhã e o Nó da A3, condicionado na parte final para quem quer ir para o Freixo pela agora, circunvalação, problemas na zona do Monte dos Burgos para quem vem do lado do hospital, está muito lento, temos indicação ali de acidente, e também no Amial, também muito trânsito, igualmente na zona do Hospital de São João, de que referíamos há pouco, e depois, nos acessos a irmos indo do lado sul para quem vem da A4, também temos aqui indicação de acidente, portanto, igualmente para quem vem dali da rotunda da Nacional 15 de Irmesinde e vira para a 208, também há ali complicações. Portanto, neste momento são as zonas a evitar na Grande Lisboa e no Grande Porto. Na carne assada, tudo tranquilo para já. As pessoas almoçaram, uns carne assada, outros peixe, nem por isso, não é? Eu vou terminar esta história da carne assada, que não passa de uma história, uma tradição oral, que virá de antes do século XIX e que uns animaizinhos que mais tarde ou mais cedo iriam para a grelha, mas que foram um bocado mais cedo. E então, daí o nome, devido a um incêndio. O nome ficou, pegou, seja esta ou não a origem, ficou, pronto, ficou carne assada, é assim. Um nome secular, muito antigo, a memória do povo acabou por esquecer a sua origem, fica agora o caricato do nome e da placa à entrada da aldeia, que terá também alguns restaurantes que terão muitos grelhados, certamente, sim, aproveitando o nome da aldeia.
2: Pois, exatamente, e agora perguntamos todos, porquê é que a galinha não bate nos outros animais todos?
1: Não bate? Porque primeiro bate. Quer passar para a outra rua.
2: Porque tem pena.
0: A-E-I-O-U. Ora, vamos aí para uma participação do nosso ouvinte.
13: Boa tarde, estou boa tarde. Aqui no trânsito na BCI, que está caótico.
0: É verdade.
13: Não tive a oportunidade de entrar no carro antes de lançarem o genérico que lançaram do Alô Alô, que eu também conhecia, por acaso. Mas para vos mandar um abraço, ou abreijos, se quiserem, e lembrar que CM Rádio é uma rádio bonita, com gente bonita dentro. Boa tarde, o meu nome é Vítor Monteiro.
0: Obrigado, Vítor. Um abraço, obrigado por ter participado.
1: Os Vítores são os maiores.
2: Incrível. Vou já memorizar aqui o Vítor Monteiro.
1: Já, e eu também. Vou já.
0: 927794422. Pode assim participar. Olha, já tens aí mais mensagens. Dizer
2: já,
0: que.
2: Já viste. Que espetáculo.
0: Anda lá, continua, continua.
2: Temos aqui uma nova ouvinte.
0: Hoje, Vítor, estávamos há pouco aqui a recordar e há aqui um personagem que eu, por acaso, admirava também na rádio. Ele fazia um programa que era Melomania. Não sei se lembras de Raul Durão, locutor de rádio.
1: Não era
0: e também...
1: Melomania, era Musicomania.
0: Melomania.
1: Tens a certeza? Que eu ouvi um programa do Raul Durão que era o Musicomania.
0: Musicomania?
1: Não, era Melomania.
2: Não se vão pegar os dois, pai, não?
0: Tens a certeza?
1: Era

0: da Costa, que também está de parabéns, e já agora podemos falar também de Graça Lopo. Faleceu a 9 de setembro de 2024. Não quero dizer mais nada, não falo mais contigo, ok? Musicalmania. Grande programa, é isso mesmo, Musicalmania. Onde é que eu vou buscar Melomania? Eu acho que li isso ontem. 5h21, vamos aos comerciais. Estás lindo, Alberto, estás. Pudera, eu convosco não vou a lado nenhum, a sério. Eu só fico pior.
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0: Podem os nossos ouvintes dizer, epá, mas eles lembram-se de cada coisa, de cada programa. Pois é, mas foi isto que fez com que nós gostássemos de fazer aquilo que fazemos, que é rádio. Foi ouvir muitos desses programas. É verdade. Cabeça de Nego, e daqui a pouco, tchauzinho, Luciana. Luciana, daqui a pouco.
3: Tchauzinho, meu querido.
0: Calma, ainda não é agora.
3: Amanhã.
0: Até amanhã,
3: obrigada
0: daqui a pouco.
3: Pela companhia.
0: Não, espera aí, tem calma.
3: Que participaram especialmente neste regresso a casa.
0: Olha ela, aproveitar.
3: Estou muito feliz.
0: Olha, olha.
3: Diz, querido.
0: Tem calma. Vamos ouvir os senhores.
4: Ignorar-se olimpicamente.
0: Estava. Espera aí, o caramelo que te leva as pipocas ainda não vai agora. É só lá para as 6h30.
3: Ai, tu não sabes,
0: Imagino, Alberto, vá lá. Nós vamos apanhando.
3: Olha, obrigada, já está, não é? Não está nada, eu estou maluca.
0: Vamos ouvir Cabeça de Negro, vá lá e depois falamos contigo.

0: E agora são 5h26. Já agora, deixa-me dizer, eu sei que vocês deixam. Estávamos aqui a falar de rádio, estávamos aqui a falar de personalidades. Esta semana, este fim de semana, há um convidado muito especial e que é um senhor da rádio, que nos habituamos também a ouvir ao longo dos anos. Ora, vamos lá ouvir.
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0: feito hoje?
1: Cá estou eu, visto até rimou.
2: Eu quero aconselhar-te a comeres bolachas de Maria. São muito boas, não fazem mal. Não fazem mal a ninguém. São saborosas, são deliciosas, está bem? Ou então posso ficar pelas torradas ou assim, mas não inventes mais, não me ponhas mais nada. Deixa as pipocas também. Está bem? Que é para isso. Amanhã estás direitinha. Ok?
1: Pois,
2: amanhã.
1: Exatamente. Não esquecer. Vais chegar aí toda torta. Tem que chegar direitinha.
0: Já há tanto tempo que não como uma bolacha Maria.
1: Vitor, pois, uma bolachinha Maria. É, fazes uma operaçãozinha, que é a primeira coisa que comes quando acordas, no recobro. Uma bolachinha Maria, um chazinho. Okay.
2: Depende, sim, qualquer análisezinha que tu tenhas.
1: E depois queres comer aquilo tudo e dizem-te assim, vá com calma, coma só uma para já, não vá sentir-se mal. E tu sentes-te mal por não comeres.
2: Pronto.
1: O resto.
0: A bolacha Maria.
1: Maria, aquele cheirinho. Oh, Alberto, na Batalha.
2: Sim, senhor, havia uma fábrica de bolachas que tinha um cheirinho delicioso. Só quem é do Porto é que sabe disso.
1: Era ali quando eu passava lá.
0: Na Batalha no Porto, não é? Na Batalha ao pé de Leiria.
2: Praça da Batalha, exatamente. É ali. Eu acho que aquilo era
1: mas
2: rua.
1: Que cheirinho.
2: Rua. Bom, não me lembro, não interessa, mas ali próximo à praça da Batalha, sim, senhor. Era um cheirinho a bolacha, era uma coisa deliciosa.
1: Era
2: tempo. Olha do que tu te foste lembrar, hein?
1: Mesmo. Memórias felizes.
2: É verdade. Pronto, então olha, sendo
1: meus queridinhos.
2: Assim,
0: isso era o. Não era aquelas. Os biscoitos paupério?
1: Não, não cheirava a isso, querido. Cheirava a bolacha torrada ou bolacha Maria.
2: Existem, também existem. Sim, mas era. Sim, senhor. Ali naquela ruazinha. Já não há o cheiro, mas. Tenho assim.
1: Como eu estava dizendo, meus queridinhos, então a gente se vê amanhã. Um beijo e um queijo para vocês e tamo ligado, tá?
2: Pronto. Vai pela sombrinha, tá bem? Porta-te bem.
1: Os migalhotes.
2: Porta-te bem.
0: Muitas pipocas.
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2: Sim, pois, eu sei, nós sabemos. A cena ali é mais o caramelo. Ok, com o DR Saxi. Daqui a pouco partimos então para a síntese informativa. Mas também já é antiguinho, hein? Quer dizer, antiguinho, como quem diz? Anos 90, coisa do género. E o cheirinho a bolacha era na rua do Campinho, à Batalha.
0: Imperial, para aí, se calhar. Há uns chocolates e bolachas imperial. Não.

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0: E agora vamos à síntese informativa, já são 5h34, Vítor Figueiredo.
2: Pois já, o tempo passa rápido, vamos então espreitar a atualidade. Começamos pela política, PSD elogia, e cito, contas públicas robustas, PS acusa governo de incompetência, o PSD afirma que o país tem, e cito de novo, uma economia mais dinâmica e mais emprego, o Partido Socialista insiste na descida do IVA nos combustíveis. Entretanto, o governo vai mesmo avançar com o subsídio ao gasóleo agrícola, 10 cêntimos de desconto por litro, até final do ano. Ontem no Parlamento o Luís Montenegro anunciou também um alívio fiscal para os contribuintes em sede de IRS para o mês de novembro e um bónus para os reformados em dezembro. Entretanto, em Sintra, no Tribunal Administrativo e Fiscal, está em julgamento a providência cautelar para travar o loteamento da Quinta dos Ingleses em Carcavelos, uma ação do Movimento 66 pela Quinta contra o município de Cascais, a empresa Alves Ribeiro e ainda a Escola Internacional St. Julian's. Um jovem de 26 anos está desaparecido há duas semanas da Pontinha. Terá sido visto a última vez, a semana passada, na Amadora. O desaparecimento já foi comunicado pela família às autoridades. Pais de aluno que morreu atingido por uma baliza em Leiria estão a reclamar €500.000 ao professor responsável pela aula onde a tragédia ocorreu e à congregação religiosa que detém a instituição de ensino. O professor foi já condenado a uma pena de 1 ano e 2 meses, pena suspensa pelo crime de homicídio por negligência. Mais de 1000 voos cancelados esta segunda-feira no Reino Unido devido a uma falha no sistema de controle de tráfego aéreo. Uma professora e 57 alunos portugueses tiveram mesmo de passar a noite no aeroporto. Por cá, Almada vê com bons olhos abastecimento de água através da barragem de Castelo de Bode e um acelera português foi caçado a 218 km por hora em Espanha. O condutor foi apanhado por uma fiscalização da Guarda Civil na zona de Salamanca e foi detido. Desporto de futebol, hoje há dois jogos importantes com o Sporting na Champions a receber o Galatasaray em Alvalade e o Benfica em Moreira de Cógnegos vai jogar com o Moreirense, um jogo em atraso da terceira jornada da Primeira Liga. O Sporting dá um pontapé de saída para a sua participação na Liga dos Campeões às 8 e às 8h45 começa o Moreirense Benficamos. Os jogos terão relato aqui na Correio da Manhã Rádio. E nós voltamos às 6 com estas e outras notícias em desenvolvimento. Até já.
0: Até já, Vítor Figueiredo. Daqui a pouco vamos ter as canções da nossa vida.
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0: Estava eu a dizer que daqui a pouco vamos ter as canções da nossa vida. Hoje vamos ficar a conhecer as escolhas de Tânia Laranjo.
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0: Ora bom, vamos lá agora saber como é que está o trânsito. Mais uma volta. Vítor Figueiredo, Porto, Lisboa. A coisa está difícil ou nem por isso?
2: Mais uma volta mal é mais uma viagem, como diriam numa qualquer feira de verão, com carrinhos de choque, pois que nós temos aqui então problemas para entrar em Lisboa pela e problemas também aqui com. Ok, está resolvido. Para entrar em Lisboa pela Ponte 25 de Abril do lado sul, ainda da Praça das Portagens, fila até quase até ao Feijão, na A2 e também na Via Rápida da Caparica A38, ali 1 quilómetro para entrar no nó de Almada. Agora aqui um acidente junto à Sobreda na Nacional 10-1, para quem vem em direção a Corroios, a acumulação de trânsito, e depois na margem norte temos aqui as complicações maiores no eixo norte Sul, e está à fila desde, praticamente desde a Radial de Benfica até à Avenida da Ponte, e no sentido contrário também, desde a Ponte 25 de Abril até praticamente à saída para as Amoreiras, com isto já no sentido sul-norte do eixo norte-sul, com indicação de acidente. Subida de Monsanto na A5, também muito lenta devido a obras, e do lado contrário a mesma situação, grandes condicionamentos desde a rotunda do Marquês até praticamente o alto de Monsanto. Que mais problemas temos? Radial de Benfica para Pinamanique com muita lentidão, e também na segunda circular desde a rotunda do Relógio praticamente até às Calvanas, e no sentido contrário também desde as Calvanas até praticamente às Torres de Lisboa. Há mais problemas no IC19, desta feita desde a saída para Barcarena, no sentido Sintra-Lisboa, e desde praticamente da Alva Cacém, portanto, tinha um percurso a evitar, e ainda no final da 117, Cabos de Ávila a subir para o IC19, também com a lentidão. O que temos mais? Temos mais na Cril, a subida de Camarate, muito lenta, e depois mais à frente, Túnel do Grilo para o Olival de Basto, e ainda da Serra da Luz para o Senhor Roubado, também tudo muito lento. Quanto estava aqui a ver se mais longe de Lisboa se havia problemas, há alguns aqui na zona de Via Longa, Forte da Casa, na A1, caminho no sentido sul-norte. E também há aqui um problema no Fogoteiro, na margem sul, uma zona que tem sempre muito trânsito, na Nacional 10, precisamente. Ali, junto à zona comercial, houve acidente e o trânsito no sentido sul-norte está complicado. No Porto, era bom que, de facto, os nossos satélites não estivessem a ser alvo de algum jamming por países hostis.

0: União Europeia. Bom, já cá estamos com a imagem do trânsito.
1: Foi rápido.
0: Foi. Nós fizemos o contra-jamming, contra-medidas eletrónicas, é assim que se chama. O pior, neste momento a EP está muito complicada, sobretudo no sentido norte-sul, desde a Ponte Lessa para o Nó de Francos, também desde a mesma zona do Nó de Francos, na VCI para a Ponta Rábida, grande lentidão. Está a piorar a A3 para a VCI e para quem quer ir para o Freixo, desde do Nó da A4. E são estes, neste momento, as zonas mais complicadas na zona do Porto e da Grande Lisboa.
1: Ok, deixa-me só acrescentar Ponte Vasco da Gama, devido aos trabalhos de repavimentação, começa hoje e vai até ao dia 11. Atenção que não há qualquer corte, apenas há condicionamentos temporários à circulação, que serão sinalizados no local. Portanto, isto acontece em período noturno, nos dias 9 a 11, entre as 21 horas e as 7 da manhã. E depois será entre 14 e 18, ok? Estás avisado.
0: Okay, e olha,
1: portanto, se fores passear à noite, tenha atenção.
0: Para a Vasta Gama, onde muitas vezes há aquelas corridas de tuning e...
1: Também. Não vou conseguir
0: mais
1: desta vez.
0: Pois, ou então ficam presos no Alcatrão. Tinha a sua piada, por acaso. Entretanto, falei aqui com um colega que é do Porto e ele também se lembra dessa história que vocês, os dois, portuenses de Gema, falaram há pouco do cheiro das bolachas.
1: Das bolachas.
0: Era uma fábrica de Imperial, é assim que se diz. Imperial não tem nada a ver com a nossa Imperial daqui
1: não,
0: de
1: Lisboa. Não, tem nada a ver.
0: Eram as bolachas Imperial.
1: Sim, e que cheirava muito bem.
0: Da Praça da Batalha.
1: Exatamente. Cheirinho bom.
0: Pronto,
1: bom. Até já. Boas recordações.
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1: E agora, quem se lembra seguramente também deste cheirinho bom, Tânia Laranjo, que também passa grande parte do tempo aqui nesta cidade, já esteve mais, é daqui, e vai hoje fazer as suas escolhas. Ora, vamos ouvir.
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4: Olá, sou a Tânia Laranjo, fui desafiada aqui para as duas músicas da minha vida. A primeira é naturalmente o Luís Represas, o 125 Azul. É uma música que marcou a minha geração e é de facto uma das letras mais extraordinárias que conheço.

A segunda música, e tem muito a ver com a cidade onde vivi a maior parte da minha vida, é também uma música portuguesa com uma letra extraordinária, é o Porto Sentido, e é de facto uma

0: foram as músicas da minha vida.
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2: Mamma mia. Bonitas escolhas, boas escolhas da nossa grande repórter Tânia Laranjo a fazer assim este espaço, as músicas da nossa vida. E é uma boa forma de ficarmos a conhecer os gostos musicais. Quer dizer, não quer dizer que seja por aí, porque duas músicas é muito pouco. No entanto, fica sempre aquela curiosidade: o que é que vai escolher, o que é que vai aparecer. Pronto, aí está.
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2: 5h49, vamos aos comerciais e depois trago-lhe Ana Castela.
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3: Está na estrada, uma boa tarde para si, boa viagem. Já tenho aqui preparado a brasileira Ana Castela. O tema chama-se Nosso Quadro. 10 minutos para as 6.

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1: Pronto, vai, fica aí, fica convidado.
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1: Nós vamos ainda ter boa disposição de Eduardo Madeira na sua Correio da Manhã Rádio hoje. Exemplo do que aconteceu ontem, vamos ter também mais cedo a nosso simultâneo com a CMTV para o grande Jornal da Noite. É claro, pelo meio ainda contamos com o Record, que vai estar aqui connosco, Record Online. Aproveito para dizer que no próximo sábado, dia 12, temos o calendário da Liga Feminina, a temporada 2026-2027, que vai sair assim gratuitamente este calendário para acompanhar para todos os jogos e também assim para ir depois aproveitando para colocar os resultados e saber tudo o que diz respeito à Liga Feminina, que está em crescente.
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0: quanto a mim é das mais bonitas canções de Edmundo e Inácio. O tema chama-se Terra. E a nossa é sempre a melhor, não há volta a dar, não é? Acha o mesmo, não acha? Especialmente se estiver no estrangeiro. Um abraço para todos os ouvintes que nos escutam através da cmradio.pt em tantos outros pontos do mundo. E falando da nossa terra, a sua, a minha, tantas pessoas, vamos dar uma vista de olhos porque, por exemplo, a nossa terra tem sempre a melhor festa. Na Amadora, festas do Conselho, o Amadora em Festa decorre até ao dia 3, a assinalar os 47 anos do município. Com três concertos, dia 11 temos Sara Correia e Rui Veloso, dia 12 Bia Capoz e Matias Damásio, dia 13 Quinta do Bil e a Sociedade Filarmónica da Amadora, festas do Conselho. Já agora, quero dizer-lhe que começou há cerca de 20 minutos no Largo do Picadeiro, a atuação das Batucadeiras das Olaias, isto é em Lisboa, claro, no grupo de Batuca Cabo Verdiano, com sede no bairro Portugal Novo, Lisboa. Todos os integrantes do grupo são cantores e percussionistas e está sim a decorrer em Lisboa. Fica aqui esta informação. E agora, estamos quase no sinal das 6 e depois das 6 as notícias com o Vítor Figueiredo. Tempo para atualizarmos toda a informação e logo a seguir há Fala Barato, a boa disposição que acontece todos os dias. Começa pela manhãzinha, depois vai por ali fora ao longo de todo o dia, a boa disposição de Eduardo Madeira. Claro que vamos contar também com a participação do jornalista hoje Vítor Almeida Gonçalves no Record Online. Ainda temos tanta coisa para si. Deixe-se ficar connosco em 94.8 Grande Porto, 90.4 Grande Lisboa e semrádio.pt em todo o mundo. Acertamos a hora? Vamos a isso?
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0: Não precisa de ser um Rolex agora. Interessa é que marque 6 horas. Se marcar 6 horas, então está certinho. São 6 da tarde. Tempo para as notícias, o Grande Jornal com Vítor Figueiredo.
2: Vamos então espreitar a atualidade nesta tarde de quarta-feira, que passa obviamente também pelo futebol. Hoje há dois jogos com dois dos três grandes. O Porto ontem não correu muito bem na Liga dos Campeões, perdeu com o Manchester City por 2-1. Hoje joga o Sporting em casa com o Galatasaray, mas já lá vamos. Vamos começar

0: combustíveis. Esta semana, tanto a gasolina como o gasóleo sofreram aumentos expressivos. Os condutores estão preocupados com a subida dos preços, tanto de gasóleo como de gasolina. A reportagem é de Luís Pedro do Rosário.
1: Abastecer o carro pesa cada vez mais na vida de muitos portugueses. Na hora de irem aos postos de abastecimento, os condutores deparam-se com preços elevados, acima dos 2 euros por litro, tanto na gasolina como no gasóleo.
2: Cada vez está mais difícil, ainda a sorte é que eu tenho esta moto para me poder desenrascar. Agora, as outras pessoas que não têm, torna-se complicado para assumir estas despesas do dia-a-dia com o preço do combustível.
3: Sinceramente, nem sei o que é que dizer sobre esta situação. Acho que é um bocado absurdo. Para quem trabalha, desconta, e com os ordenados que há, acho que é um bocado absurdo este, mas olha, é a vida.
1: Perante a subida significativa, o governo aplicou um reforço no ISP no valor de 3 cêntimos. Mas esse apoio não é suficiente para a maioria das pessoas que precisam de se deslocar de carro todos os dias.
4: Para mim, para todos, né, compensa. Mas temos que, como eles mandam, temos que dizer, temos que aguentar, com as nossas posses, deixa-se andar mais, anda-se o menos possível.
1: Os aumentos deixam muitas famílias a fazer contas à vida, sobretudo numa altura do ano marcada pelo regresso às aulas, em que muitas pessoas dependem dos veículos para levar os seus filhos à escola.
0: É assim a preocupação de muitos portugueses com a contínua subida dos combustíveis dia após dia. O Tribunal Administrativo e Fiscal de Sintra está a julgar a providência cautelar que pretende parar a construção de um loteamento na Quinta dos Ingleses em Carcavelos. A ação movida pelo Movimento 66 pela Quinta contra a Autarquia de Cascais, a empresa Alves Ribeiro e a Escola Internacional St. Julian's. A repórter Sónia Cardoso falou com Silvia Lai do referido movimento, que explicou a importância de preservar aquela zona.
5: Uma área é a última mancha verde na costa entre Cascais e Lisboa, portanto toda a orla costeira. Neste momento falamos muito sobre a erosão costeira, falamos muito sobre a rápida subida do nível da água do mar. Em Cascais registou-se até no ano passado os níveis de subida mais elevados das últimas décadas e, portanto, estamos a falar de uma área de 50 hectares que funciona como esponja para, portanto, absorver as águas pluviais.
0: Então, decorre hoje esse julgamento sobre a providência cautelar que está a tentar travar esta construção na Quinta dos Ingleses, uma questão que já dura há anos, a tentativa de lotear esta quinta, que fica muito perto da praia de Carcavelos, é uma das únicas, últimas manchas verdes da zona. Um jovem de 26 anos está desaparecido há duas semanas da Pontinha, foi visto a semana passada na Amadora, com um comportamento algo desorientado. As autoridades já receberam a participação do desaparecimento por parte da família. Pais do aluno que morreu atingido por uma baliza em Leiria estão a reclamar €500 mil ao professor responsável pela aula onde ocorreu a tragédia e também à congregação religiosa que detém a instituição de ensino. O professor já foi condenado a uma pena de 1 ano e 2 meses, pena suspensa, pelo crime de homicídio por negligência. Reportagem de José Durão.
6: Foi em maio de 2021 que um jovem de 15 anos, na altura estudante do 9º ano do Colégio Conciliar Maria Imaculada, na Cruz da Areia, junto à Leiria, morreu após ter sido atingido por uma baliza solta durante uma aula de educação física. O jovem foi transportado em estado grave para o Hospital de Santo André, em Leiria, onde acabaria por morrer uma hora após a chegada, devido à gravidade dos ferimentos. Os pais do aluno reclamam agora €500 mil ao professor responsável pela aula e à direção da escola, que pertence à Congregação das Irmãs Franciscanas Hospitaleiras da Imaculada Conceição. Na ação de processo comum que decorre no Juízo Central Civil de Leiria, os pais pedem a condenação dos réus no pagamento de €233 mil por danos patrimoniais e no pagamento de €265 mil por danos intercalares pela perda do direito à vida e por danos não patrimoniais. Em outubro de 2025, o Tribunal Judicial de Leiria condenou o professor a uma pena de prisão de 1 ano e 2 meses, pena suspensa na sua execução pelo crime de homicídio por negligência.
0: Agora vamos até à Marinha Grande, a deposição de dezenas de sacos com telhas de fibra ao cimento com amianto, telhas que estão partidas em pedaços. Esta deposição está a revoltar os moradores na Rua das Portas Verdes, na Marinha Grande. Os moradores temem pela sua saúde. A reportagem é de Isabel Jordão.
7: Há mais de um mês que o monte de resíduos de obra e de outro lixo se vai amontoando. São dezenas de sacos, a maioria sem qualquer proteção para quem vive ou circula na zona. Dizem os moradores que há quem aproveite para largar ali todo o tipo de resíduos, mas a maior preocupação são mesmo as telhas de fibrocimento, por conterem amianto, que foram retiradas da cobertura de um dos prédios após a destruição causada pelas tempestades de janeiro.
8: Isto é um perigo para a saúde pública, já aqui está há mais de um mês e já houve várias reclamações e até agora não houve qualquer ação de parte de ninguém, não é? Não está coberto, que no mínimo devia estar coberto, completamente coberto com plástico, com alguma coisa, e nada foi feito.
9: Agora são mais perigosos porque agora a telha está partida e está toda triturada e as partículas das telhas andam no ar e é mais prejudicial, é só por isso.
10: Portanto, são resíduos perigosos que não podem estar aqui, né? E o problema destes resíduos estarem aqui é porque isto custa 220 euros a tonelada mais o transporte.
0: Os moradores de Marinha Grande, em protesto contra a deposição de telhas com amianto, que são perigosas para a saúde. Mais de 2 mil voos cancelados nas últimas 48 horas, é este o resultado de uma avaria informática no controle do tráfego aéreo do Reino Unido. Caos nos aeroportos britânicos, afetou também portugueses. Uma professora e 57 alunos do nosso país ficaram retidos, foram obrigados a passar a noite no aeroporto.
11: Os aeroportos de Londres e de Manchester foram os mais prejudicados. O problema durou cerca de 6 horas e bloqueou o sistema que organiza os planos de voo. No meio da confusão, um grupo de estudantes portugueses viveu momentos de grande aflição.
12: Nós somos um grupo, 457 alunos, todos nós, chegamos ontem ao aeroporto e fomos informados por volta das 7 horas que o voo foi cancelado. O voo é da TAP. Tentámos por todos os meios alojamento e alimentação para os alunos, tudo nos foi negado, não tivemos apoio absolutamente de ninguém, nem da TAP, nem do aeroporto aqui de Gatwick.
11: Apesar do susto, a segurança não esteve em causa. Ainda assim, a professora que acompanhava o grupo lamenta a falta de apoio e diz que foram abandonados pela companhia aérea.
12: E relativamente ao alojamento e à alimentação, a palavra que disse foi desenrasquem-se. Isto não se faz. Entretanto, dormimos todos no chão do aeroporto. Nós, mais portugueses, também estão na mesma situação e muitas outras pessoas, portanto eram centenas de pessoas esta noite a dormir no chão do aeroporto. Hoje de manhã conseguimos desbloquear vouchers para refeição aos alunos.
11: Este apagão também se fez sentir por cá. Só esta quarta-feira de manhã, a ANA, Aeroportos de Portugal, contou 9 voos cancelados em Lisboa e em Faro. Esta foi a terceira grande falha no sistema de controle aéreo do Reino Unido nos últimos 3 anos.
0: Agora essa notícia de um condutor português que foi detido em Espanha por condução a 218 km por hora numa zona de limite máximo de 80. Segundo a Guarda Civil, o condutor foi interceptado durante uma operação de fiscalização de rotina e foi detido e acusado de um crime contra a segurança rodoviária. Agora o desporto, Liga dos Campeões, Sporting Galatasaray, daqui a pouco às 8 da noite, relato aqui na Correio da Manhã Rádio. Na antevisão do jogo, o treinador Rui Borges admitiu que a prioridade do Sporting é o campeonato nacional.
13: É o jogo, é o primeiro em nossa casa, fico feliz que seja em nossa casa, mas a melhor forma de eu representar é olhar para o jogo do Galatasaray e fazer tudo para ganhar, independentemente daquilo que é a nossa Champions, é o campeonato e será sempre o campeonato. Fico meio confuso aqui, não é assunto o Luís Soares, nem sequer o caso.
0: descartar este assunto, esta polémica eventual contra Luís Soares. Outro jogo para hoje é o Moreirense-Benfica. O Sporting Galatasaray começa às 8, o Moreirense-Benfica às 8h45, é um jogo em atraso da terceira ronda da Primeira Liga. Na divisão da partida, o técnico encarnado Marco Silva disse para já estar satisfeito com a prestação de João Palhinha, embora o jogador ainda esteja em fase de adaptação.
14: Nós exigimos algo àquela posição 6 com e sem bola, que é importante que todos os jogadores percebam. O João irá perceber isso muito rápido, está a perceber melhor. Precisamos de tempo para trabalhar com ele, para ele se identificar um bocadinho mais. Faz parte, independentemente de me conhecer, já não trabalhávamos há algum tempo e temos algumas dinâmicas também um pouco diferentes. Demorou o seu tempo também para o Enzo, e a realidade é que o Enzo estava num muito bom momento quando teve aquela pequena lesão, e eu acho que irá acontecer o mesmo com o João, independentemente de serem jogadores um pouco diferentes no momento com e sem bola. É sempre bom ter os dois. Em relação ao João, bom impacto, mas eu acredito que tem muito para melhorar e que irá melhorar, mas estamos muito satisfeitos com aquilo que foi a sua integração.
0: Mais uma vez, os horários destes dois jogos: 8 da noite, Sporting Galatasaray para a Liga dos Campeões, jogo em Alvalade; a Moreira de Cognos, Moreirense-Benfica, às 8h45, ambos os jogos com relato aqui na Correio da Manhã, a rádio. Volta às 6h30 com uma síntese de atualidade. Até já.
15: Até já, Vítor Figueiredo, trazer-nos assim a informação. 6h11. Espero que esteja bem, uma boa viagem para si.
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15: Daqui a pouco vamos tentar perceber como é que está o trânsito neste regresso a casa. De recordar que contamos também consigo para informações de trânsito, porque você está na estrada, melhor que ninguém, sabe como está o trânsito.
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15: Pronto, é este contacto que pode utilizar para gravar a sua mensagem. Vamos lá para a estrada. A vantagem é que esta viagem não traz encargos, porque vamos à boleia com os nossos ouvintes que nos levam assim no carro. Pronto, o que é ótimo, porque assim poupamos combustível. Vítor, como é que estamos a esta hora? 6h12.
0: Pois bem, continuamos com dificuldades na entrada sul da ponte 25 de Abril, com a fila para lá do nó de Almada, quase no Feijó, e também, já que estamos na margem sul, a entrada para a Coina pela Nacional 10, e ainda na zona do Fogoteiro e na zona comercial, por ali há problemas nos acessos da Nacional 10 e da A2, e ainda na estrada que vai, na 378, que vai depois para a zona de Arrentela. Quanto à margem norte, há aqui ainda do lado sul um acidente perto da Sobreda, na Nacional 10-1, que vem a caminho da A1, precisamente, e da Quinta do Chiado, ali na zona de Corroios. Houve um acidente e, de facto, há acumulação de trânsito, uma zona sempre com muito tráfego. Agora, na margem norte de Lisboa, sinais vermelhos muito lado. Temos aqui na... nem sei para onde é de começar, meu Deus. Eixo norte-sul, mais complicado, a partir já de Campo Lido e quase na Radial de Benfica, o trânsito muito lento até a Avenida da Ponte, no sentido contrário também, desde o início do tabuleiro até à saída para as Amoreiras. Depois temos aqui a A5, com problemas na saída pelas Amoreiras, quase desde a rotunda do Marquês até ao Alto Monsanto, e no sentido contrário, a subida do Alto Monsanto, também muito complicada, muito trânsito também na marginal, na reta do Dafundo, a partir ali da zona do Aquário até à rotunda de Algés. Depois subimos até à segunda circular, que está com trânsito praticamente desde os Olivais Norte, da A1, por ali fora, em todo o seu percurso, quase até ao nó de Pinamanica, embora fique um pouco mais fluido entre Telheiras e o Estádio da Luz. No sentido contrário, também lentidão a partir do Eixo Norte-Sul até às Calvanas, sentido Benfica Aeroporto, neste caso. E a lentidão, por acaso, agora no IC19, as coisas estão a fluir um bocadinho mais, exceto na zona do Cacém, porque no sentido Sintra-Lisboa está compacto desde praticamente de Rio de Moro até pouco depois da entrada ou saída, como queiram, para a Gualva-Cacém. Zona que nesta hora está sempre também muito complicada. O que é que se passa mais na Caril? A saída do túnel do Grilo, sentido Sacavém-Algés, para Olival de Bastos, também com acidente e tudo muito lento. Vamos ao Porto ver como é que as coisas estão. Não estão melhores que em Lisboa, na AEP, há também acidente e há trânsito nos dois sentidos entre Norte Francos e a Senhora da Hora, com grandes condicionamentos, tal como na VCI, com muitas complicações a partir de Bonjoia até à Fernão Magalhães e depois mais à frente do lado da Rábida, desde o Norte Francos até ao Tabuleiro da Ponte. Lentidão também na zona da Arca d'Água, no sentido contrário a Rábida Freixo. Depois, o que é que temos mais? Temos também tudo muito complicado na zona de Pedroços, na A3 para o Sul, para a VCI, e ainda, na entrada para Emesinde, do lado Sul, pela 208, e de quem vem da A4, as coisas também estão lentas, e vamos ver como é que estão as coisas no Freixo, estão a rodar lá embaixo na Nacional 222. Alberto, é a tua estrada preferida, já sabemos. Há lentidão na zona da 20, precisamente quem vai para a A20, nos dois sentidos. A20, isto, hoje estamos muito poéticos, o trânsito é que não está a ajudar nada, nada mesmo. E são estas as zonas que deve evitar na zona do Grande Porto e da Grande Lisboa. Já agora, também na Maia, há complicações na Via Norte, sobretudo à saída da cidade para o norte, a caminho do Castelo da Maia, com a grande acumulação de trânsito. Pronto, ficamos por aqui. Agora sim.
15: Está feito. Até já. Obrigado. Vítor Figueiredo trouxe-nos assim toda a informação de trânsito. Contamos consigo. 927794422, se alguma coisa estiver a acontecer aí na estrada.
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15: Já a seguir, a boa disposição com o Eduardo Madeira.

0: a pergunta de hoje é: o que achou do atarefado dia no Parlamento de ontem com uma audição e uma moção de censura?
1: Marcelo Rebelo de Sousa, ex-presidente da República e atual comentador na CM Rádio. Bom, o que me está a fazer espécie nesta situação é que nem primeiro-ministro nem presidente estão aí. É, estão os dois bem escondidinhos. O seguro anda nas vendimas lá para as Caldas. E o Montenegro parece-me que está a fazer, como diz o Carlão, a subir para o lado. Entretanto, do que vi ontem, há coisas interessantes. O Rui Rocha com o Neves parece a morta água com o Salgado. O PS anda friendly. O PSD faz os mínimos olímpicos e o Chega é a rainha do carnaval. Aliás, eles fazem a festa, deitam os foguetes e apanham as canas. Enfim, foi um dia muito animado, venham mais. Eu gramo muito destas coisas. É o meu Big Brother All-Star.
2: Alice Lissolso, cenógrafa e vegana. Esta história de Luís Neves remeteu-me estranhamente para a minha infância. E mais concretamente para os livros da Anitta. Porque todos os dias sai um novo volume. Luís Neves vai à Assembleia para ser escrutinado. Luís Neves vai à praia no Golfo dos Xuxas. Luís Neves vai à piscina barra tanque. Luís Neves gaba-se muito aí na Câmara dos Lobos. E por aí afora. Eu da Anitta tinha a coleção completa. Eram talvez uns 50 livros. Mas esse senhor talvez até sejam mais. Se saírem audiobook, talvez compre a coleção. Em papel não, porque eu estou a evitar. É pouco ecológico. Saravá e saudinha da boa.
3: Júlio de Matos, acabei. Eu ontem fiquei triste de ver a audição ao ministro, pá, porque ele disse que havia uma verba no orçamento para destruir a coca e o AX. E eu pensei, então e o desperdício, hã? Então as pessoas que precisam e não têm, hein? Eu sou contra a cultura do desperdício. Destruir não é a solução. Distribuir é a solução. Distribuam a droga e guardem essa verba para fazer uma escola e uma esquadra da polícia. Não, espera. Vou fazer duas escolas. Duas esquadras, se calhar é dispensável. É. Estou certo ou estou errado? Eu acho que estou certo. Mas também quem não carrou que fuma a primeira pedra.
4: Adélia Matos falta comporta. Ainda dizem que os deputados não atrapalham. Aquilo ontem foi uma lufa-lufa. Para mim deviam resolver isto. Era com dor a quem doer da Tânia Laranjo. Seu ministro tem gato escondido com o rabo de fora. A doutora Tânia Laranjo dá cabo dele no instante. E a Torua, grande mulher. E o meu marido se aventa.

0: 6h21, fala para tu na Correio da Manhã Rádio. Acontece todos os dias, assim, bem pela manhãzinha no Olá, Bom Dia, para começarmos bem, com boa disposição. Agora, tempo para aproveitarmos e trazermos outros assuntos. Neste caso, vamos já para o desporto.
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0: E hoje temos vitórias duplicar, não é? Vítor.
2: Exato, a dupla, a dobradinha, Vítor e Vítor. Jornalista Vítor Almeida Gonçalves, do Jornal Record. Boa tarde, Vítor.
3: Boa tarde.
2: Vamos, obviamente, temos muitos assuntos para abordar hoje, nomeadamente estes dois jogos da noite que começam daqui a pouco. Daqui a menos de uma hora começa o Sporting com o Galatasaray da Turquia, a estreia do Sporting na Champions. E, com uma curiosidade, o Rafael Leão, que foi inesperadamente transferido do Milan, salvo erro.
3: Sim.
2: Para esta equipa turca, e é um oriundo, enfim, do Sporting.
3: Sim, mais uma vez, boa tarde a todos, um prazer estar aqui mais uma vez. O Rafael Leão tem um passado, como se sabe, um passado no Sporting, um passado também difícil, se quiseres, porque saiu em circunstâncias polémicas, na sequência do ataque à Academia em 2018, foi um dos novos jogadores que na altura rescindiram o seu contrato, acabou por rumar na altura ao Lille. Entretanto, o Sporting já foi recompensado, recebeu algum dinheiro por isso, mas é um processo que, aliás, ainda não está completamente fechado. O Rafael Leão já jogou em Alvalade algumas vezes, mas pela seleção nacional, como adversário, é a primeira vez que vai jogar no estádio de Alvalade, e há alguma expectativa para perceber como é que vai ser recebido pelos adeptos.
2: O Rafael Leão também é um jogador assim de, não diria que de altos e baixos, mas às vezes engata ali uma segunda, arranca por ali fora em cheio de força e é um abre-latas. Outras vezes passa alguns jogos um bocadinho a leste do encontro, não é? Da partida.
3: Sim, é daqueles
2: mesmo jogadores na seleção, tem-se.
3: Sim, é um jogador com um talento enorme, é um daqueles jogadores para o qual tu olhas e dá-te sempre a sensação que ele podia fazer algo mais, que podia estar sempre à espera da época em que ele vai explodir e vai fazer 30 golos. Ele não é um ponta-de-lança, não joga no corredor central, é um jogador que gosta mais de vir das alas, dos corredores para dentro, e é aí que ele desequilibra mais, mas é um jogador com um talento enorme, mas há muito esta sensação de que ele podia fazer e dar um pouco mais, mas de qualquer maneira tem um talento incrível. Decidiu agora dar este passo na carreira, não se sentia confortável no Milan, onde já estava há muitos anos, e veremos como é que se vai adaptar, mas é um jogador, até neste contexto que estamos aqui a falar, importante para o futuro da seleção nacional. Nós não sabemos até quando é que vamos ter Cristiano Ronaldo, mas já não o vamos ter muito mais tempo, e o Rafael Leão é um daqueles jogadores que
2: nas alas,
3: sim, que assegura o futuro, e é um dos jogadores de grande futuro da
2: Às
3: seleção,
2: vezes, espero. Dá-me um pouco a sensação que, como, sei lá, o Rafa e outros jogadores, o Rafa já tem alguma idade, jogadores que são muito rápidos, mas que eventualmente jogam bem quando as suas equipas estão no contra-ataque, ou seja, têm melhores resultados individuais com essa tática, quando é uma equipa joga mais na contenção. Mas muitas vezes também, enfim, a equipa tem que atacar, não é? Continuamente. E eles desaparecem um bocadinho porque essa velocidade não é tão aproveitada, digamos assim, não é, ou enfim, não funciona tão bem no um para um, que é o que eles fazem normalmente, não é?
3: Sim, as características principais sobretudo do Rafa, que mencionaste agora, é essa da velocidade, mas um jogador inteligente, e são ambos, tanto o Rafa como o Rafael Leão, adaptam-se às circunstâncias do jogo. O Rafael Leão não é um jogador de velocidade pura, é um jogador com muita explosão, mas não é um jogador, por exemplo, como o Rafa, de velocidade pura. O Rafa também já tem mais idade, já se está a adaptar também a essas novas características, mas são ambos belíssimos jogadores, e o Rafael Leão hoje tenho a certeza que vai dar muito que fazer à defesa do Sporting.
2: E o Sporting mudou muito de plantel, foi quase uma dezena fora, uma dezena para dentro, de Alvalade, dos balneários de Alvalade. O que é que achas que esta equipa pode fazer na Liga dos Campeões e neste jogo?
3: É um jogo em que o Sporting, é daqueles jogos que o Sporting tem...

0: obrigação de ganhar, ou seja, obrigação, enfim, é sempre entre aspas, porque um jogo, não quero estar aqui a dizer banalidades, mas um jogo pode ter sempre, sobretudo a este nível, pode ter sempre qualquer resultado, mas se há jogo que o Sporting tem de ganhar se quiser ter ambições de passar à fase eliminada da Liga dos Campeões, é este que o Galatasaray. Não quer dizer que o Galatasaray seja uma equipa acessível, não é? Os turcos não são uma equipa acessível, mas o Sporting tem a obrigação de ganhar este jogo em casa. O Sporting, como disseste, fez muitas mudanças no plantel, ainda assim fez um investimento muito elevado na equipa, e é certo que muitos destes jogadores nem têm muita experiência de Liga dos Campeões. Podemos falar, aliás, hoje no Record temos essa abordagem. Jogadores como o Altimira, que tem sido um dos mais influentes neste arranque de época, vai estrear-se na Liga dos Campeões. O próprio Flávio Gonçalves também tem sido um dos melhores do Sporting neste arranque, também nunca jogou a Liga dos Campeões. Portanto, é um recomeço quase, não é do zero, mas é um recomeço para muitos destes jogadores, é uma estreia. E vale a pena aqui lembrar, Vítor, que o Sporting está a voltar à Liga dos Campeões depois da sua melhor participação de sempre. Chegou aos quartos de final, foi eliminado pelo Arsenal, não tendo perdido em Londres, perdeu em Lisboa 1-0, portanto, por um golo. Fez uma eliminatória brutal, como todos estarão recordados, com o Bodø/Glimt, que perdeu na Noruega 3-0 e depois deu a volta em Alvalade 5-0, ganhou ao Paris Saint-Germain, que era só o campeão europeu, só entre aspas, obviamente. Portanto, pode haver muita expectativa, e é natural que essa expectativa exista por parte dos adeptos, mas também é preciso perceber tudo aquilo que aconteceu na equipa e todas as mudanças, porque pode não ser exatamente como foi na época passada.
1: Em todo caso, bem lembrado, esses resultados da época passada. Quanto ao Benfica, vai hoje acertar calendário em Moreira de Cónegos, um campo sempre difícil.
0: Sim, é um jogo em atraso da terceira jornada. O Benfica adiou este jogo, tinha direito a adiá-lo porque estava envolvido na disputa do play-off da Liga Europa. Este jogo aconteceria entre os dois jogos do play-off da Liga Europa. É um jogo muito difícil. O Benfica tem estado numa boa fase, vem de um 3-0 ao Marítimo.
1: Muitos golos, mas Palhinha é sempre...
0: Sim, com Palhinha a começar a entrar na equipa. Já também um pouco na perspectiva daquilo que vem pela frente. Este jogo é muito difícil, mas depois o Benfica ainda tem que ir a Milão e tem o clássico no Porto, no Dragão, no dia 20. Um jogo de cada vez. Este, o Benfica está neste momento em quarto lugar, se vencer faz 13 pontos e encosta ao Sporting no segundo lugar na Liga, atrás do Futebol Clube do Porto. Depois a diferença far-se-á pela questão dos golos. Não que isto seja muito significativo, mas é importante nesta altura o Benfica não perder mais terreno, porque já perdeu 2 pontos com o Académico de Viseu em casa.
1: Muito bem, obrigado então, Vítor Almeida Gonçalves, jornalista do Record. E até para a semana.
0: Até para a semana, obrigado.
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3: No entanto, amanhã regressa o Record Online à sua Correio da Manhã Rádio, 6:30.
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3: Que isto ficou aqui pelo meio. Faltou combustível. Já a seguir vamos para a síntese informativa.
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3: Não sei se já reparou, quarta-feira é hoje, portanto é hoje. Já falta pouco, 6h31, Vítor Figueiredo, a síntese informativa.
1: Sim, rapidamente uma vista de olhos aos temas que marcam a atualidade. Gasolina e gasóleo sofreram aumentos expressivos. O governo, entretanto, avançou com alguns apoios, nomeadamente ao gasóleo agrícola. Há outra história que marca o dia também. Previdência cautelar que tenta travar o loteamento da Quinta dos Ingleses aqui perto de Carcavelos, uma das últimas manchas verdes da região. Esta previdência cautelar está a ser julgada no Tribunal Administrativo e Fiscal de Sintra. Desaparecimento de um jovem de 26 anos da Pontinha, foi visto pela última vez a semana passada na Amadora. Entretanto, em Leiria, um aluno morreu atingido por uma baliza e os pais estão agora a reclamar €500.000 ao professor que era responsável pela aula onde a tragédia aconteceu. Esse professor já foi condenado a uma pena suspensa de 1 ano e 2 meses. Telhas de fibrocimento com amianto abandonadas na Marinha Grande. Os moradores locais estão preocupados. Apagão de informático em controle de tráfego aéreo no Reino Unido e também em Portugal está a trazer alguns problemas a passageiros de aviões. Um português foi detido em Espanha por alta velocidade numa estrada de 80, conduzia a 218 km por hora. No desporto, e como referimos, daqui a pouco temos Liga dos Campeões às 8, daqui a hora e meia, Sporting Galatasaray, e depois às 8h45 o Moreirense Benfica, dois jogos para ouvir aqui na Correio da Manhã. A rádio volta às 7 com desenvolvimento destas e de outras notícias. Até já.
3: Mais um bocadinho, mas ainda antes vamos estar juntos aqui na Correio da Manhã Rádio, porque não tarda vamos ficar a perceber se o trânsito está mais complicado ou não. Eu aposto que sim. Mas já lá vamos.
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3: 6h34. Um X2, eu vou para um, se o um for complicação. Acho que isto deve estar difícil, Vítor.
1: Está, não melhorou muito desde há pouco. Continuamos com problemas do lado sul do Tejo, na zona da ponte 25 de Abril, com a fila para lá do Nó da Almada, contaminado ali a Via Rápida da Caparica e também os acessos que vêm da Cova da Piedade. E temos aqui, até ao meio do tabuleiro da ponte, as coisas estão muito condicionadas. E depois, continuando para a margem norte, ainda no eixo norte-sul, também muito paradas, pelo menos até à saída para as Amoreiras. No sentido contrário, está mais complicado ainda, desde Campo Lide até à Avenida da Ponte, trânsito muito lento. Há A5 que cruza este eixo norte-sul por baixo ou por cima? Agora estou a tentar perceber. Com o trânsito condicionado desde a rotunda do Marquês, é verdade, por ali acima até ao alto de Monsanto. E no sentido contrário também, a subida de Monsanto Monsanto, nesta A5 está complicada. A5 para Cascais, também lenta a partir de Caselas e ainda de Acril, aliás, no finalzinho de Acril, até quase à curva do estádio. Também, agora, isto aqui não é tão normal, a Crel a chegar à A5 também está bastante lenta. No IC19, lentidão dali de Alfragide para o nó da Amadora e no sentido contrário de Alfragide para o nó de Pinamanique e na radial de Benfica de Calheiris para este mesmo nó de Pinamanique. Lentidão também no eixo norte-sul de Campolide para o eixo da segunda circular na zona de Telheiras e da Luz. Muito lenta também a segunda circular desde antes do estádio do Benfica até praticamente às Calvanas e ali uma zona terrivelmente condicionada neste momento na A1 para entrar na cidade, na zona do aeroporto, desde a Portela até praticamente às Calvanas. Problemas também na Cril, do túnel do Grilo, do Polival de Basto e no sentido contrário da Serra da Luz para o Senhor Roubado e vamos ao Porto. Vamos ao Porto porque no Porto também não está fácil na AEP, sobretudo no sentido sul-norte entre Norte Francos e Senhora da Hora, mas também mais ou menos pouco depois da Ponte de Leça até ao Norte Francos. E na VCI, claro, continuam os condicionamentos desde Bonjoia até a Fernão Magalhães e depois lá mais à frente, já na zona da Rábida, a partir antes até do Norte Francos, praticamente desde a Pralada até a Rábida. Mas muito complicadinho aí, mesmo junto ao Norte Francos, na VCI, como referi. Final da A3 também muito lenta para o Freixo, pela VCI, e na circunvalação muito trânsito também junto à Rotunda AEP e Monte dos Burgos ainda. No Amial também muito trânsito para quem vai em direção do Hospital de São João. Bom, isto está assim a modos que complicado. Na Maia também temos aqui saída da Maia para Norte, pela Via Norte, a Nacional 14, também muito lenta. E aliás, no sentido oposto, entrada também condicionada. E agora temos aqui um problema na Nacional 13, junto ao nó com a A41, que está também a complicar o trânsito por ali. Portanto, evite estes percursos, se puder.
3: Estavas a gostar disto?
1: Epá, nem por isso, porque eu já estive e estou muitas vezes na pele de condutor no meio do trânsito.
3: Estudei,
1: e é muito aborrecido.
3: Eu sei. O melhor mesmo são os senhores da rádio que passam assim umas músicas engraçadas e tal, e dizem umas coisas,
1: mandam,
3: não é?
1: Umas piadas para
3: ora,
1: nós.
3: Ora, até já!
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3: Daqui a pouco vamos para o simultâneo com a CMTV. Para já, hoje pode, deve ser o seu dia. É sempre que você queira. E o dia ainda não acabou. Pode ser o melhor de todos. Boa viagem.
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Pedro Brunhosa. A previsão do estado do tempo para amanhã, falo-lhe de temperaturas. Amanhã, dia 10, quinta-feira, Viana do Castelo vai ter uma máxima de 23 graus, Braga 28, Porto 24, Aveiro 23, depois temos 30 graus para Lisboa, 32 para Setúbal. Nas mínimas temos 13 em Viana do Castelo, 12 em Braga, mínima de 15 graus no Porto e 16 em Aveiro, 17 de mínima para Lisboa e também para Setúbal. Esta quinta-feira amanhã temos céu pouco nublado ou limpo e vento fraco no Grande Porto, céu pouco nublado ou limpo, vento fraco moderado até 30 km/h e pequena subida da temperatura máxima para Lisboa. É a previsão do estado do tempo. Está bom assim? Eu quero com mais molho. Boa viagem! Dentro de aproximadamente 5 minutos, vamos para o simultâneo com a CMTV.

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0: Esta é a Correio da Manhã Rádio. Já a seguir, vamos para o simultâneo com a CMTV. Está aqui.
1: O governo decidiu prolongar os apoios ao gasóleo agrícola até ao final do ano, assim como as ajudas ao setor das pescas. O apoio em 10 cêntimos por litro vai estender-se até 31 de dezembro. O Hospital de São José, em Lisboa, trocou 2 corpos de utentes. A família só detectou no velório. A entidade reguladora da saúde fala numa falha grave de segurança. Depois de 2 anulações do acórdão, o Tribunal de Beja voltou a aplicar 22 anos de cadeia para o casal suspeito de matar os patrões em Baleizão. Os homicidas, apesar disso, permanecem em liberdade. 2 gatos de raças fins foram roubados de um apartamento na Penha de França, em Lisboa. A dona está a oferecer uma recompensa para quem souber do paradeiro dos animais. Boa noite, André Ventura quer chamar ao Parlamento o Diretor Nacional da Polícia Judiciária para falar das polémicas que envolvem Luís Neves. O líder do Chega afirma que é do interesse da polícia esclarecer vários temas.
2: Queria deixar claro que nós tomámos a decisão de chamar o Sr. Diretor ao Parlamento, sabendo perfeitamente que este é um tema sensível, sabendo perfeitamente que este é um momento sensível, mas que, uma vez que o Governo insiste em atirar as culpas todas para cima da Polícia Judiciária, talvez alguém em nome da Polícia Judiciária deva vir ao Parlamento e dizer abertamente, não é à porta fechada, é abertamente, que informação transmitiu, onde é que estão estes materiais, por que raio é que um ministro faz, põe e dispõe contra as decisões das autoridades judiciárias de bens apreendidos em tráfico de droga. Sempre em tráfico de droga. Isto tem que ser clarificado. Eu queria apelar ao Sr. Diretor da Polícia Judiciária. Queria apelar-lhe que venha. Que venha ao Parlamento, porque é do interesse da polícia acabar com esta tentativa de a enlamear e lançar suspeitas sobre ela, quando essas suspeitas recaem sobre os políticos que a tutelam ou que tutelaram.
1: André Ventura considera que a Ministra da Justiça tem interesse em proteger Luís Neves e, por esse motivo, pode ter mentido ao Chega.
2: Nós temos uma ministra que assumiu que mentiu, mas que não é mentiu, segundo a ministra, coisa que eu suspeito, mas sou eu, não tenho aqui diferenciador de águas, eu é que suspeito disso, porque a ministra diz que mentiu porque a Polícia Judiciária lhe mentiu a ela. No fundo, a culpa é da Polícia Judiciária. E eu acho que isto não pode continuar assim. O ministro diz que não teve nada a ver com a atribuição do outro lado para Barcelos, que foi uma decisão do diretor financeiro. A ministra diz que não tem nada a ver com as decisões que a Polícia Judiciária é que lhe mentiu e por isso é que transmitiu mal ao Parlamento. O ministro hoje disse que mentiu ao Chega porque a Polícia Judiciária lhe transmitiu mal, lhe transmitiu erradamente a informação. Tanto quanto eu consigo perceber, e nós temos que olhar para isto, quem tem interesse em dar uma informação errada neste caso é a colega de governo de Luís Neves, porque tem interesse em proteger o seu colega.
1: O líder do Chega acusou a Ministra da Justiça no Parlamento de mentir na polémica sobre os custos de destruição de materiais e de outros processos pela Polícia Judiciária na Operação Pacoba. A Ministra disse estar incomodada e afirma que ninguém mentiu. Garantiu ainda que a informação recebida foi dada pela própria Polícia Judiciária.
3: Agradeço ter posto pelo menos a dúvida, ao contrário do deputado André Ventura, que ontem chamou-me mentirosa no Parlamento. Não houve qualquer mentira, ninguém mentiu. Estamos a apurar com maior detalhe o que é que se está a passar, porque o valor, como pode imaginar, qualquer orçamento que é prestado não tem, não identifica os processos a que dizem respeito. É preciso fazer um cruzamento. O orçamento que está, que foi apresentado, tem uma quantidade elevada de equipamento, de materiais para ser destruídos. Não escondo a informação e, por isso, como pode imaginar, a minha posição ficou, estou bastante incomodada com esta questão. Já pedi ao Sr. Diretor Nacional da Polícia Judiciária para assumir pessoalmente a responsabilidade de apurar ponto por ponto o que está a passar-se e qual é a informação que tem que ser dada, e neste momento aguardo mais esclarecimentos.
4: O Hospital São José em Lisboa trocou dois corpos de utentes da família, só detectou a situação no velório. A entidade reguladora da saúde fala de uma falha grave de segurança. O primeiro-ministro anunciou que o apoio ao gasóleo agrícola vai ser prolongado até ao final do ano. O apoio esteve em vigor até ao final de junho, mas face ao aumento dos combustíveis nas últimas semanas, o governo optou por prolongar essa ajuda até 31 de dezembro.
5: De dizer que uma das decisões que tomamos foi precisamente a de prolongar até ao final do ano o apoio extraordinário ao gasóleo agrícola, portanto ao setor da agricultura e da floresta, que se consagra com 10 cêntimos por litro, regime que esteve em vigor até 30 de junho e que nós prolongamos agora de 30 de junho até 31 de dezembro.
4: Luís Montenegro falou também sobre as vagas das creches em Portugal e a importância que é começar a formação e a aprendizagem desde muito cedo.
5: Por isso nós temos hoje, felizmente, mais 20 mil vagas nas creches portuguesas para consagrar o princípio de acesso universal, para que todos possam começar a incorporar a sua formação e aprendizagem desde a primeira hora. Nós quisemos olhar para a maior riqueza de um país, de um povo, de uma nação, que é o seu capital humano, e tirar partido de todo o seu potencial. Não excluir ninguém. Não deixar ninguém de fora da oportunidade de se qualificar para poder cumprir os seus objetivos na vida, mas sobretudo, ou também, para poder contribuir para que todos juntos sejamos mais fortes, mais coesos, capacitados para criar mais riqueza.
4: A greve no INEM pode manter-se porque a proposta desiludiu os trabalhadores. O dirigente do Sindicato dos Trabalhadores de Emergência Pré-Hospitalar diz que o sindicato já deu nota à Ministra da Saúde da situação e quer agendar uma nova data, uma nova reunião. O objetivo é tentar encontrar um entendimento que permita cancelar a greve que está e continua marcada para os dias 14 e 28 deste mês. Uma troca de cadáveres no Hospital de São José, em Lisboa, levou a entidade reguladora da saúde a exigir à unidade um reforço dos procedimentos de identificação dos corpos. O erro só foi descoberto pela família quando a urna foi aberta em pleno velório.
6: A entidade reguladora da saúde considera que está em causa uma situação de especial gravidade e exige agora ao hospital medidas para reforçar a identificação dos cadáveres. O objetivo é garantir que em todas as etapas do processo a identidade dos corpos é confirmada de forma inequívoca antes da entrega às famílias. A determinação surge na sequência de uma ocorrência registada no Hospital de São José, em que dois cadáveres foram trocados. O caso remonta a janeiro deste ano. Um dos corpos acabou por ser entregue à família errada e a troca só foi detectada já no momento do velório, quando a urna foi aberta. O erro não foi detectado através dos mecanismos internos e por nenhum dos profissionais envolvidos no processo de identificação, levantamento e entrega do corpo. A entidade reguladora reguladora da saúde considera a falha uma negligência grosseira e entende que o episódio evidencia a necessidade de reforçar os procedimentos adotados pelo hospital para assegurar a correta identificação dos cadáveres. A partir de agora, o Hospital de São José terá de rever e reforçar esses mecanismos de identificação de forma a prevenir a repetição de situações semelhantes. Uma medida que ganha particular relevância por se tratar de um procedimento que envolve não só questões de segurança e de rastreabilidade, mas também um momento de enorme fragilidade para as famílias.
4: Depois de duas anulações de um acórdão, o Tribunal de Beja voltou a aplicar 22 anos de cadeia para o casal, que é suspeito de matar os patrões em Baleizão. Os homicidas permanecem em liberdade e insistem que estão inocentes. Uma mulher foi encontrada morta junto a um hotel em Irmesinde. O alerta foi dado por um homem que passou no local. A reportagem é da jornalista Aureliana Gomes.
7: Boa tarde, o alerta foi dado por volta das 11 da manhã por uma pessoa que encontrou ao fundo deste caminho de terra batida, então, o corpo de uma mulher prostrada no chão. Ora, deu o alerta para as autoridades, para o local foram acionados os bombeiros de Irmesinde e também, inicialmente, a Polícia de Segurança Pública, que percebeu exatamente que estava aqui o corpo dessa mulher, mas dizer que esse corpo só deu para perceber que era de uma mulher porque estava em elevado estado de decomposição e, portanto, o que indica também é que já deveria estar aqui há algum tempo. Ora, dizer que é o local onde foi encontrada a mulher é junto a um hotel e também a uma fábrica desativada, que vemos nas imagens do Álvaro Costa, bem junto à Avenida Engenheiro Duarte Pacheco, aqui em Irmesinde. Ora, dizer-se então que foi aqui neste local que foi encontrado esse corpo. Ao início da tarde foi acionada a Polícia Judiciária. Os inspectores estiveram aqui durante algum tempo a recolher todos os indícios para levar e para perceber o que é que esteve na origem desta morte. Todos os cenários estão em cima da mesa. Há o cenário de crime, há também o cenário de uma queda ou de uma morte natural. Agora só essa investigação da Polícia Judiciária vai definir então o que é que esteve na origem desta morte. Ora, o corpo foi retirado aqui do local já por volta das 4 da tarde, numa ambulância dos bombeiros de Irmesinde e transportado para o Instituto de Medicina Legal, onde deverá ser-se autopsiado. Dizer então que do corpo só se conseguiu perceber o sexo, estaria em avançado estado de decomposição, o que leva a crer que já estaria aqui há algum tempo. Foi descoberto esta manhã por alguém que passava aqui neste caminho e se deparou com o corpo da mulher prostrada no chão.
4: Um jovem de 26 anos, angolano, está desaparecido desde o final de agosto. A CMTV conseguiu saber, junto da mãe de Laércio, é assim que se chama, que o jovem foi visto pela última vez. Na semana passada, na estação de comboios da Amadora, a mãe revelou ainda que este jovem tem depressão, sofre de depressão e há alguns meses deixou de trabalhar e cortou mesmo a relação, a ligação com muitas pessoas próximas. Tinha dito à família que não queria estar em Portugal, queria voltar para Angola, mas quando comprou o bilhete mudou de ideias. Foi no dia 23 de agosto, o dia em que tinha o bilhete de regresso para Angola, ele saiu de carro com as malas e nunca mais voltou a casa. Desde esse dia foi visto por algumas pessoas na Amadora e na Pontinha, mas na semana passada foi visto pela última vez. Ele estava a caminhar desorientado na repeleira e na estação de comboios da Amadora. A família participou o desaparecimento à PSP, para já sem resultado.
8: Um jovem de 26 anos, de nacionalidade angolana, está desaparecido desde o final do mês de agosto. A CMTV sabe que Laércio foi visto pela última vez, na semana passada, na estação de comboios da Amadora, onde nos encontramos. Conseguimos falar com alguns familiares que nos disseram que este jovem tem um historial de depressão e que há alguns meses deixou de trabalhar e cortou a ligação com algumas pessoas próximas. Tinha dito à família que não queria estar em Portugal, que queria regressar à Angola, mas assim que comprou o bilhete de avião, mudou de ideias. No dia 23 de agosto, o dia em que tinha o bilhete de ida para Angola, saiu de casa com as malas e nunca mais voltou. A partir desse dia, foi visto por algumas pessoas na Amadora e na Pontinha. E na semana passada foi visto pela última vez na zona da Reboleira e aqui na estação de comboios da Amadora, onde nos encontramos. A família participou do desaparecimento à PSP, mas até agora não tem mais informações de onde poderá estar este jovem. Laércio, de 26 anos, de nacionalidade angolana, está desaparecido desde o dia 23 de agosto, o dia em que saiu de casa com as malas, no dia em que tinha um bilhete de ida para Angola, mas mudou de ideias. Ao longo destas últimas semanas, já foi visto em várias zonas, como na Pontinha, na Reboleira e aqui na estação de comboios da Amadora, onde foi visto pela última vez. A família já participou do desaparecimento à polícia, mas continua a tentar perceber onde estará este jovem. Este jovem de 26 anos, que continua desaparecido aqui na Amadora.
4: O Ministério Público vai dar como concluído o inquérito crime aberto ao desaparecimento do jovem inglês que desapareceu na quarta-feira passada no Rio Tejo, em Lisboa. O corpo de Juliana Amaral foi encontrado, foi depois encontrado, 4 dias depois. Tudo indica que a morte foi por afogamento.
9: O britânico de 23 anos encontrava-se de férias em Portugal e estava alojado em casa de um primo no Montijo. Na noite de terça-feira da semana passada, Juliana Amaral esteve numa festa a bordo de uma embarcação no Rio Tejo, em Lisboa. Depois de sair do barco, já no dia seguinte, nunca mais foi visto. O jovem inglês desapareceu no cais da Rocha Conde de Óbidos, na zona de Alcântara. O corpo acabou por ser encontrado no último domingo no Rio Tejo, perto do cais onde desapareceu. O Ministério Público abriu um inquérito para procurar se houve indícios de crime depois de ser apresentada uma queixa por parte da família do jovem. O inquérito vai ser dado como concluído. A investigação do Ministério Público indica que o óbito de Juliana Amaral terá acontecido por afogamento. No entanto, a Polícia Marítima mantém aberta uma investigação aos factos que levaram à morte do jovem britânico. O corpo só será entregue à família depois de ser cedido o relatório da autópsia.
4: Um homem de 80 anos morreu depois de tentar ligar o carro por empurrão. Acabou por ser atropelado pelo próprio veículo em Famalicão. A vítima ficou entalada entre um automóvel e um outro carro que estava ali estacionado, tendo sido de imediato acionados os bombeiros voluntários de Famalicão. Sete operacionais, duas viaturas foram deslocadas para o local. Foram realizadas as manobras necessárias para o salvamento, mas não funcionou, não foi possível, o óbito acabou por ser declarado local. Uma jovem de 19 anos, jogadora de futebol, morreu esta quarta-feira num despiste de automóvel em Évora. Madalena Galego pertencia à equipa sénior de futebol feminino do grupo União Sport, de Montemor-Novo. O clube já lamentou esta morte, a morte da jovem, numa publicação feita nas redes sociais. O clube diz ter perdido uma das suas melhores jogadoras, afirma que não há palavras para expressar a dor que sentem neste momento. Também a Associação de Futebol de Évora lamentou a morte da atleta. A Escola de Futebol Feminino de Setúbal reagiu também nas redes sociais, lamenta a morte da jovem e afirma que tinha toda uma vida para viver e muitos sonhos por cumprir. Uma criança de 11 anos sofreu ferimentos depois de uma queda na zona da Cascata do Taiti, no Gerês. Teve mesmo que ser transportada de helicóptero para o hospital de Braga. A criança caiu numa zona de pedras de uma altura de 4, 5 metros. Há suspeitas de fratura do tornozelo e um traumatismo crânioencefálico, embora ligeiro. A vítima foi heli-transportada para a unidade local de saúde de Braga, onde já está a receber cuidados médicos. Esteve presente no local do INEM, o helicóptero que transportou a criança, bem como os bombeiros voluntários de Terras do Boro. Um motociclista morreu num despiste na ponte 25 de Abril. O alerta foi dado por volta da meia-noite. O Comando Sub-Regional de Setúbal diz que o acidente aconteceu no sentido sul-norte, já no acesso a Alcântara. O motociclista sofreu ferimentos graves, morreu desses ferimentos, acabou por morrer do local. As autoridades ainda tentam perceber como é que aconteceu este acidente, como é que aconteceu o despiste. Um caminhão despistou-se na zona de Poceirão, na Estrada Nacional 533 de Palmela. O acidente aconteceu de madrugada, foram acionados os meios de socorro, por volta das 6 da manhã. A ocorrência, aliás, a circulação esteve, por momentos, condicionada, tendo sido recomendada uma atenção redobrada aos que circulavam.

0: Tipo levado, avaliado em milhares de euros, não foi recuperado. O homem tem 38 anos, chamam-lhe o Homem-Aranha.
1: 2 meses depois do início de uma onda de assaltos no concelho de Almada, nomeadamente as escolas, há agora um suspeito detido. Tem 38 anos e é suspeito de ter assaltado pelo menos 5 estabelecimentos de ensino, alguns deles mais do que uma vez. Levou um pouco de tudo, mas tinha como principal foco o material informático. Cada projetor roubado está avaliado em mais de 4 mil euros.
2: A insegurança que sentimos, porque nunca sabemos o que vamos encontrar quando abrimos a porta. Para além dos projetores, foi material educativo, foi tudo o que é da cozinha, destes tachos, pratos, a ementa toda que tinha recebido na sexta-feira. Vandalizam portas, janelas, levam tudo o que encontram, esvaziam sacos para levar o que encontram pelo caminho. A eles não lhes importa, levam tudo. É o 7º assalto no espaço de um mês, o 3º esta semana, e nós não sabemos mais o que é que podemos fazer.
1: O método era quase sempre o mesmo. Entrava nos estabelecimentos, escalando as paredes. A recolha de prova, nomeadamente através de sistemas de videovigilância, permitiu à GNR identificar e apanhar o suspeito. O material que foi levado das escolas não foi para já recuperado. E com o arranque do ano letivo, há uma preocupação crescente por parte da comunidade escolar, uma vez que há material em falta, o que pode comprometer as aulas. O arguído é suspeito de pelo menos 11 furtos no concelho.
0: Um homem foi detido por furtar um par de óculos de sol e depois ameaçar o dono da loja com uma faca em Guimarães. A jornalista Ana Silva Monteiro dá-nos todos os detalhes.
3: Um homem de 31 anos entrou numa loja dos chineses em Guimarães, viu vários produtos que aí estavam expostos, acabou por ir para o local onde se encontravam os óculos de sol, pegou num par e no momento em que se preparava para sair desta loja sem pagar, acabou por ser abordado pelo proprietário da loja que se apercebeu desta situação. Ora, nesse momento este suspeito acabou por ficar bastante agressivo e acabou mesmo por pegar numa faca de grandes dimensões que tinha consigo e com a qual acabou por ameaçar o proprietário da loja. Disse até que partia a loja toda e que não tinha qualquer receio das consequências que podia ter depois de praticar este ato. Foi depois de ter sido ameaçado que o proprietário da loja resolveu chamar as autoridades. O suspeito acabou por abandonar a loja, estava tentou também fugir, no entanto acabou por ser detido pela PSP e irá ser presente a um juiz de instrução criminal que irá aplicar as medidas de coação adequadas. Dizer que este par de óculos custava cerca de 4 euros e que o proprietário acabou por conseguir reaver este objeto e que este homem, apesar de se ter colocado em fuga, foi rapidamente detido pela PSP.
0: O julgamento dos dois polícias da Esquadra do Rato começa na sexta-feira, depois da manhã. Os dois suspeitos estão acusados de crimes de tortura e violação. Segundo a acusação no Ministério Público, entre julho de 2024 e março do ano passado, 2025, os dois polícias terão agredido a soco e chapada pessoas que tinham detido nessa noite. Terão também filmado e fotografado algumas dessas situações e filmado as respectivas vítimas. A investigação às agressões da Esquadra do Rato deu origem a 2 processos, este que chega agora a julgamento e um outro ainda sob investigação que tem 23 arguidos. Os pais do aluno que morreu atingido por uma baliza em Leiria estão a reclamar meio milhão de euros ao professor que era responsável pela aula onde a tragédia aconteceu e também à congregação religiosa que detém a instituição de ensino. O professor foi já condenado a uma pena de um ano e dois meses de cadeia, embora com pena suspensa. Ele foi condenado pelo crime de homicídio por

0: inteligência. Foi em maio de 2021 que um jovem de 15 anos, na altura estudante do 9º ano do Colégio Conciliar Maria Imaculada, na Cruz da Areia, junto à Leiria, morreu após ter sido atingido por uma baliza solta durante uma aula de educação física. O jovem foi transportado em estado grave para o Hospital de Santo André, em Leiria, onde acabaria por morrer uma hora após a chegada, devido à gravidade dos ferimentos. Os pais do aluno reclamam agora 500 mil euros ao professor responsável pela aula e à direção da escola, que pertence à Congregação das Irmãs Franciscanas Hospitaleiras da Imaculada Conceição. Na ação de processo comum que decorre no Juízo Central Civil de Leiria, os pais pedem a condenação dos réus no pagamento de 233 mil euros por danos patrimoniais e no pagamento de 265 mil euros por danos intercalares, pela perda do direito à vida e por danos não patrimoniais. Em outubro de 2025, o Tribunal Judicial de Leiria condenou o professor a uma pena de prisão de 1 ano e 2 meses, pena suspensa na sua execução pelo crime de homicídio por negligência.
1: Dois gatos de raça esfinge foram roubados de um apartamento na Penha de França. A dona está a oferecer recompensa para quem souber do paradeiro destes animais. Saiba mais daqui a pouco.
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0: Depois de duas anulações, o Tribunal de Beja voltou a aplicar 22 anos de cadeia para o casal que é suspeito de matar os patrões em Baleizão. Eles negam tudo, estão em liberdade por excesso de prisão preventiva, mas dizem-se inocentes. Toda a história, daqui a pouco.
1: Sete e 19, boa tarde. Fazemos agora uma curta pausa no que diz respeito à CMTV e ao grande jornal de noite. Agora vamos para outras informações. Vítor Figueiredo.
2: Olá, boa tarde mais uma vez, Alberto. Boa tarde a todos. Para já, e rapidamente, uma notícia sobre um corte de trânsito, IC8, uma colisão que provocou 5 feridos e levou ao corte de circulação nesta via, na zona de Sertã. Foi nos dois sentidos, há cerca de uma hora, persegue a limpeza das vias e a retirada dos veículos. Portanto, o trânsito está cortado no IC8, na zona de Sertã, nos dois sentidos, devido a uma colisão grave que provocou 5 feridos. Acabadinha de chegar também está a informação do 11 do Sporting, que daqui a pouco joga para a Liga dos Campeões com o Galatasaray. O jogo é às 8 e teremos aqui o relato direto na Correio da Manhã Rádio. O Sporting que vai jogar com Rui Silva na baliza, Vadjanidis, Eduardo Quaresma, Gonçalo Inácio, Maxi Araújo, Altimira, Issa Dumbiá, Jenny Catamo, Lazar, Luís Guilherme e Luís Soares. São estes os 11 que vão jogar de início do lado do Sporting. Quanto à expectativa sobre o Rafael Leão, ele vai estar no banco, pelo menos de início, no Galatasaray, tal como o Denis Gould, que veio do Futebol Clube do Porto, e ainda o conhecido Gundogan, que jogou na Premier League, entre outros clubes. Agora, restantes temas da atualidade: subida dos combustíveis a atingirem máximos históricos. O Governo vai prolongar até fim do ano os apoios nos setores agrícolas e das pescas. Entretanto, em Sintra, no Tribunal Administrativo e Fiscal, começou a ser julgada a previdência.

cautelar que procura travar o loteamento da Quinta dos Ingleses em Carcavelos, uma das últimas zonas verdes, manchas verdes naquela região. É uma ação avançada pelo Movimento 66 pela Quinta contra a autarquia de Cascais, a empresa de construção Alves Ribeiro e ainda a Escola Internacional St. Julian's. Jovem desaparecido de Pontinha, um jovem de 26 anos, foi visto pela última vez a semana passada na Amadora, com um ar desorientado, não voltou a aparecer, a família já participou o seu desaparecimento às autoridades. Na zona de Leiria, faleceu há algum tempo um jovem aluno atingido por uma baliza. O professor responsável pela aula onde aconteceu a tragédia foi já condenado a uma pena de ano e meio, aliás de um ano e dois meses, uma pena suspensa pelo crime de homicídio por negligência. Agora, os pais do aluno estão

0: Mais de 2 mil voos cancelados em 48 horas. Um exemplo disso foi uma professora e 57 alunos portugueses que ficaram retidos em Inglaterra, obrigados a passar a noite no aeroporto. Um condutor de nacionalidade portuguesa foi detido em Espanha. Condução a 218 km por hora numa zona de 80, velocidade máxima de 80. A Guarda Civil acabou por o deter. Então, daqui a pouco temos jogo, Liga dos Campeões, Sporting Galatasaray, é às 8, relato aqui na Correio da Manhã Rádio. Depois, às 8h45, teremos o Moreirense Benfica, em Moreira de Cógnugos, acerto de calendário. E a fechar, uma notícia curiosa para quem tem televisores da marca coreana LG: houve testes realizados por investigadores de segurança, mostram que alguns televisores inteligentes desta marca podem captar áudio através do microfone, mesmo quando o ecrã está desligado ou em modo de espera. E os investigadores dizem ainda que, mesmo sem ligação à internet, os aparelhos podem guardar os ficheiros de áudio e enviá-los posteriormente quando a ligação é restabelecida. Há ainda pesquisas de redes do Wi-Fi e de outros dispositivos próximos, como telemóveis e relógios inteligentes. A LG já rejeitou que os televisores gravem conversas ambientes. Poderá resolver esta questão de forma segura e definitiva indo aos settings de privacidade do televisor e de settings de aplicações que são usadas no mesmo aparelho. Ficamos por aqui, já vamos voltar a outra informação com o simultâneo do Grande Jornal da Noite da CMTV. Até já, Alberto.
1: Até já, Vítor Figueiredo. Já podes ir relaxar um bocadinho. Hoje falamos de bolachas, hoje falamos do Dia da Mulher Grávida, neste regresso a casa, falamos de muita coisa. Amanhã vamos arranjar outros temas. Muda de vida, humanos, 7h24. Muda.

0: Os humanos.
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8: Esta é a nova canção de Nena, chama-se Tenho Saudades de Casa. Boa viagem. Estou tão...

0: Esta é a nova música de Nena, Tenho Saudades de Casa. Amanhã cedinho.
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0: Um pouco de Rolling Stones, Missio. Depois vamos para o simultâneo com a CMTV para o grande jornal da noite. Não esquecer que hoje há futebol na sua Correio da

0: quase no simultâneo. Assim, a fecharmos aquela que foi a emissão de Regresso a Casa, Ricardo Felipe Matos e a companhia de Orlando Azevedo. Depois do grande jornal, vamos então para a CMTV.
1: De Beja condenou Mónica e Fernando pela morte do casal alemão em Baleizão. Depois de dois recursos para a relação de Évora, mandou sempre regressar o processo à primeira instância, o coletivo de juízes voltou a aplicar em cúmulo jurídico 22 anos de cadeia a cada um dos arguidos por duplo homicídio simples e furto qualificado. O tribunal diz não ter dúvidas de que foram os arguidos a matar o casal alemão em 2023.
2: É uma convicção. Para mim, é um julgamento da convicção, mas é para isso que existem as instâncias superiores. E, mais uma vez, vou levar o caso ao Tribunal da Relação, a segunda instância.
1: Familiares das vítimas assistiram à leitura do acórdão, mas não quiseram prestar declarações. Os arguidos garantiram, mais uma vez, que estão inocentes.
3: No meu ver, eu acho que a gente estamos a ser condenados à convicção, como eu mais uma vez volto a dizer. Estão a ligar um furto qualificado a um duplo homicídio quando não há provas.
2: Vou estudar o acórdão, verificar eventuais fragilidades na justificação do acórdão. Se não sabemos a causa das mortes, como é que podemos dizer que aquelas pessoas foram assassinadas?
1: O processo vai assim regressar ao Tribunal da Relação de Évora.
4: Queremos é a nossa inocência. Somos inocentes em tudo. É o que a gente espera.
1: Os arguidos, que vão continuar para já em liberdade, pois já foi esgotada a prisão preventiva, foram também condenados ao pagamento de 30 mil euros de indemnização aos familiares.
5: Foi detido o casal suspeito de incendiar a casa dos vizinhos em Loures. A Polícia Judiciária deteve os dois suspeitos que terão recorrido a gasolina e depois um maçarico para aplicar chama direta na fachada da moradia dos vizinhos, assim como em tapetes e nas portas de acesso à casa. Dos dois focos de incêndio que deflagrou no passado domingo, resultaram vários danos e os moradores estiveram mesmo em perigo. Diz a Polícia Judiciária que o casal de incendiários, 28 e 33 anos, terá agido na sequência de desavenças com as vítimas, com os vizinhos. Vai agora ser presente este casal a primeiro interrogatório judicial e assim conhecer as medidas de coação. Decorreu hoje a terceira sessão do julgamento do timoneiro da embarcação que naufragou perto de Troia, em Grândola. Foi em abril de 2024. Quatro pessoas morreram, três homens e uma criança de 11 anos apenas. O jornalista Nuno Gil Ferreira esteve no Tribunal de Setúbal.
6: Por volta das 13h45 terminou a terceira sessão do julgamento do timoneiro que levou um navio para a zona próxima de Troia no dia 7 de abril de

0: 2024, a viagem esta que acabou por resultar no, na morte de quatro pessoas, um pai, uma criança de 11 anos e uma dupla de irmãos. Este dia de julgamento foi marcado pelos testemunhos de mais algumas testemunhas durante a primeira parte, que aconteceu antes da hora de almoço. O ambiente ficou marcado por mais o reforço da opinião de ontem, de várias testemunhas, de que ir para o mar durante aquela altura, quando o navio foi, e também com a agitação marítima que assistia e o ambiente onde estavam e a zona onde o navio acabou por naufragar, não era boa ideia, e este era, segundo aquilo que as vítimas alegam, era facto conhecido da comunidade pescatória e também da comunidade marinheira aqui da zona de Setúbal. Depois do almoço, foi vez das testemunhas que eram amigos e conhecidos das vítimas mortais darem o seu testemunho, que ficou marcado por um grande pesar à medida que as testemunhas eram forçadas a relembrarem-se daquilo que aconteceu e da tragédia que os atingiu em 2024, quando este timoneiro, que agora é acusado de quatro crimes de homicídio por negligência, acabou por levar estes quatro para o Rio Sado, onde o navio acabaria por naufragar e deixar então quatro vítimas mortais.
1: Dois homens estrangeiros foram acusados pelo Ministério Público de aliciar e enganar trabalhadores também estrangeiros com boas condições de vida e de trabalho em Portugal. Era um engano. Eles acabaram por ganhar com os crimes mais de 300 mil euros.
2: O Ministério Público de Évora deduziu a acusação contra dois homens de 32 e 42 anos, ambos estrangeiros, e ainda uma empresa com sede em Espanha, pelos crimes de auxílio à imigração ilegal e de angariação de mão de obra ilegal que vitimaram migrantes de origem marroquina e argelina. Ficou provado que os arguídos organizaram-se para fazer entrar em Portugal estrangeiros destas nacionalidades. Para o efeito, foram feitas promessas de trabalho aliciantes, com a regularização garantida, assim como possibilidades de habitação. A dupla desenvolveu esta atividade entre outubro de 2021 e janeiro de 2022, na zona de Elvas, obtendo elevados proveitos económicos resultantes das vítimas. Estima-se que tenham ganho cerca de 324 mil euros. Assim, a atividade criminosa estava organizada para fazer entrar e explorarem em Portugal trabalhadores a quem efetuavam promessas de trabalho com o propósito de aliciar as vítimas com condições de trabalho satisfatórias e que lhes permitia sustentarem-se em território nacional. A investigação foi dirigida pelo DIAP de Évora, coadjuvada pela Diretoria do Sul da Polícia Judiciária.
1: Já a seguir este jornal, vamos acompanhar ao segundo o Sporting Galatasaray para a Liga dos Campeões. Não perca! Mais de 2 mil voos foram cancelados nas últimas 48 horas em Inglaterra, o resultado de uma avaria informática no controle de tráfego aéreo do Reino Unido. O caos instalou-se nos aeroportos britânicos, afetou milhares de pessoas, também muitos portugueses. Há um caso especial, uma professora e 57 alunos portugueses ficaram retidos, foram obrigados a passar a noite no aeroporto, sem apoio de ninguém.
3: Os aeroportos de Londres e de Manchester foram os mais prejudicados. O problema durou cerca de 6 horas e bloqueou o sistema que organiza os planos de voo. No meio da confusão, um grupo de estudantes portugueses viveu momentos de grande aflição.
4: Nós somos um grupo, 457 alunos, todos nós. Chegámos ontem ao aeroporto e fomos informados, por volta das 7 horas, que o voo foi cancelado. O voo é da TAP. Tentámos por todos os meios alojamento e alimentação para os alunos, tudo nos foi negado, não tivemos apoio absolutamente de ninguém, nem da TAP, nem do aeroporto aqui de Gatwick.
3: Apesar do susto, a segurança não esteve em causa. Ainda assim, a professora que acompanhava o grupo lamenta a falta de apoio e diz que foram abandonados pela companhia aérea.
4: E relativamente ao alojamento e à alimentação, a palavra que disse foi desenrasquem-se. Isto não se faz. Entretanto, dormimos todos no chão do aeroporto. Nós, mais portugueses que também estavam na mesma situação, e muitas outras pessoas, portanto eram centenas de pessoas esta noite a dormir no chão do aeroporto. Hoje de manhã conseguimos desbloquear vouchers para refeição aos alunos.
3: Este apagão também se fez sentir por cá. Só esta quarta-feira de manhã, a Ana,

0: Aeroportos de Portugal contou 9 voos cancelados em Lisboa e em Faro. Esta foi a terceira grande falha no sistema de controlo aéreo do Reino Unido nos últimos 3 anos.
1: A Ucrânia diz ter atingido uma base naval e navios de guerra russos no Mar Negro. As forças ucranianas dizem ter atingido uma base naval e um terminal de carregamento de petróleo em Novorossiysk e na região russa de Krasnodar. É o que diz Volodymyr Zelensky, o presidente ucraniano. Ele diz também que foram atingidas instalações portuárias militares e ainda navios de guerra que estavam ancorados ali e equipados com mísseis. Por seu lado, a Rússia diz ter atacado um navio ucraniano com equipamento militar no Mar Negro. A Rússia afirmou que atingiu um navio de carga ucraniano, um navio que transportaria equipamento militar e seguia para o porto de Odessa. O Ministério da Defesa russo afirmou ainda que as forças de Moscou atingiram em Kiev um armazém de uma empresa que produz drones. As agências russas de informação são a origem desta informação, foram citadas pela Reuters. Um casal ucraniano casou-se em Kiev, em plena guerra. O ataque russo desta terça-feira destruiu o apartamento onde os noivos moravam, na capital ucraniana. Apesar dos estragos, a história tem um final feliz.
2: Na véspera do casamento, a noiva passou vestida a ferro e pendurou-o na porta do quarto. Horas depois, enquanto o casal dormia, um ataque russo destruiu o apartamento onde ambos moravam. Mas nem os estragos fizeram o casal desistir da cerimónia.
3: Na verdade, estamos acima de tudo a organizar o casamento, que já há muito planeávamos. Esperei 3 meses pelo meu futuro marido, até que ele chegasse vindo da região de Pokrovsk. Enquanto vivíamos numa ansiedade constante, aguardávamos a autorização para apresentar o pedido de casamento. Esperámos por ele e, graças a Deus, esse dia chegou. Hoje vamos tornar-nos oficialmente marido e mulher.
2: Com medo de um segundo ataque, o casal refugiou-se num abrigo com a filha de 6 anos. Quando regressaram a casa, encontraram o apartamento destruído. Entre os escombros, o casal procurou as roupas para a cerimónia. O vestido tinha pequenos rasgões e o noivo não conseguia encontrar as calças do fato. Acabou por vestir umas da farda. O homem é militar, trabalha em Pokrovsk e tinha regressado a Kiev há uma semana.
3: Voltei para casa de licença. Hoje é o nosso casamento, por isso nada muda. Vamos casar-nos agora. Estamos a preparar-nos para ir ao registro civil. Estamos à espera que o alerta do ataque aéreo termine para irmos para o cartório. Tudo ficará bem. Vamos superar isto.
2: O casal saiu do prédio entre os destroços e seguiu para o registro civil. Mas o novo alerta obrigou ao encerramento da conservatória e o casal teve de esperar mais 2 horas. Quando o alerta terminou, os noivos finalmente trocaram as alianças.
1: O advogado de Lindsay Clancy, a mulher que matou os 3 filhos, pede a Donald Trump para que considere um perdão presidencial depois do julgamento ter sido agora anulado. Clancy está acusada do homicídio dos 3 filhos durante um quadro clínico que ela diz ser de depressão pós-parto.
4: Apesar do perdão presidencial só poder ser aplicado, em teoria, a crimes federais e não crimes estatais, como é o caso dos 3 homicídios em primeiro grau de que Clancy foi acusada, não seria a primeira vez que Trump utilizava este poder fora dos limites federais. E foi nesse sentido que o advogado de Lindsay apelou no final de uma entrevista a Donald Trump. Pediu para que Trump Trump considere tudo pelo que a arguída de 36 anos passou e que considere por isso um perdão. Depois de uma longa deliberação, os jurados não conseguiram concluir sobre se Lindsay Clancy é culpada, inocente ou não criminalmente responsável, aquilo a que cá chamamos de inimputável. A própria, de 36 anos, já admitiu ter estrangulado os três filhos. Dois tinham 5 e 3 anos e o bebê mais novo tinha apenas 8 meses. Mas a defesa de Lindsay alega que a mulher enfrentava um quadro de depressão pós-parto com um episódio psicótico. Aliás, muitos questionam a forma como a investigação foi conduzida e se essa confissão pode ou não ser tida em conta, uma vez que, apesar de admitir os crimes, a própria refere que não se recorda desse momento. Dado o impasse, o juiz decidiu que não estavam reunidas condições para avançar no julgamento e anulou-o. E assim sendo, pode acontecer uma de três coisas. Ou o Ministério Público decide levar a cabo um novo julgamento com um novo júri, ou tentar um acordo, ou o Ministério Público pode ainda optar por não prosseguir com o caso. Nessa última hipótese, o Ministério Público teria de decidir não continuar com a acusação. E isso não significaria o reconhecimento da inocência da arguída, mas sim que não estariam reunidas condições para a julgar. É, no entanto, improvável que tal aconteça. Inicialmente, o advogado de Lindsay não estava disponível para acordos, mas em declarações recentes já deixou esse cenário em aberto.
1: Dois gatos de raças finge foram roubados de um apartamento na Penha de França, em Lisboa. A Dora está a oferecer uma recompensa para tentar encontrar os animais. Saiba toda a história daqui a pouco. Um homem reformado foi detido por 16 crimes contra 4 vítimas menores de idade. O suspeito está agora em prisão preventiva.
5: Entre 2022 e 2025, um homem de 70 anos, já reformado, abusava de várias meninas menores de idade. Há anos que este homem causava medo na zona de Belas, em Sintra, por abordar crianças com propostas sexuais e indecentes. No dia 28 de agosto, este homem foi denunciado por pessoas próximas de uma das vítimas que repararam na expressão diferente da criança. A menina estava triste e isolada, chegando a afirmar que a culpa era do homem de 70 anos. Os investigadores rapidamente perceberam que o suspeito era vizinho destas meninas e que visitava a casa da família de uma das menores. Outras duas vítimas eram familiares desta primeira, sendo a quarta vítima uma amiga. A recolha de depoimentos permitiu que este homem fosse identificado e detido pela Polícia Judiciária. Em causa estão 16 crimes de abuso sexual de crianças e importunação sexual que vitimaram 4 meninas de 4, 10, 11 e 16 anos de idade. As menores contaram ainda à PJ que em várias ocasiões chegaram mesmo a ser filmadas e fotografadas por este homem. Presente a tribunal para primeiro interrogatório esta semana, o suspeito ficou em prisão preventiva. As investigações continuam a ser feitas pela forte possibilidade de haver mais vítimas deste crime.
1: Foram absolvidos todos os arguidos que estavam acusados de centenas de crimes de maus-tratos a animais na sequência de um incêndio em dois abrigos ilegais em Matosinhos. Morreram ali mais de 90 animais. O jornalista David Monteiro esteve no Tribunal de Matosinhos.
6: As três proprietárias de abrigos ilegais, a coordenadora municipal da Proteção Civil e também o veterinário municipal de então, da Câmara Municipal de Santo Tirso, foram esta tarde absolvidos pelo Tribunal de Matosinhos por centenas de crimes de maus-tratos. De grosso modo, o Tribunal considerou que não foi dado como provado que os arguidos atuaram sabendo que estavam a causar sofrimento e maus-tratos aos animais. É uma decisão com a qual o PAN não concorda e vai recorrer desta decisão, Inês de Sousa Real.
7: Vamos recorrer desta decisão, sentimos que a mesma é profundamente injusta. Com todo o respeito que nos merecem os tribunais e o princípio da separação de poderes, não podemos ignorar os depoimentos que ouvimos ao longo de todo este julgamento, a prova que foi produzida ao longo de todos estes anos e que demonstram de forma inequívoca que estas arguidas tinham animais nos seus abrigos que não estavam em condições de bem-estar animal. Por outro lado, também não podemos remeter as competências apenas para a DGAV e omitir que também os médicos veterinários têm o dever de apreender os animais quando o seu bem-estar está em causa. Na noite do incêndio, uma coisa é certa, as arguidas foram mais do que várias vezes instadas pelos particulares, pelas associações, para soltarem os animais, animais que já estavam feridos, animais que estavam em sofrimento, animais que vieram até morrer por conta da inação do fumo, fora todo o sofrimento que tiveram antes do dia do incêndio. E por isso mesmo não compreendemos o alcance desta decisão,

0: Não é este o espírito da lei, muito pelo contrário, as pessoas devem ser responsabilizadas por ação e omissão, e num caso que gerou tanta contestação social como este, em que mais de 92 animais perderam a vida, inclusive animais que estavam acorrentados e que não tiveram qualquer hipótese para fugir. Se o tribunal absolve totalmente todos os arguidos nestas condições, o que é que podemos esperar em Portugal em casos tão escabrosos como ao que temos assistido? E por isso mesmo vamos lutar até às últimas instâncias para que seja feita justiça pelos animais de Santo Tirso.
1: Obrigado. Inês de Sousa Real, o partido PAN que é assistente no processo, que pediu também a reabertura da instrução a quando do arquivamento por parte do Ministério Público. Chega assim, pelo menos nesta fase, ao fim este caso, já com 6 anos, agora com a absolvição dos 5 arguidos, sendo certo também que o PAN vai pedir recurso desta decisão.
2: O avião que transportava o presidente ucraniano esteve perto de colidir com um drone não identificado, durante a viagem que fez da Moldávia para Oslo, na Noruega. A informação foi avançada pelo primeiro-ministro norueguês, que revelou que o incidente aconteceu na terça-feira, portanto, ontem, quando Zelensky se dirigia para a capital norueguesa. Ele foi participar nas cerimónias fúnebres do rei Harald V. Autoridades norueguesas investigam este incidente para tentar determinar a origem e as circunstâncias em que o drone se encontrava na proximidade do avião de Volodymyr Zelensky. Dois gatos de raça esfinge foram roubados de um apartamento na Penha de França, em Lisboa. Os assaltantes terão usado uma chave falsa para entrar. A dona oferece agora uma recompensa para quem tiver mais informações sobre o paradeiro dos animais.
3: Uma enfermeira e formadora na área da saúde estava num aniversário fora de casa quando os assaltantes terão usado uma chave falsa para entrar no apartamento na Penha de França, no centro de Lisboa. O caso remonta à madrugada do dia 8 de agosto. Não estando ninguém em casa, os assaltantes tiveram tempo de vasculhar a habitação e levar dinheiro, ouro e outros objetos. Mas o que desapareceu foram os dois gatos. Gatos de raça Chihuahua e Naitiri, de 9 e 7 anos. A mulher apresentou queixa na PSP, mas garante que nada foi feito. A vítima do assalto está a oferecer uma recompensa por informações sobre os animais. Explica que o assalto insólito aconteceu depois de ter assumido uma relação amorosa. A dona dos gatos acredita que o roubo não terá sido motivado por dinheiro, visto que os gatos já têm alguma idade e estão esterilizados. A Associação de Intervenção e Resgate de Gatos apela a que quem levou os animais os devolva sob anonimato.
2: Foi a última informação neste grande jornal. Boa noite, até amanhã. Boa noite, Sara Guterres. Vamos acompanhar o Sporting.
4: Boa noite, vamos a isso.
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4: Boa noite. Estreia do Sporting na Liga dos Campeões. A equipa de Rui Borges joga em casa no estádio José Alvalade com o Galatasaray. O treinador do Sporting a fazer várias mexidas em relação ao 11 anterior. Vamos por isso conferir as escolhas para esta recepção ao Galatasaray, com o Rui Borges a apostar em Rui Silva na baliza. Depois, na defesa, novidades. Vai Anídis, Eduardo Quaresma, Gonçalo Inácio e Maxi Araújo. Já no meio campo, continua a apostar em Altimira e Dumbiá. Na frente, Catamo, Zalazar e Luís Guilherme no apoio a Luís Soares. É este o 11 oficial do Sporting para esta recepção ao Galatasaray. Aqui a fazer várias mexidas o treinador do Sporting. Vamos também olhar para o 11 do Galatasaray. O Gurkan na baliza, defesa com Salai, Sanchez, El Mali e Jacobs. No meio campo, Batrakov, Torreira e Gabriel Sara. Na frente, Kogun, Sané e Wilmash. São estes os jogadores do Galatasaray para esta deslocação ao terreno do Sporting. Comigo em estúdio tenho já o José Calado, o Jorge Amaral, o Fernando Mendes, como sempre contamos também com o Pedro.
6: Não fui eu, não fui eu. Foi o Pedro, não fui eu.
4: Mas boa noite a todos, naturalmente. Mas Fernando, relativamente a estas mexidas que o Rui Borges faz para esta recepção ao Galatasaray, parece-te...

0: arriscado?
1: Boa noite. Problemas físicos, a priori, não deve ser, porque quem Fresneda está no banco, De Basso está no banco, dos jogadores que jogaram, Flávio Gonçalves está no banco. É importante começar estes jogos em casa vencendo. Acho que o Sporting tem capacidade para isso. Vai jogar um jogador que eu não gosto, sinceramente, acho que não é jogador para o Sporting, mantenho a minha opinião.
0: Estás a falar de Vaianides.
1: Não gosto, até pode marcar 10 golos, não. Acho que não é jogador para o Sporting, mas espero que jogue bem.
0: Mas se marcar 10 golos, fica satisfeito,
1: não
0: é?
1: Não, 10 golos. Ainda não consegui.
2: 10 golos é muito bom.
1: Já está aqui, vai para o segundo ano, não é? Para o segundo ano ainda não consegui vê-lo fazer um jogo em condições. Não consegui, pronto, acho que é um jogador vulgar, na minha opinião, mas espero que jogue bem, que eu não desejo mal nenhum ao rapagão. Entretanto, se bem, é um jogo importante, ganhando em casa é importante, conseguir os 3 pontos, o Sporting ter os jogos em casa, vencendo os seus jogos em casa, praticamente fica apurado. Agora vai afrontar uma equipa com grandes jogadores, não é uma grande equipa, mas tem grandes jogadores. Vamos ver o que é que vai dar.
0: Já agora do lado de Galatasaray, por exemplo, o Rafael Leão no banco, mas Jorge, tu compreendes isto que está a dizer o Fernando relativamente aqui a estas alterações, sobretudo a entrada de Vaianidis?
1: Desculpe, e o De Basso também.
0: Sim.
3: Boa noite, Sara, boa noite aos nossos Sara espectadores e ouvintes. Eu só não entendo por uma situação, é que ele tira os dois jogadores do lado direito, tanto o De Basso como o Fresneda. Digamos que a gente queira, quer não, há ali dois jogadores que entram e que, pronto, e que não estão tão habituados, não têm uma rotina de jogo. Esta rotina já existia com o Fresneda e com o De Basso e têm estado bem, mas é como tudo, os treinadores é que sabem, é que andam com eles, é que sabem quem é que tem mais carga, quem tem menos carga. Eu acho que até em termos de ataque com o Luís Guilherme fica com muito mais profundidade. Fica com muito mais profundidade, se calhar até não jogando o Flávio Gonçalves, há uma capacidade do Salazar até ter mais mobilidade de poder entrar em termos de espaços, que normalmente é o Flávio que costuma o fazer. Portanto, vamos ver o que é que realmente o Rui pretendeu para este jogo, que é importante, acho eu. São estes 4 jogos que o Sporting tem agora que são importantes. Os ganhar para depois descansar para os outros 4 a seguir.
1: Que equipas teoricamente
3: são as equipas mais, porque depois a seguir vai apanhar aqueles tubarões
1: tudo,
3: em que aí já os aborda de uma forma muito mais, digamos, muito mais tranquila. Pronto, é um jogo em casa que tem tudo para ganhar, mas tal e qual como o Fernando disse, é uma equipa com muito bons jogadores. Se nós olharmos para o Rafael Leão no banco.
1: E o Osimhen também não estava lá.
3: Não temos esquecido o Dennis Gull.
1: O Dennis Gull também.
3: Esquecendo o Dennis Gull. Está no banco. Portanto, esta equipa é a imagem do Rafael Leão. É uma equipa que a gente sabe que é boa, tem bons jogadores, mas nunca sabe quando é que ela aparece, quando é que ela se junta. Portanto, mas o Sporting tem tudo, como é evidente, para ganhar.
0: Mais uma vez a ser cumprido 1 minuto de silêncio pela tragédia no Nepal, mas calado, no geral, concordas com os teus dois companheiros relativamente a estas mexidas no 11 do Sporting? Pode estar a arriscar aqui um pouco Rui Borges, ou não?
4: Boa noite. Concordo em alguns pontos daquilo que disseram os dois, mas na realidade eu acho que é mais o receio, entre aspas, no lado direito, é mais o receio do Sané e provavelmente da entrada do Rafael Leão, e por isso joga talvez com Quaresma, que é um jogador mais defensivo do que De Basso. De Basso é um homem que organiza muito mais, e o Quaresma é muito mais defensivo, e por aquele lado esquerdo geralmente aparece Sané e provavelmente irá aparecer Rafael Leão ao longo da partida, e se calhar por isso as alterações nesse lado. Em relação ao Flávio Gonçalves, não sei porque é que sai da equipa, mas de qualquer maneira, a jogar em casa, eu acho que o Sporting parte como favorito para este jogo.
0: E está tudo a postos, Pedro Carreira, para o arranque do jogo.
5: Joga-se já em Alvalade, bola para a equipa do Galatasaray, estreia de Sporting e Galatasaray nesta edição da Liga dos Campeões. Bola atrás para o guarda-redes Shakir preparado para sair da grande área. O relvado de Alvalade não está em bom estado, há ali vários clarões, sobretudo perto perto das grandes áreas. Vamos aguardar para perceber se tem ou não impacto este estado do relvado no jogo. Bola para a equipa turca. Vai trocando ainda junto à zona do guarda-redes. Solta de Shakir. Shakir vai entregar rapidamente para Sanchez. Sanchez a meio do meio-campo defensivo. Sem grande pressa. Joga novamente atrás. O Sporting vai correndo atrás da bola. Soares e Zalazar são os dois mais adiantados nesta altura. A bola para Shakir está fora da grande área. O guarda-redes do Galatasaray. É entrega mais para a esquerda. O Galatasaray vai tentar entrar em meio campo ofensivo. Desiste de o fazer. Joga novamente para trás. Bola para Shakir. Vai pressionar Luís Soares. Pontapé de Shakir. A bola vai para o ataque dos turcos. Corta Quaresma de cabeça. A tentar recolher. Não consegue Dumbiá. Contra-ataque do Galatasaray. A bola está no grande círculo. Trivela para a direita. É rapidamente o passe feito para Salai. Salai vai tentar adiantar finta de corpo. Ali uma queda com o Inácio a fazer falta. Na opinião da equipa de arbitragem. E vamos ter desde já um livre lateral que pode ser perigoso para a baliza de Rui Silva, falta de Gonçalo Inácio.
0: E Gonçalo Inácio agora também ali a levar um aviso do árbitro deste Sporting Galatasaray, a ser assinalada essa falta do jogador do Sporting. Achas que foi uma boa decisão? Já lá vamos ouvir também o Marco, mas estamos agora também na CMTV a mostrar imagens do estádio do relvado, no estádio José Alvalade, sobretudo ali junto às balizas. Mas Marco, relativamente a esta falta, achas que foi bem assinalada?
2: Sim, é inequívoca. O Inácio é ali ultrapassado pela direita e a seguir acaba por pisar ali o gêmeo do adversário e faz-o cair.
0: A ser assinalada essa infração cometida por Gonçalo Inácio. Agora atenção a este pontapé livre.
5: Vai ser batido. 2 minutos, estádio José Alvalade, jogo de Liga dos Campeões. A bola vai ser batida para a grande área. Atenção! E o corte para fora. Dúvidas sobre quem tocou na bola? Pertíssimo do golo. O Galatasaray, Sanchez a saltar e por pouco não houve ali um golo. Algo inesperado pela forma como a bola caiu na grande área. Acabou por ser Gonçalo Inácio a tirar em pontapé de canto para o Galatasaray, que cria perigo desde muito cedo neste jogo em Alvalade. Vai ser batido o pontapé de canto. Atenção, bola enviada. Perigoso outra vez. O pontapé e a bola vai por cima da baliza de Rui Silva. Remata agora de Salah e o Sporting apanha dois sustos. Logo a abrir, vai ter pontapé de baliza o guarda-redes sportinguista.
0: Estás preocupado?
1: Não pode. Não. Já vi vários cantos e às vezes isto dá certo. Agora é a bola para fora da área, não é a bola.
3: E a bola sair mais tensa, não sei o tanto.
1: Não é a bola, o jogador rematar a bola de fora, dentro da área. Não pode acontecer isto.
0: Agora procura o Sporting sair a jogar, mas o passe não saiu bem e por isso o recupera o Galatasaray.
5: Salai entrega para Sanchez, o jogador que há pouco esteve naquela jogada de perigo, perto da baliza de Rui Silva. Troca a bola, o Galatasaray. 3 minutos e meio, estamos a acompanhar ao segundo na CMTV, o jogo de estreia do Sporting nesta edição da Liga dos Campeões. Bola para o guarda-redes, o Gurtjan Shakir. Shakir preparado para pontapear, sem pressa, está a meio campo defensivo. Solta mais para a esquerda, a bola vai para El Mali. El Mali vai tentar soltar, bola na frente, sobe rápido o Galatasaray. Tentativa de corte e sai bem o corte a Jani Katam. A bola bate nas pernas do homem do Galatasaray. Lançamento é para Vaianidis à direita. Vaianidis preparado para lançar. Altimira e Dumbiá perto dele. Também Jani e Zalazar. Lança agora Vaianidis. Calcanhar de Soares. Corta fácil. Sanchez joga na frente. Atenção, olha o Galatasaray. Pode criar perigo. Quaresma atrapalha-se, mas consegue tirar a bola da zona perigosa, enviando para fora estes defesas do Sporting que foram utilizados no jogo frente ao Estrela da Amadora. Falamos dos centrais, bem entendido, antes ainda de acabar por impor-se a dupla formada por Inácio e Debaste. São os centrais que deram casas atrás de casas nesse jogo em que o Sporting esteve a vencer por 2-0 e acabou por sair da reboleira com o empate a 2 golos. O Galatasaray está por cima. Lançamento lado esquerdo. Bola para a grande área. Atenção, confusão na grande área. Afasta Altimira. Está em dificuldades o Sporting neste arranque de encontro. Está quase, que podemos dizer, a ser dominado pela equipa turca nestes 5 minutos iniciais. Lançamento à esquerda é para a equipa do Galatasaray. Jacobs vai lançar. É bem perto do enfiamento da grande área. Bola enviada para a pequena área. O desvio. Rui Silva defendeu. Pareceu dentro da baliza. A segunda também. O árbitro não dá golo. E, portanto, não. É golo. golo. É golo do Galatasaray. Por duas vezes Rui Silva conseguiu tirar a bola de dentro da baliza. Parecemos logo aí que a bola tinha entrado e confirma-se um arranque que não é mau, é desastroso do Sporting. Perde 1-0 em Alvalade frente ao Galatasaray.
0: Rui Silva a tentar evitar este golo do Galatasaray. Num primeiro momento, a grande defesa do guarda-redes do Sporting, mas depois...
1: As duas vezes
0: tirou as bolas de dentro da baliza. Foi essa a sensação que ficaste?
3: Acho que sim. Parece. A primeira mão parece que atirou de dentro.
0: Mas, Fernando, foi aqui uma entrada péssima do Sporting. Achas que a equipa vai ter capacidade para reagir?
1: Aqui não é agora. É agora aqui.
3: Aqui está, mas a outra não sei. Está só vindo.
0: Fernando.
1: Diz.
0: Achas que a equipa vai ter capacidade para reagir? É porque nestes primeiros 6 minutos praticamente só vimos a Galatasaray.
1: Sim, vai ter que reagir. Vai ter que reagir porque o Sporting ainda não entrou no jogo. Vamos ver.
0: Galatasaray em vantagem no estádio a José Alvalade, procura agora dar uma resposta na equipa de Rui Borges.
5: Inácio atrapalha-se na grande área, mas vai conseguir fugir ao adversário que o pressionava. Perde Inácio, faz falta, insiste o Galatasaray, bola na grande área, que perigo, o cruzamento pode aparecer lá direito, bola atrasada, pode ser o segundo, o pontapé, agora agarra Rui Silva. Não é possível aquilo que estamos a ver, o Sporting treme por todos os lados, incrível a falha que tem todas as formas possíveis de ser descrita, mas que se resume a uma falta de concentração gigante de Gonçalo Inácio, que perdeu a bola na grande área. Treme o Sporting lá atrás. Agora Quaresma. Quaresma também a perder. A arriscar agora, quase a ser desarmado. A bola vai mesmo para fora. Lançamento para o Galatasaray. Perde em casa o Sporting 1-0. A subiu-se em Alvalade nestes primeiros minutos.
0: E há pouco, acalado, ali aquele momento de atrapalhação. Falta até de concentração de Gonçalo Inácio, que podia ali comprometer de alguma forma a equipa.
4: A equipa está um pouco intranquila com este golo madrugador, por assim dizer, do Galatasaray. A equipa ainda não se encontrou em campo, ainda não teve posse de bola praticamente. No meio campo ainda não conseguem dominar as operações. O Galatasaray está muito tranquilo. É uma equipa também que já anda nestas andanças há muito tempo. E entrou melhor do que o Sporting. E o Sporting ainda está a tentar encontrar. E Gonçalo Inácio naquela situação, ali notou-se, obviamente, que estava intranquilo. Mas de resto, eu acho que o Sporting vai ter que esperar, respirar e depois assentar o seu jogo. Eu acho que como equipa, o Sporting é melhor que este Galatasaray. Obviamente tem que o demonstrar em campo, mas a equipa parece-me algo inconstante, algo intranquila e não há razão para tal. É o primeiro jogo da Champions, há que fazer um bom resultado.
0: Pelo menos para já o Sporting não está a conseguir fazer grande coisa. Agora atenção ao Galatasaray.
5: Novamente no ataque, vai Anidis, consegue tirar a bola das imediações da grande área. Insiste, procura insistir a equipa do Galatasaray. Gabriel Sara vai entregar a bola, chega à direita. O Galatasaray a segurar a bola. Atenção a Sané. Sané é perigoso, vai para o corredor central. Combinação, foge a equipa turca para a esquerda. Vai subir, atenção. O Sporting com muitas dificuldades está a ser apertado. Nesta altura, rápido, o Galatasaray a trocar a bola. Lado esquerdo do ataque, a bola vai sobrar para Gabriel Sara. Outra vez joga Gabriel Sara para trás, a bola chega a Sanchez, está no grande círculo. Sanchez à procura do lateral direito, recebe Salai. Lá vai Salai a tentar levantar a bola, vai soltar da frente, a bola para Gonçalo Inácio, consegue o corte de cabeça, envia a bola para Dumbiá, não consegue segurar junto à linha lateral, a bola escapa. É lançamento para a equipa do Galatasaray. 9 minutos no estádio José Alvalade. Sporting 0 Galatasaray 1. É o resultado nesta altura, com o Sporting em sérias dificuldades, porque não defende bem, não ataca e não tem bola. Simplesmente nesta altura, a equipa sportinguista, e com Jorge Jesus em Alvalade, está atento. O selecionador nacional vai anunciar em breve a convocatória para os primeiros jogos oficiais como selecionador nacional. Bola para o Sporting, recuperou lá atrás. Quaresma a segurar. Quaresma vai entregar para Rui Silva. Estão 3 na grande área. Rui Silva e os dois centrais. Altimira agora também a descer. Entrega para Quaresma. Dificuldade, está a ser pressionado. Joga bem para Jenny. O Sporting sobe, atenção. Vai subir o Sporting. A bola para a esquerda. Variação do flanco. É para a subida de Maxi. Corte fácil para a equipa do Galatasaray, que agora vai tentar subir com o Sané. Já ultrapassou do Mia em velocidade. Tem muito espaço para avançar. Contra-ataque perigosíssimo. Altimira vai na drábula. Tenta o passe. Não consegue. Sané já perdeu. Recupera o Sporting. E agora Altimira imprime velocidade. Ainda está no meio campo defensivo. Solta à esquerda para Zalazar. Lá vai vai Rodrigo Salazar muito sozinho, vai tentar o impossível, ainda Salazar, flete para o meio, Salazar bem a tratar a bola, tem Gene à direita, vai fazer o passe sem ala, Salazar muito previsível, este passe tão previsível que teve tempo para se posicionar e cortar a bola a equipa do Galatasaray, e agora sai para o ataque, bola atrás, Torreira vai combinar, a bola chega a Salai, já ultrapassamos os 10 minutos, Sporting 0 Galatasaray 1, interrompido o jogo, falta de Suárez, derrubou o adversário que era Sanchez na pressão, apitou a equipa de arbitragem.
0: Apitados o árbitro a entender que houve de facto essa infração de Luís Suárez numa altura em que estamos agora também a ver as repetições do tal momento que resultou no golo de

0: Ferreira aos 5 minutos, porque apesar de Rui Silva ter afastado a bola entrou efetivamente dentro da baliza, mas Jorge, de facto este início de jogo, já vamos em 11 minutos, não está a ser nada favorável ao Sporting.
1: A equipa do Galatasaray tem a capacidade de criar muita mobilidade na frente, muitas trocas na frente. O Wilmar, que não é um ponta-de-lança, sai da posição para entrar alguém, há dinâmica. O Sporting estão muito estáticos, estão longe dos adversários, e é claro, quando chegam lá a bola já não está. E portanto, daqui há um crescente a todos os níveis. Esta equipa tinha que pressionar mais, chegar mais, subir um pouco mais, não ter medo da profundidade, porque estes não são jogadores muito disso, que gostam da bola no pé, e penso que eu sinto a equipa um bocado
2: temerosa. Olha o Galatasaray, bola na frente, agarra Rui Silva.
0: Rui Silva agora sem grande dificuldade, mas o Sporting é isso que tem sentido nestes primeiros 12 minutos, muitas dificuldades, ainda não conseguiu criar uma situação, já nem digo de perigo, a próxima da baliza adversária, e agora a arriscarem um pouco ali na saída a jogar, mas atenção.
2: Sanchez consegue o corte perante Suárez, joga Sainai, vai atrasar para o guarda-redes, pontapé de Shakira, a bola vai para o ataque do Galatasaray, atenção, bola de cabeça adiantada, vai conseguir o passe, mas há corte e falta sobre Vaianidis, fica no relvado agarrado ao pé direito, o árbitro intervém de imediato, pontapé livre para a equipa portuguesa, depois desta falta que é cometida pelo homem do Galatasaray e que era, pareceu-me, Torreira.
0: Relativamente a esta infração indiscutível, na tua opinião, Marco?
3: É uma falta clara e óbvia.
0: A ser travado ali em falta, vai a Anidis. Entretanto, já se levantou. Olha o Sporting.
2: Bola na frente é para Maxi. Mais um passe longo que sai mal. Mais um, porque tem sido recorrente nestes últimos jogos do Sporting. Sobretudo com Gonçalo Inácio. A bola era para Maxi à esquerda. Lançamento para Salai. Assobios há pouco para a defesa. E em particular para Rui Silva, porque demorou muito tempo a libertar a bola. Lá vai o Sporting, recupera agora, bem jogado. Atenção, Jenny. Lá vai o Sporting, está pela direita. Jenny com perigo junto à grande área. Ainda Jenny vai fazer o passe. Não chega a bola aos homens da frente. Era Rodrigo Salazar. Não conseguiu receber. Tirou o Galatasaray. Vai afastar a bola para longe da grande área. Inácio mete o pé. Inácio consegue o corte. Vai jogar agora. Vai a Anidis. Que mal. Vai a Anidis. E acaba por levar a melhor ainda assim. Apesar dos pedidos de falta do homem do Galatasaray, que ficou no relvado. Entendo o árbitro que é limpa. A ação do lateral direito do Sporting. É ele quem lança ainda no meio campo defensivo. Joga o Sporting, Altimira quase a perder, perde mesmo, contra-ataque do Galatasaray, vai com muita gente outra vez, Sané, entrega para trás, atenção, pode haver remate, Sané na grande área, vai tentar fugir, a rodar sobre o lançar, escorrega, levanta-se outra vez, ainda Sané, já no exterior da grande área, lá direito não larga Inácio, a bola para Salai, Salai vai soltar a zona central para Torreira, Torreira está a intensificar a pressão, o Sporting apertado na defesa, joga Jacobs à esquerda, lá vai ele, a tentar combinar, já o fez com Sanchez, meio campo defensivo do Galatasaray, vai tentar Sanchez, bola recuperada por Dumbiá, precipitação no momento do passe, recupera facilmente o meio campo do Galatasaray e neste primeiro quarto de hora o Galatasaray está a fazer gato-sapato do Sporting, está a perder a equipa portuguesa comandada por Rui Borges, que na época passada só caiu nos quartos de final da Liga dos Campeões frente ao finalista da competição, o Arsenal de Victor Gyokeres.
0: Fernando, tu consegues encontrar? Já lá vamos, olha o Galatasaray.
2: Novamente com o perigo, atenção, grande corte no relvado de Quaresma, a bola vai sobrar ainda para o ataque e é Maxi agora quem alivia junto ao meio da grande área. O Galatasaray mais intenso, mais perigoso, mais concentrado. Acho que se resume tudo também um pouco. É uma questão de concentração. Sporting fora dela, completamente fora dela, neste primeiro quarto de hora.
0: Fernando, ia perguntar-te se consegues encontrar alguma explicação para aquilo que está a acontecer em Alvalade.
4: Estes 15 minutos do Sporting é deprimente ver esta equipa. Equipa desorganizada, chegam sempre atrasados à bola.
2: Atenção para marcar o Galatasaray, cruzamento atrasado e consegue corrigir Altimira com o corte. Ficou à espera de uma falta a equipa do Sporting. Falta que não apareceu, pareceu-me Gonçalo Inácio. Quem caiu depois de lutar pela bola e caiu sozinho, aparentemente. Gonçalo Inácio, cruzamento para a área. Altimira mandou para fora, canto para a equipa do Galatasaray.
0: Ainda só tivemos a oportunidade de ver uma repetição e era de longe desse momento com o Gonçalo Inácio. Ficou ali a queixar-se de uma suposta falta e o Galatasaray a criar ali perigo. Voltou o corte de Altimira, portanto agora é pontapé de canto.
2: Vai ser batido, bola na grande área, Gonçalo Inácio de cabeça a impor-se, sobra ainda para Gabriel Sara, vai tentar segurar, ainda Gabriel Sara, bola para fora, lançamento para o Galatasaray que continua no ataque como se estivesse a perder.

0: Em Alvalade, está à procura de mais golos. A equipa turca vence por 1-0. 16 minutos, acompanhamento ao segundo na CMTV. Mais um jogo da Liga dos Campeões com acompanhamento ao segundo na CMTV e na Correio da Manhã Rádio. Jacobs vai lançar, lançamento longo para a grande área. Rui Silva largou. Que confusão, Sané não consegue aproveitar. Ainda vai recolher a bola, já está no exterior da grande área. Soltou o cruzamento, tira a Quaresma. Que aflição para o Sporting. A bola para Suárez. Suárez vai soltar para Rodrigo Alves. A bola deitada para Géni, vai correr Géni, mas chega primeiro. O adversário muito rápido a correr e a chegar primeiro. El Mali resolve o problema e a bola volta à posse da equipa do Galatasaray.
1: Estavas a dizer, Fernando?
2: É deprimente o que eu estou a ver nestes, vamos para 16, né? 17 minutos. É deprimente, não consegue ter a bola, chegam sempre atrasados. O Gonçalo Inácio parece estar a jogar de sapatos de verniz, escorrega, entrega a bola a eles. Portanto, há qualquer coisa aqui que não bate certo.
1: Está a ser um autêntico desastre este início de jogo para o Sporting, que está em desvantagem, está a perder por 1-0. O Galatasaray está com essa vantagem desde o minuto a 5, um golo apontado por Torreira, e o Galatasaray tem bola.
0: Torreira, precisamente, ainda no meio-campo defensivo, combina um pouco mais atrás, bola para Gabriel Sara, joga à esquerda para Jacobs. Jacobs vai libertar, lá vai o Galatasaray a procurar subir no terreno. Lado esquerdo está com o controle absoluto das operações. O Sporting tem 0 remates, 0 jogadas perigosas e 0 de inspiração nestes primeiros 18 minutos. Agora bola para fora, foi o guarda-redes Shakir quem entregou mal. Rui Borges está a corrigir posicionamento, esticou-se agora de calcanhar, talvez tenha sido o melhor momento da equipa do Sporting nesta primeira parte. Foi Rui Borges a esticar a perna e a tocar a bola de calcanhar, tinha ido para fora. Fora este toque de Rui Borges, o Sporting é 0 neste jogo frente ao Galatasaray.
1: E estavas a concordar, Fernando, com o Pedro Carreira?
2: A melhor coisa foi isto aí, foi mesmo.
3: Dominou bem.
2: Sabes o quê? Eu quero entender, mas não consigo entender como é que desfaz uma equipa conseguindo tantos jogadores importantes. Eu quero entender.
0: Atenção, Moxie pode marcar, o Sporting vai para a grande área. Lado esquerdo, cruzou, Suárez recebe a bola, sobra, Luís Guilherme, assistência, Suárez marca, fora de jogo. Não conta o golo de Luís Suárez. Há festejos tímidos em Alvalade, porque vamos ter de aguardar pelo vídeo-árbitro. Portanto, ainda haverá esperança para a equipa do Sporting em campo. É assinalado fora de jogo, vamos aguardar pelo vídeo-árbitro, sendo que Maxi parece estar adiantado no momento do passe de Dumbiá do lado esquerdo.
1: É, Marco, com essa sensação que ficamos, que parecia Maxi estar ali ligeiramente adiantado.
4: As câmaras não estão mesmo no enfiamento da jogada e por isso poderão estar a desvirtuar-nos aquilo que estamos a ver, mas com estas imagens dá a sensação que o Maxi está adiantado.
1: E foi isso mesmo que foi assinalado pela equipa de arbitragem, foi tirado esse fora do jogo, portanto o golo de Luís Suárez não conta, mas é o resultado, Sporting 0, Galatasaray 1.
0: E já foi validada essa decisão pelo vídeo-árbitro, portanto vamos manter-nos no Sporting 0, Galatasaray 1, resultado nesta altura com 19 minutos e meio já cumpridos nesta primeira parte. Agora Rodrigo Salazar a fazer o quarto para fora e a pedir ao público para empolgar a equipa. O Sporting tenta subir, lá vai agora Luís Guilherme à direita, ainda o Sporting joga Géni. Géni tenta aproximar-se da grande área, vai segurar, traz-a para Altimira. A Altimira coloca mais atrás ainda nos centrais, Quaresma recebe, Quaresma liberta a linha do meio campo, Lombiá de primeira novamente a atrasar para Quaresma, que de meio do meio campo vai fazer o passe para Rui Silva, está na meia lua da grande área. Rui Silva assobiado há pouco por demorar a fazer o passe, está nessas mesmas circunstâncias agora, finalmente liberta para Quaresma, joga do lado direito o Sporting. Lá vai, vai Anidis a tentar furar. Combinação, a bola de Salazar. Vai Anidis, vão os dois, não conseguem segurar. Aparece Géni, dá uma ajuda, mas o árbitro interrompe. Falta ofensiva no ataque do Sporting. Parece ter sido cometida por Rodrigo Salazar. O árbitro vai lá explicar a decisão e volta a ter bola a equipa do Galatasaray.
1: Ficou sentado no relvado os jogadores do Galatasaray. Essa infração acaba por ser assinalada bem, na tua opinião, Marco?
4: Sim, é falta clara.
1: Essa infração a ser assinalada a favor do Galatasaray, 20 minutos e meio, Jorge, mas parecia, pelo menos, talvez há coisas de um minuto, que o Sporting gostaria a ter um bocadinho mais de bola.
5: Também parece que sim. Penso que cresceu um bocadinho mais, subiu um bocadinho mais a equipa, que tinha que ser. Mesmo que corra o risco de uma bola nas costas, mas pelo menos não deixa ligar o jogo, tendo-se um perto da sua baliza. Penso que

0: a pouco e pouco o Sporting está a se juntar mais e a agarrar mais o jogo.
1: E é o Sporting com bola, avança.
2: Salazar joga para o lado direito, sobe, vai à nidista, e Jenny a pedir bola, já recebeu Jenny à direita, junto ao lateral, ao meio do meio campo ofensivo, toca atrás, novamente para vai à nidista, já se

0: novamente em direção à baliza do Rui Silva, que agora tem bola no exterior da grande área sportinguista. Vai fazer o passe para Gonçalo Inácio. Bola longa de Inácio. Esta é para Soares. Corta o Galatasaray. A primeira é a segunda. Olivia Sanches com o balão na frente. A bola vai para o grande círculo. Falta clara de Altimira. Vai ver cartão amarelo porque esticou a perna e atingiu o adversário. Está em grandes dificuldades nesta altura o homem do Galatasaray. Provavelmente vai ter de entrar a equipa médica turca na sequência desta falta feia de Altimira.
1: Entrada negligente de Altimira, depois resultado no primeiro cartão amarelo do jogo. Achas que foi bem exibido, Marco?
2: Sim, sem margem para dúvidas. A bola nem sequer está ali, o Altimira aborda o lance desta forma e atinge com negligência o adversário.
1: Foi negligente Altimira na abordagem a este jogo. Viu o primeiro cartão amarelo deste Sporting Galatasaray. O jogador do Galatasaray que teve mesmo de ser também assistido pela equipa médica. Ficou ali em claras dificuldades depois desta entrada de Sérgio Altimira. Mas calado, de facto parece que os jogadores do Sporting não estão a ter muita cabeça. Se calhar o golo também mexeu um bocadinho.
3: Não, o problema é que é completamente desgastante e é frustrante quando os jogadores correm, mas nunca chegam a tempo. Nunca chegam a tempo de roubar a bola ao adversário, chegam sempre tarde. E os jogadores do Sporting estão a correr, é verdade, mas na realidade estão a correr errado. Nunca têm a possibilidade de roubar a bola ao adversário, nunca têm a bola em seu poder. Raramente vimos uma posse de bola do Sporting, se calhar por mais de um minuto ou um minuto e meio. Eu acho que a equipa tem que se encontrar. Depois no centro de campo, o Dumbiá e o Altimira estão os dois praticamente quando o Rui Silva tem a bola e se inicia a jogada de ataque do Sporting, estão os dois em linha e não consegue nenhum nem outro pegar no jogo. E assim torna-se difícil. O meio campo não pega no jogo, torna-se difícil para o Sporting ter jogadas de ataque. Por isso o Salazar e o Luís Guilherme praticamente ainda não tocaram na bola.
1: É retomado agora o jogo.
0: Bola para o Galatasaray, saem à direita, tenta a finta, não passa por Maxi, choca os dois, Altimira tira a bola, recupera o Galatasaray, vai com perigo, ameaça a baliza adversária, bola para Gabriel Sara à direita, é enfiamento da grande área, ainda Gabriel vai para o cruzamento, Inácio consegue controlar a bola, depois do centro do adversário, e agora solta para Salazar, Salazar joga ainda muito recuado, Dumbiá aparece, e Dumbiá vai libertar a bola para um local onde só está Quaresma, Quaresma tem espaço para avançar, 24 minutos, 0 para o Sporting, 1 para o Galatasaray, muita velocidade nesta bola colocada por Soares à direita, perde o Sporting novamente a posse de bola, lançamento para a equipa do Galatasaray. Recordo, estamos na jornada 1 da Liga dos Campeões, ontem o Porto perdeu por 2-0 frente ao Manchester City, hoje é o Sporting a jogar, está a perder também em casa a equipa Sportingista com bola agora para o guarda-redes do Galatasaray, é Shaqir que tem bola sem pressas para libertar, Shaqir vai sair da grande área, Shaqir solta e é balroado por Soares, está a voltar àqueles momentos de alguma falta de controle. Luís Soares é o segundo lance deste género que temos nesta primeira parte e vai ser avisado pela equipa de arbitragem.
1: Vou ali um aviso e a responder também ao árbitro, a Luís Soares, depois de ter dado ali um chega para lá no guarda-redes do Galatasaray. Já agora, há pouco também foi feita uma correção porque o golo foi atribuído a Gonçalo Inácio, portanto um autogolo de Gonçalo Inácio a colocar o Galatasaray em vantagem no estádio José Alvalade, mas Fernando, o que é que achas que está a faltar à equipa do Sporting ou achas que está aos poucos a melhorar?
4: Teve ali aquele um períodozinho, mas continua na mesma, a equipa não está desorganizada, a equipa desorganiza-se de um momento para o outro, os jogadores chegam e continuam a chegar atrasados aos lances, perdem muitas bolas, é um futebol, e o Amaral tem toda a razão nisso, totalmente diferente do que era o Sporting a época passada, e não podemos esquecer que o Sporting perdeu, sei lá, 7 jogadores, não foi? 7, 8 jogadores
5: importantes
4: para a equipa, e isso é outra coisa que eu não consigo, entendo algumas coisas, mas faz-me um pouco de confusão entender como é que se desfaz um plantel assim.
0: Bem jogado por Quaresma, Dumbiá, zona central, abertura para a esquerda, pode ser o golo. Salazar está na grande área, vai ajeitar, soltou o Maxi, linha final, pé esquerdo, cruzamento, corta o Galatasaray, bala na marca de pé.

0: estádio José Alvalade, em Lisboa.
1: Tudo começa ali. É uma boa jogada no fundo esta, Fernando.
2: Uma jogada aqui,
1: e depois a resultar no gol de Jenny Catam.
3: E tem sorte.
2: Tem sorte aqui. Sim. O Sporting estava a melhorar. Aqueles primeiros 15, 20 minutos foi deprimente. Andavam a correr atrás da bola perante uma equipa que não é uma grande equipa, mas tem excelentes jogadores que resolvem muitas das coisas individualmente. É bom para o Sporting empatar agora este jogo e agora é tentar que este golo lhes dê confiança para melhorar. Que isto continua a dizer, mesmo com este empate, não estou a gostar nada do Sporting.
1: Jenny Catam a marcar o golo do empate para o Sporting.
0: Rui Silva, pontapeia para longe, a bola cai no grande círculo, chega primeiro Sanchez, antecipa-se a Soares, fica no relvado. O avançado do Sporting vai tentar recuperar, não consegue bola para Jacobs no eixo da defesa do Galatasaray. Agora 28 minutos, Sporting 1, Galatasaray 1, no estádio José Alvalade. Vai tentar subir a equipa do Gala. Há falta agora de Ilmaz sobre Gonçalo Inácio, é perto da grande área de Rui Silva. Pontapé livre a favor da equipa portuguesa. É provavelmente Inácio quem vai bater. Já lá está o capitão da equipa. Golo de há pouco, muito festejado no banco por Rui Borges. Cerrou o punho o treinador do Sporting. Lá vai o Sporting, bola na frente. Pode ser o golo. Jenny vai para a grande área. Acabou desarmado, mas há fora de jogo. Passe longo que apanhou a defesa do Galatasaray desprevenida. Jenny ainda ficou com bola num primeiro momento, mas estava claramente adiantado e claramente é para aí por 2 metros. No momento em que a bola é colocada no ataque do Sporting.
1: Estava em posição irregular, mas Jorge, admites que este gol do empate pode dar aqui outra confiança aos jogadores do Sporting?
4: Mal será se não der, não é? Porque realmente as equipas têm que aproveitar estes momentos e depois de estar por baixo no jogo durante algum tempo, agora marcar um gol dá um ânimo bastante grande e é um tónico também negativo para a equipa contrária. Não pode, correr e fazer...
0: Contra-ataque do Galatasaray com perigo. Sané vai para a grande área, soltou do lado esquerdo. Atenção, pode ser o golo. Vai ver o cruzamento. Ainda não, bola enviada. Atenção, recebe o homem do Galatasaray. Amortece para a meia-lua, lado direito. A defesa do Sporting já está no sítio. O pontapé, Rui Silva agarra. Remate de Salah e a bola vai rasteira e é recolhida pelo guarda-redes do Sporting.
1: Isto começa porque Zalazar Calazo ali a perder a bola. Sim. E depois o Galatasaray a criar ali algum perigo junto à baliza do Rui Silva.
5: Eu acho que basicamente o Sporting nestes 30 minutos fez uma jogada perigosa e acaba por marcar um gol. Eu acho que isso tem que ser um tónico para a equipa ganhar mais estabilidade. A mim parece-me é que os jogadores continuam a correr, mas estão perdidos no terreno de jogo. É uma equipa desarticulada.
4: Estão muito longe uns dos outros.
5: É uma equipa desarticulada. Isso faz com que não haja, entre os setores, haja ligação. Quando não há ligação, tu tens bons jogadores, mas cada um depois está a jogar por seu lado. Acho que para o Sporting, estar um igual é o mínimo daquilo que tem estado a acontecer, porque na realidade o Galatasaray tem sido muito superior. Agora cabe a Rebores alterar as peças do seu tabuleiro. E se calhar logo na entrada da segunda parte Luís Guilherme ainda não fez nada praticamente, e colocar o miúdo Flávio Gonçalves também, que acho que vem dar se calhar uma dinâmica diferente ao ataque. E depois, no meio campo, tem que haver um jogador que organize o jogo da equipa do Sporting. Há dois jogadores, que é o Dumbiá e o Altimira, jogam praticamente da mesma maneira, são recuperadores de bola, mas não são pensadores de jogo. Tem que haver pelo menos um que agarre no jogo do Sporting e que coloque a bola nos alas, porque Salazar, se quer a bola, tem que vir para baixo do meio campo. Luís Guilherme, se quer tocar na bola, tem que vir também para baixo do meio campo. E assim torna-se difícil. Só o Jenny, Catama, que de vez em quando faz uma arrancada e coloca perigo.
2: Não havia para cortar a bola.
1: E há pouco a Zalazar pareceu-me que ficou a pedir falta e o árbitro depois até ficou ali algo chateado. O treinador do Galatasaray até estava a brincar com a situação, a fazer ali o gesto do mergulho. E de facto, agora vai a Anidis a executar o lançamento lateral.
0: O Sporting mal vai a Anidis, mas a bola terá sofrido um desvio e, portanto, é lançamento ainda para a equipa do Sporting. 31 minutos, vai lançar, vai a Anidis à direita, a 5 metros da linha do meio-campo. Liberta para Soares, deixou-se antecipar. Vai tentar ainda recuperar o meio-campo do Sporting sem sucesso. A bola no grande círculo, sobe o Galatasaray. Sanchez a subir, tem pinta este central do Galatasaray. Joga na frente, lá vai a equipa turca, corta a antecipação de Quaresma. E depois com

0: Aplica um pouco, mas finalmente consegue libertar para Vaiane. Diz, vai no limite, joga na frente, mas Jacobs vai chegar primeiro e acaba por ficar com bola. O camisola 4 da equipa do Galatasaray. A bola está no meio campo defensivo dos turcos. Sanchez vai subir. Sanchez tem um colega à direita. Já saiu o passe. É para Yunus Akun. Yunus Akun combina com Torreira. À procura dos homens da frente. Joga à direita a equipa turca. A bola para Salai. Salai vai atrasar novamente. É para Sanchez. Pressão de Soares que tenta roubar a bola ao adversário. O Salai novamente, lateral direito da equipa do Galatasaray. Meio campo defensivo vai atrasar do meio campo para o guarda-redes Shakir. Shakir vai combinar a bola curtinha. É para a zona onde vai aparecer Batrakov. Lá vai a equipa do Galatasaray à procura de espaço para entregar a bola mais na frente. Sané abre toda a direita. A bola para lá da linha do meio campo. Bola adiantada. É novamente o Galatasaray com a finta que sai muito bem. Há o homem Akun, joga na frente. Não consegue. Corte para fora do Sporting. Estamos nesta altura na CMTV a mostrar imagens dos festejos de Jenny Catamo, que há pouco empatou para a equipa portuguesa. Bola para fora, lançamento para o Galatasaray. Lado direito é Salai quem vai lançar. Salai preparado, é já perto da grande área sportinguista. Joga na frente, Inácio falha o corte, a bola junto à linha final. Consegue colher o homem do Galatasaray, mas perde a posse de bola. O Sporting tenta sair para o ataque, Soares com o peito amortece. Zona central, lá vai Luís Guilherme a dormir. Perdeu a bola, Luís Guilherme recupera. O Galatasaray está no grande círculo nesta altura. Jacobs a entregar mais para a esquerda. Estamos a 12 minutos do intervalo. Um igual em Alvalade. Começou melhor, muito melhor na verdade, o Galatasaray. O Sporting equilibrou e chegou ao empate há pouco num golo de Jenny Catamo. É o Galatasaray agora a trocar a bola perto da linha do meio campo. Sanchez sem pressas, pisa a bola, olha para a frente. Sanchez ameaça o passe longo, faz o drible sobre Soares, combina no grande círculo com Torreira. Torreira vai fazer o passe. O Galatasaray sobe, corta em antecipação outra vez de Quaresma, tenta subir o Sporting, bola para a direita, vai fazer o passe Jenny, mas não consegue a bola, vai contra o adversário. Lançamento para a equipa sportingista.
1: Lançamento lateral para a equipa de Rui Borges, 34 minutos. Jorge, o que é que estás a achar?
2: Agora parece-me um jogo mais equilibrado. Nada de jogo bonito, porque ambas as equipas a perderem muitos passos. O futebol não está rigorosamente nada bonito.
1: Parece que houve até uma quebra do lado do Galatasaray.
2: Sim, dos dois. Aquilo que a gente esperava, falávamos que o Sporting podia crescer com esse jogo. Segurança de bola, que o gol está a ter. O gol podia crescer, não está a ter. Os primeiros minutos foram muito bons do Galatasaray, mas agora a qualidade do jogo baixou bastante. Muitos passos falhados, os jogadores a correrem, mas a correrem errado. A equipa que aproveitar um bocadinho o espaço neste jogo consegue marcar, tanto seja de um lado ou do outro.
1: Agora é o Galatasaray com posse de bola.
0: Vai subir a equipa turca, 10 minutos e meio para o intervalo. Bola para Sanchez. Sanchez à direita, vai combinar com o lateral Salai. Entra em meio campo ofensivo, vai adiantar a bola para Sané. Sané rodeado por 3, pisou a bola, perdeu-a. Contra-ataque do Sporting, a bola para Soares. Soares apertado, fica sem bola junto à linha do meio campo. Contra-ataque do Galatasaray. Atenção desprotegida à zona defensiva. Sané não passa bem, atento Gonçalo Inácio. Joga para a esquerda, é para Salazar. Salazar vai tentar a finta, não consegue. Já recuperou a equipa turca, a bola de Batrakov, joga para Sanchez, grande círculo agora, a tentar subir rapidamente a equipa do Galatasaray, bola longa sem qualquer perigo para Rui Silva, recolhe, solta à direita para Jenny. Jenny vai aí à procura de Vaiane e diz que aparece mais à direita, agora Luís Guilherme também à direita, é Altimira quem recebe a zona central do meio campo, novamente Jenny à direita, o passo atrás é para Eduardo Quaresma. 35 minutos em Alvalade, um igual é o resultado do Sporting em jogo de estreia nesta edição da Liga dos Campeões. Quaresma a soltar para Altimira. Altimira vira-se para a frente, vai tentar subir, joga ainda à direita. O Sporting entrou finalmente em meio campo ofensivo. Altimira recebe, 2 a marcá-lo, insiste à direita, a bola junto ao lateral, vai e desatrasa. Novamente o Sporting agora a ter de recuar com Altimira à procura dos centrais. Já os descobriu e entrega a bola para Quaresma, solta à esquerda para Inácio. Inácio vai tentar a bola longa com muita força, pode ser o golo, que perigo! E o guarda-redes agarra quando o Maxi estava tão perto de ficar isolado, mas não conseguiu segurar a bola. Jenny, um tudo, nada de força a mais neste passo longo, bom de Inácio. Lá vai Sané, olha o Galatasaray. Sané à direita, joga para a zona central, contra-ataque, bola para ele, mais roda, entrega, grande área, pode ser o golo. Sané vai aparecer, afeta o pontapé, falhou, que perigo neste lance. chance, e o buraco que aproveitou Sané foi aquele que se abriu porque Maxi Araújo tinha subido e não estava lá. Teve de ser Inácio a fazer-se ao lance, não conseguiu evitar o drible e agradece o Sporting porque a bola remata.

0: dada por Sané, vai por cima e ao lado da baliza do guarda-redes Rui Silva. Caso contrário, teria sido o 2-1 para a equipa turca.
1: Não passou assim tão longe da baliza defendida por Rui Silva. Mais uma vez a defesa do Sporting a comprometer-se um pouco, sobretudo ali Gonçalo Inácio, depois de um grande passo. Agora atenção ao Sporting que avança.
0: Joga Soares em meio campo, defensivo, recolheu, recuou, vai avançando, ainda Luís Soares, ele que teve um golo anulado nesta primeira parte, foi esse o primeiro sinal que o Sporting deu de que estava a reagir ao golo do Galatasaray. Depois o empate foi confirmado por Jenny e é o Sporting que avança. A bola na frente não consegue segurar Luís Guilherme, o passe era precisamente do autor do golo, Jenny Catamo. Bola para o Galatasaray, Sanches entrega, o passe é para Torreira, vai subir, aproxima-se da linha do meio campo, vai bombear, bola muito boa na frente, pode ser o golo, que perigo, o Quaresma faz o corte impecável, Quaresma sai a jogar agora, a complicar, vai perder a bola para Sané, Sané à esquerda vai tentar avançar, joga um pouco mais atrás o Galatasaray, controla agora a bola junto à linha do meio campo, Torreira novamente, estamos cada vez mais perto do intervalo com 38 minutos jogados nesta primeira parte, bola para os turcos que tentam avançar, Torreira coloca-se entre os centrais, joga para aquele que aparece mais à direita, é Sanches, Sanches vai subir, pode avançar em direção à grande área, trava, joga para a zona central, atenção ao Sané, está em todo lado, não passa para Altimira e agora contra-ataque, lá vai Soares, tenta fugir ao adversário, está no grande círculo, vai soltar a bola para a zona central, mas Guilherme estava de costas para a bola e não percebeu a intenção do colega, foi rápido o corte da equipa do Galatasaray.
1: Não saiu também nas melhores condições o passe, 38 minutos, mantém-se o resultado desde há pouco com o empate.
0: Atenção, olha aí Ilmaz à direita, de costas para a baliza, bem, outra vez, está a ser o melhor do defesa, Eduardo Quaresma, joga para Rui Silva, que liberta para fora da grande área, o jogo ganha ritmo nesta altura, Jenny muito atrás, lado direito, combina com Altimira, vai procurar subir o Sporting, Altimira pensa o jogo, tem Dumbiá perto dele, mas é rara a vez em que vemos Dumbiá a participar verdadeiramente na construção, porque é quase sempre Altimira sozinho que toma as decisões e Dumbiá é claramente, por assim dizer, o acompanhante de Altimira, porque está Altimira sempre no topo das decisões do meio campo. Bola para Zalazar à esquerda, Zalazar está no ataque, um para um com Sané, aperta a pressão de Sané, bola para fora, lançamento para Rodrigo Zalazar, 6 minutos para os 45, lança rápido Zalazar, é para o amigo e compatriota Maxi à esquerda, Maxi vai combinar com Dumbiá, descai também para a esquerda, novamente Zalazar, Zalazar entrega para Gonçalo Inácio, está para lá da linha do meio campo, abre à direita, o Sporting vai procurar subir no terreno, bola rápida para a zona ofensiva do Sporting, atenção Luís Guilherme lá direito, olha para a grande área, não arrisca o cruzamento, vai recuar até perto do grande círculo, estão lá Dumbiá e também Altimira, Altimira solta precisamente para o companheiro do meio campo, Dumbiá, agora vai tentar espaço à esquerda, Dumbiá, pode fugir, bola para Maxi, Maxi atrás outra vez, é para Zalazar, o Sporting agora com mais paciência à procura do gol da reviravolta, Quaresma ameaçou ali o passo longo, preferiu manter a bola numa zona mais segura do relvado, lado direito com Vaianidis, não risca, entrega novamente para a zona de Eduardo Quaresma, Quaresma vai fazer o passe, é para Gonçalo Inácio, 5 minutos para o intervalo, o igual em Alvalade, Zalazar insiste pela esquerda, ainda Rodrigo Zalazar vai tentar bem jogado para Maxi à esquerda, pode cruzar, Maxi faz a finta, vai tentar o drible, ainda Maxi soltou a grande área, corte incompleto, Soares não chega, afasta Torreira, balão para fora da grande área e novamente Dumbiá, e agora joga bem Dumbiá, vai para a zona central, entrega com muita força para o outro lado, vai e consegue recolher Jenny, esforço bom de Jenny à direita, combina com Luís Guilherme, Guilherme longe da grande área, vai procurar atrasar a bola para perto da linha divisória, onde está Eduardo Quaresma, o Sporting agora num bom momento à procura do 2-1, jogo empatado, é Alvalade, agora perda de bola, foi egoísta, Luís Guilherme contra-ataque da equipa do Galatasaray, lado esquerdo, tenta subir a equipa turca, a bola para Batrakov, Batrakov vai atrasar, joga o Galatasaray com Torreira a meio do meio campo defensivo, procura espaço, zona central, vai subindo Soares, não está muito longe, não permite que arrisque Torreira, opta pelo passo para a direita, é para Salah e tem espaço, vai progredir, está nem mais à frente, já travou no corredor, entrega para a zona central, lá vai o Galatasaray à procura de ameaçar a baliza de Rui Silva, estamos com 41 minutos.
1: E o Sporting está à procura de criar perigo junto à baliza adversária, já teve ali algumas aproximações.
0: Bola na frente, Rui Silva sai da grande área e vai ponta pior de qualquer forma na frente, lança o ataque, é para Soares a bola, vai chegar primeiro do que Sanches, já está na grande área, Soares à esquerda, apertado por Sanches, fica sem bola, Luís Soares revoltado, levou melhor no central do Galatasaray.

0: Ficou ali sentado no relvado Luís Suárez a pedir uma falta que não foi assinalada. O árbitro a deixou a seguir o jogo. Vamos também aguardar pelas repetições para perceber se havia motivos para os protestos de Luís Suárez.
1: Bola para a equipa do Galatasaray, zona central, é para Torreira, sai do grande círculo, tem muita gente do Sporting a pressionar naquela zona do relvado, toda a equipa atrás da linha da bola, com exceção de Luís Suárez, que ficou esquecido no lado oposto do campo na sequência daquele momento. Entretanto, já recuperou, já se juntou à equipa no meio-campo. Falhou Quaresma, mas Inácio aliviou. Um corte falhado ali de Eduardo Quaresma. A bola vai para fora, afastada por Gonçalo Inácio. É lançamento de linha lateral para a equipa do Galatasaray, à esquerda, ainda longe da baliza Sporting.
0: E já agora estamos a ver as repetições do tal momento em que o Luís Suárez ficou a queixar de uma falta. Vista esta repetição, Marco, o que é que te pareceu?
2: O defesa foi mais incisivo e mais intenso que o Suárez, que caiu muito rápido. Agora ganhou a bola e o árbitro mandou seguir o jogo.
0: Houve esses protestos do avançado do Sporting, a equipa de arbitragem a entender que não houve qualquer infração sobre o avançado colombiano. Agora sim é interrompido o jogo e vai sair um cartão amarelo, mas ainda não consegui perceber exatamente, e penso que é mesmo para o jogador do Sporting, que é Luís Suárez. Ficou ali estendido no relvado a queixar-se de ter sido atingido provavelmente na cara, e agora fica revoltadíssimo com esta decisão do árbitro, que vai mostrar a cartão amarelo ali. E também outros jogadores do Sporting, nomeadamente Gonçalo Inácio, que está agora a conversar com o árbitro, mas Luís Suárez a ficar irritadíssimo após esta decisão do árbitro. Estamos a ver as repetições deste momento. O que é que tu achas, Marco?
2: É assim, o Suárez, como é óbvio, acaba por pisar o jogador do Galatasaray, mas antes disto leva com o braço na cara, ou seja, havia um cartão amarelo que teria que sair para o jogador turco. E o Suárez depois acaba por pisar o adversário e vê só o cartão amarelo, quando o turco que leva a cara à mão do Suárez, neste caso o braço, também devia ser demonstrado com o amarelo.
0: Ficou a protestar Luís Suárez, certo é que foi ele a ver o cartão amarelo.
1: E o jogo segue em Alvalade. Estamos quase a entrar para o último minuto da primeira parte. Mais uma falta no entendimento da equipa de arbitragem. Mais uma com protestos, neste caso de Rodrigo Salazar, que mandou Jacobs ao chão. Vai ser batido o pontapé livre. Intensidade máxima em Alvalade. Jogo de Champions este que estamos a acompanhar ao segundo na CMTV. Lá vai o Galatasaray com perigo. Aproxima-se da grande área, bola para a esquerda. Atenção, o cruzamento pode ser o golo. Corta bem o Sporting. Sai a jogar a partir da grande área. Bola enviada para a direita. Não sai bem o passe, era para Jenny. Recupera a equipa do Galatasaray. A bola para Torreira. Vai subir. Lá vai o Galatasaray, zona central. O passe é para Salai. Joga para a direita. É para Ilmaz. Está agora deslocado da grande área. Vai tentar o passe. Joga para Sané. Foge à marcação adversária, que é de Luís Guilherme. Bola para trás. Suárez continua ali em duelo aceso com o adversário. Está a procurar recuperar de forma rápida a bola. A equipa do Sporting. A bola para o Galatasaray. Lá vai Sanches. A procurar subir. A procurar entrar na zona ofensiva do terreno. Joga para a Torreira, está no grande círculo. Lá vai o Galatasaray. Jogo de esforço para o Sporting nesta altura. Atenção, a bola vai ser enviada para a direita. É para Sané. Vai ser levantada a placa do quarto árbitro a qualquer instante. O Galatasaray com bola, Torreira à direita. Combina com Salai, vai tentar para Sané. Um para um com Maxi, duelo de gigantes. Sané passa, Sané vai para a grande área. Lá direito, ainda Sané, pé esquerdo, entrega bem para o outro lado. A bola aperta a grande área. Atenção, Batrakov joga por trás, é para a Torreira. O árbitro dá 2 minutos, bola enviada para a grande área. É para Sané, recebe com o peito, queira da grande área. Novo duelo com Maxi, pode cruzar, ficou a bola. Ainda insiste, depois de um primeiro desvio. Maxi tenta levar a melhor, não consegue, duelo apertado. Vai ser ultrapassado o Maxi. Ainda Sané recupera a posição, Maxi joga para trás. Dumbiá no sítio certo, sai a jogar. Contra-ataque, combina bem com o Suárez, vai pela esquerda de Dumbiá. Sanches na marcação, Sanches não consegue o corte, mas Dumbiá também falha o passe. E a bola é atrasada para o guarda-redes do Galatasaray. Vai sair a jogar a equipa turca. A bola junto ao grande círculo, tenta subir, Salai à direita, e o Galatasaray volta a ter o ascendente do encontro. Está por cima a equipa da casa, da equipa turca, que joga em casa do Sporting. Assim é que é, joga-se em Alvalade este encontro da jornada inaugural da Liga dos Campeões. Bola para a esquerda, é para Elmaly. Elmaly joga para Jacobs. Jacobs vai jogar para trás, é para o guarda-redes Shakir. Shakir com bola, vai tentar pontapear, pressionado por dois adversários, joga rasteiro, sai mal o passo, pode marcar o Sporting, vai subir com perigo. A bola para a esquerda, Suárez, vai entrar na grande área, tenta a finta, o pontapé, defendeu o guarda-redes, rápido no drible e no remate Suárez, mas ainda assim não consegue bater o guarda-redes adversário. E o jogo está frenético nesta altura. Lá vai o Galatasaray, vai para a frente, a bola vai ser adiantada para Akun, sobe com perigo, vai soltar para Sané, sempre ele o mais perigoso. Ainda Sané, lado direito,

0: joga para trás, sobe o Galatasaray, bola para Salai. Salai vai entregar a zona central, atenção, o passo vai ser feito por Torreira, mais para a esquerda, é para Batrakov. Batrakov joga para Jacobs, Jacobs sem grande solução, vai atrasar a bola para o guarda-redes do Galatasaray. Shakir com bola junto à grande área, ponta para ir longo na frente, atenção, corte falhado da equipa do Sporting, a bola para a grande área, Maxi vai tentar chegar primeiro, não consegue, olha Sané com perigo, à direita, a bola já solta para Akun, vai soltar na grande área, é para Ilmaz, ombro a um com Maxi, lado direito, ainda o Galatasaray, Ilmaz hesita, joga atrás, o árbitro vai permitindo mais esta jogada, a bola para a entrada da grande área, lado esquerdo agora, atenção, demora muito tempo o Galatasaray, mas cria perigo, atenção, Torreira agora, vai levantar para o outro lado, a bola para Sané, pode aplicar o pé direito, joga, atenção, grande área, que perigo, cruzamento para a grande área, cabeceamento, bola contra Gonçalo Inácio, tira o Sporting, e agora vai procurar o contra-ataque, vai sair a jogar na equipa do Sporting, o árbitro não permite e vai apitar para...
1: Final desta primeira parte, jogo para a Liga dos Campeões entre o Sporting e o Galatasaray. 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Entretanto, há um outro jogo a acompanhar aqui do lado da rádio. Já começou esse jogo em falta para a terceira jornada da Liga 1 Moreirense-Benfica. Comigo em estúdio está o Filipe Manuel Ribeiro, que vai dando um olhinho para este jogo. E é para lá que vamos agora, Filipe.
2: Vamos a isso, Ricardo. Muito boa noite a todos aqueles que nos acompanham. O Benfica acerta hoje o calendário no que ao campeonato diz respeito. Deslocação a Moreira de Cornos para defrontar o moreirense de Vasco Botelho da Costa. Estamos com 4 minutos de jogo no comendador Joaquim de Almeida Freitas, completamente lotado, sei, com os adeptos benfiquistas naturalmente em maioria, mas para já sei o marcador a funcionar 0-0 o resultado desta parte. Vamos dar conta dos 11 iniciais muito rapidamente. Do lado do moreirense, André Ferreira, o guarda-redes, depois quarteto defensivo com Dinis Pinto, Maracás, Gilberto Batista e Francisco Domingues. Mais à frente, Stjepanović e Neil John. À direita joga Manuel Mendonça, à esquerda Landerson e depois Rodrigo Alonso no apoio ao ponta-dança Alexandre Parsman. Do lado do Benfica, a grande novidade no 11 é a saída de Sudakov, que vai para o banco. Entra então para a equipa do Benfica. Aliás, vamos conhecer os 11 que jogam do lado do Benfica. Samuel Soares é o guarda-redes. À direita outra novidade, Banjak, e à esquerda é Samuel Dal. Os centrais são Langley, Tomás Araújo. No meio-campo, João Palhinha e Leandro Barreiro, o corredor direito estará entregue a Prestiani, à esquerda Sheldrup e depois Rafa Silva a ocupar a posição que até aqui tinha sido de Sudakov, joga atrás de Vangelis Pavlidis. Joga-se então em Moreira de Cónegos, com o Benfica no ataque nesta altura, bola picada para a grande área para Prestiani, o rebate em queda, a defesa, a recarga para fora! Mas que grande perdida da equipa do Benfica, era Rafa! Teve o primeiro gol do encontro nos pés, remate com o pé direito depois de um remate perigosíssimo de Prestiani. À primeira, André Ferreira resolveu. À segunda, Rafa não estava com a mira afinada, remate à entrada da pequena área, foi um autêntico penalti em movimento, mas a bola ainda sofreu um desvio. É canto para a equipa do Benfica, já cobrada de maneira curta por Sheldrup, joga curto com o Prestiani, entrada da área para Dal. Novamente Sheldrup vai levantar a bola, coração da grande área, o cruzamento, o cabeceamento é para as mãos de André Ferreira. Entrada forte do Benfica em Moreira de Cónegos, 6 minutos de jogo. Pavlidis já depois de uma excelente ocasião para inaugurar o marcador. É certo que estava ligeiramente adiantado o ponta de lança do Benfica, mas já tinha obrigado André Ferreira a uma grande intervenção. E agora, mais uma oportunidade para os comandados de Marco Silva, que entram com vontade de resolver cedo a partida. Por outro lado, vai-se aguentando o moreirense. O Benfica proibido de perder pontos, porque já o fez na primeira jornada. Deslizou na recepção ao Académico de Viseu. Já este moreirense vem de uma derrota no Estádio do Dragão frente ao Futebol Clube do Porto por 2-1 e por isso quer regressar às vitórias no campeonato. Agora com o Pavlidis, o Benfica no ataque a recuperar prontamente a equipa de Marco Silva, mas não por muito tempo. Contra-ataque agora da equipa do moreirense. Está guardando a bola ali Rodrigo Alonso na zona do grande círculo. Agora tem que flutir para o corredor direito, entrega para Dinis Pinto. Sobe o lateral do moreirense. Deixa curto para Alonso aqui a lateralizar e agora um passe completamente disparatado para o centro do terreno de jogo. Recupera Rafa Silva a posse do esférico, joga com o PSN e contra-ataque do Benfica, tenta aproveitar a descompensação defensiva da equipa do Moreirense. Vai Rafa ali para o corredor central, tem o apoio à direita de Banjaki, já seguiu a bola para Banjaki, está o menino, tirou o cruzamento, pé direito, ganha o canto. Canto para a equipa do Benfica, à direita do ataque da formação encarnada hoje com as suas cores principais, camisola encarnada, calções brancos e meias também encarnadas. O Moreirense com o seu equipamento principal também, em tons de verde e branco no campo. à camisola diz respeito e às meias também, calções negros. Vamos então ao canto para a equipa do Benfica com 8 minutos de jogo à direita do ataque. É para André Sheldrup. Fábio Veríssimo vai ali falar com os vários elementos que estão dentro da grande área, tanto do Moreirense como da equipa do Benfica. Ali os tradicionais empurrões, digamos. Vamos então ao pontapé de canto do Sheldrup para levantar para o coração da grande área. O cabeceamento de Langley, a bola vai em balão para as mãos de André Ferreira. E da tentou deixar lá a palhinha, mas tudo controlado pelo guarda-redes do Moreirense, até porque a bola foi próxima da pequena área do guardião da formação do Moreirense. Falamos então de André Ferreira. Tem agora a bola a equipa de Moreira de Cónegos, vai guardando o esférico, precisamente André Ferreira. Vai bombear lá para a frente, aí está André Ferreira a colocar a bola no corredor direito, vai lá nas alturas, o ponta-de-lança Alexandre Persman consegue manter a bola num primeiro momento e consegue mesmo o passe à direita para Landerson. Tira o cruzamento, a bola ficar prensada em João Palhinha, sai para a linha lateral, é lançamento para a formação do Moreirense, exatamente. É a equipa do Moreirense ainda a conseguir manter a posse da bola. Vamos então a esse arremesso de linha lateral favorável à equipa de Moreira de Cónegos. Entretanto, o Langley vai ter que ir trocar de camisola, porque depois daquele lance na grande área do Moreirense, a camisola ficou ali visivelmente rasgada e por isso o Langley também aqui a trocar rapidamente de camisola. O árbitro a permitir essa troca por parte do defesa central do Benfica, reforço para esta temporada. Clément Langley já se joga novamente então em Moreira de Cónegos, com o arremesso a ser efetuado à direita do ataque. Tem agora Dinis Pinto a tocar curto com o companheiro de equipa, a devolução para Dinis Pinto, vai à linha de fundo e ganha o pontapé de canto, porque foi lá Palhinha de carrinho a impedir o cruzamento do capitão da equipa do Moreirense. Anima-se no banco o Vasco Botelho da Costa, tenta dar uma mensagem de esperança aos seus jogadores, acreditar que é possível chegar ao golo nesta bola parada. Sobem as torres do Moreirense, reorganiza-se defensivamente a equipa do Benfica. Estamos a chegar ao 10 minuto de jogo em Moreira de Cónegos. 0 para o Moreirense, 0 para o Benfica. Jogo em atraso da terceira jornada do campeonato, que acompanhamos aqui na Correio da Manhã Rádio, também em noite de Liga dos Campeões. Também estamos a acompanhar, não é demais lembrar, num simultâneo com a CMTV, Sporting Galatasaray, para já um igual em Alvalade. Vamos ao canto para a equipa do Moreirense. Mendonça levantar a bola ao primeiro posto. Surge o corte da equipa benfiquista por Dal. O remate é do meio da rua do homem do Moreirense, mas nem serviu para assustar Samuel Soares. Foi Francisco Domingues. Encheu o pé esquerdo e encheu a bola para fora do campo. Vamos então a esse pontapé de rede favorável à equipa do Benfica. Cobrada à maneira curta por Clément Langley, deixa para Samuel Soares. É um bom pontapé ao guarda-redes do Benfica. Consegue colocar a bola precisamente em Pavlidis. O domínio do grego não sai nas melhores condições e recupera prontamente o esférico. Stjepanović. Agora a atrasar tudo para o guardião André Ferreira. Aí está o camisola 13 da formação do Moreirense. Deixa curto para Gilberto Batista. Com o pé direito a levantar. Encontra lá na frente o Alexandre Parsman. Consegue guardar a bola. Muito possante fisicamente Parsman. A conseguir o passo ali para Rodrigo Alonso. Tenta lançar a profundidade. Landerson vai ao relevado, Landerson fica a pedir falta de Tomás Araújo, foi nas barbas do fiscal de linha, como se costuma dizer, mas não há qualquer infração no entendimento da equipa de arbitragem e por isso pontapé de baliza para a equipa do Benfica. Estamos então com 11 minutos de jogo, pontapé de rede para o Benfica e para o guardião Samuel Soares, que conseguiu roubar a titularidade a Anatoly Trubin. Falou-se até da saída do guarda-redes ucraniano neste mercado de verão, tal acabou por não acontecer. Olha agora a equipa do Benfica com Pavlidis a picar a bola para as costas da defesa, para Rafa, vai ao relvado. Rafa fica com muitas queixas, entende que não há qualquer infração. Fábio Veríssimo, agora a bola sai para a linha lateral e Fábio Veríssimo irá ver se está tudo bem com o avançado do Benfica, que neste caso atua mais como médio ofensivo ou um segundo avançado, se preferirmos. Há ali, de facto, um toque, parece-me, de maracás, mas não sei se terá sido suficiente para ser infração. Fábio Veríssimo entendeu que não houve qualquer infração, mas, atenção, é importante dar esta nota, porque, caso o Rafa passasse, ficava numa situação privilegiada para ameaçar a baliza do Moreirense. Não há nada, segue o jogo então. Em Moreira de Cónegos, arremesso para a equipa do Benfica, efetuado muito mal por parte de Daniel Banjaki, recuperou a bola prontamente Francisco Domingues, a bombear lá para a frente. Vai Rodrigo Alonso agora para o ataque, cai no relvado, há falta, sinaliza Fábio Veríssimo, falta de João Palhinha. Falta então favorável à equipa do Moreirense, já no seu meio campo ofensivo. Foi Palhinha a travar então Manuel Mendonça, o camisola 7 da equipa do Moreirense. Vai ser pontapé livre então para os Cónegos, já no seu meio campo ofensivo, cobrado à maneira curta. Bola mais para trás para Francisco Domingues, agora tem o apoio de Gilberto Batista. Maracás, novamente Gilberto Batista, levantar com o pé direito lá para a frente, era à procura de Landerson, mas a bola ficar ali prensada. Insistem na equipa do Moreirense, mas Dal remata contra o adversário e a bola perde-se pela linha de fundo. É mais um ponto a pé de baliza para a equipa do Benfica. Moreirense que está a subir as linhas a pouco e pouco, depois de uma entrada muito pressionante da equipa do Benfica. Bate o pontapé de baliza, Samuel Soares correga, Samuel Soares ainda assim consegue colocar em Pavlidis, tenta para pentear para Rafa, mas estava atento na dobra de Inês Pinto, faz o corte, a equipa do Moreirense recupera o esférico, a equipa orientada por Vasco Botelho da Costa, agora com Rodrigo Alonso, atenção, pode ser perigoso, Manuel Mendonça, antecipa-se Samuel Soares, porque a bola ia em profundidade, mas excelente leitura de jogo por parte do guarda-redes do Benfica, que conseguiu controlar da melhor maneira a profundidade, porque se não o fizesse Manuel Mendonça, estaria certamente em excelente posição para atirar à baliza do Benfica. Está atrevido o Moreirense, está atrevido e começa a acreditar que pode chegar ao golo a equipa de Vasco Botelho da Costa, que do banco também vai dando sinais de confiança à sua equipa. Vai circulando agora a bola Maracás, entregar à esquerda para Francisco Domingues, que é o pé canhoto a levantar lá para a frente, era à procura de Landerson, que nada mais nada menos consegue fazer ali um raspão, digamos, de cabeça, e a bola vai direitinha, redondinha, que nem um donut para Samuel Soares. É deixar a bola então curta para Tomás Araújo. Vai progredindo o capitão do Benfica, o camisola 44, faz dupla na defesa com Clément Lenglet. É ele quem tem agora a bola. Central francês, ex-Barcelona. A contemporizar Lenglet, a devolução para Tomás Araújo. No lado direito, Daniel Banjaki recebe a bola, toca de pé direito imediatamente. Era para Sheldrop, consegue manter a posse do esférico. Agora o toque atrasado novamente para Leandro Barreiro. Tem o apoio de Tomás Araújo, vai virar tudo. Agora na zona do grande círculo, Lenglet com o pé canhoto. A levantar, descobrir Pavlidis na profundidade. Recebe Pavlidis, cai na área e atenção! Fica a pedir penalti a equipa do Benfica. Prestiani e Sheldrop de volta de Fábio Veríssimo. Pedem penalti imediatamente. Mas o árbitro Fábio Veríssimo para já manda jogar, vai analisar o lance, certamente o vídeo árbitro deste encontro, que é Rui Costa. E portanto o Pavlidis ali com muitas queixas, lance com o Maracás, lance muito polémico no comendador Joaquim de Almeida Freitas à passagem do quarto de hora. Para já segue jogo com a equipa do Benfica a manter a posse do esférico, tem Tomás Araújo, toca para Clément Lenglet, progride Lenglet, entrega na esquerda para Samuel Dal, vai acelerar Dal, tem o apoio de Sheldrup, vai-se desmarcando também Sheldrup, Dal continuar na condução da bola, é entregar para o corredor central, Prestiani, aí está o camisola 25 do Benfica, deixa curtinha para Rafa, Rafa ali com a bola sempre coladinha ao pé, entrega agora à direita para Banjaki, que ameaçou o cruzamento, opta por colocar a entrada da área, Rafa, o cruzamento, agora sim o corte da defensiva do Moreirense, neste caso de Stjepanović, insiste ainda a equipa do Benfica, aliás, mas resolve o Moreirense com Francisco Domingues a atirar contra Banjaki e a conquistar o pontapé de baliza. Pontapé de baliza então para a equipa do Moreirense e parece-me que da cidade do futebol não chegou qualquer indicação a Fábio Veríssimo de que fosse penalti para a equipa do Benfica. Pavlidis não quer acreditar na decisão da equipa de arbitragem, mas está seguro Fábio Veríssimo e também o vídeo-árbitro. Segue jogo, lance polémico, mas nada assinalado. Tem agora a bola novamente a equipa do Benfica com Pavlidis, aliás, a cabecear para Prestiani. Recebe pé direito do argentino. Tem estado em grande o camisola 25 da equipa do Benfica. Deixa curta para Sheldrup. Atrás para Samuel Dal. Recebe João Palhinha. Vai virar o jogo Palhinha. Entrega para Tomás Araújo. Tomás Araújo vai contemporizando nesta altura. Com a bola ali, coladinha ao pé direito. Deixa para Rafa. Rafa toca com a parte esquerda do pé para Daniel Banjaki. Banjaki mais atrás para Tomás Araújo. Vai tentar pressionar Alexandre Parsman. Consegue ainda o passe. Tomás Araújo para Lenglet. Lenglet a receber, deixa para Samuel Dal, no lado esquerdo, tem mais à frente Prestiani, está Prestiani já de frente para o jogo, bom toque de Prestiani a descobrir Sheldrup, vai no 1 para 1 com Gilberto Batista, atenção Sheldrup, consegue o passe ainda em queda para Prestiani, recebe o argentino, atrás para Samuel Dal, novamente Sheldrup, à primeira para Prestiani, boa combinação, Sheldrup já vai entrar na grande área, é desarmado num primeiro momento e num segundo também, porque vem no apoio Gilberto Batista e consegue recuperar a bola para a equipa do Moreirense, mas não por muito tempo, porque tentava lançar na profundidade Parsman, mas estava lá Clément Lenglet, a experiência do central francês a ser imperial nesta altura e a conseguir o toque atrás para Samuel Soares. Vai o ataque do Benfica novamente agora com Prestiani, lado esquerdo com Sheldrup junto à linha lateral. Vai no 1 para 1 com Dinis Pinto. Atenção, Sheldrup pé à esquerda. Levantou para as mãos de André Ferreira. Vai subindo novamente aos poucos as linhas a equipa do Benfica, depois ali do momento de maior atrevimento por parte da equipa do Moreirense. É o Benfica que começa novamente a colocar as garras de fora à procura do golo em Moreira de Cónegos. André Ferreira também a escorregar, depois de Samuel Soares também já ter escorregado há pouco. Não sei se este relvado do comendador Joaquim de Almeida Freitas estará nas melhores condições, pelo menos ali junto às balizas, porque há pouco na cobrança de um pontapé de baliza Samuel Soares escorregou e agora foi André Ferreira, que a bater uma bola longa também foi ao relvado. Mas para já, bola para a equipa do Benfica. Então Tomás Araújo entregar para Langley, mais à frente com Prestiani. Ainda no seu meio campo defensivo, sobe as linhas. A equipa do Moreirense, estão 5 homens a pressionar a saída de bola da formação do Benfica. Mas é agora Tomás Araújo quem tem a posse do esférico. Completamente solto, contemporiza Tomás Araújo. Tem Langley à esquerda, tem Banjaque à direita. Opta por seguir para Langley. Aí vai o seu central francês agora na condução de bola. Então clama Langley, entregar à esquerda para André Sheldrup. Tem Diris Pinto pela frente. Sheldrup, curva central, Prestiani, Arbalman, Prestiani, por cima! Aí está Prestiani com aquela jogada que se está a tornar cada vez mais característica ao longo da temporada. Encheu o pé direito, bola em arco, mas desta vez tirou mal as medidas. Prestiani passou por cima, é pontapé de rede para a equipa do Moreirense. Mas aí está mais um excelente ensaio da equipa do Benfica e neste caso de Prestiani, pecou apenas na altura do remate. Bola baleada lá para a frente e recuperada prontamente pela equipa do Benfica. Cobrir uma primeira instância, aliás, com o João Palhinha, depois com o Samuel Dal. Deixa para Langley, lado direito, com o Tomás Araújo. Conta prisão ao capitão, entrega à direita para Daniel Banjaque. Estamos com 19 minutos de jogo em Moreira de Córnegos. 0 para o Moreirense, 0 para o Benfica. Jogo em atraso da terceira jornada do campeonato, que acompanhamos aqui na Correio da Manhã Rádio. Agora com Prestiani a ir ao relvado, é falta de Gilberto Batista, sinalizada por Fábio Veríssimo, ainda no meio campo defensivo da equipa do Benfica. Bola então para a formação orientada por Marco Silva, que joga então a meio da semana para acertar o calendário. Também lembramos que já daqui a pouco voltaremos ao Alvalade para acompanhar a segunda parte do Sporting Galatasaray, primeira jornada da Liga dos Campeões, e para já com um para o Sporting marcou Jenny Catamo, um para o Galatasaray marcou Gonçalo Inácio na própria baliza. Lançamento agora para a equipa do Moreirense, ganha numa primeira instância nas alturas Leandro Barreiro, vai ao chão o homem do Moreirense e há falta de Rafa, sinalizada por Fábio Veríssimo, falta cometida sobre Manuel Mendonça, pontapé livre para a equipa do Moreirense, cobrado por Francisco Domingues, a tocar atrás para Maracás, deixa curta para Gilberto Batista no lado direito da defesa. Gilberto Batista agora a lateralizar para Rodrigo Alonso, aparece aqui no corredor direito, o médio com características mais ofensivas da equipa do Moreirense, baixar agora um pouco, bate para a frente André Ferreira, ganha João Palhinha, agora com André Sheldrup, vai lá Leandro Barreto tentar atrapalhar Stjepanović, não consegue, mas ali agora um autêntico ping-pong de parte a parte nesta disputa de bola, consegue ficar com ela, a equipa do Benfica, tem Tomás Araújo. Agora com o pé direito a levantar, a descobrir Pavlidis. Aí está Pavlidis já dentro da grande área, a ser pressionado por Maracás, junto à linha de fundo. Pavlidis leva a melhor o central do Moreirense a recuperar a bola perante a pressão do avançado grego. Consegue ainda recuperar ali Leandro Barreiro. Excelente Leandro Barreiro, a primeira, a segunda também, mas a terceira já não passou e surge ali um pé de um homem do Moreirense que afasta de qualquer maneira o esférico. A bola foi de viajar até Samuel Soares. E estava lá já também o Alexandre Parsman para pressionar o guarda-redes do Benfica. Não cedeu à pressão o guardião encarnado. Agora com João Palhinha na condução do ataque benfiquista, a entregar mais à direita para Rafa, a rodar sobre o adversário, deixa para Daniel Banjaki junto à linha lateral, vai-se aproximando da área do Moreirense aos poucos a equipa do Benfica. Banjaki deixa para Rafa, tentava ali o toque com a parte fora do pé, devolução para Banjaki, não conseguiu porque estava no caminho da bola na John. Ainda assim insiste agora a equipa do Benfica com o Prestiani, tenta passar por Gilberto Batista, não consegue, mas vai abrir em cima pita porque antes há uma falta sobre André Sheldrup, é pontapé livre para a equipa do Benfica, ainda há alguma distância da baliza, é certo, mas dará certamente para colocar a bola na área e, quiçá, haver ali um desvio certeiro. Pelo menos será essa a intenção da equipa de Marco Silva. E agora também aqui a realização a mostrar-nos que, de facto, o relvado de Moreira de Córnegos não está nas melhores condições. Ali a levantar em várias zonas do terreno. Isto numa semana em que os relvados da Liga Portuguesa têm dado que falar. Recordo agora, assim à cabeça, o caso do Estrela da Amadora, que amanhã vai receber o Sporting Braga. Não será no José Gomes que a Liga assim não o autoriza, devido ao estado do relvado, duas notas negativas. O relvado do Marítimo, do Estádio dos Barreiros, também com a nota negativa depois da recepção ao Benfica. Agora Samuel Dal levanta a bola ao segundo poste. Surge o corte da defensiva do Moreirense. Existe ainda a equipa do Benfica com o Rafa a deixar à direita. Vai levantar, cruzamento, primeiro poste, o corte! E é canto para a equipa do Benfica. O corte a surgir por parte de Francisco Domingues foi Pavlidis. Veja-se bem quem levantou a bola. Ele que normalmente é quem surge para finalizar. Mas, neste caso, foi Pavlidis quem esteve no cruzamento. Vamos então ao canto para a equipa do Benfica. Será à direita do ataque. É André Sheldrup. O Vaz ali, a sinalética com a mão direita para os companheiros de equipa, levantou o Sheldrop. Bola da grande área, o cabeceamento era para o inglês, mas surge o corte defensivo do Moreirense. Insiste ainda o Benfica com o Rafa a tocar à direita para Presteni, tem o apoio de Sheldrop. Aí está Sheldrop, o internacional norueguês a receber, vai no 1 para 1. Sheldrop tem Stepanovic para frente, tenta passar Sheldrop. A bola consegue ficar ali em Stepanovic, que não dá o lance como perdido e fica mesmo com a posse da bola e conquista um pontapé de baliza. Presteni não concorda, protesta ali junto do árbitro auxiliar, cria pontapé de canto o argentino do Benfica, mas seguro da decisão o assistente Fábio Veríssimo, dá então pontapé de rede para a equipa do Moreirense, numa altura em que atingimos a primeira metade desta primeira parte. Passo a redundância, é resultado nesta altura, Moreirense 0, Benfica também 0. Vamos ao Alvalade acompanhar este Sporting Galatasaray, que começa a segunda parte nesta altura, e para já um igual no marcador.
1: O Felipe Manuel Ribeiro, que descansa a voz, mas não os olhos, porque vai ficar aqui atento a este jogo, e se acontecer alguma coisa, um golo, algo que seja digno de ser registro, ouvirá aqui na Correio da Manhã Rádio. Vamos então para o estádio de Alvalade, onde estão por lá os turcos do Galatasaray, com o patrocínio de Esco Online, Casino, Apostas Desportivas e Póquer.
0: O Sporting não consegue ainda assim apostar. Bola para Sané. Sané vai recuar um pouco agora com bola para Torreira. Torreira entrega para Sanches. Sanches vai procurar subir no terreno. Lado direito. A bola adiantada. Atenção. Aparece ali Batrakov a segurar. Tenta uma finta. Roda à direita sobre o adversário. Pressão intensa de Luís Guilherme sem conseguir roubar a bola ao adversário. Bola volta para Sanches no eixo da defesa da equipa do Galatasaray. Joga para Shakir. Jogo de Champions este que estamos a acompanhar ao segundo na CMTV. A bola para o guarda-redes Shakir. Shakir vai tentar pontapear a bola. Joga para já na meia-lua da respectiva grande área. Rui Borges de pé dá instruções à equipa do Sporting. Soares e Zalazar são os mais adiantados, os que mais perto estão nesta altura do guarda-redes Shakir. Sem pressas, o guarda-redes da equipa turca do Galatasaray. Shakir hesita no momento do passo. Está há muito tempo com a bola dominada, sem se mexer. Agora sim, joga para a esquerda. É para Jacobs. Jacobs vai tentar entregar rapidamente o Galatasaray. Pressão sobre Sané. Embrulha-se com o adversário. A bola sobra para Torreira, tenta lançar o contra-ataque, leva ali um chega para lá, bem jogado pelo Sporting, recupera com Vaianidis e Zalazar, mais um passe errado de Rodrigo Zalazar, era para Soares, corre atrás da bola Zalazar para pressionar, vai tentar subir a equipa do Galatasaray, El Mali joga para trás, é para Torreira, a equipa do Galatasaray a subir, lá vai Torreira, à procura de espaço, levanta a bola para o lado direito, muito espaço dado pelo Sporting, atenção, Akun vai para a grande área, e Yanuz Akun já soltou, a bola vai sobrar dentro da grande área, agora já do lado de fora, atenção, Salai joga para trás, Akun pode cruzar, último terço, bola para a zona central, é para Torreira, ataca o Galatasaray, entra outra vez melhor nesta segunda parte, a bola junto à grande área, tenta o corte e consegue Eduardo Quaresma, vai lançar o contra-ataque, mais um disparate de Zalazar, mas vale ao Sporting a pressão de Quaresma, contra-ataque 5 para 3, a bola para Zalazar, pode ser o golo, vai ser rápido a abrir, Jenny vai receber na grande área, Soares desmarca-se, Jenny vai soltar à procura do pé esquerdo, já fez o drible, vai para o cruzamento e a bola não passa, corta bem o Galatasaray, jogo com ritmo altíssimo outra vez neste recomeço, depois do intervalo vai haver pontapé de canto à direita.
3: Vai beneficiar desse pontapé de canto a equipa de Rui Borges, bem jogado também por Jenny Catamo, está a ser uma das figuras, ou melhor a figura de destaque do Sporting, foi também ele que marcou o golo do Sporting até o momento, agora atenção ao canto.
0: Zalazar bateu grande área, confusão, pode ser perigoso, ninguém consegue o remate, a bola vai para o outro lado outra vez, Zalazar cruzou, corta o Galatasaray, insiste o Sporting, a bola junto ao meio-lua da grande área, Quaresma tenta furar, não consegue e perde a bola, Altimira recupera e joga para trás, vai o Sporting a corrigir um problema que podia ter aparecido, e agora vai avançar com Jenny, entrega Jenny à direita para Luís Guilherme, Luís Guilherme à direita também com Zalazar, trava já no enfiamento da grande área, joga atrás, é para Jenny, ninguém do Sporting na grande área, Soares aparece descaído à esquerda do outro lado, onde a bola está nesta altura, Zalazar vai atrasar, lá vai o Sporting à procura de criar espaço, a bola para a zona central, é para Altimira, Altimira joga para trás, é para a zona de Gonçalo Inácio, capitão, joga para Guilherme, lá vai Luís Guilherme, joga do lado esquerdo, ainda longe da grande área com muita gente a marcá-lo, entrega para Dumbiá, corredor central, Dumbiá atrasa, joga fácil, joga simples para Quaresma, Quaresma liberta a bola para Vaianidis, vai tentar a bola para a direita, é para Rodrigo Zalazar, sem conseguir progredir o Sporting, há muito tempo anda ali a trocar a bola de um lado para o outro, mas não a perde, e por isso vai ficando sempre cada vez mais perto da baliza adversária. Cruzamento largo, Jenny recebe, está na grande área, Jenny lá direito, já perdeu o ângulo, já saiu da grande área, ainda errado, tenta o drible, não consegue a finta e perde para Akun, mas havia fora de jogo no ataque sportinguista.
3: Ser assinalado pelo árbitro assistente, mas estamos a ver um Sporting melhor neste arranque de segunda parte, pelo menos a ter mais bola e também a conseguir mais aproximações, ainda que sem perigo à baliza adversária. E Jenny Katamo tem sido aqui o principal estabilizador do lado do Sporting. Foi ele também o autor do golo do Sporting aos 27 minutos, o golo do empate, uma vez que o Galatasaray se colocou em vantagem nos

0: Estádio José Alvalade aos 5 minutos e foi um autogolo de Gonçalo Inácio a 50 minutos, um para o Sporting.
1: Atenção, queda de Soares na grande área com o Sporting a pedir penalti. Houve um atraso para o guarda-redes que não conseguiu dominar da melhor forma. Soares foi lá pressioná-lo e quase roubou a bola. E atenção, porque vai o vídeo-árbitro certamente analisar as imagens. Queda de Soares dentro da grande área.
0: Marco, o que é que te parece?
2: Com esta imagem fica explícito que é o guarda-redes que joga a bola e que corta a bola, a seguir há um contacto, mas antes já o guarda-redes tinha jogado a bola, por isso é tudo legal.
0: Tudo legal naquele lance, embora com a queda de Luís Soares.
1: Vai para o taco o Galatasaray, mais uma queda, o jogo está feio nesta altura. Atenção, pressão, Quaresma, espetacular, arrisca, mas raramente sai mal. Joga bem para a esquerda, aí o Sporting à procura de tentar o ataque. A bola atrás está ali, parecem dificuldades agora, Gonçalo Inácio. Bola para o Sporting, é Dumbiá, meio campo defensivo. Joga Dumbiá para trás, é para Altimira. Altimira abre à direita para Vaianidis. Vaianidis tenta subir, entrega para Geni. Geni tenta o drible. Cai no gravado, há falta, vai sair cartão amarelo para El Mali, amarelo mostrado pelo árbitro norueguês.
0: Anigatamo ficou ali a contorcer-se depois desta infração do jogador do Galatasaray, que acaba mesmo por ver cartão amarelo. Achas que foi bem exibido, Marco?
2: Sim, chega tarde e derruba claramente o Anigatamo de forma negligente, porque já como eu disse, chegou tarde e vai contra o adversário daquela forma.
0: Mais um cartão amarelo neste jogo, desta vez para os jogadores do Galatasaray, a ver este cartão amarelo depois da entrada sobre o Geni Kata.
1: Lá vai ser batido o pontapé livre, 7 minutos do segundo parte, Sporting 1, Galatasaray 1, jogo da primeira jornada da Champions. Salazar bateu, direto à baliza, a bola passa por toda a gente e não terá saído, vamos aguardar. O árbitro, parece-me, vai dar pontapé de baliza para o Galatasaray ou pontapé de canto, porque a bola pode ter sofrido um desvio na luva direita do guarda-redes, sofreu mesmo e, portanto, é o Sporting que vai beneficiar de um pontapé de canto na sequência de um livre que, na verdade, era um pouco inofensivo. Aliás, Salazar estava a pedir desculpa, mas o árbitro não dá o canto, dá pontapé de baliza para o Galatasaray.
0: Achas que foi uma boa decisão esta, Marco?
2: Sim, com as imagens que passaram, parece-me que sim.
3: Não, que era canto, ele tocou com a pontinha da luva. Portanto, agora merece um coisinho para baixo.
0: O Fernando vai não concordar com esta análise.
3: Não, Jorge, não tocou ali com a luva.
4: Com a senhora, só Marco.
3: Tens dois, Marco. E o calado não se pronuncia.
0: Já agora calado, queres pronunciar muito rapidamente. Tocou ou não tocou?
4: Tocou na luva.
3: Então, pronto, três baixinhos.
0: Muito bem.
4: Quando tiveres agora... uma dúvida, pergunta.
0: Agora, uma interrupção no jogo, porque é lançamento lateral para o Sporting.
1: Lançamento lá atrás com bola de Quaresma para o guarda-redes Rui Silva. Domina a bola perto da pequena área. Vai soltar Rui Silva. A bola para Dumbiá, tem espaço, pode avançar o Sporting com muita gente. Bola para Soares, pode marcar. Vai ficar isolado. Soares passou e não conseguiu finalizar. Luís Soares volta a pedir penalti. E o que é que diz o árbitro? O árbitro dá penalti para a equipa do Sporting. Dá penalti depois de uma queda de Luís Soares que foi atrapalhado pelo guarda-redes do Galatasaray. Atenção, porque é um lance que deixa revoltados os homens do Galatasaray. É de dúvida este lance e, portanto, mais um em que o vídeo-árbitro terá de analisar as imagens. O passe é de Dumbiá e depois há um corte. É muito duvidoso este penalti. Vamos aguardar. A mim, sinceramente, não me parece haver, mas também não sei se é um lance para a intervenção do vídeo-árbitro, no sentido em que Soares toca, de facto, e agora nesta imagem tem uma outra leitura, porque Soares bate no pé do jogador do Galatasaray. Penalti para a equipa do Sporting em Alvalade.
0: Está em análise, mas a primeira decisão, Marco, do árbitro em campo, foi assinalar o penalti. O que é que achas?
2: Sim, isto é um lance muito difícil, porque realmente o El Soares toca no jogador defensor. Porém, parece-me que é o jogador defensor que poderá ter posto o pé à frente. Exatamente. Parece-me que é o jogador defensor que põe o pé à frente do trajeto de Soares e faz com que o Soares bata lá no pé onde ele tem o pé do defesa. E por isso mesmo, só de seguida, é que o defesa acaba por jogar a bola. Agora vamos ver se o vídeo-árbitro considera que é o Soares que coloca ali aquele pé de propósito para bater no defesa ou se é o defesa que mete o pé na frente para fazer cair o Soares.
0: Então, mas suponhamos que, entendo o VAR, que foi Soares que meteu o pé.
2: Vai intervir seguramente. Se for assim que o VAR lê este lance, vai intervir porque considera que não há falta. Agora, na minha opinião, parece-me mesmo que é o defesa que ao tentar jogar a bola põe ali o pé à frente de Suárez.

0: e que faz, que o faz tropeçar.
1: E o lance está a ser analisado, parece-me que agora sim já foi analisado, portanto acho que vai ser mesmo a penalti. É penalti para o Sporting e será Luís Suárez a bater.
2: Confirmada a decisão de não intervenção do vídeo-árbitro, penalti para a equipa sportingista. Está revoltado o técnico do Galatasaray. Vai ser batido este penalti. Suárez pode colocar o Sporting a vencer por 1-0. Vai colocar a bola na marca de penalti. Momento importante em Alvalade. Suárez vai tomar balanço, respira fundo, vai encarar o guarda-redes. O árbitro ainda não autorizou. Prepara-se Espanásquez para apitar. Expectativa grande em Alvalade. Lá vai Suárez. Muita revolta, continua a gritar o treinador do Galatasaray. Não quer ver o Fernando Mendes. Suárez vai partir, não toma muito balanço. Está na expectativa todo o estádio. O guarda-redes pisa a linha, o árbitro quase a autorizar. E agora vão lá os homens do Galatasaray atrapalhar tudo isto mais um pouco. Dizem que a bola não está colocada exatamente no local onde devia. É Torreira quem aproveita para desestabilizar mais um bocadinho Luís Suárez. E o árbitro tem de intervir, já que Torreira se aproximou do local onde estava Suárez. Só agora é que o penalti, em princípio, vai ser autorizado. Toma pouco o balanço Suárez. Partiu! Marcou! Golo de Suárez! Golo do Sporting! Remate colocado do Suárez. Adivinhou o lado do guarda-redes. Mas a bola foi muito bem batida. Entra junto ao poste. Rasteiro, remate do Suárez. 2-1. Passa para a frente o Sporting no estádio José Alvalade.
1: Fernando, Luís Suárez a não falhar, estavas aí, não querias ver?
3: Não gosto.
1: Entrou
3: de
1: mesmo.
3: Ih! Não falha. Não gosto de ver. Não, o Sporting entrou melhor nesta segunda parte. O Galatasaray praticamente ainda não foi à baliza do Sporting nesta segunda parte, portanto. Excelente resultado até o momento. Agora é dar continuidade a isto e deixarem-se de inventar lá atrás, com aqueles passos, com aquelas jogadas, com aquelas fintas. A Mário, essa Mendonça da Costa da Caparica, que andava ali com uma bola, querem inventar, querem fazer tudo. Portanto, olha, boa notícia para o Sporting. Oi,
1: má notícia. Afinal, havia outra, não é?
3: Olha, este rapagão também é valente, este rapagão,
1: não é? Sane, e entra Rafael Leão, por isso é
3: craque.
1: Que o Fernando estava aqui a dizer.
3: Sabes, eu tenho uma pena deste, não tenho pena, não é pena. Ah. Este tem umas condições, se ele quisesse, este era dos melhores jogadores do mundo. Um craque.
1: Rafael Leão já em campo.
2: Joga já Leão, sem o Sané na equipa do Galatasaray. Troca por troca, sai craque, entra craque Rafael Leão em campo neste regresso a Alvalade. Lá vai o Galatasaray agora, vai tentar o Sporting jogar numa zona mais recuada do relvado, sabendo que o Galatasaray tem qualidade para atrapalhar a equipa adversária. Lá vai o Sporting em posição defensiva, a bola para a direita. Atenção, corta bem Quaresma, sai a jogar Quaresma, que há pouco foi medicado devido àqueles problemas que todos vimos. Acabou por ter de receber ali qualquer coisa do departamento médico do Sporting. Estava a vomitar em campo o avançado sportingista. A bola para o guarda-redes do Galatasaray. Shakir entrega. Shakir vai tentar libertar a bola rapidamente na frente. É para Berbatov, para Batrakov. Berbatov é de outros tempos. Bola para a equipa do Galatasaray. Joga Torreira perto do grande círculo. Ainda Torreira abre à esquerda para Rafael Leão. Rafael Leão vai tentar uma finta muito recuado. Joga na frente. Lá vai o Galatasaray. Perda de bola. Recupera o Sporting, vai sair a bola adiantada para Suárez, pode ficar em boa posição, tenta a vinda, já passou, vai para o golo, Suárez a tentar o pontapé e a bola vai para fora. Suárez de pé esquerdo, remate rasteiro, a bola vai se afastando da baliza e acaba por sair ao lado do poste esquerdo da baliza do Galatasaray. Oportunidade para o 3-1 neste jogo em Alvalade.
1: Estava também ali Luís Suárez a dar explicações aos companheiros de equipa, porque de um lado tinha Luís Guilherme, do outro tinha Jenny Catamo. Estava a pedir desculpa, a dizer que não tinha visto, optou pelo arremate, saiu ao lado da baliza adversária, mas foi uma grande oportunidade para o Sporting marcar o terceiro golo em Alvalade.
2: E quando entrou Rafael Leão, ouviu-se em Alvalade uma frase que não podemos reproduzir na totalidade, mas que começava com: escuta, Rafael Leão, és um... e não vou completar. Olha na grande área, o Galatasaray com perigo, o cabeceamento, bola para fora. Foi Yılmaz a aparecer depois de uma bola enviada do lado direito, não conseguiu marcar o Galatasaray, mas desde já mostra ao que vai a equipa turca na tentativa de chegar ao empate frente ao Sporting. Vai ser pontapé de baliza para Rui Silva. Estamos com uma hora de jogo nesta altura. O Sporting está a vencer em Alvalade. Altimira pressionado na grande área. Rui Silva livra-se da bola de qualquer forma. Faz o pontapé. Suárez ganha sobre Sanchez, mas depois não consegue entregar para qualquer companheiro. Recupera a equipa do Galatasaray. Vai subir o Galatasaray. A bola junto à linha do meio campo. Atenção. Lá vai o Galatasaray. O passe a ser feito para uma zona

0: altura, Soares de penalti aumentou a vantagem para a formação comandada por Rui Borges.
1: E fazem a festa, pelo menos para já, os adeptos do Sporting entusiasmados com aquilo que a equipa está a fazer, sobretudo nesta segunda parte.
0: Soares estava ali a dar uma linha de passes a Alazar, mas as coisas de facto não estão a sair bem. A Rodrigo Zalazar, mais uma perda de bola, tem acumulado muitas neste encontro. Bola para Batrakov. Batrakov não consegue ligar o jogo. Akun, recepção deficiente. Joga o Sporting nesta altura. Vai avançar. Lado esquerdo, atenção. A bola para Luís Guilherme. É muito rápido. Soares desmarca-se mais ao centro. Ainda Luís Guilherme aguenta a bola. Vai aproximar-se da grande área. Já passou a primeira. Não passa a segunda. A falta na opinião do árbitro. E vai sair cartão amarelo para Salai. Queda de Luís Guilherme. Livre perigosíssimo. É junto à quina da grande área. Do lado esquerdo do ataque do Sporting.
1: Pois, que fica em dificuldades depois de ter sido travado em falta pelo adversário. Estamos agora a ver as repetições desse momento em que Luís Guilherme é travado em falta. Achas que é uma boa decisão do árbitro em campo, Marco?
2: Sim, é uma falta clara e com isto corta um ataque prometedor e vê amarelo, por essa razão.
1: A ver, cartão amarelo a Salai, depois desta entrada negligente ali à entrada da área sobre Luís Guilherme, e terá mesmo visto a cartão amarelo os jogadores do Galatasaray. Beneficia agora a equipa de Rui Borges de um pontapé livre, numa altura em que o Sporting está em vantagem, está a vencer por 2-1.
0: E atenção ao livre, vai ser batido, Zalazar está cheio de vontade, a bola colocada a 3, 4, 5 metros da linha de meta grande área, Zalazar bateu, grande golo! Golaço! Marca Zalazar! Gol do Sporting! Que golaço! Livre direto, batido de forma exemplar. É um grande, grande golo de Rodrigo Zalazar. Grande remate a bola. Vai com muita força junto ao ângulo superior da baliza do Galatasaray, sem quaisquer hipóteses para o guarda-redes. 3-1. Grande momento para Rodrigo Zalazar com a camisola do Sporting.
1: Fernando, já está. Faltam 15, pelo menos. Rui Borges disse que ia Zalazar marcar.
3: Não estava a fazer um bom jogo. Não estava a fazer um bom jogo. Depois acaba por fazer.
1: E é um grande gol.
3: Acaba por fazer isto. Espero que este golo liberte. Que vê-se que ele tem qualidade, atenção. Tem estado um pouco afastado de alguns jogos, mas nota-se uma coisa que, pelo menos eu gosto disso, ele tenta, falha, mas tenta. Portanto, grande golo e vamos esperar que isto fique por aqui. Fique por aqui, não, porque o resultado... que ganha. Ah, agora...
1: Olha,
3: isso é sinal de
1: mais
3: golo,
1: um
3: agora. Golo. Agora, depois... Isto é o para o Sporting, todo, não é por nada. Qualquer gajo que marca o Sporting, menos o Denis Gull, pelo amor de Deus. Denis Gull, não.
1: E Zalazar marcou e agora um grande gol, um golaço para o Rodrigo Zalazar, que já tinha falhado inúmeros passos neste jogo com o Galatasaray, mas a redimir-se com este grande golo, a levar os Sportingistas no estádio José Alvalade à loucura, vão fazendo a festa.
0: E numa altura em que Flávio Gonçalves vai ser lançado por Rui Borges, ainda sobre o golo de Zalazar, a reação é de quem está há muito tempo à espera de um momento como este. Explodiu completamente de alegria Rodrigo Zalazar no momento do golo. Vai tentar o Sporting avançar. Lá vai Zalazar, precisamente. Joga para o outro lado, a bola para a esquerda, bem jogada, é para Maxi. Maxi vai ficar em boa posição. Ataca a grande área e pode cruzar. Maxi faz a finta. Aguenta a bola, vai fugir para a zona central. Atenção, Dombiá ajeita, tira o adversário do caminho. Joga para a grande área, corte incompleto. Maxi aguenta a bola, mas faz falta na opinião do árbitro. E, portanto, não conta esta jogada já dentro da grande área do Galatasaray.
1: Maxi, sim, a cometer falta.
3: Maxi é um gelado, não é? É o Maxi. É um gelado. Tinhas um geladinho agora, não é isso? Pedrocas.
1: Marco, bem assinalada a falta ofensiva.
2: Sim, o Maxi Araújo puxa um adversário e com isso afasta-o do lance. Bem assinalada a falta.
1: A substituição é Rodrigo Zalazar, que sai para a entrada de Flávio Gonçalves, a mexer na equipa Rui Borges, mas agora muitos aplausos e parece-me que são dirigidos a Rodrigo Zalazar. Rui Borges a dar ali um abraço a Rodrigo Zalazar, sendo que Rui Borges, recorda na conferência de antevisão este jogo, defendeu bastante Rodrigo Zalazar e disse até que ia marcar 16 golos. Um já está, marcou um golaço neste jogo diante do Galatasaray, agora sai para a entrada de Flávio Gonçalves.
0: Lá vai equipa do

0: Galatasaray agora tenta responder, a bola enviada para a grande área, muita força no passe e vai tranquilamente ficar com bola o guarda-redes Rui Silva. Estamos nesta altura com 66 minutos de jogo. Jogo de Champions em Alvalade, com a equipa do Sporting a dar uma boa resposta depois de ter sofrido bem cedo e depois de um primeiro quarto de hora absolutamente desastroso, para esquecer esse período inicial do jogo para a equipa comandada por Rui Borges. Vai ser a equipa do Galatasaray a avançar. Joga Rafael Leão, cai no relvado, manda jogar o árbitro, recupera Jenny, lá vai Jenny. O Sporting vai à procura do ataque, não sai o passe para Flávio, a tentar avançar novamente a equipa do Galatasaray, pressão de Flávio e de Jenny sobre Sanches. A bola chega ao guarda-redes do Galatasaray. O jogo agora está bem encaminhado para o Sporting, mas atenção, esta equipa do Galatasaray, a bola vai ser bombeada para o ataque, tenta o Galatasaray, não consegue, entrega Inácio na frente, joga para Maxi, Maxi vai tentar subir, lá vai Maxi, aproxima-se da grande área, lado esquerdo, já está perto, soltou, a bola não passa para Luís Suárez, a tentar agora rapidamente o Galatasaray, a bola para Denis Gül, lado direito, tenta o ex-Porto subir no relvado, joga a equipa turca, a bola para Torreira, Torreira entrega para o lado esquerdo, vai ser feito o passe, é para a subida de El Maili, entrega para Rafael Leão, tenta acelerar, vai passar por Vaiane e diz à vontade, ainda Rafael Leão faz uma finta, já lá está outra vez em cima dele o homem do Sporting, a bola para a zona central, é para Torreira, tenta a finta, joga perto, atenção, lado esquerdo, bola novamente para Leão, Leão vai tentar uma finta sobre o Jenny, ainda Rafael Leão, calcanhar, bem jogado, atenção, cruzamento, bola para a grande área, corte do Sporting à primeira e à segunda, e agora contra-ataque com Suárez a lutar com Sanches, entrega bem a bola para Flávio, do lado esquerdo está Luís Guilherme, bola vai ser adiantada, vai chegar Luís Guilherme primeiro, aproxima-se já da grande área, atenção Luís Guilherme, vai encarar o adversário, tenta o drible, Luís Guilherme, o pontapé, saiu fraquinho a bola do pé esquerdo do Luís Guilherme, ainda tem bola do lado esquerdo, mas já no exterior da grande área, Luís Guilherme roda, vai atrasar no relvado, joga para a zona de Altimira e o Sporting recupera novamente o posto de bola, vai insistir agora com Dombiá, ainda Dombiá, Dombiá vai subir, a bola metida para trás, é para Vaiane, diz 68 minutos nesta altura, 3-1 para o Sporting, que vai avançar e está a viver uma grande noite europeia nesta altura, depois de um arranque tremido em Alvalade. Flávio para Suárez, tira Sanches, contra-ataque do Galatasaray, bola para Denis Gül, lá vai Denis Gül, zona central, tem Rafael Leão à esquerda, ainda Denis Gül, tenta uma finta, joga bem, zona central, atenção à subida de Gabriel Sara, vai rodar, não consegue passar, corta o Sporting, vai lançar o contra-ataque, a equipa Sportingista, bola para Flávio, Flávio entrega para a direita, é para Jenny Catamo, lá vai a lançar em velocidade outra vez, tenta uma finta Jenny, ainda Jenny Catamo vai para a zona central, Jenny pode soltar, que perigo, ainda Jenny já travou, opta por deixar curto para Luís Guilherme, o Sporting tem 4 homens no ataque, defende com 6, o Galatasaray, Flávio à direita, Flávio e Jenny combinam os dois no lado direito do ataque, a bola vai ser enviada rapidamente para o passe de Vaiannidis para os centrais, atenção, bola para trás, é para Inácio, Inácio vai procurar rodar, atrasa novamente a bola, é na direção do guarda-redes Rui Silva, pressionado por dois adversários, solta ainda na grande área para Eduardo Quaresma, Quaresma complicar um pouco, depois cai no gravado o árbitro, apita a falta, é pontapé livre para a equipa do Sporting.
1: Apita a falta o árbitro, entendeu que houve ali infração, achas que é uma boa decisão do árbitro, Marco?
2: Sim, parece-me uma boa decisão do árbitro.
1: E o Sporting está com vantagem no estádio a José Alvalade. Recordar que a equipa do Rui Borges começou este jogo.
3: Vamos a Moreira de Cónacos. Porquê, Filipe Manuel Ribeiro?
4: Porque é penalti. Vai haver penalti já para lá do minuto 45. Fábio Veríssimo esteve mais de 2 minutos no monitor a analisar este lance na grande área. E por isso vamos ter penalti para a equipa do Benfica. Langley foi de cabeça na sequência de um pontapé de canto tentar fazer o desvio para a baliza. Ora, levou em cheio com o pé de Alexandre Parsman, o ponta-de-lança do Moreirense, que neste caso esteve em missão defensiva e acabou por, na ótica de Fábio Veríssimo e também do vídeo-árbitro Rui Costa, cometer penalti. Estamos com 3 minutos para lá dos minutos 45 e vai ser penalti para a equipa do Benfica. A ocasião soberana para a formação de Marco Silva adiantar-se no marcador em Moreira de Cónos. Um jogo que não está fácil de desbloquear. Damos então a esse penalti a qualquer instante. É Pavlidis. Duelo com André Ferreira. Lance muito polémico. Este tabuleiro de cornos vai fazer correr muita tinta nos próximos dias, certamente. Lance muito polémico. Depois de mais de 2 minutos a analisar o lance, Fábio Veríssimo optou por assinalar penalti. Foi alertado pelo vídeo-árbitro Rui Costa. Mas é um lance muito dúbio, porque, de facto, o Langley está, enfim, com a cabeça numa zona onde não é habitual e acaba por se levar com o pé do ponta-lança Moreirense. Vamos ao penalti. Paulo Lindes, o remate, gol! Já lá mora Benfica!

0: marca! É do goleiro grego Pavlidis! Cada vez mais melhor marcador do campeonato, segue isolado, ninguém o para. Agora da marca dos 11 metros, André Ferreira também não conseguiu pará-lo. E Pavlidis toca o Benfica na frente em Moreira de Cónegos, quando já estamos com 4 minutos para lá dos 45. Surge agora a indicação de que Fábio Veríssimo deu apenas mais 3 minutos. Já estamos para lá desse tempo de compensação, mas o árbitro, não é demais lembrar, esteve 2 minutos ou mais de 2 minutos até a analisar as imagens deste lance muito polémico e que, já disse e repito, vai fazer correr muita tinta nos próximos dias. Mas certo é que para já Benfica em vantagem em Moreira de Cónegos, 1-0 frente ao Moreirense.
1: O Filipe Manuel Ribeiro de olhos postos em Moreira de Cónegos neste jogo em falta da terceira jornada da Primeira Liga. Voltamos a acompanhar o Sporting Galatasaray em simultâneo com a CMTV, Pedro Carreira.
2: Do lado oposto, aquele em que costuma defender, ainda Rafael Leão. Leão vai tentar a vinda, lado esquerdo, os marcas são colega na grande área. Leão vai passar, foge a Maxi, cruzamento com muita força, a bola subida com o peito, o pontapé e a bola vai para fora. O Sporting escapa, mas vai-se sentindo um Galatasaray mais perigoso nesta fase do encontro em Alvalade. 3-1, vantagem para o Sporting. Silas Anderson vai entrar e também parece que é Ioannidis que vai ser lançado pela equipa técnica comandada por Rui Borges. Grande festa há pouco de Rodrigo Salazar.
3: E Luís Suárez é quem sai para dar lugar a Ioannidis. Para entrar Silas Anderson, sai Dumbiá a fazer mais estas duas mexidas. Rui Borges na equipa do Sporting e a dar ali agora, parece-me, uma palavra especial a Dumbiá, que Jorge também passou um pouco...
4: Passou. Passou completamente ao lado do jogo. A equipa do Sporting, como é que eu vou dizer, tem aproveitado, se foi a estratégia da equipa, foi muito bem, especialmente nesta segunda parte. A equipa veio do intervalo mais junta no meio e aí já...
1: Filipe Manuel Ribeiro.
0: Tempo de intervalo em Moreira de Cónegos e com o final de primeira parte muito polémico, mas que permitiu ao Benfica adiantar-se no marcador. Depois de mais de 2 minutos a analisar as imagens mostradas pelo vídeo árbitro Rui Costa, Fábio Veríssimo acabou por assinalar penalti favorável à equipa do Benfica, a partir do qual Pavlidis inaugurou o marcador em Moreira de Cónegos e apontou para já o golo que vai fazendo a diferença no comendador Joaquim de Almeida Freitas. Lance muito polémico entre Langlet e Alexandre Parsman, o ponta-de-lança do Moreirense, que em missão defensiva acabou por fazer então este penalti sobre Langlet, acabou por acertar um pontapé com a perna direita, com o pé direito, aliás, na cabeça do defesa central do Benfica, que baixou-se para cabecear uma bola, considerou então Fábio Veríssimo e Rui Costa também, o vídeo-árbitro, que havia motivos para a penalti. Pavlidis, da marca dos 11 metros, inaugurou o marcador, marca o gol que para já vai fazendo a diferença em Moreira de Cónegos. É resultado ao intervalo, Moreirense 0, Benfica 1. Jogo em atraso da terceira jornada do campeonato, mas para já, Liga dos Campeões.
5: Sim, ele protestou, mas penso que o árbitro, com o que deve estar a seguir, deixou seguir o jogo e parece-me bem.
3: Ficou ali a protestar Luís Guilherme após esta decisão do árbitro em campo, a assinalar essa infração, no caso a favor do Galatasaray.
2: Vai ser batido o pontapé livre, tenta o Sporting aguentar a vantagem, pontapé livre à direita do ataque do Galatasaray. Jenny e Luís Guilherme farão uma barreira, bola enviada, atenção, bola afastada na pequena área, Rui Silva vai lá, dá uma sapatada e depois alivia Altimira com a indicação de falta ofensiva e com uma queda aparatosa de Rui Silva. Atenção, porque fica em grandes dificuldades Rui Silva, está Quaresma perto dele, Inácio também lá está, e o jogo não pode continuar sem guarda-redes. Vai certamente entrar em campo novamente a equipa médica do Sporting, já o fez há pouco naquele momento em que estava a vomitar em campo Eduardo Quaresma, que entretanto recuperou e se mantém na equipa Sporting.

0: Ficou com queixas Rui Silva depois de terem batido ali em Denis Gulf, ex-Futebol Clube do Porto, mas entretanto já parece recuperado. Estávamos a ver uma imagem de precisamente Caíque, que está no banco do Sporting, que estava ali levantado, portanto também ele atento para perceber se Rui Silva precisaria de ser substituído, mas mantém-se em campo o guarda-redes do Sporting.
1: Vai ser pontapé, livre para Rui Silva, a bola cai para lá da linha do meio-campo, é para a zona de Ioannidis, salta, ganha, joga para Altimira, a bola para a direita, é para Jenny, Jenny tenta adentrar, Ioannidis na luta, consegue Flávio Gonçalves dar uma ajuda, muita pressão do Galatasaray, Rafael Leão a soltar para Denis Gull, lá vai Denis Gull, não consegue, é trapalhão, não perdeu essa qualidade, Denis Gull, corta, a equipa do Galatasaray, Altimira recupera, joga do lado direito, a bola para Fotis, Ioannidis, Ioannidis vai tentar adentrar, a bola sofre um desvio e fica ali em cima da linha lateral, sem sair, recupera. O homem do Galatasaray está a ser apertado por Jenny junto à linha final. Entrega para Jacobs, vai pontapear, bate longo na frente, corta de cabeça Silas Anderson. O Sporting tenta dar sequência à jogada, não deixa Torreira, muita luta ao meio campo, ganha Altimira, Rafael Leão intercepta, o passa a bola, vai para fora, é lançamento de linha lateral para a equipa do Sporting à direita. 3-1 é o resultado do lançamento para Ioannidis, já entregou para Silas Anderson, a bola vai ser enviada para trás, é para Quaresma, Quaresma com o passe rasteiro, a bola chega à grande área, onde está Rui Silva, espera pela pressão adversária, agora sim solta a bola, é para Silas Anderson, combinação é com Sérgio Altimira, há pouco Dumbiá saiu, o passo agora longo na frente, pode marcar o Sporting, mas a bola vai ter com o guarda-redes do Galatasaray, parecia melhor o passe quando a bola saiu do pé direito de Sérgio Altimira, na verdade o passe não foi assim tão bom, apesar de Maxi se ter movimentado da forma certa, lançamento para Ioannidis, o Sporting vai tentar subir novamente no relvado, bola para Altimira entrega atrás, vai subir no relvado rapidamente Gonçalo Inácio, capitão da equipa que não esteve bem na primeira parte, agora joga bem na frente, é para Maxi, pode marcar, vai para a grande área, não consegue segurar, corta, Sanches com atraso para o guarda-redes, a bola rapidamente pontapeada pelo guarda-redes, Shakir é para a zona de Ioannidis, consegue o alívio, joga bem para Jenny Katamu, Sporting avança à direita com Jenny a combinar com Sérgio Altimira, os dois ainda no meio campo defensivo, Quaresma na abertura para a esquerda, é para Gonçalo Inácio, Inácio vai soltar a bola, o Sporting avança do lado esquerdo, a bola vai ser colocada para Luís Guilherme, complica um pouco, consegue resgatar a bola, joga por trás, o Sporting desce até à zona dos centrais, que são dois, Inácio e Quaresma, Quaresma recebe na grande área, vai tentar partir para o ataque, ainda Eduardo Quaresma, pede apoios, joga para Jenny, Jenny acelera, muito apertado no meio campo, Jenny passa, perde a bola, o árbitro manda jogar, Jenny fica revoltado, dá uma palmada no gravado e queixa-se ao árbitro norueguês, bola para Torreira, é agora o Galatasaray que tenta instalar-se em meio campo ofensivo. 3-1, recorda o resultado para quem só agora se juntou a nós na CMTV. Bola para Torreira, lá vai Torreira, ainda Torreira, joga para a esquerda, é para Jacobs, meio campo defensivo, o passe é para Leão, Leão vai tentar o drible, ainda Rafael Leão joga atrás e o Galatasaray está à procura do golo em Alvalade.
0: Calado, achas que é um Sporting completamente diferente nesta segunda parte?
2: Mais 10 milhões para
3: mais dinâmico, não direi diferente, porque o Sporting perde a bola com muita facilidade. O treinador do Sporting pode estar feliz hoje.
4: Numa altura destas, é. É toda a bola e fazendo os
3: nota-se
4: correr.
3: Que há muita imaturidade no jogo do Sporting, porque uma equipa adulta, estares a ganhar 3-1, principalmente num jogo que não está a ser muito feliz do Sporting. Atenção, o Sporting está a ganhar 3-1, mas não se pode dizer que está a fazer um grande jogo. Nem muito perto. Devia privilegiar acima de tudo a posse de bola, mas tu para ter posse de bola tens que ter jogadores que o façam. E na realidade o Sporting perde a bola muito rapidamente. É por isso é que o jogo está partido, e está partido há imenso tempo. Por isso, eu digo-te uma coisa, se por acaso o Galatasaray, neste jogo partido que está, acaba por marcar o 3-2, a equipa do Sporting até ao final vai ser uma intranquilidade terrível, que já demonstrou noutros jogos.
5: Mas eu também não vejo que a equipa do Galatasaray com capacidade de chegar lá.
3: Não, mas falta
5: mais ou menos.
3: Mas está a faltar maturidade para guardar
4: a qualquer coisa, faz um gol, parar um jogador.
3: Uma jogada, uma carambola qualquer, faz um gol
5: e complica o resultado. Na parte de mão calmante no intervalo.
0: Agora, Denis Gull a ver cartão amarelo depois de uma entrada dura sobre Silas Anderson. Achas que o amarelo é bem exibido, Marco?
6: Sim, completamente. Vai ali ao chão e de forma negligente pontapeia ali o Silas Anderson e faz falta negligente para o amarelo.
0: Rui Silva bate na frente.
1: Bola longa, joga o Galatasaray. Agora com o corte para fora de Jacobs. Bola para a equipa do Sporting. Lançamento à direita para a equipa portuguesa que pode estar na iminência de vencer nesta primeira jornada da Champions. Debast, entretanto, vai ser lançado. Estão pegados Rafael.

0: Rafael Leão e Vaianidis junto ao lateral. É lá que o defesa do Sporting vai lançar a bola. Lado direito o ataque, bola para Ioannidis. Ioannidis não consegue segurar, algo trapalhão, perde o controle da bola. Lançamento para o Galatasaray. O lançamento vai ser executado. Estamos nesta altura com 81 minutos. O Sporting vence, está a tentar chegar à vitória. Vence por 3-1 em Alvalade. Esteve a perder, conseguiu dar a volta já nesta segunda parte do encontro de Champions. Joga Torreira. Torreira vai avançar do relvado. Lá vai ele, dobra a linha divisória, cheio de velocidade. Ainda Torreira insiste à direita. É o principal organizador de jogo da equipa do Galatasaray. Entrega a bola do outro lado. Atenção, pressão imediata com Akun a tentar a finta. Torreira joga para a direita. Ultrapassado Maxi. Faz falta. Pareceu. Falta e vai ver cartão. Certamente Maxi Araújo derrubou o adversário. Livre perigoso a favor do Galatasaray do lado direito.
1: Já ainda não conseguimos perceber se saiu mesmo a cartão amarelo para Maxi Araújo, mas se não saiu, Marco, o que é que tu achas?
2: Sim, o que acaba fazendo falta naquele local do campo é um corte no ataque prometedor e vai ver amarelo de certeza se não viu entretanto.
1: À partida deverá vir esse cartão amarelo, ainda não tivemos nenhuma imagem que nos permita fazer essa leitura. Aparentemente aquela falta, por ser ali o corte de um ataque prometedor, como dizia o Marco Apina, à partida Maxi Araújo devia ver mesmo esse cartão amarelo e saiu, foi cartão amarelo também para o treinador do Galatasaray, que tem andado ali de um lado para o outro e agora acaba por ver esse cartão amarelo. Não sei, eventualmente haverá sido por protestos na sequência deste lance com Maxi Araújo.
0: Vai ser batido este pontapé livre. A bola batida para a grande área a qualquer instante. O Sporting vence por 3-1. Livre para o Galatasaray, que coloca muita gente na grande área. Bola batida. E Rui Silva com uma palmada a impedir que a bola fosse na direção da baliza. Momento de aperto na grande área. E Rui Silva festejar esta defesa importante, com o Sporting a aguentar a vantagem. 2 golos de diferença. Grande defesa de Rui Silva, porque a bola parecia mesmo dirigir-se para a baliza do Sporting.
1: Ficaste feliz com esta defesa de Rui Silva, Fernando?
3: Isto é defesa de tira-golos. Isto é de guarda-redes que tira gols também.
4: Esta mal seria. Se ele não fizesse esta, mal seria.
3: Mas também tirou.
4: Isto é a área dele. Isto tirou. É a área dele. Isto tirou. É fácil. Para um guarda-redes de seleção, isto é fácil. É uma boa defesa, mas é fácil.
3: Agora vai entrar o Fresnel.
1: E a aproveitar também esta situação para fazer aqui alterações na equipa. Eduardo Quaresma, ele que no arranque desta segunda parte, recorde, sentiu-se mal, vomitou até, mas conseguiu aguentar até agora. Sai para a entrada de Debas. Quem também saiu foi vai. Ioannidis, entrou também Fresneda. Rui Borges a fazer aqui 2 substituições na equipa. Também vão acontecer agora mexidas na equipa do Galatasaray, quando estamos no minuto 84 deste jogo. O Sporting está a vencer o Galatasaray por 3-1.
0: Vai ser tripla a alteração na equipa do Galatasaray, com Torreira, Gabriel, Sara e Akun a saírem para as entradas de Nyaga, Gundogan, é ele também um dos substituídos, e de Hugo Choco, também lançado para este jogo em Alvalade, esta fase final de jogo em Alvalade. O Sporting à procura de garantir a vitória. 84 minutos e meio, lá vai o Galatasaray. Jacobs lança à esquerda, a bola para a pequena área. Atenção, confusão, corta o Sporting, ainda Leão com a bola à esquerda, entra na grande área Rafael Leão, lado esquerdo, ainda Leão tenta rodar, espetacular, cruzamento, bola na área, corta, Altimira, Altimira depois perde, a bola recuperada por Nhaga, combina à esquerda com Jacobs, insiste em Rafael Leão, joga atrás, lá vai o Galatasaray. O Sporting tenta aguentar a vantagem. 7 minutos para que atinjamos uma fase verdadeiramente decisiva do encontro. Estamos a 5 dos 90 e o árbitro vai dar talvez 3, 4 minutos, digo eu, de compensação nesta segunda parte, que começou atribulada com aquele momento em que Eduardo Quaresma vomitou, e foi mesmo antes do apito para o recomeço do encontro. Bola atrás, é para o guarda-redes do Galatasaray, tenta subir a equipa turca, vai procurar pressionar o Sporting por Luís Guilherme, sobe Nhaga, lá vai o Galatasaray, bola para a direita, a bola vai ser colocada para Berat Luz. Atenção, é ele que aparece à direita, vai para o cruzamento, a bola não passa, corta o Sporting e a bola é enviada para fora. Lançamento de linha lateral. lateral para a equipa do Sporting do Galatasaray. Assim é que é no estádio. José Alvalade está completamente aos pulos no banco de suplentes. Okan Buruk, ele o treinador do Galatasaray, continua revoltado depois daquele penalti polémico que foi assinalado a favor do Sporting por falta sobre Luís Suárez. Olha o Galatasaray, bola enviada para a grande área, Maxi corta de cabeça, ainda insiste Salai, Salai à direita, pode cruzar, ajeita para o pé esquerdo, insiste à direita, atenção, lá vai o Galatasaray, agora sim a bola vai ser cruzada, Salai ajeita, pode cruzar, opta por não fazê-lo, entrega atrás, o Galatasaray anda ali a rondar a grande área, bola para a esquerda, é para Nhaga, Nhaga vai tentar uma finta de zona central, ainda Nhaga vai perder, não insiste, joga para Leão, Leão apertado por um adversário que o puxa de todas as formas possíveis, falta assinalada pela equipa de arbitragem, vai ser abatido o pontapé livre, lá vai Rafael Leão, o árbitro vai mandar repetir o livre, é à esquerda, é um pouco mais atrás, é o mal impreparado, acredita ainda o Galatasaray, o Sporting está numa fase do encontro de muito recuo, a ver, vamos, se não se arrepende, porque o jogo está aparentemente resolvido, mas um golo do Galatasaray pode desequilibrar tudo isto, vai bater Salah para a grande área, atenção, corta o Sporting, a primeira e a segunda, afasta de forma acrobática Maxi Araújo, e o Sporting a 3 minutos dos 90 vence por 3-1.
1: Entramos agora em duelo final.
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1: Últimos minutos em Alvalade, o Sporting a vencer por 3-1, Galatasaray.
0: Bola para a equipa do Galatasaray, vai subir no terreno o Galatasaray, pressão imediata do Sporting, sobe mesmo a equipa turca, bola para a esquerda, rapidamente Jacobs, Leão à espera da bola, corredor esquerdo, Leão vai receber, atenção ao passar, acelera, passa por Jenny, vai para o cruzamento, muito largo, segundo poste, não chega o homem do Galatasaray, e é Luís Guilherme quem recolhe a bola, do outro lado, insiste o Galatasaray, foi em Jingo, Luís Guilherme, lá vai a equipa turca, lá direito, confusão, aparece bem Silas Anderson a limpar, lá vai Silas Anderson agora a tentar ser jogar muito bem e conservar a bola, solta para Altimira, o Sporting pode avançar, Altimira foge com a bola para a esquerda, já perdeu, recupera o Galatasaray, o árbitro não deu falta, recupera Nhaga, ainda Nhaga joga no grande círculo, vai subir o Galatasaray, bola para a zona central, atenção, o passe de Gundogan para a direita, insiste novamente o Galatasaray, atenção, bola para Augusto Choco, vai soltar, o cruzamento vai aparecer para a grande área, a bola bate em Maxi e é das mãos de Rui Silva que cai, é do Sporting a bola, estamos cada vez mais perto da vitória do Sporting nesta primeira jornada da Liga dos Campeões.
1: E a festejar também Maxi Araújo depois deste momento, certo é que há alguns minutos que o Sporting não consegue aproximar-se da baliza adversária, está também a gerir o resultado nesta altura, está com uma vantagem de 2 golos, mas a equipa de Rafael Leão mais perigosa, pelo menos a tentar mais vezes aproximar-se da baliza do Silva.
0: Bola para a equipa do Galatasaray. Aí, lado direito é para a beira de luz, vai tentar passar, Maxi na luta, Maxi não deixa que o adversário ultrapasse e ganha. Lançamento de linha lateral é à esquerda da defesa do Sporting. 89 minutos, o Sporting pode começar muito bem esta campanha na Liga dos Campeões, à procura de, quem sabe, repetir o que fez na época passada, quando atingiu os quartos de final e só caiu frente ao Arsenal de Victor Gyökeres. Está ansioso no banco, Rui Borges sente que a vitória está perto, mas não está garantida ainda. Maxi à esquerda, joga para trás, Inácio vai libertar da frente de qualquer forma, o passe longo corta a defesa do Galatasaray, Nhaga perde, recupera o Sporting, Altimira abre do lado esquerdo, lá vai Luís Guilherme, avança com o apoio de Maxi, os dois à esquerda, os dois já perto da grande área, ainda Luís Guilherme, libertou para Maxi e Ioannidis à espera da grande área, Maxi trava, enfiamento da grande área, joga atrás, a qualquer instante vamos ter o período de compensação deste encontro que o Sporting está muito perto de ganhar. 3-1 é o resultado em Alvalade. A bola para a zona defensiva, novamente o Sporting, Maxi apertado, pareceu pisado, conseguiu devolver, bola para trás, é para a equipa do Sporting, com zero de baste a entregar, vai procurar subir o Sporting agora do lado esquerdo com o Gonçalo Inácio, joga ali uma queda, o árbitro vai apitar, manda jogar, perde bola o Sporting, e o árbitro entende que afinal deve sim parar o jogo, houve 2 momentos de alguma confusão, a bola é da equipa Sportingista.
1: Achas que fez bem em interromper, Marco?
2: Pois é, não consegui perceber qual foi a razão para o árbitro interromper o jogo quando numa primeira fase não o fez.
1: E Ainda não tivemos a oportunidade de ver repetições para percebermos exatamente o porquê de o árbitro ter interrompido o jogo. Certo é que interrompeu o Sporting com bola.
0: Vai atacar a equipa do Sporting, lado direito, Ivan Fresneda, solta na frente para Ioannidis. Ioannidis não consegue dominar a bola, sobra para Jenny. Novamente o Sporting, a bola roubado. O homem do Sporting fica ali chateado com o adversário, que o mandou mesmo ao chão com alguma violência. Nhaga a empurrar Fresneda, pontapé livre para o Sporting. Estamos já no período de compensação, a 3 minutos da vitória do Sporting. Estava-me a rir porque o treinador do Galatasaray está tão nervoso no banco que sentado esticou as pernas e quase que ia partindo um pedaço do banco onde está sentado. Lá vai o Galatasaray, minutos finais em Alvalade, o Sporting à beira de uma vitória, mais uma em casa para a Liga dos Campeões. Bola rapidamente metida para a esquerda, é para Rafael Leão. Rafael Leão vai procurar a finta, ainda Leão, recuado no galvado, solta na frente, é para Nhaga. Nhaga apertado, tenta a finta, cai no galvado, há falta na opinião do árbitro, pontapé livre vai ser batido, é à esquerda do ataque turco. Bola vai ser batida para a grande.
1: O que é que achaste, Marco?
2: Parece-me que este caso o livro direto é bem assinalado.
1: E olha,
0: Leão, cruzamento, tenso para a grande área, foi tão tenso que a bola passou por toda a gente, ninguém tocou. Insiste o Galatasaray, bola para Beratluz, pode cruzar, enviou cruzamento para a grande área, tira Gonçalo Inácio de cabeça. Insiste o Galatasaray, a bola para o lado direito onde está Salai, vai tentar recuperar o Sporting, já conseguiu. Maxi agora perde, Nhaga recupera, vai atrasar, a bola no grande círculo, é para Jacobs. Jacobs espera pela bola, vai soltá-la rapidamente, o Galatasaray ainda acredita, a bola para Nhaga. Ainda Nhaga combina, joga para Elmal e bola para a esquerda, é para o Gosuku. Ainda o Gosuku vai fazer um passo, está do lado esquerdo, entrega para Rafael Leão. Toda a equipa depende dele nesta altura, mas não está a ser particularmente brilhante. Rafael Leão falta a um selo, já perdeu a bola. Jenny no contra-ataque, lá vai o Sporting, pode chegar a mais um golo. Atenção, a bola para a esquerda, é bem jogado. Ioannidis aparece, aproxima-se da grande área. Ainda Ioannidis tenta a finta, puxa para dentro, Ioannidis passa, entrega um salto, a bola sobra para a frente, para marcar. Liberta para Flávio, perde o Sporting com a bola a ser afastada da grande área.
1: Afastada, mas foi aqui uma excelente oportunidade, uma boa jogada dos jogadores de Rui Borges, que podia ter resultado ali em mais perigo para a baliza do Galatasaray. Estamos agora no último minuto dos 4 que foram dados de tempo extra.
0: Vai ser lançamento para Ivan Fresneda. Fresneda preparado, já soltou, é para Silas Anderson, o Sporting à beira da vitória. Anderson perde, agarra o adversário à falta, confusão ali entre os jogadores das duas equipas. Fresneda metido ao barulho com Nhaga e o árbitro vai ter de acalmar mais uma vez os ânimos, tal como já tinha acontecido durante um período da primeira metade do encontro. Lá vai o Galatasaray, o Sporting já tem a vitória quase totalmente no bolso. Bola no grande círculo para Nhaga, o Sporting à beira de vencer por 3-1, é o resultado nesta altura em Alvalade. Lá vai o Galatasaray, perto da grande área, lá direito, muita demora, bola para trás, é para Jacobs, recebe no grande círculo, vai soltar para Elmaili. Elmaili para Rafael Leão, vai tentar a finta, Leão trava novamente, não está a ser brilhante, longe disso. Rafael Leão assobiado neste regresso ao Alvalade. Jacobs à esquerda, vai para o cruzamento, a bola perde-se pela linha final e é canto para a equipa do Galatasaray. Vai ser batido este pontapé de canto. Atenção, é o tudo por tudo da equipa turca. O Sporting está em vantagem, 3-1 é o resultado. Sai agora um cartão amarelo, ali alguma confusão com Flávio Gonçalves e com Jacobs. Saiu o cartão, pareceu-me, para o homem do Sporting, o jovem Flávio Gonçalves, que hoje se estreia pela equipa principal do Sporting. Vai ser batida a bola para a grande área, foi mesmo Flávio Gonçalves há pouco o jogador amarelado, a bola estava fora do terreno de jogo, foi empurrado e portanto talvez tenha sido o adversário a ver cartão amarelo. O Galatasaray bate o pontapé de canto, a bola continua à esquerda, o árbitro ainda vai permitindo, bola tensa para a grande área, corta Silas Anderson, bola para fora e o árbitro apita, o Sporting ganha por 3-1.
5: Já acabou o Sporting Galatasaray, mas começou agora a segunda parte de um outro que estamos aqui a acompanhar na Correio da Manhã Rádio, Moreirense Benfica.
6: Com o Benfica no ataque nesta altura, remate Palhinha, bola sai ao lado da baliza do Moreirense, cumpridos já os primeiros 5 minutos desta segunda parte, vantagem do Benfica, conquistada mesmo ao cair do pano no primeiro tempo e num lance muito polémico. 1-0 é o marcador então, assinala o marcador então em Moreira de Cónegos, gol de Pavlidis de penalti esse muito polémico. Fábio Veríssimo, que é o árbitro do encontro, esteve mais de 2 minutos a analisar as imagens no monitor e depois de alertar então pelo vídeo-árbitro, que é Rui Costa, acabou mesmo por decidir marcar penalti, lance com Clément Lenglet e Alexander Passman, o avançado do Moreirense, que acabou até por ver cartão amarelo, pontapeou a cabeça do central francês, que estava numa posição, digamos, não natural, porque Lenglet tinha ido a uma zona mais perto do relvado para fazer um desvio para a baliza na sequência de um pontapé de canto, acabou por levar em cheio com o pé de Alexander Passman e então Fábio Veríssimo assinalou penalti na conversão. Pavlidis fez o gol que para já vai fazendo a diferença em Moreira de Cornos. Estamos nesta altura com 51 minutos de jogo e com a equipa do Moreirense estão a ter a posse do esférico. Tem nesta altura o guardião André Ferreira a entregar à esquerda para Maracás. Maracás deixa para o lateral esquerdo, que é Francisco Domingos, a ser pressionado por Rafa Pecanhoto, a levantar lá para a frente, à procura precisamente de Passman, leva a melhor nas alturas, João Palhinha atira a bola diretamente para fora, lançamento favorável à equipa do Moreirense. Já no seu meio campo ofensivo com Mendonça, agora ali a combinação com Nile John, mas apita Fábio Veríssimo, há falta sobre Leandro Barreiro. Pontapé livre então favorável à equipa do Benfica e com Fábio Veríssimo a ir então ao bolso, sai cartão amarelo, é para Landerson. Neste lance precisamente com Leandro Barreiro, foi Landerson então a cometer esta infração e então a ser amarelado. Por Fábio Veríssimo é o terceiro cartão amarelo do encontro e o terceiro também para o Moreirense, porque além de Landerson, já Alexandre Passman, naquele lance do penalti, viu o cartão amarelo, e também anteriormente Gilberto Batista, um dos centrais desta equipa do Moreirense, que recupera a bola agora para o Stepanovic. Mau alívio, recupera a bola a equipa do Benfica, Rafa já dentro da grande área para Pavlidis, toca ali de calcanhar, agora virá tudo à esquerda, recebe ali de forma algo atrapalhada, Dal consegue ainda o passe para André Sheldrup, para ali a equipa do Benfica trabalhar nas imediações da grande área do Moreirense, acaba por ser desarmado Sheldrup e afasta o perigo de qualquer maneira Maracás. Ela agora Tomás Araújo controlar a profundidade, já estava a ser pressionado por Manuel Mendonça, atrasa para Samuel Soares. Samuel Soares entregar agora mais à esquerda para Clément Lenglet. Clément Lenglet agora na condução de bola, o camisola número 2 da equipa do Benfica, deixa curto para João Palhinha, mais à frente para Prestiani, de costas para o ataque, devolve para Palhinha, entrega à esquerda para Dal, novamente Palhinha, Dal, outra vez Palhinha, Palhinha no corredor central para Clément Lenglet, com o pé canhoto a levantar tudo à direita, era à procura de Banjaki, antecipou-se Landerson, contra-ataque agora da equipa do Moreirense, pode ser perigoso, atenção ao Landerson, vai fletir para o corredor central, tentava um passe para Alexandre Passman, mas estava no caminho da bola Tomás Araújo e recupera a bola para a equipa do Benfica, com Tomás Araújo a colocar precisamente para Pavlidis, lado esquerdo com André Sheldrup, vai progredindo aos poucos o norueguês, camisola 21 da equipa do Benfica, entregar à direita para Rafa, a bola leva muita força, mas vão, vai deixar sair, Rafa consegue ainda mantê-la dentro das quatro linhas, Rafa atrasar então para Daniel Banjaki, que vem no apoio pelo lado direito, ataca a equipa do Benfica, já é agora João Palhinha de loção para Daniel Banjaki. Já que ia tocar atrás para Tomás Araújo, contemporiza o camisola 44 da formação do Benfica, vai Tomás Araújo entregar mais à frente para Leandro Barreiro, 54 minutos de jogo no comendador Joaquim de Almeida Freitas em Moreira de Cónegos, completamente lotado para este jogo em atraso da terceira jornada do campeonato, Moreirense 0, Benfica 1, acompanhamos aqui na Correia da Manhã Rádio, com João Palhinha agora a receber o esférico, camisola 36, o reforço mais aguardado deste mercado de verão, digamos, por parte dos adeptos benfiquistas e também pelo técnico Marco Silva. Marco agora com João Palhinha novamente a ter a posse do esférico, entregar para Banjaki, evolução para Palhinha, um autêntico pêndulo ali no meio campo, a toca atrás para Tomás Araújo, contemporiza a camisola 44, a jogar mais à frente para Rafa, roda sobre o adversário, Rafa mantém a bola ali coladinha ao pé direito, vai fletindo também para o lado direito do ataque, deixa para Daniel Banjaki, vai no 1 para 1, Banjaki toca atrás para João Palhinha, a equipa do Moreirense muito fechada neste início de segunda parte e com a equipa do Benfica a ter que circular bastante a bola, mas sem conseguir penetrar ali aquela muralha verde e branca da equipa de Moreira de Cónegos. Agora com o André Sheldon para entregar à esquerda para Prestiani, vai no 1 para 1, Prestiani já passou para a SN em linha de fundo, toca com o pé esquerdo atrás, Sheldrup, remata, bola! Já lá mora Benfica!

América! Para fazer o segundo da equipa de Marco Silva, no lance em que André Ferreira não fica muito bem na fotografia. Algumas responsabilidades para o guarda-redes do Moreirense. A bola passa debaixo do corpo de André Ferreira, que poderia perfeitamente ter defendido este remate de Schellro. Mas certo é que a bola está no fundo das redes e o Benfica chega ao segundo golo. Depois de Pavlidis na primeira parte, Schellro faz o gosto ao pé e dilata a vantagem da equipa de Marco Silva. 56 minutos de jogo então em Moreira de Cornos, e perante esta segunda adversidade da noite, Vasco Botelho da Costa recorre ao banco. Dupla alteração do lado da equipa do Moreirense. Um dos jogadores que entra é Ian Lincoln, portanto refresca o ataque, e entra também Tiago Andrade.

São estas as duas alterações do lado do Moreirense. Já daqui a pouco vamos confirmar quem é que saiu do lado da formação de Moreira de Cónegos. Ataca novamente a equipa do Benfica, mas não por muito tempo. Recupera a bola Maracás. Tem agora a bola a equipa do Moreirense com o Niall John. Tenta refletir para o lado direito do ataque. Para a equipa do Moreirense tentando sair ali daquela zona mais recuada do terreno de jogo. Confirmamos então que as saídas são de Landerson e também de Alexandre Passman. Portanto, Vasco Botelho da Costa a refrescar o ataque do Moreirense e, curiosamente, a tirar dois jogadores que já tinham um cartão amarelo. Alexandre Passman em destaque pelos piores motivos. Fez o penalti que resultou no primeiro gol do Benfica e Landerson viu o cartão amarelo nos minutos iniciais desta segunda parte. Vamos então a retomar do encontro a qualquer instante em Moreira de Cónegos. Vantagem do Benfica e vão fazendo a festa. E de que maneira os benfiquistas que enchem uma das bancadas atrás de uma das balizas aqui do comendador Joaquim de Almeida Freitas, que de resto também ali muitos benfiquistas na bancada central, pelo menos esta que vemos aqui na imagem, e naturalmente em maioria os adeptos visitantes por comparação com os adeptos da casa. Mas é a equipa da casa que tem a bola nesta altura. Falamos de Maracás, o camisola 26 da equipa do Moreirense, a colocar no lado esquerdo para Francisco Domingues. Vai refletindo para o colo central. Francisco Domingues ali com a bola sempre coladinha, opta por tocar novamente atrás. É Maracás, deixa para Gilberto Batista, a devolução para Maracás. Tem o apoio de Francisco Domingues. Até por isso a Domingues. A devolução para Maracás. Outra vez Gilberto, central mais seguido à direita nesta formação do Moreirense. Tenta lançar na profundidade Tiago Andrade, mas a bola não vai muita força. Recupera num primeiro momento de Samuel Dal, mas não por muito tempo. Olha, a equipa do Moreirense estava ali a lançar na profundidade Manuel Mendonça e era boa a ideia do camisola 7 do Moreirense, mas sem perigo. Recupera a equipa do Benfica. Agora com o Pavlidis nas alturas, cai ali na zona do grande círculo. Pavlidis vai tentar Rafa fazer com que a bola não saia pela linha lateral. Consegue de facto que a bola não saia, mas também consegue com que Stepanovic a recupere prontamente. Tem novamente a posse do esférico a equipa do Moreirense. Com o Francisco Domingues a levantar lá para a frente à procura de Manuel Mendonça, recupera Tomás Araújo, antecipa-se ao camisola 7 do Moreirense, consegue um passo para Leandro Barreiro, a ser pressionado Leandro Barreiro, desiste da jogada porque sente ali um toque de Manuel Mendonça. Fábio Veríssimo concorda, assinala ponta pé livre para a equipa do Benfica, ainda no seu meio campo defensivo. Livre executado à maneira curta, até agora a posse do esférico João Palhinha. A entregar à esquerda para Samuel Dal, mais à frente Sheldrup a lançar Prestiani, a sociedade de Sheldrup Prestiani que já fez estragos nesta partida. Atenção Prestiani já dentro da grande área, o remate, gol! Já lá bora Benfica! Três vezes Benfica!

fica, vai fica, vai fica! Prestiani está em altas, o craque argentino! Que momento de forma de Prestiani, que agora acaba de somar mais um para um golo, para uma época que está a ser absolutamente fantástica para o extremo argentino. Primeiro serviu Sheldrop e agora foi servido por Sheldrop. Prestiani, Benfica 3-0. Em cima da hora de jogo e sorri, festeja Marco Silva, pudera. O Benfica está a abrir o livro nesta segunda parte e que exibição de luxo neste segundo tempo, com apenas um quarto de hora. O Benfica faz dois golos, vence por 3-0 e está cada vez mais confortável em Moreira de Cónegos. Por outro lado, o Moreirense completamente desnorteado depois do segundo gol do Benfica e agora ainda mais depois do terceiro. E assim tenta reagir a equipa de Vasco Botelho da Costa, mas não consegue. Tiago Andrada tentava conquistar um pontapé de canto, mas a bola perde para a linha de fundo. É pontapé de baliza para o Benfica e para Samuel Soares, que de resto está a ter uma noite muito tranquila, porque o Moreirense fez apenas 6 remates no encontro e apenas um foi enquadrado com a baliza. E diga-se, não foi um remate de grande exigência para Samuel Soares. Por outro lado, o Benfica, com o domínio bastante avassalador, diga-se, 17 remates, 7 enquadrados, 3 acabaram com a bola no fundo das redes. 3-0 vence o Benfica. 61 minutos de jogo em Moreira de Cónegos. A Correio da Manhã Rádio a acompanhar o jogo em atraso da terceira jornada do campeonato. O Benfica que hoje então acerta o campeonato, o calendário, aliás, no que é o campeonato.

Diz respeito, isto numa noite de Liga dos Campeões, tivemos até há bem pouco tempo a acompanhar a vitória do Sporting na recepção ao Galatasaray. 3-1, venceu a equipa de Rui Borges, depois de um autogol de Gonçalo Inácio ter colocado os turcos em vantagem. Gianni Catamo, Luís Soares e Zalazar operaram a reviravolta. E a oportunidade perfeita também para olharmos para os restantes jogos desta noite da Liga dos Campeões. Começámos às 5h45, Barcelona 5, Feyenoord 1, Stuttgart 3, Viking 1. E agora às 8, além deste Sporting 3, Galatasaray 1, Nápoles 0, Arsenal 1, Paris Saint-Germain 6, Slovan Bratislava 1. E por isso, dado aqui também da nota do Liverpool 2, Atlético Madrid 1. Agora, dois postos no campeonato e no comendador Joaquim de Almeida Freitas, com o Benfica em vantagem, expressivos, 3-0. Será que vai ficar por aqui? A ver, vamos como vai reagir a equipa de Marco Silva, que de resto estava sorridente e muito contente, naturalmente, Marco Silva, depois do terceiro golo da equipa do Benfica, que já dá algum conforto e permite abordar o jogo de outra maneira, com mais conforto e com mais calma também. Já não há aquela ansiedade de chegar ao golo. Benfica, que no próximo jogo do campeonato recebe então o Gil Vicente no Estádio da Luz. Partida agendada para as 6 da tarde, já lá vamos. Atenção à equipa do Benfica, vai sair ali o remate, bola prensada, mas morre nas mãos de André Ferreira. A equipa do Benfica a criar muitos estragos pelo lado esquerdo do ataque. Agora foi Sheldrup ali a fabricar um belo lance de perigo, mas depois Rafa não conseguiu fazer o desvio para a baliza. Dizia eu que o Benfica então vai receber o Gil Vicente na próxima jornada do campeonato, uma partida que se vai disputar no domingo no Estádio da Luz. Vamos acompanhar aqui ao segundo num simultâneo com a CMTV, até porque no domingo também joga o Sporting, depois às 8h30 em Famalicão, jogos que vamos acompanhar aqui, sábado também não é de mais lembrar, Casa Pia, Futebol Clube do Porto, a partir das 6 da tarde, encontros relativos à 6ª jornada do campeonato. Este que estamos a acompanhar agora é relativo à 3ª jornada, estava em atraso, e fica certo o calendário, vai vencendo por 3-0. Amanhã a 3ª jornada fica concluída com a recepção, entre aspas, do Estrela da Amadora à equipa do Sporting Braga. Atenção agora ao remate da equipa do Moreirense, mas passou perto da baliza de Samuel Soares, mas nem serviu para assustar o guarda-redes do Benfica. Foi Manuel Mendonça, encheu o pé esquerdo, mas com a mira completamente desafinada, bola para a bancada, pontapé de rede para a equipa do Benfica. Dizia eu então que a 3ª jornada do campeonato só fica concluída amanhã. O Estrela da Amadora vai receber o Sporting Braga em Alverca. Um jogo que já está a ser marcado por muita polémica, porque a 48 horas do jogo o Estrela da Amadora soube que não poderia jogar no estádio José Gomes. Duas notas negativas de forma consecutiva ao relvado do José Gomes interditaram o recinto e, portanto, o Estrela da Amadora teve de arranjar uma casa à pressa. Vai jogar em Alverca, frente ao Sporting Braga. Esse encontro será então amanhã. Para já, Moreirense 0, Benfica 3, 65 minutos de jogo. Tem agora a bola Tomás Araújo, vai circulando a seu bel prazer. A equipa do Benfica mais do que confortável no encontro. Marco Silva ainda não mexeu, agora com Palhinha a descobrir Rafa lá na frente, o domínio é bom, mas estava logo na dobra Francisco Domingues, que fez o corte e não permitiu que a equipa do Benfica progredisse na manobra ofensiva. Tem agora a bola Leandro Barreiro, contemporiza Barreiro, entrega à direita para Tomás Araújo, o passe curto para Daniel Banjaki, novamente Barreiro a permitir que ali em esforço, mas ainda consiga com que a bola fique dentro das quatro linhas. Não, não ficou, porque o assistente de Fábio Veríssimo verificou que o esférico saiu para a linha lateral. Mais uma dupla alteração do lado do Moreirense, vem aí Leandro Santos, jovem formado no Benfica, chegou inclusive a ser utilizado por Bruno Lage. Saída de Dinis Pinto, portanto, troca de laterais direitos no que ao Moreirense diz respeito. E também a saída de Neil John na formação do Moreirense para a entrada de Kiko Bondoso. Camisola 10, médio, ex-Vizela. O Benfica também vai mexer, sai Pavlidis. Exatamente, sai então Pavlidis para a entrada de John Duran. E vai sair também Leandro Barreiro e parece-me, portanto, Marco Silva também aproveitar aqui esta paragem para fazer uma tripla alteração, entradas de Auschnas e também de Dodi Lukebakio. Portanto, aqui a tripla alteração do lado do Benfica. Recapitulemos então, pelo lado da equipa da casa, saídas de Neil John e de Dinis Pinto para as entradas de Kiko Bondoso.

e de Leandro Santos. No lado do Benfica, saídas de Prestiani, Leandro Barreiro e Pavlidis, para as entradas de Auschnes, Luque Bacchio e John Duran. Tripla alteração do lado do Benfica, aqui também a refrescar sobretudo o setor mais ofensivo da sua equipa. Marco Silva ataca a equipa do Benfica precisamente agora com Samuel Dal, deixa para Auschnes, é desarmado Auschnes, que ficou logo com a braçadeira de capitão, mal entrou em campo. Até aqui era Tomás Araújo o capitão da equipa do Benfica, mas a braçadeira passou logo para Auschnes assim que o norueguês entrou em campo. É de facto um dos jogadores mais acarinhados pelos adeptos benfiquistas. Agora com Daniel Banjaki a vir aqui a uma posição de defesa central, digamos, tem o apoio precisamente de Tomás Araújo. Contemporiza Tomás Araújo, entrega agora à direita para Frederic Auschnes, ainda há pouco estava no lado esquerdo, agora já está à direita, deixa curtinha para Luque Bacchio, toque para Banjaki, atrasado para Tomás Araújo, o apoio do lado esquerdo de Langley, ali a fazer a simulação para esta pressão do Kiko Mondoso, consegue o passe para Samuel Dal, entregar mais à frente para Sheldrup, e atenção que agora Sheldrup tem espaço para arrancar e para progredir no terreno de jogo, tenta o passe em profundidade para John Duran, mas não saiu nas melhores condições, antecipou-se Maracás ao avançado colombiano do Benfica. John Duran, que foi então contratado neste último defeso pela equipa do Benfica ao Al Nassr. Aliás, John Duran, em boa verdade, está no Benfica precisamente por empréstimo do clube saudita. Vai circulando agora a bola da equipa do Benfica no seu meio campo mais recuado, digamos. Vai progredindo aos pontos a equipa do Moreirense por intermédio de Manu Mendonça. É desarmado Mendonça por Langley. Excelente ação ali de Langley. Vai lançar o contra-ataque da equipa do Benfica. Rafa também a não acelerar muito. A equipa do Benfica também a não acelerar muito, em boa verdade. Porque o resultado assim o permite. Agora com Bas Araújo. A virar tudo à esquerda para Dal. Recebe no peito e com o pé esquerdo toca atrás para Langley. Vai lá tentar pressionar a equipa do Moreirense por intermédio de Ian Lincoln. Mas consegue o atraso para Samuel Soares. Vai progredir agora a equipa do Benfica. Corredor central com João Palhinha. Está a camisola de 36 da formação benfiquista. Contratado ao Bayern de Munique, mesmo em cima do fecho de mercado. Dodi Luque Bacchio. Ali a ser pressionado por dois adversários, leva a melhor a força dos números e depois Luque Bacchio acaba por fazer falta. Sobre um homem do Moreirense, pontapé livre executado rapidamente. Vai agora a equipa de Moreira de Cónegos para o ataque. Mas não por muito tempo. Alves a portocar atrás para Gilberto Batista. É bombeado lá para a frente. Bola para o lado esquerdo. Leva a melhor nas alturas Tomás Araújo. Depois Manu Mendonça. Cai ali Banjaki, mas a bola sobe para Frederic Auschnes. Deixa jogar Fábio Veríssimo. Posse de bola para a equipa do Benfica nesta altura. Com Tomás Araújo a deixar para Langley. Camisola 2 da equipa do Benfica. Deixa mais à frente para João Palhinha. Entrega à direita para Banjaki. Banjaki com o passe para Tomás Araújo, novamente Banjaki, já passou a linha do meio campo Banjaki, tem agora Dodi Luque Bacchio com o pé canhoto a atrasar novamente para Tomás Araújo, e a tudo à esquerda onde surge Langley a ser pressionado por Ian Lincoln. Langley consegue o toque em profundidade para John Duran, bem John Duran na recepção, deixa para Frederic Auschnes lá direito com Luque Bacchio. Carrinho falhou ali Francisco Domingas, conseguiu o passe ainda para Banjaki, a equipa do Benfica, mas a bola foi direitinha para André Ferreira, que colocou numa zona onde estava Banjaki e também Frederic Auschnes, apenas dois jogadores adversários e o Benfica a recuperar a bola com toda a calma e tranquilidade numa altura em que há ali um homem do Moreirense em apuros ali com algumas queixas físicas, não consegui perceber ainda quem é. Já lá vamos, ataca o Benfica, João Palhinha agora a vir um pouco mais atrás perante a densidade de homens do Moreirense que tentam fechar os caminhos para a baliza de André Ferreira. Agora com Dodi Luque Bacchio, recebe à direita, está fora de jogo, é empanhada em posição irregular o extremo internacional belga do Benfica. Chegou-se a falar da possibilidade de estar de saída da Luz neste verão, tal acabou por não se concretizar e aqui está então Dodi Luque Bacchio a ser lançado há instantes por Marco Silva. No relvado, Tiago Andrade, acabadinho de entrar há alguns minutos, agora com algumas queixas, foi precisamente ali num lance com Luque Bacchio. Parece-me que de facto o belga primeiro toca na bola, mas depois acaba por efetivamente acertar no adversário. Entendeu que não houve falta o árbitro Fábio Veríssimo. Ainda assim, bola pertencerá à equipa de Moreirense, não por essa falta, mas pelo fora de jogo tirado então a Dodi Luque Bacchio.
Ataca a equipa do Moreirense nesta altura, mas com uma bola em balão para uma zona onde está apenas Banjaki, que com toda a calma, com toda a tranquilidade, atrasa para Samuel Soares. Entrega à esquerda para Clamã Langlais, mais à frente para João Palhinha,

Morata, o camisola 36 do Benfica, ali com o Ian Lincoln a viajar, vigiar, aliás, mas sem pressionar. Consegue o passe com toda a calma. João Palhinha deixa para Tomás Araújo. Tomás Araújo vai contemporizando aos poucos o camisola 44 da equipa do Benfica, envergou a braçadeira de capitão até à entrada de instantes de Frederic Austens. Assim que o norueguês entrou em campo, passou a braçadeira para o camisola 8 da formação encarnada. Agora com Samuel Dal na recuperação de bola, deixa para Rafa, entrega à esquerda para Sheldrop. Vai acelerar agora a equipa do Benfica, um para um com Leandro Santos. Sheldrop tentou o passe, é grande área. Este é golo! E olha agora! Benfica!

marca! Austin vai colocar o resultado em números da goleada. E aquele corredor esquerdo do Benfica não é perigoso, é perigosíssimo. Sheldrup acelerou, colocou a bola para o corredor central. John Duran simulou. Augsnes finalizou. 4-0 Benfica. Estreia de Augsnes a marcar na presente temporada. Ele que ainda não somou muitos minutos ao serviço do Benfica esta época. Voltou mais tarde dos trabalhos da seleção norueguesa, que de resto fez uma campanha impecável no Campeonato do Mundo. Mas em Moreira de Cornos, aí está Augsnes a faturar a carequinha de ouro da luz. Os adeptos estão rendidos ao internacional norueguês. Ele é médio, ele é defesa, ele é avançado também, porque finaliza para o golo. Aí está o Benfica novamente com o Rafa a tocar para Austin. Desta vez antecipa-se a marcar. Lançamento para a equipa do Benfica. Fazem a festa os milhares de benfiquistas que hoje estão em Moreira de Cónegos a apoiar a equipa de Marco Silva, que no próximo domingo volta a entrar em campo para o campeonato, na recepção ao Gil Vicente no Estádio da Luz. Mas para já, com este resultado, o Benfica sobe ao segundo lugar do campeonato. Tem menos 2 pontos do que o líder Futebol Clube do Porto, que de resto apenas conhece o sabor da vitória. 5 jogos, 15 pontos. Benfica igual então o Sporting, que, à semelhança da equipa de Marco Silva, também escorregou na primeira jornada. O Benfica empatou a 2 golos na recepção ao Académico Viseu, um jogo que se jogou à porta fechada. O Sporting empatou também a 2 golos, mas na Amadora, frente ao Estrela, num campo que agora está interditado pela Liga Portuguesa. Vai agora circulando a bola a equipa do Benfica com o Daniel Banjaki a tocar atrás para Tomás Araújo. Tomás Araújo deixa para Clamal Anglé com o pé canhoto a levantar lá para a frente à procura de Sheldrup, mas agora levou muita força e a bola foi direitinha para o guardião André Ferreira, camisola 13. E atenção que vamos ter estreia na equipa do Benfica. Vem aí El Karouani, reforço que também foi contratado lá em cima do fecho do mercado. El Karouani, o marroquino contratado aos holandeses, aliás, contratado por empréstimo do Al-Qadisiyah. El Karouani, Al-Qadisiyah, equipa da Arábia Saudita, na última época, sim, atuou ao serviço dos holandeses do Utrecht. E agora chega à luz El Karouani, prestes a somar os primeiros minutos de águia ao peito. Lateral esquerdo, ainda jovem, diga-se. Ainda muito jovem, mas com muita margem de progressão. El Karouani, 25 aninhos. Mas para já, atenção, pontapé livre para a equipa do Moreirense, já nas imediações da grande área do Benfica. Vai ser Manuel Mendonça quem vai levantar o esférico. Camisola 7 da equipa do Moreirense. Vai Fábio Veríssimo ali com o spray. Colocar onde é que a bola tem que estar e onde é que a barreira também tem que estar ali. Até poderá sair um remate, parece. Mas, a ver, vamos. Cruzamento. Será remate? Vamos a ver. Para já, Fábio Veríssimo fala com os jogadores que estão dentro da grande área ali, nos habituais empurrões, à semelhança do que acontece nos pontapés de canto. Agora sim, toma o balanço Manuel Mendonça. Atenção ao livre para a equipa do Moreirense. 77 minutos de jogo. Parte para a bola Mendonça.

remate! E surge ali um desvio, parece-me, de Rafa, e por isso canto para a equipa do Moreirense, porque de facto a bola levava à direção da baliza. Parecia que estaria controlada por Samuel Soares. Não arrisca Rafa, afasta de qualquer maneira, é canto para a equipa.

Sobra para Rafa, ali pressionado por dois adversários, consegue manter a posse a equipa do Benfica e a bola sai pela linha lateral e pertence precisamente à formação orientada por Marco Silva. Excelente Rafa agora em missão defensiva e depois preponderante a guardar a bola, primeiro perante a pressão de Rodrigo Alonso. E é altura para Marco Silva mexer, alteração como seria de esperar no lado esquerdo da defesa, saída de Samuel Dal e estreia de Sofiane El Karouani, lateral marroquino de 25 anos que chega à luz por empréstimo dos sauditas do Al Qadisiyah, depois de ter estado ao serviço do Utrecht. Foi contratado precisamente neste verão por Al Qadisiyah. Aliás, assinou pelos sauditas a custo zero, depois de ter terminado o contrato com o Utrecht, mas o emblema saudita optar então por este empréstimo à equipa do Benfica. E hoje, El Karouani a somar os primeiros minutos aqui ao peito e agora a ir já ao relvado. Lance com Kiko Bondoso. Foi ali nas barbas do auxiliar que levantou de imediato a banderola. Pontapé livre para a equipa do Benfica. E de facto é pisado El Karouani por Kiko Bondoso. Não foi nada bondoso, não fez jus ao nome agora. Kiko, o camisola 10 da formação do Moreirense, que também vai esgotar as alterações. Troca de centrais, saída de Maracás para a entrada de Kevin. Aí está Vasco Botelho da Costa também a esgotar as alterações. Marco Silva ainda não estou porque ainda tem mais uma alteração que poderá fazer. Fez apenas 4, assim é que é, em dois momentos distintos, portanto terá ainda mais uma alteração a equipa do Benfica. E não é de mais lembrar que hoje, grande novidade no 11 da formação de Marco Silva, Sudakov está no banco e ainda não saiu de lá. Será um sinal? Tempos de mudança no Benfica? A ver, vamos. Até porque Marco Silva, até aqui, saiu sempre em defesa de Sudakov, mas para já colocou o ucraniano no banco. Optou por colocar Rafa atrás de Pavlidis, Prestiani à direita e Sheldrup à esquerda. E depois, na segunda parte, Prestiani a surgir muitas vezes pela esquerda com Sheldrup e a criar muitos estragos, a surpreender por completo a defensiva do Moreirense. Grande parte dos gols do Benfica esta noite foram fabricados para aquele lado. Ataca o Benfica nesta altura com John Duran em queda, consegue ainda assim o passe para El Karouani. Está o marroquino, deixa para Sheldrup. Agora com John Duran, toca o calcanhar para Rafa, tenta a devolução para El Karouani. Bola a esbarrar ali no homem do Moreirense, sobra para Sheldrup. Aí encher o pé, parinha, a bola fica prensada. Ataca ainda a equipa do Benfica, mas interrompe o árbitro Fábio Veríssimo, porque Manuel Mendonça fica com queixas no relvado e na ótica do juiz do encontro houve falta de um homem do Benfica. Guardamos também que nos mostra aqui uma repetição do lance. Não, foi mesmo a bola que acertou ali numa zona mais delicada do homem do Moreirense, depois de um remate potentíssimo de João Palhinha. Bem, é mesmo daquelas que só de olhar também nos dói, porque foi de facto um remate potentíssimo de João Palhinha, que acertou ali naquela zona mais sensível de Manuel Mendonça. Não ficou nada bem tratado o camisola 7 da formação do Moreirense e teve que entrar em campo a equipa médica para assistir então Manuel Mendonça. Correio da Manhã Rádio a acompanhar então o jogo em atraso da terceira jornada do campeonato em Moreira de Cornos. Estamos com 81 minutos e o marcador assinala Moreirense 0 Benfica 4. Recordamos a marcha do marcador. Benfica desfez o nulo num lance muito polémico, mesmo ao cair do pano na primeira parte. Langley a ser travado em falta na ótica do vídeo-árbitro Rui Costa por Alexandre Parsman. Fábio Veríssimo esteve mais de 2 minutos a analisar o lance e acabou mesmo por decidir marcar penalti para o Benfica, a partir do qual Pavlidis fez 1-0 e depois a entrada demolidora na segunda parte. Servido por Prestiani, Sheldrup fez o 2-0 aos 55, retribuiu o favor 4 minutos depois. Sheldrup assistiu Prestiani para o 3-0 e, à passagem do minuto 72, nova assistência de Sheldrup, mas desta feita para Auschnitz, que se estreou a marcar nesta temporada. 4-0 para a equipa do Benfica. Já se joga novamente, entretanto, em Moreira de Cornos. Manuel Mendonça a sair por uns breves instantes depois de ter estado a receber assistência médica. Remate muito potente de João Palhinha com a bola a esbarrar ali na zona genital de Manuel Mendonça.
Tenta atacar agora a equipa de Moreirense, mas a bola direitinha para as mãos de Samuel Soares. Está a ter uma noite muito tranquila o camisola 24 do Benfica, que roubou a titularidade a Anatoly Trubin.

é, o ucraniano é que começou a temporada, à semelhança do que aconteceu da época transata, mas perdeu essa mesma titularidade. Muita irregularidade de Trubin, muita contestação também dos adeptos benfiquistas, se calhar levaram o Marco Silva a optar então por dar um voto de confiança a Samuel Soares, que daí para cá é o dono das redes da baliza do Benfica. Agora a desatenção de João Palhinha, muito mau passo de Palhinha, mas depois a remediar foi lá de Carrinho. Ainda assim não consegue manter a posse da bola, a equipa do Benfica sai para o ataque, a formação do Moreirense com Ian Lincoln. Tem uma bolinha de passe à direita, opta por guardar a bola, Lincoln cai no relvado, não há falta, diz Fábio Veríssimo. Contra-ataque agora da formação do Benfica, vai para ali fora Sheldrup, tem espaço para progredir Sheldrup, tenta dar a linha de passe de John Duran, em profundidade, recebe, de costas para a baliza, pressionado por Kevin, vai fugir para a linha lateral John Duran, aí está o avançado ex Al Nassr. A deixar para El Caruani, agora com Sheldrup, do central para Rafa, está o Casal 27 a tocar atrás para Daniel Banjaki no lado direito do ataque benfiquista, deixa para Dodi Luque Bacchio, recebe Luque Bacchio, já está de frente para o jogo, vai no 1 para 1 com Francisco Domingos, Luque Bacchio a contemporizar, opta por guardar a bola e a jogar atrás, no seguro para Tomás Araújo, a devolução para Dodi Luque Bacchio, a ser ali vigiado, vigilância muito apertada da equipa do Moreirense, Dodi Luque Bacchio, a tocar novamente atrás para Tomás Araújo, deixa para Malanglé. E agora tudo atrás para o guarda-redes Samuel Soares. Estamos com 83 minutos, faltam então 7 para os 90 e vai esgotar então as alterações Marco Silva, e é Sudakov quem vai a jogo depois de ter começado no banco o encontro, depois de ter sido titular em todos os outros encontros esta época. Sudakov vai ser a opção nestes últimos minutos do jogo em Moreira de Cónegos. Samuel Soares e entregar à direita para Tomás Araújo. Vai guardando a bola então Tomás Araújo, à espera que vá lá Manuel Mendonça tentar atrapalhar. E assim que a Mendonça se aproxima, coloca à esquerda para El Caruani. Atrás para Langley. Novamente Tomás Araújo descobre João Palhinha no corredor central. É carregado João Palhinha em falta na ótica do árbitro. Pontapé livre para a equipa do Benfica. Falta cometida por Rodrigo Alonso, ainda no meio campo defensivo da formação benfiquista. E recobrado rapidamente à maneira curta. Agora com Samuel Soares. Ai que ia escorregando ali Samuel Soares, mas não aconteceu. Conseguiu ainda o passe, até com alguma tranquilidade para Tomás Araújo. Aí está o camisola 44 da formação do Benfica. É ele quem tem a bola nesta altura. Deixa no corredor central para João Palhinha. Contemporiza Palhinha. Vai aguardando a bola o médio ex-Bayern Munique, ex-Fulham. Foi lá que esteve com o Marco Silva. Na última época atuou no Tottenham por empréstimo do Bayern Munique, e agora saiu em definitivo do clube germânico a troco de 21 milhões de euros para o Benfica. Ataca o Benfica, Sheldrup! Chegou ligeiramente atrasado John Duran. Existe o Benfica com o Luque Bacchio, o toque de calcanhar de Alstazera para Banjaki, já que entra da área, mas a bola não levou muita força e acabou por passar o perigo junto à baliza do Moreirense. Mas mais uma vez, Sheldrup está endiabrado, o norueguês. Um golo, duas assistências, e por pouco que não fez a terceira. Alteração agora na equipa do Benfica, saída de Rafa para a entrada então de Sudakov. Vai ter então alguns minutos Sudakov, rende Rafa, que hoje jogou atrás de Pavlidis. Uma exibição mais apagada do camisola 27, mas ainda assim a cumprir. Até agora Sudakov, a bola deixa para Sheldrup, pressionado prontamente pelo homem do Moreirense, que consegue mesmo ficar com a bola. Stepanovic a colocar lá na frente. Klanglé antecipa-se a Ian Lincoln e a bola pertence novamente à formação do Benfica. Tomás Araújo a colocar lá na frente para Sudakov. É desarmado Sudakov por Stepanovic. A tocar à esquerda Stepanovic para Tiago Andrade. Toca atrás para Francisco Domingos. Vai agora circulando a bola o Moreirense entre os seus centrais. Kevin a entregar à direita para Gilberto Batista. Deixa a bola curta para Leandro Santos. Tentou bombear lá para a frente. Ganhou nas alturas El Caruani. Agora com o André Sheldrup. Tenta furar pelo lado esquerdo, mas é obrigado a vir para trás. Austens. A devolução para Sudakov. É travada, é falta. Sudakov foi lá de carrinho. O homem do Moreirense, o Stepanovic, neste caso. Travada em falta o médio internacional ucraniano do Benfica. É indiscutível a infração de Stepanovic. E, portanto, pontapé livre para a formação orientada por Marco Silva. Estamos com 87 minutos de jogo em Moreira de Cónegos. E Fábio Veríssimo, inclusive, exibiu o cartão amarelo a Stepanovic. Até agora, todos os amarelados são da equipa do Moreirense neste encontro. Stepanovic, primeiro cartão amarelo na Liga para

0: O médio, camisola 8 da formação do Moreirense. Tem agora o esférico, a equipa do Benfica, com Frederico Austin a tocar atrás para Tomás Araújo. Pressionado Araújo, consegue ainda o passo para Luque Baca. Também é pressionado Luque Baca, recupera a bola. A equipa do Moreirense vai para o ataque com Manuel Mendonça. Tenta fugir para o lado esquerdo. Passo de Trivela a descobrir Leon Lincoln, mas não conseguiu chegar a tempo. Leon Lincoln e na dobra. Langlais, imperial, o central francês a ficar com a bola. É entregar no lado esquerdo para a equipa do Benfica, que vai para o ataque nesta altura com El Caruani. Palhinha, devolução para El Caruani. A receber agora Sudakova, aparecer junto à linha lateral. Agora sim tenta conduzir ao próprio até ao corredor central a bola, mas ali não ata nem desata, acaba por vir para trás, deixa para Langley, agora com Tomás Araújo. Tomás Araújo a descobrir Jordi Luque Bacchio ali perto da linha lateral. Está a ser pressionado Luque Bacchio, vai guardando a bola conforme vai podendo. Luque Bacchio consegue a tocar atrás para Tomás Araújo, lado esquerdo para Clamant Langlais. Langlais descobre El Caruani com o pé canhoto a levantar à procura da profundidade de Sheldrup, mas a bola levou muita força e vai direitinha para André Ferreira. A deixar para Kevin, a entregar na esquerda para Francisco Domingos, novamente André Ferreira, agora no lado direito a descobrir Gilberto Batista, tem o apoio de Leandro Santos. Gilberto opta por bater na frente, vai à procura de Ian Lincoln, mas a bola vai à direitinha para El Caruani, que nem permite que a bola saia. Vai guardar ali o esférico, o lateral marroquino, reforço do Benfica, em estreia hoje em Moreira de Cornos, com a camisola do Clube da Luz. João Palhinha deixa à direita para Badjaki, atrás para Tomás Araújo. O Benfica vai gerindo a partida a seu bel prazer, vai circulando a bola, espera que o cronómetro avance e também espera naturalmente pelo apito final de Fábio Veríssimo. Por outro lado, o Moreirense ainda vai tentar, digo eu, chegar ao gol de honra, mas para já não consegue. É desarmada a formação de Moreira de Cornos. Contra-ataque agora com Sudakov na condução, entrega à esquerda para Sheldrup. Olha o Benfica que vai à procura do quinto gol, se calhar agora com Sheldrup a rodar, ameaçou o remate, opta por tocar para Banjaki, agora com Dodi Luque Bacchio já dentro da grande área. Luque Bacchio pelo lado direito, ataque da equipa do Benfica, bola de coladinho ao pé canhoto, vai tentar ganhar a linha fundo, agora com o pé direito o cruzamento para o segundo poste para Leandro Santos, que estava completamente solto, mas não comprometeu. Bola para fora, canta para a equipa do Benfica. Não quis comprometer o lateral ex-Benfica, curiosamente, agora ao serviço do Moreirense. Depois de um cruzamento venenoso de Luque Bacchio, não surgiu ninguém ao segundo poste. Sheldrup estava um bocadinho atrasado, Sudakov também não fez ali o movimento, digamos, e portanto a bola sai pela linha final, canto para a equipa do Benfica à esquerda do ataque. Numa altura em que estamos mesmo a chegar ao minuto 90 em Moreira de Cornos, vamos a ver então qual será a compensação dada pelo árbitro Fábio Veríssimo. Vamos então ao canto à esquerda do ataque para André Sheldrup, a levantar pé direito, bola na grande área, vai à procura de Anglês, surge o corte de Kevin. Insiste ainda a equipa do Benfica com o Frederic Austens, que toca tudo atrás para Samuel Soares, ali com um meio campo à mercê do guarda-redes do Benfica. Opta pelo passo curto para João Palhinha, lado esquerdo com El Caruani, a jogar com Sheldrup junto à linha lateral, tenta dar a profundidade. El Caruani vai fletir para o corredor central, Sheldrup acaba por ser desarmado, Sheldrup, mas bem na dobra ali João Palhinha, ataca ainda o Benfica com Sheldrup, Luque Bacchio novamente, Sheldrup é desarmado por Gilberto Batista e depois completa o alívio de qualquer maneira a defensiva do Moreirense. Vai circulando a bola a equipa do Benfica, já estamos para lá do minuto 90, são mais 4 minutos dados pelo árbitro Fábio Veríssimo. Agora com Sudakov, entregar à esquerda para Sheldrup. Sheldrup com o toque para El Caruani, novamente Sheldrup, agora João Palhinha a deixar curto para Clamant Langlais, agora na zona do grande círculo, Tomás Araújo a receber no corredor central, descobre Sudakov. Sudakov deixa para John Duran, bola para Frederic Austens, é desarmado Austens, não é normal Austens ser desarmado, mas ali foi mesmo, e depois John Duran acaba por fazer falta, cartão amarelo para o ponta de lança do Benfica, é o primeiro cartão amarelo do encontro para um jogador da equipa orientada por Marco Silva. Ou melhor, estou aqui a dar uma imprecisão porque aos 35 minutos, já me esqueci exatamente, João Palhinha viu o cartão amarelo, portanto é o segundo para a equipa de Benfica. Agora John Duran vai para o ataque, a formação do Moreirense com Leandro Santos a colocar na grande área, surge o corte de João Palhinha, precisamente. Bola agora em balão vai para El Caruani, que tira ali daquela zona mais perigosa e para uma zona onde está apenas e só Gilberto Batista. No corredor central, jogar com Stjepanović. Tem Francisco Domingos a partir da bola, aí está, pelo lado esquerdo, a entregar curto para Tiago Andrade, a tentar progredir o camisola 19 da formação do Moreirense, com a bola de coladinha ao pé direito, rodeado de 3 homens do Benfica, leva a melhor força dos números, mas é travado em falta. Tiago Andrade, bota o pé livre para a equipa do Moreirense. Estamos com 92 minutos, faltam 2 para estarem cumpridos os 4 dados por Fábio Veríssimas. Para já, pontapé livre para a equipa do Moreirense, tem aqui uma boa ocasião para chegar ao gol de honra. A ver, vamos então se consegue. Pontapé livre então à esquerda do ataque, nos bancos, posturas diferentes. Marco Silva, muito tranquilo, assiste a estes minutos finais. Vasco Botelho da Costa com um ar apreensivo, porque o resultado é pesado. É pesado, é uma derrota caseira e pesada da equipa do Moreirense. Livre para Tiago Andrade, bola na grande área, o desvio de Kiko Bondoso. E depois controla a saída Samuel Soares. Aparecia Ian Lincoln ao segundo poste, mas tudo controlado pelo guarda-redes do Benfica. Pontapé de rede para a equipa de Marco Silva. Fazem a festa os adeptos do Benfica em Moreira de Cornos, que enchem a bancada atrás da baliza onde está agora Samuel Soares. Vão celebrando a conquista de mais 3 pontos, mais uma bela exibição da equipa de Marco Silva. Chega então aos 13 no campeonato, tem menos 2 do que o líder Futebol Clube do Porto. Futebol Clube do Porto que entra em campo para o campeonato no sábado, frente ao Casa Pia. Um reduto onde perdeu na época passada. O jogo será em Rio Maior. Ataca o Benfica nesta altura. Já lá vamos. Atenção ao Sheldrop dentro da grande área. Pé direito, remata, lá fica prensado. Sobra novamente para Sheldrop. Cai na área. Sheldrop depois vai lá de carrinho. John Duran. E aqui a arriscar o segundo cartão amarelo. John Duran acabou por acertar apenas da bola. Lançamento para a formação do Moreirense e para Leandro Santos. Dizia eu, fim de semana de muito futebol na CMTV em simultâneo com a Correio da Manhã Rádio. Sábado às 3 da tarde, Casa Pia, Futebol Clube do Porto, líder do campeonato, vai jogar num reduto onde na época passada saiu derrotado. Domingo, 6 da tarde, Benfica, Gil Vicente, no Estádio da Luz. E às 8h30, Famalicão, Sporting. Jogos vamos acompanhar no simultâneo com o Correio da Manhã Rádio, CMTV. Últimos cartuchos em Moreira de Cónegos, com o Benfica a ter a posse do esférico. Tomás Araújo é entregar à esquerda para Clément Langlé. Langlé contemporiza, joga atrás para Samuel Soares. Já nem pressiona, já nem pressiona a equipa do Moreirense. Está tudo à espera do apito final de Fábio Veríssimo. Tem agora a bola Tomás Araújo, deixa para João Palhinha, a devolução para Tomás Araújo. Tomás Araújo a deixar para Clément Langlé. Vai progredir ainda Clément Langlé. Vemos que o Benfica vai meter a bola no ataque mais uma vez. Deixa para Alstas, leva o apito à boca. Fábio Veríssimo, acabou em Moreira de Cornos. E no acerto do calendário do campeonato, o Benfica passou com distinção. É resultado final: Moreirense 0, Benfica 4. Marcaram Pavlidis, Sheldrup, Prestiani e Austras. Mas o jogo teve alguma polémica à mistura, porque o primeiro gol do Benfica surge num lance que é ele bastante polémico. Mas isso são outras conversas. Certo é que o Benfica passou com distinção em Moreira de Cónegos e no acerto do calendário do campeonato sobe então a equipa de Marco Silva ao segundo lugar. Tem os mesmos 13 pontos do Sporting, menos 2 do que o líder Futebol Clube do Porto. Em noite de Champions, também não é demais lembrar, Sporting 3, Galatasaray 1. É o meu nome, Filipe Manoel Ribeiro, agradecer a si que esteve aí desse lado. E foi um gosto levar até si as emoções deste jogo do campeonato. Recordo, resultado final: Moreirense 0, Benfica 4. Muito obrigado por ter estado connosco desse lado, acompanhar-nos na Correio da Manhã Rádio. É sempre um gosto. Um abraço e até uma próxima. Mas fique desse lado, Ricardo Matos, a bola segue contigo.
1: Obrigado, o Filipe Manoel Ribeiro, a acompanhar este Moreirense. Benfica está então completa a terceira jornada da Primeira Liga. Falta um.
0: Falta amanhã, Estrela da Amadora, Sporting Braga.
1: Aí sim, aí sim. 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
1: Daqui a pouco seguimos com a Ligador. Para já ainda dá para chamar a Joana Almirante neste Somos Todos Iguais.

0: Também a Meghan Trainor a imprimir ritmo à sua noite de quarta-feira da Correio da Manhã Rádio. Atenção à envolvência ao estádio de Alvalade, ainda a depressão pós-jogo entre o Sporting e o Galatasaray. Zona a evitar porque ainda por cima houve acidente agora no sentido do aeroporto Benfica, entre o viaduto do Campo Grande e o nó de Telheiras.
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2: Todos, José Calado, este Benfica está agora ao nível daquilo que se esperava com os jogadores que tem Marco Silva à disposição?
3: Boa noite. O Benfica está a jogar bem. O Benfica está a jogar bem, está a criar muitas oportunidades de gol. É verdade que hoje, na primeira parte, teve várias e não conseguiu concretizar, mas a realidade é que cria muitas situações de gol. E depois tem um miúdo que está numa forma fantástica, que é o Prestiani. Prestiani está a fazer a diferença, está a criar dificuldades aos seus rivais. Como se não bastasse o Prestiani, o Sheldrup sempre com muita confiança também.

0: bem. Há outros jogadores no Benfica, obviamente, que vieram acrescentar. Acho que o Palhinha veio acrescentar também. O Pavlidis joga na sua posição, já não é um jogador que cai tanto nas alas como caía o ano passado. E o Benfica está-se a exibir a um bom nível. Mas, acima de tudo, não é a mim o que me está a surpreender nesta equipa do Benfica. Já nem é tanto o seu poderio ofensivo. O que surpreende é que, quando o Benfica perde a bola, tem o pensamento que tem que ter uma equipa grande, que é recuperar imediatamente a bola num curto espaço de tempo. E então faz uma pressão imediata, porque geralmente está muito instalado no meio-campo adversário, e faz uma pressão imediata para recuperar a bola. E geralmente ou recupera, ou faz alguma falta tática, ou então obriga o adversário a dar um chutão para a frente. E a partir daí começa novamente a desenvolver o seu ataque. Acho que hoje foi mais um jogo bem conseguido pela equipa, uma vitória inequívoca, a meu ver, que podia até ter outro tipo de números. E por isso eu acho que a equipa de Marco Silva está a absorver as ideias do técnico, e ainda bem. É verdade que estamos no início. Eu costumo sempre dizer que o campeonato não acaba, porque ainda começou agora, mas a realidade é que os apontamentos estão lá e que só vê quem não quer. E o trabalho do Marco Silva, a meu ver, até agora, bastante satisfatório. Porquê? Porque nota-se que a equipa já tem ali situações onde o Marco Silva já impôs aquilo que quer da equipa do Benfica. A pressão intensa, a maneira como o Benfica joga pelas alas, a questão de pressionar logo à saída da grande área, muitas vezes, do adversário, subir a sua equipa, obrigar os centrais a subir a sua equipa também, para que os médios pressionem mais à frente, e depois dar a liberdade total, principalmente nos jogadores da frente, quando têm que trocar de posições, eles trocam de posições. E criam muitas dificuldades. Porquê? Porque Rafa é super rápido, Prestieri também, Sheldrup, em aspas, e estes três, pelo menos, são jogadores que desequilibram muito. E depois Pavlidis é um jogador que se está a mostrar, a meu ver, de uma maneira diferente do que se tinha mostrado até agora, pelo lado positivo. Por isso, o Benfica a dar boa conta do recado, mas lá está, ainda há muito para melhorar. Marco Silva sabe disso, a equipa também, e é importante ter bons jogadores ao seu dispor, e o Marco Silva tem esses bons jogadores.
1: Vítor, o Benfica passa a somar 13 pontos, tanto quanto o Sporting, estão ambos a 2 do Futebol Clube do Porto. Este Benfica, que leva 18 golos nos 5 jogos, é uma equipa, nesta altura, em melhor forma?
2: Olha, Paulo, antes de mais, um grande abraço a todos no estúdio, aos nossos ouvintes da CM Rádio, mas hoje uma especial nota para ti pelos 40 anos de carreira, Paulo, uma inspiração em todos os momentos.
3: Obrigado.
2: E tu sabes que eu vejo muitos clipes nos velhos tempos. Já, claro, mas eu ainda não tinha tido a oportunidade, e faço questão de pontuar, porque e vejo muitos dos momentos, há várias décadas, quando isso era muito difícil, o Paulo Catarro na primeira linha da defesa do jornalismo, e bater de frente com muitas das figuras de relevo do passado futebol português. E agora, em concreto, o Benfica está um rolo compressor. Eu vou começar por aquilo que ninguém vai falar em relação ao Benfica, nem o Zé Calado. Primeira vez esta época que o Benfica tem duas folhas limpas consecutivas. Ou seja, não sofreu golos pela primeira vez em 2 jogos consecutivos, o que também é importante. A partir daí, o que vimos foi um rolo compressor. Eu não sei o que o Zé pensa sobre isso, mas eu acho que, finalmente, a saída de Sudakov, não é por ter nada contra o Sudakov, mas a liberdade que foi dada ao Prestiani, com acreditando Marco Silva que Sheldrup iria subir o rendimento sendo titular, tornou o ataque do Benfica um verdadeiro vendaval, um turbilhão permanente. Creio que 13 remates na primeira parte, só mesmo, e estamos a ver imagens, sim, creio que Moreira de Cónegos, não é, Paulo? São jogadores ainda a fazer alguns exercícios.
1: Deixa-me só dizer que estamos a ver Sudakov e Caruani, El Caruani, ainda a fazer alguns exercícios, foi os que jogaram menos tempo dos que entraram na partida. Continua, Vítor.
2: Tem excelentes imagens do nosso Nuno Fernandes Veiga, que está lá com a Fátima Vilaça a fazer reportagem para a CMTV para o Now, e dizer, em Moreira de Cónegos, e dizer-te que precisamente esse turbilhão ofensivo do Benfica levou a que, só por casualidade, é que não, a vantagem não chegou na primeira parte, porque as coisas são as que são, a superioridade foi tremenda, diversas oportunidades, e até acaba por ser contra a natura que tenha que ter sido por um penalti, inclusivamente aos 14 minutos provavelmente já tinha existido um penalti sobre Pavlidis, mas isto no futebol português nunca se sabe o que é falta e o que é que não é hoje em dia. E o Benfica depois na liderança, com naturalidade, com Marco Silva também a viver bastante, Paulo sentiu-se isso, a viver muito o sucesso da equipa, os golos que a equipa ia marcando, e deixou completamente sem resposta uma equipa como o Moreirense,

0: que tenta, através de muito trabalho tático, viu-se no Dragão, viu-se hoje debaixo do Telho da Costa, criar dificuldades aos grandes, mas o Benfica está de facto num patamar diferente. Creio que já leva 18 golos no campeonato, agora com este acerto. 18, exatamente, com este acerto de calendário. Claramente a equipa mais produtiva em termos atacantes, com o contraponto, e termino como comecei, de pela primeira vez ter tido duas folhas limpas, o que antes de receber o Gil Vicente ir jogar a Milão e ao Dragão, também dá confiança ao setor defensivo, onde Banjac hoje estreou como titular.
1: Paulo, este Benfica, nesta altura, achas que está a impressionar mais do que na época passada?
2: Bem, boa noite a todos. Bem, antes de entrar no Benfica, eu não estive cá na transmissão que a CMTV fez da Liga dos Campeões do jogo do Sporting, não queria deixar de começar
1: já,
2: por dar os parabéns.
1: Já vamos falar disso.
2: Sim, mas eu começar o programa por dar os parabéns aos jogadores do Sporting pelo excelente resultado que fizeram. Em relação ao jogo do Benfica, vamos lá ver. Eu, a semana passada, disse aquilo que pensa em relação ao que se está a passar neste campeonato. Quer dizer, eu quero ver as três grandes a jogarem o primeiro teste que vão ter. O Sporting já teve hoje, o Porto teve ontem e agora o Benfica vai ter com o Milan. Estes jogos desta época até agora que os três grandes tiveram...
1: E depois começam a jogar uns com os outros.
2: E depois começam a jogar e eu confesso, cada vez mais me convenço que este campeonato pode ser decidido nos jogos entre eles e o Braga. Cada
1: porque,
2: vez mais me convenço...
1: Porque está notar-se uma grande superioridade dos três grandes em relação aos outros.
2: Os primeiros jogos do Benfica foi contra equipas, sei lá, da terceira Liga Europeia. Agora estou a jogar com ele. O Sporting a mesma coisa e o Porto. Quer dizer, equipas muito inferiores. Ainda hoje saíram as contas do Benfica. O Benfica e o Sporting e o Porto vai na mesma. O Benfica tem 174,5 milhões de gastos com o pessoal, incluindo amortizações. Isto é estratosférico. O Sporting vai ter também perto disto e o Porto. Quer dizer, não tem nada a ver o campeonato destas três grandes, os três grandes com os outros. E, portanto, estas diferenças que nós estamos a assistir e que vamos continuar a assistir...
1: Mas convém que convirás que os adeptos que estiveram hoje em Alvalade e os que estiveram do Benfica em Moreira de Cónegos não estão nada preocupados com os gastos com o pessoal.
2: Não, é só para perceber... Não, eu não estou nada a falar com isso. A diferença
1: que não,
2: há...
1: Não, é
2: são os pequenos, não é?
1: Eu sei, é só porque as pessoas...
0: Não, mas é a mesma coisa entre o City e o Futebol Clube do Porto ou entre o City e um grande português.
2: É impressionante que é para perceberem a diferença realmente de capacidade financeira, o que implica naturalmente na aquisição de jogadores e nos contratos, no que pagam aos jogadores, para as outras equipas deste campeonato. Este campeonato está com uma diferença brutal, quer dizer, o Benfica fez o maior investimento sempre da sua história, esta época do Zé Mourinho, 137 milhões, quer dizer, os três grandes estão a léguas dos outros, cada vez mais a léguas. Daí eu achar que este ano, como dizia há bocado, eu acho que este campeonato tem tudo para ser decidido entre os três grandes e o Braga. E dificilmente vamos assistir a muitas perdas de ponto com estas outras equipas. Eu estou convencido disso, o campeonato dirá, mas vai ser difícil haver as escorregadelas no meio desta... A vitória do Benfica hoje foi à vontade, completamente à vontade, já podia estar na primeira parte a ganhar por mais golos, e os três grandes têm passeado, digamos, ainda com mais ou menos dificuldade, têm conseguido sempre criar imensas ocasiões de golos nos jogos que jogaram até agora no campeonato. Portanto, a minha convicção é essa, vamos ver se tenho de razão ou não, ainda agora estamos no início do campeonato.
1: João, hoje foi a primeira vez que Sudakov não esteve na equipa inicial do Benfica. Achas que isso ficou bem evidente na diferença de produção atacante da equipa de Marco Silva?
3: Boa noite, Paulo. Cumprimentar os restantes, os nossos telespectadores,
0: boa noite, João.
3: Os nossos ouvintes. Acho que sim. Acho que o Benfica produziu um futebol muito mais avassalador sem o ucraniano. Mas deixa-me começar por uma situação que eu acho que merece reflexão. Marcar um jogo do campeonato e um dos grandes à hora da Liga dos Campeões, quando há uma outra equipa portuguesa a intervir na maior competição do mundo de clubes, sim, parece-me que não defende.
0: Também estranhei, João, português. Também estranhei.
1: Tanto que há para falar ainda sobre isso, mas para já vamos ouvir Marco Silva, já está na sala de imprensa do estádio em Moreira de Cónegos.
4: Porquê da opção por Sheldrup no lado esquerdo e Prestiani como interior esquerdo mais próximo dele, e que se o segundo e o terceiro gol do Benfica, sobretudo, explicam muito desse impacto e dessa opção?
5: Primeiro lugar, uma vitória totalmente justa da nossa equipa, satisfeitos pela muito, muito boa primeira parte, na minha opinião, que tivemos, uma primeira parte de comando total, que praticamente jogámos sempre o jogo quase todo, mas na primeira parte de uma forma acutilante, na minha opinião, começando a criar oportunidades de golo e mesmo não conseguindo marcar, a equipa manteve sempre a intensidade e a nossa identidade bem presente, e praticamente jogámos nos nossos 50 metros ofensivos, o que me deixa feliz, a forma como a equipa reagia, a equipa pressionava e depois a qualidade de jogo que conseguimos, muito acutilante à esquerda, no princípio algumas dúvidas no nosso corredor direito, mas depois Banjaki foi crescendo também, e as conexões depois com o Léo, com o Leandro e com o Rafa também foram melhorando. Faltou-nos um pouco de Moreirense, fechou-nos um pouco o jogo interior, faltou-nos um pouco utilizar mais o Pavlidis em alguns momentos, porque estava lá a solução para nós usarmos num primeiro momento. Faltou-nos um pouco isso, mas quando nos fecham por dentro temos outros caminhos para chegar lá. Deixou-me satisfeito, mesmo na primeira parte criámos oportunidades por esse mesmo corredor esquerdo, como falou, já tinham dado muitos bons sinais. Era uma questão, fui-vos dizendo, era uma questão de tempo até o André estar dentro do campo, uma questão dele ganhar mais condição, ganhar mais confiança. Os sinais que me deu no último jogo quando entrou na Madeira foram muito, muito fortes e nada que me surpreenda, sinceramente, só estava à espera desse tipo de exibição da parte dele, e hoje deixei propositadamente os 90 minutos porque ele precisa ganhar mais condição para estar capaz de jogar da forma como nós queremos, quer com bola, quer sem bola, mas uma grande exibição, juntamente com o Prestiani também, naturalmente uma substituição para gerir, que era do Pavlidis, que era do Leandro também, e ao mesmo tempo colocar jogadores que precisam de minutos dentro do campo, mas uma exibição muito boa, muito mais. Depois do segundo e terceiro gol, a equipa naturalmente baixou um pouco mais a intensidade do jogo. Temos vindo a jogar muitos, muitos jogos, 3 em 3 dias, mas muito satisfeito com a primeira parte, sem sofrer golos outra vez um jogo, e um jogo em que fomos claramente a melhor equipa.
6: Sport TV.
7: Boa noite, Marco.
8: Boa noite.
7: Ana Sofia Carvalho. Perguntava-lhe, aqui no Moreirense dá para ter a percepção dos sentimentos que vão ali no banco. O Marco estava muito nervoso e exaltado até ao primeiro golo. O que é que estava a gostar menos no jogo, e depois acalmou, e o que é que passou a gostar mais?
5: Não, eu gostei muito mais da primeira parte do que da segunda, por exemplo. O estar, vocês chamam nervoso, eu estou a viver o jogo com os meus jogadores, e se puder ajudá-los, não vejo isso como nervosismo, estou envolvido no jogo, se puder ajudar, se puder dar feedback. E a resposta é esta, se olhar para as duas, a exibição de uma forma geral foi muito boa, muito, muito satisfeito com a primeira parte. É algo que é importante marcarmos cedo, se conseguirmos. Nos últimos dois jogos fora tínhamos marcado cedo, o que nos deu uma calma, porque eu não vi a equipa em nenhum momento a perder a calma, mas deu-nos aquela confiança de procurar o segundo mais cedo. Nem sempre vamos marcar cedo, foi um bom exemplo hoje, criámos logo oportunidades de começo, não o conseguimos. É importante que a equipa continue a jogar da mesma forma, com a nossa identidade bem presente, e continuar a procurar outras formas de criar oportunidades de golo. Não o senti assim, é a forma como eu vivo o jogo, simplesmente isso, tentar se calhar em alguns momentos não acalmar mais, mas não ser tão exuberante, porque já é a segunda vez que me perguntam isso, se calhar é mais culpa minha.
7: Boa noite, Marco.
5: Boa noite.
7: Vamos para a RTP. O Benfica soma hoje a sexta vitória seguida nos últimos dois jogos. Marcou 7 golos, não sofreu nenhum. Satisfeito com o atingir destes números, numa fase em que a agenda também será exigente, Gil Vicente, Milan, e essa oportunidade de atacar a liderança no Dragão, é importante também subir ao segundo lugar e atingir este momento, nesta altura?
5: Não, muito importante era a vitória, eram os 3 pontos num jogo que tínhamos em atraso. Foi a opção nossa jogá-lo nesta altura, não tínhamos muito também por onde escolher, mas foi a opção nossa não jogar com o Moreirense no meio dos dois jogos do play-off. Havia essa possibilidade para nós, e nós optámos por fazê-lo, sabendo que íamos sobrecarregar um pouco mais nesta altura, mas uma altura em que temos já mais jogadores com condição física, mais jogadores para rodarmos, mais jogadores para fazermos a gestão, se assim o entendermos, com um plantel um pouco mais identificado com a nossa forma de jogar, e essa foi a razão. Hoje era fundamental para nós, depois das boas exibições, dos bons resultados no jogo que tínhamos em trás, ganharmos novamente, e como falou, muito satisfeito com não sofremos golos, uma exibição muito sólida, tirando o livre pontapé longo nas nossas costas. O Moreirense tem ali um lance de perigo, não me lembro de praticamente mais nada. É sinal que nós fizemos um bom jogo em termos ofensivos, mas fomos sólidos e em termos defensivos praticamente não permitimos nada ao adversário, e é importante mesmo a ganhar 2-0, 3-0, não perder o foco, não haver ali um momento desatenção, perdemos um ou outro passo já nos últimos 10 minutos que os jogadores sabem que eu não fico satisfeito por isso, porque é para manter o foco até ao fim, e deixa muito satisfeito. Disse-lhes, estamos a dar-lhes os parabéns, estamos satisfeitos, mas só 3 pontos, é momento amanhã deles descansarem, porque domingo temos mais uma batalha forte.
6: Boa noite, Marco.
5: Boa noite.
6: Marco Castro, CQ5 Notícias. Pedi-lhe também um comentário à resposta em campo do Daniel, na ausência do Bá. Como é que avalia isso, sendo que está aqui um concorrente à altura para o Bá?
5: O Bá já aqui está no nosso plantel porque nós acreditamos nele. Esta é a realidade. O ano passado tínhamos, já falei disto mais que uma vez, tínhamos 3 laterais direitos com o Banjaki. Vendemos um lateral que tinha feito uma grande temporada, que foi praticamente o titular da equipa do Benfica. E decidimos ficar com o Bá e com o Banjaki e ter 3 laterais à esquerda. Dois destes 5 laterais são 2 jovens de 18 anos em que nós, Benfica, acreditamos, e passo a passo temos que lhe dando a confiança. No princípio, respondendo diretamente à sua questão, no princípio um pouco nervoso, alguns passos mesmo sem pressão que sentiu que havia ali algumas dúvidas, alguma indecisão naquilo que era a tomada de decisão, e foi crescendo. A equipa também ajudou, acho que a equipa também o ajudou nisso mesmo. Para mim, deixa-me satisfeito. O apoio do público naquele lado direito mais ofensivo, num outro momento que ele falhou um passo, também foi importante para um jogador jovem, e é isso que me deixa satisfeito, esta conexão que há entre os jogadores dentro do campo e também com os adeptos, com a equipa, porque todos juntos seremos sempre mais fortes.
8: Atrás do TSF, né?
9: Boa noite, Tiago Santos, para a TSF, em direto. A posição onde hoje jogou o PSN poderá dizer-nos algo sobre o futuro do jogador? No seu entender, vimos-lo muitas vezes a pedir a bola junto à posição do Palhinha, a virar-se para o jogo, a ser quase ele a puxar a equipa para a frente.
5: Quem? Não percebi.
9: Se a forma como o Prestiani jogou hoje na zona central e a atitude que ele teve em campo, muitas vezes a pedir a bola para ser ele a jogar, para ser ele a encaminhar a jogada e a começar as jogadas ofensivas, dizem alguma coisa sobre aquilo que acredita que poderá ser o Prestiani no futuro como jogador e a evolução dele?
5: Eu não tenho a menor dúvida do que o Prestiani é e o que será no futuro. Não tenho a menor dúvida. No primeiro momento que eu tive disponível para jogar, vocês sabem a exibição que ele teve, jogando na esquerda, e tem jogado muito mais na esquerda, mas em muitos jogos já esteve à direita, outros jogos já esteve na posição que começou hoje. É um jogador que pode fazer as 3 posições por trás do avançado, e falas muito bem. Pode jogar como interior à direita, à esquerda é mais forte, como interior à esquerda, pelos movimentos que faz daquele espaço para dentro, e muito satisfeito com ele. Um jogador que a intensidade que joga, a intensidade que treina, e depois isso reflete-se no durante o jogo. Um jogador que está com uma confiança muito, muito grande, porque também trabalha forte. Torno a referir o grande momento que ele está a viver, teve muito a ver com a pré-temporada e como ele se preparou, sabendo que não ia jogar os primeiros 2 jogos, e como ele desde o primeiro dia quis demonstrar a sua qualidade, caladinho, percebia que não podia jogar os 2 jogos, mas sempre a trabalhar forte, quando tinha momentos nos jogos de treino, a demonstrar a sua qualidade, e estamos muito satisfeitos. É um excelente rapaz, ainda muito jovem, tem apenas 20 anos, mas cheio de talento, cheio de qualidade. Compete-nos a nós continuar a guiá-lo da melhor forma que conseguirmos, dar-lhe os caminhos para que ele jogue da forma como tem jogado, desfrute o seu futebol. Um jogador que também gosta e trabalha forte, como sabe que é, tem que ser a panagem na nossa equipa, e muito satisfeito por ele. Foram 60 minutos, podiam ter sido mais. Ele sentiu algo no aquecimento, que nós tivemos algumas precauções. Houve ali um momento no aquecimento que ele sentiu algo, depois disse-me que estava em condições e jogou 60 minutos, e era um momento que já tinha feito grande parte do trabalho. Era o momento de gerir-lo um pouco, porque tem jogado sempre, mas muito satisfeito com ele, com outros jogadores, não gosto de individualizar. O futuro dele será para aquilo que ele trabalhar, porque talento tem de sobra.
8: Fechamos aqui, bola na rede.
10: Boa noite, Mr. Dini Jacob, bola na rede. Se calhar já estando à espera das mudanças que o Benfica fez no lado esquerdo, o Moreirense ajustou a pressão, baixando o Alonso para a linha dos médios, mas com a entrada do Sheldrup para o corredor e Prestiani para a meia esquerda, o Benfica conseguiu, ou mostrou uma grande dinâmica ali no lado esquerdo, depois aproveitando também o apoio e os movimentos desde trás de Dal. Pergunto-lhe se a ligação de Sheldrup e Prestiani será um dos pontos fortes e um dos focos do ataque do Benfica no futuro, e o que é que causou a diferença de eficácia entre a primeira e a segunda parte no ataque? Obrigado.
5: Não, em relação à diferença de eficácia, foi, nós continuámos a criar, e eu acredito que, não sei bem o número de oportunidades claras que temos na primeira parte e na segunda, não consigo precisar, mas nós começámos muito cedo a ter oportunidades. Nós tivemos muito boas oportunidades na primeira parte, mesmo em lances de bola parada. Nós na primeira parte claramente merecíamos estar a ganhar o jogo já de uma forma clara. Não sei o número, não sei os dados estatísticos, por acaso não vi antes daqui chegar, mas claramente uma primeira parte de muito bom nível, com o adversário a defender muito baixo, ou nós obrigámos o adversário a defender muito baixo, muitas vezes com uma linha de 5, uma linha de 4 quase em cima da área, e nós fomos capazes mesmo assim conseguir criar oportunidades de golo, o que é um muito bom sinal, deixa-me muito satisfeito. A dinâmica foi, já falámos há pouco, foi muito boa no nosso corredor esquerdo, no nosso corredor direito também, com algumas dúvidas e algumas incertezas nos primeiros 15, 20 minutos, mas depois fomos crescendo, a equipa também foi crescendo, não havia muito espaço por dentro, era o momento de esticar a linha defensiva ao máximo que conseguíssemos do Moreirense, com alguns movimentos, como foi perguntado também, do Prestene a vir buscar um bocado mais baixo, porque nós queríamos tirar o central daquela zona, eles estavam a jogar com o central praticamente a marcar o Prestene por trás, e nós queríamos tirá-lo de lá, e era importante ele vir a uma zona mais baixa, ou para rodar, ou para pelo menos tirar mais um jogador daquela linha de 5. Foi o que fomos fazendo. Nós esperávamos o Moreirense a fechar o corredor direito com o extremo esquerdo a fechar e a fazer uma linha de 5, era o que esperávamos, foi para isso que também nos preparámos, apesar do Moreirense ter defendido algumas vezes em 4-4-2, o jogo passado não defendeu assim, nós estávamos preparados para isso também, preparámos bem, os jogadores entenderam bem, conseguiram depois expressar o nosso futebol e a nossa organização, quer com bola, quer sem bola, e deixa-me muito satisfeito por isso. A dinâmica foi boa, não quero só falar do lado esquerdo, porque é importante também falarmos do outro corredor, porque queremos que o adversário se preocupe com os dois corredores e com o corredor central. Hoje não estava tão fácil chegar para ali, o Moreirense tinha muita gente por dentro, conseguimos em alguns momentos atrair por dentro para depois ir por fora, e é uma das formas que temos lá chegar.
11: Obrigado.
5: Tá? Obrigado, boa noite.
1: As declarações de Marco Silva no final desta partida em que o Benfica venceu o Moreirense em Moreira de Conos por 4-0. Benfica, que está agora no segundo lugar com menos 2 pontos que o Futebol Clube do Porto e com os mesmos pontos do Sporting. Benfica tem, no entanto, o melhor ataque nesta altura e a melhor defesa. João, interrompi-te. Sim. Para ouvirmos Marco Silva. Este Benfica, estávamos a dizer, sem Sudakov, é diferente para melhor?
3: Eu acho que sim, porque lá está, o Rafa jogando aparentemente na direita deriva muitas vezes para o centro e permite a subida do lateral, e o Prestiani está numa super forma. O Sheldrup acho que pode oferecer mais coisas ao jogo. Eu não tenho, e um bocadinho ando em conta corrente, não tenho desgostado das exibições do Sudakov, mas acho que os outros três que jogam atrás do Pavlidis são melhores e, portanto, com naturalidade, o Sudakov vai passar mais vezes a vir do banco para jogo do que ser titular. Mas deixa-me referir e sublinhar aquilo que estava a dizer, a data e a hora do jogo. Acho que é inacreditável como é que dois clubes grandes, os dois clubes de Lisboa, jogam à mesma hora, como é que a Liga não consegue promover...
0: Posso falar sobre isso, Paulo?
3: O nosso futebol. Deixa-me só terminar, Vítor, se não te importa.
0: Força, termina, depois explico.
3: Porque, quer dizer, à hora da Liga dos Campeões é a maior prova mundial de clubes, e portanto acho estranho que a situação se tenha revertido.
1: Aliás, a UEFA antes nem deixava que houvesse jogos.
3: Sim. Depois,
1: deixa de ser surpreendente.
3: O Marco Silva hoje não falou, mas acho que estamos com um problema de relvados em Portugal, porque acho que este relvados também estava num estado inqualificável. Aliás, vendo o jogo do Sporting, a parte norte da área do relvado Alvalade também não estava muito famosa. E relativamente ao jogo, acho que já todos disseram mais ou menos tudo. Acho que o Benfica pecou por falta de eficácia. E num jogo mais apertado, esta falta de eficácia... É verdade, ganhou por 4-0 e, portanto, não podemos falar numa falta de eficácia gritante. Mas na primeira parte poderia ter facilitado muito mais a sua vida, e num jogo muito mais apertado acho que vai chorar as oportunidades perdidas se não conseguir melhorar nesse capítulo.
1: Isso com o Académico Viseu.
3: Claro. E uma última nota, para o facto de o Vítor também já aflorou essa situação, acho que aos 14 minutos ficou uma grande penalidade por marcar sobre o Pavlidis, e depois não sei se foi devido ao cansaço, tinha arbitrado há 2 dias no Estoril, o Estoril Arouca, na Amoreira. O Fábio Veríssimo demorou uma eternidade a ver um lance que todos nós percebemos de antemão que iria ser grande penalidade.
1: Vítor, querias dizer?
0: Em primeiro lugar, saudar o facto de Fábio Veríssimo ter dado um cartão amarelo ao Palhinha, fez relembrar os bons velhos tempos em que foi ele que deu o tal cartão amarelo polémico do João Palhinha, teve a sua piada em termos de registro histórico. Agora só explicar porque a minha surpresa foi a mesma do João Queiroz. Mas, segundo tipo de conhecimento, que eu até contava que tivesse havido polémica, foi uma situação completamente pacífica, vou usar o advérbio de modo, porque é mesmo assim, completamente pacífica no seio da Comissão Permanente de Calendários. O jogo do Benfica com o Moreirense foi adiado porque estava situado entre os dois jogos do play-off da Liga Europa com o Oros, do Benfica com o Oros. E dentro

0: Dentro do que são os objetivos de ajudar as equipas portuguesas a subir no ranking, o assunto foi debatido na Comissão Permanente de Calendários, onde estão os principais clubes portugueses, a Federação, a Liga e também o operador televisivo, e moro neste caso, isso não é um ponto fundamental, mas não houve nenhuma polémica em relação a esta marcação, até porque o Benfica para a próxima semana já joga com o Milan e depois há paragem de seleções, portanto não havia mais datas disponíveis. É de facto algo ao qual não estamos habituados, estar uma equipa... Aliás, eu não me lembro de alguma vez uma equipa portuguesa estar a jogar na Liga dos Campeões e haver um grande a jogar à mesma hora, mas isto tem a ver com a pressão de calendário, o facto Peter, de ser permitido e nem dizer, o Sporting... Sim, mas deixa de dizer isto que é importante.
1: É que hoje em dia nem temos, o Sporting temos isto, se manifestou percebes, contra... Que nos permite ver os dois jogos ao mesmo tempo, mas a maioria das pessoas
0: pronto,
1: não tem.
0: Mas nem... Nós até poderíamos pensar que o Sporting se poderia ter oposto ou ter havido alguma discussão no âmbito da Comissão Permanente de Calendários, porque há muitas situações que são bastante discutidas e têm que ir à votação. Neste caso, houve unanimidade desde o início, o jogo foi adiado entre os dois embates com o Oros, foi recolocado para esta quarta-feira sem ter levantado qualquer polémica, o que no futebol português acaba por ser notícia. Uma situação que não levanta polémica como esta, de facto, é notícia. Mas nem o Sporting se opôs. É a informação Sim. que tenho. E que já cruzei, aliás.
2: Mas o Paulo estava aqui a abanar a cabeça.
3: Ah, epá, isto é uma coisa só em Portugal. Isto não tem pés nem cabeça e não é por acaso que antigamente a UEFA não permitia estas coisas. Isto é um absurdo total. E se tinha que se marcar hoje, ó Vítor, eu não vou discutir isso, mas estou de acordo com o João. Marca para as 6 da tarde.
0: Se era meio da tarde.
3: Marca para as 6 da tarde.
0: Pois é,
3: Vitor.
0: Isso, é isso.
3: Qual é,
0: isso.
3: É a dúvida? É assim tão difícil.
0: Por isso é que fiquei admirado de não ter havido polémica, Paulo.
2: Se dois jogos também da Liga dos Campeões.
0: Também já havia essa hora. Mas não havia sobreposição
3: de clubes portugueses. Isto é um disparate. Essas inteligências que andam lá a marcar os jogos, quer dizer, isto é absurdo, completamente absurdo. Sim. Acho que a UEFA tem toda a razão.
0: Ó Paulo, mas como você percebe, não era a Sport TV que
3: ia resolver. Facílimo, não tem sequer problema.
0: Mas você percebe que não era a Sport TV que ia transmitir o jogo, não era o operador normal, e este operador que ia transmitir o jogo tinha todo o interesse que fosse o mais tarde possível. Bastou ouvir o relatador quando, as dezenas de vezes que anunciou a novela, acho que se chama Sim. Coração de Mãe. Portanto, a ideia era começar o mais tarde possível para a novela Coração de Mãe arrancar sem intervalo. Até eu já sei o nome da novela. Portanto,
2: deixa-me só aqui perguntar ao José Calado.
0: Coração de Mãe.
2: O Vítor fazia referência a isso mesmo. O João Palhinha hoje já viu um cartão amarelo. Isto também tem que refriar um pouco a sua forma de jogar ou não?
4: Não tem que refriar nada. Há de ver mais cartões amarelos, assim como vêem outros jogadores, aliás. A posição onde joga João Palhinha é uma posição onde os jogadores costumam ver cartões amarelos.
3: É estranho não levarem ainda. Hoje o do Sporting levou também.
4: Eu nessas coisas, um jogador que joga naquela posição, geralmente é o tampão na frente da defesa. E tem que ser esse jogador muitas vezes a parar jogadas, tem que ser esse jogador a ser mais agressivo com o portador da bola adversário. Por isso... Era só o que faltava agora uma pessoa estar a dizer a um jogador para refriar a sua agressividade, para ser um jogador diferente. O Palhinha sempre foi este tipo de jogador e sempre será. Esta é a grande arma dele. É ser um jogador de desarme, é ser um jogador muito físico. Assim como o ano passado o Sporting tinha o Yulman, que é a mesma coisa. São este tipo de jogadores. São sempre importantes em equipas que lutam por títulos. Eu já disse isto várias vezes. Eu lembro-me ao longo dos anos de ver jogadores como Makelele, Deschamps, o Feiza, Javi Garcia, vários jogadores que jogam naquela posição que são, a meu ver, não têm a exuberância que muitas vezes os outros merecem na frente de ataque, quando dão duas fintas e quando fazem golos, mas são estes jogadores que criam um equilíbrio para que depois na frente esses consigam brilhar. E estes às vezes passam inadvertidos, às vezes no jogo, mas são eles que equilibram a equipa. Por isso, eu acho que ele entrou muito bem, principalmente para um jogador que não estava, que não fez a pré-época com o Benfica. É um jogador que entrou na equipa e parecia que já conhecia todos os movimentos. Isto também ajuda ele já a ter trabalhado, se calhar, com o Marco Silva no passado. Mas ele, quando jogou com o Marítimo, parecia que era um jogador que já estava completamente entrosado no seio da equipa. E isso é muito bom. Agora, eu acho que vamos ver o Palhinha muito mais vezes, provavelmente, a levar cartões. Isso é o beabá do futebol. Há de ser sempre assim. Aliás, o Benfica não tinha no seu plantel um jogador com as características do Palhinha. Tinha jogadores que podem jogar a 6 com uma saída de bola, se calhar, diferente. Assim como na seleção, em vez de se levar o Palhinha, levou-se o Ruba Neves, que é um jogador que tem uma saída de bola completamente diferente. Mas, com esta

0: essas características que o Palhinha apresenta, o Benfica não tinha ninguém e eu acho que encaixou perfeitamente na equipe.
1: E o Benfica com Prestiani jogar naquela posição que até aqui tinha sido Sudakov, é uma equipa muito mais acutilante.
2: Vamos lá ver, eu continuo com a minha tese, quer dizer, acho que contra estas equipes sim, resulta. Agora vamos ver se o Benfica vai jogar com o mesmo contra o Milan e contra o Porto com esta equipa. Não acredito. Não acredito.
0: Porquê, Paulo?
2: Não acredito por isso, porque acho que se abre muito. Acho que estes jogadores. Não joga

0: No último jogo gostei bastante, quando entraram os dois, quando jogaram os dois. E hoje, mas são equipas mais fáceis, são equipas... Eu insisto nisto, acho que o futebol este ano dos três grandes com os outros está muito desnivelado e vocês vão ver que se isto não vai continuar a acontecer, nós já estamos na sexta jornada, a caminho...
1: Vamos agora para a sexta.
0: A caminho da sexta, e realmente os três grandes têm somado com maior dificuldade os três pontos, quer dizer, houve dois desaires, o Sporting na Amadora, naquele campo em que está a ganhar 2-0 e não se percebe como é que se deixa embatar, e o Benfica logo no primeiro jogo com a Creme Viseu, de resto, e depois há goleadas também no meio disto, ganhar por 3-0 fora ou 4-0 fora, não é normal, no futebol português não era normal.
1: É isso, e resultados construídos muitas vezes
0: muitos golos,
1: num curto espaço de tempo, não é?
0: Muitos golos.
1: O Sporting em
0: Virou do Conde
1: fez isso em meia hora, o Benfica hoje
0: por
1: marcou 3 golos em 15 minutos.
0: Acho que este tipo de equipas que estão muito ofensivas, organizadas muito ofensivas, quando forem jogar com equipas mais fortes, não vai acontecer, não vão acontecer essas facilidades, vão ter mais cuidados. Mas vamos ver.
2: Olha,
0: os jogos estão aí à porta.
2: Eu gostava acima de tudo que o Benfica mantivesse a sua identidade. Obviamente haverá jogos, provavelmente quando se tem um jogador como Palhinha e que joga na frente da defesa, tu podes pôr mais um homem no meio campo defensivo ou podes pôr um homem mais no meio campo, mais um pensador de jogo.
1: Hoje
2: e aí faz toda a diferença, sim. E aí faz toda a diferença.
0: Mas não se pode queres... jogar com Prestiani, Sheldrup, Rafa e Pavlidis contra
2: pode.
0: O... Vamos ver.
2: Claro que pode. Eu digo-te sinceramente, Paulo.
0: Eu gostava
2: que o Benfica mantivesse esta identidade e digo-te porquê. Porque tu, quando estás numa equipa grande, e geralmente a maior parte dos treinadores que chegam a uma equipa grande, eles querem que o adversário se preocupe com a tua equipa, não és tu preocupares-te com a equipa contrária. Isso
0: é mútuo.
2: Não, mas isso
0: as
2: o sinal.
0: Grandes também pensam na mesma
2: mas
0: forma.
2: Isso o sinal que tu mandas ao teu adversário. Por exemplo, eu nunca fui de acordo, nem sou, quando eu vejo uma equipa grande ter uma identidade própria e quando joga com uma equipa mais difícil, como tu estás a dizer, com um grande ou com uma equipa de Liga dos Campeões, mudares totalmente a tua identidade.
0: Não é totalmente. É ver como o Porto não, jogou ontem com
2: sabes,
0: o City.
2: Sabes o que
0: não
2: é acontece?
3: Totalmente. Eu concordo com o Zé.
2: Sabes o que acontece?
3: O Porto vai ter que se preocupar se o Benfica
2: jogar mandar, com esses quatro. Estás a mandar para os teus jogadores uma mensagem de receio em relação ao adversário.
0: Agora, reconhecimento da qualidade
2: tu
0: do
2: quando
0: adversário.
2: Jogas no, imagina, tu se jogares como tu estás a dizer, Paulo, se jogares com estes três na frente, mas ter alguns desses jogadores da frente, seja um Prestiani da vida, seja um Sheldrup, que vem para trás também. Jogas com um homem do meio campo, em vez de ser um homem pensador de jogo, jogas com dois homens mais defensivos, se for preciso, no meio campo. Um Palhinha, um Barreiro, um Palhinha, um Orsens, seja como for. A tua equipa continua equilibrada. Agora,
0: vamos ver.
2: Se o Benfica não perder esta identidade, e daquilo que eu tenho estado a ver, e da maneira como o Marco, e é aquilo que ele está a dizer, mesmo nos últimos 10 minutos, ele não gosta que a equipa perca o norte, não gosta que a equipa deslumbre. Agora eu digo-te uma coisa, se o Benfica mantiver esta identidade que eu estou a ver, que me está a agradar, porquê? Porque está toda a gente a correr para a frente, mas também estão a correr para trás. E eu gosto disso.
0: Mas são contra adversários
4: não é isso,
0: que não,
4: é isso.
0: Não causam problemas.
2: Mas olha,
4: mas é o campeonato contra.
0: Tu se apanhares pela frente.
3: Se eu estou num canto contra, meter três homens no grande círculo, o adversário já não pode meter seis ou sete homens.
0: Eu com toda a franqueza, João, com toda a franqueza, quem me dera a mim, que eu com a linha avançada e a rapidez que eu tenho, os meus atacantes e o meu meio campo, que joguem com quatro lá à frente.
2: Diz-me uma coisa.
0: Depois vamos ver o que é que vai acontecer.
2: Diz-me uma coisa. Nós podemos falar...
0: Qual é... Aí o que está em causa é o que é que vai ser mais forte? É a avançada do Benfica com a defesa do Sporting?
2: Mas repara,
0: porque o jogo vai estar partido.
2: Não, claro, mas repara numa
3: daqui
2: coisa.
3: Daqui a 10 dias contra o Porto, vamos ver. Daqui a uma semana
0: contra o Milan.
2: Mas repara numa coisa, Paulo. Tu quando vês as grandes equipas, e nós estávamos a falar da diferença abismal que há entre aquilo que as equipas grandes investem e aqueles mais pequenos em Portugal, mas quando vês as grandes equipas a nível europeu,
0: que é outro mundo também.
2: Que é um outro mundo totalmente distinto.
0: Não se preocupa com as portuguesas.
2: Tu vês como é que jogam. Não perdem a identidade
0: por
2: deles.
0: Isso mesmo, que
2: não
0: são as melhores.
2: Mas não perdem. Imagina, tu vês um PSG jogar contra um Real Madrid,
0: sim,
2: não perdem a identidade.
0: Mas não, mas eu vejo
2: tu
0: o
2: vês um Barcelona
0: nacional.
2: Jogar contra um Real Madrid ou jogar contra um PSG
0: bem,
2: e não perdem a identidade deles.
0: Eu vejo o campeão nacional a jogar como jogou com dois seis, mas ali à frente, porque é evidente que era o Manchester City. E bem.
2: Espera aí, mas estamos a falar, mas isso aí
0: tu estás essas a grandes falar, europeias não são exemplos.
2: Sim, tu estás a falar, estás a falar de um plantel, estás a falar de um plantel que não tem problemas nenhums numa entrada de uma temporada, gastar se for preciso 500 milhões.
0: Claro, mas é o que eu estou a dizer.
2: E nós aqui, quando gastamos 20 ou 30, dizemos...

0: os jogadores são caros.
1: É a mesma diferença do Porto para as outras equipas, ou do Benfica ou do Sporting. Mas, por exemplo,
2: eu ontem vejo o jogo do Porto e o Porto é uma equipa que tem pergaminhos na Europa. É uma equipa que ao longo dos anos nos habituou a bons resultados e grandes resultados na Europa. E quando vejo, no final, o treinador do Porto dizer que fizeram uma exibição fantástica, eu vejo o mundo ao contrário, não é?
1: Não, vimos todos.
0: Já vamos
3: até apareceu o Mourinho, não era, Zé?
0: E também do Sporting, mas é logo a seguir uma curta pausa nesta Liga de Ouro. Até já.
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4: E para dar conta do que se passa na atualidade, em final de dia contamos com o... e agora tive uma branca. O
6: Orlando Azevedo.
4: É isso mesmo. Isto não se pode ter férias. Não se pode ter férias. Foram curtas, mas é este o resultado. Orlando, desculpa, vamos lá.
7: Vamos em frente. André Ventura quer chamar ao Parlamento o Diretor Nacional da Polícia Judiciária para falar das polémicas que envolvem Luís Neves. O líder do Chega afirma que é do interesse da polícia esclarecer vários temas.
8: Queria deixar claro que nós tomámos a decisão de chamar o Sr. Diretor ao Parlamento, sabendo perfeitamente que este é um tema sensível, sabendo perfeitamente que este é um momento sensível, mas que, uma vez que o Governo insiste em atirar as culpas todas para cima da Polícia Judiciária, talvez alguém em nome da Polícia Judiciária deva vir ao Parlamento e dizer abertamente, não é à porta fechada, é abertamente, que informação transmitiu, onde é que estão estes materiais. Por que raio é que um ministro faz, põe e dispõe contra as decisões das autoridades judiciárias de bens apreendidos em tráfico de droga? Sempre em tráfico de droga. Isto tem que ser clarificado. Eu queria apelar ao Sr. Diretor da Polícia Judiciária, queria apelar-lhe que venha. Que venha ao Parlamento, porque é do interesse da Polícia acabar com esta tentativa de a enlamear e de lançar suspeitas sobre ela, quando essas suspeitas recaem sobre os políticos que a tutelam, ou que tutelaram.
7: André Ventura considera também que a Ministra da Justiça tem interesse em proteger Luís Neves e, por esse motivo, pode ter mentido ao Chega.
8: Nós tivemos uma Ministra que assumiu que mentiu, mas que não é mentiu, segundo a Ministra, coisa que eu suspeito, mas sou eu, não tenho aqui diferenciador de águas, eu é que suspeito disso, porque a Ministra diz que mentiu porque a Polícia Judiciária lhe mentiu a ela. No fundo, a culpa é da Polícia Judiciária. E eu acho que isto não pode continuar assim. O Ministro diz que não teve nada a ver com a atribuição do outro lado para Barcelos, que foi uma decisão do Diretor Financeiro. A Ministra diz que não tem nada a ver com as decisões que a Polícia Judiciária é que lhe mentiu e por isso é que transmitiu mal ao Parlamento. O Ministro hoje disse que mentiu ao Chega porque a Polícia Judiciária lhe transmitiu mal, lhe transmitiu erradamente a informação. Tanto quanto eu consigo perceber, e nós temos que olhar para isto, quem tem interesse em dar uma informação errada neste caso é a colega de governo de Luís Neves, porque tem interesse em proteger o seu colega.
7: O líder do Chega acusou a Ministra da Justiça no Parlamento de mentir na polémica sobre os custos de destruição de materiais e de outros processos pela Polícia Judiciária na Operação Pacoba. A Ministra diz estar incomodada, afirma que ninguém mentiu, garantiu ainda que a informação recebida foi dada pela PJ.
9: Agradeço ter posto pelo menos a dúvida, ao contrário do deputado André Ventura, que ontem chamou-me mentirosa no Parlamento. Não houve qualquer mentira, ninguém mentiu. Ninguém mentiu. Estamos a apurar com maior detalhe o que é que se está a passar, porque o valor, como pode imaginar, qualquer orçamento que é prestado não identifica os processos a que dizem respeito. É preciso fazer um cruzamento. O orçamento que está, que foi apresentado, tem uma quantidade elevada de equipamento, de materiais para ser destruídos. Não escondo a informação e, por isso, como pode imaginar, a minha posição estou bastante incomodada com esta questão. Já pedi ao Sr. Diretor Nacional da Polícia Judiciária para assumir pessoalmente a responsabilidade de apurar ponto por ponto o que está a passar-se e qual é a informação que tem que ser dada, e neste momento aguardo mais esclarecimentos.
7: A Ministra

0: da Justiça a garantir que ninguém mentiu nos custos da destruição de materiais relacionados com o caso do caminhão que foi encontrado então em Barcelos com estes materiais apreendidos pela Polícia Judiciária. O Primeiro-Ministro, por seu lado, anunciou que o apoio ao gasóleo agrícola vai ser prolongado até ao final do ano. O apoio esteve em vigor até ao final de junho, mas face ao aumento dos combustíveis nas últimas semanas, o Governo optou por prolongar a ajuda até dia 31 de dezembro.
1: De dizer que uma das decisões que tomamos foi precisamente a de prolongar até ao final do ano o apoio extraordinário ao gasóleo agrícola, portanto ao setor da agricultura e da floresta, que se consagra com 10 cêntimos por litro, um regime que esteve em vigor até 30 de junho e que nós prolongamos agora de 30 de junho até 31 de dezembro.
0: Luís Montenegro, esta quarta-feira, no final do Conselho de Ministros, que aconteceu na Universidade Politécnica de Bragança, o apoio extraordinário ao gasóleo agrícola vai manter-se até 31 de dezembro. Esta semana, tanto a gasolina como o gasóleo sofreram aumentos expressivos. Os condutores estão cada vez mais preocupados com a subida dos preços dos combustíveis.
2: Abastecer o carro pesa cada vez mais na vida de muitos portugueses. Na hora de irem aos postos de abastecimento, os condutores deparam-se com preços elevados, acima dos 2 euros por litro, tanto na gasolina como no gasóleo.
3: Cada vez está mais difícil, ainda a sorte é que tenho esta moto para me poder desenrascar. Agora, as outras pessoas que não têm, torna-se complicado para assumir estas despesas do dia-a-dia com o preço do combustível.
4: Sinceramente, nem sei o que é dizer sobre esta situação. Acho que é um bocado absurdo. Para quem trabalha, desconta, e com os ordenados que há, acho que é um bocado absurdo este, mas olha, é a vida.
2: Perante a subida significativa, o Governo aplicou um reforço no ISP no valor de 3 cêntimos. Mas esse apoio não é suficiente para a maioria das pessoas que precisam de se deslocar de carro todos os dias.
5: Para mim, para todos, né, compensa. Mas temos que, como eles mandam, temos que dizer, temos que aguentar com as nossas posses. Deixa-se andar mais, anda-se o menos possível.
2: Os aumentos deixam muitas famílias a fazer contas à vida, sobretudo numa altura do ano marcada pelo regresso às aulas, em que muitas pessoas dependem dos veículos para levar os seus filhos à escola.
0: Reportagem com o jornalista Luís Pedro do Rosário. Mais de 1000 voos foram cancelados na segunda-feira no Reino Unido devido a uma falha no sistema de controle do tráfego aéreo. Uma professora e 57 alunos portugueses tiveram mesmo de passar a noite no aeroporto.
6: Nós somos um grupo, 4 pessoas, 57 alunos, todos nós, chegámos ontem ao aeroporto e fomos informados por volta das 7 horas que o voo foi cancelado. O voo é da TAP, tentámos por todos os meios alojamento e alimentação para os alunos, tudo nos foi negado, não tivemos apoio absolutamente de ninguém, nem da TAP, nem do aeroporto aqui de Gatwick. Conseguimos fazer o agendamento do voo para hoje às 17h50. O voo ainda está agendado, portanto esperemos que de facto o voo se irá realizar. Entretanto, dormimos todos no chão do aeroporto. Nós, mais portugueses que também estão na mesma situação, e muitas outras pessoas, portanto eram centenas de pessoas esta noite a dormir no chão do aeroporto. Hoje de manhã conseguimos desbloquear vouchers para refeição aos alunos, portanto os nossos alunos todos já têm um voucher para o almoço. Ontem o balcão da TAP agendou-nos os voos e relativamente ao alojamento e à alimentação, a palavra que disse foi desenrasquem-se, isto não se faz.
0: Mais de 2 mil voos foram cancelados em apenas 2 dias no Reino Unido, na sequência de uma falha técnica que afetou o sistema de controle de tráfego aéreo do país. Uma troca de cadáveres no Hospital de São José, em Lisboa, levou a entidade reguladora da saúde a exigir à unidade um reforço dos procedimentos de identificação dos corpos. O erro só foi descoberto pela família quando a urna foi aberta durante

0: Durante o velório.
1: A entidade reguladora da saúde considera que está em causa uma situação de especial gravidade e exige agora ao hospital medidas para reforçar a identificação dos cadáveres. O objetivo é garantir que em todas as etapas do processo a identidade dos corpos é confirmada de forma inequívoca antes da entrega às famílias. A determinação surge na sequência de uma ocorrência registada no Hospital de São José, em que dois cadáveres foram trocados. O caso remonta a janeiro deste ano. Um dos corpos acabou por ser entregue à família errada e a troca só foi detectada já no momento do velório, quando a urna foi aberta. O erro não foi detectado através dos mecanismos internos e por nenhum dos profissionais envolvidos no processo de identificação, levantamento e entrega do corpo. A entidade reguladora da saúde considera a falha uma negligência grosseira e entende que o episódio evidencia a necessidade de reforçar os procedimentos adotados pelo hospital para assegurar a correta identificação dos cadáveres. A partir de agora, o Hospital de São José terá de rever e reforçar esses mecanismos de identificação de forma a prevenir a repetição de situações semelhantes. Uma medida que ganha particular relevância por se tratar de um procedimento que envolve não só questões de segurança e de rastreabilidade, mas também um momento de enorme fragilidade para as famílias.
0: Um trabalho da jornalista Patrícia Marques Rodrigues. Um assalto à mão armada na Covilhã deixou um estabelecimento comercial sob ameaça. O suspeito levou vários equipamentos eletrónicos e acabou por fugir. A Polícia Judiciária da Guarda está agora a investigar este caso.
2: O alerta para um assalto à mão armada foi dado na manhã de segunda-feira à PSP da Covilhã. Um homem entrou num estabelecimento comercial e ameaçou o gerente com uma suposta arma de fogo. O suspeito já tinha estado na loja momentos antes, mas acabou por sair ao perceber que havia vários clientes no interior. Cerca de 20 minutos depois, regressou. Esperou que alguns clientes saíssem e, já com menos pessoas no espaço, passou para trás do balcão, exibindo uma arma e exigiu ao gerente que abrisse a montra dos telemóveis. Perante a recusa, acabou por levar uma PlayStation, dois computadores portáteis e outros equipamentos informáticos. Os bens estão avaliados em cerca de 2 mil euros. Depois do assalto, o homem acabou por fugir e não foi localizado. A Polícia Judiciária da Guarda foi chamada ao local e assumiu a investigação. O estabelecimento tem sistema de videovigilância e as imagens poderão agora ajudar a identificar o suspeito.
0: Testes realizados por investigadores de segurança mostram que alguns televisores inteligentes da marca LG podem captar o áudio através do microfone, mesmo quando o ecrã está desligado ou em modo de espera. Os investigadores dizem ainda que, mesmo sem ligação à internet, os aparelhos podem guardar os ficheiros de áudio e enviá-los posteriormente quando a ligação é restabelecida. A investigação identificou também a pesquisa de redes Wi-Fi e outros dispositivos próximos, como telemóveis e relógios inteligentes. A LG rejeita, no entanto, que os televisores gravem conversas ambiente. A empresa afirma que o reconhecimento de voz é só ativado em condições específicas e que os dados do sistema reconhecimento automático de conteúdos dependem do consentimento do utilizador. Estamos a 16 minutos da meia-noite. 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
3: Verdade ou não, alguma razão têm para se chamar Smart TV. Tempo para a quinta-feira, que está quase a entrar. Faltam 15 minutos para isso. Dia soalheiro, sol para todos os distritos, vento fraco a norte, um bocadinho mais forte no centro e sul, ainda assim com a categoria de moderado. Temperaturas a querer subir também no centro e do lado das máximas e a descer do lado das mínimas, sobretudo no interior norte, com Bragança a descer até aos 9 de mínima. Esta madrugada depois consegue chegar aos 25 graus da parte da tarde. Outras temperaturas: Porto entre 15 e 24 graus, Lisboa entre os 17 e os 30, Faro entre 20 e 30 de máxima. máxima. Esta hora, 17 graus no Porto e Setúbal, 18 em Aveiro, Braga e Viana do Castelo, 19 em Lisboa e estão 22 graus em Faro.
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0: A Correio da Manhã Rádio, recuamos agora até meio dos 80s, este Wonderful Life de Black, especialmente ao gosto dos austríacos, onde chegou a ser número 1 do top. Seguimos para a última parte da Liga de Ouro, com o patrocínio Esc Online, Casino, Apostas Desportivas e Póquer.
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4: A analisar o triunfo do Benfica em Moreira de Cónegos. Há pouco eu ia perguntar ao Paulo Andrade, achas que nesta altura é demasiado ousado dizer-se que o Prestiani é o jogador mais em forma e desconcertante da Liga?
5: Acho que sim, acho que ainda é muito cedo. Eu, como dizia, acho que as equipas que os três grandes defrontaram permitem esse tipo de aparecimento de jogadores a evidenciar, principalmente esse tipo de jogadores rápidos e com finta fácil, com progressão rápida. Vamos aguardar pelos confrontos com melhores equipas e vamos ver o que é que eles realmente, como é que eles reagem nesses jogos. Até lá acho que é muito cedo, eu continuo a achar que é muito cedo. O Sporting também tem tido vários jogadores a evidenciarem-se, e o Porto, acho que não. É um dos, diria que é um dos, no Porto, no Benfica seguramente que é, isso aí acho que sim, e a entrada agora de um 6, que é para mim o melhor 6 do futebol português, que também faz um papel importantíssimo na palhinha, mas daí a dizer que realmente em termos de liga em geral seja o jogador, no Benfica sim, os outros têm também tido jogadores a evidenciar-se com qualidade.
4: Vitor, achas que,
5: acho que é um dos.
4: Prestiani é um dos que está em melhor forma ou é neste momento o jogador mais na Liga Portuguesa?
6: Já estava, está a soltar-se. Temos que nos lembrar, por exemplo, com Roger Schmidt tentou colocá-lo no corredor central. Olha, logo naquela primeira jornada, naquele ano fatídico que ele foi despedido a seguir ao jogo Moreira de Cónegos à quarta jornada, como sabemos, logo na primeira jornada em Famalicão, ele tentou colocar o Prestiani genericamente na posição 10. E as coisas não resultaram, simplesmente o tempo passa, Prestiani foi evoluindo, ganhou maturidade, está muito mais irreverente, mas irreverente com um sentido, sabe tirar partido do talento, da rapidez, da intencionalidade e sobretudo da imprevisibilidade. Acho que um bocado era esse problema que estava a ver com o Sudakov, que é claramente um jogador mais para pautar jogo, mais para pensar, mas nas coisas não estavam a sair muito bem. Então, a partir daí, se há Sheldrup que estava a ser tapado para este ano, porque Paulo Catarro, não nos podemos esquecer disto, quando a questão do Kaminski foi levantada, a justificação dada por Marco Silva é que o Prestiani estava a jogar tão bem à esquerda que mais ninguém calçaria. Portanto, é claramente uma evolução no pensamento de Marco Silva face às circunstâncias e parece-me que era uma questão de tempo até que Sheldrup também fosse-lhe dado espaço para tentar recuperar um bocadinho do elan da época passada, porque eu já vi hoje alguma choradeira pelo facto do Sheldrup este ano não estar a ser igual ao da época passada, pois precisava de jogar, precisava de ter as oportunidades, aí está ele. Portanto, agora, a questão é exatamente a que o Paulo Andrade tinha focado. É que o Benfica vai ter que testar o seu modelo contra adversários como o Milan e o Foco do Porto em circunstâncias que ainda não encontrou. E essa é natural que seja uma dúvida que se crie, uma dúvida que se coloque. O que eu digo em relação a isso é calma, porque o Marco Silva estava na Premier League, o Marco Silva tinha que enfrentar clubes de topo. Olha, Manchester City, como aquele ontem que investiu mais de 500 milhões de euros este ano contra menos de 50 milhões do Fogo do Porto. E ele também vivia isso no Fulham, portanto, ele está habituado aos grandes jogos, portanto, eu estou muito curioso também para ver como é que o Marco Silva vai adaptar este Benfica mais solto e mais rebelde com o Prestiani para as exigências táticas dois jogos fora, quando se prevê que a intensidade esteja ao rumo.
4: Calado, não parecia que não estavas muito de acordo com o Vítor.
7: Não, eu acho curioso, é uma coisa que eu acho curiosa no futebol português. Quando um Sporting ou o Futebol Clube do Porto estão bem, né? Porque o futebol é momento, certo? Quando o Futebol Clube do Porto ou o Sporting estão bem, as equipas estão bem. Quando o Benfica está bem, calma, vamos ver como é que é quando o Benfica jogar com uma equipa superior. O Futebol Clube do Porto há bem pouco tempo jogou com o Moreirense e se calhar se não fosse o Diogo Costa, se calhar o Moreirense podia ter empatado o jogo também.
6: E mais uma razão.
7: Isso não quer dizer... Isso é sinal que o Benfica está a se exibir bem. Vai ao campo do Moreirense e consegue dominar o jogo por completo. É sinal que o Benfica está bem. Eu não me preocupo como é que o Benfica vai ser com A, B ou C. A mim preocupa-me é como é que o Benfica se está a exibir e ao nível que se está a exibir. E está a se exibir a um bom nível. Se vai ser mais... Se vai ser mais defensivo ou não com outra equipa, isso é um problema que o Marco Silva vai ter que resolver. Agora... Nós temos é que olhar, e o futebol nós temos que olhar para o momento. E para o momento, a meu ver, com todo o respeito que eu tenho pelas equipas adversárias, o Benfica, a nível futebolístico, está-se a exibir a melhor nível do que o Sporting e o Futebol Clube do Porto, que geralmente são os seus rivais. Podem dizer o que quiserem. Daqui para a frente, o Sporting pode ficar melhor, o Porto pode ficar melhor, o Futebol Clube do Porto até está na frente do campeonato, imagina. O Futebol Clube do Porto está na frente do campeonato, está à frente do Benfica neste momento. E eu acho que a nível futebolístico, neste momento, o Benfica está-se a exibir a melhor nível que os seus rivais. Ainda há pouco fizeste uma pergunta ao Paulo. Eu acho, daquilo que eu tenho visto até o momento, os dois jogadores que estão a desequilibrar mais até o momento no futebol português, nos grandes, é o Géni Catamo e é o Prestiani. Até mais ver. Eu acho que o Géni Catamo neste momento é talvez dos melhores jogadores do Sporting a nível de desequilíbrio. E o Prestiani, no Benfica, em relação àquilo que vai ser no futuro, eu acho que o Sheldrup está com confiança tremenda e agora quando tiver mais capacidade física vai estar melhor ainda. Por isso, vamos ver, porque Sim. Eu acho engraçado é que cada vez que o Benfica está bem dizem sempre, não, mas vamos ver como é que vai ser.
8: É o que tu estás a dizer.
7: Não, adoro, vamos ver como é que vai ser. Vamos ver.
8: Agora vamos ver porque...
7: Vamos ver como é que vai ser.
9: Já acabar a conversa.
8: Porque é tempo de conhecermos os destaques do Jornal da Meia-Noite e da Noite das Estrelas. Começamos pela Noite das Estrelas. Boa noite, Maia. Então, logo, o que é que vamos poder ver e ouvir?
10: Olha, hoje na Noite das Estrelas vamos começar por distribuir parabéns. Cristina Ferreira está de parabéns, completa hoje 49 anos e escolheu uma forma muito especial de entrar nesta idade. A apresentadora viajou para Formentera, nas Baleares, e tem vindo estes dias de celebração ao lado do namorado João Monteiro. Entre mar, sol e muita cumplicidade, Cristina assinala assim o aniversário de forma mais discreta e a dois. Longe vão os tempos das grandes festas. Bruno Fernandes está de parabéns, o capitão de Manchester United celebra hoje 32 anos. E num dia tão especial, recebeu uma declaração muito especial também de Ana Pinho, a mulher que o acompanha desde a adolescência e que esteve ao seu lado nos momentos mais difíceis da carreira. Nas redes sociais, Ana declarou-se ao marido e chamou-lhe a minha costa firme, o meu espaço tranquilo num mundo barulhento. Maria Francisca de Bragança está encantada com o Douro. A Duquesa de Coimbra e o marido, Duarte Martins, passaram um fim de semana na região, entre passeios de barco, provas de vinho e momentos de cultura e tradição, uma visita que lhes permitiu descobrir um pouco mais do património e das paisagens durienses. E, como sempre, foram um casal encantador. Depois da Grécia, a Ágata Rodrigues rumou agora a Los Angeles. A apresentadora CMTV continua a desfrutar da lua de mel com Ricardo Moutinho Guilherme e fez questão de nos mostrar um pouco desta nova paragem. Depois de casamento e nos dias em Creta, o casal prolonga agora a viagem por terras americanas. E a apresentadora da CMTV preparou um vídeo especial

0: para a Noite das Estrelas. Ora, Buba Espinho acaba de lançar há 48 segundos um tema novo chamado Enleado. Um tema inspirado num amigo que, quando se apaixonou, ficou preso naquele afeto e perturbado. Então é um tema que eu diria que é orlhudo. Vamos ouvir este videoclipe na Noite das Estrelas, que ainda não foi passado em televisão porque foi lançado agora há um minuto. Portanto, estes e outros temas à meia-noite 50 com o nosso painel de hoje. Ricardo Azevedo, Daniel Nascimento, Rui Figueiredo e Sílvia Botelho. Ora então, muito obrigada a Paulo e espero, conto contigo à meia-noite e 50, contigo e com todos. Muito obrigada.
1: Claro que sim, à meia-noite e 50, a Noite das Estrelas a não perder. À meia-noite e meia temos o Jornal da Meia-Noite, vamos também conhecer os principais títulos. Agora com a Débora Carvalho.
2: Boa noite, e começamos por revelar a manchete do Correio da Manhã desta quinta-feira. IRS dá ganhos extras nos salários de novembro e dezembro. Falamos de reformas até 1.611 euros, com extra entre 100 e 200 euros. Saiba tudo e as contas feitas no Correio da Manhã na sequência do anúncio do primeiro-ministro no Parlamento. Um homem morreu na tarde desta quarta-feira, picado por uma vespa asiática em Felgueiras. A vítima, de 69 anos, estava a ajudar familiares nas vindimas quando foi picado. O alerta foi esta tarde, via 112. Já a caminho do local, os bombeiros foram informados de que, afinal, a vítima teria sido picada por uma vespa asiática. O alerta inicial dava conta de uma queda. À chegada dos operacionais, o homem estava em paragem cardiorrespiratória. O óbito foi declarado no local e o corpo já foi transportado para o Gabinete Médico-Legal de Guimarães. A GNR esteve no local e está a investigar o caso. O corpo de uma mulher foi encontrado esta manhã de quarta-feira junto a uma fábrica desativada em Ermesinde. O local onde foi encontrado poderá ser compatível com uma queda, mas todos os cenários estão para já em cima da mesa, já que o elevado estado de decomposição do corpo dificultou para já o trabalho das autoridades. E só mesmo a autópsia vai atestar as reais circunstâncias da morte. A identidade desta vítima também ainda não é conhecida. A Polícia Judiciária está agora a investigar. O alerta foi dado ao final desta manhã de quarta-feira por um popular que passava no local, uma zona de monte junto a um hotel e também a uma fábrica desativada há várias décadas na Avenida Engenheiro Duarte Pacheco, em Ermesinde, no concelho de Valongo. Uma jovem de 19 anos, jogadora de futebol, morreu esta quarta-feira num despiste de carro. Tudo aconteceu em Évora. Falamos de Madalena Galego, que pertencia à equipa sénior de futebol feminino do grupo União Sport de Montemoro Novo. O clube já veio lamentar a morte da jovem. Nesta publicação, nas redes sociais, o clube diz ter perdido uma das melhores jogadoras da equipa e afirma que não há palavras para expressar a dor que todos sentem neste momento. Também a Associação de Futebol de Évora lamentou a morte da atleta, assim como a Escola de Futebol Feminino de Setúbal. Todos lembram que a jovem tinha uma vida pela frente e sonhos por cumprir. Noutro caso, uma criança de 11 anos sofreu ferimentos após a queda numa zona de cascata no Gerês. Foi transportada de helicóptero para o Hospital de Braga. A criança caiu numa zona de pedras de uma altura de 4 a 5 metros. Há suspeitas de que terá fraturado o tornozelo e também terá um traumatismo. A vítima foi heli-transportada para o hospital, onde começou a receber cuidados médicos. Além do helicóptero do INEM, foram mobilizados vários operacionais, desde bombeiros a elementos da GNR, no âmbito deste processo de busca e resgate de vítimas. Na política, o primeiro-ministro diz que o apoio ao gasóleo agrícola vai ser prolongado até ao final do ano. O apoio esteve em vigor até ao final de junho, mas face ao aumento dos combustíveis nas últimas semanas, o governo optou por prolongar esta ajuda até ao final do ano, até dia 31 de dezembro.
3: De dizer que uma das decisões que tomamos foi precisamente a de prolongar até ao final do ano o apoio extraordinário ao gasóleo agrícola, portanto ao setor da agricultura e da floresta, que se consagra com 10 cêntimos por litro, regime que esteve em vigor até 30 de junho e que nós prolongamos agora de 30 de junho até 31 de dezembro.
2: André Ventura quer chamar ao Parlamento o Diretor Nacional da Polícia Judiciária para falar das polémicas que envolvem o Ministro da Administração, Luís Neves, e que esteve, antes de chegar ao Governo, à frente da Judiciária. O líder do Chega diz que é do interesse da Polícia esclarecer vários temas.
4: Queria deixar claro que nós tomámos a decisão de chamar o Sr. Diretor ao Parlamento, sabendo perfeitamente que este é um tema sensível, sabendo perfeitamente que este é um momento sensível, mas que, uma vez que o Governo insiste em atirar as culpas todas para cima da Polícia Judiciária, talvez alguém em nome da Polícia Judiciária deva vir ao Parlamento e dizer abertamente, não é à porta fechada, é abertamente, que informação transmitiu, onde é que estão estes materiais, por que raio é que um ministro faz, põe e dispõe contra as decisões das autoridades judiciárias de bens apreendidos em tráfico de droga. Sempre em tráfico de droga. Isto tem que ser clarificado. Eu queria apelar ao Sr. Diretor da Polícia Judiciária. Queria apelar-lhe que venha. Que venha ao Parlamento, porque é do interesse da Polícia acabar com esta tentativa de a enlamear e de lançar suspeitas sobre ela, quando essas suspeitas recaem sobre os políticos que a tutelam ou que tutelaram.
2: Foi detido um casal suspeito de incendiar a casa dos vizinhos em Loures. A Polícia Judiciária deteve os dois suspeitos que terão recorrido a gasolina e também a um maçarico para aplicar chama direta na fachada da moradia, assim como em tapetes e nas portas de acesso. Dos dois focos de incêndio que deflagrou no passado domingo, resultaram vários danos e os moradores estiveram mesmo em situação de perigo. Segundo a Judiciária, o casal de incendiários, de 28 e 33 anos, terá agido num quadro de desavenças com os vizinhos. Vão conhecer em breve as medidas de coação. Um condutor de nacionalidade portuguesa foi detido em Espanha por condução imprudente depois de ter sido apanhado a conduzir a 218 km por hora. O limite máximo da via era de 80 km por hora. Segundo a Guarda Civil, o condutor foi interceptado durante uma operação de fiscalização de velocidade realizada por agentes da Unidade de Trânsito do Comando de Salamanca. O homem foi acusado de um crime contra a segurança rodoviária. Estão a cair pedras da conhecida Sé Velha de Coimbra, um dos monumentos mais visitados da cidade. De acordo com notícias de Coimbra, existem pedras na lateral da Sé. Por volta das 9 da noite era este o cenário. Esta zona ainda não estará sinalizada, o que pode representar um perigo para quem passa neste local. E estamos a olhar para imagens, precisamente dessa situação, com pedras com uma grande dimensão, como é perceptível a ver num local de muita passagem e de muita procura por visitantes nacionais e também estrangeiros. Outras notícias, ladrões invadiram uma casa na Penha de França, em Lisboa, para roubar gatos esfinge. O assalto aconteceu no passado dia 8 de agosto, durante a madrugada. Não estava ninguém em casa, os ladrões tiveram tempo de vasculhar a habitação, onde havia dinheiro, ouro e outros objetos valiosos, mas só roubaram dois gatos da raça esfinge, um de 9 anos e outro de 7. Mais nada foi levado da habitação, os assaltantes terão usado, aliás, uma chave falsa para entrar na habitação. Até agora não há qualquer pista sobre o paradeiro dos animais, que estão chipados e esterilizados. Os ladrões atuaram quando a dona da habitação estava numa festa fora de casa. A mulher acredita que não terá sido por dinheiro e estão agora a ser feitas investigações, já que esta mulher apresentou uma queixa e também oferece uma recompensa a quem souber onde estão os animais de estimação. No desporto, o Benfica venceu o Moreirense por 4-0 no jogo em atraso, a contar para a terceira jornada do campeonato.
5: Para a deslocação ao terreno do Moreirense, Marco Silva lançou Banjaki no lugar do lesionado Bá e Prestiani no lugar de Sudakov para Sheldrup entrar no 11. Logo no primeiro minuto, o Benfica ficou muito perto do golo, mas o remate de Pavlidis foi bem defendido por André Ferreira. Pouco depois, nova oportunidade para a equipa de Marco Silva. Prestiani apareceu no espaço e rematou para a defesa do guarda-redes. E na recarga, Rafa Silva falhou o alvo de forma escandalosa. Já perto do intervalo, Prestiani aproveitou um erro do adversário para ficar isolado e foi travado em falta. Amarelo para Gilberto Batista. E no lance seguinte, Lenglet foi pontapeado na cabeça na área do Moreirense. O árbitro hesitou em assinalar penalti e Marco Silva estava incrédulo e teve que ser acalmado por Simão Sabrosa. O penalti confirmou-se e Pavlidis teve nervos de aço. Bola para o meio da baliza e estava feito 1-0 para o Benfica. Na segunda parte, a equipa de Marco Silva contou com a inspiração de Prestiani. A pulga bagunçou a defesa do Moreirense e serviu a finalização de Sheldrup. Golo do norueguês no regresso à titularidade é certamente uma dupla a ter em conta. Poucos minutos depois, grande arrancada de Prestiani a deixar para trás um defesa e já dentro da área do adversário, atirou colocado sem dar hipótese a André Ferreira. Sorrisos de Marco Silva, cara trancada de Rui Costa. Prestiani já leva 7 golos esta época. O Benfica continuava por cima e aos 72 minutos, Sheldrup desarrumou pela esquerda. Duran arrastou marcação e deu espaço à finalização certeira de Frederik Austnes. Festa do Benfica com resultado esmagador que até deu para Marco Silva lançar Sudakov nos instantes finais. O Benfica venceu o jogo em atraso e pressiona o Futebol Clube do Porto.
2: O Sporting venceu em casa o Galatasaray por 3-1 e Rui Borges promoveu 3 mexidas em relação à equipa que defrontou o Nacional na última jornada da Liga. O Galatasaray chega mesmo ao golo aos 6 minutos, alguma confusão, a grande área, Rui Silva toca na bola, a meias com o poste, na recarga Gonçalo Inácio desvia para a própria baliza, a tecnologia não engana, a bola entra na baliza do Sporting, 1-0 para os turcos. Aos 27 minutos o Sporting empata mesmo a partida, excelente combinação entre os Alazar, Maxi Araújo, Jenny Catamo trabalha bem dentro da grande área e finaliza para um igual. Rui Borges respirava de alívio. Estava feito o empate a 1 em Alvalade. Sané quase desfaz a igualdade 10 minutos depois. O remate em jeito quase dá o 2-1 para o Galatasaray. A fechar a primeira parte, Luís Suárez, com este remate à entrada da área, ainda chega a aquecer as mãos do guarda-redes do Galatasaray. Aqui o avançado do Sporting, Luís Suárez, ganha o penalti.
6: Tentar contornar o guarda-redes para depois ter uma situação.
2: Chamado a bater, o internacional colombiano dá vantagem ao Sporting pela primeira vez na partida.
6: Na época anterior, até porque para a direita.
2: Rafael Leão entra em campo, é recebido com um coro de assobios. O Sporting chega depois ao 3-1. O golo é da autoria de Zalazar, um golaço de livre do internacional Uruguai. Zalazar sai pouco depois, é aplaudido pelos adeptos do Sporting, aqui a receber também o apoio de Rui Borges. Estão vistos os golos das equipas portuguesas, a informação desportiva continua com o Paulo Catarro.
1: Esta foi uma noite de Liga dos Campeões e também uma noite a ser de calendário. O Benfica acabou de sair há pouco de Moreira de Cónegos, numa situação acompanhada pela repórter Fátima Vilaça.
7: E a esta altura, depois da vitória por 4-0 aqui em Moreira de Cónegos, que o plantel do Benfica acaba por sair, por deixar Moreira de Cónegos em direção a Lisboa, são praticamente 350 quilómetros esta viagem, pelo menos aqui à saída com elementos da GNR e também o staff do Benfica que vai atrás. Ora, eu falava aqui com este senhor, como se chama?
8: Boa noite, Nuno Figueiredo.
7: Nuno Figueiredo, que veio das Caldas da Rainha.
8: É verdade.
7: Para ver aqui este 4-0, o que é que achou deste jogo, Nuno?
8: Olha, gostei muito. O Benfica está a praticar um bom futebol, uma boa dinâmica entre os jogadores e muito bom. Está a ser um bom arranque e vamos esperar agora pelos próximos jogos, né? Que agora vamos ter uns jogos mais difíceis, mas eu acredito muito neste Benfica.
7: Quem é que gostou mais de ver esta noite aqui no jogo?
8: Olha, eu sou sincero, acho que o Benfica sem o Sudakov dá-me a entender que pratica o melhor futebol. Acho que as dinâmicas são melhores, o Palhinha também ajuda muito, o Sheldrup, o Prestiani, Rafa, muito bom, sim senhor. E gostei de ver o Banjaki também, foi uma boa entrada também.
7: Muito bem, muito obrigada. Era esta a expectativa que tinha para este jogo. Fez uma viagem tão longa até aqui a Moreira de Cónegos, esperava ver o Benfica ganhar.
8: Claro, a gente está sempre à espera disso, depois de fazer quase 300 km para cima, agora mais 300 para baixo, sempre com o Benfica no coração, a gente tem sempre a esperança de ver o Benfica ganhar, claro. E no domingo lá estarei, se Deus quiser.
7: Bem, muito obrigada, Nuno, muito boa noite, boa viagem também de regresso. Ora, o Benfica ganhou por 4-0 e quem assistiu a este jogo gostou daquilo que viu, gostou da prestação dos jogadores. Agora o resto dos os próximos dias serão também um grande desafio para o clube de Marco Silva, até porque o Benfica tem pela frente vários jogos, uma série de mais três jogos, e isso a expectativa destes adeptos é grande para o que o Benfica vai fazer esta época.
1: Fátima Vilaça a acompanhar o Benfica em Moreira de Cónegos, depois do triunfo sobre o Moreirense por 4-0, que levou a equipa para o segundo lugar, agora a 2 pontos do Futebol Clube do Porto, tal como o Sporting. Sporting que hoje começou a sua caminhada na fase de Liga da Liga dos Campeões, venceu também o Galatasaray por 3-1. Mas, Paulo, os primeiros 15 minutos ainda foram algo complicados, quando a equipa turca parecia estar no controle das operações.
9: Controlou claramente as operações e vamos lá ver, eu que já tinha dito que estava muito curioso em ver o que era o Sporting deste ano quando jogasse com o Galatasaray, é que vamos lá ver, não estamos a falar de Moreirense, não é? Nós agora já estamos a falar de equipas a sério. O Galatasaray é campeão da Turquia há 4 anos, se não me engano. Portanto, é uma equipa que se reforçou muito, tem um excelente plantel, ter um jogo extremamente difícil e eu confesso que estava preocupado e ao mesmo tempo curioso por ver o que é que esta nova equipa, digamos, do Sporting, como é que se ia comportar com esta equipa que realmente é muito forte. E sou o primeiro a assumir que não gostei nada do princípio do jogo e mesmo na primeira parte, toda a primeira parte, acho que o Sporting tinha que jogar muitíssimo mais. A segunda parte foi outro jogo. O Sporting realmente fez um grande jogo, uma grande segunda parte, mereceu claramente a vitória, podia ter marcado mais golos. E deu confiança, digamos, aos adeptos sportinguistas, porque eu acho que é nestes jogos que nós percebemos o que é a realidade desta equipa, das nossas equipas, seja Sporting, seja Benfica, seja Porto. Quer dizer, e realmente o comportamento que o Sporting teve na segunda parte foi um comportamento de uma equipa que se bate com uma boa equipa europeia de uma forma que, francamente, no início da época, é muito bom, pô. Eu estou francamente satisfeito, gostei muito e dá-me imensa confiança por ganhar somar estes 3 pontos nesta altura. O Sporting teve um sorteio péssimo, teve um sorteio dificílimo. Vai ter jogos fora muito complicados. Mesmo as equipas que recebem em casa, esta era uma das equipas fortes. Portanto, não vai ser fácil esta Liga dos Campeões. É verdade que, ano passado, o Sporting teve um comportamento inacreditável. Ficar em oitavo lugar, com os mesmos pontos do quinto.
1: Em sétimo.
9: Em sétimo, com os mesmos pontos do quinto. É realmente incrível. Foi uma época incrível para o Sporting em termos internacionais. Este ano, acho que os sportinguistas, é evidente, temos sempre a fasquia lá em cima, mas temos de ter consciência que o sorteio não foi nada favorável, que vai ser muito difícil. O próprio apuramento, vamos ter que lutar muito para o apuramento. Eu acredito que vamos conseguir, mas não acredito que fiquemos nos 8 primeiros lugares. Vai ser muito, muito complicado.
1: Foi um Sporting dominador sobre uma boa equipa, como diz o Paulo?
10: Foi um jogo, como salientou o Paulo, numa velha frase do futebolês, com duas partes distintas. Na primeira, parece-me que o Galatasaray entrou bem e marcou cedo, com alguma fortuna, é certo. E nos primeiros 20 minutos, sobretudo nos primeiros 20 minutos, o Sporting sentiu muitas dificuldades. Mesmo tendo chegado à igualdade, os turcos continuaram confortáveis no jogo. Tem aquela oportunidade do Sané, a segunda parte é completamente diferente. O Sporting entra melhor, cria as suas situações, chega ao 2-1, faz o 3-1, grande golo do Zalazar, e soma 3 pontos importantíssimos. E se também concordo com o Paulo, na perspectiva de que o sorteio não foi muito favorável ao Sporting, acho que é uma coisa benéfica. É, os 4 primeiros jogos são mais acessíveis que os 4 últimos. Portanto, o Sporting, claramente, dentro do mês vai a Linz jogar com o LASC, de quem não tem boas recordações, mas este também não é um LASC Linz que tenha comparação com aquele LASC Linz. E, portanto, somando 6 pontos, acho que ganha aqui uma embalagem para...
9: Será a equipa, em princípio, mais fácil do...
10: Pronto, e ganhando o jogo, se calhar ganha aqui embalagem para poder, vá lá, almejar, não diria...

0: o apuramento direto, mas ficar tranquilamente dentro dos 24 primeiros.
1: Vítor, duas questões. O treinador do Galatasaray queixou-se muito do penalti que deu o 2-1 para o Sporting. E o golo de Zalazar, um dos melhores golos da jornada da Liga dos Campeões até agora, achas que foi, como tu lhe chamas, o professor Rui Borges que começou a marcar com as palavras de ontem de incentivo aos jogadores?
2: Não, Paulo Catar. O Sporting transformou-se para a segunda parte por obra e graça do Espírito Santo. Foi concebida esta reviravolta por obra e graça do Espírito Santo. Não houve dedo de treinador, não houve ajustamento de posicionamento do Salazar, não houve ajustamento de posicionamento do Luís Guilherme, não houve uma mecânica diferente e ligação diferente da equipa. Não, foi tudo por obra e graça do Espírito Santo. Claro, olha, o lado irónico deste triunfo do Sporting, em primeiro lugar, eu não tenho explicação, e vou tentar tê-la, em relação a porque é que o Sporting entra tão mal no jogo. O Galatasaray marca com sorte, mas mereceu estar na vantagem. Não é. O Sporting não pode ter destas entradas em ação na Liga dos Campeões. A este nível pode causar penalizações irrecuperáveis. Felizmente o Sporting conseguiu reagir, dar a volta à situação. E numa altura em que já existia crítica, mas o Rui Borges se atravessou e pôs a carne no assador ao dizer que também ia meter pressão sobre o Zalazar responde com um grande golo livre. Ó Paulo, o que conta é o coletivo. O Sporting tem a ganhar e, por exemplo, foram sempre feitas muitas comparações Zalazar-Sudakov e o Benfica tem que estar é mais forte. Se é com um jogador ou com outro, os treinadores decidem. Neste caso, o Zalazar, com esta resposta, reagiu provavelmente aproveitando o momento com um grande golo e isso vai-lhe dar mais margem de manobra para se consolidar. Na Turquia, efetivamente, estão indignadíssimos com o penalti, mas eu passei muito tempo no futebol português, Paulo, a ouvir analistas todas as noites a dizerem-nos que, por exemplo, nunca havia um penalti sobre o Taremi porque ele é que abria a perna e provocava o contacto. Neste caso, há uma imagem de frente que é fantástica, em que o Luís Soares vai a correr na vertical e vê-se a perna do Jacobs a pôr-se à frente a impedir a progressão do Luís Soares. Nesse tipo de contactos, e o árbitro tendo assinalado penalti, podem dar as voltas que quiserem, que não vai ser revertido. Desse lance, e eu realço a eficiência do Sporting, que não é em três passos ou em dois passos, Rui Silva, Dumbiá, Luís Soares, deixa o ponta de lança em posição de criar perigo, neste caso acabou por dar penalti. Sim. É esta, às vezes, esta capacidade de mudar as velocidades e meter outro ritmo que faz a diferença, e muito se elogiou ontem também o facto do City, em muitos momentos, quando tinha que jogar direto com o Alan, jogava. Por isso é que gostámos também de ver saídas sustentadas, com circulação, com posse, com passe a partir de trás, mas há alturas em que há que ser prático, e neste caso o espírito prático e pragmático do Sporting provavelmente valeu a consolidação da reviravolta.
1: Deixa-me corrigir que o Sporting vai jogar com o lance.
0: Exatamente,
1: é
0: depois é que recebe o Lasse Klins e vai a Sven Favorito jogar com o Shakhtar.
1: Calado, como dizia agora o Vítor, e eu também já lhe tinha perguntado isso, na Turquia há uma grande indignação com aquela decisão do árbitro em assinalar penalti. Achas que há motivo para isso?
3: Na Turquia ou o treinador turco?
1: Eles podem... Não, e na Turquia os de comunicação também já estão a dar...
2: Ah, por todo lado.
1: Já estão a dar eco disso mesmo.
4: Podem ficar indignados à vontade. Podem ficar indignados à vontade, é penalti. Eu sei que às vezes aqui em Portugal há coisas mais claras que não se marca, mas é penalti e o Luís Soares é travado. Eu em relação a esta equipa.
1: Esta indignação também podem.
4: Podem se queixar à FIFA.
1: E se tivesse ganho o Akansafi, se calhar tinha levado o Luís Soares e estaria o Luís Soares na Turquia e não no Sporting.
4: É como eu costumo dizer, podem se queixar à FIFA porque as equipas portuguesas também já se queixaram muitas vezes e foram muitas vezes prejudicadas. Por isso,
2: dizem que se queixam e depois não apresentam a queixa.
4: Claro, acho que o Sporting, no cômputo geral, acho que acabou por ganhar bem. Uma equipa que está a ser feita, uma equipa em crescimento, entrou nesta Liga dos Campeões, entre aspas, tímida, a desconfiar de si própria, uma equipa que, através da posse de bola, não a tinha praticamente, deixava muito o Galatasaray jogar, não pressionava o seu adversário, deixou que o Galatasaray crescesse mais do que aquilo que eu acho que o Galatasaray é enquanto equipa. O Galatasaray tem bons jogadores, mas a meu ver não tem um coletivo forte. Acho que o Sporting nesse aspecto

é mais forte. Depois, na segunda parte, deixa-me dizer-te que eu vejo o Dumbiá e vejo o Altimira no meio campo do Sporting, jogam praticamente os dois, entre aspas, da mesma maneira. Gosto mais de ver o Altimira com o Anderson no meio campo do Sporting, porque o Anderson tem mais toque de bola.

0: Não joga o Fresneda. Também não percebi. Acho que o Sporting fica mais forte que o Fresneda naquele lado direito. De resto, a vitória é justa. Devido àquilo que aconteceu na segunda parte, a vitória é justa. O Sporting cresceu. O Sporting foi mais equipa. Foi mais agressivo sob o portador da bola. Deixou menos o Galatasaray pensar e o jogo foi completamente diferente. Agora, deixa-me só dizer-te uma coisa. Em certos aspectos, obviamente o Rui Borges está a trabalhar numa equipa diferente, uma equipa nova. Em certos aspectos falta maturidade à equipa de Sporting. Porquê? Porque quando estava 3-1, uma equipa madura, o que é que faz? Quer ficar com a bola, quer refriar os ânimos do adversário. E o Sporting já nos mostrou também no campeonato que muitas vezes está em vantagem.
1: Não consegue. Não
0: e deixa
1: consegue.
0: Partir o jogo. E quando tu deixas partir o jogo e o teu adversário acredita que se marcar um golo vai-te criar dificuldades até ao final, este jogo que o Sporting, a meu ver, no 3-1 já estaria ganho, e o Sporting a privilegiar a posse de bola e a fazer o seu adversário correr atrás da bola, para trás, para o lado, e o Sporting ia controlar o jogo, não. Aquilo que se percebeu foi que o jogo partiu, e se o Galatasaray marcasse um golo, o Sporting provavelmente nos últimos 10 minutos ia sofrer, porque ia estar naquele impasse de uma carambola qualquer e o Galatasaray empatar. Quando, a meu ver, o Sporting foi superior, principalmente na segunda parte. Por isso, acho que é um trabalho que o Rui Borges está a fazer. Dou-lhe o mérito todo, porque não é fácil haver uma sangria de jogadores e virem tantos jogadores novos, bons. Atenção, vêm bons jogadores, o Sporting tem bons jogadores. Mas, obviamente, não se faz uma equipa de um momento para o outro. Por isso, é uma boa entrada do Sporting e é isso é que Portugal precisa, que é para fazer cada vez mais pontos.
2: Nesta Liga dos Campeões, o campeão nacional Porto começou a perder ontem com o Manchester City. E apesar de Francesco Farioli, Vítor, ter dito que a sua equipa fez uma grande exibição, não fez nenhum remate enquadrado, achas que se pode dizer isso do que foi a exibição do Porto?
1: Olha, aplicava-se um bocadinho aquilo que disse há um bocado e o José Calado depois contrariou em relação ao Benfica. O Futebol Clube do Porto é líder de campeonato, mas todos queríamos ver como é que a Fórmula Farioli reagiria frente a um desafio de um grau de dificuldade muito mais alto. E eu só entendo, se o seu Farioli separasse as águas, porque é verdade, o Fogo do Porto há 90 jogos na Europa que não tinha, que enquadrava sempre remates. A última vez que não enquadrou remates foi ainda com o Nuno Espírito Santo contra a Juventus, mas num jogo em que o Alex Telles foi expulso aos 27 minutos. O Futebol Clube do Porto teve um lado da partida meritório, que foi, efetivamente, correu mais que o City, e efetivamente teve momentos de pressão e momentos de intensidade em que tentou criar algumas dificuldades ao City. Tudo que é jogo ofensivo foi uma nulidade. Fosse porque os extremos não têm qualidade, porque mesmo aquelas contas da net que tentam dizer que está tudo bem, acabam por reconhecer que fosse porque os jogadores não estavam inspirados, fosse porque os tais ciclistas não conseguiam fazer a diferença e tinham dificuldade, fosse porque André Silva teve muita dificuldade também em impor-se à defesa do City, fosse pelas circunstâncias que fosse, o Futebol Clube do Porto, no último terço no ataque, teve muitas dificuldades, creio que teve 8 toques na área do City, e isso não é normal para o rendimento do Futebol Clube do Porto. Portanto, eu não condeno o Farioli de maneira nenhuma, porque entendo que um City com a força e qualidade dos jogadores que estavam lá, até é pena não termos mais tempo para falar nisso, desde o Boadi, o Foden, o Enzo Fernandes, que jogão que fez, já nem falo do Alan, o Alan arrasou a partida, e eu fiz um exercício na inteligência artificial que era trocar o Alan com o ponta-de-lança do Futebol do Porto, ou pôr o Alan do lado do Futebol do Porto e ver o que é que dava, e vocês podem imaginar qual foi a diferença que a inteligência artificial encontrou, mas em suma, efetivamente, Francesco Farioli fez lembrar José Mourinho na época passada porque viu outro jogo. Claramente, não foi um jogo fantástico do Futebol do Porto, foi um jogo sofrido, foi um jogo esforçado, mas que não se pode repetir em termos ofensivos. O Futebol do Porto na Champions tem que dar mais.
3: É simples, acho que teve o Diogo Costa e teve a intensidade europeia. Quer dizer, o Porto na Europa tem uma intensidade, em Portugal é varrer. Portanto, na Europa teve cuidado. Os jogadores foram intensos, mas com cuidado. Isso, o jogo com o Moreirense é só a varrer, é uns atrás dos outros.
2: É assim que terminamos esta edição da Liga de Ouro. Já daqui a poucos segundos vem aí o Jornal da Meia-Noite.
4: Está fechada a edição de hoje da Liga de Ouro, apresentação e moderação do Paulo Catarro, com os comentários do Vítor Pinto, José Calado, Paulo Andrade e o João Queiroz. 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
4: E agora as notícias numa edição do Orlando Azevedo. Boa noite.
6: Muito boa noite. O corpo de uma mulher foi encontrado na manhã desta quarta-feira junto a uma fábrica

0: desativada em Ermesinde. O local onde foi encontrado poderá ser compatível com uma queda, mas todos os cenários estão em cima da mesa, já que o elevado estado de decomposição do corpo dificultou o trabalho. Só a autópsia vai atestar as reais circunstâncias da morte. A identidade da vítima ainda não é conhecida. A polícia judiciária está a investigar.
1: O alerta foi dado ao final da manhã por um popular que passava neste local, uma zona de monte junto a um hotel e a uma fábrica desativada há décadas na Avenida Engenheiro Duarte Pacheco, em Ermesinde, no concelho de Valongo. Após deparar-se com o corpo deitado no chão, deu o alerta para as autoridades. Para o local foram elementos da PSP e os bombeiros de Ermesinde. À chegada, depararam-se com o corpo em elevado estado de decomposição, dando para perceber-se apenas o sexo da vítima, o que leva a depreender que já estaria ali há algum tempo. Mas, por se tratar de uma zona de mato, só agora foi encontrado. Ao início da tarde foi acionada a Polícia Judiciária. Os inspectores estiveram no local a recolher todos os indícios que possam levar às causas da morte. Todos os cenários estão em cima da mesa. No entanto, o local onde foi encontrada a mulher é compatível com o cenário de uma queda. Ainda assim, o elevado estado de composição do corpo dificultou as perícias e só a autópsia permitirá testar as reais circunstâncias da morte. Ao que apuramos, não está ninguém desaparecido na zona com aquelas características, não tendo sido ainda apurada a identidade da vítima. O corpo foi removido do local já por volta das 4 da tarde desta quarta-feira. Foi transportado para o Instituto de Medicina Legal do Porto, onde será agora autopsiado.
0: A reportagem Ermesinde, de jornalista Aureliana Gomes. Dois gatos de raça Sfinge foram roubados de um apartamento na Penha de França, no centro de Lisboa. Os assaltantes terão usado uma chave falsa para entrar. A dona está a oferecer uma recompensa para quem tiver informações sobre estes animais.
2: Uma enfermeira e formadora na área da saúde estava num aniversário fora de casa quando os assaltantes terão usado uma chave falsa para entrar no apartamento na Penha de França, no centro de Lisboa. O caso remonta à madrugada do dia 8 de agosto. Não estando ninguém em casa, os assaltantes tiveram tempo de vasculhar a habitação e levar dinheiro, ouro e outros objetos. Mas o que desapareceu foram os dois gatos de raça Chihuahua e Naitiri, de 9 e 7 anos. A mulher apresentou queixa na PSP, mas garante que nada foi feito. A vítima do assalto está a oferecer uma recompensa por informações sobre os animais. Explica que o assalto insólito aconteceu depois de ter assumido uma relação amorosa. A dona dos gatos acredita que o roubo não terá sido motivado por dinheiro, visto que os gatos já têm alguma idade e estão esterilizados. A Associação de Intervenção e Resgate de Gatos apela a que quem levou os animais os devolva sob anonimato.
0: Jornalista Patrícia Marques Rodrigues. Uma criança de 11 anos ficou gravemente ferida após uma queda na zona da Cascata do Taiti, no Parque Natural do Gerês, no concelho de Terras de Boro. Devido à gravidade dos ferimentos, a menina teve de ser transportada de helicóptero para o Hospital de Braga.
3: O acidente ocorreu pouco depois do meio-dia desta quarta-feira. A criança caiu numa zona de pedras de uma altura de 4 a 5 metros, havendo suspeitas de fratura de um tornozelo e de traumatismo crânio-encefálico ligeiro. Foi resgatada pelos bombeiros de Terras do Boro e militares da Unidade de Emergência, Proteção e Socorro da GNR. Foi estabilizada no local pelas equipas médicas do INEM e transportada de helicóptero para o Hospital de Braga para receber cuidados médicos. O acidente ocorreu na Cascata da Barja, também conhecida como Cascata do Taiti, que é um dos locais mais emblemáticos e visitados do Parque Nacional da Peneda-Gerês. Ao longo dos anos, já foram vários os acidentes, alguns com gravidade, que ocorreram no local, sobretudo devido a quedas. Por isso, Na cascata do Tahiti está em curso uma obra promovida pela Câmara de Terras do Bouro, no distrito de Braga, visando a necessidade de prevenir os acidentes que anualmente ali ocorrem e onde a autarquia quer proibir os banhos nos poços identificados como perigosos e nos quais acontece a grande maioria dos acidentes. Os acidentes em percursos pedestres nos Gerês têm sucedido e obrigado à intervenção das equipas do socorro. Ainda na passada quarta-feira, uma mulher de 40 anos teve de ser resgatada pelos bombeiros de Salto no distrito de Vila Real.
0: A reportagem com o jornalista Francisco Manuel. A Câmara de Setúbal aprovou a criação de um corpo de polícia municipal com um efetivo inicial de pelo menos 40 agentes. O recrutamento vai ser progressivo, faseado e com modelos adaptados a cada freguesia. A proposta aprovada por maioria em reunião pública do Executivo Camarário vai ter ainda de ser apreciada na Assembleia Municipal. Em comunicado, a autarquia explica que a polícia municipal terá competências nos domínios do urbanismo, da construção, da defesa e proteção da natureza e do ambiente, do património cultural e dos recursos sinergéticos. O bastonário da Ordem dos Médicos está preocupado com a greve do INEM, que pode comprometer a capacidade de socorro às populações e colocar vidas em risco.
4: O bastonário da Ordem dos Médicos, Carlos Cortes, alertou para o impacto da greve dos técnicos do Instituto Nacional de Emergência Médica na capacidade de socorro às populações.
5: É uma situação que nos deve preocupar a todos. O INEM tem uma intervenção fundamentalmente na área pré-hospitalar, mas sobretudo na área da urgência e emergência. E olhando aquilo que tem acontecido nos últimos anos, quando há uma greve no INEM, tem um impacto. O INEM não tem a mesma capacidade de poder socorrer pessoas e muitas vezes de salvar vidas. E isso é uma situação, do ponto de vista da Ordem dos Médicos, que não é admissível.
4: O responsável considera inadmissível que a assistência médica pré-hospitalar possa falhar e que não se pode aceitar o risco de haver mortes por falta de socorro.
5: Mas independentemente das situações, tem que manter uma capacidade plena de prestar socorro às pessoas. E mais uma vez, eu repito, não é aceitável que possam morrer pessoas no decorrer de qualquer tipo de situação que possa acontecer ao INEM, e a greve é uma delas.
4: Os trabalhadores do INEM têm uma greve geral convocada para os dias 14 e 28 de setembro em protesto contra a proposta governamental de reorganização do dispositivo de emergência médica.
0: As preocupações do bastonário da Ordem dos Médicos por causa da greve do INEM, os trabalhadores da emergência médica estão desiludidos com a contraproposta da direção, admitem manter a greve para os dias 14 e 28 deste mês. Está, entretanto, prevista uma nova reunião até ao final desta semana para tentar desbloquear este impasse. Estamos a 21 minutos da uma. 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
6: Falta relembrar a previsão do estado do tempo para esta quinta-feira. É um dia de verão, mas sem grandes excessos. As temperaturas ainda assim vão querer subir, sobretudo do lado das máximas no centro e sul. Do lado das mínimas, descem no interior norte. Valores no Porto entre os 15 e os 24 graus. Lisboa entre os 17 e os 30. 30 de máxima também para Faro, a não descer abaixo dos 20 graus esta madrugada. Braga entre 12 e 28 e Setúbal entre os 17 e os 32 graus. Agora há 20 minutos da 1 da manhã, termómetros a marcar apenas 15 graus em Aveiro, mais um no Porto e Bragança, 17, aliás, Porto e Braga, 16, 17 para Setúbal e estão agora 19 graus em Lisboa e em Viana do Castelo.
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A inconfundível Céline Dion cantou na antena da Correio da Manhã Rádio este A New Day Has Come. O que está para vir são esses grandes concertos.

São 26 concertos entre 12 de setembro, está quase a começar, e 17 de outubro no La Défense Arena de Paris, e depois tudo se repete de novo na primavera entre 8 e 29 de maio do próximo ano. Vamos a caminho do novo simultâneo na Correio da Manhã Rádio com a CMTV, desta vez para acompanhar a Noite das Estrelas. Até lá, chamo a Bárbara Tinoco a cantar este Despedida de Solteira.

0: só uma fase. Obrigado pelo desastre, mas os rumores são verdade e eu já não estou sozinha.
1: Bárbara Tinoco neste despedida de solteira. A Bárbara Tinoco, que para além de ter caído no goto do público barcarense, acabou por cair também do palco nesse concerto que deu no dia, no passado dia 6 de setembro, mas felizmente acabou por cair bem, não aconteceu nada. Agora, Noite das Estrelas.
2: Ora, bem-vinda à Noite das Estrelas de hoje, com Ricardo Azedo, Silvia Botelho, Rui Figueiredo e Daniel Nascimento. E este é um programa que começa com parabéns, parabéns, parabéns. E os primeiros parabéns tinham que ser para Cristina Ferreira. Cristina Ferreira está hoje de parabéns, completa 49 anos e escolheu uma forma muito especial de entrar nesta sua nova idade. A apresentadora viajou para Formentera, nas Baleares, e tem vivido estes dias de celebração ao lado do namorado João Monteiro. Entre mar, sol e muita cumplicidade, Cristina assinala o seu aniversário de forma mais discreta e a dois. E eu diria mesmo, e diria e vou dizer, que longe vão os tempos, Daniel, longe vão os tempos daquelas festas a que Cristina nos habituou. Quando chegava a esta data, dia 9, havia sempre umas festas grandes, não era?
3: Nós já tínhamos falado disso cá, porque de algum tempo a esta parte... Eu diria que desde que começou o namoro com o João Monteiro, que a Cristina parou com essas festas. E tem celebrado mais de forma privada, mais intimista. Lembro-me que a primeira vez, se não estou em erro, quando foi do início do namoro, a primeira vez que ela fez anos, e nós comentámos, eles até estavam fora de Portugal, uhum. E achávamos que as pessoas pudessem ir para lá e que os amigos pudessem aparecer. Não foi nada disso que aconteceu. Celebraram com amigos muito restritos que apareceram depois. E ela parou com isso. Mas eu acho bonito que ela esteja noutra fase da vida dela e que nesta nova fase da vida dela ela queira celebrar com a pessoa que neste momento é mais importante para ela. E, obviamente, depois do filho, depois,
2: claro,
3: dos mais próximos, não é? Não faz sentido, a menos que ela fosse para Formentera, fazer uma grande festa em Formentera.
2: Ah, também podia, perfeitamente. Na verdade, as pessoas devem festejar o seu aniversário como muito bem entendem, não é? Ou até nem festejarem, como é o meu caso.
3: Exatamente.
2: Mas, Rui, aqui neste caso, dois, sempre... Eles gostam muitíssimo de viajar, aliás, viajam...
4: Constantemente, quase.
2: Constantemente, não é?
4: Pelo menos uma vez por mês viajam, de certeza. Portanto, isto é... O estilo de vida dela mudou a partir do momento em que começou a namorar com o João Monteiro e isto é totalmente aceitável.
2: Pode partilhar a vida de outra maneira,
4: completamente.
2: Não é?
4: E ela já teve alguns anos solteira e ia fazer grandes festas de aniversário com inúmeros convidados, dezenas de convidados. Portanto, está na hora de privar com a sua cara metade. Nota-se que ela continua apaixonadíssima pelo João, tem uma relação...
2: Olha, e o João por ela, porque estamos exatamente agora a ver aqui uma fotografia que é a fotografia que o João partilhou há poucas horas, há muito pouco tempo, e que é uma fotografia dos dois, aliás, uma fotografia muito bonita, em que ele diz parabéns, Queen, e com o tal coraçãozinho desta cor, aliás.
3: Que é a marca
2: que
3: deles.
2: Que é a marca, não é? Deles, não é?
3: Começou por ser a marca
2: coração
3: dela.
2: Que tudo começou. Parabéns, Queen. É assim que se trata uma mulher, não é verdade?
5: É a rainha dele. É a forma dele amorosa e carinhosa de tratar a pessoa que ele gosta, não é? Que é a Cristina. Acho muito interessante esta grande mudança da Cristina. Anteriormente fazia festas com uma data de pessoas, dezenas e dezenas de pessoas.
2: Sim, grandes festas
5: bonitas, mesmo.
2: Aliás.
5: Sim, fantásticas. E ela também gosta muito dos amigos dela.
2: Eu vou lembrar uma, por exemplo, a da estufa fria.
5: Tem umas 200 pessoas, não sei.
3: Estava-me a lembrar dessa.
5: Sim,
1: incrível.
5: Acho interessante ela agora mudar, porque nós também vamos nos adaptando, vamos ter outros interesses, vamos mudando os nossos interesses. E ela, de facto, está muito apaixonada pelo João, já estão há muito tempo juntos. E, de facto, ela faz exatamente aquilo que quer e aquilo que lhe apetece no aniversário dela. E o que lhe apetece é uma coisa mais simples, mais intimista, mais com a pessoa que de facto,
2: mais
5: ela gosta.
2: Mais intimista, sim. Mais simples, não sei.
5: Até o bolo dela
2: é pequenino. Eles tratam-se muito bem, não é? Tratam-se muito bem. Bons hotéis, bons restaurantes.
5: Prefere a qualidade à quantidade, pronto.
2: Pois,
5: pouco e bom.
2: Exatamente.
3: Eu tenho para mim com este que é o provavelmente o João também, o João Monteiro, não deve ser muito apreciador de multidões e de uma quantidade de gente. E eu acho que aqui a Cristina, não tenho nenhuma informação de dentro, como se costuma dizer, é mesmo, estou só a especular, mas eu acho que a Cristina teve que fazer aqui essa cedência e equilibrar as coisas para manter o seu relacionamento.
2: Claro, ela também queria mais agora, nesta fase da vida, esse estilo de vida.
6: Eu não...
2: Até
6: mas
2: Ricardo, a Cristina trabalha muitíssimo.
6: Completamente. Eu percebo a utilização do termo cedência, percebo perfeitamente, mas eu acho que a Cristina acabou por não fazer cedência nenhuma, porque ela ao longo do tempo foi dizendo aquilo que queria, foi manifestando aquilo que queria. Portanto, durante uns anos fez-lhe sentido comemorar da forma astronómica que celebrou, e fez festas lindíssimas, que eu acho que ficam na memória de todos nós. Mas nesta fase em que a Cristina está, que trabalha muito, de facto, porque independentemente de se gostar do estilo ou não, a Cristina é uma mulher de muito trabalho, faz-lhe sentido agora comemorar só com o João.
3: Mas eu disse isso porque não, mas, é uma fase específica.
6: Eu sei, querido. Eu entendi o teu termo. Eu entendi o teu termo. Eu acho que...
2: Quando começa a namorar com o João.
6: Claro. Eu falo por mim que sempre gostei de festas muito grandes e nos últimos tempos não me têm apetecido festas muito grandes. E acho que a vida, numa determinada altura, nos encaminha para aquilo que nos faz sentido. E, portanto, acho que esta Cristina... Eu, pessoalmente, gosto muito de ver esta Cristina mais tranquila, muito feliz e a viver uma fase fantástica e vai para um sítio que lhe é recorrente ir. E, portanto, ainda bem que está feliz. Muitos parabéns à Cristina.
2: A Cristina vai, embora explore muitos destinos novos... Vai recorrentemente para sítios onde gosta de estar, por exemplo, com Porta. Vai muitíssimas vezes. Eu já vou voltar aqui à Sílvia, porquê? Porque a Cristina ofereceu a ela própria uma prenda. Que é uma coisa que nós mulheres também fazemos muito, é quando fazemos anos, compramos qualquer coisa que gostamos e que queríamos comprar. Pois a Cristina, então, ofereceu ela própria, ela tem uma fotografia onde mostra, não é esta aqui, já tem a prenda calçada, mas há uma outra fotografia onde se vê a prenda. Bom, tem a prenda calçada e o nosso realizador vai fazer uma lupa, então, nos pés da Cristina. O que está aqui são umas sandálias muito bonitas, da Yves Saint Laurent, e que rondaram aproximadamente os 1.500 euros. São muito boas, são intemporais. E eu hoje olhei para a Silvia e disse: Silvia, estas sandálias também fazem a tua cara.
5: É, fazer pandã.
2: Fazer pandã
5: com o vestido que tenho hoje,
2: não é?
5: Eu acho as sandálias lindíssimas e naturalmente ela tem todo o direito de comprar uma coisa para ela e de se presentear, não é? Por tudo aquilo que ela acha que ela é. E acho que até faz algum sentido, por acaso nunca tinha pensado nisso, nós próprios comprámos uma prenda para nós próprios.
2: Compro.
6: Nunca fizeste isso?
5: Eu não.
6: Eu faço, todos os anos.
5: Mas acho interessante.
6: Tu tens cara de quem faz.
5: É.
2: E aliás, as pessoas têm muito determinados hábitos em determinados momentos. Por exemplo, o primeiro ordenado, num determinado local, compram qualquer coisa. Pessoas, o seu primeiro ordenado num sítio, compram qualquer coisa para assinalar. Eu, por exemplo, quando faço anos, compro. Se fizer algum trabalho grande, uma campanha publicitária ou isso, também compro. Qualquer coisa para assinalar isso.
6: Eu aniversário e Natal. Sempre. Para mim.
5: Para ti.
6: Compro de mim para mim.
2: Eu isso. Olha,
6: mas embrulho e depois desembrulho e faço uma grande festa.
5: Agora já me inspiraram para o próximo aniversário, vou comprar uma prenda para mim.
2: Vai? Quando é que fazes anos? Desculpa.
5: Agora só para o ano.
2: Só para o ano, pronto. Então depois veremos o que é que a doutora Silvia vai comprar para já.
3: Só para o ano, mas quando?
5: Em junho.
2: Em junho já não falta tudo. Porque tu és caranguejo, não é?
5: 27 de junho, é o mesmo dia da Catreza e da Mabel.
2: E da Teresa, pois claro. Eu sabia, mas estava aqui com um lapso. Bom, parabéns Cristina e que estes 49 anos sejam cheios de bons percursos, bons acontecimentos, continuação de muito amor e que pode haver aqui alguns sinais de que este ano pode ser marcante para a Cristina em termos pessoais. Pronto.
3: Estamos a falar de alguma gravidez?
6: Não. A tia Maia já alugou a relote.
2: Já. É porque há aqui alguns sinais de que pode haver aqui qualquer... Bem, podem estar a preparar para ir ao casamento de alguém, não é? Bem, mas também podem
5: deles
2: estar
5: próprios.
2: A preparar-se para o casamento deles. Bom, logo veremos. Bom, mas estamos em maré de aniversários. E vamos dar os parabéns a um dos capitães da Seleção Nacional, Bruno Fernandes, que está de parabéns, e que para além de ser capitão da Seleção Nacional é também capitão do Manchester United, como sabem, e celebra hoje 32 anos. E num dia tão especial, recebeu uma declaração também, ela, muito especial, de Ana Pinho, a mulher que o acompanha desde a adolescência e que passou com ele todos os momentos de vida. Vamos ver, cá está então o casal. Eles são um casal realmente... muito, muito, muito, muito
6: que
2: giro.
6: Bonita foto esta.
2: Têm dois filhos, têm dois filhos. A Matilde, que é mais velha, e o Gonçalo, que é mais novo. E o Gonçalo, aliás, também fez anos no início desta semana. Fez 6 aninhos. Também temos okay. essa fotografia para mostrar.
3: Ah, festejou no dia do pai, mas fez, foi antes que fez.
2: Fez antes, então, fez antes. Fez 6 aninhos ali.
3: Este aqui é o Gonçalo.
2: Este aqui é o Gonçalo. O menino é muito, muito bonito. Aliás, os filhos deles são muito, muito bonitos. E a Ana dedicou-lhe umas palavras especiais. Vamos ver o que é que a Ana Pinho disse ao seu mais que tudo. Às vezes minha mente parece um oceano aberto, inquieto. É fácil deixar-me levar pelas ondas dos meus próprios pensamentos. Ele permanece ali, à espera que a tempestade passe dentro de mim. Meu porto seguro, meu espaço de paz, num mundo barulhento. Feliz aniversário, amo-te. Olha que isto é bonito. É,
5: estava escrito em inglês. Parece-me poético.
6: Não, estava escrito em inglês. Ah, pronto, é que eu ia já dizer que este português não estava correto. Assim,
2: não, não. Estava escrito em inglês.
3: Eu prestei atenção, até ia fazer uma pergunta que já não faço. Pronto.
2: Não, isto estava escrito em inglês.
6: Ok.
2: E foi uma tradução nossa, portanto, é provável que pode haver ali qualquer tradução menos.
3: Mas pronto, é chique ela ter feito em inglês.
2: Até porque
3: eles estão em Inglaterra, estão acostumados à língua que eles usam no dia-a-dia, apesar de entre eles falarem português, obviamente.
2: Para todos os colegas também perceberem,
6: claro,
2: os fãs,
6: claro,
2: os adeptos.
6: Sim,